0: Ana foi emitido um despacho onde a ministra recomenda que seja tido em conta o bem-estar dos linces em todo o processo. Ao que apuramos, o resultado foi a convocatória de Rodrigo Serra para uma reunião com o ICNF esta quinta-feira. Na mesa está nomeadamente a possibilidade de alargar, para além de dia 1 de junho, o prazo para a transferência de responsabilidades, a contratação de pelo menos parte da equipa de 14 pessoas para a função pública é outra possibilidade, mas há divergências quanto à forma como isso deve acontecer.
1: Ambas as partes dizem estar dispostas a dialogar para manter o sucesso do programa que conseguiu tirar o lince ibérico da lista de espécies em vias de extinção. A preparação e a capacidade de resposta da União Europeia em situações de emergência sanitária vão ser debatidas esta quinta-feira no Parlamento Europeu. Ouvido pela TSF em Estrasburgo, o eurodeputado do PSD Sérgio Humberto, membro da Comissão da Saúde Pública, diz que a União Europeia está a tentar garantir 4 objetivos.
2: Primeiro, melhorar a vigilância epidemiológica. Segundo, acelerar a troca de dados entre os Estados-membros. É muito importante, parece uma coisa tão simples, mas é muito importante. O terceiro é reforçar as capacidades laboratoriais. E em quarto, garantir reservas estratégicas e protocolos comuns de emergência.
1: Estes pontos estão a ser trabalhados em conjunto com a Organização Mundial de Saúde, a Comissão Europeia e o Parlamento Europeu. O eurodeputado Sérgio Humberto dá à TSF um exemplo prático de como estas alterações podem vir a refletir-se na vida dos cidadãos europeus.
2: Uma pessoa que viaja de Portugal para a Hungria tem um problema de uma doença crónica. Estes dados não são partilhados hoje entre os 27 Estados-membros. Se houver uma partilha segura, assegurando toda a proteção de dados e que seja partilhado esse problema dessa pessoa na Hungria que teve esse problema, nós com a partilha de dados conseguimos se calhar salvar vidas.
1: O eurodeputado garante que a União Europeia neste momento representa o bloco económico que está mais bem preparado para dar resposta em situações de emergência sanitária. No caso do antivírus, Sérgio Humberto não vê motivos para alarme. Ainda assim, diz que a pandemia ensinou que mais vale estar preparado.
2: Mais vale prevenir que remediar. E depois de tudo aquilo que passamos, a Europa, a União Europeia, hoje está muito mais robusta, tem mais capacidades de atacar uma pandemia do que o que tinha antes de Covid-19. E, portanto, estamos muito mais bem preparados comparativamente a outros blocos económicos, a dos Estados Unidos e posso-lhe falar relativamente à China. A União Europeia, hoje, é um bloco, uma região do mundo onde está muito mais bem preparada que o resto do mundo.
1: Os eurodeputados vão voltar a discutir a produção de medicamentos em solo europeu. O objetivo é que os países da União Europeia fiquem mais independentes dos Estados Unidos, da China, da Índia, para ter novos medicamentos e também para evitar rupturas. Questionado pela jornalista da TSF Inês Cortês sobre em que países se espera que esta produção possa acontecer, Sérgio Humberto indica que Portugal é uma hipótese.
2: Portugal é um deles. Portugal tem todas as capacidades de produzir mais medicamentos e de produzir princípios ativos farmacêuticos. É uma grande oportunidade para as empresas portuguesas e temos essa consciência. Temos bons exemplos em Portugal, passando a publicidade, o exemplo da Bial, eu digo isto muitas vezes, e devia existir mais Biais em Portugal. Estamos a falar de melhor emprego, estamos a falar que já tem cerca de 26 nacionalidades a trabalhar numa empresa portuguesa e não tem salários medianos.
3: E quando diz que pode aumentar a produção em Portugal, estamos a falar da ordem de que valores?
2: Olha, estamos a falar de milhares de milhões de euros.
1: Sérgio Humberto espera que no final do ano já existam mais novidades sobre a produção de medicamentos na União Europeia. O lixo que vem de alimentos e de bebidas domina a poluição global por plásticos. É uma das conclusões de um estudo publicado pela Universidade de Plymouth, no Reino Unido. Fala-se, por exemplo, de tampas, garrafas e sacos de plástico, Nadine Soares.
4: Tudo. O estudo mostra que os plásticos relacionados com alimentos e bebidas dominam os detritos costeiros e são os mais abundantes em 93% dos países, entre eles o Reino Unido, Índia e China, e ainda os Estados Unidos, Indonésia e Paquistão. Nesta investigação foram avaliados mais de 5 mil levantamentos de lixo nas praias em 7 continentes, 13 mares regionais e 112 nações, uma representação de 86% da população mundial. Tampas, garrafas e sacos de plástico e ainda pontas de cigarro são os artigos mais comuns que são encontrados nas zonas costeiras. Este estudo, publicado na revista One Earth, estima que cerca de 20 milhões de toneladas de resíduos de plástico entram no ambiente todos os anos. Os investigadores deixam o alerta: a gestão de resíduos por si só não consegue resolver o desafio da poluição plástica. Apelam, por isso, à adoção de medidas urgentes para reduzir a quantidade de plástico produzido no mundo.
1: Jornalista Nadine Soares com as principais conclusões deste estudo da Universidade de Plymouth no Reino Unido, que aponta que o lixo que vem de alimentos e bebidas é o mais poluente do mundo. Rubén Amorim faz saber que quer continuar a carreira como treinador de futebol fora de Portugal e assim a agência que representa o treinador português coloca um fim à possibilidade de Rubén Amorim regressar a Portugal para treinar o Benfica. No comunicado, o treinador esclarece ainda que não teve qualquer reunião com clubes portugueses para discutir condições de trabalho, de plantel ou salário. E o selecionador nacional, Roberto Martínez, entrevistado esta noite na RTP, considera que a equipa escolhida para o Mundial está preparada para o campeonato, mas, diz Roberto Martínez, não há equipas favoritas. Quanto à seleção, Roberto Martínez diz que é uma equipa de campeões, uma equipa de capitães, uma equipa de líderes.
5: Posso dizer que na nossa seleção, em Portugal, agora estamos a falar de uma geração fantástica, estamos a falar do capitão do Manchester United, todos os dois capitães do Manchester City, a falar do capitão do Porto, o capitão do Al Hilal. Estamos a falar de uma geração que é um grupo de liderança.
6: Já não é Cristiano mais 10.
5: Um líder e depois o resto. Não é isso. Aqui há uma seleção onde todos os jogadores têm os seus papéis, mas todos os jogadores têm uma capacidade de liderança e uma experiência que faz que nós temos uma equipa que consegue ir à Alemanha e ganhar, e consegue jogar contra a Espanha e ganhar uma final na Liga das Nações. Então, é um grupo que é muito, muito mais que só um Cristiano.
6: Já não é Cristiano mais 10.
5: Não, mas o Cristiano é muito importante. Muito é o nosso capitão, mas é uma... As equipas do futebol moderno precisam de estar muito bem estruturadas e a nossa ideia é muito, muito clara. Não é só a capacidade de um jogador de poder ganhar um jogo, nós precisamos de ter um bom desempenho para ter mais opções de ganhar um jogo.
1: Roberto Martínez, esta noite entrevistado na RTP, ainda futebol, o Aston Villa derrotou o Friburgo e conquistou a Liga Europa. O Aston Villa venceu o clube alemão por 3-0. É o terceiro troféu conquistado pelo Aston Villa, o troféu europeu, um troféu que já não conquistava uma competição europeia há 44 anos. A última vez foi em 1982, quando conquistou a Supertaça Europeia e a Taça dos Campeões Europeus. O Casa Pia e o Torriense voltam a encontrar-se na próxima quinta-feira, altura em que jogam a segunda mão do play-off, que vai decidir qual das duas equipas vai jogar na Primeira Liga. Neste jogo que terminou ao princípio da noite entre as duas equipas, terminou empatado a zero. Para o Torriense, o calendário de jogos é complicado. No próximo domingo defronta o Sporting na final da Taça de Portugal. Luís Tralhão, o treinador, lamenta que o intervalo entre jogos não permita um maior descanso para os jogadores.
7: Nós devíamos jogar estes dois jogos com pelo menos o tempo mínimo, que eu acho que é considerável nesta fase da época. Eu acho que o que era sensato, na minha opinião, era podermos jogar o play-off a seguir à taça e não colocar uma taça no meio do play-off. Mas essa é a minha opinião. Eu acho que vai de acordo com a opinião de muita gente. Não foi assim, eu percebo que há calendários, eu percebo que há exigências da Liga, da Federação, percebo isso tudo, e nós temos que, de acordo com aquilo que há, temos que nos pensar naquilo que estamos a fazer, tomar decisões inteligentes, E depois, se tivermos que avaliar e se tivermos que fazer a rotação de alguns jogadores, faremos.
1: Luís Tralhão promete fazer da fraqueza força para atingir os objetivos definidos pelo Torriense. Já Álvaro Pacheco, treinador do Casa Pia, tem esperança que o conforto de jogar em casa possa ser uma mais-valia para a equipa.
8: A eliminatória está em aberta, sabíamos estas dificuldades, acho que a equipa fez um jogo competente, não teve ao nível também daquilo que nós podemos estar, mas é normal, também um bocadinho ansiosos, também acho que também o calor nos deu a primeira parte, ambas as equipas um ritmo muito baixo. Temos o segundo jogo em nossa casa, nos nossos adeptos, onde a equipa também sente-se mais confortável e o jogo está nessa eliminatória. Só deixar aqui também uma situação, eu acho que dar os parabéns às três equipas, principalmente o David fez e a sua equipa técnica fez um excelente jogo, mas deixar aqui um reparo. Um VAR que vê a expulsão e bem, tem que ver aquele lance de penalti, que é mão na mão, bola na mão, que é penalti, e eles têm que perceber que são jogos importantes, decide-se aqui uma época e tem que ter atenção a isso, porque os pormenores são fundamentais para o futuro dos clubes.
1: O reparo de Álvaro Pacheco à arbitragem, a segunda mão do play-off entre o Casa Pia e o Torriense, joga-se na próxima quinta-feira em Rio Maior, às 8 da noite. No próximo domingo, o Torriense defronta então o Sporting no Jamor, final da Taça de Portugal. António Nobre, árbitro de Leiria, vai estar a arbitrar esta final da Taça de Portugal.
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2: Se puderes ouvir, escuta. Se puderes escutar, atenta. Bem-vindos à Escuta do Mundo. São hoje nossos convidados Joana Stichini Vilela, jornalista, autora do livro LX90, A Lisboa em que Tudo é Possível, coautora com o Pedro Fernandes, que é o autor do trabalho gráfico, belíssimo trabalho gráfico. Também nosso convidado Tiago Nacarato, músico, que editou recentemente o seu CD, ou mais exatamente, o seu disco ainda em formato digital, não é? Mas continuamos a dizer que é CD.
3: LP, compacto, eu acho que é melhor.
2: LP, né? Então long play.
3: Long play, né?
2: Então pronto, o seu.
3: O tempo durante.
2: Editou o seu LP que se chama.
3: Não Sabia o Desamor.
2: Não Sabia o Desamor. Isso. Exatamente. Bem-vindos. Joana, obrigada. Vamos começar por falar deste livro sobre esta Lisboa dos anos 90. O livro vem na sequência de outros. Nomeadamente o LX80, LX70, LX60, é o quarto livro e tu dizes o último.

farás a Lisboa dos anos 90. O livro vem na sequência de outros, nomeadamente o LX80, LX70, LX60, é o

0: Lisboa e do que é que nesta década emergiu. Tu fizeste os 60, os 70, os 80, agora os 90. Uhum. Será como o James Bond, que é nunca digas nunca?
1: Nunca sei dizer nunca, não é? nunca digas esta água não beberei, mas a minha... Se os fatores como estão hoje se mantiverem, a minha resposta é que não, e por múltiplas razões. Uhum. Não tem a ver só comigo própria por querer fazer outras coisas e ter outras coisas em agenda, mas também com o facto de os anos 90 serem representarem o fim da cultura única. Uhum. A partir daí, com a internet e mais tarde com redes sociais, a cultura mudou muito. E quando nós falamos em cultura, tendemos a pensar em artes. Mas a cultura é tudo. A cultura é a forma como nós vivemos.
0: O livro tem esse entendimento que é não só a cultura, mas a atividade cultural, social, de entretenimento, de usufruto da vida.
1: É como quando vais a um país, não é? E dizes visita cultural. Não é só ver museus, é comer, é falar com as pessoas, é saber que tipo de regime político é que têm, como é que se relacionam com a economia, tudo isso.
0: Aqui a grande questão, imagino eu, é o que é que fica de fora, ou seja, como escolher no meio de tanta coisa aquilo que marcou a década, não é?
1: Uhum.
0: Imagino que esse tenha sido o trabalho mais difícil.
1: Sobretudo neste livro, mas editar é escolher. Essa é uma máxima que eu sempre tive muito presente também no meu trabalho como jornalista, nos meus próprios textos e depois enquanto editora. Mesmo quando se faz um disco, há sempre coisas que ficam de fora. Nós temos de criar um objeto que faça sentido, que seja coeso e que faça o mais possível sentido daquela forma.
0: Por exemplo, falaste na música, no disco, só a quantidade de músicos que era preciso olhar, ouvir,
1: claro,
0: nos anos 90. Uhum. Qual foi o critério? Como é que escolheste?
1: O critério, por um lado, tem a ver com novidade, ou seja, por exemplo, o Pedro Abrunhosa tinha de estar aí, sendo estes livros, partindo estes livros de Lisboa e sendo o Pedro Abrunhosa do Porto, acaba por haver um momento em que faz todo o sentido ele entrar, porque ele entra, no fundo é a história nacional, mas tem lugar na margem sul, no Onda Park, um concerto no Onda Park, um parque aquático.
0: Aquele concerto onde
1: concerto
0: ele faz o protesto,
1: que é na véspera de entrada em vigor das portagens da Ponte 25 de Abril. Isto, dois meses e meio depois, não chega a tanto, do Buzinão, que é o grande acontecimento que, há quem diga, que assinala o fim do cavaquismo.
0: Sim.
1: E, portanto, ele faz esse concerto, e é um concerto muito vocal contra as portagens, de uma pessoa que tinha vindo a exercer uma oposição frontal, muito frontal também, ao que representava à época.
0: E tinha aquela canção emblemática, que eu talvez foder, que era digamos, a canção contra o próprio...
1: E que na altura ainda não tinha sido lançada, ou seja, ele já estava a cantá-la em concertos, as pessoas já a conheciam, mas ainda não tinha saído. Nesta altura só tinha saído Viagens, que é um álbum fabuloso,
0: sim,
1: do princípio ao fim, e muito diferente depois do que ele vai fazer a seguir.
0: Mas, portanto, o teu critério é não exclusivamente musical, mas, digamos, da importância sociológica que teve aquela intervenção.
1: Há um cruzamento de fatores. Por exemplo, há um álbum de que eu gosto muito e que não está aí, porque não podia estar, que é o Só do Jorge Palma, que sai em 1990. Mas o Jorge Palma tem uma carreira que começa nos anos 70. Por outro lado, o Jorge Palma grava no Johnny Guitar o Palmas Gang ao vivo no Johnny Guitar, com o Zé Pedro, com o Calu, com o Flack e com o Alex. E quando se conta a história do Johnny Guitar, que será um clube emblemático, com curta vida, como acontece tantas vezes na história de Lisboa, está lá a história desse álbum.
0: Okay.
1: E é um bocado por aí, por exemplo, outra é um bocado o que é que tinha de estar, o que é que tem de estar lá e o que é que teve impacto na vida das pessoas, na cultura da época, os Madre Deus. Ou é Madre Deus, como o Pedro Aires Magalhães dizia muitas vezes que era.
0: O Madre Deus é o grande projeto português internacional nesta altura.
1: Internacional, e que se torna internacional, e justamente está aí o momento, que é quando se torna a banda sonora do Lisbon Story, do Wim Wenders. E o Paulo Branco organiza um encontro entre o Pedro Aires Magalhães e o Wim Wenders, que diz que gosta muito da música deles, e se podem fazer uma banda

0: da sonora, e ele diz, não, não, nós já temos, está feita. E ele, como assim está feita? Então tinham uma série de temas e lançam a banda sonora do Lisbon Story, que está aí contada essa história, e o Ainda. E que os lança, é esse filme que os lança depois como
1: é muito importante na internacionalização deles.
0: É, porque o filme passa no mundo todo, não é? E aquela, e a música deles é muito diferente, muito marcante.
1: Já vamos continuar a falar dos anos 90 em Lisboa e não só. Tiago Nacarato, nosso convidado também, editaste agora mesmo o long play, a longa duração, Não Sabia o Desamor. Tu, nos anos 90, eras...
2: Nasci no ano 90, né?
1: Nasceste em 90.
2: Curiosíssimo, queria ouvir mais, já nem queria falar. Agora. Porque... Só queria ouvir, vou ler.
1: Esta época, para ti, é uma coisa que tu conheces de ser contada por outras gerações, não é?
2: Histórias, mas não... Sabes que em minha casa eu sempre vivi mais a cultura brasileira do que a cultura portuguesa. Porque meu pai e minha mãe, brasileiros, né?
1: Então, são os dois brasileiros.
2: Falando, gastronomicamente falando, tudo foi muito mais brasileiro do que português.
1: Uhum.
2: Então, mas tu nasceste... Eu estava curiosíssimo.
1: Nasceste em Portugal?
2: Eu nasci em Portugal.
1: No Porto?
2: No Porto.
1: E viveste desde sempre no Porto, não é?
2: Vivo há 35 anos no Porto, exatamente.
1: mas a influência brasileira que se nota na tua música...
2: Né? Super, super, super.
1: E as tuas referências...
2: Tem tido uma dificuldade na aproximação àquilo que são as histórias e as histórias de Portugal e as bandas e mesmo a sonoridade. É muito difícil
1: como
2: para mim.
1: Como dizia o branco mais preto do Brasil, tu és o português mais brasileiro.
2: Sim.
1: Era o Vinícius que dizia... Quem é que dizia?
2: Era.
1: O samba
2: sou...
1: da benção, não é? Que ele dizia... Tu és o brasileiro... Ou és o português mais brasileiro de Portugal, será?
2: Isso é difícil, não é? De saber, não é? Mas tenho feito culturalmente, e assim, no meu trabalho tenho representado isso, quer dizer, tenho exposto essa parte de mim.
1: Tu tens essa particularidade de ter simultaneamente a música brasileira e a música nortenha no teu sotaque, até ainda está lá, portanto dá ali um efeito carioca.
2: Exato, é uma fusão, não é? Uma fusão.
1: E então neste disco, o que é que tu procuraste?
2: Pronto, e estava a achar muito curioso sobre essa questão da edição, porque realmente foi isso, eu tinha... 15 músicas, sobraram 9, né? E que teve a ver mesmo com o que era necessário para contar a história. Ou seja, este disco começa com a morte da minha avó, e que pela primeira vez eu vejo um ente querido, principalmente ela, que foi alguém que me ensinou o que é o amor incondicional, da dádiva e não da dívida, todas essas questões assim de quase que eu não posso fazer nada para retribuir, e faço uma canção chamada Amélia para retribuir todo o amor que ela fez por mim, de uma forma em que eu a pudesse encaminhar, sei lá, imagino eu.
1: E tu dizes que essa é
2: a canção...
1: De
2: uma forma espiritual.
1: A partir do qual o disco se estrutura, é?
2: E esse foi o que me motivou a fazer um disco com esta toada, mais focado na palavra, mais focado nos poemas e nas questões existenciais do ser humano, tipo, está tudo bem estar triste, e vamos enfrentar isso com unhas e dentes e resolver isto para que podemos avançar e tornar-nos melhores. E realmente tinha, eu como músico, muitas vezes penso e sucumbo às minhas necessidades de, ok, eu preciso ter músicas mais energéticas, senão ninguém vai querer ouvir isto. E tinha 13 músicas e de repente foi tipo, pá, não, tenho que fazer uma coisa conceptual que tenha a ver com esta mensagem. E tirei todas essas...
1: Tiraste
2: que amo também, né?
1: Não, mas é verdade que a tua discografia é muito alegre. Os teus discos anteriores são muito discos de alegria, de dança, de...
2: Sim, de leve, digamos, alguma leveza.
1: Feel good music, não é? De música para sentir bem. Este é o disco, de facto, que marca uma viragem. É melhor ser alegre do que ser triste, mas não há samba sem tristeza, não é?
2: Exatamente, não há samba sem tristeza. E acho que essa é a história das nossas vidas, não é? Temos que saber lidar com elas. Temos que saber lidar com o facto de estar triste e estar tudo bem.
1: E
2: só uma fase.
1: As canções são quase todas tuas. Não, há muitas que não são tuas, não é?
2: É o disco com menos canções.
1: Com menos canções tuas. Exatamente. Porque, mas tens muitas colaborações, por exemplo, Luísa Sobral, logo não.
2: Sou amigo e fã. Amo. E ela compõe a primeira música do disco, que fala do síndrome do impostor, não é? Depois tenho também o Diogo Brito e Faro, que eu regravo uma música que ele já lançou, que é Avesso, que eu amo muito. E tem a Picas também como compositora na Novelo, que é uma música bem cinemática e que fala de uma, da questão mais amorosa, né? Até, acho que é a única que fala assim,
1: mas tu falaste que
2: romântico,
1: que é conceptual no sentido em que todos os temas estão pintados de, com essa tristeza.
2: Não saber, né? O desamor vem daí. Acho que foi um trauma grande para mim, a morte da minha avó, no sentido de perder alguém muito próximo e ter que atravessar um período de tempo atento a ela e ver uma pessoa ir embora. Tipo, que nunca é fácil isso. E isso despertou em mim alguns pensamentos. E esses pensamentos, de repente, tornaram-se canções. E sobre aqueles que eu não consegui falar, pedi a amigos, e que tenho muita sorte de os ter, para falarem sobre eles.
1: E agora estás a fazer uma coisa que é a pedir a outros cantores,
2: exato,
1: que cantem estas canções.
2: Estou carente, né?
1: Portanto, é uma série de duetos, é?
2: É, agora estou a lançar cada música do disco com um cantor ou um músico que eu admiro e que gosto e que é meu amigo.
1: Portanto, é como se fosse um desdobramento do disco numa nova versão em duetos. É
2: isso? Exatamente, exatamente.
1: E onde é que vamos poder ouvir e quando?
2: Para já está no YouTube, né?
1: Ah, já está?
2: Já está o
1: que
2: primeiro,
1: é que
2: o Luís Trigacheiro. Mas já gravei com o Luís Trigacheiro, Ana Bacalhau, a Luísa Sobral, o Barradas também.
1: O João Barradas,
2: João
1: o
2: Barradas,
1: coordenista.
2: Com a Mimi Frois, com o Guilherme dos Napa e com a Garota Não.
1: Okay.
2: E depois cantei a Amélia sozinho. Achei que a Amélia não fazia sentido gravar com alguém.
1: Muito bem. Joana, anos 90, agora que já estás um pouco mais distante do trabalho intensíssimo que tiveste.
0: Sim.
1: Se eu te perguntasse, há uma característica nesta geração diferente das outras? Enfim, a geração é sempre, desculpa, a década é sempre relativo. Mas esta década tem características próprias, distintivas das outras, anteriores e posteriores, e quais são?
0: Todas as décadas têm traços, como se fossem traços de personalidade. O que se vê nos anos 90, e isto falando de uma forma muito generalista, é que há um acreditar no presente e no futuro, sobretudo no futuro, e que as coisas são possíveis. Nós vamos fazer, vai ser possível, vamos melhorar, e é como se não houvesse limite, não é? Nem é o céu que é o limite, não há limite, isto vai ser sempre a melhorar.
1: Isso em Portugal e no mundo, ou só em Portugal?
0: Então, quer dizer, não consigo falar do mundo inteiro, mas são alguns traços que atravessam a cultura ocidental, pelo menos, embora com características diferentes em todos nos países. Por exemplo, na Alemanha, com a queda do Muro de Berlim em 89, claro que a história é outra. Nós em Portugal temos uma conjuntura muito específica, que é anos 70, temos o fim da ditadura, do Estado Novo. Segue-se um período muito turbulento, perfeitamente natural, num país que esteve 40 anos sob um regime totalitário e em que o grande desafio é alcançar a estabilidade. Consegue-se essa estabilidade e nos anos 80 estamos a querer pertencer, porque ainda nos sentimos muito à parte. Aquele orgulhosamente sós do Salazar deixa um lastro difícil de colmatar. E nos anos 90 já estamos na CEE, há muito dinheiro a vir de fundos europeus, mas não só. Lá está, o governo Cavaco Silva, com uma alteração na Constituição, torna as privatizações não irreversíveis, ou seja, há muitas privatizações a fazer-se, entra muito dinheiro novamente, e além disso, estando nós no mercado comum, há muito investimento estrangeiro, portanto, de repente é dinheiro a chegar, e chega, e chega, e chega, e tu, se calhar, tens histórias para contar sobre isso, a diferença no audiovisual, por exemplo, nos média.
1: As televisões privadas as começam televisões em 93,
0: ou 2, 93, a SIC, sim. E logo aí há um grande otimismo. Disto eu só me apercebi já numa fase seguinte, que é, ou seja, a pensar um bocado no livro que tinha aqui e até com perguntas que os jornalistas me fizeram, que é: havia uma grande presença do sonho, como uma coisa alcançável. Antes do 25 de Abril, o sonho, tinhas o sonho que manda a vida, não é? Do António Gedeão. E depois cantado pelo Manuel Freire. Mas há essa componente do sonho, que hoje, se nós pensarmos quais são os sonhos dos miúdos hoje em dia, miúdos de 20 anos... E temos alguma dificuldade em pensar num sonho coletivo. Há sonhos individuais, ou se calhar nem se fala em sonho, fala-se em objetivo, não é?
1: Sim.
0: Eu tenho este objetivo para a minha vida.
1: Se uma década se define a posteriori por aquilo que ainda não havia, definitivamente esta é a última década sem internet massificada, sem redes sociais, sem telemóveis com conteúdos audiovisuais. Ou seja, se podemos definir uma coisa pelo que ela ainda não era, esta é a última década antes dessa atomização. Ou seja, é a década em que...
0: E a cultura...
1: Exatamente, em que toda a gente via os canais de televisão, em que toda a gente ia aos grandes concertos. Bom, ainda hoje vão, mas não havia aquela
0: havia
1: coisa
0: de...
1: de
0: conversa
1: estás no
0: comuns,
1: teu,
0: sim,
1: no
0: havia temas de conversa
1: cocum.
0: Comuns. Mesmo que não fosse a tua área, mesmo que não fosse a banda que te interessava, tu conseguias ter uma conversa sobre aquilo. Havia astros em torno dos quais as nossas conversas, interesses e vida gravitavam. Claro que a internet trouxe muitas vantagens. Passámos a estar menos isolados, pessoas que não se sentiam tão próximas dessa cultura única encontraram pessoas como elas, às vezes no outro lado do mundo. A grande diferença é não só a internet, mas depois as redes sociais e o telefone, o smartphone, não é? Que surge mais, que se torna massificado no final dos anos, da primeira década do século XXI.
1: E em Portugal, especificamente, tu falavas de muito dinheiro a chegar, de facto.
0: Embora ali uma crise em 93, mas sim.
1: Sim, mas é a primeira vez que entra, porque de facto nós entramos na CE, na altura. Em 86, não é?
0: Sim,
1: e o dinheiro começa a chegar...
0: Mais tarde.
1: Mais tarde. Sim. E os efeitos desse dinheiro é nos anos 90. E depois há também uma ambição internacional que Portugal começa a ter, não é? Porque, digamos...
0: Somos cosmopolitas, achamos que somos...
1: É como se nos anos 80 nós apanhámos os anos 60. Eu costumo dizer isso, pelo menos sinto isso, eu vivi isso. Os anos 80... Para nós é os anos 60, é quando surge o rock português, quando começa a haver protagonistas, artistas que são jovens e que, enfim, tudo é possível, a moda, os bares à noite. E eu acho que nos anos 90 é isto como a missão internacional. Pois é, a Europália em 92, a Lisboa 94.
0: Capital da Cultura,
1: Capital
0: Europeia
1: da cultura,
0: da cultura.
1: E a Expo 98. A pergunta é, e a seguir? É sempre a descer?
0: Depois... Porque quando, o que tu tens, e há quem diga que os anos 90 acabam em 2001, com o 11 de setembro.
1: Sim.
0: O 11 de setembro é um momento de viragem absoluta. De repente, para começar, surge uma ameaça que é propagandeada como global. Surge um termo que é o eixo do mal, não é?
1: Conheces
0: bem esse termo. Isto para quem não se lembra, não é? No programa que tu começaste. E de repente estamos em guerra todos outra vez. Os Estados Unidos nunca deixaram de estar em guerra ao longo da sua existência.
1: Hoje começamos a ter noção muito clara disso.
0: Mas nunca deixaram. Se olhares para a história, é muito impressionante. Eles estão sempre em algum conflito. E de repente todo este otimismo, todo este investimento na cultura popular, estes livros, quando eu digo cultura popular, é cultura jovem, porque os jovens é que são normalmente os grandes impulsionadores da mudança. Embora, por exemplo, nos anos 80 que tu falaste, a geração que faz o Bairro Alto tem 30 e tal. São jovens na mesma. Mas no fundo é essa cultura popular. Na cultura popular há espaço para tudo, incluindo a política, incluindo a economia. Sei lá, referendos, houve dois referendos nos anos 90, a regionalização e a despenalização da interrupção da gravidez, do aborto.
1: Tiago, como é que tu olhas para as décadas anteriores? As tuas influências musicais são muito diversas, mas tu foste em Portugal reconhecido, sobretudo tiveste um grande impacto numa participação num concurso a cantares uma canção que era uma canção brasileira da Bossa Nova. Que era o
2: Na Você, né?
1: Exatamente.
0: Eu vi a Cusma.
1: Sim, que foi um impacto,
2: foi uma mudança
1: enorme,
2: mudou
1: a
2: minha vida completamente.
1: Mas tu querias, a tua ambição era fazer o que estás a fazer agora, que é criar a tua própria a música e ser...
2: Sim, a minha ambição sempre foi fazer a música que corre na minha alma, né? Ou seja, independentemente se é minha, se não é.
1: Sim. E qual é essa
2: depois
1: música?
2: Depois vem a estratégia, né? Depois sempre vem as estratégias e vem...
1: Mas isso foi quase uma coisa, tu não imaginavas o impacto
2: nada,
1: que ia ter.
2: Eu nem
1: não só em Portugal,
2: isso, né?
1: Não tipo, só em Portugal, mas no Brasil, não é?
2: Na televisão, eras. Não sei o que, exatamente. Mas depois a minha mãe meio que me obrigou.
1: O impacto
2: não, obrigou
1: daquela...
2: sem violência, atenção. Assim,
1: o impacto daquela versão é não só português, em Portugal, mas no Brasil também, não é?
2: Sim, muito, muito, muito.
1: O que imediatamente
2: porque eles viram como um resgate daquilo que parece estar a morrer no Brasil, que é a bossa nova, a música dos anos 60.
1: Essa faixa ainda é a tua música mais ouvida.
2: Sempre será, não é? Impossível. 35 milhões de streaming é impossível.
1: 35 milhões de streaming.
2: Yeah, só numa plataforma.
1: Sim, isso dá algum dinheiro, não é?
2: Nem vejo. É. Spotify.
1: É. Mesmo assim não dá.
2: Deve dar, acho que dá, mas não é para mim.
1: Não é?
2: Não.
1: Pois porque os autores
2: o
1: da
2: autor
1: canção...
2: É, mas
1: tu como intérprete, não?
2: Eu como intérprete dá também.
1: Mas não é...
2: Mas sabes que os streamings acabou por ser um bocado... Como é que se diz? Assim, não tem essa importância monetária direta, né?
1: Certo.
2: É uma coisa que é terciária, é nos concertos que tu ganhas.
1: Uhum.
2: Tu contas mais streamings, há uma probabilidade maior de pessoas irem aos teus concertos. Uhum. E é aí que tu ganhas.
1: E aí tem havido esse...
2: Sim, eu tenho ido todos os anos ao Brasil, uma vez por ano, com as casas cheias, felizmente.
1: Uhum. Né? Voltando às
2: e
1: tuas...
2: a cantar a música em português de Portugal, isso é que é interessante. Quando eu lancei a dança e tal, eles cantavam a música.
1: E voltando às tuas influências, então, se tu tiveres que fazer a tua árvore genealógica musical, de onde é que sentes que vem a tua influência?
2: Eu adoraria entrar... nesta conversa de Portugal, é isso que eu volto a dizer. Mas no Brasil eu ia conseguir, com certeza.
1: Tu estás mais...
2: Estou muito ligado, né, ao Brasil, sei da história da música brasileira.
1: A tua família vem daí, do Vinícius, Caetano, Jobim,
2: tudo que é uma,
1: Chico Buarque.
2: Eu acho que a minha alma vai buscar, se sente em casa, até nas músicas mais antigas, que se calhar tinham uma ligação mais direta com Portugal.
1: Sim.
2: Não é? Na questão do samba-canção, com os fados e mesmo os cavaquinhos e os bandolins,
1: aquela,
2: etc.
1: O tempo do Noel Rosa.
2: Instrumentos era... comuns, né? Noel Rosa, exatamente, poeta da vila,
1: sim,
2: etc. e tal. Que esse tipo de escrita e esse tipo de harmonia me fazem sentir mais em casa.
1: Uhum.
2: Então dos 20 aos 70 do Brasil. É onde eu gosto de estar.
1: Paras na Tropicália, digamos assim.
2: É, paro na Tropicália, por aí. E, obviamente, agora com mais pesquisa, descubro os novos artistas da música brasileira que têm feito um trabalho excelente. Né?
1: E com quem tu às vezes cruzas?
2: Cruzo, sim.
1: Sim, com quem é que
2: Zé Ibarra, né?
1: Zé Ibarra.
2: Eu fiz um concerto no Rio de Janeiro em que tinha Zé Ibarra, uhum, e o Menescal, né? O Menescal, que é a peça fundamental do início da bossa nova, né?
1: O velho Roberto
2: Menescal. Que eu cheguei a gravar dois temas com ele.
1: Incrível.
2: E no mesmo show ter essas duas, né? Tipo, que é o símbolo da música contemporânea brasileira e o símbolo da bossa nova.
1: E tu reveste mesmo nessa mistura, não é?
2: Acho que sim, agora estou aqui, né? Então eu vejo-me neste contexto e tenho que jogar com aquilo que está a acontecer comigo.
1: Uhum.
2: E sim, mas se eu pudesse mesmo.
1: Sim.
2: Eu construí uma máquina do tempo e ia para lá, né?
1: Era a tua
2: 20,
1: época.
2: Nasceria talvez nos anos 20 e
1: então,
2: até os anos 60.
1: Não seria nem Porto 2020, nem Lisboa 90, seria Rio?
2: Rio.
1: Rio, anos 20. Estou-te a ver, com um chapéuzinho.
2: Era muito lindo. Há um livro, não sei se já leste, do Rui Castro, que é o Chega de Saudade.
1: Ah, maravilha.
2: Sabes esse livro?
1: Conheço.
2: Ele conta tão bem essas histórias,
1: sim,
2: em que os músicos se uniam, como hoje nós fazemos,
1: uhum,
2: em saraus, e que na altura eram nos hotéis. Os hotéis eram...
1: Mas aí era,
2: bastados,
1: não era nos anos 20, era um pouco mais tarde, não é?
2: Isso já era 60, né?
1: Pois, pois.
2: 50, final de 50, sim, início
1: aquele
2: de
1: aquele período até ao início da ditadura, de facto, o Rio era um...
2: Não era muito bom.
1: Era um sítio muito interessante, não é?
2: Sim, sempre teve as questões da marginalização dos escravos,
1: claro,
2: né? Sempre houve esses perigos e essas nuances, mas que depois trouxeram o samba.
1: Sim.
2: E que hoje em dia trazem o funk. Que,
1: sim.
2: Ou seja, foram essas...
1: Bela, né?
2: A bossa nova já é uma coisa mais elitista, já é...
1: Sim.
2: São outras questões. Mas vivia-se bem lá, parece.
1: Uhum. Sim. E tu hoje, quando te sentes a compor... Convocas esses espíritos todos?
2: Acho que sim, acho que é inevitável, não é?
1: E como faz? Começas pelo. Há um acorde, há uma frase, uma
2: primeiro
1: frase
2: é um silêncio,
1: cantada.
2: Tem que haver um silêncio.
1: E as coisas vão-te surgindo ligadas logo, letra
2: sim,
1: e música.
2: Sim, sim.
1: Não tens a tentação de cantar com sotaque brasileiro?
2: É engraçado porque é como se eu não escolhesse isso.
1: É.
2: Interessante.
1: Sai.
2: Sai.
1: Sai.
2: Às vezes é tipo, ok, Brasil. Estou a produzir um disco agora com o Marcelo Camelo.
1: Ah,
2: que é um dos meus grandes ídolos. Sim. E a vida, pô, uns mistos assim. Ele é que mandou uma música, olha. Fiz esta música a pensar em ti. Eu tipo, morri, né? Agora, esta é a minha reencarnação.
1: Sim, sim.
2: Morri. E ele. E agora estou. É tudo em brasileiro. Ou seja, eu penso nesse disco, vou fazer uma música em brasileiro, sim, e com ritmos mais brasileiros. E mas esta tristeza.
1: Com o disco não produzido por ele?
2: Composto por mim e por ele, produzido por ele.
1: Ok. Para breve.
2: Para breve.
1: E essa tristeza, ias a dizer?
2: E esta tristeza do Não Saber o Desamor, que é o disco que eu estou a lançar agora, só poder ser cantado em português de Portugal. Então acho que é isso. Não é, bem, é mais o tema, não sei bem. Uhum. Não sei como responder. Mas eu acho que para compor, talvez tu também, não sei. Aqui já é um trabalho longo de pesquisa, não
0: é? É. Muito longo.
2: Mas para mim, para compor, é silêncio primeiro.
1: Sim. E quando compões não ouves
2: aquelas
1: música.
2: Noites em que tu não consegues dormir, aí tipo, ah, acho que é agora. A entrar, abriu a porta.
1: É?
2: A partir daí é o acaso que dita. E é uma conversa, um diálogo contigo mesmo. Vai e vem das palavras.
1: Mas de facto,
2: que sabem
1: a tua especificidade está logo na tua maneira de falar. É muito engraçado. Tu tens uma musicalidade. Eu consigo sentir aí qualquer coisa brasileira e qualquer coisa absolutamente portista. É muito engraçado.
2: Ai, pá, é estranho. Há pessoas que me chamam louco. Mas eu ainda digo privado.
1: Não, é mistura.
2: Costumo dizer sanita às vezes. Na privada.
1: Joana, então, e se eu te pedisse para resumires os anos 90 em aqueles tópicos que tu sabias que tinham mesmo que estar? Ou seja, não poderiam não estar neste livro?
0: Já falaste, por exemplo, da Expo, que tinha de estar lá, não é? Falámos do buzinão, de que os governos, Cavaco Silva, que teve 10 anos como primeiro-ministro, a começar em 85, e depois a entrada do executivo de António Guterres, Jorge Sampaio, Timor. Isto são, assim, os grandes temas.
1: Tu eras muito nova aqui também.
0: Era muito nova, sim. Aliás, eu tenho uma memória estranha, estranhamente vívida, daquela aventura que foi o Lusitânia Expresso. Eu acho que foi porque o país viveu todo muito aquilo.
1: Mas, portanto, é isto, Expo 98, fim dos governos Cavaco.
0: Sim, mas também depois a emergência das novas culturas, por exemplo, o rap, não é? Com o rap pública. O rap pública marcou imenso e, de repente, o rap tem uma voz oficial. Deixa de ser só uma sonoridade de periferias e de alguns clubes de Lisboa onde se ia ouvir e dançar sempre com os mesmos músicos. E depois as coisas vão-se chamando umas às outras e lá está, e depois estás a construir um puzzle. Não pode ser só economia, não pode ser só música, não pode ser só arte, e vais fazendo um puzzle do
1: que. E é esse puzzle que podemos ver agora e juntar à coleção. Portanto, já são 4 décadas que tu fizeste este trabalho belíssimo, editado agora pela Dom Quixote, os outros também.
0: É tudo
1: pela Dom Quixote. Uma das perguntas que eu faço sempre é o que é que tem estado a escutar nos últimos tempos? Música, podcasts, outras coisas, o que é que tem sido a vossa escuta?
0: Olha, curiosamente, o Tiago estava a falar e eu já vi tanto o Marcelo Camelo como o Zé Ibarra ao vivo, cá em Lisboa, e tenho estado a ouvir, ouço muito Zé Ibarra. O Zé Ibarra, que era dos Bala Desejo, não é? Que duraram pouco tempo.
2: Ainda estão, não é?
0: Sim,
2: talvez.
0: Mas
2: talvez voltem um dia,
1: não é? Engraçado, não é? Tinha
0: o Bairro de Máscaras.
1: Mora em Bau também, adoro.
2: Júlia Mestre e Lucas.
0: E tem aquele álbum, o Bairro de Máscaras.
1: Bairro de Máscaras, não é?
2: Maravilhoso. Aí foi. Mas ganharam um Grêmio, não foi?
0: Olha, não sei.
1: Creio que sim.
2: Mas ganharam um Grêmio.
0: Mas é maravilhoso.
2: Álbum do ano.
0: E tenho ouvido, ouço muito desta música brasileira mais contemporânea, do o Cessa.
2: O Cessa também, vais ver esse lado.
0: Fui ouvi-lo também no Beleza, agora vem cá o Bruno Berlo.
2: Sim, sim.
0: E estive a ouvir recentemente, também por porque li o livro da Vera Iaconelli, olha, só Brasil, de repente, que é uma psicanalista que escreveu um livro muito interessante que se chama... Interessante é uma palavra horrível, mas é um livro muito, muito cativante, em que ela fala tanto da sua história familiar como do que é a psicanálise e consegue cruzar esses dois planos de uma forma... aquilo é quase orivesaria. Ela costura... Chama-se... Eu penso que se chama No Divã, que é bastante óbvio, mas eu acho que é isso. É da Companhia das Letras.
1: E ela chama-se...
0: Vera Iaconelli. É uma psicanalista que também tem um podcast, então fui ouvir o podcast, fiquei curiosa.
1: Ok. Brasil, assim, Brasil.
0: Brasil, só Brasil.
1: E, tu... Agora vais dizer Alemanha, qualquer coisa alemão.
2: Por acaso, francês. É. Tenho ouvido... Sabes que eu sou muito apaixonado por gypsy jazz. Engraçado.
1: É, já cigano, é?
2: É, desde o Django Reinhardt. Uhum. E desde então tem havido guitarristas maravilhosos. Mas houve um que me marcou muito, que é o Birelli Lagren.
1: Birelli?
2: Birelli Lagren, uhum. Que tem um disco de duo de guitarras. Porque quando se está a escrever músicas, a poesia, a música cantada entra muito na nossa vida. Então às vezes há um escape. Eu tenho ouvido muito o Birelli Lagren com Sylvain Luc, que são dois guitarristas que fazem...
1: Gitanos?
2: Diga?
1: São gitanos?
0: Ciganos?
1: Ciganos?
2: O Sylvain Luc, não. É. O Birelli, sim.
1: É.
2: Sim. E pá, e pronto, é isso que eu tenho andado a ouvir assim meio em loop. Duas guitarras a conversar entre elas, com algum virtuosismo, alguma lembrança, alguma outra, outras mais jazzística e tal.
1: Okay, ok.
2: Lido? Nada, pá, desculpa.
1: É.
2: Não tenho tido. Só as letras e as fichas técnicas dos discos que estou a fazer. Mas vou comprar, quero comprar todos. Tens aí, se tiveres aí, eu compro já.
0: Não custa.
2: Mas se eu for à FNAC, enquanto.
0: Hoje não, sim, não é qualquer.
1: Como habitualmente, as nossas sugestões da atividade do âmbito cultural do El Corte Inglês, hoje, precisamente 20 de maio, a conferência A Identidade Insular, por Vasco Medeiros Rosa, no El Corte Inglês, âmbito cultural em Lisboa, 18h30, que é precisamente sobre as Ilhas Atlânticas e a sua identidade. Entretanto, 22 de maio, as quatro estações de Marco Alonso, uma conferência musicada. O guitarrista e compositor Marco Alonso apresenta as quatro estações num projeto autoral que cruza flamenco e música clássica, também no El Corte Inglês, em Lisboa, no dia 22 às 18h30. Esta sessão é integrada no Festival Flamenco Lisboa 26. Enquanto isso, em Gaia, na sessão Conhecer os Clássicos, no dia 25 de maio, vai haver uma conferência sobre o retrato de Dorian Gray, de Oscar Wilde, por João R. Figueiredo. E onde é que vos podemos ver agora? Bom, no teu caso, o livro, Joana, está a circular pelas livrarias, pelo que eu vejo, está pelos tops, não é?
0: Parece que sim. E agora vai ser a Feira do Livro, não é? Portanto, em Lisboa.
1: Portanto, autógrafos, que são os concertos ao vivo dos escritores.
0: Não vamos comparar.
1: Concertos, desde já, Tiago, tens em 30 de maio, concerto nas Caldas da Rainha, não é?
2: Primeiro concerto que vai integrar, que este disco vai ficar em... Como é que se diz isto? Que este disco vai estar lá no repertório.
1: Sim, e as pessoas podem ouvir nas plataformas digitais. Portanto, este álbum que se chama Não Sabia
2: O Desamor,
1: E vamos espreitando o YouTube para encontrar.
2: Sim, agora vão sair todas as quartas-feiras.
1: Todas as quartas.
2: Ou quintas, desculpa, todas as quintas-feiras.
1: Vai sair um novo vídeo.
2: Um novo convidado.
1: Com um convidado a cantar uma das tuas canções.
2: Já sei, com o Trigacheiro, o próximo será com a Ana Bacalhau.
1: Ana Bacalhau, muito bem, estaremos atentos.
0: Mas o melhor sítio para ouvir é o YouTube ou também está nas outras plataformas?
2: Não, esses videozinhos só no YouTube.
0: Mas o álbum está...
2: O álbum está no Spotify.
0: Está nas plataformas, pronto.
2: Plataformas, desculpa, porque o Spotify hoje em dia fica um conceito denso.
1: Sim, mas esta ideia de divulgar primeiro digitalmente e só depois ter o objeto é para tornar o objeto mais desejado, é? A espera... Estimula a vontade de o ter?
2: Eu acho que é para chegar mais rápido às pessoas, não é?
1: É, chega já o digital.
2: O digital chega mais rápido às pessoas, evidentemente. Sim, assim parece-me a mim.
1: E tu gostas desta ideia de ir libertando uma faixa de cada vez ou continuas a gostar, como fizeste agora, de sair uma coisa conceptual ainda? como se fosse um disco, sendo que não é um disco objeto.
2: Sim, eu acho que hoje em dia, ainda, e quando sair o LX 20, assim, 20, né?
1: Há pouco falamos nisso. Vai... Sabes a história que foi o Sean Connery que disse que não queria fazer mais James Bond.
0: James Bond. Qual é que ele fez? Que...
1: fez, depois convenceram-no a regressar e o título do filme foi Never Say Never, Never Again. Nunca digas nunca outra vez.
2: Quando
1: nunca...
2: tiverem a fazer um LX de 2020,
1: pode ir para a
2: vai-se ter o pormenor de que as pessoas estão com pouca paciência, né? É tanta informação.
1: Muita informação.
2: Então o long play acaba por ser um desafio muito grande, né?
1: Uhum. Estás mais inclinado, ou estarias mais inclinado a fazer o LX00 ou o LX50?
0: Eu acho que faz mais sentido, faria mais sentido fazer o 50, embora haja duas dificuldades muito grandes. Uma delas, que já acontecia com o 60, que era o facto de haver censura. E, logo aí, muita informação não chegava, não está em jornais, nem revistas, nem em, sei lá, na rádio, registros que tenham ficado, gravações. E depois o facto de haver pouquíssimas fontes vivas, porque estes livros têm muitas fontes vivas, são feitos muito com entrevistas. Eu tanto pesquiso, eu e as pessoas que colaboram com o livro, tanto pesquisamos em arquivos, em jornais, em revistas e por aí fora, bibliografia. Nos anos 90 há pouca bibliografia ainda.
1: Com muitos protagonistas.
0: Como dessas conversas.
1: E é
0: interessante, e eu gosto muito desse cruzamento, porque a nossa memória está sempre a reconstruir e a recontar as coisas. E depois às vezes cruzas com. Foi a melhor década de sempre. E depois abres o livro, que começam sempre com dados estatísticos, e percebes que, por exemplo, cerca de 355 mil famílias vivem sem água canalizada. Sim. Quer dizer,
2: que
0: taxa de analfabetismo é de 11%. E isto nos anos 60 era quase 50% da população não tinha água canalizada. Quer dizer, os números depois
1: desmentem.
0: Trazem-nos aqui a uma certa realidade.
1: Sim. Mas então estarias inclinada a fazer LX50?
0: Acho que 50, os anos 50 são os anos muito pouco falados e que são muito interessantes.
1: A jornalista que há em ti...
0: Do que eu sei, são interessantes.
1: Estaria interessada nos anos 50.
0: Sim,
1: mas
0: é quando tens a candidatura do, por exemplo, Humberto Delgado, que abre ali uma série de portas, e pronto, depois ficava com os,
1: muito
0: com os
1: bem.
0: Últimos anos.
1: Estamos mesmo no fim, como habitualmente o programa teve a sonoplastia de João Félix Pereira, José Guerreiro, Alexandre Lima e Bel Paiva, o vídeo é da Ana António, e vamos terminar, da melhor maneira, com uma canção do Tiago Nacarate, deste álbum Não Sabia o Desamor, que é a canção Amélia, que é, como dizias no início, dedicada à tua avó, não é?
2: É? E o coração do disco.
1: E é o coração do disco. Ficamos então com Amélia. Obrigado pela vossa presença.
2: Obrigado.
1: Até à próxima.
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1: O selecionador espanhol de Portugal, enfim, Roberto Martínez, anunciou ontem a lista de convocados para o Mundial de 2026, que começará por ser disputada em três países, Estados Unidos, Canadá e México, mas a meio, de repente, pode passar a ser tudo o mesmo país. Já não digo nada. Mesmo as seleções nacionais, por exemplo, aqueles Estados Unidos-Paraguai, ao intervalo já pode ser Estados Unidos-Estados Unidos. Estávamos habituados às substituições de jogadores, mas neste campeonato do mundo também podemos assistir a mudanças nos próprios países durante a partida. Então, se os chefes de Estado e de Governo estiverem na tribuna a assistir, nem é preciso ir buscá-los aos palácios à meia-noite. São regras novas. Os Estados Unidos podem mexer a meio, tanto na equipa deles como nas dos adversários. Se calhar encontrarem Portugal, logo aos 10 minutos estão a meter os nossos quatro guarda-redes na frente e o Francisco Conceição à baliza. Roberto Martínez, por ele, é de estar. Desde que o Ice não o leve, está tudo bem. Regressando então a Portugal, são 26 os escolhidos, mas foram apresentados 27. Ou seja, também já estamos a fazer batota. O 27º é um quarto guarda-redes, Ricardo Velho, que não se vai sentar no banco. Na verdade, não foi para defender nada. Foi só para quando se criticar um velho que joga na seleção, pronto, é este. Oficialmente, Martínez diz que leva 4 guarda-redes porque tem medo que algum se perca numa fila do aeroporto. Entretanto, e como seria de esperar, as escolhas não estão a ser consensuais. Antes, pelo contrário, muitos portugueses tinham outras ideias em mente. Para mim, a maior surpresa desta convocatória para o Mundial de 2026 ainda tinha sido Cavaco Silva, mas só até perceber que estava a confundir as notícias. Não seria impossível, pela idade do ex-presidente e ex-primeiro-ministro, só apenas porque a sua modalidade é o golfe. Mas a confusão explica-se facilmente. É que o professor Aníbal recebeu a Ordem de Mérito Europeia pela primeira década de Portugal na União Europeia. Resta agora saber como é que traz para casa aquele quilómetro de autoestrada com que foi agraciado, pois não queria pagar excesso de bagagem. Voltando para terminar à convocatória do Mundial, será que é obrigatório convocar jogadores de futebol, atletas? Nestes tempos de tantas transformações, será que não nos podíamos apresentar, por exemplo, com aquele tripulante português que estava naquele cruzeiro cheio de antivírus? Só assim mesmo para o pôr no meio-campo. E José Sócrates? Será que o ex-primeiro-ministro não pode ser convocado? Não era para jogar, era só para empatar. Se estivéssemos prestes a ser eliminados, era ver se o jogo nunca acabava, nem o jogo nem o campeonato. Metíamos Sócrates, que chegava ao árbitro e dizia: olha, estamos sem selecionador, o espanhol basou.
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0: Olá, bem-vindos a mais um dia de reflexão aqui na TSF. Eu sou a Maria Helena Freire e comigo está Zé Pedro Silva, João Maria Joné e temos finalmente Maria Escaja de volta.
1: Voltei.
0: Mas voltou contrariada, ela não queria.
1: Voltei contrariada porque já não estou de férias.
0: Exato, é só pelas férias, mas nada. Hoje não temos vídeo, mas Maria Escaja voltou com uma t-shirt do...
1: Do Mamdani.
0: Do Mamdani.
1: Achei que já que tinha lá ido, ao menos podia...
2: Estamos os dois com camisolas temáticas do Arsenal.
0: Infelizmente.
1: Não, estamos os dois com camisolas temáticas do Mamdani.
0: Sim, infelizmente o João Maria já escolheu trazer a camisola do Arsenal. Portanto,
2: sim, infelizmente.
0: Sendo que a maior parte do mundo é anti-Arsenal, o Johnny quis irritar, mas hoje não há vídeo.
2: A maior parte do mundo é uma coisa um bocadinho relativa.
0: Eu acho que sim.
2: É um clube grande.
0: Não, é um clube grande.
2: Mais adeptos do que a esmagadora maioria dos clubes.
0: Não. Sim. Que a esmagadora maioria, não.
2: Sim, só há para aí 5 clubes com mais adeptos.
0: Com mais do Arsenal?
2: Sim.
0: Mas isso só se os registados?
1: E um deles é quem?
2: Um deles é o Bayern Munique.
1: E outro?
2: É o Flamengo.
1: E outro?
2: É o Real Madrid.
1: E outro?
2: É o Barcelona.
1: E outro?
2: Eu acho que é só. Porque isto estamos a falar.
0: O United deve ter mais.
2: O United. Estamos a falar de uma escala de centenas de milhões. Não estamos a falar da escala desses clubes.
3: A que te referes?
2: A que te referes?
0: A que te referes? Esse cujo nome não será pronunciado.
2: São clubes globais. Em que até o presidente da Câmara de Nova Iorque com o pai do Uganda é do Arsenal.
1: Yeah, e tu sabes lá se o Mamdani é do Benfica também.
2: Deve ser.
1: Eu não, se eu tivesse falado com ele, ele agora era do Benfica.
2: Os adeptos estrangeiros do Benfica são pessoas pouco recomendáveis como o Novak Djokovic.
1: Pois, por
0: mas bem,
1: é mentira,
0: temos antes de começarmos o nosso episódio com o nosso café, temos uma breve nota para dar. O dito reflexão voltará a ter José Paiva como moderador a partir da próxima semana. Eu, Madalena Freire, farei os meus agradecimentos às devidas pessoas no final e irei despedir-me com um até breve, como Ida Mas Amorita fez com o Sporting. Mas vamos já aos assuntos que interessam. Hoje vamos à troca de sangue por dias de férias, ao caos no aeroporto de Lisboa, ao diz que disse, mas disse que não disse entre Estados Unidos e Portugal e também às eleições internas do PSD. Comecemos, como sempre, pelo nosso café.
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0: A Iniciativa Liberal apresentou esta semana uma proposta para atribuir dias de férias extra a quem doa sangue regularmente. O projeto prevê um dia adicional de férias para quem fizer 2 dádivas anuais e 2 dias adicionais para quem ultrapassar este número de doações. Segundo a IEL, o objetivo é incentivar a dádiva regular de sangue numa altura em que Portugal continua a enfrentar dificuldades em manter reservas estáveis para hospitais e serviços de urgência. A compensação seria suportada pelo Estado e a proposta será agora discutida no Parlamento, pelo menos é isso que é noticiado. Zé Pedro, ontem estavas a matutar sobre este assunto e sobre o que achar desta medida, depois entramos logo em debate. Nós às vezes discutimos os assuntos logo no WhatsApp e nós deixamos para o dia a seguir. Mas achas que tu, por exemplo, tens sangue suficiente para doar para teres férias até à reforma?
3: Pois não sei, seria...
0: Se tivesses um trabalho normal, vá, ninguém sabe o que é que tu fazes.
3: É, exato.
0: Nem tu próprio.
3: Nem eu. Tem que se dar sempre uma quantidade limitada, não é? Senão depois a pessoa também desfalece.
0: Fica espadinho.
3: Mas sobre o tema, repara, tu dizes, fiquei a pensar, até não. Eu acho que qualquer sugestão, ideia, proposta, seja o que for, que conduza a um aumento das pessoas que vão doar sangue é meritória. Depois podemos avaliar se a nossa discussão ontem, já que falaste nela, era essa, se depois pode haver aproveitamento. Se bem que controle de segurança tem que sempre haver, não é? Não sei como é feito, porque não percebo nada disso, mas sei uma coisa, sei que as reservas estão muito baixas. E por isso eu acho. Não consigo, eu sei que isto é um tema de café, não é? Mas só para bater na Iniciativa Liberal não consigo encontrar assim grandes argumentos. O importante é dar sangue, parece.
1: Não tens que bater na Iniciativa Liberal, podes. Ou seja, a Iniciativa Liberal dá um mote, tu podes concordar.
3: É isso, mas como digo, de qualquer política, imagina.
1: Está cá mais gente para discordar, podes concordar.
3: Imagina que o Estado, tendo baixas reservas de sangue, como é o caso, não é? Porque há anos que eu ouço falar nisto, não é? Estão sempre, há alturas que acho que são particularmente graves, mas em geral o Estado está sempre com necessidade de aumentar as suas reservas de sangue. Imagina que há um benefício fiscal, por exemplo. Suponhamos. Vamos discordar. Uma pessoa pode dizer assim, tu devias ir dar, não era como contrapartidas. Sim, já sabemos como a vida é.
0: Foi o que eu disse ontem, não é equilibrado, bem, não é justo, isso... não é para todos, não é igualitário.
3: As pessoas deviam andar a 120 na autoestrada sem ser pela ameaça de uma coação de uma coima, não é? Deviam andar por razões de segurança. Mas a vida é como é, é assim, a sociedade é assim, não é? Portanto, se tu tens que incentivar, não é?
0: Mas... Por exemplo, a pergunta que eu ia fazer ao Johnny era se ele não achava distópico a troca de sangue por dias de férias. Tu não achas o mesmo? Não achas distópico? Não achas esquisito? Não te soa esquisito?
3: Não, e ontem, como fui, pelos vistos na Madeira já se fez, não sei se continua a fazer ou não. Há países, eu depois fui investigar um bocado, há países europeus que fazem coisas idênticas, dão o próprio dia e o seguinte. Ou seja, isto não parece uma coisa estrambólica, quer dizer. E repara, acho mesmo.
0: Mas isso supostamente não são dias de férias. São dias que tu tiras.
3: O próprio e o seguinte são dias de férias.
0: Sim, mas ou seja, a pessoa não planeia ir dar sangue e depois tipo, pode ir fazer uma viagem às Maldivas porque deu sangue. E isto aqui é teres dois dias extra de férias que podes planear no teu ano porque foste doar sangue e alargar as tuas férias e as tuas viagens, ou o que seja.
3: O que está na legislação laboral, tu podes ter mais dias de férias, por exemplo, também pela questão dos horários e tudo isso. Os trabalhadores têm mais ou menos dias de férias também consoante a assiduidade. Portanto, é uma regra das empresas. Se as empresas premiarem o trabalhador, porque para além disso, não te esqueças que as empresas têm uma obrigação de responsabilidade social, não é?
0: Uhum.
3: Ou seja, não funcionam só fechadas em si mesmas, vivem em comunidade e, portanto, têm questões de ambiente, tudo isso. Se atribuírem aos funcionários mais dias de férias, como contrapartida, pode ser doar sangue, mas também podemos falar de outras coisas, não é? Isso, repara, não estou a ver a proposta do Instituto Oral, porque não o conheço, mas teoricamente isso não me soa mal. Não me soa mal, não é? Alguém que não tem durante não sei quantos anos. Olha, estávamos a falar há bocado da condução, que não tem multas. Alguém que vai doar sangue, alguém que faz ajuda não sei onde, tem mais dois dias de férias por ano. Isto choca-me, a mim não. De maneira nenhuma.
0: Pergunto-te então, Johnny, o que é que achas? Esta troca não é esquisita, como eu estava a perguntar ao Zé Pedro?
5: Acho que o outro gajo é um anormal para levar quatro laterais direitos, pá, não faz sentido nenhum.
0: Johnny, como podem perceber, o Johnny queria comentar a convocatória
1: e quatro guarda-redes.
5: E quatro guarda-redes.
3: Mas eu sugeri o tempo
0: não,
3: da convocatória.
0: Não, mas o quatro guarda-redes está bem explicado.
5: É, exato. Está sempre bem explicado até se
0: não
5: desmentir.
0: Não tira
5: lugar
0: a ninguém em quatro guarda-redes.
5: Sim, mas está sempre explicado muito bem até se desmentir no dia seguinte, porque sempre faz tudo sentido até a coisa seguinte de fazer sentido.
0: Não, nada faz sentido sem ser os guarda-redes, é o que eu estou a dizer. Foi a única vez que ele teve sentido, foi a explicar os guarda-redes.
3: Mas porquê é que se anuncia aquele 27º quando não vai lá fazer nada?
0: Vai treinar.
3: Mas não se anuncia, anuncia-se porque o agente é quem é. E então parece que é um convocado, mas não é um convocado entre aspas. Nós pela primeira vez temos um convocado entre aspas.
5: Viste?
0: Temos dois. Porque também há a questão do Diogo Jota.
5: E também.
3: Ah, sim, mas isso é simbólico, sim.
5: E três, até se contares com o reformado.
0: Ah, sim. Pá, se formos para aí, depois é o Pedro Neto que não faz nada.
5: Sim. Mas esse não está reformado, ele corre. Está no desporto errado.
0: Uhum.
5: Devia estar no atletismo, se calhar.
0: Pá, mas estás a fazer.
5: Estou a fazer em honra à minha equipa inglesa campeã pela primeira vez em 22 anos. Equipa que eu apoio porque a minha família apoia há várias gerações. Estou a deixar correr o relógio para não ter que lidar com coisas que não me apetece. Acho querido que a Iniciativa Liberal tenha esta postura de às vezes tentam lembrar as pessoas de que também são pessoas que fazem coisas de pessoas humanas. É que é uma expressão que eu gosto muito. O Papa agora também usou a coisa da pessoa humana. Eu também. Pronto, nós normalmente no nosso discurso público tem o nível de empatia de uma parede de betão, mas às vezes a gente dá sangue ou caraças. E a Mariana então tem um bocadinho esse estilo que tem graça.
0: A medida foi apresentada com uma fotografia dela a dar sangue.
5: Sim, eu vi. A Mariana então tem um bocadinho esse estilo que é. Nós não somos uns monstros, parece que está escrito assim na descrição. Nós também somos gente com mais gente. E faz parte desta transformação da IEL num partido gracinha, não é? Num partido que vai fazendo umas gracinhas. Um partido que se calhar um dia tem gente a criticar a extemporaneidade daquela medida da carta de condução pelo serviço militar de 3 semanas.
0: Ah, sim.
5: Mas depois, no dia seguinte... já tem dias de férias por sangue. Nada contra. Isto é, por um lado, bom para as pessoas se lembrarem que o Parlamento não é só resolver problemas gigantescos do país, também às vezes é acrescentar coisinhas, e o partido que mais vezes critica partidos por apresentarem microtemas, tem graça apresentar um microtema, mas por outro lado, dos partidos que mais critica partidos por apresentarem microtemas, mas um partido pequeno deve apresentar microtemas, essa parte é a parte boa. A outra parte melhor era se de facto propusessem resolver mais problemas de facto grandes do país.
6: E aí ele tem sido, que foi um bocado isso no início, não é? Era aquela coisa do, daquelas...
5: Do bidé.
6: Exatamente, era por aí.
5: Era, mas...
1: Pois era, eles estavam muito preocupados com os bidés.
5: Mas entretanto houve aqui uma mudança de discurso, uma espécie de partido de sentido de Estado com 8 deputados, que não quer saber das microcausas e dos microtemas e não está preocupado lá com as alíneas da lei da nacionalidade, porque tem que resolver os problemas do país.
6: Acabar com o preâmbulo.
5: E acabar com o preâmbulo e pronto, e dar sangue. Acho bem que deem férias às pessoas. Também há uma lei laboral a ser discutida, se quiserem falar dessa coisa das férias.
1: Ah, o que do Banco de Horas que a já estava a falar?
5: Não só, ou seja... Há uma discussão sobre o número de dias de férias na lei laboral.
1: Sim, sim, mas estamos no café.
5: Qual é a posição da Iniciativa Liberal sobre isso?
1: Não sei.
5: Deve ser engraçado.
1: Chega a ter mais dias de férias.
5: Deve ser totalmente coerente com o aumento de 2 dias de férias pedido pelos sindicatos.
1: Claro, mas é condicional, não é? Que no caso da IEL é condicional. Tu tens que fazer alguma coisa para merecer esses dias de férias.
5: Ao menos isso,
1: dar sangue.
5: Mas isto está na lei laboral, não está? É só uma coisa assim.
1: Mas bastava
5: assim
1: tirar aquele.
5: Bem.
1: Voltar a devolver aqueles dias que nunca se devolveu de férias depois da Troika. E para aqueles dias que nos tiraram na Troika e que nunca foram devolvidos.
5: Sim.
1: Há 2 ou 3 dias
5: mas
1: que nunca foram devolvidos.
5: Se as pessoas não tivessem feito esses 2 dias de férias, o Lehman Brothers não tinha falido.
1: Não, mas caso eu ia te perguntar, de acordo com a visão da
5: IEL.
1: De acordo com a visão da IEL, sou pena de falirem mais bancos. Exatamente. No caso de nós tirarmos cada um mais 2 dias de férias. Que outra parte do corpo é que achas que se poderia doar para ter mais férias, de acordo com a visão da IEL? Qual é que achas que ela poderá ser mais valioso do que o sangue? Ah, imagina. Se quiserem um rim, eu posso negociar.
5: Eu ouvi um artigo no outro dia. Alguém escreveu um artigo sobre isso, sobre se poder, se devia poder vender rins.
1: Eu também li, ouvi qualquer coisa sobre isso.
5: Já não me lembro.
1: Sim,
5: onde, não
1: tipo,
5: sei se
1: sem ser
5: inglês,
1: no mercado negro,
5: português.
1: Poderes mesmo
5: sim,
1: vender
5: sim.
1: O teu rim.
6: O corpo é teu?
1: O corpo é teu, mas...
6: Mas o quê?
1: Tu tens que proteger... Okay. Tens que ter leis que protejam de venderes o teu corpo. Ou seja, tu tens que ter leis e um Estado que permita que tu não tenhas que vender órgãos. Percebes? Tu tens de ter condições de vida, condições
6: mais.
1: Sociais.
6: Não, mas tens tudo.
1: Para impedir.
6: Não, já.
1: José Pedro, ninguém que tem tudo pensa.
6: Oh, não quer mais.
1: Quer o quê? Vai vender um rim para comprar um iPhone?
6: Um iPhone?
1: Tu tens que impedir que as pessoas tomem essas decisões. Desculpa, eu aqui acho que o Estado deve intervir e impedir que as pessoas,
6: não, o corpo é das pessoas.
1: Vendam.
6: Se a pessoa quer vender o rim, vende. Qual é o problema? Estou a fazer advogado do diabo.
1: Eu acho que a mercantilização do corpo humano é um... Quer o quê? Vai vender um rim para comprar um iPhone?
6: Um iPhone?
1: Tu tens que impedir que as pessoas tomem essas decisões. Desculpa, eu aqui acho que o Estado deve intervir e impedir que as pessoas...
6: Não, o corpo é das pessoas.
1: Vendam.
6: Se a pessoa quer vender o rim, vende. Qual é o problema? Estou a fazer...

0: E nos rins, temos de ter cuidado com isso.
1: Sim, ele pode estar a querer salvar os iranianos da mercantilização do corpo humano. De certeza que o Trump está preocupadíssimo com isso.
2: Olha, foi uma das justificações que eles não deram.
1: E é a melhor ou melhor.
2: É a melhor.
1: Era tipo a única que eu conseguiria olhar e pensar.
2: Se calhar.
1: Está aqui uma coisa que de facto se devia rever. Isso e o regime, mas pronto. Qual era a minha pergunta?
2: Eu tinha a pergunta.
1: Que parte do corpo. Pronto, eu estava a brincar. Eu acho que não se deve mercantilizar o corpo.
2: Estava na dúvida, por acaso.
1: E acho que é um grande risco. E acho que a maioria das pessoas não tem informações suficientes sobre as consequências de o fazer. Não estamos a falar de dar sangue, estamos a falar de vender órgãos.
2: Uhum.
1: Eu sei que quando pode-se dar órgãos, efetivamente, tipo, eu posso dar. Eu tenho uma lista para aí de 20 pessoas a quem davam um rim. Elas todas sabem que eles davam um rim.
0: E é um desconhecido, não?
1: Depende. Não, provavelmente
0: medula.
1: Não. Ah. Medula sim, eu sou da dor.
2: 20 pessoas é bastante.
1: É imensas, já foram mais, depois entanto cortei algumas.
0: É muito. Comunicas, depois dizes à pessoa, só para dizer que saíste da minha lista, portanto se precisares do meu rim.
1: As pessoas que saíram da lista sabem, não teriam coragem de vir pedir um rim.
2: Têm que ser compatíveis contigo.
1: Têm que ser compatíveis, portanto são 20 para aí uma deve ser compatível.
3: É importante porque tu só tens um rim.
1: Eu só tenho um rim para dar, é quem for primeiro.
2: Só tens.
1: Também estão avisados, eu só vou dar um, não vou dar dois. Vou dar dois rins, Madalena.
2: Eu fiquei a achar assim, que ela só tinha um rim.
1: Eu dou o rim à primeira pessoa da minha lista que precisar. Depois para os outros já não há rim. Tem que se desenvencilhar com outras pessoas.
3: Pois.
1: Mas sim, há algumas pessoas a quem eu dava um rim. Mas quando se dá um rim, no caso, ou quando se dá fígado.
2: Dá-se fígado?
1: Dá-se parte do fígado.
3: Depois aquilo regenera.
1: Eu não sei se alguém queria o meu fígado, diria
0: que a partir da. Acho que essa é a partida, aquela
1: diria
0: parte que
1: os médicos, diria que os médicos diriam.
2: Deve ser top.
1: Os médicos diriam: quero dar isto porque não gosta daquela pessoa.
0: Você está mais para recebê-lo do que para dar.
1: Mas pronto, quando se dá um órgão, há tipo todo um longo processo de consciencialização do dador sobre o que é que está a fazer e quais é que são os riscos para si. Pronto.
2: Estás a levar isto mesmo a sério?
1: Estou a levar isto mesmo a sério, porque o Zé Pedro está a defender que uma pessoa, o rim é dela, pode. O meu rim é meu, faço o que eu quiser.
0: Mas eu não estou a defender, estava apenas a pôr.
3: Isto também é café, no sentido em que num café uma pessoa faria esta viagem por temas, não?
1: Sim, não, acho que isto é um café, está a ser um bom café.
3: Não é só pelo humor.
1: Que é tipo, agora eu e o Zé Pedro estamos a discutir se devemos vender, se deve poder ou não vender os rins. Eu acho que não. Eu acho que não se deve poder mercantilizar partes do corpo humano.
3: És contra a legalização da prostituição?
1: Não sou contra a legalização da prostituição, mas sou a favor de uma sociedade em que uma mulher tenha que se prostituir e é por isso que eu luto.
0: Então o corpo é nosso, não se pode vender.
1: Mas podes vender no mercado negro.
0: Não, mas porquê é que tem que ser no
1: mercado
0: negro?
1: Até vale mais.
0: Porquê é que tem que ser no mercado
1: negro? Uma vez vi que os rins vendiam, uma vez que uma altura em que eu estava muito, muito, muito aflita de dinheiro, e vi que os rins se vendem chegavam até 160 mil dólares no mercado negro.
0: Aí só vejo o problema da especulação, não é?
1: Porque não, a parte chata é que, tipo, quem é que,
3: conta de...
1: yeah, quem é, onde, como é que recebes aquele dinheiro? Em Bitcoin? Quem é que te vai tirar o rim?
0: Pois.
1: Há questões aqui.
0: Ah.
1: Pronto.
0: E a segurança médica?
1: Eu acho que não se deve, para... eu acho que se deve ter muito cuidado com a mercantilização do corpo humano. Sobre o assunto em questão, os dias de férias para dádiva de sangue.
2: Eu nessa questão punha-te outro tema, mas não vou entrar por aí.
1: Não ponhas.
2: Okay.
1: Estamos no café.
2: Certo.
1: Não vamos tornar isto uma coisa muito séria. Sobre a proposta da Iniciativa Liberal, eu gostava que a Iniciativa Liberal propusesse tirar de facto a troika das férias da lei laboral, da lei laboral no tema das férias, porque efetivamente há dias de férias que nós nunca recuperámos depois da troika e podíamos recuperá-los, e assim não havia uma condicionante, até porque dar sangue é um ato cívico. Eu sou dadora, dar sangue é um ato cívico e... mas tem consequências. Por exemplo, houve vezes que eu não pude dar sangue porque estava anémica. Descobri uma anemia grave que eu tinha exatamente porque fui dar sangue. E quando se dá sangue, preenche-se um questionário e depois fala-se com o médico e o médico revê o questionário connosco. Mas é assim, são coisas em que uma pessoa pode mentir e em que a única coisa que vale é de facto a palavra,
2: uhum,
1: do utente. É lógico que depois o sangue é testado, Mas, por exemplo, há perguntas como número de parceiros sexuais, relações sexuais desprotegidas, piercings ou tatuagens nos últimos 3 meses, porque ainda há risco de haver alguma infecção ou contaminação. Se a pessoa consome drogas injetáveis, inaláveis, ou seja, se a pessoa tem comportamento de risco. Há uma série de perguntas sobre comportamentos de risco. Se a pessoa viajou para Inglaterra depois de 90.

0: 32, por causa da. Penso que foi brucelose, vacas loucas, qualquer coisa. Eu era muito jovem nessa altura. Pronto, e porque houve dádivas de sangue contaminado, enfim. Há uma data de perguntas que condicionam, não necessariamente a qualidade, mas a validade daquele sangue, não é? E que dependem da honestidade de quem está a responder. É lógico que o sangue depois é testado, mas mesmo assim, uma pessoa que tem comportamentos de risco que não se coadunam com a dádiva de sangue, convém não ir dar sangue, não é? E isto, uma pessoa para ter mais 2 dias de férias, corre o risco, da pessoa mentir, e assim, eu diria que não haverá consequências muito graves na medida que, again, o sangue é testado. Mas se alguma coisa passa, não é? Porque a pessoa mentiu porque queria mais um dia de férias ou porque queria mais outro dia de férias. E depois, por exemplo, eu já tive valores de hemoglobina em que poderia, teoricamente, dar sangue, mas em que me aconselharam a não o fazer. E quando fui testar, tinha as reservas de ferro, no mínimo, tipo, um nível absurdo, e ainda bem que não dei sangue, porque se eu tivesse dado sangue, tinha ficado a dormir durante uma semana, não tinha levantado, não conseguia. Eu já mal me levantava. Olha, se eu tivesse dado 1000 litros de sangue. Eu acho que a dádiva de sangue deve ser uma coisa consciente, por vontade própria, não sem grande. E há alguns incentivos. Por exemplo, há um mini check-up, há um pequeno rastreio de saúde feito antes, há análises feitas ao sangue que a pessoa depois recebe por SMS, se estava positivo ou negativo para alguma das doenças testadas, controle dos níveis de ferro, lá está. Se eu não tivesse ido dar sangue, nunca teria sabido que estava tão anémica. Há dispensa profissional, pronto. E isenção de taxas moderadoras, portanto, acho que é 2 dádivas por ano, está-se isento de taxas moderadoras em todo o Serviço Nacional de Saúde. Eu acho que já há incentivos suficientes, acho que não precisamos de enfiar aqui férias, tipo, acho que dar sangue deve ser uma atitude, uma vontade que a pessoa tem e não uma cena mais ou menos coagida.
1: E com isto, tornámos o café numa reflexão.
2: Super sério.
1: Mas vamos. Não, teve tontíssimo.
0: E podem se inscrever também para serem de 2 medula, porque a não ser que sejam compatíveis, nunca vos chamam, portanto não dói nada. E agora já há técnicas menos dolorosas. Mais demoradas, mas menos dolorosas. Sim, há uma que demora mais tempo, mas quase não dói. Dizem, não sei, eu nunca dei.
1: Seguimos agora para a nossa reflexão.
3: Vamos refletir.
1: A utilização da base das lajes pelos Estados Unidos gerou polémica depois de declarações contraditórias entre Washington e o governo português. Marco Rubio afirmou que Portugal autorizou a utilização da base açoriana antes mesmo de existir um pedido formal dos Estados Unidos no contexto da operação militar relacionada com o Irão. Já o ministro dos Negócios Estrangeiros, Paulo Rangel, garantiu que o pedido formal só foi apresentado depois do ataque e afirmou que Portugal definiu condições específicas para autorizar a utilização da base das lajes. As versões diferentes provocaram críticas da oposição, com o PS a pedir esclarecimentos no Parlamento sobre a cronologia e os termos da autorização portuguesa. Socaja, foste a última a falar no café, mas não me interessa. Vai ser hoje a primeira pergunta da reflexão. Quem é que achas que é mais confiável neste disco que disse? Sabendo nós, o que é que tu achas dos dois lados, não é?
0: Não gosto muito de nenhum. Não tenho particularmente apreço.
1: Por isso é que eu acho interessante perguntar-me quem é que é mais confiável.
0: Mas nós já percebemos que o nosso governo tem um problema com dizer a verdade. Tem muita dificuldade e andam de um lado para o outro. Porque desde o início da guerra no Irão, que a versão oficial do governo mudou tantas vezes que nós já não conseguimos perceber qual é. Porque primeiro o primeiro-ministro negou que tivesse havido qualquer autorização. Depois, 2 dias depois, Paulo Rangel disse que afinal houve uma autorização condicional. Depois, em Bruxelas, o mesmo Paulo Rangel disse que os Estados Unidos podem usar a base das lajes sem Portugal ter conhecimento. Portanto, o próprio governo português não se entende na qual é a versão que... Parece quando duas pessoas combinam mentir e depois não conseguem acertar na história. Depois, em Bruxelas, o mesmo Paulo Rangel disse que os Estados Unidos podem usar a base das lajes sem Portugal ter conhecimento. Portanto, o próprio governo português não se entende na qual é a versão que... Parece quando duas pessoas combinam mentir e depois não conseguem acertar na história e toda a gente percebe que estão a mentir. Portanto, ao mesmo tempo que o governo diz que pôs condições, diz que não precisava de saber, afinal não precisava de saber de nada. Portanto, se eu acredito no governo português neste tema, não acredito. Lamento.

0: Estás do lado,
1: não
0: dos,
1: podem,
0: Estados Unidos, estás do lado dos Estados Unidos. Vieste lá brainwashed.
1: Não, não vim lá brainwashed. Mas quando vi Marco Rubio elogiar Portugal numa entrevista e dizer espontaneamente que o país disse que sim, mesmo antes dos Estados Unidos dizerem o que é que queriam, eu, neste caso, vejo mais necessidade do... É sempre uma questão de ver quem é que precisa mais de mentir. Neste caso, acho que o governo português precisa mais de mentir do que o Marco Rubio, que está completamente a cagar para... Posso dizer cagar, não posso?
2: Ah, pronto, já disseste.
1: Que está completamente a marimbar para Portugal.
0: Uhum.
1: Que nem deve saber bem, sabe que a base das lajes é ali, mas o resto, tipo, devido que Marco Rubio
2: e a base das lajes até nem é para...
1: Seja, saiba bem qual e quais é que são as nossas fronteiras, onde é que começa, onde é que acaba, sim, onde sim. é que isto está, o que é que se faz
3: é um
1: aqui.
3: É um homem culto.
2: O Rubio até é dos poucos que ali está.
3: É, sabe.
1: Achas que sabe? Sabe apontar um mapa e fazer desenhar as nossas fronteiras?
3: E também foi uma força, genericamente acho que sim. E também foi uma força de expressão, não é? Eu acho que fez-se um... Eu percebo que as pessoas no PS não falam, hoje em dia não falam muito bem inglês. Mas o que o secretário de Estado dos Estados Unidos disse foi... Ah, Portugal não foi como Espanha. Portugal disse que sim, mesmo antes de nós perguntarmos. É uma expressão.
0: Ah, yeah, é uma força de expressão. Eu não tinha ouvido, só ouvi escrito, não ouvi.
1: Mas é uma força de expressão, mas é uma força de expressão que desmente, quer dizer, desmente uma das versões do governo, ou duas. Mas repara que depois o governo começa por desmentir Marco Rubio. E depois recuou e disse que afinal a frase não tinha valor literal, lá está.
3: Sim, mas o governo não desmentiu. O governo disse, não foi essa a ordem dos acontecimentos. Portanto, desmentiu Marco Rubio e depois disse: nós, como jornalistas disseram, não desmentimos Marco Rubio, nós dissemos só o que é evidente.
1: Mas antes disso já se tinham desmentido a si próprios.
3: Porquê?
0: Sim, há uns meses já.
1: Já andam com versões. Mas eu acabei de citar, Johnny, não estavas a ouvir?
3: Estava, sim, senhora.
1: Então eles já disseram, já mudaram a versão deles três vezes. Primeiro disseram que tivesse havido autorização. Depois confirmaram que houve uma autorização condicional. E depois disseram que afinal não precisava de autorização nenhuma. Não, o próprio governo já deu várias versões diferentes.
3: Não, são várias versões diferentes.
1: Achas que não são versões
3: claro
1: diferentes?
3: Claro que não.
2: É a autorização tácita e depois a seguir é que há outro tipo de autorizações. O que eles disseram no início, quando disseram que não tinham autorizado, é que é uma autorização tácita que está prevista, não é? Ou seja, as primeiras operações eram ao abrigo da autorização tácita. E depois, a partir do momento em que há outro tipo de...
3: Claro.
2: E eles disseram, mas estão a falar da mesma coisa. Aí não há uma contradição.
0: Mas, Zé Pedro, com esta frase que eu não ouvi, agora esta pergunta se calhar não faz muito sentido, mas há quem esteja a teorizar que começa a haver uma estratégia para minar países da UE, para despedaçar aquilo que caracteriza, não é? Que é a União, sendo a União Europeia, e que os Estados Unidos vão aos pouquinhos a querer afastar os países uns dos outros e juntar os aliados que lhe interessam, como Portugal.
2: Sim, já se percebeu que a desintegração da União Europeia ou qualquer tipo de, enfim, de instabilidade política é uma coisa que não preocupa minimamente os Estados Unidos, e esse não for um objetivo, como já aqui em tempos defendi, porque sabem que com as suas ações, com a sua política externa atual, estão a dar cabo da Europa, portanto isto tem que ser intencional, não é? Ou ainda que seja então a tal negligência consciente, aquela figura de direito em que a pessoa se resigna a um determinado desfecho, não é? Para mim é simples, quer dizer, temos aqui um país que foi sonso, não é? A Espanha. Aquilo nem é a política externa de Pedro Sánchez, não é? Aquilo é política interna. Foi assim com Gaza, com a flotilha, com a história dos Estados Unidos. Não é política externa, é interna. Precisa destas diversões, precisa de inventar. E portanto faz ali uma coisa que mais nenhum outro país aliado dos Estados Unidos fez. Sim, há reservas também do Reino Unido, de França, da Alemanha, com certeza que há, não na utilização das bases e nos protocolos que existem, mas ao nível de outras operações, o que aí eu acho que foi uma posição decente, não é? Porque a NATO é uma organização, é um tratado de defesa, não é um tratado de ataque, e portanto há aí, não, isto não é o da Joana. Portanto, acho que os países estiveram bem, Espanha não. E o que Marco Rubio tenta fazer ali, de facto, é no Portugal foi o idiota útil naquele discurso.
0: Uhum.
2: Era para bater, era naqueles que não apoiam, e depois no sentido de, bom, não vale a pena estarmos na NATO, não é? Se é para isto, se é para quando vamos ter com os nossos aliados, eles deixam-nos na mão, essa era a figura dele. Não é? Nós ali não, acaba por ser Portugal que está no discurso, mas, como digo, idiota útil. Agora, o problema para mim do governo português é que é sempre muito frágil, porque não toma uma posição logo de início. Quando tivemos a primeira vez, aliás, o que a Maria Esqueja estava a citar há pouco, significa que a história já tem umas semanas. E a posição nunca é sólida, nunca é de força, não é? Quer dizer, andam sempre com medo, andam sempre ali. Não, mas nós. Não, há umas condições. Assuma! Não venha com as tretas de. Não, mas coisa, tivemos condições. Assuma que.
3: Porquê?
2: Portugal. Porquê o quê?
3: Com que ganho? Assumir.
2: Não, assumir a posição em que respeita o tratado e o acordo.
3: Sim, mas com que ganho? Ou seja, tu estás perante uma posição em que 70% do país acha que o Donald Trump é abjeto. E do continente, não é? Para que é que tu has de tomar uma. Dizer exatamente as coisas como são quando podes ser mais brando?
2: Não é mais brando.
3: Mais aí cuidadoso.
2: Não, aí é mais débil, por uma razão muito simples.
3: Débil.
2: É, demonstras fraqueza, porque andas a tentar agradar a gregos e australianos. Das duas, uma. É como Espanha, das duas, uma. Ou se rompe o acordo, ou se rompe a aliança, porque não vale a pena uma pessoa. Isso pode acontecer. A neutralidade é uma coisa que existe. Espanha pode, tem.
3: Mas tu aqui não tem. No caso de Portugal, eu já acho que Espanha não teve mal, porque Espanha tem uma posição, o governo tem uma posição política e tem a soberania necessária para fazer isso.
2: Então tem que se tornar neutral, não é neutral?
3: Não precisa.
2: Porquê?
3: Porque não é neutral.
2: Isso é sonsa.
3: É aliado dos Estados Unidos,
2: mas
3: não é aliado em todas as condições.
2: Mas quais é que são todas as condições? A partir do momento que
3: é quando incumprem com os tratados que Espanha assinou.
2: O contrário disso é o envolvimento na guerra. É como a Cimeira das Lajes.
3: E Portugal, em sendo coerente com os tratados internacionais que assinou, se calhar também faria a mesma coisa. Mas Portugal não se pode dar ao luxo de ser coerente com os tratados internacionais que assinou. A Espanha pode. A questão é só essa. E como Portugal não se pode dar
2: nenhum outro país teve a atitude, teve Espanha. E Espanha.
3: A Itália tem uma atitude muito semelhante à de Espanha.
2: Não, não participam, é de outra forma. E aí há Espanha, mas aí Portugal também não participa. Mas
0: não achas que a Itália é menos agressiva? Consegue mais subtilmente
3: controlar? Trump
0: contrariar.
3: Não acha.
2: Não bloquearam nenhum tipo de espaço aéreo, não bloquearam nenhum tipo de utilização de base. O que estão
3: mas
2: a fazer?
3: Para o Trump. Portanto, acho que Espanha aí teve bem. Para o Trump é igual o que a Itália fez e o Pedro Sánchez foi tão criticado como a Meloni. Agora, as reservas de um e do outro são as mesmas, da direita e da esquerda são as mesmas. É isto, é um maluco a fazer uma estupidez. Agora, nós, Portugal, não temos soberania suficiente, como têm os italianos ou os espanhóis, para podermos dizer que não aos Estados Unidos. E, portanto, sim, é uma posição débil, mas é uma posição débil que tu não vais alterar no futuro
2: mas
3: próximo.
2: Então, mas não
3: tens forças armadas
2: então,
3: para defender
2: então
3: o teu...
2: Então, não assumes isso? Ou seja, o meu ponto era esse, justamente.
3: É dizeres, olha...
1: Nós gostávamos, mas não vai dar.
3: Chega ao ministro ao microfone e diz Portugal não tem soberania.
2: Não. Não.
1: Eu acho...
2: Chega ao ministro...
1: Eu, apesar de tudo, e sendo eu muito crítica da posição do governo, eu acho que isso seria ainda pior.
2: Não, repara, o que eu acho graça é que é muito melhor o ministro chegar ao pé do microfone e dizer, eu estou a ver para onde é que os aviões todos estão a ir. Nós temos aqui um conjunto de condições foram respeitadas, essa é que é a figura patética. E porquê é que nós somos os idiota úteis? Porque é uma figura absolutamente patética.
1: Mas imagina, antes de ser o Rangel patético do que ser o país inteiro.
2: Ou tu assumes que vais respeitar a aliança que existe e que apoiarás os Estados Unidos na medida em que estamos e são as tais condições. Mas as condições são para inglês ver. Porque é por demais.
3: Claro, porque nós não temos soberania.
2: O Rangel não está na... Mas esquece a soberania. O Rangel não está na pista.
3: A soberania é a parte importante.
2: Não é isso. Não, eu estou a falar dos tratados. O Rangel não está na pista a ver... Diga lá, desculpa lá, para onde é que isso vai? Ah, sim senhor, então pode ir. Isso não existe. Até porque se existisse, era um envolvimento de Portugal numa guerra. E insisto, já aconteceu, e nas Lajes, uma cimeira terrível. E para esquecer, ou para não esquecer, em que aí sim Portugal interveio numa guerra com os seus parceiros, ficaram todos... O Dr. Barroso a fazer figura de corpo presente. Mas tu repara...
3: Obviamente, não tens soberania para fazer diferença.
2: Isso, claro que tens soberania para dizer não utilizar o base das Lajes.
3: Não tens, não.
2: Não vá até a soberania da União Europeia.
3: Não tens. E o risco que tu tinhas.
2: Mas o que é que te acontecia se não utilizasses a base das Lajes? O que é que não acontecia?
3: O que acontece desde a primeira vez que alguém teve a ideia da base das Lajes, que é a ameaça da invasão iminente dos Açores e perda
2: da
3: soberania dos Açores. Está protegida pela NATO?
2: Claro que está.
3: Quem é a NATO se os Estados Unidos invadirem a NATO?
2: Não, mas está.
3: É o quê? A Alemanha vai defender os Açores?
2: Ah, então espera, então peraí, então podem fazer o que quiserem, mas também podem
3: pois
2: fazer.
3: Pois podem, mas
0: é,
3: até
0: essa é a questão.
2: É só com Portugal.
3: É o meu argumento. Exato, como era com a Groenlândia.
2: Ah, então estamos com medo.
3: Sim.
2: Ah, então pronto, então para aí.
3: Não calma, estamos?
2: Pelo amor de Deus, quer dizer, não, era o que faltava agora.
3: Agora vão vocês os dois combater para a terceira.
2: Desculpa lá. Então,
1: olha, que é dos poucos motivos pelos quais eu ia para a Guerreiro para
2: não havia uma única alteração.
1: Lisboa não me apanha.
2: Não havia uma única alteração se Portugal tivesse dito não utilizam a base das Lajes, como Espanha disse para as suas bases.
1: Não havia uma única alteração.
0: Não te tens de dizer isso.
2: E não tínhamos agora.
1: Cascais já não ia.
2: Não estávamos agora em guerra com os Estados Unidos. Se Portugal tivesse dito não utilizam bases lá.
3: É um risco que não vale a pena. Ainda por cima, no contexto de.
1: A comporta.
2: Vamos dar já a comporta, senão não temos mania.
1: Vamos dar a comporta.
0: Não, mas deixa-me voltar ao.
1: Já demos. Nós já demos a comporta, Zé Pedro. Não percebo. Vamos dar.
2: É como aos rins.
1: Vamos dar. A comporta já está.
2: Não, é como aos rins.
1: A comporta já não é nossa, meu amor.
2: Estás a vender.
0: Basicamente, isso é um problema criado pelos jornalistas que não têm sentido de interpretação. Seja ingleses ou portugueses, não sei quem criou este furor.
3: E pelos eleitos do Partido Socialista, que não têm sentido de Estado nem responsabilidade. Eu não sei se. Eu ponho
0: mas
3: aqui.
0: Quem criou o tema foram as notícias, certo?
3: Eu ponho aqui uma dúvida. Acho que se o Partido Socialista não tivesse pedido esclarecimentos que são dignos do Bloco de Esquerda, não havia tema.
0: Não se tornava notícia.
3: E eu acho muito bem que o Bloco de Esquerda acho que se saia da NATO. É
1: já,
3: lá a opinião deles.
1: Estou a levar na cabeça e ainda agora voltei.
3: É lá a opinião deles que se deve sair da NATO e
1: se
3: tal.
1: Se soubesse que isto ia ser assim, não tinha.
2: Aí o PC ainda é pior, mas sim.
3: Sim,
1: mas. Ficado de férias.
3: Onde ter lá as opiniões deles e estão no direito deles. O PS é supostamente um partido de governo e respeitável e, como tal, tem que ter um bocadinho cuidado com as coisas. Eu admito uma coisa, que acho que é relevante nós pensarmos, e como isto é o dia de reflexão, lance para a reflexão, que é o PS pode estar com déficit de informação que nunca teve anteriormente, por já não ser não liderar a oposição.
1: Uhum.
3: Não sei se o governo está a tratar o PS como o PS sempre foi tratado quando não estava no governo, porque não é o segundo partido com mais deputados. E tecnicamente tem que existir uma ligação com o segundo partido com mais deputados, que não precisa forçosamente existir com o terceiro. O governo pode estar a fazer isso ou não, eu não faço ideia, mas pode ser uma explicação para o PS estar a precisar de tantas informações publicamente. Agora, mesmo assim, eu diria, ainda por cima, sendo o líder do PS a tentar parecer moderado, que não fica bem na fotografia não deixar este momento para a esquerda parlamentar. Estrategicamente, porque seria uma maneira da esquerda parlamentar ganhar o seu próprio oxigênio, o seu próprio espaço, e o PS precisava que a esquerda crescesse para além do próprio PS, crescer para poder querer voltar a governar, porque tem hoje em dia sondagens em que se calhar até está em primeiro, mas está a 20 pontos de conseguir ter uma maioria, ou a 10 pontos ou 15 pontos. Se esses 15 pontos fossem ganhos à sua esquerda, se calhar a coisa funcionaria de maneira diferente. O PS precisa de uma maioria de esquerda no governo para conseguir governar. Acho que é a conclusão geral da nossa política recente. Portanto, tal como o PSD governa, porque existe uma maioria do centro até à extrema-direita. Se isso é verdade, isto é a estratégia errada. E depois, é a estratégia errada porque há um nível de respeitabilidade e de cuidado com os interesses nacionais que tem que se ter. E Portugal não pode ter outra posição que não seja deixar os Estados Unidos fazerem tudo o que lhes apetece. Não podia agora, não podia quando o Luís Amado andava a trazer pessoas para serem, a ver pessoas a passar que andavam a ser, iam ser torturadas em Guantánamo e assobiava para o lado. Não pode. Não dá. Não, nós não temos força suficiente para proteger os nossos territórios no Atlântico e precisamos de ter como principal aliado a principal potência do Atlântico. É uma regra da soberania portuguesa, porque ela não existe sozinha. Os outros países têm soberania sozinhos. Portugal tem, tipo, nas suas regras de como me manter um país independente.
2: Espanha tem soberania sozinha nas suas ilhas. Não tem uma força militar, tem uma força militar que durava duas horas com os Estados
3: Unidos. Espanha tem. É menos relevante para a Espanha manter as Canárias do que é para nós manter os Açores.
2: Certo, absolutamente.
3: Para a nossa existência, nós, aliás, isto é a nossa história. Desde que nós perdemos a força naval para nos afirmarmos sozinhos, e sendo nós um país atlântico, Espanha não é, Espanha é um país continental, sendo nós um país atlântico, nós precisamos estar aliados com a maior potência do Atlântico. Sejam eles os maiores malandros que nós possamos conhecer. É a história do mapa cor-de-rosa, é a história das Lajes terem passado para os britânicos originalmente, porque as Lajes passaram para os britânicos originalmente sob coação. Não foi cá tipo, vamos fazer um negócio, vamos vender. Não, foi ou vocês nos dão isto ou vão ficar sem isto. Qual é que é a opção que vocês querem? que é a maneira como nós, como a maior potência do Atlântico, lida connosco há 200 anos, desde que nós não temos soberania para defender a nossa projeção no Atlântico. E assim continuará. Portanto, é muito giro e muito lírico um gajo dizer que Portugal tinha que ter uma voz forte e tal, e não sei o quê. Pá, mas não há voz forte, não há. Vão mandar o quê? Uma traineira para defender os Açores? Não há maneira. E, portanto, é o que tem que ser. Agora, há aqui um risco, e é o único risco que eu também deixo como preocupação, que é Portugal ser usado pelo governo dos Estados Unidos, nomeadamente pelo secretário de Estado, como exemplo de bom aluno, no clima de polarização que se vive nos Estados Unidos, é um tema complicado para Portugal. Porque Portugal tem que se dar bem com os Estados Unidos se forem do Trump, e se forem do Biden, e se forem do Gavin Newsom, e se forem do J.D. Vance, e se forem do Marco Rubio. E, portanto, é importante não parecer que Portugal se porta bem porque o governo é de direita e gosta do Trump, que é o que eles querem passar lá, porque o Sanchez é de esquerda. É importante não parecer isso. Portanto, é bom ir lembrando estas coisas tipo a Meloni para garantir que isto não é partidário.
0: Uhum. Vamos seguir ao nosso próximo tema, que será o caos no aeroporto. Eu não sei se Maria Escola já vai trazer aqui um input em primeira mão, por ter sido a que mais recentemente viajou, mas o aeroporto de Lisboa voltou a registar longas filas no controle de passaportes nas últimas semanas, com passageiros a relatarem esperas superiores a 2 horas e, em alguns casos, perda de voos. O problema surgiu após a entrada em funcionamento do novo sistema europeu de entrada e saída de passageiros, conhecido como, eu não sei se isto se lê EES ou ESH.
1: É, tanto faz. Sistema
0: EES, que passou a incluir a recolha de dados biométricos para cidadãos extracomunitários. Companhias aéreas e associações do setor criticaram a falta de preparação operacional no aeroporto de Lisboa e pediram mesmo a suspensão temporária do sistema biométrico até existirem melhores condições de processamento de passageiros. As imagens das filas tornaram-se virais nas redes sociais e reacenderam o debate sobre a capacidade do aeroporto a responder ao atual volume de passageiros. Joni, achas que Portugal consegue continuar a ser um destino turístico de topo com estas filas e deste tamanho, ou é um bocado irrelevante? Achas que isto demove pessoas a vir?
3: É, acho que as pessoas adoram filas. É ir a qualquer grande destino turístico do mundo e ver que os turistas hoje em dia se pelam para estar em filas.
0: Tipo
3: vem
0: o quê?
3: Vem uma fila e põem-se. Qualquer atração.
0: Olha, a Fontana de Trevi agora, por exemplo, é absurdo.
3: Qualquer atração em qualquer grande ponto turístico do mundo, as pessoas veem uma fila e vão-se lá meter. E vão para o Instagram ver quais é que são os sítios que têm mais fila para comer e tal, que é para irem para esses. Como já ninguém pensa pela própria cabeça, experimenta e coisas, não é tudo.
1: O TikTok matou mesmo o turismo, meu.
3: É um bocado por aí.
1: Portanto, não matou, mas
3: qualquer dia há um TikTok challenge à volta de fazer menos de uma hora na fila do aeroporto. E pronto.
1: Olha, eu tinha
3: se
1: ganho.
3: Se eu fosse ao governo, apostava
1: esse.
3: Já em pagar a um influencer internacional para fazer isso acontecer.
1: E eu deixava... podia-me ter pedido a mim que eu tinha feito.
0: Quem já agora?
3: Não se faça a menor ideia. Tinha que
0: fazer uns... Acho que dizia que
3: Kiko Isot. Eu disse internacional.
1: Internacional. Kiko fazia, fazia bem o influencer. Kiko influencer do aeroporto. Não, não pode ser.
0: Em parceria com o governo, não.
3: Em parceria com o governo, não. Aquilo...
1: O Kiko é uma pessoa com princípios.
3: Pois...
0: Internacional, disseste.
3: Sim, eu disse internacional. É por isso que isso é em estrangeiro, o nome, mas não era. É isso, acho que se devia comodificar e fazer uma atração. Mas isto é um problema grave. É um problema grave de.
0: Mas supostamente não é só em Portugal que isto está a acontecer.
3: Não, claro, é um problema grave de, olha, novamente, de soberania. Num gajo não conseguir gerir as suas fronteiras. Mas também é um problema que revela uma coisa que já dava para intuir anteriormente. Havia aqui uma vontade de muita gente de fazer uma Europa fortaleza e tornar os países fortalezas biométricas, tecnológicas. Pá, que a tecnologia não está aí. E os parlamentos, o Parlamento Europeu, a Comissão Europeia, os parlamentos nacionais gastaram milhões e milhões e milhões na fortificação da Europa e nesta lógica que nós agora somos contra a imigração. E citando um livro que andei muito na berra sobre imigração, um gajo dizer que é contra a imigração é mais ou menos como dizer que é contra a economia. Pá, é uma coisa que existe. Não há grande maneira de... Esta coisa agora de querer pôr os níveis como o Trump faz lá na fronteira dele, dizer que não entrou ninguém, Isso é péssimo. É péssimo porque havia gente que precisava de entrar e sair para trabalhar de vez em quando, porque há gente que depende muito do turismo. Portanto, Portugal, quando abraçou com este governo esta narrativa estúpida de que é a narrativa lá dos alemães, não é? Porque nós às vezes temos que perceber esta coisa, puxo também para o tema anterior. Nós não somos a Alemanha. Nós podemos estar na União Europeia com os alemães, mas os alemães querem coisas diferentes do que nós queremos. Os alemães querem proteger lá os ordenados das fábricas e, portanto, não querem imigrantes a competir e tal e coisa, e que têm lá os sindicatos e não sei o quê. Nós aqui é só turismo. A nossa economia precisa de fronteiras porosas. Precisa de fronteiras porosas para ter trabalhadores sazonais a trabalhar no turismo. Precisa de fronteiras porosas para ter gente a entrar para consumir.
0: É uma economia de serviço, não tem...
3: É diferente. As prioridades são diferentes. Eles lá estão muito preocupados com continuarem a ser brancos. Nós aqui temos alguma dificuldade de distinguir um marroquino do Algarve antes de ele começar a falar. Pá, é normal. Se as coisas, os sítios são diferentes, têm geografias diferentes. Portanto... Nós podíamos não ter embarcado de forma tão feliz e contente neste pânico europeu da imigração, porque a imigração, eles podem achar lá que é má para eles, para os nórdicos, mas para nós é boa. Por várias razões também, porque nós estamos a envelhecer mais do que eles, tem milhentas razões. Agora, lixamos-nos. É isso.
0: Zé Pedro, achas que este problema... Há muita gente a dizer que, supostamente, nós temos máquinas o suficiente para as filas não serem tão grandes, mas que é o costume, só há duas a funcionar. É como no supermercado. Está o supermercado cheio e vês que só há uma pessoa na caixa, ou vais a uma loja, por exemplo, da Zara, e há sete caixas paradas pela loja e só uma pessoa na caixa também. Parece que quando há mais afluência é quando há menos trabalhadores, não é?
2: Sim, eu não sei como é que.
0: Disponibilidade,
2: eu não sei como é que o João nem foi das filas no aeroporto para a parte da imigração, mas a imigração é mais interessante até que as filas do aeroporto. Não tô...
3: Tem a ver com o controle das fronteiras. há uma lógica de controlar as fronteiras com.
2: Não tem a ver com a imigração, mas ainda
3: há uma lógica de controlar as fronteiras com punho de ferro. Porque é uma coisa um bocado utópica.
2: A questão para mim, repara, é daquelas coisas que o sistema claramente tem. Bloqueia aquilo tudo, é um sistema que é mais complexo. Eu já aqui contei, quando no início deste sistema todo e deste problema, eu relatei que, eu não fui recentemente, mas fui há ano e pouco aos Estados Unidos e tive 3 horas em pé com criança, ainda assim não havia prioridade nenhuma, à espera de passar com o passaporte.
1: Tenho uma grande dica para ti, já te dou.
2: 3 horas é chegar a nada, não?
1: Não,
2: chegar por via marítima.
1: Não.
2: Mas aquilo também tem horas, aliás, como o aeroporto de Lisboa. 3 horas. E repara, isto não é dizer que isto é que deve ser assim e que é a prática. Agora, e eu, como não percebo nada de controle de passaportes e de máquinas, e que tenho que fazer a parte biométrica da imagem facial e de recolha das impressões digitais, não percebo um boi disso, não é? Portanto, vou-me concentrar na parte política e o que eu vejo é um governo que, sobre o mesmo tema, já falaram 3. Fala ao Primeiro-Ministro, fala ao Ministro das Infraestruturas, fala ao Ministro da Administração Interna, e nem sempre dizem o mesmo. E então eu olho para isto e digo assim, a máquina não funciona, e o Governo também não. Porque não há aqui uma task force. Olha a task force do que eu me fui lembrar. Tragam o almirante.
3: Tragam. Viu na rua ontem. Viste quase para lhe dizer.
2: Pronto.
0: Viste mesmo?
3: Vi.
0: Estava contente.
2: Eu não estou a brincar. Traga um almirante para resolver a crise nos aeroportos. Não pode estar o ministro... E dizendo coisas contraditórias, porque podiam querer aparecer os 3 na fotografia. O que, aliás, é raro quando aquilo está a dar raia. Uhum. O político, não é? Na sua essência, foge quando há problemas. E claro. Aparece quando não há bons resultados.
0: Certo.
2: Mas, neste caso, todos se oferecem ao sacrifício, não é? Aparecem e dizem, isto vai-se resolver. Um diz uma coisa, outro diz outra.
0: Uhum.
2: E, portanto, nós olhamos e dizemos, então o problema não é só informático, lamento. É um problema de organização de um país que não funciona só no aspecto do controle de passaportes, mas no controle de nada não funciona nada. E não funciona por isto. Cada um com a sua capelinha, não é? Vai lá na sessão interna e diz uma coisa. Apareceu Pinto Luz ontem e olha para Pinto Luz e diz: ponham um! No meio, um! E só esse é que trata tudo, esse é que controla, esse manda no outro, passa a haver tutela.
3: Isso é uma coisa que eu me esqueci de dizer há bocado sobre o outro tema, mas é extraordinária a incompetência da oposição quando tu tens tantos ministros incompetentes. E escolhes um dos poucos que sabe do que é que está a falar. Escolhe o Rangel como objetivo.
2: Rangel, sim.
3: Pá, há tanto ministro por onde escolher, a do trabalho, a da saúde, Há tanto ministro para dar porrada e vão escolher o único que sabe mais ou menos, que é o das finanças.
2: Mas o problema de Paulo Rangel era aquilo que há pouco até tu queres introduzir, este aspecto de que Portugal já não é um país soberano e que estamos no fim da nossa soberania, não é? Sobretudo nos Açores. O meu ponto era esse, é que Paulo Rangel pode ser intelectualmente, academicamente, até politicamente, do ponto de vista do pensamento, não sou, com uma estrutura muito diferente do resto do governo. Agora, como ministro, ele era um excelente número 2 ou 3. Por isso é que eu te digo, aparece-me com aquele fato com dois números acima, que a manga da camisa sai-lhe pelas mãos. Ele não é capaz de ter uma posição. Há bocado, por isso é que eu te dizia, de firmeza. Mesmo que a firmeza seja, não existe soberania.
3: Eu não queria discutir isto mais contigo. Estava só a ajudar-te na coisa de que os ministros são todos incompetentes.
2: Mas eu estou-te a dizer que os ministros são todos... O único que tu dizes que tu respeitas, o que eu te digo é que não tem... Respeitas porquê?
3: É só o alvo errado. É o gajo que te vai dar baile numa comissão de
2: parlamentar. Não dá baile nenhum. Não dá baile
3: comparar com os outros...
2: Não dá baile nenhum. O ponto é esse. Tu achas que Paulo Rangel dá baile? Paulo Rangel não dá baile nenhum. Porquê? Porque com as suas posições transversantes...
1: Não, Paulo Rangel dá baile é uma frase que não faz sentido.
2: Irrita-se muito.
3: A Maria Escá já estava a dizer a coisa do Marco Rubio não saber desenhar as fronteiras de Portugal.
1: Não, eu estava...
3: Paulo Rangel, numa comissão de negócios estrangeiros hoje em dia, é possivelmente a única pessoa que sabe onde é que os outros países são. Ou uma das duas ou três.
2: Por isso eu digo que...
3: Portanto, a nos facilidade para dar a baila é assim.
2: Mas nos bastidores tem uma importância como assessor diplomático, como assessor para os negócios estrangeiros, é excelente. O que eu te digo é que, enquanto ministro, tinha que ter uma posição de força que matasse estes problemas logo à cabeça. É que não podemos andar
3: não
2: aqui...
3: Não pode.
2: E como eu
3: te... Não tens.
2: Por isso é que eu... Enfim, tínhamos que voltar à discussão. Mas não há uma posição de força, não há firmeza, fala cada um para o seu lado, o governo parece que não tem um líder. O líder era a passear por aí, ontem foi não sei ao Minho, e lá está, e depois no Minho à saída fala disto dos aeroportos como se fosse um comentário político, é mais um analista, pronto, temos este comentador, é mais um, pronto, que é o Luís Montenegro, é o primeiro-ministro, está a ver como nós. Pronto, a minha crítica é essa, como não percebo de sistemas, e depois aparece o ministro da Administração Interna, ainda no último episódio elogiei, mas neste aspecto está outra vez a armar-se em durão, não é? Não, não vamos suspender nada, bem que querem aqui uma aposta que vão suspender no verão, podemos apostar já. Mas apareceu com aquela firmeza toda a dizer ninguém.
1: Não, mas já disseram que não ia suspender e depois disseram que.
2: Sim, afinal, só suspendem uma parte.
3: O Montenegro disse que ia olhar para isso.
2: Ora,
1: mas olhem, deixa-me dar um input sobre isto. Sim. Porque ou muito me engano, ou eu, quando passei a sair do aeroporto de Lisboa e a passar para a zona dos voos internacionais para fora da Europa.
0: Sim.
1: Ou muito me engano, ou eu só mostrei. Não estavam a funcionar, estavam polícias, e eu mostrei o meu passaporte à polícia e passei.
0: Isso acontece.
1: Eu não fui.
2: Mas
1: tipo, não. Em Lisboa.
2: Mas para chegar?
0: Não, quando passas nas máquinas do passaporte.
2: Não, no regresso ou na partida?
1: Na partida.
2: Sim.
1: Na partida, as filas, as pessoas que foram. O nosso grupo era muito grande, nós éramos 20 pessoas.
0: Quando passas a restauração e etc.
1: Não fomos todos juntos. As pessoas que foram na véspera apanharam tipo filas de hora e meia no aeroporto para passar esse controle de passaportes. Quando eu cheguei lá, primeiro foram à fila do... A fila do meu voo, ou seja, mandaram todas... Eu fiz o check-in online e mandaram-me... ir ao balcão recolher o boarding pass. Não me deram boarding pass no check-in online.
0: Mas isso acontece, acho que...
1: E estávamos todos... Não, estava tipo toda a gente na fila, montes de gente na fila, e foram verificar os nossos passaportes todos. E depois, quando foi para passar o controle, esse controle do biométrico, não é? Que pões o passaporte na maquininha, ou que dás ao senhor. As máquinas estavam todas abertas, e estavam polícias... A quem eu mostrei o passaporte, olharam o passaporte, olharam para mim, pode seguir. Portanto, eu acho que no dia em que eu viajei,
0: o sistema
1: estava down. Tava down,
2: mas há horas, porque o problema é que, imagina, se tiveres 4 ou 5 voos daqueles gigantes ao mesmo tempo, espaço não Schengen, formam-se filas, não é? Porque...
0: Eu, quando passei em março, literalmente foi tipo voar por ali. Não apanhei fila nenhuma.
2: Claro, estamos a falar de picos, não é? O problema do sistema neste momento é que quando
0: manhã,
2: se concentra muita gente ao mesmo tempo.
0: Que onde há mais filas,
2: os problemas existem, não é?
1: Claro que os problemas existem. O que eu estou a dizer é que essa suspensão já é feita algumas vezes, não é?
2: Já tem sido feita, sim.
1: Tem sido feita. Eu muito me engano e estava de facto muito cansada e estava meio grogue, ou... Eu não passei pela parte dos dados biométricos. Eu não sei se a seguir à polícia.
0: Não,
1: mas eu acho que não.
0: Não tinhas que ir a umas campanhas.
2: Não, mas é que no teu caso não.
1: Estou na dúvida. Estou na dúvida.
2: Mas aí ao contrário. Se estavas aí para lá, era lá. Lá é que acontece isso, não é cá.
1: Não, mas tu passas cá.
2: Ou para vir para cá.
1: Não. A saída também passas.
0: Não.
1: Passas sim.
0: É verdade.
1: Passas sim.
2: Não, claro, tens
1: de passar o passaporte e registram e tiram-te uma fotografia à saída.
2: Tens de passar tudo em todo lado, certo? Isso é a regra básica de segurança. O que eu estou a dizer é este controle que existe agora é um controle à chegada nas fronteiras.
1: Sim, mas o que eu estava a dizer é que a saída também estava com o mesmo problema. As pessoas que foram antes de mim tiveram uma hora e meia para sair.
0: Na saída eu apanhei a fila.
1: Pronto, é que as filas não são só nas chegadas, são nas saídas também.
2: Nas partidas.
1: Sim. É nas partidas e nas chegadas.
2: Mas aí acumula-se, sobretudo lá está, quando há muitos passageiros, não chegam, não é? Portanto, tu há hora em que
1: passaste. Não, porque as filas são diferentes.
0: São
2: diferentes.
1: Europa, passaportes europeus a um lado, passaportes europeus a outro.
2: Pois, o problema é que, segundo vi agora num vídeo do Rui Rocha...
0: A lata de atum.
2: E portanto, Rui Rocha, não sei, fez agora um vídeo qualquer que me pareceu, até num órgão de comunicação social, mas sobre
4: nunca
2: as filas...
4: Eu consegui perceber.
2: Ele tem uma explicação qualquer sobre porque as filas, sobretudo não há abertura de uma fila, que é essa, quando uma está vazia, podem passar a fazer também o controle dos outros, não é? Enfim, lá está a questão da organização, voltamos ao mesmo. É uma questão de organização. Porquê? Porque este sistema está a dar raia também noutros países, mas uma raia diferente, lá está, aquela uma, duas horas de fila, com constrangimentos, como agora se diz, não é? Uhum. Nós temos filas de 6, 7 horas. Há relatos disto, quer dizer, há pessoas que perdem o avião. Sim. Pronto, portanto, é uma questão de organização. O ministro já disse que é precisamos de mais polícias, não é? Mais agentes para lá estarem, sim senhor, e tudo isso. Mas o meu ponto, para terminar, é só isto. É que falam três ministros, um deles o primeiro, e cada um diz a sua coisa, e uma pessoa olha e diz, não culpes o computador a partir do momento em que o governo está a funcionar tão mal com o sistema.
0: Bem, nós agora para comentarmos as diretas do PSD temos muito pouco tempo.
1: Mas eu não falei sobre este tema.
0: Tu disseste que
1: só contei uma experiência pessoal, não é uma opinião.
0: Então,
1: não, queria só dizer que, assim, isto é uma consequência da extinção do CEF ter sido feita ao contrário e começou pelo fim, e tendo sido uma decisão do PS em 2023, errada. A AD, que está no governo desde 2024, também não a corrigiu. E efetivamente.
3: Quem era o ministro do PS, da administração interna?
2: José Luís Carneiro, e Antônio Cabrito.
1: Olha, José Luís Carneiro, eu esqueço-me que vocês não se podem esquecer que eu me esqueço que o José Luís Carneiro existe.
0: Ele próprio.
1: Eu próprio esqueço muitas vezes ver no vejo. Eu sério, muito eu vejo. Ah, pois é, verdade. Que chatice. Que chatice. Mas é assim, já em dezembro, numa audição na Assembleia da República, a teoria que foi apresentada era que o sistema, cito, pifou. Não é?
2: Literalmente.
1: Sendo que a PSP já tinha dito que apesar do sistema estar lento, o grande problema é a falta de gente. Aliás, que o problema é o sistema estar lento e não falta de gente.
0: Ok.
1: Assim, há várias formas de se controlar fronteiras, não tem que ser dados biométricos. Há outras formas de o fazer, não tem que ser assim. E além disso, o controle de passaporte mantém-se e o ministro da Administração Interna tem garantido que as suspensões temporárias, que durante as suspensões temporárias, como eu acho que foi o caso do que eu apanhei, todos os protocolos de segurança são cumpridos. E são, quer dizer, foi verificada, não é? Verificou-se que era eu, olharam, houve uma, como se fazia antes de haver dados biométricos. Havia um segurança, sim, um polícia que olhava para o passaporte, olhava para mim, perguntava-me o meu nome e quando é que eu nasci. E eu dizia, pronto, passava-se, quer dizer, não há controle biométrico desde sempre.
3: Antigamente eu até é digo, que era boa.
1: E eu quero terminar acrescentando que eu acho que dados biométricos é hipervigilância e que há outras formas de se fazer controlos. Mas pronto, a verdadeira ameaça disto é um caos, é os aeroportos cheios e os agentes estão exaustos e sem meios e aí sim pode dar... Pode dar asneira, uhum, pode dar problemas, mas que é absurdo. É. Porque é um problema que não é recente e não está a ser resolvido. Quer dizer, andamos.
0: Eu tenho a dizer, quando eu cheguei a Londres, por exemplo, e tenho que se mostrar o passaporte, aquilo é muito mais caótico.
1: Sobre o que eu tinha dito, então o truque para entrar nos Estados Unidos é entrar pelo Canadá. Porque, por Toronto, porque a fronteira, passas a fronteira em Toronto.
0: Epá, mas isso é uma
1: chance. Há um US Border Control em Toronto. Portanto, tem muito menos gente, não é? Porque são só os voos de Toronto que vão para os Estados Unidos, não é nos Estados Unidos todos os voos vão para os Estados Unidos e já entras, quando entras nos Estados Unidos, já entras pelo terminal dos voos internos. Não?
2: E passas as cataratas de Niagara.
1: Sim, pois eles dão-te um bilhete que é tipo o prémio.
2: E a Buffalo City, que também é bem.
1: Por acaso as cataratas. Olha, quem puder ir às cataratas Niagara Falls, segundos, vá, porque vale a pena.
0: 30 segundos cada um para isto do.
3: 30 segundos não vale a pena.
2: Opa, 30
3: segundos já está.
1: sobre o
3: mas eu queria só dizer que é extraordinário que o primeiro-ministro é um idiota tão grande que continua a surpreender-me com as coisas idiotas que diz, que passado tipo? Tanto tempo. Esta equiparação que ele fez entre o PS e o Chega.
2: É isso, pois temos
3: em que disse que o não é não é igual a ser contra o Bloco Central. É de uma estupidez que eu não achei que ele fosse capaz. Eu acho, ele continua a surpreender. Eu acho que isso, ao mesmo tempo, é das coisas...
1: É bonito, não é? Ao não. fim, a chama mantém-se acesa.
0: Mas acham isto mais estúpido ou a questão da maioria absoluta na mira?
3: A maioria absoluta é uma coisa que tem que se dizer, não é? Isto não tem que se dizer. Isto só tem que se dizer que se for mesmo burro.
1: Quer ver quando o Carlos Moedas lhe quiser sacar o cargo? Como é que
2: a equiparação entre os dois, entre Chega e PS.
1: Não consigo decidir por qual deles é que torço.
3: Pelo Pedro Duarte está coligado com...
1: Não, eu estou a falar entre Luís Montenegro e Carlos Moedas.
0: Ah. Nenhum.
2: A equiparação é... Não há dúvida pois. Nenhuma que é imbecil.
1: Mais isso.
2: Como esta posição que tem agora também, de que vai apresentar as propostas todas e depois os partidos revelam-se. Porque Montenegro acha mesmo. Eu acho que aqui também há já algum problema patológico também ali. Acho que de repente Montenegro já se está a achar de facto um ser superior.
3: Ah, mas se tu tivesses falado com 80% do PIB alemão também não cabias em
2: ti. Exato, podia ser isso. Montenegro, o que fazem? Nós apresentamos propostas e depois vocês revelam-se. Ou seja, as propostas são sempre boas, não é? São sempre imaculadas. Por isso é que eu estou a usar até estes termos bíblicos, não é? Uma proposta imaculada e depois os outros é que são, se eles não vierem ao nosso encontro, não é? Somos pecadores, não é? Portanto, vão-se revelar porque não aprovaram. Ora, isto não é política nenhuma, isto nem sequer é debate, isto nem sequer é discussão, isto nem sequer é democrático, isto não é nada, não é? Uhum.
3: Mas isto é o PSD de todo lado.
2: A minha proposta é boa, vamos lá ver se vocês são capazes de aprovar isto. Ah, bom. Portanto, e de facto,
3: já podes dizer, já estás no podcast.
2: Não, porque isto depois também passa. Mas, portanto, uma pessoa olha para este primeiro-ministro que se comporta com a maioria absoluta, não atendo. E nunca chegando lá, sobretudo com esta postura, não viu as eleições, não viu os resultados das eleições presidenciais, não percebeu nada. Não percebeu nada, não é?
3: É, ele percebeu. Ele percebeu que 10% das pessoas do país que votam nele votam no André Ventura na boa.
2: Não, e o que ele percebe.
3: Isso é que ele percebeu.
2: Não, e o que ele percebe é que vai.
3: Está assim.
2: Aí pode ser um gesto de alguma humildade.
3: Para quem não tem, hoje não há vida e não viram.
2: Ele pode. Sim. Pode ser um gesto de alguma.
0: Sim, mas tu não mostraste o cu, foi a mão.
3: Sim, mas. Pronto, certo, só para explicar pode, que fiz um gesto.
2: Podemos estar perante um gesto de alguma humildade, perceber que jamais em tempo algum vai ser um líder do centro, não é? Quer dizer, uma figura como, enfim, estamos a falar de presidenciais que é muito diferente do governo, mas uma figura como acabou por ser António José Seguro, não é? Montenegro sabe que nunca vai lá chegar.
1: Que não até tem... não tem capacidade para fazer, não é?
2: Exato. Não.
3: E Montenegro, há de um radicalismo de Montenegro, não tem muitas ideias dentro da cabeça, no geral. Mas é historicamente de um radicalismo de direita muito agressivo. Montenegro assinou uma coisa em 2003 a falar de gays como se fosse uma doença, que eu acho que não havia muitas pessoas no PSD dispostas a fazer aquilo e a maioria eram muito católicos e ele não é. Portanto, aquilo é mesmo, vem-lhe de dentro.
0: Não, foi a Fátima, olha lá.
1: Foi a Fátima como peregrino e curiosamente acabou na fila frente. Meu Deus, como é que é possível? Quão cedo o homem começou?
2: Não se pode bater
1: deve
2: na mesa.
1: Deve ter ido cedíssimo.
2: O ouvinte queixa-se que se bate.
1: Desculpa, ouvinte, eu peço desculpa ao ouvinte ter batido na mesa, mas este assunto, não, ele foi como peregrino, ele não foi como. E está na fila da frente. Meu! Pá, parem de tentar enganar as pessoas. O Tuga não é burro.
2: Mas o problema, isto não é óbvio que é para ali, não é? Quer dizer, eu não vou criticá-lo por qualquer problema.
0: Não, mas pode ir
1: e admitir. Não tem que fingir.
0: Não tem que dizer.
1: Não tem que dizer que. Ai, foi por ele sozinho que foi descoberto. Descoberto na grade, meu. Sim, é tipo quando o Marcelo foi ao concerto dos Capitão Fausto. Estava na grade. E disse à Antena 3, eu estava lá. E o Marcelo disse, ai, furei até aqui à frente. Meu, claro que furaste. És o Presidente da República, as pessoas abriram caminho para te desviaram-se, não é? Não é como, tipo, se eu tentar furar um concerto até à grade, as pessoas não vão ser tão tolerantes.
0: Claro.
1: Às vezes até são. Mas nunca são tão tolerantes como sim, são com o Marcelo. É a mesma coisa que o Montenegro. Ai, olha, encontraram-no aqui em Fátima, colada à grade. Meu. Mas somos todos estúpidos.
0: Mas pronto.
1: Ele acha que somos todos estúpidos.
0: Mandares, não dá para mais comentar.
1: É que se ele acha que o que é em médio de um português é o dele, estamos muito mal.
2: Eu vou só, mas eu tenho que terminar com esta só porque.
4: Pronto,
2: eu
4: já dei a minha opinião sobre isto.
2: Não, okay. Uma pessoa sai deste episódio, mas o próximo será melhor. Mas uma pessoa sai deste episódio deprimido. Deprimido porque já não temos soberania. Isto é só uma provocação à Jónia. Mas agora outra
3: não
2: parte.
3: Temos.
2: Não temos soberania.
0: Mas tu achas que nós temos?
3: É amorosa.
2: Claro que acho que sim. Ainda para mais estamos num bloco político, oxalá que esteja agora a acordar para a vida e está a acordar para a vida e tem líderes bons, apesar das ameaças tremendas.
0: Mas faça lá o seu comentário final.
2: Eu queria olhar para ele, mas metem buchas, eu tenho que ir à bucha, que eu não consigo ver uma bucha. A minha cena é esse aspecto da soberania. O primeiro-ministro é o que é, e o líder da oposição está-se a revelar. Porque houve ali uma altura em que ainda parecia que podia ter algum trambelho, mas neste momento estamos a assistir. Repara, o Armando José uma vez utilizou a expressão de prostituta política.
0: Uhum.
2: Nós temos, neste momento, o líder do PS.
3: E o Ventura também.
2: Neste momento, o líder do PS assemelha-se a um proxeneta político. Porque ele tem, mesmo em relação a esta coisa do pacote laboral, se tu reparares, ele coloca-se numa posição que é. Porque foi com o Anselmo Crespo agora na CNN. Quando é questionado sobre ideias. Ideias deles estão numa posição que é: não, nós só não achamos que era prioritário agora uma reforma laboral. Então, mas quer negociar? Eu tenho que ver a proposta. Mas o que é aquilo? Quer dizer, está ali sentado, entras na pensão, está lá o carneiro lá ao fundo, sentado no sofá, e ele é que negocia por ela. Quer dizer, estamos a brincar. O PS não tem uma ideia, porque o Anselmo Crespo tentou puxar pelo carneiro. O homem só tem que dizer quais é que são as ideias do PS. É simples assim. Pode ser, olha, é tudo como está, que está ótimo. Pronto!
1: Eu, ao final, mas ele não diz isso. Muito, que é sempre que dizem os dois quando eu fico tipo, sempre fascinada, fico como se fosse a primeira vez.
2: É pena, porque está com boas sondagens. É que podia pegar, podia fazer frente a Luís Montenegro, mas rodeia-se do Brilhante, rodeia-se da trampa toda do passado do PS, que mandou o PS com as Ortigas, e é pena.
3: Já não há pessoas do PS sem ser do passado do PS. E para isso alguém novo tinha que se juntar, que
2: exato,
3: é uma coisa que não acontece desde 97.
2: Ora bem, mas é o ponto. Tinham que ir lá buscar, tinham que ir buscar ao baú, não é?
3: Porque não há pessoas novas.
2: Eu disse trampa e queria dizer tralha. Esta tralha, a tralha recente, que como digo, pôs o PS em terceiro, pronto, pelo menos em número de deputados, não em número de votos, mas pôs o PS em número de terceiro. E se calhar não fica por aqui, porque Pedro Nuno Santos voltou a aparecer porque não se deu bem lá com a máquina dos sapatos, mas este líder não perceber que não pode estar com esta tralha, tem que ir buscar outra malta, porque ele tem capacidade, ele está a fazer sondagem. É a segunda sondagem que o PS está à frente.
0: Bem, e com isto vamos aos nossos mandares.
5: Vai, mas é pró.
0: Maria Escaja.
1: Já tinha. Vou mandar as pessoas a quatro sítios. Quatro sítios, um sítio é muito vasto, mas eu não sei se não vou roubar esse ao Johnny.
0: Rouba.
3: Não sei dizer.
1: Ah, desculpa, fizemos aqui uma pausa. Peço desculpa por este silêncio, mas eu estava a dizer de. Tá bem, mas eu vou já mandar, já explico. Então, Oliveira das Mães, dia 22 de maio, Samuel Lúria toca em Oliveira das Mães. Portanto, aproveitem esta.
0: É um concerto muito bom.
1: Maravilha, é um concerto muito bom, nós vimos e admira. Mas vai só com o Silas, portanto é concerto sem banda. Mas só com o Silas também é maravilhoso. Portanto, recomendo Samuel Lúria e Silas Ferreira, dia 22 de maio, Oliveira das Mães. Curiosamente é o dia dos meus anos, que é uma chatice, calha num dia que eu preferia que eles fossem no outro dia, mas as pessoas de Oliveira das Mães que aproveitem. Já que eu não posso aproveitar os meus amigos nesse dia, aproveitem as pessoas de Oliveira das Mães.
0: Exato.
1: Nunca se disse Santo Oliveira das Mães nesse podcast.
0: Não sei.
1: Dia 23, no sábado, Marta Ren atua em Benfica. A este eu talvez já possa ir. Dia 14 de junho, há baile dos Bateu Matou, com o assim mais temático do tema Olinda, que saiu na semana passada com o Tatanka, que é uma canção que puxa bastante a real e a baile e a dança.
0: Eu leio sempre o nome do Tatanka como Tanaka, que era um jogador do Sporting. Sempre. Pá, desculpa, mas eu queria só dizer que
1: este grupo é um problema. E este baile dos Bateu Matou terá uma sardinhada temático. Portanto, ali dia 14 de junho, pleno fim de semana
2: gorda,
1: de Santos,
2: pá.
1: A malta vem do Arraial da Véspera, vai comer uma sardinhada e vai ao Arraial desse dia.
0: Muito bem.
1: Para o caso de quererem. A minha última recomendação é, Santos Populares, já existe um Excel a circular.
0: Uhum.
1: Jónia, já tens o Excel, certo? pronto. Ainda só para confirmar. Não tens, já te mando. Já existe um Excel a circular, ainda não está completo porque há reais que ainda não anunciaram os seus cartazes.
0: Está praticamente.
1: Portanto, podemos. Esta sugestão irá aparecer mais vezes, mas lembrar que Centros Populares estão a chegar, portanto, o melhor mês de Lisboa está aí à porta.
0: Que é Centros Populares e Mundial, vai ser.
1: E nós agora temos a caderneta do Mundial, portanto, os nossos ouvintes que quiserem enviar-nos cromos,
0: é para
1: a morada da TSF.
2: E o engenheiro Moedas já
1: eu vou dizer. Eu vou dizer, quem quiser enviar cromos para nós.
0: Não peças coisas de vou dinheiro pedir, aos ouvintes.
1: Não! É tipo os cromos que já têm, os cromos de, com os cromos a mais, ninguém vai mandar cadernetas de cromos. Podem pronto, mandem para Ruth, mas da Fonseca Torre é piso 3. Cromos do Mundial para nós.
3: Não é piso 4 isto?
1: 4, piso 4.
3: Pois.
0: Zé Pedro, os teus mandados.
2: Mostra gastronómica carnes de capoeira.
1: E agora, vou colar cromos.
2: Até 31 de maio, a Ruda dos Vinhos, a quinzena gastronómica do polvo na Lourinhã, até 22 de maio, que dia é hoje?
1: Hoje é dia 20, 22 é na sexta, eu faço anos, bem te lembras.
2: Exatamente.
0: Então vão rápido, é para irem rápido.
1: Se tiveste um convite a uma festa ao qual não vais, mas pronto.
2: Dia, como é que sabes que não vou?
1: Ah, nunca vais.
2: Dia 20. Mentira!
1: Foste uma vez. É foste nos
2: dia 22, dia, até dia 22.
3: Só vai nas redondas, é como eu.
2: Nos anos bissextos. De bolho de sábio à cerveirense em Vila Nova de Cerveira, naturalmente, não é? Que é até dia 24 de maio. E depois. E até 24 de maio também, o Festival das Sopas em Proença à Velha, que é no distrito de onde? Do Castelo Branco.
1: Já ainda está tempo a comer sopa assim?
2: E está sempre, não é? Está sempre. E faz parte, da dieta, todo, faz parte da dieta atlântica.
1: Olha, vocês não se esqueçam que nós prometemos que íamos ao Mercado do Caramelo um dia destes.
2: Mercado do Caramelo, não é do Caramelo, acho que é Caramelo.
0: João Maria, já nem
1: uma ideia.
3: Eu vou mandar as pessoas a um livro que inspira dois filmes que eu nunca vi, mas o livro é bom. O livro chama-se Fever Pitch, A Fan's Life, A Vida de um Fã, é do Nick Hornaby. É um livro sobre a vida de um adepto do Arsenal e é sobre a relação das pessoas com os seus clubes de futebol e com os seus clubes locais.
0: Já saíste da tua seca de leitura?
3: Não, esse livro já li foi há muito tempo, lembrei-me ontem que ele existia. De facto, acho que isto é um tema importante porque o Arsenal tem sido muito maltratado por pessoas maldizentes e ignorantes.
0: Eles que acabaram de fazer um deal com uma patrocinadora de Israel.
3: Sim, sim, porque de facto o que é bom é ser financiado por petrodólares. Isso é que é espetacular. E o Arsenal, que é um clube de pessoas normais, em vez de ser. O Arsenal é um clube de pessoas normais em vez de ser de shakes e como tal perdeu a sua possibilidade de hegemonia no futebol inglês porque teve que fazer um estádio e teve que o fazer com o dinheiro que havia porque não havia e a sua equipa sofreu bastante, o seu excelente treinador acabou por deixar de ter a hipótese de competir por títulos da mesma maneira, mesmo assim continua a competir com equipas muito piores, é uma história muito bonita de um clube muito antigo, é o terceiro com mais títulos em Inglaterra, continua a ser. E vale muito a pena ler este livro e ler mais e estudar mais sobre o Arsenal, que ganhou o único título invencível da história da Premier League, ganhou os títulos a jogar o melhor futebol da história da Premier League. Este ano era preciso ganhar a uns senhores muito malévolos que cometem centenas de crimes para continuarem a contratar jogadores e que têm uma folha salarial que é 3 vezes a do Arsenal. E conseguiram. E é bonito quando os clubes de gente a sério ganham aos clubes de petrodólares.
1: Desculpa, esqueci-me de dois livros, porque agora voltei a ler avidamente. E queria recomendar o livro Yesteryear, que eu não sei se já está traduzido em português. Eu acho que ainda não está. Pronto, está disponível em inglês, está disponível para Kobos e coisas do género. E
0: mas já leste tudo?
1: Já li todo. Sim, li numa semana, nas férias. E também queria recomendar um livro que eu estou a amar, estou quase a acabá-lo, que é O País dos Outros, da Leila Slimani. Eu tinha lido a Canção Doce dela, gostei mas não amei, e estou a amar este livro, e é uma trilogia, portanto vou ter mais, gosto de livros que depois ainda podemos continuar, há mais hipóteses de podemos continuar a história, mas estou mesmo a amar o livro. É sobre uma família em Marrocos, uma mulher que emigra para Marrocos porque casa com um soldado marroquino que conheceu em França na guerra, e é a forma como ela as dificuldades que tem em adaptar-se, a forma como tenta mudar à sua maneira a própria sociedade e o círculo em que se insere, as tensões entre colonos e locais. Mas o livro é muito bom. Estou mesmo quase a acabar.
3: Vale sempre a pena.
1: É uma excelente autora, apesar de eu não ter amado a Canção Doce, estou mesmo a amar este livro. É incrível.
2: Mas não dizia isso na cara, para não?
1: Dizia para depois dizer que posso dizer. Pedro, imagina, se não tivesse lido este agora.
2: Não houve dia de reflexão.
1: Certamente
2: que a Leila Slimani.
1: Eu tenho a certeza que a Leila Slimani está. Não, eu gostei da Canção Doce, mas não amei. Mas este estou mesmo a amar, portanto tenho dois livros para. Eu vou agora, vou ter mais livros para recomendar, que eu agora ando a ler que nem um animal.
0: Muito bem. Bem, eu antes de me despedir, como eu até breve, quero só fazer uns agradecimentos. Vou ter que ler porque senão esqueço-me de alguém. Primeiro queria agradecer ao João Maria Joni por me ter dado mais uma vez confiança para fazer uma coisa destas. Ainda não percebi porque é que ele acredita em mim, mas pronto, um dia hei de chegar lá. Depois agradecer à Escaja por me acolher tão bem desde o primeiro dia, primeiro com serenidade e depois com amizade. Ao Zé Pedro, pelos conselhos e pontos de vista contrários que às vezes são mais importantes que os concordantes. Agradecer à TSF e a toda a equipa que nos ajuda, especialmente ao Zé e à Ana, que ninguém vê, mas é quem ajuda a fazer este programa todas as quartas. E depois agradecer em particular a certos amigos que são ouvintes. Primeiro à minha amiga Constança, que enquanto esteve emigrada em Timor, o nosso podcast era o que aproximava da atualidade do nosso país. Depois ao meu amigo Francisco Lemos Araújo, assíduo ouvinte, tenho a dizer, deste podcast, e que me deu um boost de motivação quando eu comecei a moderar. E ao meu amigo Manel Caiado e à sua família, Tia Mifátio, Ruben e a Madalena, que veem os nossos episódios em família no YouTube. Por último, à minha mãe, que desde que sou miúda dizia que eu iria estar na rádio, pronto, tinha razão, foi um ano e tal, mas teve a sua razão. E à Beatriz, que não precisa de justificação. Aos ouvintes, obrigada por me terem aturado este ano e meio. Sei que nem sempre foi perfeito, mas gosto de acreditar que cresci um bocadinho a fazer isto. Pode ser que um dia me apanhem aqui outra vez. Este programa voltará para a semana. Obrigada por

0: Acho que nenhum deles está perto.
1: Ah, mas é uma. Para breve, é até já assim. Isto é uma família.
2: É
1: melhor dizer que é um grupo de amigos, as famílias às vezes é pior, não é?
0: É melhor dizer
1: que é um grupo muito sólido e muito amigo.
3: As pessoas não saem das famílias, é assim.
1: Vocês sabem, apesar de que o que eu vou dizer a seguir tem um problema porque nós não temos cumprido esta regra, mas eu soube, não vou dizer qual é o painel de que estou a falar, mas um painel que tem 20 anos para aí. E descobri no outro dia, numa entrevista, que não se encontram fora daquela mesa e nunca foram a jantar juntos, nem apanhar uma cadela.
0: Ah.
1: E eu digo uma coisa, eu genuinamente acho, mas é a minha concepção da vida, não é? Mas eu nem acho que isso seja admissível. Ou seja, se eu fosse diretor de uma coisa e soubesse que alguém que trabalha junto não faz e acontece fora daquele local de trabalho e não convivem, não se conhecem, não tem uma
0: relação
1: de amizade. Ou seja, não se chateiam às vezes na mesa a discutir, mas depois a seguir bebem uma
0: cerveja. Sim, a primeira coisa que nós fomos fazer quando foi o meu primeiro programa foi almoçar.
1: Como é óbvio.
3: Portanto, ora bem. E nós fazemos isso quase uma vez por ano.
1: já nem sei se no último ano.
0: Por acaso, nessa altura nós fizemos algumas vezes seguidas.
4: Já fomos passear, já fomos ao Admira, já fomos ao Almada.
0: Vamos acabar o episódio.
4: Convidei-vos a todos para os meus anos.
3: Isso era o que tu querias. Nós também temos que te agradecer.
0: Está bem, mas já agradeceram.
3: Agora não, agora temos que te agradecer.
0: Já está feito, está feito.
1: Não, agradecer e agradecer sobretudo o que
3: e
1: está
3: dizer para... que não vais a lado nenhum.
1: Não, é isso, é agradecer o que está para trás, mas sobretudo o que está para a frente.
0: Certo.
3: Pumba, vai buscar. Isto.
0: Olha, assim acabamos. Pronto. Queres agradecer alguma coisa?
4: Quero te agradecer muito, gostei muito de ter aqui. Eu sou uma pessoa muito sensível, desculpem.
0: Não, eu não posso falar para ti.
4: Nunca tinha chorado em direto. Em direto, isto não é em direto, mas vocês percebem a ideia. Pronto, eu depois digo-te.
0: Não, mas o programa vai continuar, vai ser ótimo e volta para a semana aqui na TSF. Beijinhos.
4: Eu dei despedida.
1: Adeus.
3: Adeus. 1, 2

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1: 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Frescura e complexidade. 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

0: 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A mousse de camoca ou farinha de milho torrado evoca Cabo Verde no termo da refeição. 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Claro que voltamos muitas vezes.
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2: Faz este ano 10 anos que Sundar Pichai, o diretor-geral da Google, anunciou que, a partir daí, a Google ia tornar-se uma empresa AI first, ou seja, com prioridade para a inteligência artificial. Uma década depois, a IA está por toda a parte e a lastrar-se a um ritmo vertiginoso por todas as áreas e em muito daquilo que fazemos no dia-a-dia. Ora, essa tendência vai ser ainda maior. Na sede, em Mountain View, na Califórnia, no grande evento do ano, Google I.O., a empresa apresentou novidades. Já está disponível o Gemini 3.5, o motor em que se baseia toda a inteligência artificial da Google. As respostas vão ser mais rápidas e, primeiro na América e depois, eventualmente, no mundo inteiro, a IA vai ter agentes, ou seja, vai ser capaz de ela própria, de forma autónoma, fazer coisas por nós. Por exemplo, encomendar artigos de supermercado, porque na agenda do fim de semana do utilizador está um jantar com amigos e é preciso vinho, salmão fumado e por aí fora. Aqui, a grande dúvida é, com as famosas alucinações da inteligência artificial, o que é que impede o Gemini de gastar uma fortuna nas compras? A Google garante que implementou mecanismos que evitam esses azares. Mas esta é apenas uma pequena parte de 2 horas de apresentação de todas as novidades que a Google está a preparar para os próximos meses. Pelo meio, houve tempo para mostrar novos óculos de realidade virtual, novas formas de verificar se uma imagem ou vídeo foram alterados com inteligência artificial e até novas formas de começar o dia. Mas isso fica para um próximo mundo digital.
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3: Na história da música, há várias coincidências, algumas delas trágicas. Exemplos, o mito Clube dos 27. Artistas que faleceram aos 27 anos. Num estudo de Diane Kenny, uma professora de psicologia da Universidade de Sydney, na Austrália, dos músicos analisados, 2,2% morreu aos 56 e apenas 0,8% com 27. Este mito começou, recordo, com a morte de 4 superestrelas do rock: Brian Jones, Janis Joplin, Jimi Hendrix e Jim Morrison. Hoje recordo outro nome, teclista e cofundador dos Grateful Dead, Ron McCain, viciado no consumo de bebidas alcoólicas, faleceu vítima de cirrose hepática. Na canção de hoje, New Speedway Boogie, foi inspirada na morte de um homem negro. Esfaqueado por seguranças num concerto gratuito em 1969, Walter Montfrey. É uma resposta reflexiva sobre a violência nos concertos, o fim do sonho hippie e os perigos da contracultura.

0: amanhã, Mário, vamos para o quarto episódio desta semana das Memórias.
1: Para amanhã, uma ousadia produzida em duplicado.
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1: Bem-vindos a Mais Lento do que a Luz, o podcast de David Marçal e Carlos Fiolhais no Público na TSF. Hoje, a antecipar a Feira do Livro de Lisboa, os nossos convidados chegam-nos na forma de livros. Fiéis ao tema central do nosso podcast, escolhemos só livros de ciência, em português, saídos este ano. E a ordem alfabética é a do nome do autor. Carlos, começas tu com C.
2: Sim, muito bem. Olha, começamos pela ordem alfabética. Então tenho aqui um livro de Conceição Calhau.
1: Calhau, é logo
2: um
1: C.
2: Professora de Bioquímica na Nova Medical School. É especialista em nutrição, mais propriamente em bioquímica nutricional. Tinha sido autora, ou é autora, de um livro aqui há anos, que foi um best-seller, chamado Deixemos de Tretas. Eu gosto deste título, Deixar de Tretas. Portanto, David,
1: é connosco. Um título, exatamente.
2: Não está connosco, Deixar de Tretas. Agora, o último livro dela, que acaba de sair na editora Contraponto, tem um título que é um título que eu também gosto, portanto, ela tem jeito para títulos. Chama-se Engolir Sapos Engorda. E aqui estamos a falar, enfim, de engolir sapos engorda. Não vamos comer os sapos, mas quando uma pessoa engole sapos, o que significa a expressão? Significa que está numa circunstância que desagradável. Qualquer, é obrigado a fazer qualquer coisa, pá, no trabalho, qualquer coisa. E, de algum modo, uma pessoa está com...
1: Ou votar no Mário Soares, não é? Quando o Freitas do Amaral mandou engolir um sapo para votar no Mário Soares.
2: Exatamente. Está com emoções negativas. E o que ela quer dizer no título é que as emoções contam para a saúde e contam, diz ela, também na balança. O que é que significa? Significa que contam no peso. Uma pessoa, quando está, digamos, com emoções negativas, tem tendência a compensar através da comida, vai comer demais, vai fazer disparates, etc. E, portanto, engolir sapos engorda mesmo. Portanto, cuidado, não é só o problema psicológico, o problema é mais do que isso. Mas o livro, enfim, trata de desmistificar, outra palavra que nós dois gostamos muito, desmistificar, algumas, portanto, ideias malucas sobre velocidades do metabolismo. Há muita coisa que se diz aí que, no fundo, são tretas. Sei lá, a questão de... Já falámos do stress, do açúcar, mas, enfim, é um problema muito, muito, muito importante, do açúcar, o que é que faz o açúcar no nosso organismo. Mas fala de outras coisas, microbiota, da menopausa, etc. Portanto, é um verdadeiro livro que nos dá conselhos sobre nutrição.
1: Muito bem. E o próximo?
2: Bem, um próximo livro é Cunha, Elizabeth Cunha. É uma astrofísica portuguesa que está muito, muito longe, quase nos antípodas. Ela trabalha, pertence à rede dos nossos cientistas imigrados, e eu e tu fizemos aquele programa, o GPS, Global Partido Scientist, que infelizmente não teve sequência, dos cientistas portugueses lá fora, e ela é uma das cientistas portugueses lá fora, trabalha com radiotelescópios, etc. E, portanto, informação vinda de galáxias.
1: Trabalha onde? Ela está nos antípodas, trabalha onde?
2: Numa universidade, suponho que na cidade de Adelaide.
1: Na Austrália.
2: Na Austrália. E ela tem um livro que saiu no manuscrito, que é uma marca da presença, que se intitula O que se passa acima das nossas cabeças. No fundo é um livro de convite a refletir sobre o céu, no sentido de espaço, sobre o espaço. E, portanto, é uma portuguesa conhecedora do espaço que tenta transmitir, em jeito de divulgação, o que é que encontramos no espaço, e aqui tem a vantagem de ser uma cientista a falar em primeira pessoa sobre temas que conhece bem. Portanto, as pessoas, são muitas, que se interessam pelo espaço, aqui têm um bom livro para preencher a sua cabeça com o que se passa acima dela.
1: Muito bem. Então, nós continuamos no C, não é? Agora com o C de Custódio, de Cláudio Custódio, que é uma matemática que também trabalha lá fora, também faz parte desta diáspora científica portuguesa. Ela é professora de finanças no Imperial College, em Londres, e é doutorada pelo London School of Economics, a Cláudia Custódio, e ela tem um livro chamado Riso, Humor e Matemática, editado pela Fundação Francisco Manuel dos Santos, publicado agora muito recentemente, e ela fala precisamente sobre esta ligação entre o humor e a matemática. Portanto, ela encontra várias ligações.
2: Qual é a relação, David?
1: Há muitas relações. Portanto, uma delas é que muitas piadas funcionam como pequenos problemas. Há um enunciado que cria uma expectativa e depois há uma solução que a quebra. Há uma espécie de raciocínio que corre bem, mas vai para o sítio errado. Por exemplo, o que é encarnado e sobe e desce? Sabes, Carlos?
2: Não.
1: É um tomate
2: no elevador. O Benfica.
1: Não, neste caso é um tomate no elevador. Portanto, há aqui um problema, mas depois a solução do problema é um bocadinho estranha. Depois
2: também... é típico de uma piada, no fim de desfazer a coisa, é o penso final.
1: Também, ela também fala assim de algumas piadas que aparentam um rigor matemático, mas depois piadas mesmo matemáticas. Por exemplo, um jornal publicou os resultados do inquérito. 3 em

0: Em cada quatro pessoas fazem parte de 75% da população. Está certo, não é? Vou-te só deixar com mais uma. Elas são um bocado secas, mas ilustram um bocadinho a ideia, digamos, a lógica, digamos, as relações entre o humor e a matemática. Agora tenho aqui uma que é mesmo matemática. Que animais têm 3,14 olhos, sabes, Carlos?
1: 3,14 é o número pi, não é?
0: É os pi-olhos. ela encontra bastantes relações, designadamente na estrutura das piadas. Por exemplo, há muitas coisas que têm a ver com o humor, por exemplo, os cúmulos. Um cúmulo é um máximo, também é um conceito matemático. As piadas muitas vezes têm a ver com fugir à norma, como nós
1: temos. Uma pessoa de finanças, um assunto que, enfim, que muita gente não acha piada nenhuma, que conhecedora da matemática e apreciadora do humor, consegue aqui estabelecer várias pontes entre dois domínios que nós, ou muita gente pensaria à partida. Nós não, David, mas muita gente pensaria à partida.
0: Muita gente.
1: Estariam na oposta. Eu devo dizer que fiz um podcast na Rádio Renascença com a Cláudia Custódio e apreciei o seu sentido de humor. Às vezes é uma coisa muito fina, mas o humor é isso, o humor é a inteligência em ação, e ali está uma ligação à matemática. A matemática é uma expressão de inteligência, a lógica
0: tal como
1: é inteligência
0: humor
1: em ação, e o humor é também uma forma de inteligência.
0: Pelo menos o humor que nós apreciamos, não é? Acho que sim. Pronto, e depois passemos então para o próximo livro. É um livro de dois autores norte-americanos, chama-se Michael Eman, é climatólogo, e o outro chama-se Peter J. Otes. Ele é médico e especialista em vacinas. E eles escreveram os dois um livro que tem o título, em português, A Ciência Debaixo de Fogo.
1: Apropriado para um especialista como tu em pseudociências e ataques à ciência.
0: Pois, e ele foi editado recentemente em Portugal. Eles, repara, um deles é um climatólogo, outro é um especialista em vacinas, da Bertrand, portanto, o clima e as vacinas são duas coisas muito atacadas, são duas áreas da ciência que são muito atacadas, não é? Portanto, eles estão debaixo de fogo, nas suas áreas estão debaixo de fogo. E este livro, o que é que eles fazem? Eles fazem assim uma espécie de caracterização do ecossistema anti-ciência, e eles dividem estas forças anti-ciências em cinco forças, que eu vou dizer muito rapidamente. A primeira são os plutocratas, são os ricos. Depois são os petrostados, portanto os países cuja economia depende fortemente do petróleo e do gás e que não podem aceitar a ciência climática. Os exemplos são, por exemplo, a Arábia Saudita ou a Rússia. Depois a terceira força são os prós, ou os profissionais, portanto são pessoas que até têm uma formação bastante avançada, mas que utilizam as suas credenciais para produzir argumentos falsos e enganosos. Um exemplo que eles citam no livro é o Robert F. Kennedy Jr., que é o atual secretário de Estado da Saúde nos Estados Unidos.
1: Um inimigo da ciência.
0: Um inimigo, claro, da ciência. O quarta força são os propagandistas, portanto são aqueles tipos da internet, os trolls, os influenciadores, os podcasters, que se dedicam a amplificar estas mensagens. Eles dão exemplos americanos, como o Alex Jones e o Joe Rogan. E uma quinta força são os profissionais de imprensa, portanto são aqueles jornalistas que têm um pendor claramente ideológico e que promovem desinformação sobre o clima ou vacinas. Portanto, eles fazem aqui uma tipologia destas forças anti-ciência, e pronto, e é um tema extremamente atual. O livro chama-se Ciência de Baixo.
1: Os dois em domínios atacados nos Estados Unidos pela
0: Justiça. Completamente, os dois dos domínios mais atacados, vacinas e clima. E é um livro que de alguma forma nos dá a ideia que estes ataques não são por acaso, que eles têm. Eles dependem de uma estratégia que apoia esses ataques e muitas vezes de dinheiro. Portanto, há de facto investimento, meios, recursos, estratégia, organização nestes ataques à ciência. E por isso é que a ciência está debaixo.
1: Não são ataques inocentes.
0: Não são. São organizados e...
1: E visam certos objetivos. No
0: exatamente.
1: Caso de clima, claramente é para favorecer indústrias petrolíferas.
0: Com certeza.
1: Etc. E nas vacinas também têm interesses. Eu não direi que ocultos, porque até se percebem bem.
0: Exatamente.
1: Ora bem, mas não somos da saúde pública.
0: Não,
1: da saúde pública. Ora bem, o próximo livro é o único livro infantil desta série, mas as crianças também têm, digamos, aqui um livro que podem e devem ler. É de Diana Matos e da Miriam Alves. A Miriam Alves é uma jornalista da SIC, que tem feito uns programas... Certo. De ciência.
0: Muitas reportagens.
1: Reportagens de ciência, muito interessante. E ela já tinha, este é o segundo livro dela, já tinha um livro saiu há cerca de um ano, que é sobre de que são feitas as coisas.
0: As perguntas, são cinco grandes perguntas, não é?
1: Exatamente. E é um livro muito interessante, saiu na Planeta Tangerina, e ela agora tem um segundo livro, agora como a coautora e como a ilustradora, que tem um título provocante, que é Tu bebes água que um dinossauro bebeu. Saiu na Nuvem de Letras. Tu bebes água que um dinossauro bebeu. É um título que nos provoca. Eu espero que as criancinhas se sintam provocadas por isso, mas que é verdadeiro. Aqui não é apesar da ciência, é mesmo ciência. Porquê? Porque a água no planeta conserva-se, não é? É que há. Não vem de fora do espaço, nem se nasce cá dentro, quer dizer, pode-se transformar nela própria. Claro, há certas reações químicas que podem dar água, mas pronto. Mas também há outras que podem consumir água, de modo que, de modo geral, tirando as reações químicas, conserva-se. O que significa que a água que nós estamos aqui a beber foi a água que já cá esteve no passado, que já choveu, já andou nos mares, já evaporou, etc. E já esteve ao alcance dos dinossauros e, portanto, acabaram há cerca de 60 milhões de anos e beberam a aguinha que nós aqui, depois de reciclada, estamos a beber ainda. Portanto, David, nós temos em comum, isto é para crianças, mas pode ser para todos, temos em comum com os dinossauros
0: temos
1: a mesma água. Mas o livro é mais do que isso. O livro é, no fundo, é uma história da água, quer dizer, desde o Big Bang, a história da água, que é a água, e vem por aí afora até à educação ambiental moderna, mas começa na física, na química da água, e vem até ao ambiente e ao clima.
0: Muito bem. Então, passamos agora para o próximo livro, que também é de um autor português.
1: Lá fora, exatamente,
0: mais um que faz parte da diáspora científica. É o químico português Nuno Maulide, que é professor catedrático na Áustria. Ele é químico orgânico e ele publicou um livro que se chama A Química das Emoções, com o subtítulo Uma Viagem Molecular pelo que Sentimos. Portanto, a ideia central do livro é muito simples. Portanto, ele parte do princípio verdadeiro que as emoções correspondem a processos químicos no cérebro e...
1: Engolir sapos
0: passa por processos químicos no cérebro. E o que acontece é que ele conta essa história dessas interações químicas no cérebro e, para deixar isso claro, ele apresenta essas moléculas, esses neurotransmissores, essas substâncias químicas como personagens numa peça de teatro que decorre num palco que é o cérebro. E ele dá exemplos que têm muito a ver, isto é, são neurociências, são complexas, mas ele dá exemplos que têm muito a ver com a nossa vida. Por exemplo, ele fala de procrastinação, por exemplo.
1: Adiar e não fazer.
0: Exatamente. Quais são os atores da procrastinação? A dopamina, que é a moeda da recompensa, puxa-nos para o prazer imediato. O cortisol, que é o relógio químico do stress, ou seja...
1: A hormona, não é?
0: O cortisol é a nossa hormona do stress, portanto aquilo, quando nós começamos a atrasar as coisas, começamos também a ter stress. A noradrenalina, pronto, ele vai descrevendo como é que estas espécies químicas interagem nesta peça para, neste conjunto de situações, a procrastinação é uma. O exercício físico, por exemplo, a parte do exercício físico é muito interessante, porque de facto o exercício físico muda o nosso cérebro, portanto a nossa...
1: Melhor, não é?
0: Para melhor, é benéfico para o cérebro, portanto há umas moléculas que são as mioquinas, que são libertadas pelos músculos e que melhoram o nosso desempenho cognitivo. E tem vários exemplos, incluindo, claro, o humor, não é? Ele faz... Também fala da química do amor, tal como outros autores, e explica quais são os atores químicos que, digamos, nos podem... estão envolvidos nas várias fases do amor romântico. E ele liga estes conceitos complexos de neurociências às experiências que todos temos, mas ele também tem aqui uma parte de humildade. Ele diz-nos que a química
1: não explica tudo.
0: Não explica tudo, é o ponto de partida, mas a narrativa é essa inteiramente nossa. Não podemos reduzir o amor à química, e ele diz isso. Podemos vê-lo de uma perspectiva química, mas obviamente que é mais do que isso.
1: Muito bem. O próximo livro é de uma jornalista, uma jovem jornalista de ciência, de matérias científicas, que trabalha no Público. Chama-se Filipe Almeida Mendes. Ela já tinha publicado um livro sobre aquela questão dos emagrecimentos.
0: Certo, dos novos medicamentos.
1: Levam ao emagrecimento, não é? E ela, com base em reportagens do jornal, em artigos que ela escreveu para o jornal, fez um livro em que explica essa, o GPL.
0: Sim, sim.
1: É GPL, não é?
0: Sim, GLP-1. É, sim, agonista.
1: Que tem a ver com o apetite. O que ela agora nos traz chama-se, também partiu de artigos do jornal, O Efeito Matilda, e o subtítulo esclareceu: As Mulheres Cientistas que a História tentou esquecer, saiu na oficina do livro. Então, e quais são as mulheres cientistas que a história pretendeu esquecer?
0: Bem,
1: de facto, a história esqueceu praticamente todas as mulheres. Se nos perguntarem nomes de mulheres, talvez as pessoas falem da Madame Curie, falam talvez da Rosalind Franklin, mas mesmo a Rosalind Franklin foi uma mulher
0: muito injustiçada, não é?
1: Esquecida. Mas há muitos exemplos, e alguns são pouco conhecidos. Ela dá o exemplo, por exemplo, da Lisa Meitner, que é uma física austríaca, que era judia, que foi quem explicou, digamos, em 1939, por aí, a cisão do núcleo atómico, que tinha sido descoberto por um químico alemão, Otto Hahn, que ganhou o prémio Nobel da Química, e ela não, mas o outro só viu, só registou. A interpretação foi da Lisa Meitner. E, portanto, foi um caso, e há vários outros. Há um caso que brada aos céus, que é o caso de uma doutoranda, portanto, ainda era jovem na altura, da Irlanda do Norte, Jocelyn Bell Bernal, está viva, e ela foi a primeira a ver sinais que são daquilo que se chamam estrelas de neutrões, ou pulsares, é a mesma coisa, emitem um sinal muito regular, são estrelas muito densas que giram rapidamente, emitindo sinais que lhes chegam de rádio, muito variação, correspondem a variações, digamos, de campo eletromagnético periódicas. Pois bem, deram o prémio Nobel ao supervisor e a um colega do supervisor, e não é ela que fez a verdadeira descoberta. E, portanto, também relacionado com a Covid, tem aqui o caso da Katalin Karikó, que já a húngara que trabalhou nos Estados Unidos sem obter uma posição académica, mas que já foi recompensada com o Nobel da Medicina por causa precisamente da invenção, juntamente com o médico americano, das vacinas de mRNA.
0: RNA mensageiro.
1: Portanto, é um livro que tem vários exemplos de mulheres que são esquecidas e injustamente esquecidas. É um livro que se lê muito bem, tem pequenas peças sobre cada uma destas mulheres.
0: Muito bem, agora o próximo livro é sobre precisamente uma mulher que não está esquecida, que é a Luísa Ferreira Nunes.
1: Já esteve neste podcast.
0: Já veio cá ao nosso podcast. Portanto, nós...
1: A Filipe Almeida Mendes também. A propósito do outro livro.
0: Nós não esquecemos as mulheres, ao contrário da história.
1: Não,
0: ao contrário da história. Nós somos melhores que a história nesse aspecto. E...
1: tentamos, embora seja difícil emendar a história, mas nós fazemos a nossa.
0: Nós tentamos emendar a história, Carlos. E então, a Luísa Ferreira Nunes tem um livro chamado Lições da Natureza, com o subtítulo Como o Mundo Natural nos ajuda a resolver os problemas humanos. Portanto, a Luísa Ferreira Nunes é uma engenheira florestal que se tem dedicado a investigar, a ensinar e a divulgar a ecologia de insetos e também um conceito que é a ideia deste livro, que é a mimética, ou seja, a imitação pelo homem de estratégias naturais para resolver certas questões. Portanto, no fundo, que aprendizagens é que se podem retirar da natureza, portanto a natureza como inspiração, digamos, para as tecnologias e para as soluções humanas. Ela já esteve cá no podcast, já nos falou bastante sobre este conceito e é um livro editado pela Contraponto.
1: Ela é ilustradora também, tem ilustrações próprias.
0: Tem ilustrações muito, muito interessantes e é um livro que também é editado pela Contraponto, saído muito recentemente. Ainda este ano.
1: Ela teve um podcast do Público também.
0: Precisamente penso com este título, Lições da Natureza, ou Lições Naturais, era um título parecido, Lições Naturais. E é um livro que estuda, que explora este conceito, que é um conceito que não é muito...
1: O que é que podemos aprender a partir daquilo que a evolução fez?
0: Em áreas como, por exemplo, a medicina, a arquitetura, ou mesmo as políticas públicas, portanto...
1: E podemos aprender também aí da natureza, é isso?
0: Parece que sim. É preciso ler o livro.
1: É preciso olhar para a natureza e estar atento, não é?
0: É preciso olhar para a inspiração.
1: Coisas a ensinar-nos.
0: Exatamente.
1: Pois bem, seguimos. O próximo livro é de uns dos grandes autores, enfim, depois...
0: Um grande físico.
1: De terem falecido pessoas como o Carl Sagan, o Stephen Hawking. Agora o nome, digamos, mais forte é talvez o italiano Carlo Rovelli, um físico teórico que trabalha em Marselha, no sul de França, mas que tem-nos dado livros que são de...
0: Tem-nos dado grandes livros.
1: Que são, por vezes, poética, mas são livros filosóficos, por vezes, que nos fazem pensar, livros sobre física. Ele ficou muito famoso por escrever 7 lições sobre física quântica, etc. É um êxito inesperado, mas depois disso os livros dele são livros que têm um grande audiência. Este chama-se O Último, Sobre a Igualdade de Todas as Coisas, um título que parece que não tem a ver com ciência, e tem sobre lições americanas. Lições americanas, porquê? Porque são lições que ele fez para filósofos no Departamento de Filosofia na Universidade de Princeton, nos Estados Unidos. E, portanto, não se trata aqui apenas de ciência, trata-se de filosofia, trata-se de uma visão do mundo sobre a igualdade de todas as coisas. É um livro da Penguin, com uma capa dura, portanto, que é uma coisa rara nos dias de hoje, e que é um livro que garantidamente dá prazer a ler.
0: É
1: um novo livro de Rovelli, basta dizer isto.
0: É de facto um grande físico que não escreve só sobre física.
1: Uma editora que nos dá sempre bons ensaios, seja de história, seja de ciência, seja de filosofia, é Temas e Debates. E tenho aqui para apresentar um livro, um dos últimos livros de Temas e Debates, intitulado Os Confins da Terra, que tem o subtítulo Viagens às Regiões Polares em Busca da Vida, do Cosmos e do Nosso Futuro. O autor é um americano, é um cientista americano de biologia, chamado Neil Shubin. Ele é muito conhecido na América, mais que aqui, em particular porque tem um livro traduzido em português, mas na altura passou injustamente despercebido. Saiu, suponho que em 2008, na Estrela Polar, chamado Quando Éramos Peixes. De facto, é um título também provocante, mas opa, à altura, nós temos no nosso corpo, de algum modo, marcas, no nosso nome, marcas de peixe. Porquê? Porque temos uma parte genética comum com os peixes.
0: Com certeza.
1: Os peixes estão lá na árvore, digamos, que vem desde o primeiro organismo até aqui.
0: Temos antepassados comuns com os peixes.
1: Exatamente. E então
0: a vida nasceu na água, nos nasceu no mundo.
1: Pois. E o Neil Shubin, aqui neste livro, visita aqui literariamente ou cientificamente os dois polos, que são, digamos, a Ártida, as zonas do Ártico e as zonas da Antártida, e a questão dele é que são zonas que estão a ter fortes modificações neste momento, precisamente por causa das alterações climáticas. E ele pega nisso como, no fundo, laboratórios onde a vida está a mudar rapidamente, onde está a haver grandes alterações. E ele diz que aí, se calhar, já estamos a sentir mais rapidamente aquilo que as alterações climáticas vão fazer à biologia. Quer dizer, há espécies que evoluem mais depressa, há espécies que eventualmente desaparecem. E, portanto, é o olhar de um biólogo numa relação com o clima e com o ambiente sobre, no fundo, o estado atual e o futuro da Terra. Bem, estamos quase a chegar ao fim, mas não chega ao fim sem a ordem alfabética. Agora chama-se Daba Sobel e é uma autora britânica, suponho que é britânica, é anglo-saxónica pelo menos, que é famosa há muitos anos na escrita de ciência. O best-seller dela foi Longitude, um livro sobre a primeira viagem que se fez de um navio, que até foi do sul da Inglaterra, saltante para Lisboa, com um relógio muito preciso que permitia pela primeira vez medir o tempo de um modo tão preciso que se podíamos saber
0: a
1: longitude em que estávamos. Depois disso fez, e esse está traduzido em português, um livro sobre a filha de Galileu, sobre de facto a vida familiar de Galileu. Depois tem outro sobre os planetas e agora temos aqui Os Elementos Marie Curie. É mais uma biografia, saiu na Temas e Debates, mais uma vez um livro desta editora, e é um livro, enfim, que acrescenta. É difícil pensar nisso, porque a Marie Curie já foi tão biografada, incluindo pela filha, a Eva Curie, uma das filhas, a outra foi Prémio Nobel, mas aqui temos um livro que o subtítulo é Como o Brilho da Radiação Iluminou o Caminho para as Mulheres na Ciência. Ela ter sido uma exceção e ter subido à cátedra da Sorbonne muito antes que outras. Para o Guardian é um dos melhores livros de ciência do ano, ganhou um prémio.
0: Ela tem vários prémios, livros dela.
1: É uma autora premiada e eu estou a ler este livro com grande agrado. Está um livro ilustrado com várias figuras e etc. E fazem-nos mergulhar no tempo ela tem este dom, o dom da escrita, fazem-nos mergulhar neste tempo da história.
0: Muito bem, só falta o último livro que está quase a sair e que é um livro teu, és um dos autores, chamado Ciência Pop. publicado pela Relógio d'Água este ano, portanto, agora para a Feira do Livro, não é, Carlos? Sim. Eu, a tempo da Feira do Livro.
1: O livro não é só meu, é com o João Miguel Santos, jornalista da Rádio Observador, jornalista radialista da Rádio Observador.
0: E tem como base o podcast com o mesmo nome, o Ciência Pop, não é?
1: Isso.
0: Pronto, fica aqui a sugestão.
1: Agora, é o melhor desse podcast, não são todos episódios, mas escolhemos alguns episódios e o livro vai sair muito em breve.
0: Está aí a arrebentar.
1: Água, e a nós, a mim e ao João Miguel Santos, foi um gosto ter este diálogo sobre vários temas de ciência popular. Quando era popular, nós procurámos tornar aquela ciência popular. São vários temas e os diálogos foram, de algum modo, revistos e editados para estarem agora sob a forma de livro à disposição de todos, incluindo o David, que já leu o livro em primeira mão, pá, ainda antes de sair, ele teve esse privilégio de... Uma pessoa mostra sempre as coisas aos amigos.
0: É verdade, Carlos, é sempre um prazer. Portanto, pode-se dizer que o livro Ciência Pop está quase a fazer pop. Está quase a fazer pop, como Bucky Pockets.
1: Com a rolha da garrafa de champanhe. Muito bem, já temos aqui uns livros para a Feira do Livro e para ler nas férias, não é? As férias são um excelente tempo para... vamos à feira buscar e vamos depois às férias, enfim, usar o material que recolhemos na feira. E há livros sobre muitos assuntos, como é evidente, nós escolhemos aqui livros ligados à ciência. Quem nos está a ouvir há de reparar que tivemos o cuidado de escolher autores portugueses e falar muito, porque nós temos também aqui bons autores e é muito equilibrada a seleção que fizemos dos últimos títulos. Portanto, há ciência em Portugal e há também livros de ciência em Portugal escritos por autores portugueses.
0: Muito bem, ficam aqui as sugestões dos livros a antecipar a Feira do Livro e despedimos-nos até ao próximo Mais Lento do que a Luz.
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0: Vendavais é o álbum de estreia de Picas. Temos ouvido na TSF o single Quem Eu Quero Agora, mas agora, desde esta sexta-feira, já é possível conhecer todo o álbum novo Vendavais, que vamos conhecer também um pouco melhor ao vivo no concerto de bolso da TSF.
2: Olá, muito obrigada por nos receberem aqui na TSF. Obrigada, Miguel.

0: Esta semana, ao vivo na TSF, Picas e a música do álbum de estreia Vendavais, a voz de Picas, estamos a ouvir, com a guitarra do Cristiano Tavares. Na bateria está o Alex May e no baixo o Zé Ganchinho. Bem-vindos a todos. Picas, nome artístico de Maria Casal Ribeiro, e segundo a informação que tinha, nasceu no Porto, mas vive em Lisboa, será assim? E a música teve alguma coisa a ver com este movimento?
1: É verdade, nasci no Porto, grande parte da minha família vive no Porto e eu sinto-me sempre na minha gênese do Porto, mas eu vivo cá desde pequenina, que os meus pais vieram para cá trabalhar, então já vivo em Lisboa há mais tempo do que alguma vez vivi no Porto.
0: Então não teve muito a ver com a questão da música?
1: Não teve a ver com a questão da música. Estou ansiosa para tocar tanto em Lisboa como no Porto.
0: A Picas começou a compor em casa, como autodidata, mas depois também estudou, por exemplo, no Hot Club Jazz?
1: Sim. Eu sempre gostei muito de escrever, então... Para mim, assim que eu comecei a aprender uns acordes na guitarra, comecei logo a compor as minhas próprias histórias. Ou seja, aprendi os acordes mais básicos no YouTube e depois comecei logo a escrever algumas canções. E mais tarde, só mais tarde, é que eu fui estudar música mais a sério. E quando estava na faculdade, ao mesmo tempo que estava no curso de Ciências da Comunicação com especialização em cinema, também me inscrevi no Hot Club e comecei então a aprender mais teoria musical, que me ajudou a aprofundar as minhas bases para compor música. E pronto.
0: O Hot Club, sobretudo por esse lado da cultura musical ou também um bocadinho pelo lado do jazz?
1: Eu adoro jazz e tenho essas referências e cantores que eu adoro do jazz. Uma das minhas cantoras favoritas é Billie Holiday, mas eu sou dos estilos de música. Aqui a questão foi mesmo que o jazz também é uma muito boa escola nessa parte da teoria, da composição, mas por exemplo agora o projeto que eu estou a fazer neste momento é muito mais numa onda de indie rock, indie pop, que pronto, não é aquilo que eu estudei, mas há muitas coisas que aprendi no jazz que me são muito úteis.
0: A Picas, em 2020 esteve num programa de talentos de TV, de Voice Portugal. Depois, a partir daí, começou a fazer caminho com temas que encontramos, por exemplo, nas plataformas digitais, como Orquídeas ou Volta para Mim, que gravou na altura com o Agir.
1: Exatamente, sim.
0: Foram temas que antecederam começar a pensar neste primeiro álbum?
1: Sim, foram os primeiros passos enquanto compositora a lançar música em nome próprio. E agora este álbum já é uma... Já sou eu mais consolidada a saber bem como é que eu quero soar, com um disco que tem um conceito que fala sobre os vendavais que sentimos na casa dos 20, e com uma sonoridade que é pop, mas que eu também tenho sempre estas referências muito que eu gosto do indie, de bandas que sempre ouvi, como The Vaccines e Arctic Monkeys, e sei lá, hoje em dia, por exemplo, Wet Leg, e então introduzir aqui no pop também outros elementos de coisas que eu gosto muito.
0: E a música foi conciliando também com aquilo que falava há pouco do lado da educação. É licenciada em Ciências da Comunicação com essa especialização em cinema?
1: Sim. Sim, e o cinema inspira-me muito também para a música. Eu acho sempre que as áreas criativas acabam por se alimentar umas às outras. E eu estudei, adoro cinema. E, por exemplo, no meu álbum Vendavais tem uma canção que nós vamos tocar aqui também, que se chama Priscila, que eu escrevi depois de ter visto o filme Priscila, da Sofia Coppola, que é uma das minhas realizadoras preferidas. E então... Não sei, eu sinto sempre um bocado esta ligação entre as duas coisas. Mesmo na criação dos meus videoclipes, estou sempre super presente e sei como é que quero esteticamente que o meu projeto seja. E vejo as duas coisas muito lado a lado, a música e o cinema. Mesmo as canções, eu gosto quando sinto que a pessoa consegue ver aquilo que eu estou a cantar e a descrever.
0: Já fica a explicação para o Priscila, que vamos ouvir mais daqui a pouco. Para já, vamos ouvir o que eu falei há pouco, Quem Eu Quero Agora. Mas Picas porquê?
1: Picas é o que me chamam desde sempre, desde criança. E é como se fosse um diminutivo de pequena. Mas na altura eu andava assim um bocado com dúvidas qual é que seria o meu nome artístico. E por acaso uma vez numa conversa com a Agir, o Agir disse-me: tu não tens hipótese, porque o teu nome artístico já está escolhido, porque toda a gente te conhece como Picas, toda a gente chama Picas. Então, neste caso, o nome escolheu-me a mim e também, pronto, é familiar para mim.
0: E é o que ouvimos ao vivo no Concerto Bolso desta semana, agora com este Quem Eu Quero Agora, Picas.

0: Quem Eu Quero Agora, Picas, ao vivo na TSF, está aí o álbum de estreia Vendavais. Já conhecemos algumas das músicas desde 2023, Nos Meus Lençóis, depois em 2024 Tatuagens, Última Vez e Promessas, depois o 7 mais 7 em 2025 e agora este Quem Eu Quero Agora em 2026. Há aqui que um caminho de 3 anos até fechar este álbum?
1: Sim. Eu acho que primeiro o álbum é um álbum que é desafiante nesse sentido de descobrirmos sobre o que é que nós queremos falar, como é que queremos soar. Então foi um processo que levou o seu tempo natural e agora estou super contente e orgulhosa do álbum que está cá fora.
0: Em momentos, um trabalho muito a solo, muito sozinha ou sempre com mais gente, trabalho mais conjunto?
1: O trabalho deste primeiro álbum, em termos de composição, foi muito sozinha, que é completamente diferente do processo que eu estou a fazer agora para o meu segundo álbum, porque eu já estou a planear o meu segundo álbum e já tenho estado a gravar, e neste processo do meu segundo álbum tem sido um processo criativo muito em duo com a Alex May, que está aqui comigo, a tocar bateria. Baterista é grande produtor, e então tem sido um processo muito menos solitário, mais divertido. Pronto, é uma maneira diferente de compor. Temos ido para estúdio, temos ouvido muitas referências e temos composto juntos. Este primeiro álbum foi mais intimista, foi mais uma questão de eu estar mesmo no meu quarto a compor estas canções e depois levá-las para estúdio e com músicos vesti-las, ou seja, claro, também tem essa parte da colaboração.
0: E essa composição mais só com guitarra, por exemplo, ou com esse instrumento que está aí a tocar, que é um quê? Um Suzuki Q-Chord, isso?
1: Um Suzuki Q-Chord. Não, este aqui é uma nova aquisição, por isso, durante o processo de composição do meu primeiro disco, não compus no Suzuki, componho mais à guitarra e às vezes piano.
0: E é muito agarrada às primeiras versões, segundo li em algum lado, que até há uma explicação para isso. Tem dificuldade em aceitar depois novas ideias, em trabalhar depois nos arranjos?
1: Eu já percebi que sofro de um síndrome que eu não sabia, mas quem me ensinou que isto existe foi o Alex, que é de Moititis. Demo, vem de demo, não é? Obviamente.
0: Que é a pessoa ficar
1: agarrada à primeira demo, que normalmente é aquela coisa assim mais crua, não é? A primeira versão. E depois, quando houve a coisa mais produzida, às vezes fica, ouvimos tantas vezes a demo que ficamos mais agarrados àquela versão. E pelos vistos eu sofro desse problema. Se alguém souber uma solução, que me diga, por favor.
0: E escreveu que tudo o que não sei dizer, escrevo.
1: Sim, porque eu acho que sempre quis fazer música com o intuito de que eu já queria escrever. Eu sempre gostei muito de escrever, também fui para a comunicação, obviamente por essa mesma razão. Sempre fui aquela criança que andava sempre com um diário, escrevia todos os dias. E então, o que eu sinto é que às vezes coisas que eu não consigo expressar logo por oralmente, escrever para mim é a minha maneira de organizar o meu raciocínio, é a minha maneira mesmo de pensar, e é super necessário. E então tudo o que eu não consigo dizer, eu tenho que escrever uma canção sobre isso, pronto.
0: Então tem muitas canções escritas, é?
1: Pois, há muitas coisas que nós não conseguimos dizer, por isso.
0: E há pouco falava desse lado do cinema e da imagética, que passa também muito para os vídeos, por exemplo, do Quem Eu Quero Agora, que tem desde uma girafa até balões, ou uma moto, portanto passa tudo muito para esse lado da imagem também.
1: Sim. E depois é assim, é divertido, claro que é divertido filmar com uma girafa, não vou mentir que, pronto. Há um lado muito giro de fazer isto, que é, a pessoa pode aspirar a fazer coisas mesmo fora da caixa, não é? Que no dia-a-dia, ou seja, vestir roupas que no dia-a-dia não vai vestir, fazer coisas no dia-a-dia não vai fazer. Como, por exemplo, no 77 São 14, que no meu videoclipe, eu estou dentro de um carro com uma rapariga que é profissional a fazer drifts de carro. Pronto, e são experiências que eu não viveria se não fosse artista e não fizesse esses videoclipes.
0: A Picas, ao vivo, aqui no Concerto Bolso, já ouvimos Amor e Guerra, também Quem Eu Quero Agora, o novo single e que tem este vídeo que eu estava a falar, que está disponível nas plataformas digitais, toda a gente pode ver. E agora, o Priscila, que há pouco nos explicou, que foi inspirado também num filme.
1: É, de uma das minhas realizadoras favoritas.
0: E que vamos ouvir aqui ao vivo no Concerto Bolso TSF com Picas.

0: Esta semana a venda vais no concerto de Bolsa ESF, é o álbum de estreia de Picas, o álbum editado esta sexta-feira, e ficámos também a saber que vai ter palco, por exemplo, no Festival Nós Alive, em julho.
1: É verdade, e estou aqui com a banda que vai tocar comigo no Coreto Nós Alive, dia 10 de julho.
0: O Cristian Tavares na guitarra, o Alex May na bateria e o Zé Ganchinho no baixo, e depois perspectiva de outros palcos.
1: Em breve depois anunciaremos próximas datas.
0: Outros palcos, outros projetos.
1: Exatamente.
0: E usando aqui o título da canção que vai fechar o concerto de bolso, a Picas quer ser uma popstar?
1: Então, sim, porque o que é que eu sinto? Eu sinto que às vezes há um bocado de um preconceito com o ser popstar, não é? Porque na verdade há grandes popstars do mundo todo que têm projetos tão diferentes, e o que é a música pop é uma coisa super abrangente e que tem espaço para estilos diferentes dentro do pop. Então sim, eu sinto que me quero posicionar enquanto uma artista pop, mas uma artista pop do indie pop, e quero ser, mas sem ter que pertencer a uma caixinha muito específica. Pronto, quer ser pop à minha maneira.
0: E fazendo o seu caminho.
1: Exatamente.
0: Muito bem, então vamos ouvir esse Popstar, que é um dos temas também deste álbum Vendavais, álbum de estreia de Picas, neste concerto de bolso, com a técnica do Alexandre Lima. Popstar, obrigado.
1: Obrigada, eu.

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Last Night, The Strokes. Esta é uma grande malha de rock. É uma música divertida, forte, que não é fácil ouvir parado, e é uma excelente canção dos Strokes, uma banda de que eu gosto muito.

Riders on the Storm, dos The Doors. Esta música eu descobri-a na adolescência, porque na altura houve um filme com o Val Kilmer que se tornou muito famoso e muito popular entre as miúdas da minha idade da altura. E foi assim que eu descobri os The Doors. E esta é uma música que passou muitas vezes em lupa em leitores de DVDs e cassetes.

Just Like Heaven, The Cure. Os The Cure são uma das minhas bandas preferidas de todos os tempos e podia ter escolhido muitas outras músicas dos The Cure, mas gosto particularmente desta. Gosto muito da letra desta música e é uma música especial para mim.

0: Liberdade, do Sérgio Godinho, deve ser uma das músicas que eu mais citei em textos e em comentários, porque nós estamos-nos sempre a lembrar da paz, do pão, habitação, e são tudo coisas de que nós precisamos ainda muito, apesar destes 52 anos de democracia. Se calhar ainda estamos com mais fome destas coisas todas do que estivemos há uns anos. As coisas não têm melhorado em muitas áreas e, portanto, esta é uma música necessária, mas é ao mesmo tempo também uma música alegre, que nos faz sonhar com a ideia de pertencer ao povo, que o povo produzir. E isso, mesmo que tenha sido feito nos anos 70, é hoje muito atual.
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Esta música descobria assim por acaso numa daquelas playlists do Spotify de recomendação automática, e desta vez o algoritmo acertou, porque é de facto uma música de que gosto muito. É uma música, como muitas do Rubel, muito apaixonada, cheia de emoção e com uma letra não muito óbvia. É uma boa música sobre

This is Love, PJ Harvey. Eu comprei este CD numa viagem a Nova York, quando ele saiu, mais ou menos por essa altura, já lá vão muitos anos, e esta música, This is Love, ficou sempre como a banda sonora daquele momento em que eu estive pela primeira vez em Nova York e havia todo aquele ambiente dos arranha-céus, aquela coisa que parecia que estava a entrar nos sítios dos filmes que eu já tinha visto. Parecia que estava a voltar a um sítio onde eu já tinha estado muitas vezes. E esta canção encaixa muito bem nessa paisagem de Nova York, sobretudo na paisagem noturna de Nova York.

Twiggy Twiggy, dos Pizzicato 5. Esta é, não é uma música muito óbvia, isto é uma banda japonesa que eu descobri numa altura em que eu vivi durante um pouco tempo, vivi um verão em Hannover, na Alemanha, e fiquei em casa de um amigo que tinha lá este disco, que é uma espécie de objeto sonoro pouco normal, mas que me entrou muito na cabeça. Eu gostei muito destes Pizzicato 5 e ouvi esta música e este álbum muitas vezes durante esse verão em Hannover.

0: A Estrada, do Pedro Abrunhosa, não é a música mais óbvia do Pedro Abrunhosa. A Estrada, do Pedro Abrunhosa, não é a música mais óbvia do Pedro Abrunhosa, mas é uma das músicas de que eu gosto muito, daquele que para mim é talvez um dos melhores álbuns das últimas décadas feito em português, que é o Viagens, foi o álbum de estreia do Abrunhosa, e esta música remete muito para essa altura, ali a meio dos anos 90, ouvi muitas vezes este disco, e gosto particularmente deste som que faz mesmo pensar em viagens e em estradas.
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2: Significa?
1: Não é culpa minha. 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

Lithium, dos Nirvana. Esta é uma banda sonora da minha adolescência. Ouvi repetidas vezes os Nirvana, estavam ali no top das minhas bandas favoritas e sobretudo as versões acústicas do MTV Unplugged, que tocou vezes sem conta nos meus leitores de DVD. É uma das músicas da

All Wrong, Morphine. Estava ali no final do liceu, início da faculdade, quando comecei a ouvir muito os Morphine e o The Cure for Pain. Era um álbum que eu gostava muito. Era uma música que passava muito numa rádio que eu ouvia enquanto estudava à noite pela madrugada fora, que era a Rádio Universidade de Coimbra, a RUC. E portanto tenho muitas memórias de estar à noite a estudar e a ouvir esta música.

Não sei o que é que fica, Garota Não e Cholage. É uma música sobre esta nossa nova função de estalajadeiros. Nós portugueses transformámos-nos todos em estalajadeiros. E tem uma letra que é mais uma coisa como somos tão bons para o resto do mundo. Na nossa casa o espeto é de pau, a prata é a fome do lobo mau. Que tem muito a ver com esta ideia da gentrificação, da forma como nós todos estamos a ser contaminados por isto, de um turismo cada vez mais predatório, cada vez mais presente e, no entanto, do qual também cada vez dependemos mais para sobreviver. E, portanto, estamos aqui nesta função de precisarmos do turismo, mas ao mesmo tempo de nos sentirmos sufocados por ele. E esta canção é muito sobre isso.

Save Me, Amy Mann. Esta música estava na banda sonora de um filme do Paul Thomas Anderson, Magnolia. O Paul Thomas Anderson é um dos meus realizadores favoritos. Gosto particularmente deste filme e foi por ter comprado o DVD da banda sonora do filme que descobri a Amy Mann, de que fiquei a gostar também muito. E há qualquer coisa de desesperado e poético nesta música e na maneira como ela entoa a canção, de que eu gosto particularmente.

Mais Ninguém, Banda do Mar. Esta música é uma música divertida, leve, e é um bocadinho um hino àquelas pessoas com quem gostamos tanto de conversar e de estar, que não é preciso mais ninguém para fazer a festa. E de facto é uma alegria quando se encontra alguém com essas características, e esta música é sobre isso.

Fé, Caetano Veloso e Maria Bethânia, aqui numa versão ao vivo. Esta fé para quem é forte é uma coisa, é uma espécie de grito de resistência, de desafio até. Tem uns palavrões à mistura, não sei se são muito radiofónicos, mas.

Acho que se perdoa a linguagem por ser o Caetano e a Betânia. E é uma música de garra, de ir à luta. E precisamos todos muito dessa inspiração e dessa garra para enfrentar aqueles que eu não vou dizer, eles depois dizem na música.

Brava da Capicua, uma espécie de hino feminista de que eu gosto particularmente. A Capicua é uma excelente letrista e ela capta nesta canção muito daquilo que é o preconceito que as mulheres infelizmente ainda têm de suportar, e é uma espécie de grito de guerra e de afirmação. É uma música cheia de força e gosto muito dela.

Heroes, do David Bowie, tornou-se numa espécie de banda sonora da luta dos 12 jornalistas que estão a tentar comprar a revista Visão. É uma música que eu decidi pôr numa publicação de Instagram no dia em que foi para as bancas a entrevista com a Lídia Jorge. Era a capa da revista e tinha o título Calcem as galochas, vamos atravessar a lama. Nós tínhamos acabado de ser despejados da redação da revista, fizemos aquele número sem saber se ele iria para as bancas, e quando eu partilhei aquela capa, ocorreu-me pôr esta música, e a partir daí ela tornou-se num bocadinho numa música que eu recorrentemente uso para falar da luta da Visão, porque no fundo podemos ser todos heróis de vez em quando, e aqui os heróis é muito mais lato do que a equipa de jornalistas, é todas as pessoas que nos têm ajudado e que são mesmo muitas, a começar obviamente pelos leitores.

0: Pumpkin and Honey Bunny, da banda sonora do Pulp Fiction. Esta música vale pela música, mas vale sobretudo pelo filme e pelo álbum da banda sonora do filme. O Quentin Tarantino é um realizador extraordinário, creio que vi todos os filmes ou quase do Tarantino. Gosto muito dos ambientes que ele cria e também dos ambientes sonoros, e esta banda sonora é quase um filme dentro do filme. É uma banda sonora que eu já ouvi inúmeras vezes e que faz com que eu saiba quase os diálogos do filme à conta de a ouvir. É de facto uma banda sonora extraordinária.
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É preciso dar um jeito, meu amigo, do Erasmo Carlos, banda sonora do filme Ainda Estou Aqui, o filme brasileiro que ganhou os Oscars com a Fernanda Torres. E é uma música de resistência, é uma música que também tenho usado muito em publicações de Instagram para falar da luta da revista Visão, porque ela é uma música sobre continuar a luta mesmo quando é tudo difícil, e este filme é particularmente tocante sobre isso, e é um filme que nos mostra quão frágil é a liberdade e quão rapidamente podemos perder aquilo que temos por garantido. E é muito bom esse filme, e eu acho que esta música também.

0: Boca di Rosa, Fabrizio De André. É uma música italiana, já muito antiga, creio que talvez dos anos 60. E é uma música que eu descobri numa viagem à Sicília. E descobri-a por acaso. E ela é muito interessante. Para já foi uma boa banda sonora para essa viagem, que teve muitas horas de carro a andar de um lado para o outro. E depois, porque é uma música que me fez lembrar também uma outra música sobre uma prostituta que é proscrita, a música do Gilberto Gil, sobre isso, e é uma música muito interessante sobre a hipocrisia de certos meios moralistas e conservadores.
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Aqui dentro de casa, do José Mário Branco. José Mário Branco tem muitas canções que eu poderia ter escolhido, que eu gosto de várias, mas esta é particularmente boa. Não é talvez das mais conhecidas, mas é uma música sobre a hipocrisia de alguns homens de esquerda que querem a revolução na rua, mas não dentro de casa. E que muitas vezes são machistas e têm comportamentos patriarcais. E esta música é interessante porque desmonta isso, expõe isso de uma maneira muito poética e muito forte.

Panela de Pressão da Luta Livre, que é um projeto do Luís Varatojo, que é um projeto muito político, tem umas letras muito políticas, e esta música é sobre as coisas que aumentam e o povo não aguenta, que é uma coisa que a gente às vezes grita nas manifestações e que agora mais do que nunca, com a inflação galopante que sentimos e com o preço dos combustíveis que parece que não para de aumentar, cada vez faz mais sentido. E portanto, esta é uma boa banda sonora, infelizmente, para o momento económico que estamos a passar. A crise...

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0: Muito bom dia, são 6:30 da manhã, 5:30 nos Açores. As temperaturas a esta hora são de 23 graus em Faro, 16 em Lisboa e Porto, 16 graus também em Ponta Delgada e 15 no Funchal. Está a arrancar amanhã a TSF desta quinta-feira. Vamos à síntese das 6:30. Começamos, Leonor Ferreira, com a reação do Primeiro-Ministro à forma como os ativistas detidos por Israel estão a ser tratados.
1: O Primeiro-Ministro classifica de inaceitável o tratamento de Israel a esses ativistas da flotilha humanitária que se dirigia para Gaza, entre os quais estão dois médicos portugueses. De visita a Andorra, em uma declaração registrada pela RTP, Montenegro voltou a defender a suspensão do acordo de associação entre a União Europeia e Israel.
2: A situação é uma situação absolutamente inaceitável relativamente às discussões que temos no âmbito da União Europeia. Portugal já tem manifestado a sua disponibilidade para uma suspensão parcial do acordo com Israel.
1: Para além de Portugal, outros Estados-membros, assim como a própria Comissão Europeia, condenaram o tratamento dado aos ativistas da flotilha detidos por forças israelitas num vídeo divulgado pelo ministro israelita da Segurança Nacional, Itamar Ben-Gvir. O Parlamento Europeu debate esta quinta-feira a preparação e a capacidade de resposta da União Europeia em situações de emergência sanitária. A TSF, o eurodeputado do PSD, Sérgio Humberto, um membro da Comissão de Saúde Pública, diz que em cima da mesa estão várias questões.
3: Primeiro, melhorar a vigilância epidemiológica, acelerar a troca de dados entre os Estados-membros, reforçar as capacidades laboratoriais e, em quarto, garantir reservas estratégicas e protocolos comuns de emergência.
1: Estes pontos estão a ser trabalhados em conjunto com a Organização Mundial de Saúde, a Comissão Europeia e também o Parlamento Europeu. O Governo aprova hoje em Conselho de Ministros a subida do valor médio das bolsas de estudo no ensino superior, já no próximo ano letivo. De acordo com o Jornal Público, será um aumento de 53%, atingindo os 2.660 euros. A atualização tem em conta as novas regras do Sistema de Ação Social, que o

0: Executivo quer implementar é um assunto para desenvolver no Jornal das 7 da manhã. Ruben Amorim quer continuar a carreira como treinador de futebol fora de Portugal, uma posição anunciada em comunicado pela agência que representa o treinador. Desta forma, está posto um ponto final às notícias que dão conta da possibilidade de Ruben Amorim regressar a Portugal para treinar o Benfica. Roberto Martínez diz que a seleção está preparada para o Campeonato do Mundo. Entrevistado esta noite na RTP, o selecionador nacional não adianta equipas favoritas. Diz apenas que as seleções dão o tudo por tudo para conseguir o título e todos os jogos são uma preparação. No caso de Portugal, o plantel é muito bom, mas vai continuar a preparar-se para conseguir arrecadar o troféu.
1: Nós agora temos 3 jogos. Só há 3 jogos. É aqui onde precisamos utilizar esses jogos para chegar a um nível de poder ganhar o Mundial.
0: Roberto Martínez, esta noite entrevistado na RTP. O Aston Villa conquistou a Liga Europa, derrotou o Friburgo por 3-0. É o 3º troféu europeu para o Aston Villa, que não conquistava uma competição europeia há 44 anos. O Casapia e o Torriense empataram a 0 golos e voltam a encontrar-se na próxima quinta-feira para a segunda mão do play-off, que vai decidir qual das equipas vai jogar na Primeira Liga. Antes, o Torriense enfrenta o Sporting, já no domingo, na final da Taça de Portugal.
2: São temas para retomarmos daqui a pouco no Jornal às 7 horas. Vamos ter uma quinta-feira de céu pouco nublado ou limpo, vento em geral fraco, nova subida das temperaturas máximas e para hoje esperam-se 33 graus para Setúbal, Santarém, Beja e Évora, 28 graus máxima para Faro, 32 para Lisboa, 20 de máxima para Aveiro, 23 para o Porto e 27 para Bragança. Nos Açores, conto com aguaceiros em todas as ilhas. Há também possibilidade de trovoadas no Grupo Oriental. Máxima para Ponta Delgada, 18 graus. Para a Madeira, o dia vai trazer céu parcialmente nublado, mas não há previsão de chuva. A máxima hoje no Funchal é de 22 graus.
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2: E daqui a pouco vamos olhar a imprensa desta manhã com a Manuela Cássio. Bom dia, estamos a 23 minutos das 7.

0: A memória de Rosalía com Carminho, antes também a música de Elba Ramalho. Bom dia, esta é a manhã TSF de quinta-feira. Vamos daqui a pouco ao Magazine Fila J. Também abrimos daqui a minutos a janela para o mundo. Mas para já vamos ao quiosque olhar os jornais desta manhã. Manuela Cássio.
1: Nestes tempos em que a inteligência artificial assume um papel cada vez mais importante nas nossas vidas, começo por destacar a revista Visão, que nos fala da ameaça Palantir, a empresa de inteligência artificial mais assustadora e a ascensão do tecnofascismo. Até onde pode ir a alma negra da Silicon Valley e as técnicas de vigilância de cidadãos? Pergunta a Visão. Virou a página para o Jornal de Notícias, que assinala o crescimento de um negócio relacionado com as cartas de condução. Atestados na hora para renovar a carta custam 25 euros. Aumentam os sites teleconsultas, com médicos certificados, para comprovar a aptidão para conduzir. A Ordem dos Médicos quer avaliações presenciais. O JN chama ainda a nossa atenção para as conclusões do relatório das Comissões de Proteção de Crianças e Jovens. Foram detectadas dezenas de casamentos forçados de menores no ano passado. Estes casamentos precoces ou forçados aconteceram no Alentejo e no Algarve. O Público acrescenta que o casamento forçado surge pela primeira vez nestes relatórios das Comissões de Proteção de Crianças e Jovens. A negligência e a violência entre o casal continuam a ser os maiores perigos na família. Na manchete principal, o Público anuncia que o valor médio anual das bolsas de estudo aumenta 53% e atinge os 2.660 euros. A avaliação tem em conta as novas regras do sistema de ação social, que devem ser aprovadas hoje no Conselho de Ministros e que o Governo quer aplicar já no próximo ano letivo. O Diário de Notícias avança que os comboios de alta velocidade começam a chegar em 2031. O Governo lançou ontem um concurso público para a compra e manutenção de 12 comboios de alta velocidade. Eles podem levar pelo menos 500 passageiros entre Lisboa e Porto em 1 hora e 15 minutos. O Negócios explica-nos o impacto da redução para 45% da taxa de esforço no crédito à habitação. Este travão, imposto pelo Banco de Portugal, vai reduzir até 15% o crédito para comprar casa. A manchete do Correio da Manhã conta que a falência da agência Glam deixa famosos lesados extremamente.

0: Do paisagista sonoro Luís Antero, edição de som de Jé Guerreiro. Vamos já seguir para o Jornal das 7 da manhã.
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0: Muito bom dia, 6h58 menos uma hora nos Açores. 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
1: Pode ser um dos anúncios do dia do Governo o aumento do valor das bolsas de estudo no ensino superior no próximo ano letivo. O Jornal Público esta manhã já antecipa alguns dos valores que podem passar hoje pela reunião semanal do Governo. Já agora, uma reunião que vai acontecer em Leiria. Uma reunião descentralizada esta manhã na Câmara Municipal de Leiria. Está mais próxima a suspensão do acordo de associação entre a União Europeia e Israel. A responsável pela política externa europeia já deu sinal disso mesmo ontem, de uma maioria já razoável de Estados que apoiam essa suspensão, e o próprio Primeiro-Ministro português, Luís Montenegro, ontem manifestou desconforto em relação ao tema da captura dos ativistas humanitários por parte do governo de Israel, dizendo que o sinal pode ser mesmo a suspensão desse acordo de cooperação. E há, aparentemente, um adiamento à vista no processo de transferência do Centro de Reprodução do Lince Ibérico de Silves.
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0: Esta quinta-feira vai trazer céu limpo a todo o território do continente, vento fraco, as temperaturas continuam em grande parte do país acima dos 30 graus, 34 graus máxima hoje para Setúbal, 35 para Évora, 34 Beja, máxima de 28 graus para Faro, 32 para Lisboa, 34 para Santarém, 25 graus máxima para o Porto e 30 para Bragança. Os Açores com aguaceiros em todas as ilhas, máxima para Ponta Delgada 18 graus, para a Madeira poucas nuvens, não há previsão de chuva, 22 graus máxima para o Funchal. Vamos ao Jornal das 7 na manhã TSF, Nuno Domingos.
1: O mundo sabe há muitos séculos que quando a terra treme em Nápoles é preciso ter cautela e ficar alerta. Foi o que aconteceu esta madrugada. A população de Nápoles está em alerta por causa de um sismo de 4.4 na região dos Campos Flegrios, uma região que suscita particulares preocupações para quem tem de vigiar a vulcanologia no sul de Itália. Esta erupção afetou o clima do planeta há

0: 40 mil anos, e desde aí as populações vão sendo sempre atentas, vão estando atentas cada vez que a Terra treme. Neste caso, o sismo foi a uma profundidade de 3 quilómetros, com epicentro na água, no Golfo de Pozzuoli, uma cidade costeira que fica na grande metrópole de Nápoles. A seguir, com atenção. O valor médio das bolsas de estudo no ensino superior vai aumentar no próximo ano letivo. O Jornal Público adianta que serão 2.660 euros por ano, um aumento de 53%, e que resulta de uma mudança nas regras da ação social. São alterações que devem ser aprovadas ainda hoje na reunião do Conselho de Ministros, Cristina Leman.
1: Para calcular o valor da bolsa, será levado em conta o custo de estudar no concelho onde o aluno está colocado e o rendimento que a família tem disponível para suportar essa despesa. Além da propina, entram nas contas as despesas com a alimentação, o transporte e o alojamento. Se os custos forem maiores do que os rendimentos das famílias, o estudante terá direito à bolsa. O Ministério da Educação, que revela a novidade ao Jornal Público, dá um exemplo. Para um estudante deslocado em Lisboa, a viver num quarto arrendado, que paga 697 euros de propina, receberá como bolsa máxima 7.818 euros. Com as novas regras, a bolsa máxima será atribuída a todos os estudantes em agregados abaixo do limiar da pobreza. Por ano, o valor médio das bolsas sobe dos atuais 1.734 euros para os 2.660 euros, ou seja, mais 926 euros por ano. Os bolseiros também terão prioridade no acesso à residência universitárias, recebendo um apoio de 160 euros. O Ministério explica ao público que o novo modelo permite uma distribuição mais justa, garantindo que nenhum estudante seja impedido de frequentar ou concluir o ensino superior por razões financeiras. Com as novas regras, a despesa com a ação social será reforçada em quase 80 milhões de euros, dos atuais 144 para os 220 milhões de euros.
0: Cristina Leiman, com o essencial desta ideia que hoje vai à reunião do Governo, do Conselho de Ministros, sobre o aumento das bolsas de estudo no ensino superior. O Governo que volta hoje a deixar Lisboa e a promover uma reunião descentralizada do Conselho de Ministros, depois de Beja, no final de abril, é a vez de Leiria, a receber o Executivo esta manhã. A reunião vai acontecer na Câmara Municipal, quase 4 meses depois da devastação causada pela tempestade Christine. Além da reunião, estão previstas visitas a vários locais do Conselho durante a tarde, um deles o Politécnico de Leiria, o outro uma nova unidade privada de saúde. Está mais próxima a suspensão do acordo de associação entre a União Europeia e Israel, a forma como têm sido tratados os ativistas humanitários das sucessivas flotilhas que tentam romper o bloqueio à faixa de Gaza. E, acima de tudo, a continuação dos ataques israelitas contra civis na faixa de Gaza parecem estar cada vez mais a convencer os governos europeus a aprovar a iniciativa de Espanha, no mês passado, um acordo de cooperação essencialmente comercial e científico, mas que tem algumas componentes políticas. João Francisco Guerreiro.
2: Em causa está a possibilidade da suspensão do acordo criado para aproximar económica e politicamente Israel da União Europeia. O texto prevê a cooperação comercial, diálogo político, investigação científica, transportes, energia e intercâmbios tecnológicos. Mas o artigo 2 estabelece também como condição o respeito pelos direitos humanos e pelos princípios democráticos.
0: Kaya Kallas, a responsável pela política externa europeia, sinalizou ontem que a suspensão está cada vez mais próxima.
3: É claro, a partir da discussão de hoje, que existe uma forte maioria a favor da revisão do artigo 2 do nosso acordo de associação com Israel. Por isso vamos lançar esse processo. Entretanto, cabe a Israel desbloquear a ajuda humanitária. Salvar vidas tem de ser a nossa principal prioridade.
0: No caso dos ativistas humanitários, alguns deles médicos, capturados por Israel esta semana em águas internacionais e exibidos de forma desumana em imagens de propaganda do governo israelita, é o mais recente episódio que afasta europeus e israelitas. Em Andorra, o primeiro-ministro português Luís Montenegro foi uma das vozes que ontem sublinhou este desconforto.
4: A situação é uma situação absolutamente inaceitável. Relativamente às discussões que temos no âmbito da União Europeia, Portugal já tem manifestado a sua disponibilidade para uma suspensão parcial do acordo com Israel e veremos nos próximos encontros se há alguma evolução nesse domínio.
0: Luís Montenegro, num registro da RTP ontem em Andorra. Pode ser adiada a transferência da gestão do Centro de Reprodução do Lince Ibérico de Silves. Ao que a TSF apurou, os atuais gestores do Centro e o Instituto de Conservação da Natureza e das Florestas reúnem-se hoje, depois de um pedido da Ministra do Ambiente para que seja tido em conta o bem-estar dos animais, Dora Pires.
5: O Instituto de Conservação da Natureza tinha imposto a data de 1 de junho para assumir a gestão do Centro de Silves, mas até agora pouco ou nada foi feito para que isso aconteça. O veterinário Rodrigo Serra e a sua equipa privada que gerem o centro desde há 16 anos contestam o prazo curto para transferir todo o trabalho de recuperação da espécie para as mãos de técnicos do Estado, sem as necessárias qualificações ou experiência. A TSF, a Ministra do Ambiente, começou por dizer que cabe ao ICNF garantir que a transferência corre da melhor maneira. O gabinete de Maria da Graça Carvalho confirma, entretanto, que já esta semana foi emitido um despacho onde a ministra recomenda que seja tido em conta o bem-estar dos linces em todo o processo. Ao que apuramos, o resultado foi a convocatória de Rodrigo Serra para uma reunião com o ICNF esta quinta-feira. Na mesa está nomeadamente a possibilidade de alargar, para além de dia 1 de junho, o prazo para a transferência de responsabilidades, a contratação de pelo menos parte da equipa de 14 pessoas para a função pública é outra possibilidade, mas há divergências quanto à forma como isso deve acontecer.
0: Dora Pires, em ambas as partes dizem-se dispostas a dialogar para manter o sucesso do programa que conseguiu tirar o lince ibérico da lista de espécies em vista de extinção. O tema já passou pelo Parlamento Europeu, vai hoje chegar à Assembleia da República. Os deputados vão debater vários diplomas para proibir o acorrentamento de animais de companhia. Em declarações à TSF, Tânia Mesquita, dirigente do partido Pessoas, Animais e Natureza, diz que esta é uma realidade que é preciso combater e defende que deve haver regras claras para que a fiscalização não fique dependente de quem a realiza.
6: Para alguns agentes, há situações de acorrentamento que são admissíveis, que muitas vezes até nos dizem, ah, a corrente tem o tamanho certo, o animal consegue mobilizar-se, consegue mover-se relativamente fácil. Isso não é necessariamente bom, ter uma corrente maior. E para outros agentes, que também há boas práticas, não é? O acorrentamento de facto já não deve ser permitido e admitido. Portanto, é um bocadinho arbitrário e um bocadinho à luz da sensibilidade individual.
0: Palavras da dirigente do PAN, Tânia Mesquita. Já o Bloco de Esquerda partilha desta preocupação. O deputado único, Fabiano Figueiredo, considera que é preciso sensibilizar antes de avançar com multas.
7: Poder-se-á dizer que é sempre mais difícil numa ação de fiscalização verificar-se se o animal está acorrentado há 3 horas, mas por outro lado introduz também critérios que permitem uma análise e uma fiscalização qualitativa. Se o animal está sem água ou abrigo, se a corrente é no pescoço em vez do peitoral, se a amarra é demasiado curta, se o animal apresenta lesões cervicais. Para além da questão da fiscalização, há uma questão social, ou seja, muita gente tem os animais em condições indesejáveis porque não tem condições financeiras para o efeito, por um lado, ou por outro, porque não tem a sensibilidade necessária.
0: Fabiano Figueiredo, deputado do Bloco de Esquerda, hoje vão a debate propostas do Bloco e também do PAN. Já é conhecido o relatório anual da Comissão de Proteção de Crianças e Jovens. No ano passado as comissões receberam mais de 62 mil sinalizações. A negligência e violência doméstica continuam a ser os maiores perigos para as crianças. Inês Duarte Coelho.
8: As denúncias continuam a subir. Foram quase mais 4 mil do que no ano anterior. As forças de segurança e as escolas são as entidades que mais reportam situações de perigo que envolvem crianças e jovens. No topo do relatório estão os casos de negligência. Foram sinalizados 20 mil, a maior parte relacionados com a falta de acompanhamento familiar e acesso a cuidados de saúde. A ocupar o segundo lugar na tabela estão os casos de violência doméstica, 17 mil. Em ambas as situações, negligência e violência doméstica, são as crianças mais pequenas, até aos 10 anos, as mais afetadas. O relatório da CPCJ traz a ainda um novo dado que até agora nunca tinha aparecido neste retrato, o casamento precoce ou forçado. Foram registadas 54 participações. Os especialistas explicam que estão associadas a contextos de vulnerabilidade social, acompanhadas por abandono escolar, controlo sobre a liberdade individual e exposição à violência física ou psicológica. O relatório alerta ainda para novos comportamentos de perigo, como é o caso da adição às redes sociais. Ao Jornal Público, a CPCJ de Sintra dá um exemplo. Uma criança que atirou o telemóvel e saltou pela janela quando o pai lhe pediu para ver o telefone. A criança sobreviveu, mas ficou com muitos ferimentos.
0: Jornalista Inês Duarte Coelho. O presidente da Comissão Política de Coesão Territorial e Orçamento do Comitê das Regiões no Parlamento Europeu critica o governo português por ainda não envolver as regiões na preparação do próximo orçamento europeu. Vasco Cordeiro considera que Portugal está atrasado face a outros países da União Europeia no debate sobre o quadro financeiro plurianual pós-2027 e aponta responsabilidades diretas ao Executivo português numa altura em que as negociações europeias já avançam.
9: A avaliação que se faz do caso de Portugal é que não há notícia, não há nota de que esse trabalho já esteja a ser feito, não é? E, portanto, é considerado que muitos países onde isso não está a ser feito, pese embora também no nosso caso a questão da existência das regiões autónomas dê, no fundo, uma garantia de participação. Mas assim,
10: vê isso como uma falha das regiões ou do governo?
9: Não, eu acho que é do governo. Eu acho que, obviamente, que a responsabilidade é do Estado-membro, é dos governos nacionais. São eles que devem tomar a iniciativa de envolver, são eles que devem tomar a iniciativa de garantir essa participação.
10: Face à proximidade das discussões, já estão a avançar, já, o Parlamento Europeu já votou.
9: Sim,
10: considera que
9: claramente,
10: esse
9: claramente.
10: Passo já devia ter sido dado.
9: Eu acho que está mais do que na altura desse passo ser dado. E o facto é que há países que já o estão a dar.
10: E espera que a iniciativa parta do governo?
9: Não é a questão de esperar, é que é isso que faz sentido. Okay. Quem apresenta a proposta de plano à Comissão Europeia não são as regiões, é o Governo Nacional. São os governos nacionais. Daí ser deles, obviamente, a responsabilidade de construir essa proposta de forma a que envolva esses mesmos poderes.
0: Vasco Cordeiro é o convidado do programa Fontes Europeias, a entrevista de João Francisco Guerreiro em Bruxelas, para ouvir na rádio esta manhã, antes das 10 da manhã e a qualquer hora, em tsf.pt. A SEDES, a Associação para o Desenvolvimento, começa hoje na Casa da Música, no Porto, uma volta a Portugal, que pode também ser entendida como uma campanha de quase 8 meses a favor da aplicação da regionalização. Álvaro Beleza é o presidente da SEDES. Até dezembro ele explica que vão ser realizadas conferências em várias cidades para discutir a concretização da reforma que está a faltar ao país e que foi inscrita na Constituição há 50 anos.
11: Passados 50 anos da Constituição da República, que este ano se comemora, a SEDES pensou que era o ano certo para se falar sobre regionalização, porque é o único patamar de poder que está escrito na Constituição e não foi cumprido. Ponto. Não foi cumprido. Isto é, acabaram-se com os governos civis e deviam-se ter instituído as regiões administrativas eleitas. Nós já temos CCDRs, nós já temos estrutura, nós já temos mais 3 mil quadros a trabalhar nas CCDRs. Não é preciso mais dinheiro, não é preciso gastar um tostão mais. É só transformar as CCDRs que são nomeados pelo Governo Central e pelas autarquias da região, em eleitos. Portanto, mais democracia, mais qualidade da democracia, mais descentralização, aproximar os cidadãos do poder, aproximar as decisões da vida de cada um.
0: A primeira conferência na Casa da Música do Porto vai ser liderada por José Roquete, que foi fundador da SEDES há mais de 50 anos. O painel de convidados inclui antigos ministros como Valente Oliveira e Miguel Cadilho, atuais autarcas como Pedro Duarte e Luísa Salgueiro e figuras do mundo empresarial como Carlos Tavares e Estela Barbou, além de refletir outras áreas que podem ajudar à discussão, como é o caso da cultura ou também da juventude. As conferências da SEDES vão, como disse, até dezembro, em Lisboa. A próxima paragem é em Leiria, no início de julho. O presidente da SEDES diz à TSF que no final haverá um documento que pode ajudar a criar raízes sobre o tema da regionalização e da governação com escala.
11: Escreveremos, como é costume na SEDES, e faremos com certeza um documento sobre isto, com uma posição a apresentar ao país, aos partidos políticos, do caminho que o país deve fazer
12: para descentralizar o poder político.
0: Mas hoje a primeira conferência está marcada para pouco depois das 14h na Casa da Música, no Porto. O selecionador nacional Roberto Martínez disse ontem, na RTP, numa entrevista, que não quer traçar nenhum objetivo mínimo sobre o que é que a seleção portuguesa deve fazer no Mundial de Estados Unidos, Canadá e México.
13: Não é um bom Mundial dizer, chegar aos quartos de final e ser um mau Mundial, perder a final, é tudo isso em relação de los factores que nós gostamos de controlar.
0: O selecionador diz que tem experiência suficiente em fases finais para dizer que ninguém chega ao Campeonato do Mundo como campeão e, para já, diz que Portugal só tem de pensar nos primeiros 3 jogos com a Colômbia, com o Congo e com o Uzbequistão. No Museu dos Clérigos, no Porto, é hoje apresentada a exposição Sentimento Azul. Susana Bravo faz uma homenagem ao Porto através da pintura. O diretor executivo dos Clérigos explica que o Sentimento Azul não retrata apenas paisagens, mas também memórias e sentimentos que a artista sente pela cidade. António Tavares revela que esta é uma viagem por várias freguesias do Porto.
14: Nesta exposição Sentimento Azul, nós temos 19 obras que atravessam diferentes zonas da cidade e freguesias do Porto. Portanto, são pinturas com camadas e acessórios que representam vivências e emoções que a nossa artista quer trazer para estas pinturas. Freguesias como a Sé do Porto, a Miragaia, Vitória, Foz, Bonfim ou Campanhã. Portanto, no fundo, esta leitura que o nosso visitante pode ter a conhecer estas 19 obras funciona quase como uma cartografia afetiva da cidade, portanto, onde cada obra, o visitante, o espectador, vai poder entender a memória, determinada rua, uma vivência e até uma emoção da artista.
0: Esta é uma exposição inserida nas comemorações dos 30 anos da classificação do Centro Histórico do Porto como Património Mundial da Unesco. O Sentimento Azul vai estar patente no Museu dos Clérigos até 12 de julho.
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19: São 7h20, vamos olhar o trânsito. Já temos fila no IC19 a partir do Cacém até à reta dos comandos da Amadora. Depois, na parte final do IC19, na chegada à Pinamanique, também há demora. Há 5 tem paragens já a partir de Porto Salvo até ao Estádio Nacional e depois também na ligação ao viaduto Duarte Pacheco. Para a ponte 25 de Abril, há fila na A2 desde a zona de Corroios até à Praça de Portagem. São as dificuldades a esta hora na região de Lisboa, no Porto, por enquanto ainda não há notícia de problemas na estrada.
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19: O custo do aumento da esperança de vida é o tema hoje nas contas que contam com Nuno Correia da Silva.
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21: Portugal corre o risco de ser o país mais envelhecido da Europa. O aviso foi feito ontem por Adalberto Campos Fernandes, coordenador do Pacto Estratégico para a Saúde, nomeado pelo presidente António José de Seguro. Se nada for feito, Portugal poderá tornar-se já nas próximas décadas o país mais envelhecido da Europa. O médico alertou para o facto de Portugal figurar já entre os países mais envelhecidos do mundo e, pelas atuais projeções, em 2060 teremos 35% das pessoas com mais de 60 anos. O país apresentará uma estrutura demográfica que colocará imensa pressão sobre o sistema de saúde, sobre a segurança social e perante a própria estrutura económica. Por isso, o envelhecimento já não é apenas um desafio social, é também um desafio económico. A designada economia da longevidade começa a ganhar peso no debate europeu, mas em Portugal tem estado afastada da agenda política. O aumento da esperança de vida só será sustentável economicamente se invertermos a estrutura de resposta na saúde. O modelo atual está focado na resposta à doença. O novo modelo terá de estar focado na sua prevenção, proporcionar um envelhecimento ativo, chegando mais cedo ao diagnóstico e impedir que a doença evolua para situações mais graves, com custos mais elevados. É precisamente na prevenção que Portugal apresenta os piores resultados. O acesso à primeira consulta ultrapassa em quase todas as especialidades o tempo recomendado, o que implica maior despesa no tratamento. Dados da ERS, Entidade Reguladora da Saúde, revelam que no último semestre de 2025 existiam mais de 1 milhão de utentes à espera de uma primeira consulta hospitalar e cerca de 43% já tinham ultrapassado o tempo máximo de resposta. Nas especialidades mais impactantes na saúde, os prazos ultrapassam largamente os limites recomendados. A cardiologia é uma das especialidades mais críticas. No final de 2025, cerca de 75% de doentes esperavam pela primeira consulta para lá dos prazos oficialmente definidos como limite. Em ortopedia, há doentes à espera há mais de um ano, com possível prejuízo da janela terapêutica. O aumento da esperança de vida é uma boa notícia, mas só será sinónimo de melhor qualidade de vida se a estratégia da saúde inverter a abordagem e transferir o foco do tratamento para a prevenção.
19: O jurista e gestor Nuno Correia da Silva com as contas que contam na manhã da TSF. São 7h24, vamos para o Negócios e Empresas. Hoje em destaque a startup By The Law. Ana Maria Ramos.
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22: By The Law. Podia ser uma metáfora, mas é mesmo o nome de uma startup portuguesa que diz apostar em inteligência artificial para organizar o conhecimento jurídico e evitar o que chama de alucinações em tribunal. Criou o primeiro sistema autónomo de gestão em matérias jurídicas, que coloca numa plataforma e cruza documentos internos com legislação e jurisprudência externa, eliminando a dispersão de informação que custa em média 40 horas semanais não reembolsáveis para os advogados. Assim garante André Dionísio, o cofundador e CEO da empresa.
1: Basicamente, o que nós fazemos é organizar o conhecimento para os advogados, para que eles consigam aceder à informação de forma mais rápida e efetiva possível. Certos estudos mostram mais de 70% dos advogados a utilizar ferramentas de IA. O problema é que com esse uso vem, efetivamente, as alucinações. É o termo técnico mesmo que se usa para quando um large language model, portanto, um modelo de linguagem grande, de estilo ChatGPT ou outros, inventa informação. Estes modelos são treinados para ser verosímeis e não factuais, necessariamente. Então foi esse problema que disparámos primeiro e tentámos resolver. E, obviamente, conseguimos poupar imensas horas por mês, todos os anos. Estimamos cerca de 40 horas por mês por advogado, mas mantendo a fiabilidade do sistema, ou seja, garantindo que ele cita só fontes oficiais, portuguesas, jurisprudência, legislação, legislação comunitária, etc. E que os acórdãos existem, efetivamente, e têm sempre hiperlinks para as fontes oficiais.
22: Com a ajuda de um fundo de investimento, o projeto, desenvolvido em 8 meses, intensivos de trabalho, já poupa cerca de 60 horas a profissionais e tem entre clientes algumas autarquias e o Governo Regional da Madeira.
1: Hoje em dia já temos cerca de 3 mil advogados a usar em Portugal. Estamos agora também a fazer um piloto com a CMS, com a SONAI. Estamos agora prestes a fechar também com outras empresas de relevo. Já temos desde escritórios de advogado, empresas privadas e também função pública, câmaras municipais utilizadas para advogados. Alguns juízes individuais também. Queremos ver se vai ser o próximo setor que vamos a mais força, mas a mais médio prazo queremos ser a ferramenta usada pela maioria dos advogados em Portugal. Nós já estamos a fazer parcerias com os conselhos regionais do país, da ordem dos advogados, portanto queremos essa adoção em massa, e também dos estudantes, porque achamos que é importante para eles, para complementar a informação deles. Já temos mais de 800 alunos a usar em Portugal, alunos de direito, mas queremos reforçar ainda mais esta posição ao longo deste ano.
22: Por enquanto, a trabalhar em dados estruturados e verificados para garantir fiabilidade e evitar acórdãos falsos ou conteúdos sem verificação de fontes fornecidas por ferramentas como o ChatGPT, mas já a pensar em expandir o negócio para a Europa.
1: Temos até, por exemplo, a legislação de Cabo Verde, Angola, que alguns clientes já pediram, por exemplo, também, mas acaba por ser um bocadinho mais pontual e para clientes específicos. E a ideia é começar a escalar também para o resto da Europa. Alguns países já sentimos a ser puxados para alguns países, para alguns dos nossos clientes de entidade nesses países, como Espanha, França, Alemanha, etc. Portanto, a ideia é começar a internacionalizar-se. Ainda estamos a decidir, mas a partir de sim, vamos crescer bastante, sim. Se calhar mais de, por volta de 3 milhões.
22: A Bide Law estima fechar o ano com 3 milhões de euros de faturação.
19: Está concluída esta página de Economia na Manhã TSF, Negócios e Empresas com Ana Maria Ramos. Vamos à edição das 7:30, já a seguir, depois temos a página de Desporto.
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0: São 7:30 da manhã, bom dia, 6:30 nos Açores. A esta hora estamos com 22 graus em Faro, 17 no Porto, 16 graus em Lisboa, Ponta Delgada e Funchal. Vamos olhar alguns dos temas que marcam amanhã. Começas esta síntese, Leonor Ferreira, com a notícia de que as infecções sexualmente transmissíveis atingiram níveis recorde em toda a Europa em 2024.
1: São novos dados do Centro Europeu de Prevenção e Controlo de Doenças e indica este centro um aumento de algumas doenças, nomeadamente gonorreia, sífilis e sífilis congénita, que atingiram os níveis mais elevados nos últimos 10 anos. Se não forem tratadas, estas infecções podem causar complicações graves, tais como dor crónica e infertilidade e, no caso da sífilis, problemas cardíacos ou no sistema nervoso. O Centro Europeu de Prevenção defende a necessidade urgente de se tomarem medidas para impedir uma maior propagação. O Governo aprova hoje em Conselho de Ministros a subida do valor médio das bolsas de estudo no ensino superior no próximo ano letivo. De acordo com o Público, será um aumento de 53%, atingindo os 2.660 euros. A atualização tem em conta as novas regras do sistema de ação social que o Governo quer implementar. O Primeiro-Ministro classifica de inaceitável o tratamento de Israel a ativistas da flotilha humanitária, entre os quais estão dois médicos portugueses, de visita a Andorra, e numa declaração à RTP, Luís Montenegro voltou a defender a suspensão do acordo de associação entre a União Europeia e Israel.
2: A situação é uma situação absolutamente inaceitável relativamente às discussões que temos no âmbito da União Europeia. Portugal já tem manifestado a sua disponibilidade para uma suspensão parcial do acordo com Israel.
1: Para além de Portugal, outros Estados-membros, assim como a Comissão Europeia, condenaram o tratamento dado aos ativistas da flotilha detidos por Israel num vídeo divulgado pelo ministro israelita da Segurança Nacional, Itamar Ben-Gvir. Bruxelas admite suspender o acordo de associação com Israel. Portugal tem este ano 73 praias com poluição zero, ou seja, praias em que não foi detectada qualquer contaminação nas últimas três épocas balneares. São menos 8 do que em relação ao ano passado. A Associação Zero avança que Grândola e Porto Santo têm o maior número de praias sem poluição. É um assunto que detalhamos esta manhã. Pode também conhecer estas praias em tsf.pt. Um ciclo de conferências de sedes para promover a regionalização arranca hoje na Casa da Música. É uma iniciativa que será depois replicada em várias outras cidades. Álvaro Beleza, o presidente da Associação para o Desenvolvimento, diz que as conferências vão decorrer até dezembro para lutar por uma matéria que está inscrita na Constituição há 50 anos.
3: Acabaram-se com os governos civis e deviam-se ter instituído as regiões administrativas eleitas. Nós já temos CCDRs, nós já temos estrutura, nós já temos mais de 3 mil quadros a trabalhar nas CCDRs. Não é preciso mais dinheiro.
1: A primeira conferência na Casa da Música no Porto vai ser liderada por José Roquete, que foi fundador da SEDES há mais de 50 anos. Um sismo de magnitude 4.4 atingiu esta manhã a região de Nápoles. O tremor foi registado pelas 5 da manhã, hora de Lisboa, a uma profundidade de 3 quilómetros. O abalo foi depois seguido por um segundo tremor mais fraco. A terminar, retomo a notícia relativamente aos ativistas que estão detidos em Israel. O ministro dos Negócios espanhol diz que 44 destes ativistas da flotilha de Gaza vão ser deportados de Israel para a Espanha via Turquia num voo com partida prevista para as 3 da tarde, horário de Israel.
0: A seguir vamos saber do trânsito, depois a página de desporto. Está aí uma quinta-feira que vai trazer céu pouco nublado em todo o continente, vento em geral fraco, poeiras em suspensão, pequena subida da temperatura, em especial da mínima. Quanto a máximas, vão hoje atingir os 35 graus em Évora, 34 em Beja, máxima de 34 graus também para Santarém e para Setúbal, 32 Lisboa, 28 graus máxima para Faro, 30 para Coimbra, 25 para o Porto e 29 para Braga. Nos Açores, conte com aguaceiros fracos em todas as ilhas, máxima para Ponta Delgada, 18 graus. Na Madeira, céu pouco nublado, máxima no Funchal, 22 graus.
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0: E voltamos à estrada para olhar o trânsito numa altura em que já temos fila na A2 para a Ponte 25 de Abril, logo após a Baixa de Corroios até à Praça da Portagem. O IC19 já está cheio entre o Cacém e a Amadora e a partir do Estado Maior da Força Aérea até Pinamanique. Na A5 conto com demora entre Porto Salvo e Linda a Velha e depois também na parte final, a partir do viaduto Duarte Pacheco até às Amoreiras. A segunda circular tem fila no sentido Aeroporto Benfica, na zona da Encarnação. No Porto já se registram algumas filas também, concretamente na A1 para a VCI, fila a partir do Nó de Coimbrões até à saída para a Avenida da Boa Vista. A VCI sentido Freixo Rábida tem demora entre Bom Joia e o Nó da A3. Na A3 há lentidão entre Águas Santas e a saída para a Circunvalação e depois no acesso à VCI. A A28 também já está complicada desde a ponte sobre o Rio Lessa até à Rotunda AEP.
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0: E agora vamos ao desporto. Rita da Silva Vieira, Ruben Amorim diz não ao Benfica.
2: O treinador português garante que a carreira não vai continuar nesta fase em Portugal e afasta-se das ligações que o colocam como um possível nome para treinador do Benfica. Em comunicado, a agência que representa o treinador garante que não teve qualquer reunião com clubes portugueses para discutir as condições para assinar, seja sobre plantel, salário ou até poderes no clube. O antigo treinador do Manchester United e do Sporting é um desejo de vários nomes da estrutura do Benfica, mas como o TSF já tinha avançado, não está disponível para voltar já a Portugal. O Torriense queixa-se do calendário apertado em final de temporada. A equipa de Torres Vedras empatou ontem na primeira mão do play-off de subida à primeira divisão por 0-0. No final, o treinador Luís Tralhão admite que vai rodar os jogadores no jogo com o Sporting da Taça de Portugal e diz que o calendário podia ter sido mudado para jogar estes encontros de decisão depois da Taça.
3: Nós devíamos jogar estes dois jogos com pelo menos o tempo mínimo, que eu acho que é considerável nesta fase da época. Eu acho que o que era sensato, na minha opinião, era podermos jogar o play-off a seguir à taça e não colocar uma taça no meio do play-off. Mas essa é a minha opinião. Agora, não foi assim, eu percebo que há calendários, eu percebo que há exigências da Liga, da Federação, percebo isso tudo e nós temos que, de acordo com aquilo que há, temos que nos pensar naquilo que estamos a fazer, tomar decisões inteligentes, primeiro recuperar toda a gente e depois, se tivermos que avaliar e se tivermos que fazer a rotação de alguns jogadores, faremos.
2: Do lado do Casa Pia, Álvaro Pacheco tem queixas em relação à arbitragem e promete melhor resposta na segunda mão.
4: A eliminatória está em aberta, sabíamos destas dificuldades, acho que a equipa fez um jogo competente, não teve ao nível também daquilo que nós podemos estar, mas é normal, também um bocadinho ansiosos, também acho que também o calor não ajudou a primeira parte, ambas as equipas um ritmo muito baixo. O segundo jogo em nossa casa, nossos adeptos, onde a equipa também sente-se mais confortável e o jogo está nessa eliminatória. Só deixar aqui também uma situação, eu acho que dar os parabéns às três equipas, principalmente o David fez e a sua equipa técnica fez um excelente jogo, mas deixar aqui um reparo. Um VAR que vê a expulsão e bem, tem que ver aquele lance de penalti, que é mão na mão, bola na mão, que é penalti, e eles têm que perceber que são jogos importantes, decide-se aqui uma época e têm que ter atenção a isso, porque os pormenores são fundamentais para o futuro dos clubes.
2: E o futuro dos clubes vai ser decidido dia 28 de maio. Casa Pia e Torriense jogam na próxima quinta-feira. Quem vencer garante o lugar na Primeira Liga. Antes disso, e como já dissemos, o Torriense ainda joga com o Sporting. Os Leões, que garantiram mais um reforço, o médio Dumbiá, vai chegar do Veneza por um negócio a rondar os 23 milhões de euros. Depois de Salazar e Pedro Lima, o jornal A Bola aponta também o nome de Anderson, médio dinamarquês, que pode chegar para o lugar de Morten Hjulmand. Ainda em relação ao Sporting, boas notícias na Liga Europa. O Aston Villa é o novo campeão. Os ingleses venceram o Freiburg por 3-0. É um resultado que interessa aos Leões para ter a entrada direta na Liga dos Campeões. A equipa de Unai Emery tem agora de assegurar o quarto lugar na Premier League, joga no domingo frente ao Manchester City. Roberto Martínez foge à ideia de ter objetivos mínimos para o campeonato resto do mundo. O selecionador nacional foi questionado em entrevista à RTP e garante que Portugal não tem esses objetivos mínimos.
5: Não é um bom mundial chegar aos quartos de final e ser um mau mundial, perder a final. É tudo isso em relação dos factores que nós gostamos de controlar.
2: Para já, Roberto Martínez está a pensar apenas nos jogos da fase de grupos com o Congo, o Uzbequistão e também a Colômbia. A seleção concentra-se no próximo dia 1 de junho. No giro, Afonso Eulálio continua de rosa, com mais 27 segundos que Jonas Vingegaard. Ontem chegaram os dois dentro do pelotão, com o mesmo tempo. A etapa de hoje, a 12ª, são 175 km entre Impéria e Nova Ligure.
0: Está concluída esta página de desporto, edição de Rita da Silva Vieira. A próxima é a edição largada do meio-dia e meia. Agora vamos ao Magazine Serralves, agenda para a Fundação Serralves nos próximos dias, num trabalho de Inês Cortês e Joaquim Dias.
6: Uma exposição que inquieta quem a visita, os detalhes que fazem o Serralves em festa, uma performance para refletir sobre 5 gerações de mulheres da mesma família e uma conversa sobre os poluentes que não vemos. São os destaques da edição desta semana do Magazine de Serralves. Intensa, provocadora, congelante. Impossível de deixar alguém indiferente. São algumas formas de descrever uma das exposições mais aguardadas do ano, que mostra que a arte não é só para ser apreciada, mas também um caminho para a reflexão. Chama-se The Vexation of Spirit, ou, em português, A Aflição do Espírito. São mais de 90 obras adquiridas ao longo de 40 anos. O objetivo é mesmo inquietar, como diz o colecionador.
7: A minha ideia sempre foi: não quero que tenhas um bom momento, eu quero despertar. É só isso. Já vi muitas pinturas lindas, mas não as compraria, porque eu não compro coisas bonitas.
6: Uma réplica da paragem de autocarro que leva turistas a Auschwitz, quadros com Lenin, um mielheiro na forma de uma menina para angariar fundos para as crianças vítimas da guerra, são alguns dos exemplos do que vai encontrar. O Conde Durkheim, o colecionador, partilha como gostava que cada visitante saísse desta exposição.
7: Há mais na vida do que apenas aquilo que eu vejo, e há mais na vida do que aquilo a que chamamos falso hoje em dia. Quero que as pessoas percebam que há muita falsidade na inteligência artificial, nas mentiras e aí por diante. É isso que eu quero que os visitantes levem para casa, aflição. Quero que vejam isso e que olhem para as imagens de uma forma diferente. Não é só porque são bonitas ou feitas por um nome famoso. Não, é o conteúdo que cada um tem de encontrar.
6: Uma exposição obrigatória para pensar sobre a humanidade e a força da religião, que pode ser visitada no Museu de Serralves até novembro. Falta pouco mais de uma semana para o Serralves em Festa. Artistas contemporâneos vão voltar a transformar Serralves num autêntico espaço vivo. Entre acrobacias, música, teatro, cinema e oficinas, o difícil vai mesmo ser escolher por onde começar. A coordenadora do Serviço Educativo Artes, Inês Pina, destaca um espetáculo que vai acontecer à entrada do museu.
8: Através da Companhia Teatro Praga, o espetáculo Fazer uma Canção, e portanto será um espetáculo que é ao mesmo tempo uma conversa, é ao mesmo tempo um concerto, uma aula sobre pensamento, política e amor.

0: E já é habitual haver uma espécie de aquecimento na véspera da iniciativa, a coordenadora das artes perfumativas, Cristina Grande, revela o que está reservado para este ano.
1: Intitulado Caravana Será, celebra a mãe do artista Gustavo Siríaco, Maria José, que era uma artista carioca, visionária, irreverente, poeta, escritora, e por isso a caravana trará essa irreverência. Portanto, são cerca de 80 elementos da dança, da música, do design.
0: Este espetáculo está marcado para o dia 28, quinta-feira, num percurso pelo centro do Porto. O Serralves em Festa vai ser no fim de semana de 29 a 31 de maio, nos espaços da Fundação.
2: Assegurar e a dar e a tirar e a armar e escreveu e escreve e a escrever e a tocar e a segurar e dar e a tirar e a olhar e segue e pronta e segue e mão e a fazer e a mão e a virar.
0: E neste fim de semana, a Biblioteca de Serralves recebe a performance Ela Deu-me, Eu Dela Recebi, da artista Clara Amaral, que integra a exposição Isto Não São Livros. O trabalho parte da história de 5 gerações de mulheres da família da artista, com foco especial na avó, que nunca aprendeu a ler nem a escrever. A partir daí, Clara Amaral constrói uma performance que junta livros, coreografia e leitura em voz alta, transformando as memórias familiares num gesto artístico sobre a herança e o acesso à educação. A performance acontece em várias sessões, reservadas apenas para 10 pessoas de cada vez. Pode ver todos os horários em que vai acontecer no site da Fundação. E terminamos com mais uma edição das Conversas com Ciência. Esta será sobre os chamados poluentes invisíveis, presentes em muitos produtos do dia-a-dia, como medicamentos, cosméticos e embalagens de plástico. A conversa vai explorar como substâncias químicas presentes nestes produtos entram no ambiente, de que forma os cientistas estudam os efeitos dos mesmos e quais os possíveis riscos para a saúde humana e para os ecossistemas aquáticos. A oradora é a investigadora Teresa Newport, do Centro Interdisciplinar de Investigação Marinha e Ambiental. Vai ser no domingo, às 11 horas, no auditório da Casa do Cinema Manuel de Oliveira. Para voltar a ouvir esta edição do Magazine Serralves, pode encontrá-la no site da TSF, no Facebook da Fundação ou nas principais plataformas de podcast.
3: Inês Cortes e Joaquim Dias, com a edição semanal do Magazine Serralves. Estamos a 9 minutos das 8 horas da manhã. Vamos ao mundo digital. Rui Tucayana, já se sabe mais sobre os óculos inteligentes da Google?
4: Historicamente, o Google I/O é um evento onde a gigante tecnológica mostra novidades relacionadas com o software e cada vez mais quem brilha é a inteligência artificial. Ainda assim, na edição deste ano, que aconteceu esta terça-feira, a Google mostrou 2 óculos, ambos com inteligência artificial integrada, mas nestes a interação com a IA vai ser feita apenas por áudio. Têm câmaras para ver o mundo em redor, têm microfones para escutar o que diz o utilizador e têm colunas para que se possam fazer ouvir. Ainda não têm nome, mas no palco do Shoreline Amphitheater, a Google disse que vão ser postos à venda no outono. Ainda não têm nome e também não têm ecrã, mas de forma privada e apenas para alguns criadores de conteúdo, a Google mostrou um protótipo de um desses óculos, mas esse com o tal ecrã incluído. Eu fui um dos que tive acesso exclusivo a esse equipamento. Deu para ver que o ecrã está integrado na lente direita dos óculos, mas olhando para o vidro, ninguém diria que esse ecrã está lá. Só em determinadas condições é que se percebe um reflexo que indicia o tal ecrã. Como está a ser desenvolvido, ainda não são muitas as novidades. O que a Google mostrou foi a tradução em tempo real do que está a ser dito numa conversa e o que se vê no ecrã são como que legendas do que a outra pessoa está a dizer, também notificações de mensagens que chegam ao telemóvel e ainda um complemento ao Google Maps. Basta olhar para o chão com os óculos e aparece uma seta que indica o caminho a tomar. Estes só devem ser lançados em 2027.
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3: Antes do grande jornal às 8, vamos para a memória de elefante. Mário Fernando e Manuel Costa Monteiro trazem-nos hoje Angry Heart, de Bruce Springsteen.
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8: Voltemos então aos duplos álbuns com um paralelismo que tem algo de interessante. Já que trouxe o caso dos Beatles, e tal como sucedeu com a banda britânica, também do outro lado do Atlântico, com Bruce Springsteen, a ousadia foi devidamente recompensada. É que o paralelismo passa por isto. Com os Beatles havia a grande dúvida sobre o que fariam depois do celebérrimo Sgt. Pepper's, e com Springsteen sucedeu o mesmo, porque ele tinha feito antes uma das maiores obras da história do rock, Born to Run, e logo a seguir Darkness on the Edge of Town. Dois marcos definitivos na afirmação do músico. É então que surge The River. Se o álbum branco é o grande trabalho dos anos 60 entre os duplos, então para os 80 fica The River, de Bruce Springsteen, logo para começar. Afinal, é viável fazer obras extensas com nível superior. Desta vez, optei pelo tema de abertura. O começo da longa viagem em The River chama-se Angry Heart.

0: São 7h58, bom dia, menos uma hora nos Açores. 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
1: Há um alerta europeu para o aumento de doenças sexualmente transmissíveis. O alerta é emitido pelo Centro Europeu de Prevenção e Controlo de Doenças. Pode ser adiada a transferência da gestão do Centro de Reprodução do Lince Ibérico de Silves. O processo deveria estar concluído até ao próximo dia 1, mas agora, aparentemente, há sinais de que poderá haver alteração nesse calendário. E há um novo número para as bolsas do ensino superior público, que vai hoje a Conselho de Ministros. O valor médio das bolsas pode aumentar no próximo ano cerca de 53%. O Conselho de Ministros que hoje vai estar reunido em Leiria de forma descentralizada. Neste jornal vamos ainda perceber porque vai SEDES realizar um conjunto de conferências ao longo deste ano até dezembro para tentar sanar um problema que está por resolver desde a Constituição de 1976.
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0: Esta quinta-feira vai trazer céu pouco nublado, vento em geral fraco em todo o território do continente. Continuamos com pequena subida da temperatura, em especial da mínima. Há também poeiras em suspensão. Quanto a máximas para hoje, 35 graus para Évora, máxima de 34 para Beja, Santarém, Setúbal, 32 graus máxima em Lisboa, 28 em Faro, 32 em Castelo Branco, 25 no Porto, 29 em Braga e 30 em Bragança. Nos Açores, uma previsão completamente diferente, tempo mais ameno e previsão de chuva em todas as ilhas, máxima para Ponta Delgada, 18 graus. Para a Madeira, conto com céu pouco nublado, 22 graus. Máxima para o Funchal. Vamos ao encontro da atualidade no Grande Jornal às 8 da manhã, Nuno Domingos.
1: O espanhol dos negócios estrangeiros está a anunciar esta manhã que 44 ativistas da flotilha que tentou chegar a Gaza, mas que foi capturada, que foram capturados em águas internacionais ao largo de Chipre, vão ser deportados ainda hoje de Israel para Espanha através da Turquia. O voo está previsto partir de Israel às 3 da tarde. A TSF tenta, nesta altura, perceber se os dois médicos portugueses capturados por Israel vão ser integrados neste primeiro grupo de deportados pelas autoridades israelitas. Mais à frente, neste Grande Jornal, havemos de voltar a este assunto. As infecções sexualmente transmissíveis atingiram níveis recorde em toda a Europa em 2024. Há 10 anos que não existiam tantas notificações de gonorreia e sífilis. O mais recente relatório do Centro Europeu da Prevenção e Controlo das Doenças revela que a doença sexualmente transmissível mais comum continua a ser a clamídia. Cláudia Patrício Silva.
6: Em 2024, foram registados mais de 213

0: mil casos de clamídia, mas a doença que mais cresceu na última década foi a gonorreia. Desde 2015, aumentou 300% para os 106 mil casos. O relatório revela também que os casos de sífilis duplicaram em 10 anos, já ultrapassam as 45.500 notificações. Se não forem tratadas, estas infecções podem causar complicações graves, tais como dor crónica, infertilidade e, no caso da sífilis, problemas cardíacos ou do sistema nervoso. O aumento dos casos de sífilis congénita, quando a infecção é transmitida diretamente aos recém-nascidos, também preocupa o Centro Europeu de Prevenção e Controlo das Doenças, que critica as lacunas no rastreio pré-natal, a falta de acompanhamento e as falhas nos testes e até mesmo nos tratamentos. O relatório sublinha que 13 dos 29 países analisados continuam a cobrar custos aos utentes por exames básicos de doenças sexualmente transmissíveis. O Centro Europeu de Prevenção e Controlo das Doenças pede, por isso, aos países medidas urgentes, tais como acesso mais fácil aos testes, tratamento mais rápido e uma notificação mais rigorosa dos parceiros para impedir a transmissão posterior.
1: Jornalista Cláudio Patrício Silva, usar preservativo e fazer teste caso apresente sintomas como dor, corrimento ou úlcera são os melhores métodos para prevenir as doenças sexualmente transmissíveis. A preparação e a capacidade da resposta da União Europeia em situações de emergência sanitária vão ao debate hoje no Parlamento Europeu. Ouvido pela TSF em Estrasburgo, o eurodeputado do PSD Sérgio Humberto, membro da Comissão de Saúde Pública do Parlamento Europeu, diz que a União Europeia está a tentar garantir quatro objetivos.
2: Primeiro, melhorar a vigilância epidemiológica. Segundo, acelerar a troca de dados entre os Estados-membros. É muito importante, parece uma coisa tão simples, mas é muito importante. O terceiro é reforçar as capacidades laboratoriais. E em quarto, garantir reservas estratégicas e protocolos comuns de emergência.
1: Estes pontos estão a ser trabalhados em conjunto com a Organização Mundial de Saúde, a Comissão Europeia e o Parlamento Europeu. O eurodeputado diz à TSF, dá à TSF um exemplo prático de como estas alterações podem vir a refletir-se na vida dos cidadãos europeus.
2: Uma pessoa que viaja de Portugal para a Hungria tem um problema de uma doença crónica. Estes dados não são partilhados hoje entre os 27 Estados-membros. Se houver uma partilha segura, assegurando toda a proteção de dados e que seja partilhado esse problema dessa pessoa na Hungria que teve esse problema, nós com a partilha de dados conseguimos se calhar salvar vidas.
1: O eurodeputado garante que a União Europeia neste momento representa o bloco económico no mundo melhor preparado para dar resposta a situações de emergência sanitária. No âmbito deste debate, os eurodeputados voltam a discutir a produção de medicamentos em solo europeu. O objetivo é que os países da União fiquem mais independentes de Estados Unidos, China ou Índia para ter fármacos, de forma a evitar rupturas. Questionado pela jornalista Inês Cortês, em Estrasburgo, sobre se em que países se espera que esta produção possa vir a acontecer, Sérgio Humberto indica que Portugal é uma das hipóteses.
2: Portugal é um deles. Portugal tem todas as capacidades de produzir mais medicamentos e de produzir princípios ativos farmacêuticos. É uma grande oportunidade para as empresas portuguesas e temos essa consciência. Temos bons exemplos em Portugal, passando a publicidade, o exemplo da Bial, eu digo isto muitas vezes, e devia existir mais Biais em Portugal. Estamos a falar de melhor emprego, estamos a falar que já tem cerca de 26 nacionalidades a trabalhar numa empresa portuguesa e não tem salários medianos.
3: E quando diz que pode aumentar a produção em Portugal, estamos a falar da ordem de que valores?
2: Olha, estamos a falar de milhares de milhões de euros.
1: No caso da produção de medicamentos na União Europeia, Sérgio Humberto espera que no final do ano já existam desenvolvimentos para avançar com esta matéria. O valor médio das bolsas de estudo no ensino superior pode aumentar no próximo ano. O Jornal Público adianta que serão pagos 2.660 euros por ano, um aumento de 53%, que resulta de uma mudança nas regras da ação social. São alterações que hoje devem ser aprovadas em Conselho de Ministros. Cristina Lamento.
4: Para calcular o valor da bolsa será levado em conta o custo de estudar no concelho onde o aluno está colocado e o rendimento que a família tem disponível para suportar essa despesa. Além da propina, entram nas contas as despesas com a alimentação, o transporte e o alojamento. Se os custos forem maiores do que os rendimentos das famílias, o estudante terá direito à bolsa. O Ministério da Educação, que revela a novidade ao Jornal Público, dá um exemplo. Para um estudante deslocado em Lisboa, a viver num quarto arrendado, que paga 697 euros de propina, receberá como bolsa máxima 7.818 euros. Com as novas regras, a bolsa máxima será atribuída a todos os estudantes em agregados abaixo do limiar da pobreza. Por ano, o valor médio das bolsas sobe dos atuais 1.734 euros para os 2.660 euros, ou seja, mais 926 euros por ano. Os bolseiros também terão prioridade no acesso a residências universitárias, recebendo um apoio de 160 euros. O Ministério explica ao público que o novo modelo permite uma distribuição mais justa, garantindo que nenhum estudante seja impedido de frequentar ou concluir o ensino superior por razões financeiras. Com as novas regras, a despesa com a ação social será reforçada em quase 80 milhões de euros, dos atuais 144 para os 220 milhões de euros.
1: Cristina Leiman, e o essencial de que já se sabe das propostas do Governo que vão hoje à reunião do Executivo para alterar o regime de atribuição das bolsas de estudo no ensino superior. É uma reunião do Governo que volta a ser descentralizada. O Governo sai de Lisboa e promove uma reunião do Conselho de Ministros em Leiria, depois de, no final de abril, ter estado em Beja. A reunião vai acontecer na Câmara Municipal de Leiria, quase 4 meses depois da devastação causada pela tempestade Christine. Pelo menos o Primeiro-Ministro tem previstas outras visitas no Conselho de Leiria durante a tarde de hoje, já depois da reunião do Governo. Vai estar no Politécnico de Leiria e também na inauguração de uma nova unidade privada de saúde. Pode ser adiada a transferência de gestão do Centro de Reprodução do Lince Ibérico de Silves. Ao que a TSF apurou, os atuais gestores do Centro e o Instituto de Conservação da Natureza e das Florestas reúnem-se ainda hoje, depois de um pedido da Ministra do Ambiente para que seja tido em conta o bem-estar dos animais, Dora Pires.
5: O Instituto de Conservação da Natureza tinha imposto a data de 1 de junho para assumir a gestão do Centro de Silves, mas até agora pouco ou nada foi feito para que isso aconteça. O veterinário Rodrigo Serra e a sua equipa privada que gerem o centro desde há 16 anos contestam o prazo curto para transferir todo o trabalho de recuperação da espécie para as mãos de técnicos do Estado sem as necessárias qualificações ou experiência. A TSF, a Ministra do Ambiente, começou por dizer que cabe ao ICNF garantir que a transferência corre da melhor maneira. O gabinete de Maria da Graça Carvalho confirma, entretanto, que já esta semana foi emitido um despacho onde a ministra recomenda que seja tido em conta o bem-estar dos linces em todo o processo. Ao que apuramos, o resultado foi a convocatória de Rodrigo Serra para uma reunião com o ICNF esta quinta-feira. Na mesa está, nomeadamente, a possibilidade de alargar, para além de dia 1 de junho, o prazo para a transferência de responsabilidades, a contratação de pelo menos parte da equipa, de 14 pessoas, para a função pública é outra possibilidade, mas há divergências quanto à forma como isso deve acontecer.
1: Jornalista Dora Pires, ambas as partes dizem-se dispostas a dialogar para manter o sucesso do programa que conseguiu tirar o lince ibérico da lista de espécies em vias de extinção. Sobre o bem-estar animal, o Parlamento Português segue hoje o caminho já feito pelo Parlamento Europeu, vai debater diplomas para proibir o acorrentamento de animais de companhia. Em declarações à TSF, a dirigente do Partido de Pessoas, Animais, Natureza, Tânia Mesquita, disse que esta é uma realidade que é preciso combater e defende que deve haver regras claras para que a fiscalização não fique dependente de quem a realiza.
6: Para alguns agentes, há situações de acorrentamento que são admissíveis, que muitas vezes até nos dizem, ah, a corrente tem o tamanho certo, o animal consegue mobilizar-se, consegue mover-se, relativamente fácil, isso não é necessariamente bom, ter uma corrente maior. E para outros agentes, também há boas práticas, não é? O acorrentamento, de facto, já não deve ser permitido e admitido. Portanto, é um bocadinho arbitrário e um bocadinho à luz da sensibilidade individual.
1: O Bloco de Esquerda também participa neste debate com uma proposta concreta, partilha da preocupação do PAN. De resto, Fabiano Figueiredo, o deputado único do Bloco, considera que é preciso sensibilizar antes de avançar com multas, mas garante que a proibição de determinadas coleiras é essencial.
7: Há muita gente que já nem sabe disto, mas há coleiras à venda que permitem choques elétricos, que causam dor ao animal, estranguladoras sem batente, coleiras com piques invertidos, enfim, temos mesmo de tirar tudo isto do mercado. Portanto, por um lado é proibir a comercialização, é também proibir a venda à distância e a publicidade e, por outro lado, uma campanha para sensibilizar os treinadores de cães, sobretudo. Temos que mudar completamente o paradigma.
1: Fabiano Figueiredo, deputado único do Bloco de Esquerda, propostas do Bloco e do PAN e também algumas recomendações vão a debate logo à tarde na Assembleia da República. Já é conhecido o relatório anual da Comissão de Proteção de Crianças e Jovens. No ano passado as comissões receberam mais de 62 mil sinalizações. A negligência e a violência doméstica continuam a ser os maiores perigos para as crianças. Inês Duarte Coelho.
8: As denúncias continuam a subir. Foram quase mais 4 mil do que no ano anterior. As forças de segurança e as escolas são as entidades que mais reportam situações de perigo que envolvem crianças e jovens. No topo do relatório estão os casos de negligência. Foram sinalizados 20 mil, a maior parte relacionados com a falta de acompanhamento familiar e acesso a cuidados de saúde. A ocupar o segundo lugar na tabela estão os casos de violência doméstica, 17 mil. Em ambas as situações, negligência e violência doméstica, são as crianças mais pequenas, até aos 10 anos, as mais afetadas. O relatório da CPCJ traz ainda um novo dado que até agora nunca tinha aparecido neste retrato, o casamento precoce ou forçado. Foram registadas 54 participações. Os especialistas explicam que estão associadas a contextos de vulnerabilidade social, acompanhadas por abandono escolar, controlo sobre a liberdade individual e exposição à violência física ou psicológica. O relatório alerta ainda para novos comportamentos de perigo, como é o caso da adição às redes sociais. Ao Jornal Público, a CPCJ de Sintra dá um exemplo. Uma criança que atirou o telemóvel e saltou pela janela quando o pai lhe pediu para ver o telefone. A criança sobreviveu, mas ficou com muitos ferimentos.
1: Inês Duarte Coelho, estamos agora a 10 dias do Dia Mundial da Criança. É um dia de brasas que rima com fogo, mas também rima com vontade de testar a praia. Vem isto a propósito da lista de praias com poluição zero, revelada pela Associação Ambientalista Zero. São 73 praias, a lista está a ser conhecida esta manhã, são menos 8 em relação ao ano passado. Inclui praias onde não foi detectada qualquer contaminação nas últimas 3 épocas balneares. O presidente da Zero, Francisco Ferreira, revela na TSF que há 34 concelhos na lista, destaque para Grândola e Porto Santo, mas justifica a diminuição do número de praias sem poluição com problemas que foram detectados durante o ano passado e que atiraram 31 praias para fora da lista.
9: O ano passado nós tivemos vários episódios de poluição ou por falhas na rede de saneamento ou em estações elevatórias ou em indústrias que foram responsáveis pela poluição de algumas ribeiras que depois viriam a afetar várias praias e, portanto, é crucial que nós consigamos, à escala nacional, garantir que há mecanismos de fiscalização, há também atenção da parte das pessoas para não deixarem resíduos na praia, para encaminhá-los de preferência para recolha seletiva.
1: O presidente da SER adianta que há 2 praias zero poluição no interior do país.

0: Já voltamos a outros assuntos neste grande jornal às 8, agora 8 horas 15 minutos. Temos café duplo a seguir às 8:30 com Bernardo Pessanha e Angélica da Teresa, que hoje vão falar sobre o tratamento que Israel está a dar aos ativistas detidos na flotilha que seguia para Gaza.
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1: Próximo tema neste Grande Jornal às 8, a polémica entre a União Europeia e Israel.
2: Nesta altura já se pode dizer que está mais próxima a suspensão do acordo de associação entre a União Europeia e Israel, a forma como têm sido tratados os ativistas humanitários das sucessivas flotilhas que tentam romper o bloqueio à faixa de Gaza, e a continuação dos ataques israelitas contra civis parecem estar a convencer cada vez mais governos europeus a aprovar esta iniciativa, que partiu de Espanha no mês passado. O acordo de cooperação essencialmente comercial e científico, mas que tem algum umas componentes políticas, João Francisco Guerreiro.
3: Em causa está a possibilidade da suspensão do acordo criado para aproximar económica e politicamente Israel da União Europeia. O texto prevê a cooperação comercial, diálogo político, investigação científica, transportes, energia e intercâmbios tecnológicos. Mas o artigo 2 estabelece também como condição o respeito pelos direitos humanos e pelos princípios democráticos.
2: Depois de uma reunião dos ministros dos negócios estrangeiros europeus ontem, Kaja Kallas, a responsável pela política externa europeia, sinalizou a suspensão como cada vez mais próxima.
4: É claro, a partir da discussão de hoje, que existe uma forte maioria a favor da revisão do artigo 2 do nosso acordo de associação com Israel. Por isso vamos lançar esse processo. Entretanto, cabe a Israel desbloquear a ajuda humanitária. Dar vidas tem de ser a nossa principal prioridade.
2: Um dos principais problemas que Israel teve nas últimas horas foi o vídeo divulgado com a detenção, as condições de detenção dos ativistas da flotilha humanitária, alguns deles médicos, capturados por Israel em águas internacionais e exibidos de forma desumana em imagens de propaganda do governo israelita. Este episódio deixou desconfortável o primeiro-ministro Luís Montenegro.
5: A situação é uma situação absolutamente inaceitável. Relativamente às discussões que temos no âmbito da União Europeia, Portugal já tem manifestado a sua disponibilidade para uma suspensão parcial do acordo com Israel, e veremos nos próximos encontros se há alguma evolução nesse domínio.
2: Declarações ontem à noite em Andorra, registadas pela RTP. A embaixadora Ana Gomes, em declarações também ontem à noite na TSF, considerou que em situações de crise como aquela que se está a viver nesta altura no mundo, não apenas em Israel, mas também noutros quadrantes, a diplomacia precisa de ser particularmente criativa. E quanto a Israel, pede indignação, não apenas de governos, mas também das populações.
6: Falta indignação não só da parte do Estado português, mas também do próprio povo português, que assiste, muitas vezes incomodado, mas não se indigna suficientemente e não exige ao governo que atue como deve atuar, este ou qualquer outro.
2: Ana Gomes, ontem à noite, na TSF. A Associação para o Desenvolvimento, SEDES, começa hoje na Casa da Música, no Porto, uma volta a Portugal que pode também ser entendida como uma campanha de quase 8 meses a favor da aplicação da regionalização. Álvaro Beleza, o presidente da SEDES, diz que até dezembro vão ser realizadas conferências em várias cidades do país para discutir a concretização daquela reforma que está a faltar ao país e que foi inscrita na Constituição há 50 anos.
7: Passados 50 anos da Constituição da República, que este ano se comemora, a SEDES pensou que era o ano certo para se falar sobre regionalização, porque é o único patamar de poder que está escrito na Constituição e não foi cumprido. Ponto. Não foi cumprido. Isto é, acabaram-se com os governos civis e deviam-se ter instituído as regiões administrativas eleitas. Nós já temos CCDRs, nós já temos estrutura, nós já temos mais de 3 mil quadros a trabalhar nas CCDRs. Não é preciso mais dinheiro, não é preciso gastar um tostão mais. É só transformar as CCDRs que são nomeados pelo Governo Central e pelas autarquias da região em eleitos. Portanto, mais democracia, mais qualidade da democracia, mais descentralização, aproximar os cidadãos do poder, aproximar as decisões da vida de cada um.
2: Esta primeira conferência na Casa da Música no Porto vai ser liderada por José Roquete, que foi fundador da SEDES há mais de 50 anos. As conferências vão até dezembro. A próxima paragem é Leiria, no início de julho. O presidente da SEDES diz à TSF que no final haverá um documento que pode ajudar a criar raízes sobre o tema da regionalização e da governação com escala.

0: veremos como é costume nas sedes e faremos com certeza um documento sobre isto, com uma posição a apresentar ao país, aos partidos políticos, do caminho que o país deve fazer para descentralizar o poder político.
1: Hoje na Casa da Música do Porto, a conversa começa pouco depois das 14h. O Presidente da Comissão Política de Coesão Territorial e Orçamento do Comitê das Regiões critica o Governo português por ainda não envolver regiões na preparação do próximo Orçamento de Estado, do próximo Orçamento Europeu. Vasco Cordeiro considera que Portugal está atrasado face a outros países da União Europeia no debate sobre o quadro financeiro plurianual pós-2027 e aponta responsabilidades diretas ao Executivo português numa altura em que as negociações europeias já avançam.
2: A avaliação que se faz do caso de Portugal é que não há notícia, não há nota de que esse trabalho já esteja a ser feito, não é? E, portanto, é considerado que muitos países onde isso não está a ser feito, pese embora também no nosso caso a questão da existência das regiões autónomas dê, no fundo, uma garantia de participação.
3: Mas assim, vê isso como uma falha das regiões ou do governo?
2: Não, eu acho que é do governo. Eu acho que, obviamente, que a responsabilidade é do Estado-membro, é dos governos nacionais. Eles que devem tomar a iniciativa de envolver, são eles que devem tomar a iniciativa de garantir essa participação.
3: Face à proximidade das discussões, já estão a avançar, já, o Parlamento Europeu já votou,
2: sim,
3: considera que
2: claramente.
3: Passo já devia ter sido dado?
2: Eu acho que está mais do que na altura desse passo ser dado. E o facto é que há países que já o estão a dar.
3: E espera que a iniciativa parta do governo?
2: Não é a questão de esperar, é que é isso que faz sentido. Okay. Quem apresenta a proposta de plano à Comissão Europeia não são as regiões, é o Governo Nacional. São os governos nacionais. Daí ser deles, obviamente, a responsabilidade de construir essa proposta de forma a que envolva esses mesmos poderes.
1: Já sobre a proposta da Comissão Europeia para simplificar o próximo orçamento da União, Vasco Cordeiro alerta para os riscos da concentração de poder e perda de participação democrática. O Presidente da Comissão de Coesão do Comitê de Regiões considera que Bruxelas está a repetir o modelo seguido durante o Plano de Recuperação e Resiliência e deixa um aviso sobre a forma como a União Europeia está a tomar decisões políticas.
2: Esse risco existe. A Europa tem nos últimos anos insistido muito no modo de tomada de decisão, que na minha opinião é sempre a decisão em modo de pânico. Quando a casa já está a arder, que é preciso decidir rápido, e isso leva a que um conjunto de valores de transparência, de participação, de controle, prestar contas, de accountability, sejam, não excluídos, mas sejam de certa forma relegados para segundo plano. E não é uma boa forma de se tratar daquilo que tem uma importância tão grande na vida das pessoas, como é o caso, por exemplo, do orçamento comunitário para os próximos 7 anos. Exatamente essa proposta de orçamento comunitário é um dos exemplos que, na minha opinião, ilustra bem quando, a pretexto da simplificação, da desburocratização, se deixam cair valores e se deixam cair regras que são essenciais.
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4: Passamos rapidamente pela estrada neste grande jornal às 8, porque há acidente em Lisboa na A8, na zona de Lousa, em direção a Lisboa. Há fila depois, logo a seguir ao nó da Venda do Pinheiro, portanto, depois do acesso da A21. No Porto há também um acidente, é na Avenida AEP, depois da Rotunda, em direção ao Porto, afeta a A28, que tem fila desde Lessa da Palma.
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4: São 8h26, bom dia.
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1: E hoje em Lisboa fala-se de música e exílio.
2: Com um estudo sobre a música dos artistas portugueses exilados em França durante o Estado Novo, um ponto de partida para o Congresso Internacional Música e Exílio, que começa na capital portuguesa. A investigação esteve a cargo de dois professores da Faculdade de Ciências Sociais e Humanas da Universidade Nova de Lisboa. Um dos organizadores do Congresso explica que muitos artistas portugueses tiveram em França o início das respectivas carreiras musicais. Ricardo Andrade explica em que consiste este estudo.
3: Este Congresso resulta de um projeto de investigação iniciado há 3 anos, sensivelmente, que tem como foco o estudo da atividade musical dos portugueses que emigraram para a França ao longo de todo o período do Estado Novo, ou seja, desde, por exemplo, os anos 30 até aos anos 60, 70, que é uma altura em que há alguns dos protagonistas da dita canção de protesto portugueses, portanto, o Luís Cília, o José Mário Branco, o Francisco Fanhais, o Tino Flores, o Sérgio Godinho, estiveram em França, alguns deles começando mesmo a sua atividade musical a nível profissional lá.
2: O investigador da Nova revela que a articulação entre a música e a política é, por isso, um dos temas em debate durante este Congresso. Ricardo Andrade diz que o Congresso vai ter a participação de especialistas em vários campos.
3: Mobilizaram-se uma série de investigadores de diversas áreas, ou seja, desde musicólogos, etnomusicólogos, a historiadores, de forma a que se consiga compreender melhor, por um lado, a atividade musical destas pessoas e a sua articulação com a atividade política e com outras áreas artísticas. Este Congresso, a sua realização era um dos pressupostos do próprio projeto, da candidatura, visa não só focar-se na situação portuguesa ou dos portugueses, mas também de outras comunidades de imigrados e de exilados, como poderão reparar o programa, inclui investigadores de várias regiões do globo. E, portanto, é uma forma também de poder articular e trocar impressões, conhecimentos, saber sobre experiências diversas de períodos diversos também.
2: O Congresso estende-se até ao próximo sábado no campus da Avenida de Berna e no Colégio Almada Negreiros, em Lisboa.

0: São 8h29, bom dia, menos uma hora nos Açores. Estamos praticamente a fechar este grande jornal às 8. Nesta altura estão 23 graus em Faro, 20 no Porto, 20 graus também esta hora em Lisboa, 16 no Funchal e em Ponta Delgada. Tempo ainda para uma breve síntese com outros temas que vão marcando a atualidade. Começamos num domingo com a deportação de ativistas em Israel.
1: O Ministério Espanhol dos Negócios Estrangeiros anunciou esta manhã que 44 ativistas da última flotilha que tentou furar o bloqueio israelita a Gaza vão ser deportados de Israel para a Espanha via Turquia num voo com partida prevista para as 3 da tarde, horário de Israel. Nesta altura, a TSF tenta perceber se os dois médicos portugueses que estão entre os ativistas capturados por Israel em águas internacionais vão ser integrados neste grupo. O porta-voz do Ministério dos Negócios Estrangeiros iraniano, Ismael Baghai, garantiu esta manhã que Teherão está a analisar uma nova proposta dos Estados Unidos para pôr fim à guerra, uma declaração do porta-voz da diplomacia iraniana, numa altura em que o presidente dos Estados Unidos, Donald Trump, exige ao Irão que forneça as respostas certas sobre as conversações. E também numa altura em que um mediador militar paquistanês, está a caminho de Teherão para novos contactos com as autoridades iranianas. Os chineses dão um aviso aos Estados Unidos, não querem que o discurso belicista continue a ser usado em relação a Cuba. Um aviso feito esta manhã pela diplomacia chinesa, depois de ontem os Estados Unidos terem considerado acusações contra Raul Castro e outros elementos da administração de Cuba. O Conselho de Ministros vai reunir-se esta manhã em Leiria e deve aprovar alterações ao regime de bolsas do ensino superior. Também para esta manhã, com destaque às 9 no jornal, um novo alerta do Centro Europeu de Prevenção e Controlo de Doenças, que sinaliza o aumento das infecções sexualmente transmissíveis na Europa.
0: Nuno Domingues editou o Grande Jornal às 8 na manhã da TSF. Daqui a pouco, às 9, vamos voltar a conferir os temas que marcam a atualidade. A seguir temos café duplo, logo a seguir à informação de trânsito. Está aí uma quinta-feira que vai trazer céu pouco nublado ou limpo em todo o continente. Vento em geral fraco. Continuamos com poeiras em suspensão. Pequena subida da temperatura, em especial da mínima. Quanto a máximas, hoje devem chegar aos 35 graus em Évora, 34 em Beja, Santarém e Setúbal, 32 graus máxima para Lisboa, 28 para Faro e 25 para o Porto.
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2: Voltamos a olhar o trânsito e agora começamos pelo norte do país. Temos acidente agora na VCI, junto ao nó da Faria Guimarães, em direção à Ponta Rábida. Há demora na A20, desde a zona de Oliveira do Douro. Temos também acidente na Avenida AEP, antes do nó da A4, em direção a Matosinhos. O trânsito está aqui agora mais complicado, sendo que na A28, em direção ao Porto, também há fila desde a ponte sobre Rio Lessa até à rotunda AEP. Quanto à A1 para a VCI, há fila a partir de Santo Ovídio até à saída para a Avenida da Boa Vista. A3 para o Porto tem demora desde Águas Santas. A Via Norte continua com fila em direção ao Porto na zona da Maia e depois após o viaduto A4 até ao acesso à VCI. Na circunvalação também há fila entre Rio Tinto e Ariosa em direção ao Hospital São João. A Ponte do Infante para o Porto continua complicada. O mesmo acontece na Marginal para o túnel da Ribeira. Há fila desde a zona da Ponte do Infante. Na região de Lisboa, destaque para um acidente na A8, zona de Lousa, em direção a Lisboa. Há fila logo depois do acesso da A21. O IC19 está complicado entre Terceira e Amadora e desde Alfragide até Pina-Manique. Na A5, há fila desde Porto Salvo. Marginal está complicada a partir de Santa Mar do Oeiras. A2 para a Ponte 25 de Abril tem demora desde Corroios. A segunda circular está cheia nos dois sentidos até ao Campo Grande e o Eixo Norte-Sul, com a fila habitual entre a Ameixoeira e as Laranjeiras em direção a Campolide.
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2: Estamos a 22 minutos das 9, agora café duplo com Angélica da Teresa e Bernardo Peçanha, moderação de Leonor Ferreira.
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3: O primeiro-ministro classifica inaceitável o tratamento que Israel está a dar aos ativistas detidos na flotilha Sumat que seguia para Gaza. Uma reação depois da divulgação de um vídeo do ministro israelita da Segurança Nacional e que levou Luís Montenegro a defender a suspensão parcial do acordo entre a União Europeia e Israel. Também o chefe da diplomacia portuguesa considerou que as imagens mostram uma humilhante violação da dignidade humana. Vários países europeus condenaram a ação israelita. Entretanto, o próprio primeiro-ministro, Benjamin Netanyahu, esclareceu que o tratamento dado aos ativistas pelo ministro de extrema-direita não estava em consonância com os valores de Israel. Bom dia, Angélica da Teresa e Bernardo Peçanha. Angélica, como classifica estas imagens e como vê a ação do governo português perante estas imagens?
4: Antes de mais, bom dia a quem nos ouve. Aquelas imagens são absolutamente degradantes porque aquelas pessoas não são uma ameaça para Israel. A ameaça são os terroristas do Hamas e do Hezbollah que querem acabar com o Estado israelita. Não são pessoas que não concordam com Israel nos posicionamentos que aquele país tem adotado, nomeadamente em Gaza, e portanto aquelas pessoas estavam amarradas, ajoelhadas e com a testa no chão, não estavam armadas. E dado que Israel é uma democracia, tem uma responsabilidade acrescida com a forma como trata os seus detidos. E como disse bem, aquele ministro é do partido da extrema-direita e estes nacionalistas que polulam por esse mundo fora e que estão a entrar nos governos, veem as pessoas daquela forma, como se não valessem nada, o que é chocante ainda para mais, quando aquele ministro representa um povo que sofreu perseguições e foi vítima do Holocausto. E, portanto, é verdade que Netanyahu condenou publicamente aquele vídeo, mas, quer dizer, deveria afastá-lo do seu governo se tivesse coragem para fazer isso.
3: E em relação ao governo português?
4: Bem, o governo falou da questão da suspensão do acordo comercial com Israel. Agora vamos ver se também o governo português é consequente e passa a fazer o mesmo com outras relações comerciais que Portugal tem com países que não são democracias e que desrespeitam os direitos humanos de forma estrutural e permanente. Ou vamos ver se este anúncio, se esta vontade do primeiro-ministro português só acontece porque sabe que provavelmente isto não vai dar em nada, porque para que este acordo fosse rasgado teria que haver uma unanimidade que provavelmente não haverá na Europa, porque a Alemanha tradicionalmente não faria uma coisa destas contra Israel, mas vamos ver também.
3: Bernardo Peçanha, e a sua opinião, como classifica estas imagens e como vê a ação do governo português perante elas?
5: Bom dia às duas, bom dia a quem nos acompanha. Estas imagens são condenáveis a todos os títulos, não é? E nós condenamos sem reservas. Portanto, o governo tinha a obrigação de acompanhar este caso desde o primeiro momento, e porque estavam em causa cidadãos portugueses, e nessa medida, quer dizer, a proteção consular deve ser absolutamente imediata, seja em Israel ou noutros países qualquer, em Marrocos, em Venezuela, em qualquer outro país do mundo. E, portanto, nessa parte, quer dizer, não pode haver hesitações. Portugal tem o dever de proteger os seus cidadãos nacionais e deve exigir informações quando há motivos para isso, e deve garantir um tratamento digno, mesmo quando as pessoas são detidas, e deve, evidentemente, trabalhar rapidamente para a sua libertação. Agora, importa separar duas coisas, a nosso ver, que é uma coisa é defender os nossos cidadãos, que o Estado tem essa obrigação, outra coisa é alinhar sem verbos também nesta narrativa que

0: flotilha era apenas uma missão humanitária inocente, e isso não podemos fazer, porque até a própria lógica desta operação era desafiar um bloqueio naval. E é importante que se perceba que esse bloqueio tem exatamente como objetivo impedir a entrada de armas para o Hamas, e trata-se de um bloqueio, até do ponto de vista internacional, até se trata de um bloqueio legal, porque num contexto de um conflito armado, precisamente com o Hamas, e portanto, sim, perante o vídeo divulgado por Ben Gvir, o governo tinha de agir, e de resto, a humilhação pública de pessoas que não é minimamente aceitável, e até responsáveis israelitas, como aliás foi referido há pouco pela Angelique, como Netanyahu e o próprio ministro dos Negócios Estrangeiros israelita, criticaram esse comportamento. Agora, mais uma vez, temos de saber separar o trigo do joio, e quer dizer, porque apesar de tudo, Israel é o único país da região onde ainda há eleições livres e onde existe uma imprensa independente que critica abertamente, por exemplo, o governo. E como vimos acontecer neste próprio caso.
1: Angélica, Portugal deve tomar uma posição ainda assim mais dura face a esta situação e deveria mesmo repensar, as relações bilaterais que mantém com Israel?
2: Antes de mais, tem que se ponderar muito bem a situação. Se, apesar do episódio ser gravíssimo, se nós formos ponderar as relações bilaterais dos países, aquilo que acontece num momento por um indivíduo, quando ainda para mais temos o primeiro-ministro do país, que é o chefe do governo, a condenar aquele comportamento, então não nos vamos relacionar com ninguém, não vamos ter acordos com país absolutamente nenhum, inclusive com os países com quem nós temos uma história longa e que também passam por desafios relativamente aos direitos humanos. E, portanto, este ponto tem que ser muito bem ponderado e não pode ser tomado a quente. Portanto, eu diria que seria muito mais assertivo ver o que é que vai acontecer nos próximos dias e qual será, enfim, a decisão de Netanyahu relativamente a este ministro em concreto, ver também como é que os nossos parceiros europeus se posicionam relativamente ao acordo comercial que a União Europeia tem com Israel e depois, eventualmente, pensar-se noutras medidas, mas acho que é extrapolar aquilo que, enfim, tem que ser muito bem ponderado numa altura e numa situação desta.
1: Bernardo Peçanha, concorda?
0: Eu acho que seria um erro grave repensarmos uma relação bilateral só com base, com Israel, só com base neste episódio. Eu acho que devemos, Portugal deve-se posicionar a pedir explicações, devemos protestar contra este abuso e devemos exigir garantias de proteção para os cidadãos portugueses. Agora, isso é muito diferente, de repente, por causa deste episódio, degradarmos as nossas relações com Israel, até porque, como bem dizia a Angélica há pouco, quer dizer, o próprio Primeiro-Ministro se veio demarcar destes atos e, portanto, quer dizer, ele, apesar de tudo, é o chefe do governo, enfim, com as relações de forças que todos conhecemos, mas ele é o chefe do governo e, portanto, penso que a relação bilateral deve-se manter, devemos agir com firmeza diplomática, mas com sentido de Estado e condenando as humilhações e os abusos, mas de repente não entrarmos aqui numa campanha de isolamento de Israel e permitirmos que a política externa portuguesa seja, de alguma maneira, instrumentalizada por operações mediáticas que acabam por servir, enfim, de última análise, dos terroristas.
1: E assim chegamos ao fim desta conversa. O Café Duplo regressa amanhã.
3: Amanhã, para fecharmos a semana, teremos aqui João Oliveira e Lídia Pereira. Café Duplo, moderação de Leonor Ferreira. Estas edições repetem mais à frente, antes da 1 da tarde. E agora, parece mentira o humor de Zé Pedro Silva. O título da crónica de hoje é Fazer Portugal do Avesso.
4: Luís Montenegro vai recandidatar-se à liderança do PSD com a moção Trabalhar, fazer Portugal maior. É ambicioso, sim senhor, mas devo lembrar que não estamos a conseguir dar conta de Portugal com o tamanho que tem. Não é por nada, muito menos para desanimar, mas não estamos. Se fosse maior, nem quero pensar, até porque já é enorme, mas felizmente 97% é água, foi uma sorte. A subida do nível das águas, com as alterações climáticas, é um problema para o mundo, mas para nós é uma benção. bênção. Quanto mais subir, melhor, menos problemas. E pode ser que se desenvolva de uma vez o interior. O interior, que bem vistas as coisas, até é mais central. Ou seja, a ideia não devia ser fazer Portugal maior, mas sim fazer Portugal do avesso. Entretanto, neste mesmo documento estratégico com que Luís Montenegro vai disputar a liderança do partido consigo próprio, promete-se, e vou citar, a resolução dos problemas concretos das pessoas. Uou! Finalmente! Já não era sem tempo! Vão resolver os problemas concretos das pessoas, pessoas! Vamos para a rua apitar! Quem estiver num automóvel, apite, por favor! Vamos fazer um buzinão e mais logo, batemos palmas à janela! Espalhem a notícia, acabaram-se os problemas concretos! E depois, com certeza, já com mais tempo, avançam para a resolução dos problemas abstratos das pessoas. E nessa altura, então, já não temos mais problemas, nem concretos, nem abstratos. Se calhar o Portugal maior é isso. Depois começamos a dar conta dos problemas concretos dos outros. Falamos para os espanhóis e dizemos: mira, isso está de pantanas, deixem-nos ajudar. Por falar nisso, ainda bem que a moção Portugal Maior é de Luís Montenegro, porque se fosse de Nuno Melo, isto podia bem ser senha para se avançar para o Olivença. Até porque agora somos amigos do Marco Rúbio, era uma limpeza. O Al-Qaeda era extraído durante a noite e ficava Pablo Núncio à frente do ayuntamento, perdão, do município. A propósito, o PP venceu as eleições na Andaluzia no fim de semana passado. Ora, Nuno Melo e Paulo Núncio vinham do Congresso, ouviram a notícia, pensaram que era o PP deles e foram até ao Largo do Caldas para o discurso de vitória. Não estava lá ninguém, perceberam a confusão, disfarça. Voltando à resolução dos problemas das pessoas, a proposta de alteração à lei laboral que o Governo já enviou para o Parlamento leva à versão inicial quanto à licença de amamentação, aquela que exige uma prova de 6 em 6 meses, oxalá possa ser uma esguichadela nos recursos humanos, tomem, e a duração máxima de 2 anos. O Governo diz que tempo de amamentação ilimitado não existe em nenhum país da Europa. Pois está bem, e como é que está a Europa? Pronto, não é preciso dizer mais nada. A ideia do Executivo é combater os abusos de algumas mães, uma medida que é aplaudida, entre outros, por aqueles que saem 10 vezes por dia para fumar ou que bebem 30 cafés e nem sequer gostam de café. Seja como for, o Luís ainda não foi reeleito, a sua moção ainda não foi aprovada, mas já está a resolver um problema neste caso abstrato dos portugueses. É que sempre reclamaram que anda tudo a mamar e até tarde.
3: Parece mentira, Zé Pedro Silva na Manhã TSF, crónicas disponíveis também nas plataformas digitais, repetem mais logo a seguir às 6. Vamos ter os sinais de Fernando Alves daqui a instantes, mas antes a sugestão do TSF Pais e Filhos desta manhã. Este fim de semana a Fábrica das Artes vai ter montado um dispositivo que lembra uma assembleia para recriar momentos históricos e percorrer os tempos conturbados do final do Estado Novo e da afirmação da jovem democracia. Maria Ramos Santos. A peça chama-se Constituição.
5: O que nos constitui enquanto país e enquanto seres humanos? A nova proposta da Fábrica das Artes do Centro Cultural de Belém, com coordenação de Madalena Wallenstein, chama-se Constituição e está em exibição de 26 a 29 de maio.
6: Nós desafiamos a Isabel Costa a construir um dispositivo teatral onde não cabe muita gente, porque justamente ele vai ser participativo, em que a Isabel vai mergulhar não só nos livros da Assembleia e até num jogo, já existe um jogo de tabuleiro muito interessante para treinar, para jogarmos em família, mas também as dinâmicas que ela propõe é muito interessante. Bom, a Isabel vai criar um espetáculo em que mergulha na nossa Constituição e ela própria diz de que matéria somos feitos enquanto seres humanos e enquanto sociedade? De que maneira a forma como nos organizamos coletivamente inspira e desarruma as nossas relações pessoais? Deambulando entre o pessoal e o político, este espetáculo parte da Constituição da República em vigor desde 1976, como se constitui um país. Bom, então o próprio espetáculo vai ser uma assembleia. Também quero desconstruir esta ideia de que a política é aqueles senhores que aparecem na televisão, não é? Quando a política somos nós, não é? A política somos os nossos direitos, os nossos deveres, a nossa realização pessoal, a nossa felicidade, aquilo a que temos acesso.
5: O espetáculo promete pôr o público a participar numa assembleia. A atividade da Fábrica das Artes destina-se a jovens com mais de 10 anos.
3: Ficou a sugestão do TSF Pais e Filhos com a Maria Ramos Santos e Paulo Jorge Guerreiro. Amanhã vamos falar a esta hora do Festival Internacional de Marionetas de Espinho. Estamos a 8 minutos das 9. Está na hora dos sinais de Fernando Alves.
7: Nem que seja apenas para te alumbrares diante do riso largo de Nuno Bragança, terá sido ele registado nos dias de brasa em que nos deu um murro no estômago chamado direta? Nem que seja apenas para te deteres diante da saudade desse riso. Mas esperam por ti nas paredes da casa da Rua da Palma, 246, assinalando o centenário do nascimento do autor, outras 36 fotografias de Gerard Castelo Lopes, escolhidas pelo filho David, cujas anotações nos oferecem sobre contextos e nos emocionam pela sensibilidade, pela suave ternura. Sobre o escritor que foi amante do boxe e de outras artes do risco, o riso será uma delas. David escreve: não conheci Nuno Bragança, mas ouvi sempre o meu pai falar dele como um amigo muito querido. Citava frequentemente uma frase sua que nunca esqueci e que eu próprio cito muitas vezes. Criado embora entre hálitos de faisão, cedo me especializei na arte de estender os braços. Uma referência às suas origens nobres que coexistiam com uma preocupação com a justiça social. Quando parei diante desta fotografia de um riso que abraça o mundo inteiro, um riso que parece não caber na moldura, não resisti e registrei o espanto no telemóvel. Revendo agora essa memória em andamento, reparo que no meu atabalhoado registro de uma fotografia de Gerard Castelo Lopes, supremo atrevimento, uma fotografia sobre o riso largo do seu amigo Nuno Bragança, surgem alguns dos outros quadros da exposição do Arquivo Fotográfico Municipal de Lisboa. Eu não pretendera, senão, fazer uma anotação, talvez para uma crónica de rádio, mas o resultado involuntário parece supor que, em algum momento, fotografei o autor de A Noite e o Riso visitando uma exposição de fotografia, como se ele, episódico autor de um folhetim radiofónico, estivesse ali vendo a mesma exposição fotográfica que eu estava vendo, e interpelado por uma qualquer motivação sentimental de leitor e pelo atrevimento de andarilho de algumas margens em que ele pontificou, se estivesse rindo para mim, seu comovido admirador, tão inábil na abordagem. Nem que seja apenas para te alumbrares. Vai desprevenido por essa correnteza do olhar de um grande observador do seu tempo e pela memória que o filho de Gerard guarda desses registros, partilhando a sua própria emoção. A dado momento, ficarás parado numa encruzilhada de ruas na cidade de Évora. Corre o ano de 1957. Parado é um modo de dizer estarrecido. Há uma nesga de castelo em fundo, uma arquitetura que o tempo demoliu, paredes caiadas, uma sombra que faz derreter o chão. No piso empedrado do caminho que segue para Redondo e para Vila Viçosa, está um polícia sinaleiro, farda justa, luvas, capacete, por certo um apito. Em redor, nem um automóvel, nem sombra de gente. David, filho de Gerard, anotou: há fotografias do meu pai que, além de serem belas, são também divertidas. Aqui há um polícia sinaleiro em Évora, mas que visivelmente não tem nenhum carro para fazer circular. Faz-me pena, dá-me vontade de passar por lá só para que ele tenha alguma coisa para fazer. Anoto: quando nos detemos diante de imagens como estas, povoamos o mundo.
3: Os sinais de Fernando Alves. Estas crónicas repetem mais logo a seguir às 3 da tarde. Estão disponíveis para ouvir sempre que quiser nas plataformas digitais e em tsf.pt. Vamos para a edição das 9 daqui a pouco. Dentro de 2 minutos fica a saber o tema em debate hoje no fórum da TSF.

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0: São 8h58, bom dia, menos uma hora nos Açores. Esta é a Manhã TSF de quinta-feira.
1: Ao início da tarde, os portugueses e os restantes ativistas capturados esta semana por Israel já devem estar na Turquia depois de serem deportados pelos israelitas. As famílias destes ativistas só vão acreditar quando estiverem com eles. Há um alerta europeu para o aumento de doenças sexualmente transmissíveis. É um alerta que está a ser emitido pelo Centro Europeu de Prevenção e Controlo de Doenças. Hoje há Conselho de Ministros descentralizado, o Governo reúne-se em Leiria, e em cima da mesa está uma alteração no regime das bolsas para o ensino superior.
0: E o que é que propões para o tema do Fórum TSF desta manhã, Manuel Acácio?
2: Vamos aqui debater um tema que está a dividir o Parlamento e que amanhã irá a votos. Chegou ou não a hora de serem revelados arquivos secretos sobre o terrorismo de extrema-esquerda e extrema-direita a seguir ao 25 de Abril? O país tem direito a conhecer a sua história inteira? Ou este não é o momento de abrir feridas e permitir que se façam um ajuste de contas com o passado?
0: Este é o tema que sobe a debate no fórum desta manhã. A partir de agora está disponível o número de telefone 808-202-173, 808-202-173. Queremos ouvir a sua opinião. Participe também no debate online, na página da TSF no Facebook. O fórum está no ar a seguir às 10.
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0: Esta manhã o trânsito continua bastante complicado na A8, na sequência de um acidente que ocorreu antes da zona de Lousa. Nesta altura, ainda um autocarro a ocupar a via da direita, sentido Torres Vedras-Lisboa. A fila estende-se pela A21, chega quase à zona de Malveira. Vamos à edição das 9, Nuno Domingues.
1: É uma viagem em dois tempos. Primeiro, a deportação de Israel para a Turquia, ainda esta manhã, dos ativistas que foram capturados por Israel em águas internacionais durante esta semana ao largo de Chipre. Depois, a viagem dos dois médicos portugueses até Lisboa, num voo comercial, acompanhados por um representante do governo português. O Ministério dos Negócios Estrangeiros confirmou há instantes à TSF que esta operação está em marcha. É uma operação que tem a Turquia como chave, com a disponibilização de 3 aviões para fazer os voos de deportação entre Tel Aviv e Istambul. Depois, na plataforma precisamente de Istambul, será feita a distribuição destes ativistas por diversos voos para o regresso aos países de origem. De acordo com estas informações recolhidas esta manhã pela TSF junto do Ministério dos Negócios Estrangeiros, os dois médicos portugueses capturados por Israel vão fazer parte desta operação de deportação. Devem chegar por volta da 1 da tarde a Istambul e depois serão acompanhados pelo tal representante do governo português em direção a Lisboa durante a tarde de hoje. É uma operação que tem uma coordenação multinacional, de acordo com detalhes revelados à TSF pelo Ministério dos Negócios Estrangeiros. Isto já depois de, durante a manhã, nas primeiras horas da manhã, o Ministério dos Negócios Estrangeiros espanhol ter dito que 44 ativistas iriam ser deportados para Espanha via Turquia. Esta informação

0: está a ser disponibilizada nesta altura. A TSF acaba de falar com Francisca Bertilotti, ela é precisamente a irmã de da médica que foi capturada por Israel na passada segunda-feira, ao largo de Chipre. Ela que fica feliz com a notícia que chega, mas garante que só estará descansada quando puder dar um abraço à irmã.
1: Nós acabamos mesmo de receber essa informação, mas sem dúvida que estamos muito, muito felizes e aliviados.
2: Vão esperá-los?
1: Sim, o objetivo é tentarmos ir com o máximo número de pessoas esperá-los ao aeroporto, até porque nós já estamos verdadeiramente descansados quando os virmos e conseguimos falar com eles.
0: Beatriz Bartilotti e Gonçalo Dias são os médicos portugueses que foram capturados por Israel na passada segunda-feira, no âmbito desta flotilha, com mais de 50 embarcações que tinha partido na semana passada da Turquia rumo à faixa de Gaza para dar ajuda médica à população palestiniana de Gaza, que está a ser alvo de um bloqueio de Israel já há quase 3 anos, depois do ataque de 7 de outubro do Hamas contra o território israelita. A resposta de Israel tem bloqueado o acesso a alimentos, bens essenciais, ajuda médica à população de Gaza, daí a necessidade destes movimentos de ativismo que o Estado de Israel considera como atos de apoio ao terrorismo do Hamas. São 9:04, 8:04 nos Açores. As infecções sexualmente transmissíveis atingiram níveis recorde em toda a Europa em 2024. Há 10 anos que não existiam tantas notificações de gonorreia e sífilis. O mais recente relatório do Centro Europeu de Prevenção e Controlo de Doenças revela que a doença sexualmente transmissível mais comum continua a ser a clamídia. Cláudia Patrício Silva.
3: Em 2024 foram registados mais de 213 mil casos de clamídia, mas a doença que mais...
0: O Centro Europeu de Prevenção e Controlo de Doenças revela que a doença sexualmente transmissível mais comum continua a ser a clamídia. Cláudia Patrício Silva.
3: Em 2024 foram registados mais de 213 mil casos de clamídia, mas a doença que mais cresceu na última década foi a gonorreia. Desde 2015 aumentou 300%. Para os 106 mil casos. O relatório revela também que os casos de sífilis duplicaram em 10 anos, já ultrapassam as 45.500 notificações. Se não forem tratadas, estas infecções podem causar complicações graves, tais como dor crónica, infertilidade e, no caso da sífilis, problemas cardíacos ou do sistema nervoso. O aumento dos casos de sífilis congénita, quando a infecção é transmitida diretamente aos recém-nascidos, também preocupa o Centro Europeu de Prevenção e Controlo das Doenças, que critica as lacunas no rastreio pré-natal, a falta de acompanhamento e as falhas nos testes e até mesmo nos tratamentos. O relatório sublinha que 13 dos 29 países analisados continuam a cobrar custos aos utentes por exames básicos de doenças sexualmente transmissíveis. O Centro Europeu de Prevenção e Controlo das Doenças pede, por isso, aos países medidas urgentes, tais como acesso mais fácil aos testes, tratamento mais rápido e uma notificação mais rigorosa dos parceiros para impedir a transmissão posterior.
0: Cláudio Patrício Silva, as recomendações do Centro Europeu de Prevenção e Controlo de Doenças passam por incentivar o uso do preservativo, fazer teste, caso haja sintomas como dor, corrimento ou úlcera, são os melhores métodos para prevenir as doenças sexualmente transmissíveis. A preparar a capacidade de resposta da União Europeia para situações de emergência sanitária, há um debate hoje no Parlamento Europeu que envolve a capacidade da Europa para as reservas estratégicas para lidar com pandemias, epidemias e outros surtos. Ouvido pela TSF em Estrasburgo, o eurodeputado do PSD Sérgio Humberto, que é membro da Comissão de Saúde Pública do Parlamento Europeu, diz que a União Europeia está a tentar garantir 4 objetivos que são fundamentais.
4: Primeiro, melhorar a vigilância epidemiológica. Segundo, acelerar a troca de dados entre os Estados-membros. É muito importante, parece uma coisa tão simples, mas é muito importante. O terceiro é reforçar as capacidades laboratoriais. E em quarto, garantir reservas estratégicas e protocolos comuns de emergência.
0: Estes pontos estão a ser trabalhados.

0: em conjunto com a Organização Mundial de Saúde, a Comissão Europeia, também o Parlamento Europeu. Este eurodeputado português garante que a União Europeia, neste momento, representa o bloco económico melhor preparado para dar resposta em situações de emergência sanitária. Questionado pela jornalista Inês Cortês sobre em que país se espera que a produção de medicamentos para garantir produção europeia e reduzir a dependência de Estados Unidos, China e Índia possa vir a acontecer, Sérgio Humberto diz que Portugal é uma das hipóteses.
1: Portugal é um deles. Portugal tem todas as capacidades de produzir mais medicamentos e de produzir princípios ativos farmacêuticos. É uma grande oportunidade para as empresas portuguesas e temos essa consciência. Temos bons exemplos em Portugal, passando a publicidade, o exemplo da Bial, eu digo isto muitas vezes, e devia existir mais Biais em Portugal. Estamos a falar de melhor emprego, estamos a falar que já tem cerca de 26 nacionalidades a trabalhar numa empresa portuguesa e não tem salários medianos.
2: E quando diz que pode aumentar a produção em Portugal, estamos a falar da ordem de que valores?
1: Olha, estamos a falar de milhares de milhões de euros.
0: Sérgio Humberto, deputado português no Parlamento Europeu, deputado do PSD, no caso da produção de medicamentos da União Europeia, Sérgio Humberto espera que no final do ano já existam desenvolvimentos para avançar com esta matéria. O valor médio das bolsas de estudo no ensino superior deve aumentar no próximo ano. O público diz que serão 2.660 euros por ano, um aumento de 53% e que resulta numa mudança das regras da ação social. Alterações que devem ser aprovadas hoje em Conselho de Ministros. Cristina Lehmann.
3: Para calcular o valor da bolsa, será levado em conta o custo de estudar no Conselho, onde o aluno está colocado, e o rendimento que a família tem disponível para suportar essa despesa. Além da propina, entram nas contas as despesas com a alimentação, o transporte e o alojamento. Se os custos forem maiores do que os rendimentos das famílias, o estudante terá direito à bolsa. O Ministério da Educação, que revela a novidade ao Jornal Público, dá um exemplo. Para um estudante deslocado em Lisboa, a viver num quarto arrendado, que paga 697 euros de propina, receberá como bolsa máxima 7.818 euros. Com as novas regras, a bolsa máxima será atribuída a todos os estudantes em agregados abaixo do limiar da pobreza. Por ano, o valor médio das bolsas sobe dos atuais 1.734 euros para os 2.660 euros, ou seja, mais 926 euros por ano. Os bolseiros também terão prioridade no acesso a residências universitárias, recebendo um apoio de 160 euros. O Ministério explica ao público que o novo modelo permite uma distribuição mais justa, garantindo que nenhum estudante seja impedido de frequentar ou concluir o ensino superior por razões financeiras. Com as novas regras, a despesa com a ação social será reforçada em quase 80 milhões de euros, dos atuais 144 para os 220 milhões de euros.
0: Cristina Lehmann, com o essencial das alterações anunciadas para já pelo Jornal Público, alterações que devem ser discutidas na reunião do Conselho de Ministros, que começa daqui a pouco mais de 20 minutos na Câmara Municipal de Pombal, mais uma reunião descentralizada do Governo, desta vez no Conselho, no Distrito de Leiria, onde houve uma grande devastação há cerca de 4 meses na passagem da tempestade Christine. Hoje, o Primeiro-Ministro, depois da reunião do Conselho de Ministros, há de também passar pelo Politécnico de Leiria e por uma nova unidade privada de saúde também no Conselho de Leiria. Pode ser adiada a transferência da gestão do Centro de Reprodução do Lince Ibérico de Silves, ao que a TSF apurou. Os atuais gestores do Centro e do Instituto de Conservação da Natureza e das Florestas reúnem-se ainda hoje, depois de um pedido da Ministra do Ambiente, para que seja tido em conta o bem-estar dos animais. Dora Pires.
4: O Instituto de Conservação da Natureza tinha imposto a data de 1 de junho para assumir a gestão do Centro de Silves, mas até agora pouco ou nada foi feito para que isso aconteça. O veterinário Rodrigo Serra e a sua equipa privada, que gerem o centro desde há 16 anos, contestam o prazo curto para transferir todo o trabalho de recuperação da espécie para as mãos de técnicos do Estado sem as necessárias qualificações ou experiência. A TSF, a Ministra do Ambiente, começou por dizer que cabe ao ICNF garantir que a transferência corre da melhor maneira O gabinete de Maria da Graça Carvalho confirma, entretanto, que já esta semana foi emitido um despacho onde a ministra recomenda que seja tido em conta o bem-estar dos linces em todo o processo. Ao que apuramos, o resultado foi a convocatória de Rodrigo Serra para uma reunião

0: com o ICNF esta quinta-feira. Na mesa está nomeadamente a possibilidade de alargar, para além de dia 1 de junho, o prazo para a transferência de responsabilidades, a contratação de pelo menos parte da equipa de 14 pessoas para a função pública é outra possibilidade, mas há divergências quanto à forma como isso deve acontecer.
1: Dora Pires, ambas as partes dizem-se dispostas a dialogar para manter o processo, o sucesso do programa que conseguiu tirar o lince ibérico da lista de espécies em vias de extinção. O número de praias com poluição zero diminuiu de 2024, aliás, de 2025 para 2026. São agora 73 as praias certificadas com zero poluição pela Associação Ambientalista Zero. A lista inclui praias onde não foi detectada qualquer contaminação nas últimas três épocas balneares. O presidente da Zero, Francisco Ferreira, revela na TSF que há 34 concelhos nesta lista. O destaque pelo número de praias com poluição zero vai para Grândola e Porto Santo. E depois há a retirada desta lista de 31 praias, porque no ano passado foram detectados problemas de poluição.
2: O ano passado nós tivemos vários episódios de poluição, ou por falhas na rede de saneamento, ou em estações elevatórias, ou em indústrias que foram responsáveis pela poluição de algumas ribeiras que depois viriam a afetar várias praias, e, portanto, é crucial que nós consigamos, à escala nacional, garantir que há mecanismos de fiscalização, há também atenção da parte das pessoas para não deixarem resíduos na praia, para encaminhá-los de preferência para recolha seletiva.
1: O presidente da Zero diz que há duas praias com zero poluição no interior do país. Quase 30 organizações de defesa do consumidor de 26 países, incluindo Portugal, apresentaram hoje uma queixa contra a Meta, o TikTok e a Google. Acusam estas grandes plataformas eletrónicas de não combaterem a proliferação de anúncios fraudulentos financeiros. Entre dezembro de 2025 e o passado mês de março, as organizações de consumidores denunciaram quase 900 anúncios suspeitos de violarem a legislação da União Europeia. As plataformas removeram apenas 27% dos anúncios com base nestas denúncias. Mais de metade foram rejeitadas ou ignoradas. Numa nota enviada às redações, a DECO sublinha que isto significa que centenas de fraudes financeiras ainda estão ativas, atingindo mais de 200 milhões de consumidores europeus todos os meses e representando um risco de maiores perdas financeiras. Se as regras continuarem a ser violadas, a DECO defende que devem ser aplicadas coimas por parte da Comissão Europeia.
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3: E voltamos a olhar o trânsito agora com mais 2 acidentes na região de Lisboa. Ocorreu o acidente no início da Ponte Vasco da Gama, sentido Montijo-Sacavém. Há demora desde a Praça da Portagem. Temos também situação de acidente na A5, na zona do Estádio Nacional, sentido Cascais-Lisboa. Há fila desde a Ribeira da Laje. Mais à frente, demora também entre Monsanto e as Amoreiras. A Marginal tem fila entre Santa Mar de Oeiras e Caxias e entre a Cruz Quebrada e a zona de Algés. Para a Ponte 25 de a fila na A2 para em Corroios. A segunda circular continua cheia nos dois sentidos até ao Campo Grande. O IC19 tem fila a partir de Terceira. Atenção também à A8, a que continua demorada desde a zona de Venda do Pinheiro até Lousa, onde continua um autocarro parado na via da direita. Isto no sentido de Torres Vedras de Lisboa. No Porto, há acidente na VCI, junto ao nó da Faria Guimarães, em direção à Ponta Rábida. Há demora na A20 desde Oliveira do Douro e há também acidente na Avenida AEP, antes do nó da A4, em direção a Matosinhos, aqui com fila desde o nó de Francos, na VCI.
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5: Somos um país de Josés, de Zés, se nos forem próximos. Depois do Dom José, do Zé do Boné, do Zé Pereira, do Zé Povinho, do Zé Ninguém, até temos um José na Presidência da República. Todos temos um Zé, na família ou no círculo de amigos, mas se calhar ninguém tinha um Zé como eu, porque o meu tinha 3 pés, 2 para a bola e 1 para o adversário, e ainda um coração com 4 passagens de sangue artificiais. Se o amor nasce nos recantos do coração, então o meu Zé conseguia distribuí-lo com poucos há mais de 20 anos. Morreu 3 vezes, ressuscitou 2 e partiu sem aviso, tão cansado como amado. Por mais bonita que seja a vida, a morte é feia, ninguém me convence do contrário. É a libertação mais dura por ser tão definitiva. Talvez por isso nunca entendi essa ideia de transformar em oportunidades realidades tão horríveis proporcionadas por pandemias e guerras. Só mesmo para os oportunistas ou para os lobistas dos medicamentos e das armas. Devíamos estar preparados de véspera. Só para a morte não existe solução prévia, certo? Agora que os vírus viajantes começaram novamente a infectar pessoas e noticiários, desconfio que não tardará muito para estarmos novamente à varanda, com tachos e panelas, a aplaudir os maltratados funcionários do Serviço Nacional de Saúde. Se calhar com energia racionada, às escuras, face à escassez que se aproxima. Não se admire, em tempo de guerra, o cancelamento de voo, devido à falta de combustível, já é uma realidade. E como será daqui em diante? Se os novos focos de conflito, com cada vez mais países envolvidos, surgem assinalados nas cartas geopolíticas, por que não os parasitas? Só que desta vez, a Europa, agora a gastar milhões na renovação dos seus exércitos, talvez só restem bazucas a sério. Continuo a confiar na Direção-Geral da Saúde. O problema é que me recordo muito bem do otimismo irritante antes da chegada do SARS-CoV-2 ao nosso país. Por muito que tente, fico sempre com dois pés atrás. E não fico com três pés atrás, porque os deuses do futebol só confiaram esse alento ao meu Zé.

0: Tears in Heaven, a música de Eric Clapton na manhã da TSF. Daqui a pouco, às 9h30, lançamos mais um olhar pelos temas que vão marcando a atualidade. Agora, a imprensa internacional, o resultado da visita de Vladimir Putin a Pequim, volta hoje às primeiras páginas das edições internacionais. João Francisco Guerreiro.
1: Xi Jinping e Vladimir Putin concordam em prolongar o tratado que aprofunda a relação entre a China e a Rússia, é manchete do China Daily. O jornal destaca que os presidentes dos dois países decidiram prolongar o tratado assinado há 25 anos e assinaram novos acordos nas áreas da economia, ciência, tecnologia e educação. O jornal oficial chinês escreve ainda que Pequim e Moscovo defenderam uma ordem internacional multipolar e apresentaram a parceria entre os dois países como um fator de estabilidade global. O South China Morning Post acrescenta que Xi Jinping e Vladimir Putin assinaram mais de 20 acordos e reforçaram a cooperação energética e comercial. O jornal de Hong Kong escreve que Pequim vê a relação com Moscovo como uma forma de gerir riscos numa altura de tensões com os Estados Unidos. O mesmo jornal salienta que Vladimir Putin procura garantir exportações de gás e petróleo para a China, enquanto Xi Jinping tenta proteger a economia chinesa do impacto das tarifas norte-americanas. O site informativo político escreve que Bruxelas acredita que a Alemanha poderá apoiar medidas mais duras contra as importações chinesas. Lê-se que a fragilidade da indústria alemã está a mudar o debate em Berlim e pode abrir espaço para uma política comercial mais agressiva da União Europeia em relação à China. Na Dinamarca, o jornal económico Borsen destaca uma nova iniciativa europeia que visa travar a fuga de empresas tecnológicas para os Estados Unidos. O jornal económico escreve que o projeto EU Inc. pretende dar um quadro jurídico mais simples e uniforme para as startups europeias, reduzindo burocracias e facilitando o acesso ao financiamento dentro da União Europeia. No Médio Oriente, o Haaretz escreve que o ministro da Segurança Nacional e uma das figuras da extrema-direita do governo israelita, Itamar Ben-Gvir, provocou a ira em vários países ao divulgar vídeos em que ativistas da flotilha para Gaza aparecem humilhados e algemados. O jornal israelita destaca que Itália, França, Canadá, Bélgica, Reino Unido e Irlanda convocaram diplomatas israelitas para pedir explicações. O The Jerusalem Post acrescenta que os ativistas foram filmados ajoelhados, com as mãos presas atrás das costas, enquanto Ben-Gvir publicava mensagens a chamar-lhes terroristas. O jornal israelita refere que vários governos europeus consideraram o tratamento humilhante e exigiram esclarecimentos às autoridades israelitas. Em Itália, o Corriere della Sera fala de ultraje e escreve que Giorgia Meloni e o presidente Sergio Mattarella condenaram as imagens divulgadas por Ben-Gvir. O jornal italiano refere que o governo israelita tentou desvalorizar o episódio, mas a polémica agravou as tensões diplomáticas entre Roma e Tel Aviv.
0: João Francisco Guerreiro, correspondente da TSF em Bruxelas, a olhar a imprensa internacional. São 9h30, olhamos os outros temas que marcam a atualidade já a seguir.
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0: Muito bom dia, são 9h31, menos uma hora nos Açores. Esta é uma quinta-feira de calor. Há pouco os termómetros já marcavam 25 graus em Faro, 23 no Porto, 21 em Lisboa, 16 graus em Ponta Delgada e 19 no Funchal. Começas esta síntese, Leonor Ferreira, com a notícia de que os dois ativistas portugueses detidos por Israel deverão ser deportados hoje.
4: Os dois portugueses estarão incluídos no grupo de ativistas que deverá sair de Israel numa operação que abrange vários países. Fonte do Ministério dos Negócios Estrangeiros diz à TSF que nesta operação estão envolvidos pelo menos 3 aviões da Turquia. É nestes aparelhos que está previsto o transporte dos ativistas. A chegada de Istambul está prevista para as 3 da tarde, hora local. Os dois ativistas portugueses, Gonçalo Dias e Beatriz Bartilotti, regressam a Lisboa num voo comercial, acompanhados por um representante do governo português. As famílias destes portugueses já foram informadas. A TSF dizem que só vão ficar descansadas quando virem os seus familiares. As infecções sexualmente transmissíveis atingiram níveis recorde em toda a Europa em 2024. Novos dados do Centro Europeu de Prevenção e Controlo de Doenças indicam o aumento de algumas infecções, nomeadamente gonorreia, sífilis e sífilis congénita, que atingiram níveis mais elevados, os níveis mais elevados nos últimos 10 anos. Se não forem tratadas, estas doenças podem causar complicações graves, tais como dor crónica e infertilidade, e no caso da sífilis, problemas cardíacos ou no sistema nervoso. O Centro Europeu de Prevenção defende a necessidade urgente de se tomarem medidas para impedir uma maior propagação. O Governo aprova hoje em Conselho de Ministros a subida do valor médio das bolsas de estudo no ensino superior no próximo ano letivo. De acordo com o Jornal Público, será um aumento de 53%, atingindo 2.660 euros. A atualização tem em conta as novas regras do sistema de ação social que o Governo quer implementar. Portugal tem este ano 73 praias com poluição zero, ou seja, praias em que não foi detectada qualquer contaminação nas últimas 3 épocas balneares. São menos 8 do que em relação ao ano passado. A Associação Zero diz que Grândola e Porto Santo têm o maior número de praias sem poluição. É um assunto que temos vindo a detalhar desde o início desta manhã. Pode também conhecer estas praias em tsf.pt.
0: E a seguir vamos à imprensa comentada. O convidado esta manhã é o ultramaratonista Nuno Faria. 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
0: E agora voltamos ao trânsito. Em Lisboa está ainda por resolver um acidente na Ponte Vasco da Gama, no sentido, é no início da ponte, no sentido Montijo-Sacavém, há demora desde a Praça da Portagem. Há também acidente na A5 junto ao Estádio Nacional, em direção a Lisboa, aqui com paragens desde a Ribeira da Laje. Mais à frente há novamente fila entre Monsanto e as Amoreiras. Para Cascais também há um acidente na A5, é na zona de Linda a Velha, aqui a provocar fila desde a subida de Miraflores. A marginal para Cascais é uma boa opção. Para Lisboa ainda há fila entre Passo de Arcos e a Cruz Quebrada. Para a Ponte 25 de Abril, a fila na A2 está a parar em Corroios. O IC19 tem demora desde Terceira. Ainda há lentidão também nos dois sentidos da segunda circular até ao Campo Grande. O Eixo Norte-Sul, agora mais complicado no sentido Camarate-Campolide, na zona do Lumiar, onde houve acidente. Esta fila vai até às Laranjeiras. Mais à frente há fila também entre Campolide e o início da Ponte 25 de Abril, devido a uma viatura que esteve ali avariada, mas que entretanto já foi retirada. Na A8, em direção a Lisboa, ainda há fila desde o nó da Venda do Pinheiro até Lousa, devido a um caminhão avariado, ou um pesado avariado. No Porto, a A20 para a VCI tem demora entre Oliveira do Douro e o nó da A3, aqui devido a um acidente, mas que já foi resolvido. A A1 para a VCI está complicada desde Vila d'Este. A A28 tem demora desde o nó da A4. Na A3 ainda há fila a partir de Águas Santas até à saída para a circunvalação. A Ponto Infante para o Porto e a Marginal para o túnel da Ribeira também são vias onde o trânsito ainda apresenta alguma demora.
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0: É já daqui a pouco. O convidado de João Francisco Guerreiro esta manhã é Vasco Alves Cordeiro, o Presidente da Comissão Política de Coesão Territorial e Orçamento do Comitê das Regiões. Para já, vamos olhar os jornais, revista de imprensa comentada. Quem é o convidado esta manhã, Leonor?
4: Nuno Faria, ultramaratonista. Bom dia, Nuno. Seja muito bem-vindo à TSF.
9: Bom dia e muito obrigado pelo convite.
4: Nuno, vamos começar por passar os olhos pelos jornais. Escolheu, da atualidade, duas notícias. Porquê é que escolheu a notícia do Público, que dá conta de que o valor médio das novas bolsas do ensino superior vão passar para 2.260 euros?
9: Bem, sendo a educação um pilar essencial para o desenvolvimento do país e também a nível pessoal, penso que esta notícia são de facto gratificadoras e é bom para todos. É importante que qualquer estudante tenha as oportunidades adequadas, sendo que muitas vezes também o fator financeiro, como sabemos, é o ponto limitador e, portanto, daí ser uma excelente notícia.
4: Ou seja, este aumento é um assunto que vai subir hoje a Conselho de Ministros e provavelmente poderá ser aprovado. E agora, olhou também para outra notícia do Diário de Notícias, que tem o título Comboios de Alta Velocidade Começam a Chegar em 2031. E porquê é que preferiu esta notícia?
9: Sim, aqui foi uma forma também de destacar a importância da mobilidade entre as cidades do país. Aqui falamos de Lisboa-Porto, espero que seja o início para se estender ao restante país e a todas as cidades de norte a sul e interior. Portanto, daí a importância de haver este destaque.
4: O Nuno vive na Guarda.
9: Exatamente, daí também ser sensível a esta notícia e exatamente indicar o porquê de ser importante que todas as cidades do país tenham esta ligação.
4: Uma pessoa sente o peso da interioridade, o Nuno sente esse peso?
9: A verdade é que por vezes torna-se mais limitador. Uma viagem de transportes públicos da Guarda até Lisboa, por exemplo, demora muito mais hoje do que se calhar demorava há 5 ou 6 anos e, portanto, é um retrocesso que devemos combater, muito em parte devido à limitação de transportes que existe.
4: Nuno, no seu caso estamos a falar de transportes, mas o seu caso até é um caso especial. É um homem que usa muito as pernas, é um ultramaratonista e agora propõe-se percorrer 650 quilómetros em 6 dias, ou seja, fazer o percurso Caminha a Sagres. O objetivo é entrar para o Guinness, bater esse recorde?
9: Exatamente, atualmente esse recorde está em 9 dias e 2 horas e eu proponho-me a fazer em 6 dias. Temos aqui algumas regras base, naturalmente, e como disse, fazer a pé, a correr, da forma que for possível, sem usar qualquer meio de transporte e de forma seguida.
4: Seguida, ou seja, mas sem parar, não, tem que parar.
9: Posso parar, posso gerir da forma que melhor entender. Sou eu que defino quando é que corro, quando é que caminho ou quando é que paro, inclusivamente para dormir. Não posso usar nenhum meio de transporte para me deslocar, ou seja, qualquer pausa que eu tenha que fazer, nomeadamente para dormir, terei que ser eu a deslocar-me e a gerir como é que chego ao destino.
4: Mas pode ter apoios, por exemplo, quando for para comer ou assim alguém, ou seja, deve ter uma equipa ou alguém que o ajuda.
9: Exatamente, eu vou ter uma autocaravana comigo, com uma excelente equipa de apoio que me vai estar a acompanhar ao longo destes 6 dias. Esta caravana e esta equipa de apoio, espero que seja apenas a base e que qualquer pessoa é bem-vinda a correr uns quilómetros comigo, ou caminhar, ou simplesmente partilhar uns momentos.
4: O Nuno Faria não é propriamente um novato nestas questões de atletismo. Aliás, há bem pouco tempo carregou a tocha olímpica para Cortina, para Milão, em Itália, nos Jogos Olímpicos de Inverno. Qual foi a sensação?
9: Foi um momento muito, muito especial. Eu costumo dizer, os Jogos Olímpicos são o meu evento favorito, desde sempre que me recordo de acompanhar afincadamente todos os eventos. E quando surgiu a oportunidade de estar ali no meio do espírito olímpico, a ser participante no meu evento favorito e num grande evento como os Jogos Olímpicos, a transportar a tocha com uma logística fantástica em Itália, no meio das montanhas, foi indescritível e com muito orgulho que partilho esses momentos.
4: Por quanto tempo é que transportou a tocha?
9: Infelizmente foram cerca de 200 metros, sensivelmente. Passa demasiado rápido para o que gostaríamos todos nós que participamos nesta tocha olímpica, mas foram 200 metros.
4: Foram 200 metros, mas que deixaram provavelmente momentos inesquecíveis para recordar e que serão recordados sempre. Como é que um ultramaratonista se prepara para grandes distâncias? Isso deve dar um trabalhão e deve também causar muitas dores.
9: As dores é uma questão de gestão e naturalmente o corpo tem que se ir adaptando e temos que estar atentos. Infelizmente às vezes acontece algumas lesões, mas devemos mitigar ao máximo. Quanto à primeira questão, é se calhar a questão que mais me tem feito na última semana, e eu costumo dizer, da mesma forma que se treina para 10 km ou para uma maratona, com um pouco mais de volume, ou seja, com mais quilómetros durante a semana, mas há todo um plano que já vem de há muitos meses com preparação para este desafio.
4: Mas corre uma distância todos os dias, por exemplo?
9: Normalmente corro 6 vezes por semana, sendo um dia em que faço outra modalidade, bicicleta, natação.
4: Quantos quilómetros já agora?
9: Pode variar em média entre 10 e 20. Ao fim de semana, dado haver mais tempo, acaba por ser um treino mais longo, mas durante a semana é essa a média.
4: Por dia?
9: Diária.
4: Estamos a falar
9: por
4: em
9: dia,
4: média diária. E em termos psicológicos, é também preciso preparação?
9: A preparação também é algo do dia-a-dia. Eu costumo referir, quando é janeiro, está frio, está a chover e temos que ir treinar, por exemplo, às 6 da manhã, não é agradável, mas são esses treinos que nos fazem tornar mais fortes e pensar durante o desafio ou durante uma prova que, quando algo está a tornar-se mais difícil, quando o cansaço está a aparecer, então é nesse momento que nos lembramos desses treinos e ficamos mais fortes.
4: Estamos a acabar a nossa conversa. Para si, qual é que é a característica principal de um ultramaratonista? Resistência, persistência, disciplina? Para si, o que é essencial?
9: Disciplina e consistência. É simplesmente ser consistente no treino, ser disciplinado, não procurar desculpas e depois é um processo que com o tempo conseguimos atingir. Portanto, está disponível para toda a gente.
4: E já agora, sente a falta quando não corre?
9: Imenso. É das coisas que mais me custa, se por alguma lesão ou algum constrangimento não consigo correr. Faz parte do meu dia-a-dia, da mesma forma que almoço, janto.
4: Vai partir no domingo, certo?
9: Domingo, 11 da manhã, da Igreja Matriz de Caminha.
4: Nuno, desejo-lhe todo o sucesso, espero que consiga atingir o seu objetivo, desejo-lhe felicidades. Muito obrigada por ter estado aqui na rádio a partilhar a sua experiência como ultramaratonista. Muito obrigada.
9: Muito obrigado uma vez mais. Um bom dia.
0: Nuno Faria, ultramaratonista, na revista de imprensa comentada desta manhã. Amanhã teremos aqui João Neto, presidente da Associação Portuguesa de Museus. Vamos para o Fórum TSF já a seguir, às 10. 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E agora, fontes europeias. O presidente da Comissão Política de Coesão Territorial e Orçamento do Comitê das Regiões é o convidado do programa desta semana. Nesta entrevista, Vasco Alves Cordeiro alerta para os riscos da centralização do próximo Orçamento Europeu e deixa uma crítica ao governo português por ainda não envolver as regiões na preparação do novo quadro financeiro da União Europeia. João Francisco Guerreiro.
1: A Europa fala cada vez mais em simplificar, centralizar e ganhar escala, mas até que ponto é que isto pode significar uma perda de proximidade e de controle democrático? Vasco Alves Cordeiro.
10: Esse risco existe. A Europa tem, nos últimos anos, insistido muito no modo de tomada de decisão, que, na minha opinião, é sempre a decisão em modo de pânico. Quando a casa já está a arder, que é preciso decidir rápido, e isso leva a que um conjunto de valores de transparência, de participação, de controle, prestar contas, de accountability, sejam, não excluídos, mas sejam, de certa forma, relegados para segundo plano. E não é uma boa forma de se tratar daquilo que tem uma importância tão grande na vida das pessoas, como é o caso, por exemplo, do orçamento comunitário para os próximos 7 anos. Exatamente essa proposta de orçamento comunitário é um dos exemplos que, na minha opinião, ilustra bem quando, a pretexto da simplificação, da desburocratização, se deixam cair valores e se deixam cair regras que são essenciais.
1: Olá, viva! O programa Fontes Europeias hoje é transmitido a partir do Comitê das Regiões. Na edição de hoje vamos falar do futuro da política de coesão europeia, das tensões entre Bruxelas e os Estados-membros na gestão dos fundos, do papel das regiões no próximo quadro financeiro plurianual e olharemos ainda para o equilíbrio entre a eficiência e governação multinível na União Europeia. O convidado desta semana é presidente da Comissão Política de Coesão Territorial e Orçamento da União Europeia no Comitê das Regiões, Vasco Alves Cordeiro. Tem estado na linha da frente da resposta das regiões à proposta da Comissão Europeia para o quadro financeiro plurianual pós-2027. As propostas de Bruxelas neste domínio concentram mais poder nos governos. Vê aqui uma tensão entre Bruxelas e as regiões?
10: Mais do que uma questão de tensão, é uma questão de Bruxelas ter... Bruxelas, a Comissão, assumir como modelo aquele que foi o modelo de governação do Plano de Recuperação e Resiliência.
1: Mas vê uma tensão política ou uma tensão técnica?
10: Eu acho que a opção é claramente política. A opção é política. Aliás, há, de certa forma, a ilusão de que o modelo que foi aplicado no Fundo de Recuperação e Resiliência, no célebre PRR, é o modelo que melhor funciona para a Europa. E esse modelo funciona de forma simplificada, tentando explicar de forma simplificada, a Comissão entrega valores aos Estados-membros que são livres de, no fundo, aplicarem esses valores dentro de alguns parâmetros que a Comissão fixa. Isso para a Comissão é muito bom, porque, no fundo, simplifica, agiliza pretensamente as coisas. Para os Estados-membros é uma maravilha, para os governos nacionais, porque, obviamente, têm um controle sobre um volume significativo de verbas que, de acordo com o modelo de funcionamento da política de coesão, não era assim que acontecia.
1: O Comitê das Regiões propõe uma cláusula de subsidiariedade que podia pedir à Comissão para rejeitar os planos nacionais?
10: Isso prende-se com a resposta que o Comitê dá a uma preocupação, são várias, específica, que é a preocupação quanto à forma como essas verbas são geridas. Eu, juntamente com um membro do Comitê das Regiões do Partido Popular Europeu, o Sr. Emil Boc, que é presidente de uma Câmara na Roménia, o antigo primeiro-ministro da Roménia, somos relatores do parecer do Comitê sobre essa matéria, e esse parecer o que diz é que, para resolver esse problema da governação do orçamento e para garantir que as regiões têm essa participação efetiva, há duas coisas que devem ser feitas. Primeiro, quando o Estado-membro apresenta a sua proposta de plano nacional e regional, deve essa proposta conter uma avaliação prévia que demonstre que as regiões e as cidades, que os poderes subnacionais foram envolvidos. Nos casos em que um Estado-membro não demonstre que envolveu os poderes subnacionais, uma região tem o poder de solicitar à Comissão Europeia e a Comissão Europeia o poder de assim fazer, de rejeitar essa proposta de plano, exatamente na base de não se terem envolvido os poderes subnacionais de cada um dos Estados-membros.
1: Deixe-me só ver se compreendi. Seria a região diretamente com a Comissão ou passaria pelo Comitê das Regiões?
10: Seria a região diretamente perante a Comissão a solicitar que a Comissão rejeite a proposta de plano nacional daquele Estado.
1: Não estamos aqui a ultrapassar os poderes consultivos do Comitê das Regiões
10: e
1: dar-lhe um poder vinculativo?
10: Não.
1: Ok, isso exigiria uma transformação institucional muito grande.
10: O papel do Comitê das Regiões prende-se com outra componente, que é, estabelecemos, propomos também neste parecer, que a Comissão periodicamente faça uma avaliação da forma como decorre esse envolvimento dos poderes subnacionais.
1: Okay? Até que ponto é que não há aqui o risco de, nesta vontade de simplificar, estar a criar novas camadas de burocracia e acabar por complicar em vez de simplificar?
10: Não, neste caso não há complicação, é muito simples, não é? E, portanto, a questão é que a simplificação proposta pela Comissão Europeia conduz à exclusão pura e simples da participação dos poderes subnacionais. Mas tem um perigo ainda mais evidente quanto a mim, que é retira da avaliação do impacto das políticas da União, financiadas através do orçamento, o critério territorial. Faz perigar mesmo a ideia da coesão, porque a coesão não se avalia apenas na escala macro. Tem que se avaliar também aquela que é a realidade dentro de cada parcela territorial da União, que não são apenas os Estados-membros.
1: Tem alertado também para o risco do aumento da burocracia com o novo sistema de desempenho. Pode explicar concretamente como é que a simplificação pode acabar por complicar?
10: É óbvio que, naquilo que tem a ver com a avaliação do desempenho, a ideia de se passar de um modelo em que mais do que os montantes que consegue gastar, se avalia o impacto que isso tem num determinado território, é uma ideia, e o Comitê já o disse, o Comitê das Regiões, é uma ideia que faz sentido avaliar. Agora, o que não se pode é, pura e simplesmente, retirar, voltamos ao mesmo, retirar a componente territorial dessa avaliação. E essa avaliação de desempenho, quando é feita de forma a que beneficiar as autoridades de gestão, autoridades de auditoria, tenham regras claras. E o que a Comissão Europeia faz na sua proposta é dizer, bom, simplificar então é eliminar passos de decisão, é eliminar a questão da referência subnacional, é eliminar a participação de regiões e cidades. É óbvio que não diz isso diretamente, mas cria um quadro no qual isso é perfeitamente possível. Há Estados-membros da União, o caso da Alemanha, por exemplo, em que há garantias constitucionais que levam a que a participação dos Estados Federados seja uma realidade. Aliás, recentemente há uma organização chamada CEE Bank Network que publicou um relatório sobre 17 países da União Europeia avaliando exatamente este processo. Quem é que está a participar? Quem é que está a envolver os poderes nacionais? E desses 17 países, apenas 5, de alguma forma, é que neste momento já estão a fazer
11: este processo. Há algum elemento comum entre eles? Que países são?
10: São vários.
11: São mais desenvolvidos? São países mais pequenos?
10: Não, varia. Okay. Ou seja, não há um critério homogéneo. Por exemplo, a avaliação que se faz do caso de Portugal é que não há notícia, não há nota de que esse trabalho já esteja a ser feito, não é? E, portanto, é considerado que muitos países onde isso não está a ser feito, pese embora também no nosso caso a questão da existência das regiões autónomas dê, no fundo, uma garantia de participação.
11: Mas assim, vê isso como uma falha das regiões ou do governo?
10: Não, eu acho que é do governo. Eu acho que, obviamente, que a responsabilidade é do Estado-membro, é dos governos nacionais. Eles que devem tomar a iniciativa de envolver, são eles que devem tomar a iniciativa de garantir essa participação.
11: Face à proximidade das discussões, já estão a avançar, o Parlamento Europeu já votou.
10: Sim,
11: considera que passo já devia ter sido dado?
10: Acho que está mais do que na altura desse passo ser dado. E o facto é que há países que já o estão a dar.
11: E espera que a iniciativa parta do governo?
10: Não é questão de esperar, é que é isso que faz sentido. Okay. Quem apresenta a proposta de plano à Comissão Europeia não são as regiões, é o governo.

0: forma a que envolva esses mesmos poderes.
1: Muito obrigado, Vasco Alves Cordeiro, pela partilha de informações. O programa Fontes Europeias, com a entrevista com os portugueses que influenciam as grandes decisões na União Europeia, regressa na próxima quinta-feira na TSF, nas plataformas de podcast da rádio e em tsf.pt. Até para a semana.
2: Vasco Alves Cordeiro, o Presidente da Comissão Política de Coesão Territorial e Orçamento do Comitê das Regiões, o convidado do programa Fontes Europeias com João Francisco Guerreiro. Vamos à edição das 10 já a seguir. Depois temos Fórum TSF.

0: 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São 9h59, bom dia, menos uma hora nos Açores. 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
1: Ao início da tarde, os portugueses e os restantes ativistas capturados esta semana por Israel em águas internacionais já devem estar na Turquia para depois serem deportados para serem encaminhados para os países de origem. As famílias só acreditam quando puderem abraçar os dois médicos portugueses. Já estão a preparar o comitê de recepção para mais logo. Há um alerta europeu para o aumento das doenças sexualmente transmissíveis, um alerta do Centro Europeu de Controlo de Prevenção e Controlo de Doenças. Há também novas indicações sobre um agravamento da contração da atividade económica na zona euro durante este mês de maio, que agora está a terminar. É um barómetro da Standard & Poor's, cujos números atualizados foram revelados esta manhã.
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0: Fórum TSF, já daqui a pouco, hoje queremos ouvir a sua opinião sobre um tema que tem dividido o Parlamento. Chegou a hora de revelar os arquivos secretos sobre o terrorismo de extrema-esquerda e extrema-direita a seguir ao 25 de Abril de 74? 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Ou este não é o momento de abrir feridas e permitir que se faça um ajuste de contas com o passado? Queremos ouvir a sua opinião, dando-nos o seu testemunho, 808-202-173, antes do Fórum, a edição das 10, com Nuno Domingues.
1: A operação de deportação dos ativistas capturados por Israel no início desta semana em águas internacionais ao largo de Chipre vai acontecer em duas fases ao longo do dia de hoje. Primeiro, de Tel Aviv para Istambul, com recurso a 3 aviões disponibilizados pela Turquia. Depois, a partir de Istambul, com voos diversos rumo aos países de origem destes ativistas. No caso português, os médicos Gonçalo Dias e Beatriz Bartilotti devem voar da Turquia para Lisboa ainda esta tarde, num voo comercial, em que serão acompanhados por um representante do governo português. Uma informação dada à TSF esta manhã pelo Ministério dos Negócios Estrangeiros. Ainda não há hora certa para a chegada a Portugal, mas a chegada dos aviões vindos de Tel Aviv para a Turquia está prevista para pouco antes da 1 da tarde, hora de Portugal continental, mais 2 horas em Istambul. A TSF falou esta manhã com Francisca Bartilotti, irmã da médica portuguesa Beatriz Bartilotti, capturada por Israel na segunda-feira. Está feliz, mas importante mesmo será aquele abraço, mais logo.
7: Nós acabamos mesmo de receber essa informação, mas sem dúvida que estamos muito, muito felizes e aliviados.
8: Vão esperá-los?
7: Sim, o objetivo é tentarmos ir com uma...

0: máximo número de pessoas para os aeroportos, até porque nós já estamos verdadeiramente descansados quando os virmos e conseguimos falar com eles.
1: Francisca Bartilotti, irmã de médica Beatriz Bartilotti, capturada por Israel em águas internacionais esta semana. Para hoje, para o tal comitê de recepção, tudo está a ser preparado à medida.
0: Pelo menos amigos e família, o máximo de pessoas que conseguimos e que têm vontade de os abraçar e de lhes mostrar apoio e solidariedade. E também esperamos pessoas do movimento de apoio à Palestina que virão ver os seus camaradas e também os abraçar. Porque mesmo que eles regressem, estamos super felizes e é isso que nós queremos, mas vamos continuar a falar sobre os maus-tratos que as pessoas receberam às mãos do exército israelita.
1: Há de lá um comitê de defesa de direitos dos árabes palestinianos que acompanhou também este processo dos ativistas da Flotilha da Liberdade. Acusa os israelitas de terem cometido atos de extrema violência e de humilhação sexual. Em alguns casos houve mesmo ferimentos. Desta vez, como tinha acontecido já em outras operações, houve também um ato público de humilhação com um dos ministros de Israel ao lado dos ativistas, todos eles tombados numa sala, ajoelhados numa sala em posição de humilhação. Há uma ainda maior contração da atividade económica na zona euro em maio. O barómetro da Standard & Poor's, revelado esta manhã, dá conta de um valor de 47,5 num índice em que o mínimo, em que o valor de referência é os 50. Ou seja, qualquer valor abaixo dos 50 é um valor de contração de atividade económica. Estes 45,5 são um mínimo de 31 meses, ou seja, quase 3 anos. São dados revelados esta manhã e que são justificados, obviamente, pela situação de danos causados em diversas áreas pela guerra no Médio Oriente. As infecções sexualmente transmissíveis atingiram níveis recorde em toda a Europa em 2024. Há 10 anos que não existiam tantas notificações de gonorreia e sífilis. O mais recente relatório do Centro Europeu de Prevenção e Controlo de Doenças revela que a doença sexualmente transmissível mais comum continua a ser a clamídia. Cláudia Patrício Silva.
2: Em 2024, foram registados mais de 213 mil casos de clamídia, mas a doença que mais cresceu na última década foi a gonorreia. Desde 2015, aumentou 300% para os 106 mil casos. O relatório revela também que os casos de sífilis duplicaram em 10 anos, já ultrapassam as 45.500 notificações. Se não forem tratadas, estas infecções podem causar complicações graves, tais como dor crónica, infertilidade e, no caso da sífilis, problemas cardíacos ou do sistema nervoso. O aumento dos casos de sífilis congénita, quando a infecção é transmitida diretamente aos recém-nascidos, também preocupa o Centro Europeu de Prevenção e Controlo das Doenças, que critica as lacunas no rastreio pré-natal, a falta de acompanhamento e as falhas nos testes e até mesmo nos tratamentos. O relatório sublinha que 13 dos 29 países analisados continuam a cobrar custos aos utentes por exames básicos de doenças sexualmente transmissíveis. O Centro Europeu de Prevenção e Controlo das Doenças pede, por isso, aos países medidas urgentes, tais como acesso mais fácil aos testes, tratamento mais rápido e uma notificação mais rigorosa dos parceiros para impedir a transmissão posterior.
1: Nesse sentido, usar preservativo e fazer o teste caso apresente sintomas como dor, corrimento ou úlcera são os melhores métodos para prevenir as doenças sexualmente transmissíveis. No ano passado, as Comissões de Proteção de Jovens e Crianças receberam mais de 62 mil sinalizações. A negligência e a violência doméstica continuam a ser os maiores perigos para as crianças, mas há um dado novo: os casamentos precoces ou forçados. Foram registadas 54 participações. A Presidente da Comissão de Promoção dos Direitos das Crianças e Jovens, Ana Isabel Valente, diz que a maioria foram registados no Alentejo, mas adianta que não há previsão de subida destes números.
3: A Assembleia da República aprovou um diploma em que, para além de proibir os casamentos a menores de 18 anos, mesmo com a autorização dos pais, também criou a situação de perigo de casamento precoce ou forçado. A partir do momento em que aparece a situação de perigo, há números. Mas calculamos que não aumente, agora apareceram este ano 54, que não haja aumentos nos anos seguintes.
1: O relatório alerta ainda para novos comportamentos de perigo, como é o caso da adição às redes sociais. Ana Isabel Valente diz que o tema é novo, mas está a ser acompanhado de perto pela Comissão de Promoção dos Direitos das Crianças e Jovens.
3: E neste momento é uma questão a que estamos a dar muita importância, até também a nível da literatura e a nível de todos os peritos e de estudos. Inclusivamente está no diário, está na Assembleia da República, neste momento em discussão em especialidade, uma proposta de lei para limitar o acesso às redes sociais de menores de 16 anos. Pode ser uma forma de inverter os dados, naturalmente, se houver uma limitação do acesso.
1: Ana Isabel Valente, a Presidente da Comissão de Promoção dos Direitos das Crianças e Jovens, ouvida esta manhã pela jornalista da TSF, Inês Duarte Coelho. É longa a lista de filmes de Pedro Almodóvar que passou por Cannes ao longo dos anos. Este ano isso volta a acontecer. O jornalista Rui Pedro Tendinha, que acompanha para a TSF esta edição do Festival de Cannes, toma nota de Natal Amargo, o filme de Almodóvar, e ainda de mais uma grande personagem com uma história trágica vestida por Rami Malek.
4: Como é que tudo era algo hermoso?
5: Quando queres... Por Cannes ainda se esteja a recepção apoteótica a Pedro Almodóvar, em competição com o melodrama meta Natal Amargo. Há muitas décadas que no Palais não havia uma ovação de minutos um cineasta antes da projeção do filme. Algo que só atesta o respeito que Cannes nutre pelo mestre espanhol. Aqui, a fazer uma sequela espiritual de dor e glória e um esquema de sucessivas bonecas russas. E onde o tema é a própria condução ética de Almodóvar. De alguma forma, a personagem de Leonardo Sparaglia. Mas o grande filme nesta altura do festival vem dos Estados Unidos. The Man I Love, da Ira Sachs, com Rami Malek, em grande. Neste caso, a interpretar um artista de performance art a morrer com sida na América dos anos 80. O imenso regresso do cineasta de Homenzinhos, tão prático como íntimo, tão belo como trágico. Mas pelas publicações especializadas começamos a perceber quais os filmes preferidos pela imprensa, através dos quadros com as estrelinhas dos críticos. Parece haver consenso em torno de Minotaur, de Andrei Zviagintsev. When the ritual began, I thought I could control it. 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Cineasta russo consagrado, mas é perseguido de perto por Hope, o filme sul-coreano de terror e ficção científica, e por Fatherland, do polaco Pavel Pawlikowski. Vale o que vale, tal como esta moda incompreensível de certa imprensa em cronometrar as ovações em pé. Ao que parece, aí, o vencedor é Diamond, excelente regresso à realização de Andy Garcia. Foram 9 minutos de euforia, sendo que está fora de competição.
1: Rui Pedro Tendinha em Cannes a acompanhar o Festival Internacional de Cinema. Contam-se as estrelas a 2 dias da entrega da Palma de Ouro.
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0: São 10h14, voltamos a olhar o trânsito já a seguir. Antes ainda lembro o tema para o fórum desta manhã. Hoje queremos ouvir a sua opinião sobre um tema que está a dividir o Parlamento. Chegou a hora de revelar os arquivos secretos sobre o terrorismo de extrema-esquerda e extrema-direita a seguir ao 25 de Abril? O país tem direito a conhecer a sua história inteira? Ou este não é o momento de abrir feridas e permitir que se faça um ajuste de contas com o passado? Participe no fórum, queremos ouvir a sua opinião. Inscreva-se através do 808-202-173, 808-202-173. No trânsito, nesta altura, temos agora acidente no final do IC19, é um pouco depois do nó da Buraca, em direção a Lisboa. Há paragens desde Alfragide, afeta também a ligação da Cril. Mantém-se também um acidente na A5, na zona do Estádio Nacional, sentido Cascais-Lisboa. Há fila desde Porto Salvo, mais à frente, novamente fila entre Monsanto e as Amoreiras. Mas para Cascais há um outro acidente na A5, é junto a Linda a Velha, aqui a provocar fila a partir de Miraflores. A marginal em direção a Lisboa ainda tem fila entre Passos de Arcos e Caxias. Para a ponte 25 de Abril há demora na A2, logo a seguir à zona de Corroios. No Porto o trânsito está lento na A1 para a VCI a partir da zona de Coimbrões até à saída para a Avenida da Boa Vista. A VCI sentido Freixo Rábida tem fila entre Bom Joia e o Noda A3. Na A28 há demora desde o Noda A4 até à Rotunda AEP. A A3 continua complicada na saída para a Circunvalação. Também há paragens na Ponte Infante para o Porto e na Marginal para o Túnel da Ribeira.
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0: Dez e 18 está a começar o fórum desta quinta-feira, moderado por Manuela Cássio, a produção de Cláudia Patrício Silva.
3: Bom dia, hoje vamos tentar perceber se ainda temos medo da nossa história recente e se há motivos para isso. E o pretexto para estas perguntas é o debate que ontem dividiu o Parlamento sobre as propostas para desclassificar os documentos secretos relacionados com a violência política no período do pós 25 de Abril. No Fórum TSF queremos ouvir a sua opinião. Chegou a hora de abrir estes arquivos secretos sobre o terrorismo de extrema-direita e de extrema-esquerda a seguir ao 25 de Abril? O país tem o direito a conhecer a sua história inteira e ver desclassificados estes documentos, como propõem Livre, Bloco de Esquerda e Chega? Ou este não é o momento de abrir feridas e permitir que alguns interesses políticos façam um ajuste de contas com o passado, como argumentaram ontem o PS e o PSD? Queremos ouvir a sua opinião. Número de telefone do Fórum, 808-202-173, 808-202-173. Pode também contribuir para este debate escrevendo a sua opinião no Facebook da TSF. Primeiro convidado do programa de hoje é o professor Francisco Bairrão Ruivo, investigador de História Contemporânea da Universidade Nova, autor do livro As FP25 e o Pós-Revolução. Professor, obrigado por ter aceitado o convite para nos ajudar aqui neste debate. Professor, enquanto historiador e interessado investigador desta área concreta da nossa história, que opinião tem? Chegou a hora de abrirmos os arquivos secretos?
4: Bom dia. Antes de mais, obrigado pelo convite. Eu diria, para já, a questão dos secretos. Eu acho que estamos aqui também, se calhar, a inflacionar este grau de secretismo. Acho que não vamos encontrar, de um lado e do outro, assim, documentos que mudem completamente a história. Mas, de facto, seria importante abrir os arquivos ou tornar alguns destes arquivos ou desta documentação que está dispersa em vários arquivos, seja judiciais, policiais ou militares, e torná-los passíveis de serem estudados. Mas salvaguardo que devem ser abertos todos os arquivos e não só, como as bancadas da direita têm proposto, apenas os arquivos das FP25. Acho que há aqui um dever de memória e um trabalho histórico a fazer sobre o período pós-revolução, não é? Este período mais intenso da violência política, a chamada normalização democrática, que afinal de contas acaba por ser mais violenta do que se imaginava inicialmente. E, portanto, eu, enquanto historiador, serei sempre defensor e apologista que os arquivos se abram e que estas documentações sejam passíveis de serem estudadas.
3: Não haverá muito de secreto, considera o professor?
4: Não, quer dizer, eu percebo a ideia do secreto, não é? Pronto, é mais sexy vender o secreto, não é? Mas eu diria, por um lado, o caso das FP25, que foi aquilo que eu estudei melhor. Eu, por exemplo, tive acesso muito fácil ao processo do tribunal. Desloguei-me ao campo de justiça, fui a um guichê, preenchi um papel, passado uma semana disseram que eu podia lá ir e durante semanas e meses ia para o campo de justiça consultar o processo. Agora, obviamente que o processo está mal acondicionado, não está minimamente classificado para ser trabalhado e, portanto, de facto há todo esse trabalho a fazer. No caso das FP25, ok, poderia ser interessante ver alguns arquivos militares, da DINF, por exemplo, da própria Polícia Judiciária. Tudo isso complementaria a visão que temos sobre as FP25, seria bastante útil, mas eu, no caso das FP25, não sei se haveria algum tipo de informação realmente relevante, ao contrário do caso da rede bombista ou de organizações de extrema-direita, que aí sim penso que...
3: É nessa área, é na área das redes bombistas de extrema-direita que poderemos ter mais documentos classificados e que seria importante ver?
4: Eu diria que sim, porque de facto pessoas que trabalharam o caso da rede bombista, como o jornalista o Miguel Carvalho e outras pessoas, sempre frisaram a grande dificuldade em aceder aos processos judiciais de vários dos envolvidos. E aí sim, não só a dificuldade aí é maior de aceder à documentação e à informação, como a própria informação inédita ou que pode ser escalpelizada, essa sim poderá ser relevante. Com o caso da rede bombista, como sabemos, houve ali um certo branqueamento no tal contexto de, temos que nos lembrar que éramos um país saído de uma revolução e, portanto, o novo poder democrático procura varrer um pouco para baixo do tapete esta violência da extrema-direita e livando muito o que aconteceu na rede bombista. Um pouco à imagem do que fará nos anos 90 com as amnistias e os indultos às FP25 e também a elementos da rede bombista. Mas no caso da... não só do MDLP ou do ELP, mas também a violência separatista nos Açores e na Madeira da Flama e da FLA é brutal naqueles anos 76, 77, 78, os próprios CODEC, os comandos operacionais do continente, ou seja, temos uma série de organizações que estão ativas à direita até finais dos anos 70. E isto, de facto, não me parece que tenha entrado nem na historiografia, nem no próprio senso comum. E isso seria importante estudar e perceber. Em segundo lugar, eu acho que há aqui também um dever moral do Estado português em relação às vítimas mortais e não mortais, quer das FP25, quer da rede bombista da extrema-direita. Uma reparação moral das vítimas, e tem que ser sempre para estas vítimas, seja da direita, seja da esquerda, a primeira palavra e a nossa preocupação. Por fim, e aí entramos na parte mais delicada, a desclassificação ou o acesso mais facilitado à documentação relativa à extrema-direita vai trazer ao de cima coisas bastante complicadas, ou seja, há um grau grande de cumplicidade de setores importantes da sociedade portuguesa com a rede bombista, é sabido, a Igreja, é sabido certos elementos das Forças Armadas, é sabido as relações também com movimentos africanos que se opunham à descolonização tal como ela estava a ser feita, com alguns partidos, como Miguel Carvalho demonstra no seu livro Quando Portugal Ardeu, alguns partidos democráticos também têm, se não cumplicidade, mas pelo menos um conhecimento tácito do que está a acontecer ao nível da violência política da direita dirigida à esquerda. E também no seu mais recente livro sobre o Chega, ele também expõe algumas ligações desta organização de extrema-direita com outras organizações de extrema-direita do passado. E, portanto, aí sim, eu sou apologista de que se reflita sobre a violência da esquerda, a violência da direita, sem qualquer dúvida. Agora, não podemos fazer aqui uma coisa parcial e abrir só de um lado, não é? Porque, como só viu ontem alguns discursos das bancadas da direita, parece-me que abrir só sobre as FP25, para além de não trazer uma informação particularmente relevante, está a tapar, embora eles admitam abrir também para a extrema-direita, mas parece mais um discurso que não se preocupa tanto em conhecer o passado, do ponto de vista histórico e da cidadania, mas fazer guerrilha política, não é? Ativar estes assuntos do passado para a disputa do presente. E nesse sentido acho que era importante estudar e perceber esta documentação, seja das FP25, seja da rede bombista, para conhecermos um passado e desmontar um bocadinho, que nós ouvimos muito, e nos últimos anos, a propósito do 25 de novembro e tudo isso, um discurso altamente diabolizador do processo revolucionário, por oposição a uma dita normalização democrática. E o que essa documentação nos vai mostrar, ou confirmar, é que há mais violência política, há mais sangue, há mais mortes, há mais terrorismo pós 25 de novembro, do que durante o processo revolucionário. E até por aí era importante perceber, ajuda-nos a perceber a nossa democratização, um caso de grande sucesso, mas feito em cima de violência, e também perceber que o processo revolucionário, enquanto processo de democratização, terá sido em alguns, apesar de ser um momento muito confrontacional, muito tenso, com prisões, com perseguições, com violência política de rua, com assaltos a sedes de partidos de esquerda, com atos de terrorismo provocados pela direita, mas, digamos, as maiores ações de terrorismo, as ações mais mortais e sangrentas de violência política, são efetivamente pós 25 de novembro, seja a rede bombista, no caso Padre Magro, Maria de Lourdes, Rosinda Teixeira, os dois cidadãos cubanos na Embaixada de Cuba, etc., seja depois a violência da extrema-esquerda ainda em finais dos anos 70, como um elemento da Polícia Judiciária em 78, é morto um elemento também do PRP, e depois a partir de 1980 com a aparição pública das FP25.
3: Professor Francisco Barra Ruivo, mais uma vez agradeço o importante contributo que nos deixa aqui no Fórum TSF, ajudando a lançar o debate que hoje fazemos. Queremos ouvir a opinião dos nossos e das nossas ouvintes. Esta questão foi debatida ontem na Assembleia da República. Amanhã haverá votação para saber se estes documentos são ou não desclassificados, sendo que PS e PSD se opõem a essa desclassificação. Queremos ouvir a sua opinião. Chegou a hora de revelar estes arquivos sobre o terrorismo de extrema-direita e extrema-esquerda, a seguir ao 25 de Abril? Temos direito a conhecer a nossa história inteira, vendo desclassificados estes documentos? Ou, pelo contrário, este não é o momento de abrir feridas e permitir que alguns interesses políticos possam fazer um ajuste de contas com o passado? Queremos ouvir a sua opinião sobre estes dois argumentos que ontem marcaram muito o debate extremado ali na Assembleia da República. Queremos ouvir a sua opinião. Devem ou não ser desclassificados estes documentos que são mantidos em segredo? Número de telefone do Fórum, 808-202-173, 808-202-173. Pode também escrever a sua opinião no Facebook da TSF. Que opinião tem o Luís Albogas, consultor imobiliário que está em Cascais? Bom dia.
5: Muito bom dia, Manuel Cássio. Uma vez mais, obrigado pela oportunidade de participar.
4: Eu queria, antes de mais, e começar por agradecer o testemunho do professor anterior,
3: Bairrão.
4: Deu-nos uma explicação cabal e muito interessante. E a mim só me cumpre dizer que sim, tem que ser tudo desclassificado. Tem que haver uma paz entre os polos. Talvez também com esta desclassificação se esvazie um bocadinho do radical que é na extrema-direita, neste particular o Chega, que joga com a desinformação que reina em Portugal. E pronto, não vou dizer mais, não vou alongar-me. Muito obrigado, Manuel Cássio. Bom resto de semana e um bom dia.
3: Obrigado, Luís Albogas, pela sua participação. Respeito aqui o Facebook da TSF e escreve a nossa ouvinte Helena Saraiva que o tempo do ajuste de contas já lá vai. Ou a justiça se fazia em devido tempo, mas agora não faz sentido, até porque os protagonistas ou já morreram ou são idosos. O que importa é que faz conhecer a história para daí tirarmos ilações e não se repetirem os mesmos erros. O caminho faz-se caminhando, e temos necessariamente de aprender com os erros do passado e fazer ainda melhor. Ainda tenho esperança, conclui Helena Saraiva. O Vasco Alves escreve também no Facebook da TSF que é importante revelar a verdade. Neste momento, a maioria das pessoas estão revoltadas com o agravamento das condições de vida. Será que o efeito dessas revelações não irá inflamar ainda mais a insatisfação e possível revolta dos extremos? Precisamos é que os políticos resolvam os problemas atuais, escreve o Vasco Alves. Bom dia, professor António Costa Pinto. Obrigado por nos ajudar também neste debate. É investigador coordenador do Instituto de Ciências Sociais da Universidade de Lisboa. Professor, chegou a hora de abrirmos estes arquivos ou devemos fazê-lo com muitas reservas e cuidados?
5: Não, sem reservas e cuidados. Devemos, evidentemente, abrir. Mas eu acho que vale a pena salientar neste debate três coisas. Em primeiro lugar, nós sabemos já muitíssimo sobre a violência política na transição portuguesa, sobre os atentados bombistas da extrema-direita, os assaltos às sedes, por exemplo, no chamado Verão Quente de 75. E sabemos muito já sobre o terrorismo da extrema-direita e sabemos também já muitíssimo sobre as próprias FPs 25 de Abril e muitos outros episódios. Aliás, vale a pena salientar para aqueles que, por qualquer razão, nos ouvem e, por acaso, assistiram ao debate entre Pacheco Pereira, neste caso, e o dirigente do Chega, Ventura. E esse debate foi extremamente interessante. Porquê? Porque nos prova que, por mais documentos que existam, a chamada verdade histórica dos historiadores, os partidos políticos, os ideólogos, neste caso, os ativistas da direita radical, inventam, reinventam o passado, não é verdade? Neste caso, o debate era a propósito, por exemplo, do número de presos políticos, comparando os presos políticos de 48 anos de ditadura em Portugal com os presos políticos do PREC. Ou seja, o que é que eu quero dizer com isto? Quero dizer que, mesmo que os documentos sejam publicados, que a comunicação social faça eco delas, que historiadores, jornalistas, sei lá, Miguel Carvalho e muitos outros possam fazer obras sobre o assunto, os partidos políticos manipulam a memória sempre, independentemente da verdade histórica, não é verdade? E é justamente por isso que muitas vezes nós brincamos nós, académicos, não é verdade? Brincamos porque é aparentemente ridículo, mas funciona, sei lá, porque é que há agentes políticos que inventam fascistas e nazis em todo o lado, como é o caso do presidente da Rússia, ou como é que Trump vê comunistas por todo o lado quando eles raramente existiram na América. O que é que eu quero dizer com isto? Quero dizer que, em primeiro lugar, uma parte da documentação sobre estes factos já está efetivamente publicada e livre. Memórias, panfletos, etc. Há dimensões como, por exemplo, o processo judicial. Outras também como os serviços, o material dos serviços de informação, que convém não esquecer que em 1975, por exemplo, eram fundamentalmente de matriz militar. Muito desse material já está inclusivamente nos arquivos E, evidentemente, só os historiadores profissionais é que os vão, no fundamental, utilizar. Conclusão, para ser relativamente breve. Sim, a toda a abertura do que diz respeito, por exemplo, à documentação sobre as FPs 25 de Abril e o terrorismo de extrema-esquerda, ou sobre a violência política de extrema-direita. Uma parte dela até, nomeadamente de 75, muitas vezes já foi publicada graças a arquivos bem mais liberais que os portugueses, como, por exemplo, os arquivos norte-americanos. Eu não quero fazer ironia, mas quando entrevistei vários políticos portugueses, eles diziam, bem, vale mais eu dizer-lhe assim, porque se diga um diplomata norte-americano, enfim, já morreu quem disse isto, dentro de 10 anos o segredo que eu lhe vou passar será evidentemente publicado, visto que os norte-americanos têm...
3: Está no livro de memórias, de certeza.
5: Exatamente. Ou seja, o ponto mais importante aqui é, sem dúvida nenhuma, quando partidos políticos, neste caso, quando o Partido de Direita Radical o exige, e neste caso agora também o Bloco de Esquerda, o que é que nós observamos? Que naturalmente os partidos que estiveram no poder nos últimos 40 anos, neste caso o PS e o PSD, partidos de governo, têm uma atitude mais prudente em relação, evidentemente, à libertação integral desses materiais do que propriamente os restantes partidos. É natural que isso aconteça, mas evidentemente, em princípio, este é o ponto mais importante, quanto maior for a transparência de acesso aos factos, melhor, pelo menos na esfera pública, se pode combater a mentira e as visões manipuláveis do passado.
3: Continuamos com o passado sempre muito presente na nossa política.
5: Exatamente. E, portanto, quanto
3: e esta revisitar...
5: melhor, muito embora, se me permite, Manuel Cássio, muito embora, muitas vezes o passado é ativado, manipulado. A maior parte das sociedades tem um conhecimento muito limitado do passado. Como eu costumo salientar.
3: Ou seja, corremos o risco de ter aqui este olhar sobre o passado ser usado para a guerrilha política do presente.
5: Que é, no fundamental, o objetivo. Quando eu citei o debate de Ventura com Pacheco Pereira, é exatamente isso. Tínhamos de um lado, digamos, um historiador e do outro lado um dirigente político que não está interessado na verdade. Está interessado, obviamente, na manipulação política do passado. Não é caso único, como eu citei já vários outros dirigentes políticos não portugueses que fazem exatamente o mesmo.
3: Professor António Costa Pinto, agradeço-lhe mais uma vez a disponibilidade para nos ajudar aqui a debater uma questão que nos diz respeito a todos. Está em causa aqui a nossa história recente. Ora, que opinião têm os nossos e as nossas ouvintes? Este debate dividiu ontem o Parlamento com o Chega, o Livre e o Bloco de Esquerda a fazerem propostas concretas para desclassificar os arquivos, aqueles que ainda estão classificados, claro, sobre a violência política no pós 25 de Abril, e com a PS e PSD dizer que este não é o momento de abrir feridas, permitindo que a história seja utilizada para fazer um ajuste de contas com o passado. Queremos ouvir a sua opinião. Chegou ou não a hora de revelarmos estes arquivos, tanto sobre as redes terroristas de extrema-esquerda como das redes terroristas de extrema-direita, logo a seguir ao 25 de Abril? Temos o direito a conhecer a nossa história inteira, ou este não é o momento de abrir feridas? Queremos ouvir a sua opinião no número de telefone do Fórum 808-202-173, 808-202-173. Que opinião tem o João Firmino, que é bolseiro investigador e que nos liga de Lisboa? Bom dia.
6: Bom dia, Manuela Cássio. Tudo bom? Muito obrigado desde já. O que é que eu acho que é importante aqui referir é, essencialmente, as vontades que estão por trás destas missões e destas questões, porque isso é algo veio a verificar desde o início da presença do Partido do Chega e do André Ventura, que passa muito por editada uma vontade, editada uma opinião, e o resto, não só da discussão daquilo que é tomado na Assembleia, como a comunicação social, anda nesse mesmo toque de caixa. E a partir daí, a partir do momento em que grande parte da atenção mediática e política é dada nesse mesmo sentido, a narrativa acaba inevitavelmente a estar controlada por um partido que em tempo foi uma força muito menor, mas que hoje em dia acaba por ter então essa maior expressão, que ainda assim acaba por ter esse mesmo poder de controle sobre a narrativa e aquilo que se quer aqui, não vale a pena estar com um grande rodeio, e já foi dito por várias pessoas, é exatamente uma diabolização daquilo que foi o processo revolucionário. Sendo que, em última análise, tendo para concordar para a abertura deste mesmo documento e desta história, desde que isso não seja uma coisa unilateral, como foi inicialmente então abordado. Isso é que eu acho que é particularmente crítico, porque se existe um discurso, parte da Chega, de que existe uma tentativa de branqueamento daquilo que foi o processo, as violências do processo revolucionário e tudo mais, eu acho que isso é, no mínimo, desonesto, não é? Para não ser deselegante, quando temos na própria Assembleia membros que fizeram parte desse mesmo movimento, extrema-direita bombista, responsáveis por mortes, responsáveis por dezenas de atentados, até de partidos associados à esquerda. Portanto, este não poderá haver maior branqueamento do que este, sinto eu, e, mais uma vez, sublinho a absoluta desonestidade que existe para com o próprio eleitorado do Chega e para com o resto dos eleitores portugueses, que acabam agora a ver a principal narrativa vista na comunicação social é exatamente esta diabolização daquilo que foi então o processo revolucionário. Não me querendo alongar muito mais, passo exatamente por uma crítica que acaba por ser não necessariamente falaciosa, porque houve, de facto, violências e não só no processo revolucionário como depois nos anos 80 com a questão das FP25, mas é algo que acaba por não corresponder à verdade, porque acaba a ter essa crítica muito unilateral que acaba a depender exatamente para o lado que os políticos querem. É exatamente esse o trabalho dele, que passa por esta manipulação da narrativa, da realidade e da história para que esta sirva os próprios interesses partidários. E nós nem estamos a falar de momentos da nossa história tão particularmente obscuros. Tudo isso são coisas, não só aquilo que foram feitos pelas FP25, como houve uma série de todos os outros casos, mesmo no durante o processo pós-revolucionário. Muitas destas coisas é possível pesquisar, como disseram já então aqui colegas, ainda há duas pessoas ou três antes de mim, salvo erro, teve a oportunidade de consultar, sem grandes problemas, tudo aquilo que foi o processo das FP25. Portanto, mais uma vez, em última análise, sim, e agora para terminar, isto acaba por ser um não assunto, no qual toda a comunicação social acaba agora, inevitavelmente, a debruçar-se e acaba por ir ao encontro daquilo que é a narrativa e aquilo que são as vontades de Chega nesse mesmo caso. Isso, não só a nível político, como também a nível mediático, é no mínimo compreensível.
3: Obrigado, João Firmino, por partilhar connosco a sua opinião. Vamos agora ao encontro do jornalista Miguel Carvalho, comentador aqui da TSF no Espaço da Opinião às segundas-feiras e autor do livro Quando Portugal Ardeu, Histórias e Segredos da Violência Política no pós-25 de Abril. Bom dia, Miguel Carvalho, bem-vindo ao Fórum TSF. Enquanto jornalista, enquanto historiador, investigador da nossa história contemporânea, como é que olhas para esta questão que hoje debatemos aqui no Fórum? Faz sentido desclassificar todos os documentos sobre a violência política no pós-25 de Abril, tanto da extrema-esquerda como da extrema-direita?
7: Sim, quer dizer, há aqui uma questão, eu não sei o que é que está classificado ou deixa de estar classificado nesta fase. Eu percebo que há questões jurídico-constitucionais que têm que ser apuradas, que têm que ser detalhadas e se calhar era importante que amanhã não houvesse sequer uma votação definitiva sobre isto, que isto pudesse baixar à especialidade para discutirem não só estas questões, mas também discutirem-se as implicações que isto tem com a proteção de dados. Mas eu acho que estamos aqui a discutir questões diferentes. No meu caso pessoal e na investigação que fiz a propósito da rede bombista de extrema-direita, que é preciso dizer que os tribunais nem sequer consideraram que essa rede bombista tivesse existido, portanto este processo não foi julgado ao longo de anos com adiamentos, com a com o cancelamento de uma fase do julgamento, etc. Isto só acabou já no início dos anos 80 e foi julgado em tribunais militares, o que explica muito do cuidado e da tentativa de suprimir alguns aspectos deste processo da rede bombista, que também é preciso lembrar, esta rede bombista de extrema-direita teve, aliás, como o Francisco Bairro Nunes há pouco esclareceu, teve imensas complicidades a nível político, a nível religioso, a nível militar, etc, etc, etc. E o que eu acho importante é que se eliminem alguns obstáculos no acesso a um processo como este. Eu escrevi o livro sem nunca ter tido acesso ao processo principal daquilo que eu chamo e é considerado a rede bombista. A minha sorte foi que diversas fontes, diversos protagonistas da época, alguns deles os principais investigadores da rede bombista, tinham na sua posse imensas peças processuais que me ajudaram, com outras fontes, a completar este puzzle. Só foi possível assim, e foi mesmo assim um processo bastante longo, porque a dada altura nem se sabe onde é que as coisas param, né? Eu tive vários episódios com o Arquivo Geral do Exército e até com a própria Presidência da Assembleia da República para poder aceder a determinados processos, a determinados documentos que estão disponíveis. Ou seja, a questão aqui não é o estarem classificados ou deixarem de estar classificados. É ao entendimento transposto para a lei de que há aspectos da vida privada e sigilosos relativamente à identidade das pessoas envolvidas que não devem ser trazidos a público. A meu ver, com algum exagero. Aliás, cheguei a explicar isso ao próprio Arquivo Geral do Exército e à Comissão de Acesso aos Documentos Administrativos, que num processo em concreto me deu razão numa fase inicial e depois recuou face aos argumentos que o Arquivo Geral do Exército foi dando para que eu não tivesse acesso a grande parte de um determinado processo. Portanto, são estes obstáculos que eu acho que tipificam, em vários casos, uma espécie de privatização da memória coletiva e da memória pública, e que faz com que coisas que são diferentes sejam tratadas de forma igual. Eu sou totalmente favorável à publicação de tudo o que seja possível em relação à violência política das FP25 e à violência política da extrema-direita, mas não podemos nunca comparar estes dois casos. As FPs, bem ou mal, teríamos outro debate sobre isso, foram julgadas em tribunais civis. No caso da rede bombista de extrema-direita, isso não aconteceu. Foi julgada à raia miúda da rede bombista e ainda hoje temos vários crimes que não foram esclarecidos a respeito da autoria. Morreram em 76 o Padre Max e a Maria de Lourdes, morreu a Rosinda Teixeira em São Martinho do Campo, morreram dois diplomatas da Embaixada de Cuba e mais tarde, é um episódio que se esquece com alguma frequência, em 1979 foi assassinado o industrial Joaquim Ferreira Torres, um dos principais dirigentes da rede bombista, quando ameaçou ir a tribunal denunciar todos os envolvidos neste processo. Portanto, são crimes que ficaram por esclarecer e quer-me parecer que não foi por coincidência que foram parar aos tribunais militares. Eu acho que é preciso, de uma vez por todas, eu percebo o argumento do ajuste de contas e de estarmos a contribuir para novamente para uma chicana política, para uma trincheira política. Mas isso faz parte da forma como lidamos com a democracia. Está visto que não adianta, como disse o professor António Costa Pinto, está visto que não adianta estarmos aqui a trazer factos, a trazer coisas fundamentadas, porque haverá sempre alguém a fazer a manipulação da nossa história e a reescrevê-la. Mas é também por isso, sobretudo pensando nos cidadãos que querem ser esclarecidos e depois tomar as suas decisões, é também por isso que há uma necessidade urgente de trazer para a luz do dia as sombras de um tempo. A urgência de o fazer é ainda mais reforçada nesta altura, porque é fazê-lo antes que muitas histórias, memórias e testemunhos desapareçam ou não sejam encontrados, até pela forma como muitos destes arquivos estão desorganizados. E antes, também é preciso dizê-lo, antes que o jornalismo deixe de ser aquilo que todos precisamos. Eu falo como jornalista, que é um ofício de claridade, de escrutínio e de profundidade, que faz muita falta à democracia, e acho que estamos todos a viver essa necessidade de uma forma muito clara hoje em dia. Essa memória, em nome de uma cidadania mais esclarecida e de uma democracia mais adulta, precisa de ser contrastada para que se possa traduzir às gerações mais novas. A democracia deve amadurecer com maior consciência dessa realidade.
3: Obrigado, Miguel Carvalho. Foi muito importante o testemunho que nos deixas neste Fórum TSF, análise do jornalista e autor do livro Quando Portugal Ardeu, Histórias e Segredos da Violência Política no pós-25 de Abril, ajudando-nos aqui neste debate. E vamos agora escutar o historiador José Pacheco Pereira, já foi referido aqui há pouco no Fórum TSF pelo professor António Costa Pinto, entrevistado pela jornalista Cláudia Patrício Silva. Pacheco Pereira defende que chegou o momento de mostrar tudo o que há, mesmo que possa existir ainda muito pouco por revelar.
8: Para já, eu não sei se os arquivos são secretos. Eu acho que isso é uma classificação destinada a dizer que há muita coisa escondida. Eu duvido que, particularmente em relação às FP25, haja muita coisa escondida. Seja como for, eu sou inteiramente a favor da revelação dos arquivos respeitantes a todos os movimentos de caráter terrorista que houve em Portugal depois do 25 de Abril, que são essencialmente dois, o ELP e as FP25. São muito parecidos em muitos aspectos da sua atuação e em ambos os casos resultaram mortos. Eu duvido que, particularmente em relação às FP25, haja muita coisa a revelar, mas se houver, muito bem. O que seria inevitavelmente mais sensível nessa revelação, quer com o ELP, quer com as FP25, seria eventualmente nomes de informadores. Mas pode-se, por isso, simplesmente apagar esses nomes e revelar o conteúdo dos documentos. Portanto, sou inteiramente a favor da abertura desses documentos e contrariar uma tendência que existe na administração e nos governos para não revelar coisas que são fundamentais para perceber aquilo que aconteceu em Portugal nos últimos anos. Uma delas, por exemplo, que eu tenho há muitos anos lutado por abrir sem qualquer sucesso, seja com governos do PSD, seja com governos do PS, é a correspondência com a Troika, para nós sabermos o que é que a Troika realmente propôs e aquilo que foi a iniciativa do governo português. Portanto, isso também seria importante para nós analisarmos aquele período. Portanto, inteiramente a favor da revelação desses documentos.
9: Sejam eles sobre o terrorismo de extrema-esquerda ou extrema-direita?
8: Não, deve ser sobre tudo, hein? Atenção. Porque o ELP e as FPs provocaram mortes. Portanto, não há aqui uma contabilidade, saber quem foi mais ou quem foi menos. Ambos tiveram uma atuação de que resultaram mortes. Ambos tiveram uma atuação politicamente significativa e que deve ser conhecida naquilo que são os seus pormenores. Há um problema, vai haver um problema com a ELP, porque muita coisa passou-se fora de Portugal. E muita coisa envolveu agentes da PIDE, que tinham fugido. Mas pronto. Tudo que seja preciso divulgar, eu sou inteiramente a favor da sua divulgação.
9: Portanto, concorda com o argumento que alguns partidos deram de que o país tem direito a conhecer a sua história por inteiro?
8: Claro que sim, claro que sim. mesmo aqui no Arquivo Efêmera, nós temos muitas vezes problemas desse tipo e protegemos essencialmente aquilo que é suposto ser protegido, que são questões de caráter íntimo e pessoal, e, em alguns casos, mesmo para documentos da Guerra Colonial, protegemos o número de informadores. Nós não sabemos se um rapaz de 15 anos que ainda é vivo e pode ser sujeito a retaliações. Mas a regra deve ser a abertura. Não há nenhuma razão para que essas duas organizações terroristas e os movimentos à volta delas não sejam conhecidos.
9: O argumento que foi também utilizado por outros partidos de que isto pode acabar por abrir feridas na nossa história não faz sentido aqui neste
8: elas
9: caso.
8: Estão lá. Não, elas estão lá. E não é o conhecimento do que acontece que abre feridas. Elas estão lá e saber-se tem exatamente o efeito contrário. Portanto, nessa matéria eu sou inteiramente favorável a que esses documentos sejam desclassificados, sendo que eu não sei verdadeiramente o que é que está classificado. Porque houve um processo judicial grande nas FPs, foi muita coisa levada ao processo, e no caso do ELP, houve um ou outro processo. É que também há uma diferença, é que a repressão às FPs fez-se em democracia, e o ELP atuou fora do quadro da democracia. Portanto, muita gente que escapou com os pingos da chuva no ELP, e o que não aconteceu, e do meu ponto de vista bem, com as FP25.
9: E se estes documentos forem revelados, corremos aqui o risco de polarizar ainda mais as opiniões sobre a nossa história?
8: Não, elas já estão polarizadas, porque há pelo menos a vantagem de que se passa a falar com fontes documentais e não pura e simplesmente com opiniões, não é? Eu percebo, o ELP é incómodo para muita gente, as FPs é incómodo para menos gente do que o ELP. Portanto, vamos conhecer o que se passou e depois tiramos conclusões.
3: José Pacheco Pereira, historiador, entrevistado pela jornalista Cláudia Patrício Silva, ajudando-nos neste debate para o qual volto a convidar os nossos e as nossas ouvintes. Que opinião têm? Chegou a hora de desclassificar, de abrir os arquivos sobre o terrorismo de extrema-esquerda e de extrema-direita a seguir ao 25 de Abril? O país tem direito a conhecer a sua história inteira e ver desclassificados estes documentos, como propõe concretamente os partidos Livre, Bloco de Esquerda e Chega? Ou, como argumentaram ontem no Parlamento, o PS e o PSD, este não é o momento de abrir feridas, nem permitir que alguns interesses políticos façam um ajuste de contas com o passado? Queremos ouvir a sua opinião. Número de telefone do Fórum, 808-202-173, 808-202-173. Pode também escrever a sua opinião no Facebook da TSF e nós voltamos a este debate já a seguir ao Noticiário das 11.

0: Estamos a 3 minutos das 11 horas.
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2: Informação horária. 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

0: ano, um crescimento de 1,7%, admitindo um déficit de 0,1%. Os dois ativistas portugueses que vão ser deportados vão chegar, só devem chegar a Portugal amanhã de manhã. As informações que estão a ser dadas pelo Ministério dos Negócios Estrangeiros indicam que eles estão bem.
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5: Temperaturas há momentos, Ponta Delgada 16 graus, Funchal 20, Porto 21 graus, Lisboa 24, Faro 26. Edição das 11 horas, Paula Dias.
0: A Comissão Europeia está mais pessimista do que o Governo e prevê para este ano em Portugal um crescimento da economia de 1,7% e um déficit de 0,1%. É a estimativa nas previsões económicas de primavera, antes nas previsões de inverno, conhecidas em novembro. A Bruxelas apontava para um crescimento do PIB português de 2,2%. No entanto, Portugal, à semelhança dos restantes países europeus, está a sofrer com o impacto da guerra no Irão e o choque nos preços da energia. A operação de deportação dos ativistas capturados por Israel esta semana em águas internacionais ao largo de Chipre vai acontecer em duas fases. Primeiro, de Tel Aviv para Istambul, com recurso a 3 aviões disponibilizados pela Turquia. Depois, a partir de Istambul, em voos rumo aos países de origem. No caso português, os médicos Gonçalo Dias e Beatriz Bartilotti devem voar da Turquia para Lisboa ainda esta tarde, num voo comercial em que serão acompanhados por um representante do governo português. Uma informação dada à TSF esta manhã pelo Ministério dos Negócios Estrangeiros. Ainda não há hora certa para a chegada em Portugal, admitindo-se mesmo que eles só cheguem a Portugal amanhã de manhã. O Ministério dos Negócios Estrangeiros indica que estes dois portugueses estão bem, eles que vão agora primeiro, nesta primeira fase, seguir para Istambul. A TSF falou esta manhã com Francisca Bartilotti, irmã da médica portuguesa Beatriz Bartilotti. Ela está feliz, mas afirma que mais importante é aquele abraço que quer dar à irmã.
6: Nós acabamos mesmo de receber essa informação, mas sem dúvida que estamos muito, muito felizes e aliviados.
0: Vão esperá-los?
6: Sim, o objetivo é tentarmos ir com o máximo número de pessoas esperá-los ao aeroporto, até porque nós já estamos verdadeiramente descansados quando os virmos e conseguimos falar com eles.
0: Francisca Bartilotti, irmã de Beatriz Bartilotti, que está também no grupo de ativistas que serão deportados por Israel. Francisca Beatriz Bartilotti e o médico também Gonçalo Dias devem chegar amanhã de manhã a Portugal. Não se sabe ainda se Lisboa ou ao Porto. Não há também ainda uma hora certa para esta chegada dos dois ativistas portugueses. A discussão está lançada e as propostas vão ser votadas amanhã no Parlamento, sabendo-se já que PSD e PS estão contra a desclassificação de documentos sobre a violência da extrema-direita e da extrema-esquerda no pós-25 de Abril. O investigador de História Contemporânea da Universidade Nova de Lisboa, Francisco Bairrão Ruivo, autor do livro As FP25 e o Pós-Revolução, defende que seria importante abrir os arquivos, mas todos os arquivos. O historiador, ouvido no fórum da TSF, acredita que haverá mais novidades em relação às ações da extrema-direita.
7: Não só a dificuldade aí é maior de aceder à documentação e à informação, como a própria informação inédita ou que pode ser escalpelizada, essa sim poderá ser relevante. O caso da rede bombista, como sabemos, houve ali um certo branqueamento no tal contexto de, temos de nos lembrar que éramos um país saído de uma revolução e, portanto, o novo

0: poder democrático procura varrer um pouco para baixo do tapete esta violência da extrema-direita e libando muito o que aconteceu na rede bombista. Um pouco à imagem do que fará nos anos 90 com as amnistias e os indultos às FP25 e também a elementos da rede bombista. Mas no caso da... não só do MDLP ou do ELP, mas também a violência separatista nos Açores e na Madeira da Flama e da FLA é brutal naqueles anos 76, 77, 78, os próprios CODEC, os comandos operacionais do continente, ou seja, temos uma série de organizações que estão ativas à direita até finais dos anos 70. E isto, de facto, não me parece que tenha entrado nem na historiografia, nem no próprio senso comum. E isso seria importante estudar e perceber.
1: O jornalista Miguel Carvalho, autor do livro Quando Portugal Ardeu, Histórias e Segredos da Violência Política no pós-25 de Abril, concorda com esta ideia. Ouvido também no fórum, ele sublinhou que há muito para esclarecer sobre a extrema-direita.
2: É preciso dizer que os tribunais nem sequer consideraram que essa rede bombista tivesse existido. Portanto, este processo não foi julgado ao longo de anos com adiamentos, com o cancelamento de uma fase do julgamento, etc. Isto só acabou já no início dos anos 80 e foi julgado em tribunais militares, o que explica muito do cuidado e da tentativa de suprimir alguns aspectos deste processo da rede bombista, que também é preciso lembrar, esta rede bombista de extrema-direita teve, aliás, como o Francisco Bairro há pouco esclareceu, teve imensas complicidades a nível político, a nível religioso, a nível militar, etc, etc, etc.
1: No Parlamento, o Partido Socialista defendeu ontem, justificando a oposição à desclassificação dos documentos, que se está a tentar fazer um ajuste de contas com o passado. Miguel Carvalho entende este argumento, mas também afirmou no fórum que é necessário lidar com a história e é urgente trazer para a luz as sombras de um tempo. E esta é uma discussão que a TSF retoma já a seguir no fórum.
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10: Passam 9 minutos das 11 horas, a segunda parte do Fórum TSF, edição de Manuela Cássio, produção de Cláudia Patrício Silva.

0: E retomamos aqui no Fórum TSF o debate que ontem dividiu o Parlamento em causa às propostas de vários partidos para desclassificar documentos relacionados com a violência política no período pós 25 de Abril. E hoje perguntamos aos nossos e aos nossos ouvintes, chegou a hora de revelar estes documentos secretos sobre o terrorismo da extrema-esquerda e da extrema-direita logo a seguir ao 25 de Abril. O país tem o direito a conhecer a sua história inteira ou este não é o momento de reabrir feridas do passado, permitindo que alguns interesses políticos possam fazer um ajuste de contas com a nossa história? No Facebook da TSF escreve o nosso ouvinte Álvaro Lopes que, infelizmente, feridas deste género, uma vez abertas, muito raramente são saradas. E tendo em conta que o tema das FP25 nunca foi um tema esquecido, é justo dizer que Portugal ainda hoje sofre com o antes e o pós-revolução. No contexto atual, em que as comemorações dos 50 anos da Constituição de 76 ficaram marcadas por graves acusações do Chega em relação ao papel da extrema-esquerda, ao mesmo tempo que são acusados de serem um partido de retorno ao fascismo, acho que, havendo esses documentos, nunca se justificou tanto a sua exposição pública do verdadeiro papel de muitos que se consideram injustiçados e outros que passaram pelos pingos da chuva. Bom dia, Sr. Deputado António Rodrigues, bem-vindo ao Fórum TSF, deputado do PSD, deputado que ontem contribuiu para o debate que foi feito na Assembleia da República. Sr. Deputado, gostava que nos explicasse a posição do PSD nesta questão concreta. Não é o momento de abrirmos este baú da história, permita-me a expressão?
1: Bom dia. A questão tem que ser vista em dois prismas. Em primeiro lugar, a discussão foi motivada por uma vontade de fazer chicana política, não temos dúvidas nenhumas por isso, até porque basta ver a autoria dos próprios projetos, uns a quererem acusar a esquerda e outros a quererem acusar a direita, sendo que qualquer dos atos que foram praticados, quaisquer momentos de terror que houve em Portugal no pós 25 de Abril, são obviamente de lamentar, são obviamente de evitar e são obviamente um meio que nós temos todos de não querer voltar a passar por aqueles momentos. Mas a verdade é que ninguém que está verdadeiramente preocupado em saber o que é que se passou. O que se quer é obter elementos para depois, na praça pública, estar a atirar uns contra os outros. Isso foi visível ontem no debate, isso é visível permanentemente nas situações e nas discussões que temos em plenário na Assembleia da República. E, portanto, o que cada um dos lados quer é ter mais elementos para atirar aos outros, quando não é essa a questão. Se for apenas e só na dimensão histórica que necessariamente um dia vai ter que ser feita essa discussão, esse aprofundamento, naturalmente que estaremos de acordo. Simplesmente desclassificar documentos, e esta é a segunda vertente, não é apenas e só dizer, está aqui, passaram 30 anos e podemos libertar para o espaço público documentos sem qualquer tipo de tratamento, sem qualquer tipo de preocupação. E se é difícil, como eu disse ontem, classificar um documento adequadamente, muito mais difícil é desclassificar. E porquê? Porque todos estes documentos, sendo certo que na parte que todos buscam, nomeadamente investigadores, historiadores, jornalistas, para fazerem os seus trabalhos normais, há uma parte desses documentos que têm informação que podem não interessar ou podem pôr em causa até o próprio Estado. Porque não só são as questões relativas a dados pessoais, e essas também são relevantes, basta ver, por exemplo, o alerta que a CAD, a Comissão de Acesso aos Documentos Administrativos, levantou em parecer, que enviou mesmo ontem para o Parlamento. Mas, acima de tudo, estão lá explicadas em vários documentos, que todos nós conhecemos o tipo de documentos que estamos a falar, de metodologias de funcionamento de serviços, de polícias, a forma como foram apuradas ou investigadas algumas questões que levaram às acusações ou até que levaram à condenação, e em último caso também, relações que se estabeleceram com terceiros estados, que podem pôr em causa, neste momento, mesmo que seja 30 ou 40 anos depois, algum relacionamento que houve com esses mesmos estados. E, portanto, isso não quer dizer que seja motivo ou fundamento para não desclassificar. O que significa, e é isso que tem sido feito, por exemplo, e também foi referido ontem, os documentos que estão no arquivo do SIS, não obstante o SIS ter sido criado depois de toda esta época conturbada no pós 25 de Abril, portanto em 1986, tendo recolhido alguns, mas não todos os documentos dessa altura, que esses documentos têm vindo a ser verificados para a sua desclassificação. Aliás, toda esta discussão nasceu, no fundo, de um artigo que foi publicado no Semanário Expresso o ano passado, onde todas estas questões estavam referenciadas. E precisamente com origem no SIS, com origem numa declaração por parte de um responsável que dizia: há documentos que nós temos em arquivo que têm que ser ou podem ser desclassificados, mas temos que os ver. E a questão é, para além do mais, O que ontem se estava a tentar era atropelar a lei. Nós temos uma lei sobre o segredo de Estado, atropelar uma instituição, e nós temos uma entidade fiscalizadora do segredo de Estado, e no fundo até se queria criar uma nova entidade apenas e só para discutir esta matéria, ao arrepio de tudo o que é a própria organização jurídica do Estado português nesta área. Estava-se apenas e só a tentar criar mais fundamentos para encontrar factos para atirar uns aos outros.
0: Fica claro, ou pergunto-lhe, parece ficar claro da argumentação que acaba de nos expor aqui, que o PSD irá votar contra estes pedidos.
1: Não julgo que não ficou clara a nossa oposição relativamente a esta situação, não por causa de uma desclassificação, mas sim porque é necessário ir verificando os documentos cujo prazo já foi ultrapassado, que se tem informação que é necessariamente útil para as investigações, para o trabalho jornalístico, ou se há informação que deve ser resguardada, deve ser acautelada, como aconteceu, aliás, nos últimos anos, e precisamente por isso é que há, nomeadamente, na competência do próprio Primeiro-Ministro, matéria que não pode ser libertada para o espaço público, porque pode pôr em causa situações que têm a ver com o Estado. Significa isto, acima de tudo, que desclassificação pode haver, ela tem que ser cuidadosamente feita para que não se venha a atropelar direitos das pessoas, mas também situações de Estado, mas também é possível, no final deste processo de avaliação de desclassificação, e a lei também o prevê, fim dos 30 anos, que verificados, que não podem ser alguns documentos desclassificados, que o podem vir a ser novamente verificados passados 4 anos. Não sou eu que o digo, é a própria lei do segredo de Estado que o estabelece. Portanto, isto significa que é necessário não tratar isto levianamente e tratar isto com muito cuidado. Eu percebo que historiadores queiram ler esta matéria, tive o cuidado de dizer isso ontem ao deputado Rui Tavares, mas há cautelas que se têm que ter nesta matéria, porque desclassificar não é libertar, não é tornar público tudo aquilo que está nos documentos, porque isso tem efeitos terceiros.
0: Sr. Deputado António Rodrigues, agradeço-lhe por ter explicado aqui aos nossos e aos nossos ouvintes a avaliação que o PSD faz da questão que hoje aqui debatemos. Ora, estão explicadas as reservas, a oposição do PSD a uma desclassificação pura e simples de todos estes documentos. Vamos de novo aqui a palavra aos nossos ouvintes e chamo também este debate Manuel Castelo Branco, gestor que nos liga de Lisboa, que olhando para o nome, imagino, corrija-me se estiver errado, que é filho de Gaspar Castelo Branco, que foi diretor-geral dos serviços prisionais, assassinado pelas FP25.
2: É exatamente isso. Bom dia. Eu não ouvi o vosso programa desde o início, fui abordado aqui por um amigo, estava no carro, ouvi só parte da intervenção do Dr. Costa Pinto e mesmo assim com algumas interrupções. De facto, eu tenho esse peso na minha vida e durante muitos anos debati-me com um problema de falta de informação e manipulação de informação. Durante muitos anos eu e as vítimas das FP25 vivemos com uma narrativa em que o hotel tinha sido amnistiado, logo era inocente, quando a prova foi produzida várias vezes no Tribunal da Relação, no Supremo, no Constitucional, etc., que as vítimas eram responsáveis pela sua própria morte, no caso do meu pai, porque tratava mal os presos, no caso do Diamantino Monteiro Pereira, porque tinha salários em atraso, ou do administrador da Jalmar, ou outros parecidos. Bom, há aqui um ponto fundamental, que é o ponto das vítimas. A informação permite-nos a nós clarificar, esclarecer e serenar. Durante muitos anos eu fui acumulando uma biblioteca sobre as FP25. Mas era incapaz de abrir uma página, porque era uma página emocionalmente violenta. Eu sabia que estava lá informação que me ajudaria a descobrir a verdade. Não tinha medo de a descobrir, apenas tinha uma incapacidade emocional de o fazer. E só o consegui fazer com o apoio do Nuno Gonçalo Poças, quando foi para fazer o livro desse quando eu ajudei o Nuno Gonçalo Poças a fazer o filme, o livro do Preço para o Fio, Portugal, das FP25. Bom, Há aqui, portanto, a vertente das vítimas e a importância que a informação tem para clarificar e para ajudar a serenar as vítimas.
0: Passado todo este tempo, Manuel Castelo Branco, que avaliação faz? Deve ser revelado tudo o que existe?
2: Ontem estive na Assembleia, nas galerias, a assistir ao debate, também beneficiando do facto de ver relativamente perto da Assembleia, passei lá e assisti ao debate. Eu sou absolutamente a favor, sem qualquer tipo de adversativa, que se abram a informação sobre todos estes movimentos. Agora, também estou consciente que uma parte desta informação está no obscurantismo da burocracia, na rigidez do RGPD e todos estes componentes da máquina do Estado que nos impedem o acesso à informação. E depois ainda acontece uma terceira componente. Muito desta informação, o processo das FPs-25 foi o primeiro processo que foi centralizado. Porque até aí, muita da informação e das sentenças estavam nas comarcas. Nas comarcas onde era cometido o crime. De norte a sul do país. Portanto, isto também, quando recuamos para os anos 70 e os anos 80, torna muito difícil o obter informação. A informação não interessa só na componente de investigação, interessa na componente judicial também, quer a acusação, quer a sentença. Eu durante muito tempo, e ainda hoje tenho informação que não está acessível a muita gente, tive um livro que o ministro Mário Raposo mandou retirar de circulação, que são as alegações do Ministério Público. É um livro raro, estará em algumas bibliotecas, eu disponibilizei o online. Tenho os cadernos que foram apreendidos ao hotel quando foi a sua detenção. Tudo isto é informação relevante. E acredito que há coisas como esta, e concordo com o que aqui algumas pessoas disseram, eu acho que sobre as FPs-25 há informação adicional que será útil. Não haverá informação adicional que reconte a história novamente de que foi uma organização terrorista, de que o seu dirigente, um deles era o Telo Saraiva de Carvalho, que foram condenados, que assassinaram pessoas e que essas pessoas eram inocentes. Sobre isto, não acredito. Agora, há uma parte da origem das FPs-25 que não está contada e que também urge saber e conhecer um bocadinho mais, que é parte do PRPBR, das Brigadas Revolucionárias, da Isabel do Carmo e do Carlos Antunes. E aqui não temos demasiada informação. E ao contrário do que disse o Dr. Pacheco Pereira, é um grupo terrorista que foi responsável por 3 mortos. Um polícia, um agente da Polícia Judiciária e um arrependido, o José Plácido. Que aliás depois deu origem à cisão, que deu origem às FPs-25. E pela mesma ordem de fatores, também acho que todos os atos terroristas cometidos em democracia, sejam eles de direita ou de esquerda, devem ser esclarecidos.
0: Obrigado, Manuel Castelo.
2: E deve ficar absolutamente claro.
0: Agradeço o seu testemunho neste Fórum TSF. Manuel Castelo Branco, gestor que nos liga de Lisboa, é o filho de Gaspar Castelo Branco, diretor-geral dos serviços prisionais, morto pelas FP25. No Facebook da TSF, escreve Miguel Correia que, para além de recear a história, há quem queira alterar alguns eventos em função de ideais ou imagens de marca. Isso acontece nas escolas e depois pergunta ao Miguel Correia: alguém acredita que nos descobrimentos havia opção de escolha que não fosse pela espada? Enquanto houver rivalidade entre a esquerda e a direita, a história fica a perder, escreve o Miguel Correia. Bom dia, Sr. Deputado Fábio Figueiredo. Bem-vindo ao Fórum TSF. Gostava que explicasse de uma forma sintética aos nossos ouvintes qual é a proposta concreta do Bloco de Esquerda sobre esta questão de desclassificação de documentos.
3: Muito bom dia, Manuel Acácio. Quero cumprimentá-lo por estar a promover o Fórum TSF sobre este mesmo assunto, porque ele é essencial para o debate sobre a história portuguesa. O que nós propomos, e é votado na sexta-feira, e nós ainda não perdemos a esperança de que haja maioria de deputadas e deputados que em liberdade votem a favor deste nosso projeto, que se propõe de forma muito sucinta, como pediu, fazer 2 coisas. A primeira é criar uma comissão que junte todas as instituições relevantes para a concentração da documentação, e a segunda é que proceda à sua desclassificação e à organização dos arquivos. como várias pessoas foram testemunhando ao longo da manhã, um dos problemas é a dispersão dos documentos. O outro é a sua classificação. Eu não aceito o argumento que foi aduzido pelo Sr. Deputado Pedro Delgado Alves ou pelo Sr. Deputado António Rodrigues, achando que uma informação tão relevante sobre a história da democracia portuguesa possa manter-se reservada. O testemunho do filho de Gaspar Castelo Branco deve ser ouvido. Ele, a sua família, tem direito à verdade, tem direito a fazer o luto. E para isso precisam ter acesso à informação que nenhuma lei pode proibir, pode ocultar. Isso tem que ficar claro. Tal como todas as pessoas que continuam à espera de saber quem é que são os responsáveis pela morte dos seus entes queridos, como é o caso do assassinato do Padre Max e de Maria de Lourdes, mortos no mesmo dia que foi aprovada a Constituição da República Portuguesa, em relação à qual ainda não se sabe quem é que são os principais responsáveis, quem é que os mandou matar e porquê. E isso é inaceitável. Nós temos hoje vários jornalistas, historiadores, que fazem um trabalho de inscrição da memória no espaço público sem terem acesso aos processos. Miguel Carvalho, que escreveu uma obra, um jornalista escreveu uma obra notável.
0: E que já ouvimos aqui no fórum?
3: Exatamente, já falou aqui no fórum. Ter-vos já dito que não teve acesso ao processo sobre a rede bombista e para escrever aquele extenso livro teve que andar a colecionar peças judiciais por esse país fora e entrevistar as pessoas que já tinham sido ouvidas pela justiça portuguesa. E depois há outra coisa que muita gente não sabe, mas é importante que se aproveite estes momentos para denunciar. Hoje, se uma pessoa for ouvida numa comissão parlamentar de inquérito à porta fechada e pedir para que o seu testemunho seja reservado, se ele nunca aceitar que ele seja divulgado e os seus herdeiros também, essa informação relevantíssima nunca será do conhecimento público. Nós corremos o risco, se não mudarmos a lei, que o testemunho do Ramiro Moreira, que foi um operacional central da rede bombista, envolvido no processo de Camarate, que o seu testemunho na Comissão Parlamentar de Inquérito de Camarate nunca veja a luz do dia. Um caso tão relevante que vitimou um primeiro-ministro e um ministro, Sá Carneiro e Adelina Mar da Costa. Portanto, nós em relação a isto temos que seguir os melhores exemplos internacionais. O terrorismo das Brigadas Vermelhas em Itália, que foi violentíssimo, levou à criação de uma comissão especial para o tratamento da sua documentação. O arquivo da Stasi teve um tratamento cuidadoso depois da reunificação da Alemanha. A França Democrática organizou o seu arquivo e desclassificou os documentos sensíveis em relação à Shoah dos judeus. E podia continuar com um conjunto alargado de exemplos nos quais nós nos inspiramos para propor uma comissão técnica que não aumenta a despesa pública, por ela é muito pelo contrário, para reunir e organizar toda esta informação e desclassificar de forma rigorosa. Não se trata da devassa da vida privada, não se trata de violar a proteção de dados, nem de informação que é irrelevante, nem de violar coisas que devem ser segredo de Estado, muito pelo contrário, trata-se de organizar informação e de a disponibilizar. Porque como já várias pessoas disseram aqui no Fórum TSF, e é por isso que o argumento do PS e do PSD é tão falacioso, é dizer que já há uma lei de segredo de Estado. E nestes momentos, tanto o PS e o PSD, algumas vozes do PS e do PSD, porque há muitas vozes do PS e do PSD que são favoráveis ao tratamento desta informação, vêm dizer que já há leis que enquadram isto e que não é preciso uma lei ad hoc. Estou completamente em desacordo, porque essas leis estão desatualizadas, como os próprios admitiram ontem na Assembleia da República. Dizem sempre que tem que ser atualizada, legislatura após legislatura, isso nunca acontece. E, por outro lado, os documentos estão dispersos, presos em novelos burocráticos, o que dificulta a vida a todos os investigadores, a todos os jornalistas e aos familiares e entes queridos das vítimas. Portugal... Só dizer isto, Portugal é uma democracia já com 50 anos. Tem as universidades, tem os jornalistas, tem as instituições competentes e sólidas o suficiente para trazer luz sobre todos estes episódios, sejam eles referentes à rede bombista da extrema-direita, ao separatismo nos Açores e na Madeira, à Fly e à Flama, seja em relação aos crimes das FP25.
0: Obrigado, Sr. Deputado Fabián Figueiredo. Ficam aqui explicada a proposta e os argumentos que justificam a proposta do Bloco de Esquerda para a desclassificação de documentos sobre a violência política no pós-25 de Abril. E que opinião tem sobre este tema o engenheiro Manuel Carneiro, que nos liga do Porto? Bom dia.
4: Muito bom dia. Eu agradeço a sua atenção. Queria fazer um pequeno comentário a propósito da função da TSF, que é meritória, de trazer à discussão estes assuntos, designadamente os assuntos que têm preocupação na oposição atual, como já fez noutras situações. E eu gostava de referir sobre este assunto, que era muito jovem na altura, acompanhei muito destas vivências revolucionárias, e o que eu posso lembrar que a democracia estava muito distante do conceito político, estava muito distante da prática na época, que se vivia, eu pessoalmente vivia mais na escola e na universidade, portanto as atitudes da democracia regulamentada da época. E mesmo hoje em dia, ainda é discutível, como se sabe, nos relatórios internacionais, o nosso nível de democracia ainda é relativo, ainda tem que evoluir. E a democracia não é o melhor dos sistemas, mas não será o ideal, mas é o melhor do que nós temos para resolver muitos assuntos políticos. E, portanto, acho que vale a pena fazer essa reflexão. Na altura, metade, digamos, dos partidos foram retirados da legalidade. Eram partidos de direita que tinham a sua representação e não chegaram a ser validados em eleições. É claro que as pessoas votaram fortemente, maioritariamente, nos partidos existentes, e como em todas as evoluções para o socialismo, o nosso país reconhecia isso como uma perfeita democracia. E sabe-se o efeito que isso tem na sociedade, o efeito que resulta depois nas gerações seguintes, que ainda estamos a viver, e não é de maneira nenhuma aceitável comparar a rede terrorista, que, como se tem ouvido aqui em alguns comentadores políticos, comparar a rede terrorista 25 de Abril com os movimentos de reação naturais, como lhes chamam reação, que não tem nada de ofensivo, reação naturais de camadas da população e das entidades diversas que existiam na sociedade na época, que foi necessário adotar para que o nosso regime não caísse numa ditadura de extrema esquerda.
0: Mas olha que, nomeadamente, o ELP fez várias vítimas mortais. Não foi uma reação pacífica.
4: Terá feito, mas não havia muita margem de manobra, porque o nosso país estava tomado pelos movimentos revolucionários, que encaminhavam obrigatoriamente para um regime de extrema-esquerda. E todos os partidos tiveram consciência disso, exceto a extrema-esquerda, que estava a sentir-se com as rédeas do sistema. Não se pode comparar a rede terrorista com as organizações que se improvisaram para reagir a esse movimento, que foi absolutamente vital para nós hoje podermos estar a discutir este assunto, não é?
0: E fica clara a sua opinião neste debate, Manuel Carneiro. Volto a espreitar aqui o Facebook da TSF e escrevo Augusto Pariente Soares que estamos numa nova era, novo milénio, existe liberdade de imprensa. Todos os nomes implicados nos atentados devem ser divulgados ao povo, escreve este nosso ouvinte. Bom dia, Sr. Deputado Rodrigo Tacha, bem-vindo também a este Fórum TSF. O Chega pede também a desclassificação de alguns documentos. Gostava de começar por lhe pedir que explicasse aos nossos ouvintes qual é a posição do Chega. Devem ser desclassificados os arquivos sobre a violência da extrema-esquerda apenas ou também a violência da extrema-direita?
5: Mais bom dia, agradecer o convite e cumprimentá-lo a si e a todos quantos também fazem parte deste fórum TSF. Essa é a parte, se calhar, mais simples da questão. Aquilo que o Chega defende é a desclassificação de todos os documentos, independentemente do quadrante político ou ideológico em que se tenha verificado, em que se tenham verificado episódios de violência. Portanto, não há qualquer dúvida quanto a isso, e quem, não estou a dizer o senhor, naturalmente, quem colocar essa dúvida em cima da mesa está a ser intelectualmente desonesto. Nós temos a desclassificação de todos os documentos, sejam eles mais à esquerda ou mais à direita. Agora, também, eu tenho, enfim, estado a ouvir com alguma atenção, ouvi com particular atenção aquilo que a pessoa que interviu antes de mim disse, e de facto não é bem comparável as FP25 com alguns movimentos a quem são alegadamente imputados crimes. Desde logo, dizer aqui uma coisa que é facto, é que houve julgamentos nas FP25 e condenações, e noutras forças, noutras composições a quem alegadamente se imputam crimes, não houve julgamentos, não houve qualquer comprovação. Nas FP25 foi-se o contrário.
0: Mas isso julgamentos... Só para perceber esse argumento, isso abona em favor de forças como o ELP, que como não foram julgados, isso não significa que as ações não foram assim tão graves, ou como não. Já ouvimos aqui no Fórum TSF, aquilo que assistiu foi um encobrimento desses atos, também pelo período histórico que vivíamos naquela altura.
5: Eu não estou a desvalorizar nada, estou simplesmente a constatar um facto. Houve julgamentos e noutras alegadas práticas não houve julgamentos. Se essas alegadas práticas aconteceram ou não, naturalmente, se não houve julgamentos, ninguém sabe na certeza. Se houve, são condenáveis. Mas nas FP25 houve. Nas FP25 houve mortes, houve condenações a 15 anos, a 17 anos de prisão, e se não fosse um então Presidente da República de nome Mário Soares, essas pessoas não tinham sido amnistiadas, essas pessoas não tinham sido perdoadas. Aliás, algumas delas, como o Hotel de Saraiva de Carvalho, acabaram condecoradas pelo Estado português. Portanto, enquanto em determinados locais do mundo se condenam terroristas, em Portugal alguns foram condecorados. E quando morreram até se fizeram votos de pesar na Assembleia da República, que eu particularmente e o meu partido não acompanhámos. Mas, portanto, é para vermos a dicotomia e alguma confusão em que nos encontramos. Mas disse alguma coisa que me parece também importante, que é... Eu não era nascido no 25 de Abril, mas, modéstia à parte, talvez seja das pessoas da minha geração que mais têm estudado e lido sobre o 25 de Abril e têm procurado ouvir pessoas à direita, pessoas à esquerda, pessoas comunistas que depois se desiludiram com o comunismo. Enfim, já ouvi tudo e estudei de todo lado. A verdade é que Portugal se encontrava sob o jugo da extrema-esquerda. O Partido Comunista apelava a uma guerra civil. E quem não acreditar naquilo que eu estou a dizer, basta ouvir declarações de pessoas conhecidas, ex-comunistas, como Zita Seabra, que até tem um livro, cujo título é Foi Assim Que Conta Bem. A extrema-esquerda cria uma guerra civil no nosso país. As FP25 são resultado também disso. Mataram pessoas, faziam géneros de conferências de imprensa sentados a uma mesa, encapuçados. Quer dizer, não estamos a falar de nenhuma brincadeira, estamos a falar de coisas concretas e que as gerações mais novas, muitas delas, infelizmente, como digo mais novas, até digo a minha, que tem 37 anos de vida, mas a minha geração pouco sabe sobre estas coisas. Erradamente devia saber. Mas deviam ser informados do que é que estava em causa.
0: E como é que o Chega responde às críticas que temos ouvido de que o grande interesse do Chega nesta questão será, no fundo, fazer aqui guerrilha política e atacar aquilo que aconteceu a seguir ao 25 de Abril?
5: Ouça, é um disparate. Ora, se eu lhe acabei de dizer que nós no Chega defendemos a classificação dos documentos, quer da violência que aconteceu à esquerda, quer da alegada violência que possa ter acontecido à direita, nós estamos a fazer guerrilhas a quem? A toda a gente? Isso não faz qualquer sentido. É exatamente até para desromantizar uns e não estar sempre a desculpar outros que nós queremos essa desclassificação. Portanto, quer dizer, se um partido político defendesse a manutenção da documentação em segredo de Estado, era porque não se queria saber. Se um partido político defende a total desclassificação, se venha lá os problemas de onde eles possam ter existido, estamos a fomentar a guerrilha. Não faz sentido. Não faz sentido. É um exercício que nós estamos a fazer de transparência, de clarificação. Qual é o problema das pessoas serem conhecedoras do que realmente se passou? Aquilo que eu temo, aquilo que eu tenho agora, é uma convicção mais minha pessoal, nem é política, é que a desclassificação desses documentos poderia colocar determinados nomes de pessoas que na praça pública são quase conhecidas como os pacificadores, como estando de alguma forma envolvidos em atos e com comportamentos de pessoas que não eram nada pacifistas. Esse é o meu sentimento, que é mais pessoal, não é político, e só me vincula a mim. E não estou a levantar nenhuma suspeita daquilo que eu li sobre o 25 de Abril, daquilo que eu tenho estudado muitíssimo ao longo dos anos, é aquilo que eu acho. Eu questiono-me tantas vezes, mas o que é que leva um político como o ex-presidente Mário Soares a perdoar assassinos, que ele sabia que eram assassinos, que tinham sido condenados pelos tribunais.
0: Mas não é essa...
5: Claro, uma coisa, eu tenho as maiores...
0: Mas não é essa a questão que agora está aqui em debate nesta questão da desclassificação,
5: dos
0: documentos. Porque...
5: Tudo é uma questão, está relacionado, tudo está relacionado, não se pode dizer que não tem relação nenhuma, não é? Não se pode dizer, como é que se pode dizer que não tem relação nenhuma quando essas pessoas foram condenadas por tribunais e foram perdoados por ação de um Presidente da República?
0: Porque o que está
5: não
0: aqui
5: se pode dizer que não tem ligação.
0: É certo que as coisas estão todas ligadas, mas o que está aqui a debater é a desclassificação de documentos que estão em segredo de justiça. Essa questão que o Sr. Deputado acaba de dizer não está em segredo de justiça, é pública e notória. Agradeço por ter explicado aos nossos ouvintes a posição do Chega sobre esta questão. Passo a palavra ao empresário Carlos Santana, que nos escuta em Ilhavo. Bom dia.
6: Bom dia. Eu tenho estado a ouvir e às vezes até aprendi com algumas coisas que se dizem. Eu tenho 69 anos, tinha 17 quando foi 25 de Abril, participei no 25 de Abril, tentei fazer tudo e mais alguma coisa para que o povo português tivesse condições de vida e de segurança e tivesse e conseguíssemos um lugar para a democracia. O que é certo, está-se a tentar. O único objetivo do Chega é fazer chicana política. A chicana política é a única maneira deles poderem ter palco. Existiu os FP25 de Abril, existiu. Não há dúvida nenhuma, foram condenados, houve situações, situações mal feitas, tudo bem. Mas não nos podemos esquecer, no dia 25 de Abril, no dia 26 de Abril, a PIDE matou 4 pessoas no Carmo, à porta da sede da PIDE. Não podemos esquecer que há muita gente que foi assassinada, as sedes do Partido Comunista foram assaltadas, queimadas, pessoas que foram assassinadas. O padre Max e aquela estudante foram assassinados. Quem os assassinou? Quem assassinou a Sá Carneiro e a Mar da Costa? Não foi a esquerda, foi a direita. Isto estas situações as pessoas têm que pensar. E que está a dizer que se houve. Toda a gente sabe que o Elvio e o MDLP existiram, fizeram tudo e mais alguma coisa. E mais, a gente estava a falar do Dr. Mário Soares, que condecorou o Hotel Sarado Cal. Sim, até o Cavaco Silva, que recusou a pensão ao Salgueiro Maia, que foi o homem que nos trouxe à liberdade, e condecorou dois pires. Só é isso que se esquecem. Então, mas estamos a brincar com o quê? A maior parte das pessoas da minha idade sabe muito bem o que é que aconteceu. Não é como esse menino aí, assim, do Chega, diz que fartou-se de ler. Fartou-se de ler o quê? Ele não participou em nada, ele não sabe nada, ele é um ignorante. Há muita informação. Há muita informação que está escrita, que não é verdade. Só quem viveu, quem teve lá é que sabe o que se passou. O que se passou foi... A extrema-direita, a extrema-esquerda também teve coisa. Não é estar a dizer que as intervenções escreveram um livro e que... Mas quem é que queria a guerra civil? Alguém quis alguma guerra civil? Se não fosse Álvaro Cunhal, se não fosse Álvaro Cunhal no 25 de novembro, ele tinha descambado tudo. Então por a questão de querer uma guerra civil. Muito obrigado.
0: Obrigado, Carlos Santana, pela sua participação no fórum. Que opinião tem o António Silva, motorista, já reformado, que nos escuta em Gondomar. Bom dia.
7: Bom dia, Manuel Castro, está-me a ouvir?
0: Em ótimas condições, António Silva, pelo menos por enquanto.
7: Eu até deixei ultimamente certas coisas que estão a passar na TSF, até deixei de ouvir, mas este caso diz muito respeito. Eu tive de abril de 71 a abril de 73 na Guiné, na zona pior que havia, que ali era quase tudo. Tenho conhecimento de muitas coisas, diria-lhe uma coisa. Esses indivíduos da direita, muitos ainda faltavam anos para ele nascer, como a Sandra Ventura. Bem cá, casos que eu assisti, que isso é mesmo, é como em tudo, é derrotar todos aqueles que foram obrigados, que ninguém foi para lá voluntário, para a Guiné. Eu conheço, porque eu estive com o Salgueiro Maia, estive com o Vasco Lourenço, estive com o Capitão Otelo. Aquilo estava perdido e nós viemos em abril de 73, já com tudo planeado, com o irmão do Amílcar Cabral, que ele foi assassinado.
0: Mas reconduzindo aqui à questão que hoje debatemos, António Silva, e com essa sua experiência, faz sentido abrir os arquivos para que fiquemos a saber tudo ou não?
7: Pronto, mas vocês querem uma raiz que deturpa as verdades. Quer dizer, eu não concordo nada, porque quem matou o falecido do PSD,
0: Sá Carneiro?
7: O Sá Carneiro, o Amaro da...
0: Saber tudo ou não?
7: Pronto, mas vocês querem uma raiz que deturpa as verdades. Quer dizer, eu não concordo nada, porque quem matou o falecido do PSD, o...
0: Sá Carneiro?
7: O Sá Carneiro, o Amaro da Costa e outros, quem foi? Foi a direita. Quem matou o padre Max, o secretário? Foi a direita. E um é deputado agora, o Pacheco Amarim do MDLP, está no Chega. A realidade, até olha, 90% ultimamente, que na Guiné não havia muitos portugueses estabelecidos, era do Líbano, eram libaneses, pessoas de cristais naquele tempo, eram pessoas corretas, mas era só nas sedes dos batalhões, na CCS. Nós fazíamos colunas, tudo picadinho, por várias pessoas, e trazíamos para cá, porque nós vivemos 2 anos debaixo do chão.
0: Mas essa é uma outra parte importante da nossa história, mas não está aqui em causa neste tema que hoje debatemos. Em todo caso, agradeço a António Silva a sua participação aqui no Fórum do TSF. Bom dia, Sr. Deputado Isabel Moreira, bem-vinda também a este debate.
8: Bom dia,
0: gostava que explicasse aos nossos e às nossas ouvintes a posição do Partido Socialista, que tem aqui reservas quanto à oposição, quanto à abertura destes arquivos sobre a violência política pós 25 de Abril, violência praticada tanto pela extrema-direita como pela extrema-esquerda.
8: Com certeza, é um gosto. Começando pela iniciativa do Chega, a iniciativa do Chega, como é seu apanágio, é uma iniciativa, como ontem foi explicado, que tem um intuito provocatório, enviesado, que pretende criar novas frentes de guerras culturais e explora o tema ao mesmo tempo que faz de conta que a violência de extrema-direita não existiu e isso não é benéfico para o debate em questão. Quanto aos projetos que penso que são de se levar a sério, quer o do LIVRE, quer o do Bloco de Esquerda, há aqui questões jurídicas que não têm tanto a ver com o calor que é natural que estes temas levantem, mas são muito importantes, porque os projetos são bem intencionados, no sentido que é sempre importante valorizar a memória, claro que é importante, e é que não haja qualquer dúvida que é absolutamente condenável o terrorismo de extrema-direita já aqui referido no debate, e o terrorismo das FT25, que também tem sido referido, de uma extrema-esquerda que não aceitou a democracia nos anos 80, mas estes projetos tinham erros que são inultrapassáveis, porque criavam regras de desclassificação de documentos que já existem, ou seja, atualmente já há regras de desclassificação de documentos. Elas dependem da inexistência de riscos de segurança para o seu acesso. E, portanto, nós não podemos, juridicamente, forçar desclassificações ad hoc por motivos políticos sem comprometer essa segurança, porque, como deve imaginar, há dados pessoais a ter em conta, há pessoas que ainda estão vivas, há nomes a proteger, por aí fora. Portanto, há aqui uma espécie de conflito de valores e de bens a proteger que estão por detrás de regras de classificação e desclassificação que aqui eram criadas em cima das que já existem. E, por outro lado, os projetos do Bloco de Esquerda e do LIVRE contemplam critérios de desclassificação, como eu disse, que para além de já existirem na lei, o que é um pouco contraditório com aquilo que querem, não é? No caso do Bloco de Esquerda, queria mesmo uma estrutura administrativa, era a tal comissão, mas depois não tinha garantias de credenciação das pessoas que manuseiam a matéria classificada. E isso passa completamente ao lado de vários regimes de classificação que são muito relevantes para o efeito, porque, como deve imaginar, estas matérias têm mesmo de ter regras de credenciação.

0: são, e as que já referi, muito bem definidas, e, portanto, eu acho que se pôde ver pelo debate de ontem que, infelizmente, o debate instrumentalizou as vítimas, que é a última coisa que se deve fazer quando se pretende um debate sério para respeitar a memória, e também se aproveitou para fazer ataques que, sinceramente, no nosso entender, reabrem feridas e também estragam o esforço de conciliação, concordo ou não com ele, que foi feito pelos fundadores da democracia, de direita e de esquerda, que tiveram uma vontade e uma inteligência de pacificar o país, depois de um processo complexo, como são todos os processos revolucionários.
1: Obrigado, Sr. Deputado Isabel Moreira. Foi importante os esclarecimentos que nos deixou aqui no fórum TSF. No debate online, ou seja, no Facebook da TSF, escreve o Paulo de Oliveira Henriques que em nenhuma circunstância o desconhecimento da história é benéfico. O problema é provavelmente o aproveitamento cínico de muitos dos políticos para o aproveitamento a favor da sua agenda. Em minha opinião, escreve o Paulo de Oliveira Henriques, devem ser classificados estes documentos apesar do risco de hipocrisia, especialmente da extrema-direita. Escreve o Márcio Teixeira, também no Facebook da TSF, que no momento em que o ódio político já está tão inflamado e visto que os factos, mesmo sendo factos, não vão encontrar consensos, principalmente naqueles que querem mudar a história, vão sempre reinventar, como sempre vimos no debate entre Ventura e Pacheco Pereira. Ora, tendo em conta tudo isto, não acho que devam ser publicados. E também temos muitos problemas atuais para resolver, em vez de remexer em feridas que foram tratadas no passado. Me disse o Sr. Deputado Rui Tavares, bem-vindo também ao Fórum TSF, deputado do LIVRE, historiador. Sr. Deputado, os argumentos do historiador e do político em defesa aqui da abertura destes arquivos coincidem?
2: Bom dia e obrigado pela oportunidade. Sim, coincidem porque se trata de uma responsabilidade que é ao mesmo tempo política e histórica e que temos todos enquanto comunidade de interpretar aquilo que é neste momento mais adequado para a nossa democracia. No fundo, e reportando àquilo que ainda disse há pouco a minha colega deputada Isabel Moreira, de quem gosto muito, mas que, com a qual não estou em acordo neste ponto, fazer aquilo agora, em 2026, que fizeram os pais da democracia quando interpretaram, nos anos 80, nos anos 90, que os seus gestos eram pacificadores em relação ao regime e em relação às feridas que tinham ficado do período revolucionário. Agora, os tempos são diferentes e é importante que, perante o oportunismo da extrema-direita, os políticos a que essa extrema-direita chama do sistema não tenham a ingenuidade de pensar que manter tudo da mesma maneira vai ajudar de alguma forma a dissipar as utilizações abusivas depois do que será a desinformação. E, portanto, nós evidentemente sabemos porque é que este debate foi convocado. Basicamente, o Chega, que tem até nas suas fileiras gente que esteve próximo de movimentos terroristas, se é que não fizeram mesmo parte deles, no pós-25 de Abril, mas mesmo no período já pós-revolucionário, ou seja, também no pós-25 de Novembro, procuram dizer as FP25 é que são o único exemplo, praticamente, é as FP25 o terrorismo que é importante divulgar, que toda a gente tenha acesso a todos os documentos. O Bloco de Esquerda responde a isso dizendo, bem, então se vamos divulgar os documentos da extrema-esquerda, vamos divulgar os documentos da extrema-direita. Bem, e efetivamente, nós basta olhar para uma obra recente do historiador Francisco Bairrão, que foi editada pela Tinta da China, o Francisco Bairrão Ruivo.
1: E que abriu o Fórum TSF.
2: As FP25 e o pós-revolução, e nós temos, logo a 27 de novembro, dois dias depois do 25 de novembro, foi assassinado um dirigente sindical. Depois houve, por exemplo, desde fogo posto em coisas como tipografias que estavam em autogestão e que eram consideradas, portanto, revolucionárias, cercos a sedes do PCP, do MDP-CDE, mortes de militantes do PCP e por aí afora, e isto é tudo em período que já se pode considerar pós-normalização, pós-25 de novembro. Eu creio que o Bloco de Esquerda tem razão em dizer, bem, se se vai divulgar tudo o que é de terrorismo pós-revolucionário, tem que ser, venha ele, da extrema-direita, da extrema-esquerda ou de onde vier. Mas isso colocar-nos-ia perante uma situação que é aquela a que o LIVRE pretende responder, que é que a democracia estaria a dar uma certa cobertura à ditadura, porque as regras de acesso, por exemplo, aos documentos da PIDE e além da PIDE, todas as atividades repressivas e violentas, até hoje, apesar de tudo não completamente conhecidas do regime anterior, estariam mais protegidos do que se tivessem passado os projetos, tanto do Chega como do Bloco, estariam acesso a documentos já depois da democracia. Quero eu com isto dizer, quando um colega meu historiador, e eu não sou historiador desta época, mas conheço vários colegas que me reportam isto, pedem na Torre do Tombo um documento da PIDE, um dossiê da PIDE, esse acesso não é um acesso direto, apesar dos documentos estarem desclassificados, os documentos vêm muitas vezes expurgados de informação que está lá dentro, e não há nenhum esforço por parte do Estado português para sistematicamente fazer, por exemplo, a digitalização desses documentos. É, digamos, ad hoc. Historiador vão pedindo os documentos, ou às vezes cidadãos individuais que pedem o seu próprio dossiê, esse dossiê é digitalizado e depois é disponibilizado. Ora, se vamos levar a sério estes assuntos, o assunto da violência política e da repugnância que a violência política tem e vem por parte da democracia, então nesse caso vamos olhar para o nosso passado com responsabilidade e de conjunto, e aquilo que a recomendação do livro fazia é, e aliás não somos contra a recomendação do Bloco de criar uma comissão de historiadores que pode muito bem incluir funcionários do Estado que lidem com questões de classificação de documentos, porque me parece um bocadinho estranho dizer estes projetos não servem, mas não ter apresentado nenhum projeto e não estar com vontade de discutir em especialidade como é que as coisas se podem resolver de melhor forma. A verdade é que nós temos muito material da ditadura e até anterior que acabava por ficar, de certa forma, beneficiado, entre aspas, neste ajustar de contas da democracia consigo mesma, motivado pelo oportunismo do Chega, mas depois ficava escondido toda a violência que há antes. Eu vou dar alguns exemplos. Na imprensa
1: Um exemplo, já ultrapassámos aqui o tempo do fórum.
2: Sim, mas muito rapidamente. Na imprensa da ditadura, desde o início, era muito comum aparecerem notícias sobre quando tal morreu porque caiu dentro de um poço. Foi a fugir da polícia e caiu da sede da PIDE abaixo. Bem, assassinatos políticos. E nós precisamos olhar para os documentos para saber se foram mesmo assassinados. Temos, logo a seguir, ao 28 de maio, portanto, ainda no ano de 1927, 80 mortos no Porto, um autêntico massacre. Não temos um monumento a esses mortos. Temos 70 mortos em Lisboa, nas revoltas contra a ditadura, logo no início da ditadura. Criou-se este mito que a ditadura se impôs sem resistência do povo, quando o povo foi assassinado, foi massacrado, centenas de feridos, e isto é mal conhecido. E eu não quero de todo que a democracia se ande a fustigar nestes oportunismos do Chega e que depois acabemos por estar a ocultar documentos frente à ditadura. E, portanto, é por isso que o livro diz, então cria-se um critério para tudo o que é do período republicano até hoje e um critério de tratamento de digitalização sistemática e de recolha por parte do Estado.
1: Obrigado, deputado Rui Tavares. Fica clara a proposta do livro e porque é que ele decidiu avançar com esta proposta concreta. O tema marcou até o debate na Assembleia da República e amanhã serão votadas estas propostas para desclassificar documentos sobre a violência política pós 25 de Abril, violência, atos de bombismo, terrorismo cometidos pela extrema-direita e pela extrema-esquerda. E, como já percebemos, com PS e PSD contra estas propostas, elas deverão ser chumbadas.

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0: Uma antiga funcionária de uma creche nos Açores, em rapto de peixe, acusada de maus-tratos a crianças, foi condenada a uma pena efetiva de 6 anos de prisão. As outras 3 funcionárias ficaram com pena suspensa. Os 2 ativistas portugueses que foram detidos em Israel vão chegar amanhã de manhã ao Porto. O governo garante que eles estão bem. Bruxelas revê em baixa o crescimento da economia para este ano e admite um déficit de 0,1%. Desclassificar ou não os documentos sobre a violência da extrema-direita e da extrema-esquerda no pós-25 de Abril. Historiadores e jornalistas ouvidos no fórum da TSF defenderam que é preciso revelar tudo, porque ainda há questões que mantêm em segredo.
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3: Temperaturas a momentos, Ponta Delgada 17 graus, Funchal 20, Porto 21 graus, Lisboa e Faro em instantes com 26. Edição do meio-dia, Paulo Dias.
0: O Tribunal de Ponta Delgada condenou esta manhã uma ex-funcionária de uma creche de rapto de peixe acusada de maus-tratos a crianças a uma pena efetiva de 6 anos de prisão. Para o Tribunal ficaram provados os factos da acusação. As restantes 3 arguídas, também funcionárias desta creche, foram condenadas com penas suspensas. As 4 funcionárias cometeram crimes de maus-tratos contra 17 crianças, bebés de meses e crianças entre 1 e 3 anos de idade que estavam à responsabilidade delas na altura em que exerciam, eram ajudantes de educação na creche Centro de Apoio à Criança da Casa do Povo de Rabo do Peixe, no concelho da Ribeira Grande, na ilha açoriana de São Miguel. A arguida, que estava acusada de ter cometido mais crimes de maus-tratos, foi condenada a 6 anos de prisão efetiva e outra suspeita viu o tribunal aplicar uma pena de prisão de 5 anos suspensa por igual período. Uma terceira arguída foi condenada a 2 anos e meio de pena suspensa e a quarta a 2 anos de prisão, também suspensa por igual período. O Ministério Público vai recorrer destas penas suspensas, foi o que já indicou uma fonte judicial à agência Lusa. Os 2 portugueses detidos por Israel quando participavam na flotilha humanitária por Gaza devem sair do país à 1 da tarde, hora de Lisboa. O Ministério dos Negócios Estrangeiros indica que os 2 portugueses devem ficar na Turquia, em Istambul, até amanhã de manhã, saindo depois para o Porto. A chegada está prevista para esta sexta-feira de manhã. O Ministério dos Negócios Estrangeiros garante que os 2 médicos, Beatriz Bartilotti e Gonçalo Dias, estão bem. Eles foram detidos na segunda-feira pelas autoridades israelitas em águas internacionais, ao largo de Chipre. O primeiro-ministro Luís Montenegro já defendeu a suspensão parcial do acordo comercial entre a União Europeia e Israel, isto depois do ministro israelita da Segurança Nacional ter colocado a circular um vídeo. As imagens, estes elementos da flotilha humanitária são humilhados pelas forças de Israel. Esta manhã, a União Europeia considerou completamente inaceitável o tratamento dado aos ativistas da flotilha detidos por Israel. A Comissão Europeia está mais pessimista do que o governo e prevê para este ano um crescimento da economia de 1,7% e um déficit de 0,1%. São estimativas reveladas por Bruxelas nas previsões económicas de primavera. João Francisco Guerreiro.
4: Bruxelas aponta para uma previsão de crescimento de 1,7% este ano, abaixo de 1,9% registados no ano passado, e estima uma ligeira melhoria para 2027, apontando para um crescimento de 1,8%. A Comissão Europeia diz que a subida dos preços do petróleo e do gás está a travar a economia europeia e a fazer regressar pressões inflacionistas. Em Portugal, a inflação deverá subir para 3% este ano, antes de recuar para 2,3% em 2027. Apesar do abrandamento, Bruxelas considera que Portugal continua acima da média da zona euro e mantém o mercado de trabalho relativamente estável.

0: A taxa de desemprego deverá ficar pelos 5,9% este ano e baixar ligeiramente para 5,8% em 2027. Já nas contas públicas, a Comissão prevê uma deterioração do saldo orçamental português. Depois de um excedente de 0,7% em 2025, Portugal deverá registar um ligeiro déficit de 0,1% este ano, agravando-se para 0,4% em 2027. A dívida pública portuguesa deverá ainda assim continuar a cair. Bruxelas estima que dos 89,7% do PIB em 2025, caia para 87,6% em 2026 e 86% em 2027, apesar do contexto de maiores despesas com a energia e com a defesa em vários países europeus. A Comissão Europeia avisa ainda assim que, caso o conflito no Médio Oriente se prolongue por mais tempo e haja novos problemas no abastecimento energético, o crescimento poderá cair ainda mais e a inflação permanecer elevada durante mais tempo.
1: As previsões económicas de Bruxelas, previsões de primavera conhecidas esta manhã. No caso de Portugal, Bruxelas está agora mais pessimista, tendo em conta as previsões que tinham sido divulgadas em novembro. Vai ser criado o multibanco social para levar dinheiro, notas, às terras distantes. Um banco privado apresentou ao Banco de Portugal um projeto piloto para a criação daquilo a que chama de multibanco social. Uma fonte do Banco de Portugal, sem querer adiantar qual a instituição bancária que teve esta ideia, acrescenta que pode começar este ano este projeto piloto com 20 máquinas em 20 freguesias do país que não têm acesso ao numerário. José Milheiro.
2: De acordo com a informação publicada pelo Banco Central, em 31 de dezembro de 2025, existiam em Portugal 567 mil terminais de pagamento automático e quase 14 mil caixas multibanco. O país tem, em média, uma caixa automática por cada 1000 habitantes. Mas há zonas de sombra, sobretudo na faixa raiana, onde não se consegue levantar dinheiro sem percorrer dezenas de quilómetros. O governador do Banco de Portugal, Álvaro Santos Pereira, tem afirmado que não vamos deixar ninguém para trás e o acesso ao numerário é fundamental. Em Portugal, o distrito de Bragança é o mais afetado pela dispersão do acesso ao multibanco. Em Macete Cavaleiros, há 4 localidades a 17 km do multibanco mais próximo: Caxim, Moraes, Pudense e Torre da Dona Chama, refere à autarquia numa resposta à TSF. Em Miranda do Douro, das 13 freguesias que integram o concelho, apenas 3 dispõem de acesso a numerário. Já a CIBS, responsável pela rede multibanco e ATM Express, que totalizam 12.500 equipamentos, argumenta que a rede multibanco continua a ser a rede mais capilar da Europa em número de ATMs per capita.
1: Este projeto aprovado pelo Banco de Portugal, a criação de um multibanco social para levar numerário às terras mais distantes pelo país. O historiador Pacheco Pereira quer que sejam divulgados todos os documentos, ainda o que está guardado sobre a violência em Portugal depois do 25 de Abril. A discussão que aconteceu ontem no Parlamento mostrou que PSD e PS estão contra esta desclassificação dos documentos. Nas declarações que fez esta manhã no fórum da TSF, Pacheco Pereira mostrou-se convencido que estes documentos não são assim tão secretos.
3: Não sei se os arquivos são secretos. Eu acho que isso é uma classificação destinada a dizer que há muita coisa escondida. Eu duvido que, particularmente em relação às FP25, haja muita coisa escondida. Seja como for, eu sou inteiramente a favor da revelação dos arquivos respeitantes a todos os movimentos de caráter terrorista que houve em Portugal depois do 25 de Abril, que são essencialmente 2, o ELP e as FP25. São muito parecidos em muitos aspectos da sua atuação e em ambos os casos resultaram mortes.
1: Além disso, Pacheco Pereira destacou também no fórum que não haverá assim tanta informação nesses documentos.
3: O que seria inevitavelmente mais sensível nessa revelação, quer com o ELP, quer com as FP25, seria eventualmente nomes de informadores. Mas pode-se pura e simplesmente apagar esses nomes e revelar o conteúdo dos documentos. Portanto, sou inteiramente a favor da abertura desses documentos e contrariar uma tendência que existe na administração e nos governos para não revelar coisas que são fundamentais para perceber aquilo que aconteceu em Portugal nos últimos anos. Uma delas, por exemplo, que eu tenho há muitos anos lutado por abrir, sem qualquer sucesso, seja com governos do PSD, seja com governos do PS, é a correspondência

0: a ser com a Troika, para nós sabermos o que é que a Troika realmente propôs e aquilo que foi a iniciativa do governo português. Portanto, isso também seria importante para nós analisarmos aquele período. Portanto, inteiramente a favor da revelação desses documentos.
1: Também o investigador da História Contemporânea da Universidade Nova de Lisboa, Francisco Bairrão Ruivo, autor do livro As FP25 e o Pós-Revolução, defende que seria importante abrir os arquivos, mas todos os arquivos. O historiador acredita que haverá mais novidades em relação às ações da extrema-direita.
2: Não só a dificuldade aí é maior de aceder à documentação e à informação, como a própria informação inédita ou que pode ser escalpelizada, essa sim poderá ser relevante. Com o caso da rede bombista, como sabemos, houve ali um certo branqueamento, no tal contexto, temos de nos lembrar que éramos um país saído de uma revolução e, portanto, o novo poder democrático procura varrer um pouco para baixo do tapete esta violência da extrema-direita e livando muito o que aconteceu na rede bombista. Um pouco à imagem do que fará nos anos 90 com as amnistias e os indultos às FP25 e também a elementos da rede bombista. Mas no caso da... não só do MDLP ou do ELP, mas também a violência separatista nos Açores e na Madeira da FLAM e da FLA é brutal naqueles anos 76, 77, 78, os próprios CODEC, os comandos operacionais do continente, ou seja, temos uma série de organizações que estão ativas à direita até finais dos anos 70. E isto, de facto, não me parece que tenha entrado nem na historiografia, nem no próprio senso comum. E isso seria importante estudar e perceber.
1: O jornalista Miguel Carvalho, autor do livro Quando Portugal Ardeu, Histórias e Segredos da Violência Política no 25 de Abril, concorda com esta ideia. Há muito para esclarecer sobre a extrema-direita.
3: É preciso dizer que os tribunais nem sequer consideraram que essa rede bombista tivesse existido. Portanto, este processo não foi julgado ao longo de anos com adiamentos, com o cancelamento de uma fase do julgamento, etc. Isto só acabou já no início dos anos 80 e foi julgado em tribunais militares, o que explica muito do cuidado e da tentativa de suprimir alguns aspectos deste processo da rede bombista, que também é preciso lembrar, esta rede bombista de extrema-direita teve, aliás, como o Francisco Bairrão há pouco esclareceu, teve imensas complicidades a nível político, a nível religioso, a nível militar, etc, etc, etc.
1: No Parlamento, a votação vai ser feita amanhã, a votação destas propostas para desclassificar os documentos. Ontem o PS e também o PSD já afirmaram que são contra a desclassificação dos documentos. No caso dos socialistas, nota-se uma tentativa para abrir guerras culturais e também fazer um ajuste de contas com o passado. Miguel Carvalho entende esta justificação, mas destacou no fórum que é preciso que se faça luz sobre esses tempos.
3: Eu percebo o argumento do ajuste de contas e de estarmos a contribuir novamente para uma chicana política, para uma trincheira política. Mas isso faz parte da forma como lidamos com a democracia. Está visto que não adianta estarmos aqui a trazer factos, a trazer coisas fundamentadas, porque haverá sempre alguém a fazer a manipulação da nossa história e a reescrevê-la. Mas é também por isso, sobretudo pensando nos cidadãos que querem ser esclarecidos e depois tomar as suas decisões, é também por isso que há uma necessidade urgente de trazer para a luz do dia as sombras de um tempo.
1: E é isso que se deve fazer em democracia, destacou no fórum o jornalista Miguel Carvalho. Neste dia em que o Governo está reunido em Conselho de Ministros, na Câmara Municipal de Pombal, não está prevista uma visita pelo Conselho, que ainda tem feridas abertas por causa das tempestades do início do ano. No caso da freguesia de Meirinhas, no Conselho Pombal, foi uma das freguesias mais afetadas. 95% das casas ficaram danificadas e o prejuízo chegou quase aos 500 milhões de euros. O presidente da Junta de Freguesia de Meirinhas, João Pimpão, não faz questão de ver ministros na freguesia. O que ele quer é que o dinheiro chegue a quem precisa.
4: O governo tem vindo ao local. O governo tem sido uma constante no local. Agora, honestamente, nós precisamos do governo a governar. Precisamos do governo a decidir. As visitas, os trabalhos de campo, os levantamentos, estão todos feitos. Nós não pedimos visitas do governo. Não precisamos de visitas do governo. Nós precisamos é de meios financeiros para fazermos face às despesas que temos tido agravadas com as tempestades. Nós, junta de freguesia, autarquia local, eu tive que mudar a junta de freguesia de sítio porque o edifício onde eu estava está completamente arrombado, cai só lá como na rua. Eu tenho os polidesportivos todos virados ao contrário, todos com as redes todas no chão, tudo partido e estragado. Eu preciso de meios financeiros para recuperar este património. Por exemplo, a recuperação dos telhados dos quartéis de bombeiros.
1: 4 meses depois da tempestade, a maior queixa ainda é a falta de comunicações.
4: Ainda temos casas sem telefone fixo, sem televisão digital terrestre. Algumas, também no Conselho de Pombal, também algumas ainda sem internet. Os telhados estão remendados, estão agora a ser reparados na sua totalidade. Os apoios do Estado já estão a chegar. Já temos várias pessoas com dinheiro recebido e a lançarem obras para a reconstrução. A nível da produção industrial, temos as empresas todas com trabalhos de recuperação, temos todas as empresas a trabalhar, não temos nenhuma inativa, e em setembro teremos 100% da produção já em linha. Há aqui um importante trabalho a realizar no âmbito da floresta. Agora há muita madeira para retirar nos pinhais, os caminhos são todos já abertos. Penso que isto tende a normalizar.
1: João Pimpão, o presidente da Junta de Freguesia de Meirinhas no Conselho de Pombal, ele ainda precisa de apoios para reerguer a freguesia. Foi precisamente por causa das tempestades do início deste ano que se tornou mais urgente criar no município de Proença Nova um programa para ajudar as populações que vivem mais isoladas, a apoiar estas pessoas em situações de emergência. O presidente da Câmara Municipal de Proença Nova, João Lobo, conta à TSF como é que vai funcionar esta rede de proximidade.
5: Uma rede articulada entre o município, a Junta de Freguesia e as associações. As associações são elementos importantíssimos porque são aqueles que mais próximo olham para os vizinhos, aqueles que estão em situação de fragilidade. E sabemos que o Conselho de Proença Nova, sendo um conselho de baixa densidade interior, na demografia e naquilo que é a sua população idosa, tem aqui também essa preocupação. E nessa circunstância, com essa rede, depois dotar também de equipamentos, de kits, que têm a ver com a condição de terem comunicações, depois também de, em possíveis situações de dificuldade de abastecimento de energia elétrica, termos também mini-geradores.
1: A Câmara Municipal já tem em curso uma campanha de angariação de fundos para que o projeto deixe de existir apenas no papel.
5: Tem uma campanha que tem um site que pode ir ao local, ao site, ao endereço da Câmara e aceder para depois também, isto é um apoio que pedimos aos nossos concidadãos para a construção e a compra destes kits. E dentro destes kits, como eu falava, também temos a aquisição de 8 telefones satélite com sistemas Starlink e nas juntas de freguesia para ser disponibilizado e também feita essa articulação com as juntas no sentido de haver sempre comunicações e termos redundância naquilo que é a capacidade de comunicar.
1: É uma campanha que vai decorrer até ao início de agosto. Todo este projeto envolve um investimento global de mais de 74 mil euros.
6: Imagine a experiência global do quarto maior grupo bancário da zona euro e o nosso profundo conhecimento das famílias e empresas portuguesas. Imagine a escala, solidez e ambição global e a proximidade local. 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

0: 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Passam 22 minutos do meio-dia. Informação horária. 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
0: Vamos ao Alto Alentejo, no prato do dia. Fernando Melo, hoje no restaurante Regata, em Nisa.
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0: E voltamos aos negócios em português com a edição de Ana Maria Ramos.
4: Curiosidade humana precisa-se para interpretar a complexidade da inteligência artificial. Em especial, quem lidera e supervisiona sistemas financeiros. A conclusão é da Zango AI, que entrou no mercado português há um ano e desenvolveu agora um estudo internacional que apresentou na Câmara dos Lordes, no Reino Unido. Válido para qualquer universo empresarial europeu, assim diz Pedro Sousa, o líder da empresa em Portugal. Porque mais de 75% das organizações financeiras já usa a inteligência artificial, mas ainda não descobriu a eficácia na governação.
5: Fomos ao Reino Unido, juntámos a House of Lords, juntámos bancos como Revolut, Lloyds, Santander, etc. E juntámos tecnológicas como nós. E isto fez com que percebermos qual é que é o estado de maturidade desta interação entre o compliance, o governance e a inteligência artificial. E as conclusões a que chegamos é que, é assim, ponto número um, é de facto, temos que nos sentar à mesa, todas as entidades, e discutir de forma muito prática e muito objetiva. E não é todos os dias que se consegue sentar à mesa, no caso de Portugal, por exemplo, seja o Banco de Portugal, seja a ESF, seja a CMVM, é muito difícil sentar toda a gente à mesa com instituições financeiras e discutir estes temas. Portanto, é preciso que isto aconteça. Depois, claramente, também temos visto que as instituições estão a trabalhar de forma muito isolada e um bocadinho de forma autónoma e sem grande direção, ainda estamos todos um bocadinho a apalpar terreno. E eu penso que isso não é a forma mais eficaz e mais eficiente até de colocar em prática e de proteger não só as instituições financeiras como o mercado como um todo. Portanto, claro que isto é um tema muito novo e é transversal e é muito impactante, mas é exatamente por isso que, se não existe um conhecimento assim tão aprofundado, por favor, vamos juntar todos e vamos perceber quais é que são as melhores práticas, porque já percebemos que cada um está a remar um bocadinho por si, mas é preciso encontrar e discutir quais é que são as melhores práticas que estão a funcionar e que é preciso torná-las norma para o mercado como um todo, seja o compliance, seja o risco, seja o crédito, seja mercados, e aí ainda não é transversal que todos usem plataformas e ferramentas que sejam mais de nicho, mais específicas. Ou seja, cerca de 75% de todos os líderes dizem que, de facto, já utilizam inteligência artificial, contudo, a maioria é muito difícil governá-la, entender as decisões e garantir que o impacto não é inócuo. Ou seja, há muitas empresas que ainda não conseguem decifrar ou medir o impacto que a inteligência artificial tem. E isto, no final do dia, quem decide acaba por ser sempre o humano, nunca é a máquina. Mas o humano supervisiona e temos é que garantir que esta supervisão é feita com controle suficiente e o risco de sobreconfiança e de falta de ceticismo, isto tem que ser mitigado. Claramente.
4: A Zango AI espera a regulamentação da inteligência artificial no setor financeiro numa altura em que ainda está a ganhar mercado, um ano após entrar em Portugal.
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0: Passam 10 minutos do meio-dia menos uma hora nos Açores, os temas em destaque do Jornal de Desporto.
8: Está a chegar a Alvalade o clone de Morten Hjulmand. Os dinamarqueses dizem que Anderson está quase fechado. Mais à frente conhecemos as qualidades do jovem médio. O Benfica acelera o processo Marco Silva, mas José Mourinho continua sem comunicar a decisão. Neste jornal, reportagem TSF em Torres Vedras, as sandes de cozido vão invadir o Jamor.
0: O Jornal de Desporto na emissão TSF, edição de Bruno Sousa Ribeiro.
8: Começamos este jornal com uma notícia que interessa à seleção portuguesa. A República Democrática do Congo, adversária de Portugal no Mundial 2026, devido ao surto de ébola, cancelou os treinos que estavam marcados para a capital, Kinshasa. O Congo prepara-se agora para rumar à Bélgica, para poder prosseguir a preparação para o Mundial. Na agenda tem já um jogo particular, agendado com a Dinamarca, que vai acontecer a 3 de junho no estádio do Standard Liège. A Organização Mundial da Saúde já declarou o surto de ébola como emergência de saúde pública de âmbito internacional. 118 pessoas já morreram. A seleção portuguesa joga com o Congo no dia 17 de junho é em Houston, nos Estados Unidos. Silas Anderson está muito interessado em ir para o Sporting, numa altura em que os Leões e o Aken, clube do jogador, estão em negociações. A TSF foi à procura de conhecer melhor o médio defensivo dinamarquês. O jornalista Lars Vogue, que acompanha de perto o processo, adianta que Silas Anderson quer seguir as pisadas de Morten Hjulmand e por isso vê com bons olhos a hipótese de ser jogador do Sporting.
9: I think that Hagen and Silas Anderson definitely would like to do the transfer with Sporting.
10: Acho que o Aken e o Silas Anderson gostariam que a transferência para o Sporting se concretizasse. Do ponto de vista do clube, é uma ótima oportunidade para vender o jogador a um grande clube como o Sporting. Sei também que o Silas Anderson está muito animado com a oportunidade de ir para o Sporting, porque ele viu como o Morten Hjulmand se encaixou tão bem na equipa e creio que o Silas gostaria de copiar o sucesso que ele teve.
8: O Sporting tem concorrência para contratar os jogadores, mas este jornalista, Lars Vogue, diz que Silas Anderson prefere o clube de Alvalade.
9: There are other clubs interested.
10: Há outros clubes interessados. Os dois grandes da Escócia, o Rangers e o Celtic, estão muito interessados. E sei que o Arsenal também está de olho nele. Mas parece-me que o Silas Anderson prefere o Sporting.
9: I think that Silas Anderson would prefer Sporting.
8: Silas Anderson é visto como substituto de Morten Hjulmand, que pode deixar o Sporting este verão. Para Lars Vogue, jornalista do portal digital PT Sport, Dinamarca, eles são mais do que parecidos. Os dois jogadores são clones.
9: I think that he would be a great replacement for Hjulmand.
10: Acho que seria um excelente substituto para o Hjulmand. É muito difícil ver as diferenças entre o Silas e o Hjulmand, porque eles fazem-me lembrar um do outro, como se fossem clones. Têm a mesma mentalidade de um grande vencedor, muito fortes nos duelos. Na Suécia, os adversários odeiam o Silas. Há muita controvérsia depois dos jogos, porque não gostam da agressividade dele. Por outro lado, essa é uma característica da qual ele se pode orgulhar, porque é algo que toda a gente quer ter na sua equipa.
8: Depois de Hjulmand no Sporting e Vítor Froholt no Futebol Clube do Porto, é mais um médio dinamarquês que pode chegar a Portugal. Apesar de acreditar na capacidade do jogador, este jornalista diz que, neste caso, pode ser preciso mais tempo para Silas Anderson se adaptar.
9: We have to take into consideration that
10: é preciso ter em consideração que o Victor Froholt veio do Copenhaga, de um nível um pouco mais alto do que o Aken. Creio que é preciso dar ao Silas Anderson um mês ou dois para se adaptar ao estilo de jogo do futebol português. Mas não ficaria surpreendido se ele conseguisse rapidamente se tornar um jogador importante para a equipa, porque tem a mentalidade certa para jogar ao mais alto nível. Acho que ele consegue fazê-lo, mas talvez não tão rápido como o Hjulmand ou o Froholt.
9: He could manage, but maybe not as quick as Hjulmand and Froholt.
8: Ouvimos aqui Lars Vogue, jornalista dinamarquês, à conversa esta manhã com o jornalista da TSF, Tiago Barquinha Gonçalves. O Sporting está bem encaminhado para fechar mais um médio. Silas Anderson quer vestir de verde e branco. O Sporting já fez uma proposta a rondar os 10 milhões de euros. A concretizar-se, sobe assim para 4 os reforços para atacar a nova temporada. Silas Anderson, como escutamos, está bem encaminhado. Rodrigo Salazar é oficial. Issa Dumbiá está fechado. E Pedro Lima vai ser oficializado após a final da Taça de Portugal. O médio brasileiro do AVS esteve ontem em Lisboa, fez os exames médicos e aproveitou também para conhecer os cantos da nova casa. Pedro Lima custa aos cofres do Sporting uma verba fixa de 4 milhões de euros, mais 2 milhões de euros em objetivos. João Palhinha pode ser o próximo a rumar ao Alvalade. É uma notícia de última hora. Tiago Silva vai sair do Futebol Clube do Porto. É já oficial. o Porto a anunciar a saída do defesa central brasileiro dias depois de ter ficado fora da lista de jogadores convocados pelo selecionador do Brasil, o italiano Carlo Ancelotti. O Futebol Clube do Porto anuncia, em forma de comunicado emitido através das plataformas oficiais, que Tiago Silva não vai renovar o contrato que une as duas partes até ao próximo dia 30 de junho, pelo que Tiago Silva, com 41 anos, vai mesmo abandonar o futebol Clube do Porto. O Benfica continua à procura de treinador e neste momento Marco Silva é a única prioridade. A jornalista Rita da Silva Vieira vem aqui agora a esta edição detalhar-nos o que está a faltar para que o negócio avance.
11: Para já, o fim da Premier League. A última jornada do campeonato inglês está marcada para domingo. O Fulham joga com o Newcastle e só depois disso Marco Silva pode começar a pensar no Benfica. Ainda assim, o clube inglês não quer deixar sair o treinador. Já lhe ofereceu uma proposta de renovação e a imprensa inglesa diz que lhe dá também mais poderes no clube e na formação do plantel para a próxima temporada. Ainda assim, Marco Silva pensa em sair depois de ter chegado ao clube londrino em 2021. 5 anos depois, sente que é tempo para mudar. Segundo o Jornal da Bola, tudo deve ficar fechado na próxima semana. Os contactos entre Marco Silva e o Benfica têm sido positivos. Quem já fechou a porta aos encarnados foi Rubén Amorim. O treinador português garante que a carreira não vai continuar nesta fase em Portugal e afasta-se das ligações que o colocam nesse lugar de treinador do Benfica. Em comunicado, a agência que representa o treinador garante que não teve qualquer reunião com clubes portugueses para discutir as condições para assinar. O antigo treinador do Manchester United e do Sporting é um desejo de vários nomes da estrutura do Benfica, mas como a TSF já tinha avançado, não está disponível para já para voltar a Portugal.
8: José Mourinho continua sem comunicar a decisão, tem ido todos os dias ao Seixal, ao centro de treinos, mas ainda não se despediu dos jogadores. O ainda treinador do Benfica espera por depois de amanhã, dia 23, dia em que se vai ficar a saber se Florentino Pérez vai ter concorrente para ir a eleições no clube. Entretanto, o El Confidencial avança hoje que Jürgen Klopp e Erling Haaland são trunfos de Henrique Riquelme para vencer as eleições do Real Madrid. A mesma fonte garante que o candidato à presidência dos merengues já iniciou contactos com o avançado norueguês e tem Klopp como desejo. Henrique Riquelme é um jovem empresário milionário com 37 anos de idade. Torres Vedras já prepara a marmita para a final da Taça de Portugal. O Torriense promete levar milhares de adeptos ao Jamor para o jogo frente ao Sporting e há uma tradição que volta a cumprir-se, os piqueniques nas matas antes do apito inicial. A reportagem da TSF esteve esta manhã no mercado de Torres, onde entre pão fresco, enchidos e panelas de cozido, já se fazem contas ao almoço de domingo.
12: Vai muita gente fazer, vão fazer o piquenique, os petiscos habituais. Há 70 anos não se vai a uma final e isto para a cidade tem sido bonito. O Torrense está a dar disputa da subida divisão, está na final da Taça de Portugal. Depois da tragédia que houve no inverno, isto foi a melhor coisa que podia nos acontecer. E o Torrense dá-nos a alegria.
13: Nesse ano de visita saem muitos já agora, para as pessoas que passam aqui, não sei se há muitos, há alguns estrangeiros.
12: É assim, aos estrangeiros, o adepto que vem de fora, que vem já, vai ver onde é que pode vir comer e vir cá comer, para experimentar, pois isto faz parte já do Conselho de Torres. A senhora vai a Torres Vedras, antigamente vinha a Torres Vedras comer um pastel de feijão. Agora vinha a Torres Vedras comer uma sandes de cozido.
8: A tradicional sandes de cozido de Torres, pão, carne, enchidos e molho, uma receita que, por certo, vai fazer parte da viagem ao Jamor. Esta é uma reportagem TSF do jornalista António Botelho, que vai poder escutar amanhã na antena da TSF e ainda em tsf.pt, vai estar também lá disponível. O Torriense jogou ontem contra o Casa Pia, o acesso à Primeira Liga, o play-off. O treinador Luís Tralhão queixa-se do calendário apertado e por isso admite que vai fazer rotação no jogo com o Sporting.
14: O que era sensato, na minha opinião, era podermos jogar o play-off a seguir à taça e não colocar uma taça no meio do play-off. Mas essa é a minha opinião. Agora, não foi assim, eu percebo que há calendários, eu percebo que há exigências da Liga, da Federação, percebo isso tudo, e nós temos que, de acordo com aquilo que há, temos que nos pensar naquilo que estamos a fazer, tomar decisões inteligentes, primeiro recuperar toda a gente, e depois, se tivermos que avaliar e se tivermos que fazer a rotação de alguns jogadores, faremos.
8: Torriense defronta o Sporting no domingo, final da Taça de Portugal, no Jamor. O jogo está agendado para as 5:15 da tarde, com relato na TSF. Roberto Martínez foge à ideia de ter objetivos mínimos para o Campeonato do Mundo. O selecionador nacional foi questionado em entrevista à RTP e garante que não tem objetivos mínimos.
15: Não é um bom mundial chegar aos quartos de final e ser um mau mundial perder a final, é tudo isso em relação de los factores que nós gostamos de controlar.
8: Para já, Roberto Martínez está a pensar apenas nos jogos da fase do grupo, com o Congo, Uzbequistão e Colômbia. A seleção concentra-se no próximo dia 1 de junho. Digo-lhe só que no Giro está na estrada a 12ª etapa. Os concorrentes pedalam há cerca de meia hora, numa etapa que liga Impéria e Novi Ligure. São mais 175 km. Afonso Eulálio partiu de Rosa com mais 27 segundos que Jonas Vingegaard.
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0: Faltam 15 minutos para uma da tarde. Vamos ao café duplo da manhã desta quinta-feira. A moderação é de Leonor Ferreira.
19: O primeiro-ministro classificou de inaceitável o tratamento que Israel está a dar aos ativistas detidos na flotilha Sumut que seguia para Gaza. Uma reação depois da divulgação de um vídeo do ministro israelita da Segurança Nacional e que levou Luís Montenegro a defender a suspensão parcial do acordo entre a União Europeia e Israel. Também o chefe da diplomacia portuguesa considerou que as imagens mostram uma humilhante violação da dignidade humana. Vários países europeus condenaram a ação israelita. Entretanto, o próprio primeiro-ministro Benjamin Netanyahu esclareceu que o tratamento dado aos ativistas pelo ministro de extrema-direita não estava em consonância com os valores de Israel. Bom dia, Angelique da Teresa e Bernardo Pessanha. Angelique, como classifica estas imagens e como vê a ação do governo português perante estas imagens?
20: Antes de mais, bom dia a quem nos ouve. Aquelas imagens são absolutamente degradantes porque aquelas pessoas não são uma ameaça para Israel. A ameaça são os terroristas do Hamas e do Hezbollah, que querem acabar com o Estado israelita. Não são pessoas que não concordam com Israel, nos posicionamentos que aquele país tem adotado, nomeadamente em Gaza, e, portanto, aquelas pessoas estavam amarradas, ajoelhadas e com a testa no chão, não estavam armadas. E dado que Israel é uma democracia, tem uma responsabilidade acrescida com a forma como trata os seus detidos. E como disse bem, aquele ministro é do partido da extrema-direita e estes nacionalistas que polulam por esse mundo fora e que estão a entrar nos governos, veem as pessoas daquela forma, como se não valessem nada, o que é chocante ainda para mais, quando aquele ministro representa um povo que sofreu perseguições e foi vítima do Holocausto. E, portanto, é verdade que Netanyahu condenou publicamente aquele vídeo, mas, quer dizer, deveria afastá-lo do seu governo se tivesse coragem para fazer isso.
19: E em relação ao governo português?
20: Bem, o governo falou da questão da suspensão do acordo comercial com Israel, agora vamos ver se também o governo português é consequente e passa a fazer o mesmo com outras relações comerciais que Portugal tem com países que não são democracias e que desrespeitam os direitos humanos de forma estrutural e permanente. Ou vamos ver se este anúncio, se esta vontade do primeiro-ministro português só acontece porque sabe que provavelmente isto não vai dar em nada, porque para que este acordo fosse rasgado teria que haver uma unanimidade que provavelmente não haverá na Europa, porque a Alemanha tradicionalmente nunca faria uma coisa destas contra Israel, mas vamos ver também.
19: Bernardo Pessanha, e a sua opinião, como classifica estas imagens e como vê a ação do governo português perante elas?
1: Bom dia às duas, bom dia a quem nos acompanha. Quer dizer, estas imagens são condenáveis a todos os títulos, não é? E nós condenamos sem reservas. Portanto, o governo tinha obrigação de acompanhar este caso desde o primeiro momento, e porque estavam em causa cidadãos portugueses, e nessa medida, quer dizer, a proteção consular deve ser absolutamente imediata, seja em Israel ou noutros países qualquer, em Marrocos, em Venezuela, em qualquer outro país do mundo. E, portanto, nessa parte, quer dizer, não pode haver hesitações. Portugal tem o dever de proteger os seus cidadãos nacionais e deve exigir informações quando há motivos para isso, e deve garantir um tratamento digno, mesmo quando as pessoas são detidas, e deve, evidentemente, trabalhar rapidamente para a sua libertação. Agora, importa separar duas coisas, a nosso ver, que é, uma coisa é defender os nossos cidadãos, que o Estado tem essa obrigação, outra coisa é alinhar sem reservas também nesta narrativa de que a flotilha era apenas uma missão humanitária inocente, e isso não podemos fazer, porque até a própria lógica desta operação era desafiar um bloqueio naval, e é importante que se perceba que esse bloqueio tem exatamente como objetivo impedir a entrada de armas para o Hamas, e trata-se de um bloqueio, até do ponto de vista internacional, até se trata de um bloqueio legal, porque num contexto de um conflito armado, precisamente com o Hamas, e portanto, sim, perante o vídeo divulgado por Ben-Gvir, o governo tinha de agir, e de resto a humilhação pública de pessoas detidas não é minimamente aceitável, e até responsáveis israelitas, como aliás foi referido há pouco pelo Angelique, como Netanyahu e o próprio ministro dos Negócios Estrangeiros israelita, criticaram esse comportamento. Agora, mais uma vez, temos de saber separar o trigo do joio, porque apesar de tudo, Israel é o único país da região onde ainda há eleições livres e onde existe uma imprensa independente que critica abertamente, por exemplo, o governo, como vimos acontecer neste próprio caso.
19: Angélica, Portugal deve tomar uma ação ainda assim mais dura face a esta situação e deveria mesmo repensar as relações bilaterais que mantém com Israel?
20: Antes de mais, tem que se ponderar muito bem a situação, se, apesar do episódio ser gravíssimo, se nós formos ponderar as relações bilaterais dos países, aquilo que acontece num momento por um indivíduo, quando ainda para mais temos o primeiro-ministro do país, que é o chefe do governo, a condenar aquele comportamento, então não nos vamos relacionar com ninguém, não vamos ter acordos com país absolutamente nenhum, inclusive com os países com quem nós temos uma história longa e que também passam por desafios relativamente aos direitos humanos. E, portanto, este ponto tem que ser muito bem ponderado e não pode ser tomado a quente. Portanto, eu diria que seria muito mais assertivo ver o que é que vai acontecer nos próximos dias e qual será, enfim, a decisão de Netanyahu relativamente a este ministro em concreto, ver também como é que os nossos parceiros europeus se posicionam relativamente ao acordo comercial que a União Europeia tem com Israel e depois, eventualmente, pensar-se noutras medidas, mas acho que é extrapolar aquilo que, enfim, tem que ser muito bem ponderado numa altura e numa situação desta.
2: Bernardo Peçanha, concorda?
1: Eu acho que seria um erro grave pensarmos uma relação bilateral só com base, com Israel, só com base neste episódio. Eu acho que devemos, Portugal deve-se posicionar a pedir explicações, devemos protestar contra este abuso e devemos exigir garantias de proteção para os cidadãos portugueses. Agora, isso é muito diferente, de repente, por causa deste episódio, degradarmos as nossas relações com Israel, até porque, como bem dizia a Angélica há pouco, quer dizer, o próprio Primeiro-Ministro se veio demarcar destes atos e, portanto, quer dizer, ele, apesar de tudo, é o chefe do governo, enfim, com as relações de forças que todos conhecemos, mas ele é o chefe do governo e, portanto, penso que a relação bilateral deve-se manter, devemos agir com firmeza diplomática, mas com sentido de Estado e condenando as humilhações e os abusos, mas de repente não entrarmos aqui numa campanha de isolamento de Israel e permitirmos que a política externa portuguesa seja de alguma maneira instrumentalizada por operações mediáticas que acabam por servir, enfim, de última análise dos terroristas.
2: E assim chegamos ao fim desta conversa. O Café Duplo regressa amanhã.
0: Faltam 7:07 e antes das notícias, o Minuto Corporate Finance da Moneris.
21: No contexto da gestão de preços de transferência, a correta identificação dos serviços intragrupo assume-se como um dos desafios mais exigentes para a conformidade fiscal. No centro desta temática encontra-se uma distinção fundamental: a separação entre serviços que efetivamente geram valor para a entidade local e os denominados custos de acionista. De acordo com o princípio de plena concorrência, apenas deve ser considerado serviço intragrupo passível de faturação aquele que proporciona o benefício económico ou comercial à entidade setora, contribuindo para a melhoria ou manutenção da sua posição no mercado. Este princípio materializa-se no chamado teste do benefício, que procura determinar se uma entidade independente, em circunstâncias comparáveis, estaria disposta a pagar por esse serviço a um terceiro ou, alternativamente, a realizá-lo internamente. Em contraponto, os custos de acionista correspondem a atividades desenvolvidas, em regra pela casa-mãe, exclusivamente no âmbito do seu interesse enquanto detentora de capital. Existem diversas categorias de custos de acionista, entre elas incluem-se os custos associados à estrutura jurídica da sociedade, como reuniões de acionistas ou a emissão de capital, os encargos com reporting financeiro e consolidação de contas do grupo, as atividades de relação com investidores, incluindo a captação de financiamento, e ainda funções de governance e compliance que visam a proteção do investimento e o cumprimento de obrigações legais ao nível da casa-mãe. Por não gerarem um benefício direto para as subsidiárias, estes custos devem ser integralmente suportados pela entidade acionista. A análise torna-se, contudo, mais complexa quando determinadas atividades apresentam uma natureza híbrida, desempenhando simultaneamente funções de acionista e gerando benefícios adicionais para as subsidiárias. Nestes casos, deve ser feita uma avaliação casuística com a vista a uma repartição proporcional dos custos que reflita fielmente a realidade económica. Dada a natureza subjetiva do teste do benefício, é essencial garantir o rigor metodológico e, por isso, recomenda-se recorrer a consultores especializados para reduzir riscos para a organização.
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5: 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Ou será a 2? Talvez a porta número 3. Senhores passageiros, o voo para Nova Iorque acaba de partir.
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2: É meio-dia e 58 menos uma hora nos Açores.
3: O Tribunal de Ponta Delgada condena a 6 anos de prisão efetiva uma ex-funcionária de uma creche de rabo de peixe, acusada de maus-tratos a crianças. Outras 3 funcionárias arguídas neste processo ficaram com pena suspensa. O Governo de Itália quer que Bruxelas aplique sanções ao Ministro da Segurança Nacional de Israel por causa do vídeo que mostra um tratamento humilhante para os ativistas da flotilha por Gaza. Os 2 portugueses detidos por Israel preparam-se para viajar para a Turquia. Amanhã de manhã chegam ao Porto.
4: Senhores passageiros, este voo faz escala em Zanzibar, Ibiza, Bali, Nova York e Santorini, mas antes vamos parar na Bobadela, porque o senhor Joaquim esqueceu-se do selfie stick. Hey!
5: Com sorte, somos capazes de tudo esta sexta-feira.
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0: A uma hora, Paula Dias.
1: O Tribunal de Família e Menores de Santiago do Cacém decidiu que as duas crianças francesas encontradas à beira da estrada em Alcácer do Sal vão ser entregues a uma família de acolhimento. É uma medida temporária de proteção das crianças. O Conselho Superior da Magistratura esclarece que, no caso de surgir uma solução familiar, esta medida, agora decidida pelo Tribunal, pode ser alterada. Ainda segundo o comunicado do Conselho Superior da Magistratura, as duas crianças, uma com 3 anos, outra com 5, não foram entregues à Embaixada de França, ao contrário de informações que foram divulgadas ontem. O Conselho Superior da Magistratura indica que apenas foram pedidas informações à Embaixada Francesa. Este é um caso que está agora a ser investigado pela Polícia Judiciária de Setúbal. A investigação tenta perceber se as crianças terão sido abandonadas pela mãe, que as terá trazido de França até Portugal. Uma ex-funcionária de uma creche de Rabo de Peixe, acusada de maus tratos a crianças, foi condenada esta manhã pelo Tribunal de Ponta Delgada a uma pena efetiva de 6 anos de prisão. As restantes 3 arguídas ficaram com penas suspensas. No entender do Tribunal, ficaram provados os factos da acusação. As 4 ex-funcionárias cometeram crimes de maus tratos contra 17 crianças, bebés de meses e crianças entre 1 e 3 anos, que estavam à responsabilidade delas. Isto na altura em que estas 4 os factos da acusação. As 4 ex-funcionárias cometeram crimes de maus tratos contra 17 crianças, bebés de meses e crianças entre 1 e 3 anos, que estavam à responsabilidade delas. Isto na altura em que estas 4 funcionárias trabalhavam nesta creche, eram ajudantes de educação na creche Centro de Apoio à Criança da Casa do Povo de Rabo de Peixe, no Conselho da Ribeira Grande, na Ilha Açoriana de São Miguel. O Ministério Público vai recorrer em relação às penas suspensas que foram aplicadas às 3 arguídas. Foi o que já indicou à agência Lusa uma fonte judicial. A esta hora, os 2 portugueses detidos por Israel quando participavam na flotilha humanitária por Gaza devem estar a sair do país com destino à Turquia. O Ministério dos Negócios Estrangeiros indica que os 2 portugueses devem ficar em Istambul até amanhã. A chegada a Portugal, ao Porto, está prevista para amanhã de manhã. O Ministério dos Negócios Estrangeiros garante ainda que os 2 portugueses, 2 médicos, Beatriz Bartilotti e Gonçalo Dias, estão bem. Eles foram detidos na segunda-feira pelas autoridades israelitas em águas internacionais, ao largo de Chipre. O Primeiro-Ministro Luís Montenegro defendeu já a suspensão parcial do acordo comercial entre a União Europeia e Israel, isto depois de um vídeo divulgado pelo Ministro da Segurança Nacional de Israel, Ben Gvir, mostrar imagens destes ativistas a serem humilhados. A União Europeia já considerou esta manhã completamente inaceitável o tratamento dado aos ativistas e o governo de Itália está a pedir a Bruxelas que aplique sanções ao ministro israelita da Segurança Nacional. É um pedido que está a ser feito pelo ministro italiano dos Negócios Estrangeiros na rede social X. Uma outra informação nesta altura: o governo britânico acaba de convocar o encarregado de negócios de Israel ao Ministério dos Negócios Estrangeiros. Isto depois desse vídeo do ministro israelita Ben Gvir. No comunicado, o Ministério Britânico dos Negócios Estrangeiros destaca que esta convocatória reflete a forte condenação do Reino Unido relativamente ao comportamento do ministro israelita, que ridicularizou os participantes na flotilha por Gaza. É um comportamento que viola os padrões mais básicos de respeito e dignidade para com as pessoas. É o que pode ler-se neste comunicado do Ministério Britânico dos Negócios Estrangeiros. As consequências da guerra no Médio Oriente e os impactos nos preços da energia levam agora à Comissão Europeia a agravar as previsões para a economia portuguesa. No boletim da primavera, Bruxelas mostra que está mais pessimista do que o governo português em relação às previsões para este ano. João Francisco Guerreiro.
2: Bruxelas aponta para uma previsão de crescimento de 1,7% este ano, abaixo de 1,9% registados no ano passado, e estima uma ligeira melhoria para 2026.

0: apontando para um crescimento de 1,8%. A Comissão Europeia diz que a subida dos preços do petróleo e do gás está a travar a economia europeia e a fazer regressar pressões inflacionistas. Em Portugal, a inflação deverá subir para 3% este ano, antes de recuar para 2,3% em 2027. Apesar do abrandamento, Bruxelas considera que Portugal continua acima da média da zona euro e mantém o mercado de trabalho relativamente estável. A taxa de desemprego deverá ficar pelos 5,9% este ano e baixar ligeiramente para 5,8% em 2027. Já nas contas públicas, a Comissão prevê uma deterioração do saldo orçamental português. Depois de um excedente de 0,7% em 2025, Portugal deverá registar um ligeiro déficit de 0,1% este ano, agravando-se para 0,4% em 2027. A dívida pública portuguesa deverá ainda assim continuar a cair. Bruxelas estima que dos 89,7% do PIB em 2025, caia para 87,6% em 2026 e 86% em 2027, apesar do contexto de maiores despesas com a energia e com a defesa em vários países europeus. A Comissão Europeia avisa ainda assim que, caso o conflito no Médio Oriente se prolongue por mais tempo e haja novos problemas no abastecimento energético, o crescimento poderá cair ainda mais e a inflação permanecer elevada durante mais tempo.
1: Previsões de Bruxelas divulgadas esta manhã, num documento que leu já o correspondente da TSF, João Francisco Guerreiro. Vai ser criado o multibanco social para levar dinheiro, notas, às terras mais distantes pelo país. Um banco privado apresentou ao Banco de Portugal um projeto piloto para a criação daquilo a que chama de multibanco social. Uma fonte do Banco de Portugal, sem querer adiantar qual a instituição bancária que teve esta ideia, acrescenta que pode começar este ano um projeto piloto com 20 máquinas em 20 freguesias de Portugal que não têm acesso ao numerário. José Milheiro.
2: De acordo com a informação publicada pelo Banco Central, em 31 de dezembro de 2025 existiam em Portugal 567 mil terminais de pagamento automático e cerca de 14 mil caixas automáticas multibanco. O país dispunha, em média, de 1,3 caixas automáticas por cada mil habitantes. Mas há zonas de sombra, sobretudo na faixa raiana, onde não se consegue levantar dinheiro sem percorrer dezenas de quilómetros. O governador do Banco de Portugal, Álvaro Santos Pereira, tem afirmado que não vamos deixar ninguém para trás e o acesso ao numerário é fundamental. Em Portugal, o distrito de Bragança é o mais afetado pela dispersão do acesso ao multibanco. Em Macedo Cavaleiros, há várias localidades a 17 km do multibanco mais próximo e em Miranda do Douro, das 13 freguesias que integram o concelho, apenas 3 dispõem de acesso ao numerário. Já a CIBS, responsável pelas redes Multibanco e ATM Express, que totalizam 12.500 equipamentos, argumenta que a rede Multibanco continua a ser a rede mais capilar da Europa em número de ATMs per capita.
1: E para as freguesias mais distantes no país, fica agora esta informação. Vão ter 20 máquinas para levantar dinheiro, 20 máquinas que vão chegar a 20 freguesias. Nesta questão do interior do país, há uma iniciativa que está a ser planeada pelo município de Proença Nova. É um projeto que já estava na cabeça do presidente da Câmara, João Lobo, mas que se tornou mais urgente depois das tempestades. É um programa para ajudar as populações que vivem mais isoladas em situações de emergência. O autarca de Proença Nova, João Lobo, explicou à TSF como é que vai funcionar esta rede de proximidade.
3: Criar uma rede articulada entre o município, junto à freguesia e as associações. As associações são elementos importantíssimos porque são aqueles que mais próximo olham para os vizinhos, aqueles que estão em situação de fragilidade. E sabemos que o Conselho de Proença Nova, sendo um conselho de baixa densidade interior na demografia e naquilo que é a sua população idosa, tem aqui também essa preocupação e, nessa circunstância, com essa rede, depois, dotar também de equipamentos, de kits, que têm a ver com a condição de terem comunicações, depois também de, em possíveis situações de dificuldade de abastecimento de energia elétrica, termos também mini-geradores.
1: A Câmara Municipal já tem em curso uma campanha de angariação de fundos para que o projeto deixe de existir apenas no papel.
3: Tem uma campanha que tem um site que pode ir ao local, ao site, ao endereço da Câmara e aceder para depois também, isto é um apoio que pedimos aos nossos concidadãos para a construção e a compra destes kits. E dentro destes kits, como eu falava, também temos a aquisição de 8 telefones satélite com sistemas Starlink e nas juntas de freguesia para ser disponibilizado e também feita essa articulação com as juntas no sentido de haver sempre comunicações e termos redundância naquilo que é a capacidade de comunicar.
1: O que está planeado é que estão 15 equipas de voluntários, constituídos por 30 elementos, que possam atuar rapidamente para que seja reforçado o apoio direto às pessoas. Todo este projeto em Proença Nova envolve um investimento global de mais de 70 mil euros.
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0: Passam 16 minutos de uma da tarde, vamos para o Mapa Mundo, edição de Ricardo Alexandre.
1: Xi com Putin depois de Trump, guerra no Irão em nova contagem decrescente ou acordo à vista? Jorge Tavares da Silva e Rui Henrique Santos são convidados do Mapa Mundo. Depois de Trump, Vladimir Putin foi ao imponente Grande Salão do Povo em Pequim assinar um novo pacto de cooperação com o presidente chinês Xi Jinping. O também líder do Partido Comunista recebeu o presidente russo. Xi Jinping sublinhou que as relações entre os dois países estão ao mais alto nível de parceria estratégica abrangente e fez apelos à União entre ambos no sentido de se oporem a toda a intimidação unilateral no palco internacional, foi a expressão usada, toda a intimidação unilateral. Putin elogiou a relação entre Pequim e Moscovo, dizendo que está num nível sem precedentes, garantiu que a Rússia continua a ser um fornecedor de energia fiável. Aliás, as exportações de petróleo russo para a China aumentaram 35% no primeiro trimestre deste ano. Bem-vindo ao Mapa Mundo da TSF, novamente, Rui Henrique Santos, investigador do Instituto para as Relações Internacionais, mestre e licenciatura em Relações Internacionais pela Faculdade de Ciências Sociais e Humanas da Universidade de Nova Lisboa. Rui, é significativo que, ao contrário do que sucedeu na semana passada, em que Estados Unidos e China deram, depois da cimeira, visões separadas à comunicação social sobre a visita de Trump a Pequim, agora esta quarta-feira houve direito a um comunicado conjunto de Xi Jinping e Vladimir Putin. Que sinal é que isso transmite?
2: Olá, Ricardo, boa tarde. Eu julgo que é útil utilizarmos aqui a grelha analítica que o realismo nos disponibiliza ao longo de anos e dividir entre os seguintes elementos de análise: o homem, o Estado e o sistema internacional. Verificamos que, no que diz respeito à análise das relações pessoais, quer entre Donald Trump, Xi Jinping e Putin, há a tentativa de identificar quem é que é mais amigo de quem, ou seja, muitas das relações estatais e muitas das relações destas grandes potências são exibidas ao mundo como se fosse uma consequência de uma relação pessoal. Ao nível do Estado, aquilo que nós verificamos é que, quer nos Estados Unidos, China ou Rússia, existe sempre a tentativa de situar os benefícios do relacionamento com os outros, com consequências que se manifestam no tecido doméstico. Veja-se como Donald Trump vendeu a ideia de que os chineses vão buscar o petróleo aos Estados Unidos, ou de que os chineses vão comprar aviões da Boeing. Veja-se a ideia de que Putin vendeu de que mais cooperação energética e mais vendas energéticas estão disponíveis no relacionamento entre a China e a Rússia. Agora, no que diz respeito ao sistema internacional, é realmente onde pode não só existir mais consequências para o dia-a-dia global, como eu creio que manifestamente não conseguiram resolver nada daquelas que são as grandes questões do dia-a-dia. Ou seja, verifiquemos que Estados Unidos e China continuaram apenas a gerir a competição entre ambos, não há grandes acordos, nem há uma grande visão única sobre o que é o futuro da ordem internacional.
1: Mas este reforço da parceria entre China, o alegado reforço da parceria entre China e Rússia, é também um recado para Trump, que não é propriamente um recado indireto, é direto.
2: E mais do que isso, é a concretização e a visão de uma nova ordem internacional. Ou seja, de uma nova ordem internacional que tenta afastar, e isso é evidente na declaração que ambos assinaram, que tenta afastar aquilo que eles chamam a hegemonia norte-americana e a maneira norte-americana de resolver os assuntos do dia-a-dia. Veja-se com as intervenções na Venezuela, no Irão e intervenções que ainda estão a acontecer em Gaza e em Israel. Portanto, existe aqui um típico sinalizar de russos e chineses que não estão satisfeitos com a ordem internacional e que querem, obviamente, rever a mesma.
1: Também no Mapa Mundo, embora à distância, o investigador do IPRI e professor da Universidade da Beira Interior, Jorge Tavares da Silva, doutorado em Relações Internacionais pela Faculdade de Economia da Universidade de Coimbra, na área de Política Internacional e Resolução de Conflitos, um grande especialista em China e em estudos chineses. Jorge, Xi Jinping chegou a descrever Putin como um melhor e mais íntimo amigo. No documento que assinaram, declararam que as tentativas de alguns países de dominar os temas globais ainda num espírito colonial falharam, mas que mesmo assim o mundo corre o risco de regressar à lei da selva, mas sempre sem nomearem os países a que se referiam. Jorge Tavares da Silva, isto vale o quê depois da cimeira entre Xi Jinping e Donald Trump na semana passada?
3: Muito boa tarde. Bom, essas palavras são, na realidade, na sequência um bocadinho do que estava a ser dito anteriormente, uma tentativa, enfim, articulada entre Pequim e Moscovo no sentido de alterar ou pelo menos propor uma ordem internacional alternativa que não passe não só pela posição predominante dos Estados Unidos no sistema internacional, isso é muito claro, que também não passe pelo sistema de dólar do ponto de vista internacional, que também não passe em grande medida pelas organizações e pelas visões internacionalistas que são muitas vezes propagadas por essas mesmas organizações, nomeadamente uma visão de direitos internacionais, de direitos humanos internacionalista e outras ideias e valores globais, mas uma visão alternativa que, no fundo, não coloque em causa a natureza destes regimes, vamos dizer, destas autocracias do Sul, que, na verdade, tentam defender um valor, defender o seu poder acima de tudo e os seus regimes, e, portanto, é esta articulação que nós temos aqui. Uma Rússia que me aparece aqui muito fragilizada, eu acho que Pequim, apesar de tudo, procurou dar face, ou Xi Jinping procurou dar face, que é uma coisa importante, enfim, na mentalidade chinesa, a Vladimir Putin, aparecer com alguma força diplomática importante numa altura que está muito fragilizado, até do ponto de vista militar, mas também com alguns indicadores internos, e portanto ao acolhê-lo em Pequim, no centro do poder, nesta visão também muito dita sinocêntrica, portanto acaba por lhe proteger bastante a imagem, aqui num conjunto de acordos importantes estabelecidos entre os dois lados, porque precisa dele, precisa muito dele, ainda que se calhar Pequim, ainda que se calhar Putin precisa muito mais da China, mas também a China precisa de Putin para contrabalançar esse tal mundo alternativo que não quer que seja, no fundo, que tenha expressão, mas que também não quer colidir. E eu acho que esta visita, e aqui passando para a visita de Donald Trump, eu acho que foi esse o teor de visita, mais do que aquilo que saiu do ponto de vista de resultados que foram particularmente económicos e não muito mais, mas foi importante dizer, eu acho que isto foi um ganho também para o mundo. Nós estamos de lados opostos, não há forma, no fundo, de se encontrarem uma articulação entre os dois em muitos domínios, mas não queremos escalar e há aqui linhas vermelhas que não podemos ultrapassar, nomeadamente a questão de Taiwan. E, portanto, foi esta a mensagem que foi dada por parte de Xi Jinping relativamente a Donald Trump, foi esta proteção que, de alguma forma, aparece agora dada a Vladimir Putin, e há esta ordem alternativa que é defendida por parte de Pequim, e também um ganho substancial do ponto de vista diplomático, porque a China aparece como um grande ator importante e sólido do ponto de vista das decisões que toma, e não essa tal lei da selva, essa tal diplomacia e política externa muito imprevisível e muito anárquica, se quisermos, que de alguma forma procura oferecer um lado diferente político, de política internacional.
1: E justamente há poucos minutos ficamos a saber que Donald Trump se disponibilizou para falar diretamente com o presidente de Taiwan sobre a questão da venda de armas, e isto é claramente um efeito, um reflexo das conversas que teve com Xi Jinping, ou seja, uma venda de armas que estava contratualizada, assumida, o próprio dirigente de Taiwan já tinha agradecido aos Estados Unidos esta ajuda, recordo que é uma venda de armas a Taiwan no valor de cerca de 11 mil milhões de dólares e pode agora ficar, vamos ver, eventualmente comprometida. No documento, na declaração assinada por Vladimir Putin e Xi Jinping, é dito que a situação global está a tornar-se mais complexa, que a agenda global de paz e desenvolvimento enfrenta novos riscos e desafios, e existe o perigo de fragmentação da comunidade internacional e do tal regresso à lei da selva. É ainda referido que as tentativas de alguns Estados de gerir unilateralmente os assuntos globais, impor os seus interesses ao mundo inteiro e limitar o desenvolvimento soberano de outros países no espírito da era colonial, fracassaram. Jorge Tavares da Silva, falavas há pouco do facto de com este encontro, com esta visita, com este reforço da parceria, de alguma forma a China estar a proteger Vladimir Putin, mas não deixa de ser uma relação desigual nesta altura. A China olha para a Rússia como um elemento importante para validar a ascensão da China ao topo da relevância política mundial?
3: claramente, é um pilar importantíssimo do ponto de vista dos objetivos de Pequim. Eu tenho sobre, enfim, uma leitura que eu faço sobre a forma como a China atua no plano internacional, é uma visão marcadamente sinocêntrica. E, portanto, ainda que com uma dualidade, muitas vezes, de atuações, ou seja, participa, eu às vezes até costumo dizer, com um pé na arquitetura internacional estabelecida, tenta, em muitos sentidos, influenciar as Nações Unidas, impor alguma linguagem nas próprias Nações Unidas que adotaram e, portanto, nas dinâmicas de poder da própria organização, tenta o fazer e, simultaneamente, cria um mundo alternativo. Tem organizações que quase que estabelecem sempre uma alternativa a todas as outras. E, portanto, dos BRICS, da Organização de Cooperação de Xangai, aos Bancos de Desenvolvimento Regionais, tudo isso são instituições muito regionais, mas que também têm a aspiração de ser, assim, uma espécie de outro caminho que muito do mundo em desenvolvimento pode seguir e não propriamente a tal arquitetura muito global, se quisermos. E, portanto, a China tem atuado muito com estes dois vetores, trabalha com os dois, mas predominantemente defendendo as suas próprias instituições e, portanto, a Rússia é um parceiro neste quadro de afirmação do mundo em desenvolvimento, do sul global, como tantas vezes falamos, onde a China quer ser o líder deste mundo global. Isto é uma herança que vem, em muitos sentidos, da Conferência de Bandung da década de 50. E, portanto, a Rússia aparece aqui como um parceiro importante. Claro que, para mim, em muitos sentidos e em muitos indicadores, nós começamos a perceber que esta articulação entre os dois países é muito de lógica de interesses momentâneos. A Rússia e a China pertencem a dois mundos diferenciados, políticos, até do ponto de vista cultural. A Rússia esteve sempre muito mais ligada à Europa e à cultura europeia. Era, inclusivamente, pela própria China, era considerada um país do Norte. Mas, apesar de tudo, neste contexto muito atual, precisam de se articular e, portanto, Pequim aproveita esta relação, mas sente-se em muitos indicadores que a Rússia vai começando a ficar muito dependente da própria China e vamos ver até num quadro futuro, é uma das leituras que eu faço do ponto de vista de futuro, uma agudização das relações entre os dois atores no contexto da própria Ásia Central e, portanto, quando a Rússia mais tarde perceber que, fruto dos condicionalismos deste conflito na Ucrânia, que vai ficar muito dependente da China e perder algum domínio de influência sobre a Ásia Central, vai, enfim, entrar numa lógica, para mim, mais de competição com Pequim, que não sei muito bem depois em que contornos é que essa relação depois no futuro se irá estabelecer. Mas, portanto, há uma Rússia que nós percebemos, isto é, as elites russas também já o vão identificando, até do ponto de vista tecnológico, a Rússia fica tecnologicamente muito mais vulnerável face à própria China. E, portanto, vamos ver no futuro como é que esta relação, que agora é tão útil e que tem uma retórica tão forte de aproximação, ela depois de desmontada, depois de irmos para um quadro posterior, como é que vamos verificar como é que vai ocorrer esta relação bilateral entre estes dois parceiros.
1: Mas, Rui, esta importância que a China dá à Rússia, ou que Xi Jinping dá a Vladimir Putin, confere ao presidente russo e à Rússia o estatuto de potência que Moscovo reivindica ainda ter para lá do nuclear?
2: Eu creio que não. Repare-se que hoje em dia, e Donald Trump de certa maneira já o sinalizou daquela forma incoerente que ele costuma fazer, mas ele já sinalizou que ele está bastante interessado em que haja um tipo de governança da competição global que ele chama o G2. Eu adapto depois este G2 ao Godzilla 2, ou seja, ele quer duas Godzillas a dominar o sistema internacional. Se irá ser com esferas de influência, se irá ser com zonas de domínio, ainda não sabemos. Agora, o que Donald Trump quer e reconhece é que apenas Xi Jinping, apenas a China, tem capacidades, recursos e vontade de, se quisermos, e como o Jorge estava ainda há pouco a referir, de dominar, quer do ponto de vista económico, quer do ponto de vista tecnológico, quer até do ponto de vista do domínio que a China tem em várias instituições, por erosão e por desaparecimento dos Estados Unidos de participarem nessas mesmas instituições.
1: Xi Jinping e Vladimir Putin encontraram-se esta quarta-feira por duas vezes, primeiro com uma reunião mais curta, num formato restrito, com o número mais mais reduzido de delegados para discutir questões sensíveis, depois num formato alargado, com as respectivas delegações, houve depois uma cerimónia de assinatura de diversos acordos, contou também com a presença dos dois líderes em áreas como a tecnologia, o comércio, a investigação científica e a propriedade intelectual. De acordo com os meios de comunicação social estatais chineses, entre estes documentos estava a extensão do Tratado China-Rússia de Boa Vizinhança e Cooperação Amistosa, assinado pela primeira vez há 25 anos. A agência russa de notícias TASS informou que a declaração conjunta refere que China e Rússia vão melhorar os mecanismos de cooperação e reforçar a interação entre as forças armadas dos dois países. As partes continuarão a reforçar a amizade tradicional entre as forças armadas dos dois países, a aprofundar a confiança mútua na esfera militar, a melhorar os mecanismos de cooperação, a expandir a prática de exercícios conjuntos e de patrulhas aéreas e marítimas, a reforçar a coordenação e a interação em formatos bilaterais e multilaterais, a responder conjuntamente a diversos desafios e ameaças e a apoiar a segurança e a estabilidade global e regional. É dito no documento de acordo com a agência TASS. Isto só falta haver uma espécie de artigo 5º entre os dois países, no sentido de dizer que se um for atacado, o outro age em sua defesa. Será assim, Jorge Tavares da Silva? Seja sobre a guerra na Ucrânia ou sobre o Estreito de Taiwan, China e Rússia sentem-se mutuamente protegidos?
3: Não. Para ser muito claro, não. A China não estabelece alianças com ninguém, a China não tem esse compromisso com ninguém, precisamente pela sua visão sinocêntrica. Ao contrário dos parceiros ocidentais que estabelecem muitas vezes esses compromissos, um compromisso, uma aliança militar é muito exigente desse ponto de vista. Se houver um conflito armado, haverá uma obrigatoriedade, em muitas circunstâncias, e estou aqui a pensar no artigo 5º, de defender o outro parceiro. Ora, a China não faz isso com ninguém, nem muito menos com o Paquistão, onde talvez tenha uma dessas quase alianças do ponto de vista militar. Não o faz, precisamente porque isso era um compromisso a uma questão de segurança, de soberania interna, que não quer ser decidida por um regulamento, por uma norma internacional que a possa atirar para um conflito que, se calhar, num determinado momento até não o quererá fazer, mas que, fruto desse compromisso, o teria que fazer. Portanto, não o faz. E, portanto, nem muito menos com a Rússia. Portanto, como eu digo mais uma vez, a questão sino-russa é uma questão, é um eixo de conveniência no momento atual. As duas parceiras estiveram durante muitos anos em lados, não vou dizer opostos, mas separados, com, até do ponto de vista das infraestruturas. Nós hoje vemos uma série de projetos de oleodutos e gasodutos que estão a ser desenvolvidos, mas não foi assim durante muito tempo. Havia quase uma ausência de projetos entre os dois territórios. Há, da parte da Rússia e muitas elites, uma preocupação muito grande com a própria espionagem chinesa no espaço russo. Houve até a condenação muito recente de um cientista russo que estaria a passar informações para a China. Portanto, há uma desconfiança também relativamente a algumas elites da própria Rússia relativamente à China, e portanto há conflitos até do ponto de vista de influência geopolítica, mas este interesse conjunto de estabelecer a tal ordem alternativa, de se articularem do ponto de vista de organizações e de projetos, sobretudo defendendo o que no fundo também não querem, é uma ordem liberal que no fundo desafia os seus poderes. E isso não o querem de forma alguma. Sabemos nós que as democracias liberais, elas estão muito mais expostas, e isso talvez seja uma das grandes dificuldades, enfim, as opiniões públicas no Ocidente, nos Estados Unidos, quantas vezes estes países conseguem influenciar essas opiniões públicas fruto das tais liberdades individuais e das imprensas livres e das sociedades civis. Ora, isso a China e a Rússia não querem. E não querem porque querem proteger o seu poder, ou seja, os regimes políticos querem se proteger. E aí estão articulados e são muito mais sólidas. Eu diria que é muito melhor governar em ditadura do que em democracia, não é? O próprio Donald Trump, que agora, enfim, aparece neste quadro de relações internacionais, vai ser certamente um líder que vai sair, vem outro. E, portanto, há ciclos políticos que se vão alternando. Ora, Xi Jinping e Vladimir Putin estão sólidos no poder. Nós nem sabemos quando é que eles vão sair. E, portanto, eles querem permanecer no lugar, querem proteger, acima de tudo, os seus regimes políticos e o seu poder, e, portanto, lutam acerrimamente contra um modelo liberal que possa desafiar o poder eterno dos seus poderes. E por isso é que estão tão articulados, é pela lógica dos interesses e do poder, e precisam um do outro na defesa desse tal mundo alternativo que os proteja dessas ondas liberais que podem naturalmente fragmentar. Portanto, tudo o resto Não, e nem do ponto de vista militar, nem de outro ponto de vista geopolítico, não há grandes alianças, ou não há nenhuma mesmo, e portanto não podemos contar com esse plano militar conjunto entre os dois lados, a não ser uma parceria estratégica, no sentido de ter alguma cooperação desse domínio, mas não mais do que isso.
1: São países que não têm a capacidade de projeção de força fora das suas fronteiras que os Estados Unidos têm, de força militar que os Estados Unidos têm. Uma pergunta rápida para os dois, começando pelo Rui Santos. Onde vai ser a competição entre os três? Na Ásia, onde estão Rússia e China, onde está a costa do Pacífico americana, em África, pelos recursos desse continente, ou no Ártico?
2: Eu creio que entre a China e os Estados Unidos, possivelmente nesses domínios que mencionaste, mas mais importante do que isso tem a ver, julgo que o futuro reserva uma competição global entre China, Estados Unidos e Rússia no domínio da inteligência artificial, no domínio tecnológico e ciber e no domínio, efetivamente, a capacidade de influenciar outros.
1: Jorge.
3: Sou mais ou menos da mesma opinião, ou seja, o domínio da tecnologia também me parece evidente. É evidente que aqui também a questão do Indo-Pacífico, como os americanos o dizem, talvez seja um cenário mais tenso desse ponto de vista entre as duas potências e pode sobressair para esse espaço, mas é sobretudo no domínio económico e no domínio tecnológico, depois está agregado ao militar, que nós vamos ter a grande competição entre, sobretudo entre este tal G2, entre a China e os Estados Unidos. Eu aqui, a Rússia para mim é um parceiro inferior neste quadro.
1: O porta-voz do Ministério dos Negócios Estrangeiros iraniano, Ismail Baghaei, disse hoje que Teherão está a analisar uma nova proposta dos Estados Unidos para pôr fim à guerra. A declaração do porta-voz da diplomacia iraniana ocorre na altura em que o presidente dos Estados Unidos, Donald Trump, exigiu que o Irão forneça as respostas certas sobre as conversações. O diplomata iraniano disse que a troca de mensagens entre os representantes dos dois países decorreu em várias rondas, sendo que as opiniões dos negociadores norte-americanos estão a ser analisadas. Baghaei explicou que as duas partes estão a trabalhar num texto de 14 pontos apresentado anteriormente pelo Irão e que foram realizadas várias trocas de mensagens em busca de uma fórmula que satisfaça quer Washington, quer Teherão. A versão mais recente do texto tem comunicado a Teherão pelo ministro da Defesa paquistanês, Mohsin Naqvi, que chegou esta quarta-feira à capital iraniana na segunda deslocação ao Irão em menos de uma semana. De acordo com os meios de comunicação iranianos, Teherão pediu a Washington o fim da guerra em todas as frentes, incluindo no Líbano, e o levantamento de sanções. A libertação de bens iranianos congelados e a indemnização por danos de guerra também foram solicitados. O reconhecimento da soberania do Irão sobre o Estreito de Hormuz e o adiamento das negociações sobre o programa nuclear foram também assuntos evocados por Teherão, de acordo com fontes da agência France Presse. Isto, aliás, faz parte dos pontos que Teherão tem colocado em cima da mesa neste processo negocial. Donald Trump declarou também ontem, quarta-feira, que aguarda respostas para terminar a guerra que começou a 28 de fevereiro. Precisamos de obter as respostas certas, precisam de ser totalmente boas, a 100%. Foi esta a expressão utilizada pelo presidente norte-americano ontem em Washington. Jorge, estamos em contagem decrescente para a nova guerra ou o Xi Jinping terá mesmo vontade de influenciar o Irão a aceitar as condições de Trump, negociar já o fim da guerra, a abertura do Estreito de Hormuz e um novo acordo nuclear? Parece que o Irão quer, nomeadamente na questão nuclear, que isso seja objeto de um outro momento negocial.
3: Bom, a questão nuclear é muito cuidadosa por parte da... É uma temática com muito cuidado e muito interesse por parte da China e será aquele, talvez, onde haja maior espaço de manobra do ponto de vista negocial. A China, na realidade, é contra a proliferação de armas nucleares de forma muito genérica e, portanto, estará aqui com alguma articulação e algum entendimento com os Estados Unidos, que me pareceu deste encontro recente, e, portanto, poderá fazer algum tipo de pressão no sentido de resolver esta questão. O conflito, eu diria que tem o conflito, enfim, a abertura do espaço do estreito é muito benéfico para a economia chinesa, que também tem algumas debilidades com alguns indicadores do ponto de vista da inflação e do ponto de vista também do desenvolvimento económico interno e, portanto, também estará interessado, enfim, no desanuviar do conflito, mas, simultaneamente, Eu também há aqui um aspecto que me acho interessante, que é talvez esse o leve de alguma forma a China a ter uma posição mais contida. Quando os Estados Unidos se envolvem em conflitos internacionais, indiretamente acabam sempre por beneficiar a China. E, portanto, eu não vou dizer que a China está interessada no conflito, na continuação desse mesmo conflito, mas também há indicadores que acabam por o beneficiar.
1: O que é que, portanto, pesará mais, o que é que pesará mais para a China? Ver os Estados Unidos envolvidos num conflito ou ter os benefícios comerciais e económicos decorrentes da reabertura do Estreito?
3: É que, na verdade, a China encontrou muitas alternativas para atenuar o efeito do bloqueio, nomeadamente no gás através do Turcomenistão, por exemplo, e que altera a dependência no Estreito, o próprio fluxo que tem com a Rússia. Portanto, tem um conjunto, e preparou-se bem ao longo dos anos para isso, para ter um conjunto de alternativas para não ficar dependente só de determinados pontos geográficos do globo. Eu não sei, efetivamente não sei muito bem, se também, em muitos sentidos, não haverá uma tendência para deixar um bocadinho as coisas correrem, porque este tal envolvimento dos Estados Unidos neste conflito deixam o espaço do Ásia-Pacífico um bocadinho liberto para os interesses mais imediatos e prementes da China, nomeadamente a questão de Taiwan. E, portanto, um enfraquecimento das próprias forças americanas, até do ponto de vista político e diplomático, e até do nível de munições e tudo mais, em que os Estados Unidos, ao gastar as suas munições internas, fica, enfim, com o seu estoque mais gasto e, portanto, muito mais fragilizado. Eu não sei até que ponto é que também não pesará estes indicadores positivos para Pequim e, no fundo, deixar correr e não se envolver em demasia neste conflito. Eu diria que é um meio-meio nesta questão, ainda que também a abertura do Estreito tenha vantagens para a própria economia chinesa mais no imediato.
1: E em termos diplomáticos, ser Xi Jinping a pessoa que pode desbloquear um acordo por aquilo que possa interceder junto do Irão, o que é que isso não daria uma força e uma força em termos de impacto global à China, que a China anda a procurar já há algum tempo?
3: Sim, e já tinha aparecido, aliás, no conflito entre a Arábia Saudita e o Irão, em que Xi Jinping e a China aparecem aqui com uma imagem positiva, reforçada, e então aquilo que nós referimos muitas vezes, um próprio soft power chinês, que muito, muito fragilizado depois do contexto da Covid-19, enfim, de umas certas tensões internacionais que também foram aparecendo, com a posição muito protetora da Rússia no conflito da Ucrânia, que em muitos sentidos prejudicou muito a imagem da China, sobretudo no Ocidente. É evidente que, se aparecer agora como aquele ator calculista, e a China também se preocupa muito com isto, com aquela imagem capaz de desbloquear conflitos internacionais, aquela imagem de ator benevolente no sistema internacional, isso é um ganho diplomático imenso. E, portanto, se puder capitalizar, e aqui é outro aspecto que poderá também levar a própria China, portanto, no fundo, a interceder de uma maneira mais assertiva nesta questão, poder aparecer aqui como o grande estabilizador do sistema internacional em oposição ao tal sistema da lei da selva e dos conflitos, enfim, muito, muito feitos à pressa, digamos assim, e, portanto, aparece como estabilizador. Isso é um ganho substancial e, portanto, há aqui um reforço da sua imagem do ponto de vista internacional, claramente que sim. Há uma coisa importante também dizer, apesar de tudo: nem o Irão nem a Rússia, para a China, são importantes que possam perder conflitos, porque, mais uma vez, com a mesma razão da Rússia ser um ator importante no plano e no projeto chinês de afirmação internacional, também o Irão o é. E é um ator, aliás, que foi, agora integrou algumas das organizações chinesas, nomeadamente a Organização de Cooperação de Xangai, e também é um ator importante para a influência que a China quer ter no Médio Oriente. Mas aparecer como desbloqueador de tudo isto, claramente, é um ganho diplomático importante, e a China ganha aqui uma imagem, reforça a sua imagem do ponto de vista internacional, claramente.
1: Deixa-me voltar à ideia que estavas a deixar agora mesmo. Ou seja, a China vai fazer tudo o que puder para que o Irão não apareça como derrotado nesta guerra.
3: Claramente, é muito importante. Repare-se, se Donald Trump tivesse saído deste conflito de maneira vitoriosa, vamos imaginar como é que ele tinha entrado em Pequim, nesta última visita que fez. certamente com uma postura muito mais até arrogante do ponto de vista da sua posição perante Xi Jinping, ou seja, com uns ganhos substanciais não só do ponto de vista da Venezuela, não só do ponto de vista de algumas, enfim, ou de alguns parceiros, alguns atores na América Latina que ficaram mais subjugados. Estou a pensar aqui do Chile, estou a pensar no Panamá, muito mais subjugados ao poder americano. Se ele tivesse um triunfo flagrante no contexto do Irão, entraria em Pequim com um ganho substancial e com uma posição de muito mais poderosa, digamos assim, perante Xi Jinping. Ora, isso não aconteceu, ficou muito mais fragilizado e Xi Jinping também pôde retirar, em muitos sentidos, dividendos desta maior fragilidade do ponto de vista político e diplomática por parte de Donald Trump. Portanto, é muito importante para a afirmação da China no Médio Oriente que o Irão não se enfraqueça, para poder ter um interlocutor importante e um canal importante de afirmação chinesa naquela região, que é uma região, como nós sabemos, do ponto de vista energético, muito, muito importante para a China e para o mundo, digamos assim.
1: Jorge, antes de nos despedirmos, Donald Trump saiu de Pequim a dizer que iria falar com o presidente de Taiwan sobre a questão da venda de armas, já assumiu que o vai fazer mesmo, que vai falar com ele, portanto dá a entender que pode tal venda de 11 mil milhões de dólares em armas para Taiwan pode não acontecer. Se de facto esse contrato for suspenso, digamos assim, que leituras políticas é que poderemos retirar disso?
3: Taiwan é um bocadinho o peão aqui no meio deste quadro de maior tensão entre Washington e Pequim. E, portanto, é claro que há a questão dos semicondutores agregada a tudo isto, mas Taiwan é um bocadinho o jogo. E, portanto, se é preciso muitas vezes, e Donald Trump sabe perfeitamente que a questão de Taiwan é inegociável para o regime chinês, a recuperação da soberania e o controle sobre o território é inegociável, e, portanto, vai jogando esse ativo em momentos que quer tirar ou pressionar mais Pequim, se calhar vai usar a questão de Taiwan nestas questões. Como houve algumas cedências por parte de Xi Jinping, nomeadamente no setor comercial, com a eventual compra de aviões, com a eventual cedência em algumas matérias, eventualmente até investimento chinês no território americano, com um quadro destes em que os Estados Unidos tiram alguns dividendos, é natural que agora haja a tal cedência. Porque nós, quando falamos de negociações e de diálogos, há ganhos e cedências. Não pode ser só de um lado. Evidentemente depende da posição negocial de cada um, mas os Estados Unidos, na situação que está, também têm que fazer cedências. E se calhar uma das cedências que vai fazer é precisamente aligeirar, atenuar a venda de armas a Taiwan. Enfim, não sabemos ainda todos os contornos, mas provavelmente será neste sentido, não alterando a sua política relativamente a Taiwan, atenção, mas alterando algumas das circunstâncias, nomeadamente a tal eventual venda. E, portanto, será aqui uma certa cedência que Donald Trump está a fazer já para o lado de Pequim, mas isto também, em muitos sentidos, leva-nos a uma grande conclusão, é que esta visita de Donald Trump à China, ela teve aspectos positivos, e se calhar um deles é este, é atenuar as tensões neste quadro regional, e nomeadamente atenuar um pouco as tensões entre Pequim e Taipei, portanto este acaba por ser um resultado positivo para todo este quadro regional e internacional.
1: Muito obrigado, Jorge Tavares da Silva, por esta participação no Mapa Mundo da TSF. Rui Henrique Santos, será só para manter pressão que os Estados Unidos fizeram deslocar de uma base da Alemanha para Tel Aviv dezenas de aviões de carga com munições, segundo noticiou no início da semana o Canal 13 da televisão israelita?
2: Não, eu julgo que este conflito tem uma hora marcada para o seu reinício, se quisermos, onde vamos novamente ver Donald Trump a dizer ou a tentar encontrar uma justificação para o reagendar do conflito. Agora, o que eu julgo que é alvo de análise e que seria interessante analisarmos são duas dimensões. Uma delas tem a ver com aquilo que eu chamo o Dia da Marmota, ou seja, o célebre filme onde Bill Murray repete constantemente num túnel do tempo as suas ações até que toma a ação correta. Aquilo que estamos a vivenciar há dois meses, basicamente, com Donald Trump, são as mesmas ações O mesmo tipo de ação e comportamento e depois de retórica que ele reflete nas suas redes sociais, à espera que exista um resultado benéfico no que diz respeito à resolução de um conflito. E eu julgo que isto, efetivamente, desta maneira, com este tipo de comportamento e de ação e de causa e efeito que Donald Trump gera, possivelmente não vai a lado nenhum, a não ser afastar ainda mais os aliados, sinalizar ainda mais aos inimigos e aos rivais que os Estados Unidos estão numa etapa, digamos assim, de erosão do seu prestígio a nível internacional. A segunda dimensão de análise passa, julgo eu, pela maneira como Donald Trump compreende aquilo que está a acontecer. E eu aqui chamo um bocado, ou comparo um bocado com a imagem do gato de Schrödinger, ou seja, em que o gato simultaneamente está vivo e morto. O que se passa no conflito do Irão é exatamente a mesma coisa. O Irão já está dizimado e aniquilado, mas é uma ameaça, segundo ouvimos ainda ontem J.D. Vance dizer, ainda é uma ameaça global. Hormuz está aberto completamente.
4: É uma ameaça global, quer dizer, é uma retórica.
2: É uma retórica usada, completamente descabida.
4: O Irão não tem uma arma nuclear, nem
2: não
4: está
2: a tem arma
4: de
2: nuclear,
4: ter.
2: Mas os Estados Unidos dizem que a simples ambição de ter uma arma nuclear é uma ameaça global. Hormuz está completamente desbloqueado, os barcos e a navegação pode ser feita. No outro dia, Hormuz está bloqueado com bloqueio norte-americano. Portanto, esta dimensão onde o Irão é simultaneamente um vivo e um morto, uma ameaça ou algo que já está aniquilado, é algo que resulta apenas de um fator. E esse fator é a narrativa caótica que Donald Trump montou no exercício e na execução deste conflito com o Irão.
1: A Guarda Revolucionária do Irão alertou ontem, quarta-feira, que qualquer novo ataque ao país os levaria a expandir a guerra para além do Médio Oriente, aumentando a importância dos esforços diplomáticos para pôr fim ao conflito. O corpo da Guarda Revolucionária Islâmica, que, como sabemos, é uma força poderosa dentro do Irão, mandou um aviso claro aos Estados Unidos. Se a agressão contra o Irão se repetir, o Irão vai desferir golpes em lugares vocês nem imaginam. Foi esta a expressão usada pela Guarda Revolucionária Islâmica. Rui, estarão a falar de ataques a bases americanas na Turquia, na Europa, nos próprios Estados Unidos da América?
2: Eu julgo que vai existir da parte iraniana uma tentativa inicial de conter o conflito. Aliás, se nós analisarmos a maneira como o conflito foi executado do ponto de vista militar, verificamos que a escalada conflitual obteceu sempre a uma análise racional daquilo que acontecia. Nem o Irão, nem os Estados Unidos tentaram, naquela fase inicial, Israel às vezes pode-se dizer que tentou fugir um bocadinho à escala do conflito e tentou exacerbar um pouco, aliás,
1: mas as monarquias sunitas do Golfo, que, alguns dos quais foram atacados por drones e mísseis iranianos, têm mostrado uma enorme contenção.
2: Mas sabemos hoje, e notícias de há dias, sabemos hoje que quer a Arábia Saudita, quer os Emirados Árabes Unidos têm desferido ataques, de certa forma camuflados, mas que têm desferido esses ataques dentro do Irão. Portanto, existe ali a possibilidade de a qualquer altura isso sim escalar. E eu creio que o Irão, aquilo que está a sinalizar, foi aquilo que já aconteceu durante o conflito, mas apenas do ponto de vista retórico, é que o Irão tem possibilidade, tem disponibilidade, tem recursos e tem vontade, se é isso for levado, efetivamente, de atacar ainda mais a componente civil e energética da região, porque eu não creio que o Irão tenha capacidade nem vontade de expandir o conflito para fora da sua zona de conforto, até porque aí sim eu creio que China e Rússia iriam intervir e impedir que isso acontecesse.
1: Rui, o Presidente Trump disse esta semana que adiou um ataque muito importante contra o Irão, quando estava a uma hora de decidir, depois dos líderes da Arábia Saudita, dos Emirados Árabes Unidos e do Qatar terem pedido mais tempo para encontrar um acordo sobre o programa nuclear iraniano. Foi relativamente vago ao ser questionado sobre quanto tempo Teherão teria para regressar à mesa das negociações, dizendo apenas um período limitado de tempo. Depois há uma declaração em que ele diz 2 ou 3 dias, ameaçou novamente acabar com o Irão. As mensagens, quer de Trump, quer da Guarda Revolucionária Islâmica, ressaltam o frágil estado da diplomacia entre os dois países. Parece, nesta altura, haver pouco espaço para cedências, para concessões, em suma, pouco espaço para
4: para a natureza de que se fazem também os entendimentos diplomáticos.
2: Sim, e voltando àquela grelha de análise, se nós analisarmos do ponto de vista do líder, do ponto de vista do Estado e do ponto de vista do sistema, eu creio que quer os Estados Unidos, quer o Irã, neste momento têm mais incentivos e mais estímulos para que, e isto nomeadamente a parte dos Estados Unidos, para concretizar ou para voltar às operações militares. Digo isto, mas depois avanço que eu creio que será uma operação militar mais cirúrgica, mas que muito possivelmente vai fazer os Estados Unidos divergir ainda mais dos seus aliados. E devido a quê? Donald Trump já sinalizou que o Irão vai ter que levar uma lição. E essa lição será efetivamente causar dano na vida civil iraniana, dano esse que pode fazer com que o Irão demore anos a fazer a sua reconstrução. Não creio que isto tenha algum tipo de desfecho a breve momento, apenas uma forma, apenas existe, julgo eu, uma dinâmica de ampliação do conflito, até porque Donald Trump não pode, digamos, ficar sem a face de uma eventual derrota, nem que seja a nível retórico.
4: Muito obrigado também, Rui Henrique Santos. O Mapa Mundo regressa à TSF na próxima semana. 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
1: É 1:58 menos uma hora nos Açores.
2: A justiça francesa já abriu um inquérito ao caso dos dois irmãos encontrados numa estrada em Alcácer do Sal. O Conselho Superior da Magistratura indica que o Tribunal de Família e Menores de Santiago do Cacém decidiu que as crianças vão ser entregues a uma família de acolhimento. O governo da Itália quer que Bruxelas aplique sanções ao ministro israelita da Segurança Nacional por causa do vídeo onde os ativistas por Gaza são humilhados. O governo britânico já chamou o encarregado de negócios de Israel em Londres. No interior do país, encontrar um multibanco pode ser uma aventura. Agora há um projeto para instalar 20 máquinas noutras tantas freguesias. O Banco de Portugal não revela nomes, mas um multibanco calhava mesmo bem na freguesia de Lama Longa, no concelho de Macedo Cavaleiros. Daqui a pouco escutamos a Presidente da Junta.
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1: Temperaturas em instantes, Ponta Delgada 16 graus, Funchal 21, Porto 24, Faro e Lisboa há momentos com 28 graus. Edição das 2 horas, Paula Dias.
2: O que já se sabe é que o Banco de Portugal aprovou um projeto piloto para a criação de um

0: De acordo com a informação publicada pelo Banco Central, em 31 de dezembro de 2025 existiam em Portugal 567 mil terminais de pagamento automático e cerca de 14 mil caixas automáticas multibanco. O país dispunha, em média, de 1,3 caixas automáticas por cada mil habitantes. Mas há zonas de sombra, sobretudo na faixa Raiana, onde não se consegue levantar dinheiro sem percorrer dezenas de quilómetros. O governador do Banco de Portugal, Álvaro Santos Pereira, tem afirmado que não vamos deixar ninguém para trás e o acesso ao numerário é fundamental. Em Portugal, o distrito de Bragança é o mais afetado pela dispersão do acesso ao multibanco. Em Macedo de Cavaleiros, há várias localidades a 17 km do multibanco mais próximo e em Miranda do Douro, das 13 freguesias que integram o concelho, apenas 3 dispõem de acesso a numerário. Já a Cibes, responsável pelas redes multibanco e ATM Express, que totalizam 12.500 equipamentos, argumenta que a rede multibanco continua a ser a rede mais capilar da Europa em número de ATMs per capita.
1: O Banco de Portugal não revela quais são as 20 freguesias que vão ter as máquinas multibanco. A presidente da Junta de Freguesia de Lama Longa, no concelho de Macedo Cavaleiros, onde quem precisa de dinheiro tem de se deslocar muitos quilómetros para chegar ao multibanco mais próximo, dentro do concelho, ou então ir a Mirandela. É o que acaba de contar à TSF a presidente da Junta de Freguesia, Betina Gonçalves.
2: Deslocam-se ao setor Dona Chama, que é aqui a vila mais próxima da aldeia, no concelho vizinho, que fica a 5 km de distância, que tem 2 terminais de multibanco, e é aí que as pessoas retiram o dinheiro que às vezes precisam.
3: Isto porque o multibanco no concelho de Macedo de Cavaleiros fica muito longe, não é?
2: Fica. Estamos a 30 km de Macedo de Cavaleiros, sensivelmente meia hora, um pouco mais, meia hora a 40 minutos da sede do concelho.
3: E transportes para Macedo, não há?
2: É transporte difícil. Também não. Só temos o transporte escolar.
3: E as pessoas de mais idade? Pedem aos filhos? Como é que é?
2: Pedem aos filhos ou alguém que os ajude. E também se deslocam com táxi nos dias de feira, que normalmente aqui na zona sai 2 vezes por mês, e quando têm essa necessidade aproveitam essa altura para fazer as compras e para fazer um levantamento de algum dinheiro que possam necessitar.
1: Betina Gonçalves também não sabe se a freguesia dela está nesta lista das 20 que vão ter multibanco. Ela gostava que estivesse, mas é preciso fazer contas à vida.
2: Infelizmente, as juntas de freguesia do interior não têm tanta capacidade financeira para, às vezes, suportar algum tipo de encargo que este tipo de medida terá, não é? De implementação, a instalação do equipamento necessário, enfim, tudo isto que pode estar por trás da implementação do terminal de levantamento, que tem que ser bem explicado e debatido para realmente ver a possibilidade que nós temos de conseguir suportar uma medida destas e que seja realmente plausível para as pessoas poderem usufruir com tranquilidade e que seja um benefício.
1: Betina Gonçalves, a presidente da Junta de Freguesia de Lama Longa, no concelho de Macedo Cavaleiros, aqui numa conversa com a jornalista da TSF, Guilhermina Sousa. Nesta freguesia não há multibanco, mas nas instalações da Junta há um terminal de pagamento automático que pode ser usado para pagar contas, por exemplo, água, luz ou o gás. O Tribunal de Família e Menores de Santiago do Cacém decidiu que as 2 crianças francesas encontradas à beira da estrada em Alcácer do Sal vão ser entregues a uma família de acolhimento. É uma medida temporária de proteção das crianças. O Conselho Superior da Magistratura esclarece que, se surgir uma solução familiar, esta medida pode ser alterada. O Conselho Superior da Magistratura, neste esclarecimento em relação a este caso, acrescenta que as 2 crianças, uma com 3 anos, outra com 5, não foram entregues à Embaixada de França, ao contrário de informações que foram divulgadas ontem, e indica que apenas foram pedidas informações à Embaixada Francesa. Nesta altura, e pelas informações que a TSF recolheu, as 2 crianças são 2 irmãos, continuam no hospital de Setúbal. Este é um caso que está a ser investigado pela Polícia Judiciária de Setúbal. A investigação tenta perceber se as crianças terão sido abandonadas pela mãe, que as terá trazido de França até Portugal. Entretanto, as autoridades francesas já abriram um inquérito judicial

0: pelo abandono das duas crianças. Um procurador francês indica à agência France Presse que a mãe das crianças desapareceu sem dar explicações e está a ser procurada. O pai, que está separado da mãe, apresentou queixa na polícia por rapto de menores. É a decisão do Tribunal de Ponta Delgada. Uma ex-funcionária de uma creche de Rabo de Peixe, acusada de maus-tratos a crianças, foi condenada a uma pena efetiva de 6 anos de prisão. As restantes 3, arguídas neste caso, ficaram com penas suspensas. No entender do Tribunal, ficaram provados os factos da acusação. As 4 ex-funcionárias cometeram crimes de maus-tratos contra 17 crianças que estavam à responsabilidade delas. Na altura, elas tinham a categoria profissional de ajudantes de educação na creche Centro de Apoio à Criança da Casa do Povo de Rabo de Peixe, no concelho da Ribeira Grande, na Ilha Açoriana de São Miguel. O Ministério Público já indicou que vai recorrer no caso das penas suspensas. Os 2 portugueses detidos por Israel, quando participavam na flotilha humanitária por Gaza, já devem estar a fazer a viagem de Israel para a Turquia. O Ministério dos Negócios Estrangeiros indica que os 2 portugueses devem ficar em Istambul até amanhã. A chegada a Portugal, ao Porto, está prevista para amanhã de manhã e o governo português garante que estes 2 cidadãos nacionais, 2 médicos, Beatriz Bartilotti e Gonçalo Dias, estão bem. Eles foram detidos na segunda-feira pelas autoridades israelitas em águas internacionais ao largo de Chipre e um vídeo que foi ontem posto a circular pelo ministro israelita da Segurança Nacional, Ben Gvir, causou indignação e o primeiro-ministro português já defendeu a suspensão parcial do acordo comercial entre a União Europeia e Israel. Nessas imagens do vídeo, os elementos da flotilha detidos são humilhados pelas forças israelitas. A União Europeia considerou esta manhã completamente inaceitável o tratamento dado aos ativistas da flotilha para Gaza. O governo italiano está, entretanto, a pedir a Bruxelas que aplique sanções ao ministro israelita da Segurança Nacional. Numa publicação na rede social X, o ministro italiano dos Negócios Estrangeiros, António Tajani, dá conta que fez o pedido à alta representante da União Europeia, Kaya Kallas. Tajani quer que sejam adotadas sanções e discutidas já na próxima reunião com os restantes ministros dos Negócios Estrangeiros dos 27. No entender do governo italiano, os atos cometidos contra estes elementos da flotilha humanitária são inaceitáveis e violam os direitos humanos mais elementares. É também esse o entendimento do governo britânico, que faz saber que já convocou o encarregado de negócios de Israel em Londres para discutir este vídeo da autoria do ministro israelita Ben Gvir. O historiador Pacheco Pereira quer que sejam divulgados todos os documentos, tudo o que ainda está guardado sobre a violência em Portugal depois do 25 de Abril. A discussão que aconteceu ontem no Parlamento mostrou que PSD e PS estão contra a desclassificação dos documentos. Nas declarações que fez esta manhã no Fórum da TSF, Pacheco Pereira mostrou-se convencido de que esses documentos não são assim tão secretos.
1: Não sei se os arquivos são secretos. Eu acho que isso é uma classificação destinada a dizer que há muita coisa escondida. Eu duvido que, particularmente em relação às FP25, haja muita coisa escondida. Seja como for, eu sou inteiramente a favor da revelação dos arquivos respeitantes a todos os movimentos de caráter terrorista que houve em Portugal depois do 25 de Abril, que são essencialmente 2. O ELP e as FP25. São muito parecidos em muitos aspectos da sua atuação e em ambos os casos resultaram mortos.
0: Além disso, o Pacheco Pereira destacou nestas declarações que não haverá nestes documentos tanta informação nova como se pode pensar.
1: O que seria inevitavelmente mais sensível nessa revelação, quer com o ELP, quer com as FP25, seria eventualmente nomes de informadores. Mas pode-se pura e simplesmente apagar esses nomes e revelar o conteúdo dos documentos. Portanto, sou inteiramente a favor da abertura desses documentos e contrariar uma tendência que existe na administração e nos governos para não revelar coisas que são fundamentais para perceber aquilo que

0: que aconteceu em Portugal nos últimos anos. Uma delas, por exemplo, que eu tenho há muitos anos lutado por abrir, sem qualquer sucesso, seja com governos do PSD, seja com governos do PS, é a correspondência com a Troika. Para nós sabermos o que é que a Troika realmente propôs e aquilo que foi a iniciativa do governo português. Portanto, isso também seria importante para nós analisarmos aquele período. Portanto, inteiramente a favor da revelação desses documentos.
1: Essa é também a opinião do investigador da História Contemporânea da Universidade Nova de Lisboa, Francisco Bairrão Ruivo. É autor do livro As FP25 e o Pós-Revolução. Ele defendeu no fórum que seria importante abrir os arquivos, mas todos os arquivos. O historiador acredita que haverá mais novidades em relação às ações da extrema-direita.
2: Não só a dificuldade aí é maior de aceder à documentação e à informação, como a própria informação inédita ou que pode ser escalpelizada, essa sim poderá ser relevante. O caso da rede bombista, como sabemos, houve ali um certo branqueamento no tal contexto de, temos que nos lembrar que éramos um país saído de uma revolução e, portanto, o novo poder democrático procura varrer um pouco para baixo do tapete esta violência da extrema-direita e libando muito o que aconteceu na rede bombista. Um pouco à imagem do que fará nos anos 90 com as amnistias e os indultos às FP25 e também a elementos da rede bombista. Mas no caso da... não só do MDLP ou do ELP, mas também a violência separatista nos Açores e na Madeira da Flama e da FLA é brutal naqueles anos 76, 77, 78, os próprios CODEC, os comandos operacionais do continente, ou seja, temos uma série de organizações que estão ativas à direita até finais de anos 70. E isto, de facto, não me parece que tenha entrado nem na historiografia, nem no próprio senso comum. E isso seria importante estudar e perceber.
1: O jornalista Miguel Carvalho concorda com esta ideia. O autor do livro Quando Portugal Ardeu, Histórias e Segredos da Violência Política no 25 de Abril, afirmou no fórum que ainda há muito para esclarecer sobre a extrema-direita.
3: É preciso dizer que os tribunais nem sequer consideraram que essa rede bombista tivesse existido. Portanto, este processo não foi julgado ao longo de anos com adiamentos, com o cancelamento de uma fase do julgamento, etc. Isto só acabou já no início dos anos 80 e foi julgado em tribunais militares, o que explica muito do cuidado e da tentativa de suprimir alguns aspectos deste processo da rede bombista, que também é preciso lembrar, esta rede bombista de extrema-direita teve, aliás, como o Francisco Bairro há pouco esclareceu, teve imensas complicidades a nível político, a nível religioso, a nível militar, etc, etc, etc.
1: No Parlamento, o Partido Socialista criticou ontem uma tentativa para abrir guerras culturais, receando também que se faça um ajuste de contas com o passado. Miguel Carvalho entende esta justificação, mas também destacou no fórum que é necessário que se faça luz sobre esses tempos.
3: Eu percebo o argumento do ajuste de contas e de estarmos a contribuir novamente para uma chicana política, para uma trincheira política. Mas isso faz parte da forma como lidamos com a democracia. Está visto que não adianta estarmos aqui a trazer factos, a trazer coisas fundamentadas, porque haverá sempre alguém a fazer a manipulação da nossa história e a reescrevê-la. Mas é também por isso, sobretudo pensando nos cidadãos que querem ser esclarecidos e depois tomar as suas decisões, é também por isso que há uma necessidade urgente de trazer para a luz do dia as sombras de um tempo.
1: A opinião do jornalista Miguel Carvalho. A votação das propostas está marcada para amanhã no Parlamento. A justiça francesa decidiu condenar a Airbus e a Air France por homicídio involuntário no caso do acidente com um voo entre o Rio de Janeiro e Paris em 2009. Na madrugada de 1 de junho desse ano, o voo AF747 caiu no Oceano Atlântico. Algumas horas depois da descolagem no Rio, morreram 228 pessoas de várias nacionalidades, entre elas 61 franceses e 58 brasileiros. Na primeira instância, a Air France e a Airbus foram ilibadas e sempre negaram qualquer responsabilidade, mas o Ministério Público recorreu e pediu a condenação por homicídio culposo. Agora, um tribunal de recurso em Paris decidiu condenar as duas empresas por homicídio involuntário. Além disso, a companhia aérea Air France e a construtora de aviões Airbus vão ter de pagar 225 mil euros aos familiares de cada uma das vítimas mortais deste acidente.
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5: Tarde de quinta-feira, na emissão TSF, passam 24 minutos das 2 horas. Informação horária. 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
5: Vamos ter em antena ao longo dos próximos minutos mais algumas escolhas musicais de Margarida Davim, jornalista e comentadora de política nacional da TSF. A produção é de Nelson Santos, a sonorização é de Paulo Jorge Guerreiro.
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Riders on the Storm, dos The Doors. Esta música eu descobri-a na adolescência, porque na altura houve um filme com o Val Kilmer que se tornou muito famoso e muito popular entre as miúdas da minha idade da altura. E foi assim que eu descobri os The Doors. E esta é uma música que passou muitas vezes em lupa em leitores de DVDs e cassetes.

Lust for Life, Iggy Pop. Gosto muito do Iggy Pop, mas esta música em particular, por ser de um filme muito marcante, o Trainspotting, que é um filme que mergulha no universo das drogas e dos subúrbios ingleses deprimidos, de uma geração meio perdida, e é um filme extraordinário, fortíssimo, visualmente muito bom, e esta música cheia de alegria e vitalidade, no fundo, é a banda sonora de uma decadência moral, física e social absoluta, e isso não deixa de ser extraordinário.

0: Boca di Rosa, Fabrizio De André. Uma música italiana, já muito antiga, creio que talvez dos anos 60. E é uma música que eu descobri numa viagem à Sicília. E descobri-a por acaso. E ela é muito interessante. Para já foi uma boa banda sonora para essa viagem, que teve muitas horas de carro a andar de um lado para o outro. E depois porque é uma música que me fez lembrar também uma outra música sobre uma prostituta que é proscrita, a música do Gilberto Gil sobre isso, e é uma música muito interessante sobre a hipocrisia de certos meios moralistas e conservadores.
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Mais Ninguém, Banda do Mar. Esta música é uma música divertida, leve, e é um bocadinho um hino àquelas pessoas com quem gostamos tanto de conversar e de estar, que não é preciso mais ninguém para fazer a festa. E de facto é uma alegria quando se encontra alguém com essas características, e esta música é sobre isso.

Baile Inevitable, do Bad Bunny. O Bad Bunny foi uma revelação, não só para mim, mas para o mundo, porque ele ainda é um artista bastante recente, que tem uma sonoridade muito interessante. Tem, sobretudo, não propriamente nesta música, de que eu gosto por ser uma música dançante, alegre, com ecos da música latina, mas tem uma mensagem, uma personalidade política que eu admiro e que acho que é fundamental que os artistas cada vez mais assumam esse seu papel no mundo e usem o palco que têm para ser politicamente relevantes. Nós todos, à nossa maneira e na nossa escala, cada um de nós pode e deve ser um agente político, mas um artista, por ter toda esta este palco, este espaço, tem mais responsabilidades ainda, e até agora o Bad Bunny tem mostrado que sabe usar a sua voz para o que interessa.

0: Pumpkin and Honey Bunny, da banda sonora do Pulp Fiction. Esta música vale pela música, mas vale sobretudo pelo filme e pelo álbum da banda sonora do filme. O Quentin Tarantino é um realizador extraordinário, creio que vi todos os filmes ou quase do Tarantino. Gosto muito dos ambientes que ele cria e também dos ambientes sonoros, e esta banda sonora é quase um filme dentro do filme. Inúmeras vezes, quase os diálogos do filme à conta de a ouvir. É de facto uma banda sonora extraordinária.
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0: Boa tarde, são 2h58, menos uma hora nos Açores.
1: Os técnicos de emergência pré-hospitalar vão participar na greve geral a 3 de junho. Uma decisão contra o pacote laboral e também contra as mudanças na lei orgânica do INEM. A Airbus anuncia que vai recorrer da decisão da justiça francesa. A construtora e também a Air France foram condenadas por homicídio involuntário e também ao pagamento de uma indenização. É ainda a queda de um avião em 2009 durante a viagem entre o Rio de Janeiro e Paris. O Conselho Superior da Magistratura esclarece que os dois irmãos encontrados junto a uma estrada em Alcácer do Sal, as duas crianças francesas vão ser entregues a uma família de acolhimento.
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0: Temperaturas a esta altura de 29 graus em Lisboa, 28 em Faro, 24 graus no Porto, no Funchal 21 e em Ponte Delgada com 16. Edição das 3 da tarde, Paula Dias.
1: O Sindicato dos Técnicos de Emergência Pré-Hospitalar vai aderir à greve geral marcada pela CGTP para 3 de junho. A decisão foi tomada num plenário que terminou há instantes, depois de uma vigília junto ao Ministério da Saúde. O que acaba de explicar à TSF Rui Lázaro, o presidente do sindicato.
2: E estas ações reivindicativas surgem do plenário mais participativo de sempre da história do INEM, onde estes profissionais de saúde decidem demonstrar ao governo as preocupações legítimas face às medidas que já estão anunciadas para o INEM. Foi

0: representam um retrocesso de décadas face a direitos conquistados e irão se traduzir também na emergência em piores cuidados para os portugueses. Portanto, de uma forma, manifestamos-nos contra, aliás, o grosso das medidas, onde se inclui, por exemplo, o Banco de Horas, já tinha sido rejeitado no processo negocial que levámos a cabo com o Governo.
1: Rui Lázaro espera uma forte participação nesta greve geral e garante que as ações de luta do Sindicato dos Técnicos da Emergência Pré-Hospitalar não vão ficar por aqui.
0: Em reunião a realizar amanhã, pretendemos decidir mais de uma ação reivindicativa que passará por uma manifestação em frente à Assembleia da República, em data ainda a organizar amanhã. Sentimos o apoio e o respaldo para iniciarmos uma série de ações reivindicativas, começando hoje com esta vigília do Departamento de Saúde, e que terminaremos apenas quando o Governo decidir interromper a implementação das medidas anunciadas.
1: Rui Lázaro, deixando desde já a garantia de que o sindicato vai aderir à greve geral da CGTP a 3 de junho. A justiça francesa decidiu condenar a Airbus e a Air France por homicídio involuntário no caso do acidente com o voo entre o Rio de Janeiro e Paris em 2009. Na madrugada de 1 de junho desse ano, o voo AF747 caiu no Oceano Atlântico. Algumas horas depois da descolagem no Rio, morreram 228 pessoas. Pessoas de várias nacionalidades, entre elas 61 franceses e 58 brasileiros. Na primeira instância, a Air France e a Airbus foram ilibadas e sempre negaram qualquer responsabilidade, mas o Ministério Público recorreu pedindo a condenação por homicídio culposo. Agora, um tribunal de recurso em Paris decidiu condenar as duas empresas por homicídio involuntário. Além disso, a companhia aérea Air France e a construtora de aviões Airbus vão ter de pagar 225 mil euros aos familiares de cada uma das vítimas mortais deste acidente. Entretanto, a Airbus acaba de anunciar que vai recorrer desta decisão do Tribunal de Recurso de Paris. Para acabar com os desertos bancários, vai ser criado o Multibanco Social. A CIBES, Sociedade Interbancária de Serviços, vai apresentar no final do próximo mês este Multibanco Social. A TSF conseguiu saber que a empresa que gera o Multibanco está a trabalhar em conjunto com diversas entidades públicas numa solução que alargue o acesso ao numerário e outras operações financeiras do dia-a-dia às regiões onde falha a cobertura de acesso às notas. Segundo uma fonte do Banco de Portugal, o chamado Multibanco Social vai começar com um projeto piloto com cerca de 20 máquinas. A CIBES gera 12.500 equipamentos e argumenta que a rede multibanco continua a ser a rede com mais máquinas multibanco per capita na Europa. A TSF falou com a presidente da Junta de Freguesia de Lama Longa, no Conselho de Macedo Cavaleiros. Nesta freguesia, quem precisa de dinheiro tem de se deslocar muitos quilómetros para chegar ao multibanco mais próximo, dentro do concelho, ou então ir a Mirandela. Foi o que contou esta tarde à TSF a presidente da Junta de Freguesia, Betina Gonçalves.
2: Deslocam-se ao setor Dona Chama, que é aqui a vila mais próxima da aldeia, no concelho vizinho, que fica a 5 quilómetros de distância, que tem dois terminais de multibanco, e é aí que as pessoas retiram o dinheiro que às vezes precisam.
3: Isto porque o multibanco no concelho de Macedo Cavaleiros fica muito longe, não é?
2: Fica. Estamos a 30 km de Macedo de Cavaleiros, sensivelmente meia hora, um pouco mais, meia hora a 40 minutos da sede do concelho.
3: E transportes para Macedo, não há?
2: É transporte difícil. Também não. Só temos o transporte escolar.
3: E as pessoas de mais idade? Pedem aos filhos? Como é que é?
2: Pedem aos filhos ou alguém que os ajude. E também se deslocam com táxi nos dias de feira, que normalmente aqui na zona sai duas vezes por mês, e quando têm essa necessidade aproveitam essa altura para fazer as compras e para fazer um levantamento de algum dinheiro que possam necessitar.
1: Betina Gonçalves não sabe se a freguesia dela está nesta lista das freguesias que vão passar a ter multibanco. Ela gostava que estivesse, mas também afirma que é preciso fazer contas à vida.
2: Infelizmente, as juntas de freguesia do interior não têm tanta capacidade financeira para, às vezes, suportar algum tipo de encargo que este tipo de medida terá, não é? De implementação, a instalação do equipamento necessário, enfim. Tudo isto que pode estar por trás da implementação do terminal de levantamento, que tem que ser bem explicado e debatido.

0: para realmente ver a possibilidade que nós temos de conseguir suportar uma medida destas e que seja realmente plausível para as pessoas poderem usufruir com tranquilidade e que seja um benefício.
1: Presidente da Junta de Freguesia de Lama Longa, no Conselho de Macedo de Cavaleiros, ouvido esta tarde pela jornalista da TSF Guilhermina Sousa. Nesta freguesia está instalado um terminal de pagamento automático, que pode ser usado para pagar contas de água, luz ou gás, por exemplo. Resta saber se a freguesia também vai ter direito a uma máquina multibanco. E o Banco de Portugal acaba de publicar o relatório dos sistemas de pagamento 2025. Este documento mostra que os clientes bancários já não requisitam cheques e optam pelo cartão de pagamento. O valor usado nos sistemas de pagamento é 3 vezes o valor do PIB nacional. José Milheiro.
2: Em média, todos os dias houve 14 milhões de operações de pagamento. No ano passado, os pagamentos realizados aumentaram tanto em quantidade como em valor. Mas os instrumentos de pagamento baseados em papel, como é o caso dos cheques, foram utilizados em apenas 0,1% dos pagamentos. Mesmo assim, em valor, cheques corresponderam a quase 54 mil milhões de euros, sobretudo para a compra de casas. Quanto aos cartões, no final de 2025 existiam 30 milhões de cartões de pagamento ativos emitidos por prestadores de serviços de pagamento. E a pandemia criou o hábito crescente do uso da tecnologia sem contacto. Em 2025, os cartões continuaram a ser o instrumento mais utilizado nos pagamentos do dia-a-dia, representando 85% da quantidade total de operações, sublinha o Banco de Portugal. O ano de 2025 foi o ano em que os clientes bancários descobriram as transferências imediatas, pois este serviço cresceu 1.624% em quantidade e 398% em valor.
1: E o que o Banco de Portugal revela é que o ano passado, todos os dias, houve em média 14 milhões de operações de pagamentos com cartão. O Tribunal de Família Menor de Santiago do Cacém decidiu que as duas crianças francesas encontradas à beira da estrada em Alcácer do Sal vão ser entregues a uma família de acolhimento. É uma informação adiantada à TSF pelo Conselho Superior da Magistratura, que acrescenta que esta é uma medida temporária, Guilhermina Sousa.
3: O objetivo é proteger a criança e pode haver uma alteração se surgir uma solução familiar. O Conselho Superior da Magistratura, num esclarecimento sobre este caso, acrescenta que as duas crianças, uma com 3 anos, outra com 5, não foram entregues à Embaixada de França, ao contrário de informações que foram divulgadas. O Conselho Superior da Magistratura indica que apenas foram pedidas informações à Embaixada Francesa. Nesta altura, e pelas informações que a TSF recolheu, os dois meninos continuam no hospital de Setúbal. Este é um caso que está a ser investigado pela Polícia Judiciária de Setúbal. A investigação tenta perceber se as crianças terão sido abandonadas pela mãe que as terá trazido de França até Portugal. Entretanto, as autoridades francesas já abriram um inquérito judicial por abandono. Um procurador francês indica à agência France Presse que a mãe das crianças desapareceu sem dar explicações e está a ser procurada. O pai, que está separado da mãe, apresentou queixa na polícia por rapto de menores.
1: E por agora, estas duas crianças, estes dois irmãos de 3 e 5 anos de idade, vão ser entregues a uma família de acolhimento.
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0: Boa tarde, são 3:13. Daqui a pouco discutimos o estado da cibersegurança em Portugal. Agora, os sinais de Fernando Alves.
1: Nem que seja apenas para te alumbrares diante do riso largo de Nuno Bragança, terá sido ele registado nos dias de brasa em que nos deu um murro no estômago chamado direta? Nem que seja apenas para te deteres diante da saudade desse riso. Mas esperam por ti nas paredes da casa da Rua da Palma, 246, assinalando o centenário do nascimento do autor, outras 36 fotografias de Gerard Castelo Lopes, escolhidas pelo filho David, cujas anotações nos esclarecem sobre contextos e nos emocionam pela sensibilidade, pela suave ternura. Sobre o escritor que foi amante do boxe e de outras artes do risco, o riso será uma delas. David escreve: "Não conheci Nuno Bragança, mas ouvi sempre o meu pai falar dele como um amigo muito querido. Citava frequentemente uma frase sua que nunca esqueci e que eu próprio cito muitas vezes. Criado embora entre hálitos de faisão, cedo me especializei na arte de estender os braços." Uma referência às suas origens nobres que coexistiam com uma preocupação com a justiça social. Quando parei diante desta fotografia de um riso que abraça o mundo inteiro, um riso que parece não caber na moldura, não resisti e registei o espanto no telemóvel. Revendo agora essa memória em andamento, reparo que no meu atabalhoado registro de uma fotografia de Gerard Castelo Lopes, supremo atrevimento, uma fotografia sobre o riso largo do seu amigo Nuno Bragança, surgem alguns dos outros quadros da exposição do Arquivo Fotográfico Municipal de Lisboa. Eu não pretendera, senão, fazer uma anotação, talvez para uma crónica de rádio, mas o resultado involuntário parece supor que, em algum momento, fotografei o autor de A Noite e o Riso visitando uma exposição de fotografia, como se ele, episódico autor de um folhetim radiofónico, estivesse ali vendo a mesma exposição fotográfica que eu estava vendo, e interpelado por uma qualquer motivação sentimental de leitor e pelo atrevimento de andarilho de algumas margens em que ele pontificou, se estivesse rindo para mim, seu comovido admirador, tão inábil na abordagem. Nem que seja apenas para te alumbrares. Vai desprevenido por essa correnteza do olhar de um grande observador do seu tempo e pela memória que o filho de Gerard guarda desses registros, partilhando a sua própria emoção. A dado momento, ficarás parado numa encruzilhada de ruas na cidade de Évora. Corre o ano de 1957. Parado é um modo de dizer estarrecido. Há uma nesga de castelo em fundo, uma arquitetura que o tempo demoliu, paredes caiadas, uma sombra que faz derreter o chão. No piso empedrado do caminho que segue para Redondo e para Vila Viçosa, está um polícia sinaleiro, farda justa, luvas, capacete, por certo um apito. Em redor, nem um automóvel, nem sombra de gente. David, filho de Gerard, anotou: "Há fotografias do meu pai que, além de serem belas, são também divertidas. Aqui há um polícia sinaleiro em Évora, mas que visivelmente não tem nenhum carro para fazer circular. Faz-me pena, dá-me vontade de passar por lá só para que ele tenha alguma coisa para fazer." Anoto: quando nos detemos diante de imagens como estas, povoamos o mundo.
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0: Agora 3:18, até ao final desta hora discutimos o estado da cibersegurança em Portugal. O que está a melhorar, o que continua vulnerável e o que ainda falta fazer. É um debate moderado por Bruno Sousa Ribeiro.
3: Bem-vindos. Portugal está mais digital, mas também mais exposto a ataques informáticos. Um novo relatório sobre a sociedade digital mostra que o aumento do uso da internet, das aplicações e dos serviços online está a trazer consigo mais riscos: phishing, burlas, roubo de dados e ataques a empresas e ao Estado. Hoje, na TSF, discutimos o estado da cibersegurança em Portugal, o que está a melhorar, o que continua vulnerável e o que ainda falta fazer. Connosco estão Bruno Horta Soares, consultor de cibersegurança e formador, Miguel Gonçalves, da Associação Portuguesa para a Promoção da Segurança da Informação, Rui Pereira, do Centro Nacional de Cibersegurança, e Maria Soeiro, da Talent Acquisitions e Employer Branding da MEL. Obrigado a todos por estarem aqui connosco. Começamos pelo essencial: quanto mais digital, mais rico. Bruno Horta Soares, o novo regime jurídico da cibersegurança, que abrange mais setores do que o regime anterior, chegando aos 17, responde ao aumento da exposição digital identificado por este relatório?
4: Bem, antes de mais, muito bom dia a todos, obrigado pelo convite. Eu acho que é sempre um sinal quando começamos a ter desafios relacionados com esta temática que vêm de fora. E a regulação tem que ser sempre entendida como algo que não está, até em última análise, preocupado com a empresa em si, mas pelo efeito que qualquer incidente pode ter nos outros. Portanto, até aqui, ou pelo menos na percepção que existia, quando se falava de segurança, era algo que eu tomava conta do meu castelo, a proteção dos meus ativos. A partir do momento que de fora alguém quer saber como é que está a tua segurança, fica aqui uma sensação de que eles agora querem mandar na minha segurança e querem fomentar que a minha segurança seja assim ou assim. E essa talvez seja a principal preocupação que tem sido transmitida não só pelo Centro Nacional de Segurança, nesta promoção genérica da nova lei da cibersegurança, é que o que está em causa é o ecossistema digital. O que está em causa é os efeitos que uma qualquer organização, obviamente, naturalmente terá na sua continuidade, mas os impactos que terá a montante e a jusante na sua atividade. Portanto, a regulação é super chata, todas as organizações ficam muito chateadas com a regulação, mas é um sinal de que a maturidade tem que subir, e tem que subir para um patamar que muitas organizações não terão certamente a capacidade para estar, mas, como referiu, o que estamos a falar é de serviços essenciais e infraestruturas críticas. Portanto, essas organizações só há duas soluções: ou cumprem com aquilo que é a expectativa de uma preocupação não só dos seus ativos, mas dos serviços com os outros, ou fecharão. Fecharão ou terão que sair do tal sistema. Portanto, acho que a expectativa é sempre positiva. Gostava que não fosse um teatro de conformidade, ou seja, que não se evoluísse para aquilo que sempre que aparece uma regulação, que é conformidade pela conformidade, e confundir-se documentação com segurança. Aquilo que me continua a preocupar mais não são os regulamentos ou as leis, são os ataques. E mais conformidade nem sempre quer dizer mais segurança. Portanto, as organizações terão que equilibrar mais conformidade com mais segurança.
3: Uhum. Miguel Gonçalves, Portugal até apresenta níveis de adoção de boas práticas, por vezes acima da média europeia, ainda assim os ataques aumentam. O problema está mais nas pessoas ou nos sistemas?
5: Bom dia, antes de mais, em meu nome e em nome da AP2SI, queria agradecer o convite para discutir uma temática que é de facto uma temática core neste momento na sociedade mundial e naturalmente em Portugal em particular, porque estamos também aqui a dar um foco muito grande ao relatório que foi publicado. Bom, na verdade, nós em Portugal temos um desfasamento de velocidades. Ou seja, se por um lado temos um crescimento dos ataques, e esse crescimento resulta, enfim, de uma área de exposição crescente, claramente que o número de equipamentos, Operation Technologies, chamados OTs, e o número de equipamentos IoT tem aumentado. Portanto, não há organização, não há família que não possua desde um telemóvel ou uma televisão, um eletrodoméstico, que na verdade tenham conexão à internet. Portanto, há claramente um aumento de equipamentos que, no facto, são suscetíveis e são vulneráveis. Mas, por outro lado, nós temos um aumento que também tenta acompanhar esse aumento de ataques, no fundo um aumento de boas práticas, e claramente que em Portugal nota-se isso em todo o sentido empresarial, tem aumentado o nível de sensibilização e o nível de awareness. No entanto, existe um desfasamento na velocidade. Portanto, o nível e o nível de maturidade, digamos que o nível e a forma como a sensibilização da cibersegurança é feita, não consegue acompanhar de todo a velocidade dos ciberataques. Porquê? Porque a tecnologia evolui, quem ataca é cada vez mais cuidadoso e inteligente da forma como o faz, tira proveito muitas vezes de vetores de ataque que resultam de vulnerabilidades humanas, a chamada engenharia social, e que tira proveito naturalmente de algumas características humanas, enfim, como a autoridade, a escassez, o medo, e esses vetores de ataque são potenciados de uma forma muito inteligente pelos os agentes maliciosos. Portanto, há claramente uma preocupação a nível nacional no que toca à maturidade, e isso é visível, as empresas têm feito um trabalho muito grande, portanto a sociedade de uma forma transversal, e fruto disso é estarmos aqui hoje, de uma forma transversal preocupa-se com o tema da cibersegurança e entende e começa a entender o que é a segurança da informação e a relação da cibersegurança com a segurança da informação, mas de facto há um trabalho ainda muito grande a fazer, que na minha perspectiva é um trabalho de base. A cibersegurança deverá encaixar em matérias de base, enfim, nas escolas, logo numa fase muito inicial, enfim, nos diversos cursos, em diferentes áreas de conhecimento. Portanto, mas este desfazamento existe e temos que o combater.
3: Rui Pereira, do Centro Nacional de Cibersegurança, conhece bem este estudo. Rui, que tipos de ataques estão hoje mais associados a este aumento da presença online das organizações? O novo regime da cibersegurança vai ajudar a proteger as organizações com medidas concretas contra estes ataques?
6: Muito bom dia. De facto, em relação ao regime, é muito importante perceber que este regime não é a primeira vez que se regula a cibersegurança em Portugal. Já existe legislação desde 2018 e foram aprendidas várias lições que foram integradas nesse regime e que se calhar até podemos falar um bocadinho mais em detalhe mais para a frente. Em relação àquilo que são, digamos, o seu diagnóstico traçado por este relatório, que é o sétimo relatório de sociedade do Centro Nacional de Cibersegurança, tem algumas mudanças metodológicas que eu penso que são interessantes, que nos permitem tratar e conhecer melhor e responder à pergunta de qual é que é o nível de prontidão da sociedade portuguesa para enfrentar os riscos emergentes relativos à cibersegurança e à segurança do ciberespaço nacional. Um dos dados que nós temos, e se olharmos apenas, se entendermos a presença online das organizações, apenas a existência de páginas de internet disponíveis aos utilizadores, aos clientes, aos cidadãos, verificamos que esta presença tem vindo a aumentar, isso é claro, sendo que a quase totalidade, e isto é um dado interessante, dos organismos da administração pública, já disponibilizam estas páginas na internet, mas se olharmos para o privado, para o setor privado, esta disponibilização só chega aos 60%. Ou seja, o nível de exposição é um bocadinho melhor. E se nos focarmos então nesta presença online, nós vemos que um dos riscos mais importantes é a relevância dos ataques de distribuição de DDoS, que aumentou em 2024 e que de alguma forma faz com que os serviços que são disponibilizados online aos cidadãos e aos clientes deixem de estar disponíveis. E essa indisponibilidade, imaginem, no caso de uma indisponibilidade de uma página que permite o agendamento de idas ao médico, a partir desse momento que nem os médicos nem os cidadãos podem utilizar essa página, o hospital corre o risco de ficar paralisado. Este tipo de ataques, em 2024, o tempo médio de indisponibilidade passou a 8 horas nos serviços das entidades afetadas. Existem depois outros, a nível da administração pública, se olharmos do panorama da União Europeia, nós vemos que a administração pública, a nível da União Europeia, até é muito frequentemente atacada desta forma. Posto isto, há outras preocupações, vou só mencionar muito rapidamente, duas preocupações, se calhar, principais e que o Centro Nacional de Cibersegurança tem vindo a destacar. Se olharmos para, não tanto só para a presença online das empresas, mas mais para o fenómeno da digitalização das organizações. Ou seja, falamos aqui da disponibilização de aplicações móveis, que em Portugal é particularmente importante se olharmos para a administração local, é um dado curioso. A utilização de serviços de pagamentos por via digital, que é cada vez mais forte, por exemplo, na administração pública, mas se calhar os portugueses, enquanto indivíduos, ainda estão abaixo da média da União Europeia. Se olharmos para este fenómeno, então, da digitalização, de forma geral, vemos que os serviços de pagamento por via digital são cada vez mais utilizados, naturalmente, pela administração pública, pelas empresas, e isso expõe-as a um tipo de campanha que, não, que é particularmente prevalente em Portugal, que são as campanhas de CEO fraud. Normalmente o envio de um e-mail, mensagem de texto, um SMS, através de outras aplicações, em que um criminoso se faz passar por uma entidade, um fornecedor, de alguma forma ligado àquela entidade, àquela empresa, e faz um pedido de natureza financeira a um trabalhador, por exemplo, responsável pela parte financeira da empresa, para fazer transferências bancárias para a conta do atacante. Ou seja, depois aqui utilizando um sentido de urgência, usando muitas vezes utilizando até o próprio e-mail legítimo da empresa, se ele teve acesso a uma conta do e-mail dessa empresa. Então há de facto estas campanhas de CEO fraud. Tem vindo a crescer e em 25 constituíram quase 20% dos casos de engenharia social registados neste ano, e os casos de engenharia social, diga-se também, que estão em segundo lugar no ranking, sendo o phishing no primeiro lugar e a distribuição de software malicioso em terceiro. A segunda ciberameaça, se calhar aqui, que podemos destacar as organizações ligada à exposição, à sua exposição digital, é a ameaça dos infostealers. Os infostealers, estamos a falar de um software, um código malicioso, que é desenvolvido para recolher dados sensíveis em dispositivos informáticos. Isto aplica-se tanto, naturalmente, tanto a computadores como aos nossos telemóveis. E isto é particularmente importante para as organizações, a partir do momento em que elas começam a estar expostas, quando se mistura um bocadinho o fenómeno do teletrabalho. O fenómeno do teletrabalho faz com que cada trabalhador possa ter, por exemplo, um computador disponível, eventualmente um telemóvel da empresa, que está ligado depois aos sistemas informáticos da própria empresa. Se o trabalhador utilizar esses computadores para fazer para outros fins pessoais, para, por exemplo, utilizar a VPN da empresa para ver futebol através de sites pirateados, a probabilidade de haver um infostealer que é instalado nestes computadores é bastante grande. E aí começa uma recolha de dados, de credenciais, de logins, que coloca em risco toda a organização, e que depois isto funciona como efeito multiplicador. Estas credenciais podem se vender nos mercados ilegais e podem ser utilizados para ataques com um impacto muito maior nas empresas, como é o caso do ransomware. Talvez seria o exemplo mais importante.
3: Maria Soeiro, no terreno junto dos clientes já se nota uma mudança no tipo, na frequência das ameaças?
7: Sim, então, muito bom dia, muito obrigada em nome da Mel também pelo convite. Estou aqui num papel diferente dos interlocutores anteriores, porque aqui, para mim, não é só uma questão técnica, nem se deve colocar só a questão técnica. Nós, enquanto organizações, aqui o nosso papel é também, por um lado, atrair, mas também desenvolver pessoas que estejam alinhadas com os desafios atuais. E atualmente a cibersegurança é de facto uma competência crítica dentro das organizações, tanto internamente como externamente. Quando colocamos a questão do ponto de vista do cliente, ele é o nosso externo, portanto a competência externa que alavanca muito da confiança que nós temos. Claramente há um aumento das ameaças que hoje são mais sofisticadas, mais silenciosas, bastante personalizadas. Mas aqui o foco deixou de ser apenas tecnológico. Portanto, como também já o Miguel referiu e também o Bruno, isto já passa um bocadinho para o comportamento humano. E são pequenas falhas que, repetidas hoje, têm um impacto real no dia-a-dia das organizações. Portanto, esta preocupação é uma preocupação que tem acompanhado a MEL, mas tem acompanhado, obviamente, os nossos clientes, e por isso também queremos ver, e as nossas equipas internas. Deste ponto de vista, em termos de desenvolvimento, temos vindo a trabalhar não só um conjunto de pessoas técnicas, portanto, capacitá-las para poderem estar à altura daquilo que hoje os nossos clientes necessitam, e também internamente, dentro da nossa direção de cibersegurança, com campanhas internas para colaboradores, mas também com campanhas para o cliente, e que o temos feito. E fazemos conscientes de que é uma responsabilidade global, partilhada, de um ecossistema que está a ser criado baseado numa regulação, mas que mais do que isso tem um impacto muito direto no nosso dia-a-dia, no dia-a-dia de todos. Portanto, colaboradores, clientes, todos nós temos aqui um papel muito ativo. Durante muito tempo a cibersegurança foi vista realmente como um tema técnico e completamente distante do negócio. Hoje isso mudou completamente. Estamos numa economia onde os dados, a confiança, a continuidade operacional são centrais. E isso faz realmente da cibersegurança uma competência crítica e não apenas uma função técnica. O ponto mais relevante é que a maioria destes incidentes não acontece por falhas tecnológicas sofisticadas, mas por pequenas decisões do dia-a-dia, como também já falou aqui muito bem o Rui. Um e-mail aberto no momento errado, um dado partilhado, uma validação, um acesso mal protegido, ou seja, a verdadeira superfície de risco são as pessoas. E é nesse papel que devemos trabalhar no desenvolvimento de competências e de uma literacia digital, mas também em saber reconhecer riscos, proteger a informação, adotar comportamentos seguros e, acima de tudo, reagir rapidamente. E isto é muito crítico também em algumas funções com maior exposição externa. Portanto, quando nós falamos, por exemplo, na nossa área comercial, toda ela teve que ter alguma capacitação para trabalhar com o cliente e poder, de acordo com o seu perfil também, ser um parceiro de confiança. Portanto, em primeiro lugar, literacia digital para todos, sintetizando assim, mas para além disso e para além da camada técnica que é relevante e é importante, capacitar as nossas equipas para poderem também elas ajudar nesta transformação digital. É esse o papel que a Mel tem assumido como parceiro, portanto, não só como grande player de telecomunicações, mas também como um parceiro de negócio das nossas empresas. Uma missiva interna e externa que pensamos que estamos a ser muito bem sucedidos.
3: Volto a chamar à conversa Bruno Horta Soares. A formação em cibersegurança devia ser obrigatória?
4: Bem, eu sou sempre, eu desconfio sempre quando se tenta obrigar algo que as pessoas não entendem sequer porque é que o estão a fazer. E se me perguntassem qual é que era a maior competência ou a competência mais importante para dar às pessoas, eu nem dizia cibersegurança, eu dizia ciberrisco. Porque se as pessoas não entenderem sequer os riscos, ou seja, a exposição que estão a permitir à organização, aquilo vai sempre soar a 8 caracteres, uma firewall, nome, sim, e alguém há de acabar a assinar ou a estar presente sem estar presente. Portanto, há esse risco de falarmos de segurança sem que exista uma percepção de risco. O relatório fala, por exemplo, de um tema interessantíssimo relacionado com as pessoas, que é Portugal tem um nível de desinformação bastante elevado, mas depois tem números de confirmação de factos de 23%. Portanto, as pessoas, efetivamente, parece um pato, nada como um pato, garagem como um pato, e clicam na mesma. Ou seja, isto é mais forte do que elas. O que faz com que nós também tenhamos que concluir e perceber e até promover esta ideia de que as pessoas não podem ser um fator de segurança. As pessoas são um fator de risco. O que faz com que uma pessoa falhar não possa comprometer imediatamente a organização. As pessoas são importantes formar para não estragar a segurança. E isto é fundamental, porque o que é que mudou desde há muitos anos? O mesmo que mudou nos nossos natais. Eu dou muitas vezes este exemplo. Vocês todos recordam quando íamos buscar as luzes de Natal à cave? Era um pânico, porque se houvesse uma luz daquela cadeia toda que falhava, não havia luz de Natal. Portanto, levávamos uma palmada no rabo e aquela coisa toda. Portanto, não havia forma de dizer às crianças: tu não estragues as luzes, não há Natal. Ou seja, teve que mudar o circuito, teve que mudar o sistema. Ou seja, não pode haver uma lâmpada que, se ficar comprometida, não há Natal. E nas organizações é igual. A consciência que tem que existir não pode estar dependente de uma pessoa, que se a pessoa falhar, a empresa vai à vida. Portanto, há problemas escondidos. E quais é que são os problemas escondidos? E nós no relatório, este número é extraordinário, que é quando se pergunta às pessoas, às organizações, então tem alguma ferramenta, algum mecanismo de segurança? 95% diz sim, temos algumas coisas de segurança. E tem todas as coisas de segurança e 4,3% dizem que sim. Portanto, o que é que tem alguma coisa? É o fácil. documentámos qualquer coisa, guardámos na gaveta. Demos uma formação às pessoas que alguém assinou. Portanto, o fazer qualquer coisa continua a estar muitas vezes naquilo que é mais acessível fazer e, em última análise, mais barato. E formar pessoas tem este risco, que é, não, eu dei formação. Ora, hoje, quando nós olhamos para os atacantes usam extraordinárias ferramentas, em particular a inteligência artificial. Portanto, a única forma nós protegermos a organização não é com pessoas competentes, é com mesmo a inteligência artificial. É aquela lógica do if you fight with dragons, tens de ter dragões, ou seja, ninguém combate dragões com espadas, não é? Portanto, aquilo que as organizações têm que fazer é ter muita competência técnica, muita tecnologia para estar equilibrada com o ataque e depois garantir que as pessoas não são efetivamente o meio. Eu acho que esta mensagem que o Rui passou ainda não está na consciência das pessoas, que é quando ouvem falar infostealers, a informação dos clientes, a informação médica, dos cartões de crédito. Não, é credenciais, é acessos. Users e passwords, porque tendo esse acesso, a barreira do fora para dentro é ultrapassada e, estando lá dentro, depois eles organizam-se. Portanto, o abrir a porta principal das organizações é hoje a forma mais fácil de entrar nas organizações, e quem abre são as pessoas. Portanto, há este equilíbrio de facto de consciencializar a importância que as pessoas têm no risco organizacional, mas também não lhes colocar a pressão de serem elas que são os soldados da segurança, porque não é justo. Aquilo que nós assistimos é uma enorme sofisticação do ataque. E as organizações têm que perceber que essa é a sua responsabilidade. Por isso é que, mais uma vez, direi que as organizações estão muito preocupadas. Eu não consigo fazer isto, Fechem. Ou seja, não vai dar para sobreviver. Não é esconder ativos digitais, é não dar para sobreviver numa economia digital, numa sociedade digital, onde o digital acaba sendo uma responsabilidade de todos. Os números são impressionantes. Quando nós vemos que 90% das famílias, ou mais 90, quase 91% das famílias, têm acesso à internet. Mas depois vamos ver para que é que os portugueses usam a internet, e é para brincar. 82,5% acedem às plataformas digitais, só 63% é que acedem a banco online e menos de metade faz compras online. Portanto, também há aqui um problema que é o digital, mas depois para que é que estão a usar o digital? Para entertainment. Portanto, este também é um sinal, ou seja, o futuro não pode ser entertainment, tem que ser isto como um elemento crítico de uma sociedade. Portanto, eu tenho mesmo que assumir que a banca digital é por aqui, as compras online são um ativo tal como qualquer ativo económico. Portanto, a consciencialização vai vir muito mais pela formação nas áreas que espero, nas áreas de risco, do que propriamente só injetar a formação oficial relacionada com segurança.
8: Miguel Gonçalves, o ensino superior está alinhado com as necessidades?
5: Bom, eu diria que não está ainda totalmente alinhado. Na verdade, as necessidades reais do mercado e da sociedade digital são enormes. Verificamos que nos cursos de engenharia, nos cursos naturalmente focados na matéria da segurança da informação e na cibersegurança, têm vindo crescente de oferta. Nos últimos anos, no que toca a cursos executivos, pós-graduações, mestrados e até mesmo licenciaturas, tem havido um aumento, com um corpo docente fantástico, constituído pelos melhores profissionais que temos em Portugal, e isso nota-se na camada que neste momento está a entrar nas empresas e que está, de facto, mais sensibilizada para estas matérias. No entanto, aqui o grande problema não está nos cursos em que o core é a segurança da informação, a cibersegurança. Está nos restantes cursos do nosso tecido académico. Porque, veja, a cibersegurança e a segurança de informação deve ser visto numa perspectiva de higiene, ou seja, a chamada ciberhigiene. Todos nós, desde pequeninos, fomos ensinados a lavar as mãos depois de mexer em poeira. E todos nós fomos ensinados a ter práticas, por exemplo, recordo-me, no ensino secundário, todos nós aprendemos técnicas simples de socorrismo, posição lateral de segurança, enfim, coisas básicas que qualquer cidadão aprendeu na escola, o que significa que, em matéria de informação e de cibersegurança, no ensino superior deverá existir, não como cadeiras opcionais, mas de forma obrigatória, uma disciplina ou várias disciplinas que deem um foco muito grande à cibersegurança. Porque, veja, alguém de letras que se especialize e que tire a sua licenciatura ou que faça o seu mestrado numa área de especialização não tecnológica, vai inevitavelmente trabalhar com equipamentos digitais, vai inevitavelmente produzir o seu trabalho no mundo digital. Mas, de facto, não teve formação, porque a sua formação não é em cibersegurança e segurança de informação. temos que, em definitivo, acabar com este tabu de que o tema da segurança da informação ou da cibersegurança é um tema da IT. Não é. É um tema de toda a sociedade, é transversal a toda a sociedade e deve ser tratado dessa forma. Exemplo disso, a associação do qual eu faço parte e que estou aqui a representar, a AP2SI, tem nos últimos 10 anos desenvolvido uma iniciativa, neste momento está igualmente em curso a iniciativa, portanto iniciou em abril, vai até final de junho, em que entregamos um prémio a um aluno de mestrado, independentemente da sua área de estudos, seja ela de tecnologia, engenharia, das áreas sociais ou de letras, que, portanto, desenvolva uma tese de mestrado relacionada com o tema da segurança de informação. Isto porquê? Porque estamos atentos e consideramos essencial existir uma cola muito grande entre o tecido empresarial e entre as faculdades. E que, de facto, nas faculdades há um trabalho que está a ser feito muito bem, mas de forma muito incisiva nestas áreas mais tecnológicas, mas consideramos, e o estudo também de alguma forma dá essa nota, que é importante que o tema da segurança da informação seja transversal a tudo o que são cursos superiores no nosso tecido educacional.
8: Rui Pereira, é necessário tornar obrigatórias algumas medidas mínimas de cibersegurança? O novo regime vai nesse sentido?
6: Sim, aqui voltamos. Nós, da lição aprendida do antigo regime, e aqui fazendo um bocadinho eco àquilo que o Bruno já disse, mas contrariando, chegámos à conclusão de que era necessário tornar obrigatórias algumas das medidas quando aquilo que era exigido no anterior regime era uma avaliação de risco e, em função dessa avaliação de risco, que era obrigatória, as empresas e as entidades públicas teriam, de seguida, que implementar as medidas adequadas para mitigar aqueles riscos de acordo com vários graus. Este modo de proceder, do nosso ponto de vista, não foi muito bem sucedido, desde logo pela dificuldade daquilo que é, das exigências daquilo que é a realização de uma avaliação de risco. E estamos a falar, era uma avaliação de risco, era pedidas a empresas com várias dimensões, com contextos muito diferentes e setores também bastante diversos. O que acontece com este novo regime é que, fruto dessa aprendizagem e também olhando para aquilo que se faz, boas práticas identificadas a nível da União Europeia e outros Estados-membros, nós tentamos, achamos que a solução encontrada de estabelecer medidas mínimas em função de uma avaliação de risco feita a nível nacional de acordo com o risco de cada setor e também tendo em conta o tamanho das empresas, nós estabelecemos um nível básico, substancial ou elevado de conformidade que essas empresas e as entidades públicas vão ter que cumprir. São as medidas mínimas que são depois elencadas com uma série de normativos regulatórios que estiverem em consulta pública neste momento e serão brevemente publicadas em regulamento. Ou seja, é de alguma forma também facilita a tarefa para quem, dos dois lados, tanto do lado das entidades como do lado, digamos, do lado da supervisão, porque eles vão com uma lista das medidas mínimas que sabem que têm que aplicar. E se as aplicarem, no mínimo, elas estão em conformidade. Obviamente, a conformidade não se deve confundir com a segurança. Mais uma vez, estou fazendo back àquilo que o Bruno estava a dizer. Não se deve simplesmente, bom, agora estamos conformes, o assunto está resolvido. Obviamente que isso não basta. E para isso, elas devem também realizar uma avaliação de risco, pelo menos residual, adaptá-la à realidade da sua própria entidade. Mas, pelo menos, desta forma, estabelecendo medidas mínimas, já se garante um mínimo comum a empresas do mesmo tamanho, atuando no mesmo setor, pelo menos um mínimo dos mínimos. Uhum. E o sentido é um pouco este. O regime também faz uma coisa interessante, temos falado muito dos trabalhadores, mas também o regime vem responsabilizar os conselhos de administração e a direção das empresas e das entidades públicas, que têm que realmente perceber elas mesmas também da importância da cibersegurança, do seu aspecto organizacional, e que elas próprias têm que, digamos assim, assinar os investimentos e tomar decisões sobre que riscos aceitar, como alocar os recursos humanos e financeiros para mitigar estes riscos. Eles têm que perceber que isto faz parte da realidade da organização e que não é apenas qualquer coisa que faz parte do departamento de informática e eles que resolvam lá o problema. Então esta parte, esta componente, digamos assim, humana da cibersegurança, também tem, dentro do regime, também tem esta dimensão. Isto decorre da diretiva, que aqui ninguém inventou nada. E dá-lhe assim este aspecto. Referi também, se calhar só para terminar, sobre isto, que fala-se, dizemos muito que a cibersegurança não é apenas uma questão técnica, mas depois é muito interessante que, se olharmos para a maneira como quem fala, quem discute cibersegurança, também são muitas vezes pessoas com um background académico muito técnico. Não vemos tanto pessoas da psicologia ou das ciências sociais em geral, ainda, para já, está a começar, mas ainda a estudar este fenómeno. Isso acontece um bocadinho na criminologia, e o que é bastante importante para compreender porque é que as pessoas adotam determinados comportamentos, porque é que elas reportam ou não incidentes, e em condições é que isso é mais favorável. Ou seja, esta parte da psicologia também é muito importante para perceber, porque se os graus de stress dentro de uma empresa são particularmente elevados, se calhar não podemos esperar que as pessoas tenham tanta atenção, por exemplo, ao e-mail e perceber se aquilo é um e-mail de phishing, se alguém está a tentar enganá-los. Também não seria, existem estudos que mostram isso mesmo, que esses níveis de stress contribuem imenso para que as pessoas não adotem os comportamentos, mesmo que tenham essa tal formação e sensibilização para este aspecto. Então há aqui realmente vários aspectos ligados a esta componente humana da cibersegurança que penso que se estão a desenvolver. O CNCS também em parceria com várias instituições de ensino superior e também as empresas em Portugal têm vindo a fazer um esforço do lado tanto da sensibilização como do desenvolvimento de uma academia, a Sea Academy, que permita a um custo muito, muito pequeno dotar pessoas com alguma formação técnica, mas não tanto se calhar em cibersegurança, que desenvolvam estas capacidades. Um curso, por exemplo, de 72 horas custa cerca de 50 euros, creio eu, e esta formação é ministrada por universidades e politécnicos em Portugal. E nós esperamos bem a breve trecho chegar às mais de 9 mil formações nesta primeira, digamos assim, desta primeira composição desta Sea Academy, que nós esperamos também continuar a desenvolver, obviamente, sempre em parceria com a sociedade civil, com o ensino superior e com as empresas.
8: Uhum. Aproveitamos a presença da Maria Soeiro, que está aqui em representação da MEU. Muitas empresas adotam cloud e inteligência artificial, mas não implementam medidas básicas como a autenticação multifator. Porquê?
7: Bem, não há uma resposta certa ou errada quanto a isso, não é? Efetivamente, nós temos esse cuidado, temos uma direção de cibersegurança que não falha a este nível, até porque pela responsabilidade que temos, mas eu diria que talvez seja mais fácil investir em inovação do que propriamente em prevenção, que era aquilo que estávamos aqui a falar. A cloud e a inteligência artificial, as empresas conseguem ver o impacto direto no negócio, enquanto aqui medidas de autenticação multifator são vistas muitas das vezes como um detalhe, não é? Apesar de serem críticas. Muitas vezes também é aquela falsa sensação de segurança, sobretudo na cloud, e associada obviamente também à resistência e à resistência à mudança de hábitos. Portanto, as pessoas estão habituadas a fazer de uma determinada forma e, como o Rui dizia muito bem, do ponto de vista sociológico e psicológico, há aqui uma grande resistência a mudar comportamentos, portanto, e a criar a consciencialização. Daí que muitas vezes não é um problema de tecnologia, a tecnologia existe, a adoção da tecnologia é feita, mas a tecnologia avança muito mais depressa do que esta cultura de segurança que falávamos. E, portanto, para as empresas é fundamental, para as grandes empresas com a responsabilidade que temos, para nós é absolutamente fundamental não só ter estes fatores todos, como também gerar aqui uma prioridade sobre o tema junto dos nossos clientes e parceiros. E por isso mesmo também convido as pessoas a realmente verem a Sea Academy, que, como o Rui lançou, nós também tivemos a oportunidade de fazer alguns cursos na Sea Academy, porque este desenvolvimento de competências, desta cultura de segurança, só é feita através da formação e da sensibilização, desde logo muito cedo, como diz também o Miguel, concordo perfeitamente com isto. Portanto, o talento jovem, quando olhamos para eles, muitas das vezes já vem um bocadinho mais preparados aqui para este tipo de autenticação e não são tão resistentes, mas ainda assim também precisam aqui de um caminho e de uma ligação, de uma cultura que têm que ser as empresas a construir, e temos que ser nós que temos que de alguma forma promover este conhecimento e esta priorização também dentro das empresas.
8: Fazia só esta questão ao Bruno Horta Soares. Os ataques ao Estado são hoje mais organizados e estratégicos?
4: Bem, tal como eu disse inicialmente, nós, ao olharmos para a segurança, temos sempre muito focados na questão da continuidade. As três variáveis, os três objetivos de segurança são a continuidade, a integridade, a confidencialidade, a integridade e a disponibilidade. E esta questão da disponibilidade sempre nos marca, não é? Não quero que me roubem coisas, não quero parar os serviços. E se nós olharmos para a cibersegurança exclusivamente da perspectiva da disponibilidade, nós esquecemos-nos da integridade. E a integridade é talvez dos elementos mais preocupantes do ponto de vista da disrupção económica e social. Aquilo que nós assumimos como um ataque foi: tive um ransomware. Mas o ransomware é o fim de uma campanha de ataque. Esse ataque já estaria há muito tempo dentro da organização. Sabe-se lá o que é que aqueles malwares poderiam estar a fazer na integridade da informação e dos dados. Quando nós imaginamos um hospital a parar, nós sabemos que houve um ataque. Então, e se uma medicação for alterada num sistema e uma dosagem for alterada, isso não é um problema? Nós sabemos que quando deixamos de ver um serviço online, houve um ataque. Então, e a desinformação? Isso não é um ataque, quando há uma integridade da informação que é comprometida? Portanto, eu acho que a parte do Estado tem uma responsabilidade geral, e desde logo dar o exemplo, e eu gostava de deixar esta mensagem, que acho que é muito importante, esta nova ANIS 2, porque na ANIS 1 houve ali uma tendência, assim como em outros regulamentos, que é: se isto é por causa de multas, o Estado não tem que se preocupar, não é? Que é uma mensagem horrível, não é? Portanto, acho que é um sinal importante, que é o Estado tem de dar o exemplo, e já agora um parênteses, o Estado pode dar o exemplo, por exemplo, em termos de multifactor authentication, onde os números também identificam que está muito melhor do que o setor privado, precisamente porque a chave móvel digital passou a ser: é para todos, é para todos, ponto final. Portanto, o Estado, de facto, tem que dar o exemplo, e não, esse exemplo não é só a componente de fazer mais leis, é de as adotar. E eu aqui terminava também fazendo aqui uma ponte para o que o Rui dizia. A mim não me preocupa tanto que se aprofunde ainda mais as obrigações, porque das ferramentas mais importantes que o CNCS tem e construiu nos últimos anos foi o quadro de referência de cibersegurança nacional. Portanto, práticas de segurança estão todas documentadas e bem documentadas, e não é preciso andarem a obrigar as organizações a fazer. O que me preocupa é o law enforcement, é como é que vão. Nós somos ótimos a desenhar mais e mais e mais leis, mas eu não ouço nada quem é que vai verificar a sua aplicação, porque leis com pouca obrigação de conformidade, depois de alguém ir de facto bater à porta das organizações, o que nós sabemos é: podem ter mais e mais páginas. Se ninguém for visitar efetivamente as organizações, não vai haver efetivamente o tal efeito. E se não se conseguir passar uma mensagem, eu gostava de terminar com esta mensagem, de que as multas não vão decorrer dos incidentes, vão decorrer de as organizações não se terem preparado para os incidentes, então vai haver continuar a haver esta ideia de que eu não posso ser atacado. E esta mensagem tem que passar na sociedade, que é: sim, vão ser atacados. E isso não sendo desejável, vai ser o normal. Portanto, pensar cibersegurança também não é só pensar prevenção, é pensar prevenção, detecção e correção. Se o Estado também conseguir dar esse exemplo de que nós não estamos só a evitar que os ataques aconteçam, como conseguimos detectá-los e conseguimos recuperar dos ataques, será excelente. Tendencialmente, deveria dar, eu digo isto há mais de 10 anos, devia dar muito mais poder ao Centro Nacional de Cibersegurança, não só para fazer documentação e papelada, mas para ter, de facto, a tal layer de segurança que devia ser igual para todos. A chave móvel digital é um pequeno exemplo, mas poderia haver muito mais integração da componente técnica, deixando depois ao Estado Central e às câmaras municipais a tal camada já a tal chamada layer 8, não é? Se as câmaras só tivessem que se preocupar com os fatores humanos, era porque alguém já estava a fazer o trabalho técnico. E este trabalho deve ser o mais transversal possível, o mais integrado possível, porque se cada câmara municipal estiver a tentar contratar o seu profissional de segurança, implementar as suas práticas técnicas de segurança, vão andar a dizer que não temos pessoas. Mas isso não é um problema desconhecido, é: não há pessoas. Tem que haver economia de escala também na segurança.
8: E assim termina a nossa conversa. Agradeço aos nossos convidados, Bruno Horta Soares, Miguel Gonçalves, Rui Pereira.

0: e Maria Soeiro. Obrigado também a si que esteve desse lado. Até à próxima.
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2: Boa tarde, são 13h58, menos uma hora nos Açores.

0: um recado para a oposição esta tarde e para quem acusa o Executivo de não ter vontade de fazer reformas. O Primeiro-Ministro diz que o Governo está disposto a fazer reformas e, sempre possível, a fazer bem. O Conselho de Ministros, que está na região de Leiria, aprovou a criação de duas novas universidades. São atualmente institutos politécnicos. Trata-se da Universidade de Leiria e do Oeste e a Universidade Técnica do Porto. O Ministro da Educação também anunciou um reforço de 33 milhões de euros para o ensino profissional no próximo ano. Dados do Banco de Portugal indicam que, em média, por dia, no ano passado, foram feitos 14 milhões de pagamentos com cartão. Aumentou o número de transações, mas também aumentou o valor dessas transações.
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4: Para amanhã, previsão de sol e calor, mas a partir da tarde podem cair aguaceiros e trovejar no norte. Nos Açores, aguaceiros nos grupos central e oriental e dia de sol na Madeira. Máximas de 34 graus em Lisboa, 38 em Évora, 28 graus no Porto, 29 em Faro. Em Ponta Delgada, máxima de 19 graus e no Funchal, 24. Daqui a pouco há fontes europeias, agora a edição das 4. Ana Cristina Henriques.
0: Luís Montenegro levou o Conselho de Ministros hoje para a região de Leiria. O Conselho de Ministros aprovou a criação de duas novas universidades. Atualmente são institutos politécnicos, passam a integrar o sistema do ensino superior. São a Universidade de Leiria do Oeste e a Universidade Técnica do Porto. Este anúncio foi feito no final deste Conselho de Ministros. Já vamos escutar Fernando Alexandre explicar a razão para a criação destas duas novas universidades, mas na cerimónia que decorreu até há instantes no Politécnico de Leiria, Luís Montenegro, no discurso que fez, aproveitou para enviar recados à oposição e a todos aqueles que acusam o governo de não ser um governo reformista.
5: Muita gente que... Eu vou dizer assim de uma forma simpática. Utiliza muito do seu tempo...
0: ...à oposição e a todos aqueles que acusam o governo de não ser um governo reformista.
5: Muita gente que...

0: é a nossa predisposição em fazer e, sempre que possível, fazer bem. Obrigado.
1: A promessa do Primeiro-Ministro que dá, como exemplo de uma reforma que o Governo pretende fazer, bem, a reforma que pretende fazer e que tem sido muito contestada no Tribunal de Contas.
0: Um Portugal que se quer seja um Portugal com menos burocracia, um Portugal que não tenha medo das transformações, um Portugal que olhe para setores mesmo da administração pública e não considere que é mais cómodo não mexer do que mexer, mesmo que muitos levantem a sua voz. E sim, estou a falar daquilo que é hoje o regime do Tribunal de Contas, e sim, estou a falar da lei da contratação pública. Estão aqui os autarcas de Portugal, que sabem muito bem quão prejudicados são muitos projetos, precisamente por excesso de burocracia, por excesso de regras, por este controlo prévio que é também ele excessivo e que nos priva muitas vezes dos investimentos que nós precisamos no tempo em que nós precisamos.
1: Luís Montenegro destacando a necessidade do fim do visto prévio do Tribunal de Contas. É uma reforma que tem gerado muitas críticas, mas ainda ontem no Parlamento o Ministro Adjunto e da Reforma do Estado garantia que esta reforma não é contra o Tribunal de Contas e mostrou disponibilidade do Governo para negociar os limites a partir dos quais pode cair o visto prévio. Depois dos recados à oposição, Luís Montenegro estendeu a mão, destacando a necessidade de consenso com a oposição.
0: Não somos obrigados a pensar todos igual, mas somos obrigados a fazer um esforço de aproximação. No caso do novo regime da ação social, fizemos um esforço de aproximação muito saudável, que eu quero também aqui registar, do ponto de vista democrático, com os três maiores partidos da oposição: o Chega, o Partido Socialista e a Iniciativa Liberal. E todos responderão por isso. Todos responderão por isso. Não é uma conquista do Governo, é uma conquista de todos.
1: A declaração de Luís Montenegro com o esforço de aproximação com a conquista na ação social. Nesta mesma cerimónia, o Ministro da Educação, Fernando Luís Santos, confirmou o aumento e a reformulação do cálculo das bolsas no ensino superior.
2: É um modelo que garante a progressividade, isto é, está atento àquilo que são as condições económicas das famílias e ao rendimento que elas conseguem libertar para que os estudantes possam seguir para o ensino superior e aos custos que os estudantes têm que suportar quando acedem ao ensino superior numa determinada zona do país. Isto é, é um modelo que é ajustado não apenas ao rendimento das famílias, mas também aos custos que os estudantes suportam, e por isso é um modelo promotor da igualdade de oportunidades e da liberdade de escolha. E o Governo não apenas reconfigurou o modelo da ação social, como reforçou significativamente o investimento. Isto é, nós estamos a passar de valores de investimento previstos para este ano de cerca de 180 milhões de euros para 220 milhões de euros. Temos um reforço de 40 milhões de euros.
1: Há também um reforço, anuncia o Ministro da Educação, um reforço e uma aposta maior no próximo ano no ensino profissional.
2: Vamos ter para o próximo ciclo, que vai começar já no próximo ano letivo, entre 26 e 29, um reforço de 33 milhões de euros para os cursos de ensino profissional. E isto é fundamental para o país, porque nós precisamos desta formação para garantir a igualdade de oportunidades, para garantirmos oportunidades aos estudantes que vão para o secundário e que têm a possibilidade de seguir caminhos diferentes, mas também para a competitividade do país, porque muitos dos desafios que nós temos não são ultrapassados sem mais investimento na formação profissional. E para terminar, esta mudança no profissional que nós estamos a fazer liga-se também com aquilo que está a acontecer aqui em Leiria e que vai acontecer também na Universidade Técnica do Porto, com a criação de escolas para cursos técnicos superiores profissionais, que nós queremos valorizar. Estamos a terminar uma avaliação que está a ser feita pelo CIPES.
1: Como já lhe disse, este Conselho de Ministros aprovou a criação de duas novas universidades na zona de Leiria e do Porto. São atualmente institutos politécnicos, é a Universidade de Leiria e do Oeste e a Universidade Técnica do Porto, que vão passar a fazer parte do sistema universitário. Fernando Alexandre explica que a ideia é acrescentar valores às regiões.
2: O objetivo do Governo não é criar apenas mais uma universidade pública aqui nesta região, é criar uma universidade pública que vai ser inovadora, que vai ter

0: trazer inovação ao sistema, que vai ser líder nas práticas, na forma, espero eu também, na governação, e que de facto acrescente e que não seja apenas mais uma universidade. Afirmando as qualidades que já foi afirmando ao longo dos anos com a sua natureza politécnica, aquilo que nós estamos a fazer com a criação da Universidade de Leiria do Oeste é a valorizar o ensino politécnico. Foi isso que fizemos com a proposta de revisão do regime jurídico das instituições de ensino superior, do RGES. O que nós fazemos é manter o sistema binário, mas permitir que ele evolua e que conviva dentro da mesma instituição.
1: A transformação dos Institutos Politécnicos de Leiria e do Porto em universidades foi pedida pelas próprias instituições no ano passado. Foi anunciada hoje, mas já tinha sido aprovada em Conselho de Ministros em fevereiro. A mudança teve os pareceres favoráveis do Conselho Coordenador do Ensino Superior, do Instituto para o Ensino Superior e também da Agência de Avaliação e Acreditação do Ensino Superior. Em abril, o Conselho Coordenador dos Institutos Superiores Politécnicos manifestou-se preocupado com a criação destas duas universidades, antes da entrada em vigor do novo regime jurídico das instituições de ensino superior. Esse regime foi aprovado na Assembleia da República há duas semanas. O Banco de Portugal publicou esta tarde o relatório dos sistemas de pagamento do ano passado. Este documento mostra que os clientes bancários já não pedem cheques, optam pelo cartão de pagamento, sendo que o valor usado nos sistemas de pagamentos é 3 vezes o valor do produto interno bruto, José Mulheres.
2: Em média, todos os dias houve 14 milhões de operações de pagamento. No ano passado, os pagamentos realizados aumentaram tanto em quantidade como em valor. Mas os instrumentos de pagamento baseados em papel, como é o caso dos cheques, foram utilizados em apenas 0,1% dos pagamentos. Mesmo assim, em valor, os cheques corresponderam a quase 54 mil milhões de euros, sobretudo para a compra de casas. Quanto aos cartões, no final de 2025 existiam 30 milhões de cartões de pagamento ativos, emitidos por prestadores de serviços de pagamento. E a pandemia criou o hábito crescente do uso da tecnologia sem contacto. Em 2025, os cartões continuaram a ser o instrumento mais utilizado nos pagamentos do dia-a-dia, representando 85% da quantidade total de operações, sublinha o Banco de Portugal. O ano de 2025 foi o ano em que os clientes bancários descobriram as transferências imediatas, pois este serviço cresceu 1.624% em quantidade e 398%. Em valor.
1: Em média, todos os dias, no ano passado, houve 14 milhões de operações de pagamentos com cartões. O Sindicato dos Técnicos de Emergência Hospitalar decidiu juntar-se à greve do início do próximo mês, a greve geral. Rui Lázaro, o presidente do sindicato, diz que a decisão foi tomada num plenário muito concorrido.
3: E as tracções reivindicativas surgem do plenário mais participativo de sempre da história do INEM, onde estes profissionais de saúde decidem demonstrar ao governo as preocupações legítimas face às medidas que já estão anunciadas para o INEM. Foi-nos prometido durante meses uma refundação e o que observamos é uma destruição de um destes pilares, portanto avançamos também aderindo à greve geral do dia 3 de junho.
1: Entrou nessa greve geral contra as medidas da reforma da lei laboral, mas também contra a nova lei orgânica do INEM.
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0: Boa tarde, são 4:15 e hoje o Presidente da Comissão Política de Coesão Territorial e Orçamento do Comitê das Regiões é o convidado de João Francisco Guerreiro nas Fontes Europeias. Nesta entrevista, Vasco Alves Cordeiro alerta para os riscos da centralização do próximo Orçamento Europeu e deixa uma crítica ao Governo português por ainda não envolver as regiões na preparação do novo quadro financeiro da União Europeia.
1: A Europa fala cada vez mais em simplificar, centralizar e ganhar escala, mas até que ponto é que isto pode significar uma perda de proximidade e de controle democrático, Vasco Alves Cordeiro?
2: Esse risco existe. A Europa tem, nos últimos anos, insistido muito no modo de tomada de decisão, que, na minha opinião, é sempre a decisão em modo de pânico. Quando a casa já está a arder, que é preciso decidir rápido, e isso leva a que um conjunto de valores de transparência, de participação, de controle, prestar contas, de accountability, sejam, não excluídos, mas sejam de certa forma relegados para segundo plano. E não é uma boa forma de se tratar daquilo que tem uma importância tão grande na vida das pessoas, como é o caso, por exemplo, do orçamento comunitário para os próximos 7 anos. Exatamente essa proposta de orçamento comunitário é um dos exemplos que, na minha opinião, ilustra bem quando, a pretexto da simplificação, da desburocratização, se deixam cair valores e se deixam cair regras que são essenciais.
1: Olá, viva! O programa Fontes Europeias hoje é transmitido a partir do Comitê das Regiões. Na edição de hoje vamos falar do futuro da política de coesão europeia, das tensões entre Bruxelas e os Estados-membros na gestão dos fundos, do papel das regiões no próximo quadro financeiro plurianual e olharemos ainda para o equilíbrio entre a eficiência e governação multinível na União Europeia. O convidado desta semana é Presidente da Comissão Política de Coesão Territorial e Orçamento da União Europeia no Comitê das Regiões, Vasco Alves Cordeiro. Tem estado na linha da frente da resposta das regiões à proposta da Comissão Europeia para o quadro financeiro plurianual pós-2027. As propostas de Bruxelas neste domínio concentram mais poder nos governos. Vê aqui uma tensão entre Bruxelas e as regiões?
2: Mais do que uma questão de tensão, é uma questão de Bruxelas ter, Bruxelas, a Comissão, assumir como modelo aquele que foi o modelo de governação do Plano de Recuperação e Resiliência.
1: Mas vê uma tensão política ou uma tensão técnica?
2: Não, eu acho que a opção é claramente política. A opção é política. Aliás, há, de certa forma, a ilusão de que o modelo que foi aplicado no Fundo de Recuperação e Resiliência, o célebre PRR, é um modelo que melhor funciona para a Europa. E esse modelo funciona de forma simplificada, tentando explicar de forma simplificada. A Comissão entrega valores aos Estados-membros que são livres de, no fundo, aplicarem esses valores dentro de alguns parâmetros que a Comissão fixa. Isso para a Comissão é muito bom, porque, no fundo, simplifica, agiliza pretensamente as coisas. Para os Estados-membros é uma maravilha, para os governos nacionais, porque obviamente têm um controle sobre um volume significativo de verbas que, de acordo com o modelo de funcionamento da política de coesão, não era assim que acontecia.
1: O Comitê das Regiões propõe uma cláusula de subsidiariedade que podia pedir à Comissão para rejeitar os planos nacionais?
2: Isso prende-se com a resposta que o Comitê dá a uma preocupação, são várias, específica, que é a preocupação quanto à forma como essas verbas são geridas. Eu, juntamente com um membro do Comitê das Regiões do Partido Popular Europeu, o Sr. Emil Boc, que é presidente de uma Câmara na Roménia, o antigo primeiro-ministro da Roménia, somos relatores do parecer do Comitê sobre essa matéria, e esse parecer o que diz é que, para resolver esse problema da governação do orçamento e para garantir que as regiões têm essa participação efetiva, há duas coisas que devem ser feitas. Primeiro, quando o Estado-membro apresenta a sua proposta de plano nacional e regional, deve essa proposta conter uma avaliação prévia que demonstre que as regiões e as cidades, que os poderes subnacionais, foram envolvidos. Nos casos em que um Estado-membro não demonstre que envolveu os poderes subnacionais, uma região tem o poder de solicitar à Comissão Europeia e a Comissão Europeia o poder de assim fazer, de rejeitar essa proposta de plano, exatamente na base de não se terem envolvido os poderes subnacionais de cada um dos Estados-membros.
1: Deixe-me só ver se compreendi. Seria a região diretamente com a Comissão ou passaria pelo Comitê das Regiões?
2: Seria a região diretamente perante a Comissão a solicitar que a Comissão rejeite a proposta de plano nacional daquele Estado.
1: Não estamos aqui a ultrapassar os poderes consultivos do Comitê das Regiões.
2: Não,
1: e dá-lhe um poder vinculativo?
2: Não.
1: Ok, isso exigiria uma transformação institucional muito grande.
2: O papel do Comitê das Regiões prende-se com outra componente, que é estabelecemos, propomos também neste parecer, que a Comissão periodicamente faça uma avaliação da forma como decorre esse envolvimento dos poderes subnacionais.
1: Okay? Até que ponto é que não há aqui o risco de, nesta vontade de simplificar, estar a criar novas camadas de burocracia e acabar por complicar em vez de simplificar?
2: Não, neste caso não há complicação, é muito simples, não é? E, portanto, a questão é que a simplificação proposta pela Comissão Europeia conduz à exclusão pura e simples da participação dos poderes subnacionais. Mas tem um perigo ainda mais evidente quanto a mim, que é retira da avaliação do impacto das políticas da União, financiadas através do orçamento, o critério territorial. Faz perigar mesmo a ideia da coesão, porque a coesão não se avalia apenas na escala macro. Tem que se avaliar também aquela que é a realidade dentro de cada parcela territorial da União, que não são apenas os Estados-membros.
1: Tem alerta também para o risco do aumento da burocracia com o novo sistema de desempenho. Pode explicar concretamente como é que a simplificação pode acabar por complicar?
2: É óbvio que naquilo que tem a ver com a avaliação do desempenho, a ideia de se passar de um modelo em que mais do que os montantes que consegue gastar, se avalia o impacto que isso tem num determinado território, é uma ideia, e o Comitê já o disse, o Comitê das Regiões, é uma ideia que faz sentido avaliar. Agora, o que não se pode é, pura e simplesmente, retirar a componente territorial dessa avaliação. E essa avaliação de desempenho, quando é feita de forma a que beneficiários, autoridades de gestão, autoridades de auditoria, tenham regras claras. E o que a Comissão Europeia faz na sua proposta é dizer, bom, simplificar então é eliminar passos de decisão, é eliminar a questão da referência subnacional, é eliminar a participação de regiões e cidades. É óbvio que não diz isso diretamente, mas cria um quadro no qual isso é perfeitamente possível. Há Estados-membros da União, o caso da Alemanha, por exemplo, em que há garantias constitucionais que levam que a participação dos Estados Federados seja uma realidade. Aliás, recentemente há uma organização chamada CEE Bank Network que publicou um relatório sobre 17 países da União Europeia avaliando exatamente este processo. Quem é que está a participar? Quem é que está a envolver os poderes nacionais? E desses 17 países, apenas 5, de alguma forma, é que neste momento já estão a fazer
1: este processo. Há algum elemento comum entre eles? Que países são?
2: São vários.
1: São mais desenvolvidos, são países mais pequenos.
2: Não, varia. Okay. Ou seja, não há um critério homogéneo. Por exemplo, a avaliação que se faz do caso de Portugal é que não há notícia, não há nota de que esse trabalho já esteja a ser feito, não é? E, portanto, é considerado que muitos países onde isso não está a ser feito, pese embora também no nosso caso a questão da existência das regiões autónomas dê, no fundo, uma garantia de participação.
1: Mas assim, vê isso como uma falha das regiões ou do governo?
2: Não, eu acho que é do governo. Eu acho que, obviamente, que a responsabilidade é do Estado-membro, é dos governos nacionais. Eles que devem tomar a iniciativa de envolver, são eles que devem tomar a iniciativa de garantir essa participação.
1: Face à proximidade das discussões, já estão a avançar, o Parlamento Europeu já votou.
2: Sim,
1: considera que passo já devia ter sido dado?
2: Acho que está mais do que na altura desse passo ser dado. E o facto é que há países que já o estão a dar.
1: E espera que a iniciativa parta do governo?
2: Não é questão de esperar, é que é isso que faz sentido. Quem apresenta a proposta de plano à Comissão Europeia não são as regiões, é o Governo Nacional. São os governos nacionais. E obviamente que a vingar a proposta que consta do parecer, Os governos nacionais terão que apresentar essa demonstração de que envolveram as regiões. Mas, não o fazendo e não sendo aprovada essa proposta, não tem essa obrigação. Mas é preciso não esquecer que quem apresenta a proposta à Comissão Europeia são os governos nacionais. Daí ser deles, obviamente, a responsabilidade de construir essa proposta de forma a que envolva esses mesmos poderes.
1: Muito obrigado, Vasco Alves Cordeiro, pela partilha de informações. O programa Fontes Europeias, com a entrevista com os portugueses que influenciam as grandes decisões na União Europeia, regressa na próxima quinta-feira na TSF, nas plataformas de podcast da rádio e em tsf.pt. Até para a semana.
0: É onde está a outra metade desta conversa das Fontes Europeias de João Francisco Guerreiro.
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0: Mundo Digital já a seguir, agora são 4h26.
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0: E no mundo digital, Rui Tucayana, já se sabe mais sobre os óculos inteligentes da Google.
6: Historicamente, o Google I/O é um evento onde a gigante tecnológica mostra novidades relacionadas com o software e cada vez mais quem brilha é a inteligência artificial. Ainda assim, na edição deste ano, que aconteceu esta terça-feira, a Google mostrou dois óculos, ambos com inteligência artificial integrada, mas nestes a interação com a IA vai ser feita apenas por áudio. Têm câmaras para ver o mundo em redor, têm microfones para escutar o que diz o utilizador e têm colunas para que se possam fazer ouvir. Ainda não têm nome, mas no palco do Shoreline Amphitheater, a Google disse que vão ser postos à venda no outono. Ainda não têm nome e também não têm ecrã, mas de forma privada e apenas para alguns criadores de conteúdo, a Google mostrou um protótipo de um desses óculos, mas esse com o tal ecrã incluído. Eu fui um dos que tive acesso exclusivo a esse equipamento. Deu para ver que o ecrã está integrado na lente direita dos óculos, mas olhando para o vidro, ninguém diria que esse ecrã está lá. Só em determinadas condições é que se percebe um reflexo que indicia o tal ecrã. Como está a ser desenvolvido, ainda não são muitas as novidades. O que a Google mostrou foi a tradução em tempo real do que está a ser dito numa conversa e o que se vê no ecrã são como que legendas do que a outra pessoa está a dizer. Também notificações de mensagens que chegam ao telemóvel e ainda um complemento ao Google Maps. Basta olhar para o chão com os óculos e aparece uma seta que indica o caminho a tomar. Estes só devem ser lançados em 2027.
0: Novidades da tecnologia no mundo digital, Rui Tucayano, o som de José António Barbosa.
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0: E já a seguir a síntese das notícias.
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0: 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Boa tarde, agora são 4:30, 3:30 nos Açores e Artur Carvalho, Porto e Leiria vão ter novas universidades. É uma decisão que sai do Conselho de Ministros desta quinta-feira.
10: Trata-se de elevar esse estatuto duas instituições que até ver eram institutos politécnicos, a Universidade de Leiria e do Oeste, a Universidade Técnica do Porto, vão assim passar a fazer parte do sistema universitário. Fernando Alexandre, o Ministro da Educação, explicou que o propósito é acrescentar valor a essas regiões.
11: O objetivo do Governo não é criar apenas mais uma universidade pública aqui nesta região, é criar uma universidade pública que vai ser inovadora, que vai trazer inovação ao sistema, que vai ser líder nas práticas, na forma, espero eu também, na governação, e que de facto acrescente e que não seja apenas mais uma universidade, afirmando as qualidades que já foi afirmando ao longo dos anos com a sua natureza politécnica. Aquilo que nós estamos a fazer com a criação da Universidade de Leiria do Oeste é a valorizar o ensino politécnico. Foi isso que fizemos com a proposta de revisão do regime jurídico das instituições de ensino superior, do RGES. O que nós fazemos é manter o sistema binário, mas permitir que ele evolua e que conviva dentro da mesma instituição.
10: O Conselho de Ministros decorreu esta quinta-feira em Leiria. Luís Montenegro aproveitou para enviar recados à oposição e a quem acusa o Governo de não ser reformista, aproveitando nomeadamente o exemplo desta iniciativa de elevar dois institutos politécnicos à categoria de universidades.
12: Muita gente que, eu vou dizer assim de uma forma simpática, utiliza muito do seu tempo a discutir se o Governo é mais ou menos reformista. Eu quero aqui dizer o seguinte: muito mais importante do que discutir se é ou não é, é ser, é fazer. E muito mais importante do que fazer, é fazer bem. E aquilo que eu posso assumir em nome do Governo é a nossa predisposição em fazer e, sempre que possível, fazer bem. Obrigado.
10: Luís Montenegro fez também declarações a propósito da polémica que corre ainda ontem bem patente no debate na Assembleia da República a propósito da nova lei que regerá a atividade do Tribunal de Contas. São declarações que escutaremos novamente na edição das 5 da tarde. Afonso Eulálio continua de rosa na volta à Itália em bicicleta. O ciclista português terminou a etapa no pelotão, mas isso foi o bastante para, ainda por cima, conseguir ganhar 6 segundos ao segundo classificado e que é o mais que declarado candidato à vitória na volta à Itália, o dinamarquês Jonas Vingegaard. Afonso Eulálio tem agora 33 segundos de vantagem sobre o segundo classificado. A etapa do dia foi vencida por um companheiro de equipa do ciclista da Figueira da Foz.
0: São também assuntos para a edição das 5. Para amanhã, previsão de sol, mas a partir da tarde, com a possibilidade de aguaceiros e trovoada no norte, máximas de 38 graus em Évora, 34 em Lisboa, 29 em Faro e 28 graus no Porto. Nos Açores, aguaceiros nos grupos central e oriental, com temperatura máxima de 19 graus em Ponta Delgada, e dia de sol na Madeira, com temperatura máxima no Funchal de 24 graus.
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0: No Limite TSF, daqui a pouco, estamos agora a 23 minutos das 5.

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0: E nas sugestões do TSF Pais e Filhos, Maria Ramos Santos, a peça Constituição é este fim de semana na Fábrica das Artes, que vai ter montado um dispositivo que lembra uma assembleia para recriar momentos históricos.
3: O que nos constitui enquanto país e enquanto seres humanos? A nova proposta da Fábrica das Artes do Centro Cultural de Belém, com coordenação de Madalena Wallenstein, chama-se Constituição e está em exibição de 26 a 29 de maio.
4: Nós desafiamos a Isabel Costa a construir um dispositivo teatral onde não cabe muita gente, porque justamente ele vai ser participativo, em que a Isabel vai mergulhar não só nos livros da Assembleia e até num jogo, já existe um jogo de tabuleiro muito interessante para treinar, para jogarmos em família, mas também as dinâmicas que ela propõe é muito interessante. Bom, a Isabel vai criar um espetáculo em que mergulha na nossa Constituição e ela própria diz de que matéria somos feitos enquanto seres humanos e enquanto sociedade, de que maneira a forma como nos organizamos coletivamente inspira e desarruma as nossas relações pessoais. Deambulando entre o pessoal e o político, este espetáculo parte da Constituição da República em vigor desde 1976, como se constitui um país. Bom, então o próprio espetáculo vai ser uma assembleia. Também quero desconstruir esta ideia de que a política é aqueles senhores que aparecem na televisão, não é? Quando a política somos nós, não é? A política somos os nossos direitos, os nossos deveres, a nossa realização pessoal, a nossa felicidade, aquilo a que temos acesso.
3: O espetáculo promete pôr o público a participar numa assembleia. A atividade da Fábrica das Artes destina-se a jovens com mais de 10 anos.
0: Sugestões do TSF Pais e Filhos, Maria Ramos Santos, o som de Paulo Jorge Guerreiro. Agora os negócios e empresas com Ana Maria Ramos.
5: Maidlaw. Podia ser uma metáfora, mas é mesmo o nome de uma startup portuguesa que diz apostar em inteligência artificial para organizar o conhecimento jurídico e evitar o que chama de alucinações em tribunal. Criou o primeiro sistema autónomo de gestão em matérias jurídicas, que coloca numa plataforma e cruza documentos internos com legislação e jurisprudência externa, eliminando a dispersão de informação que custa em média 40 horas semanais não reembolsáveis para os advogados. Assim, André Dionísio, o cofundador e CEO da empresa.
6: Basicamente, o que nós fazemos é organizar o conhecimento para os advogados, para que eles consigam aceder à informação de forma mais rápida e efetiva possível. Certos estudos mostram mais de 70% dos advogados a utilizar ferramentas de IA. O problema é que com esse uso vem, efetivamente, as alucinações. É o termo técnico mesmo que se usa para quando um large language model, portanto um modelo de linguagem grande, de estilo ChatGPT ou outros, inventa informação. Estes modelos são treinados para ser verosímeis e não factuais necessariamente. Então foi esse problema que nos disparámos primeiro e tentámos resolver. E obviamente conseguimos poupar imensas horas por mês, todos os anos, estimamos cerca de 40 horas por mês por advogado, mas mantendo a fiabilidade do sistema, ou seja, garantindo que ele cita só fontes oficiais, portuguesas, jurisprudência, legislação, legislação comunitária, etc. E que os acórdãos existem, efetivamente, e têm sempre hiperlinks para as fontes oficiais.
5: Com a ajuda de um fundo de investimento, o projeto, desenvolvido em 8 meses, intensivos de trabalho, já poupa cerca de 60 horas a profissionais e tem entre clientes algumas autarquias e o Governo Regional da Madeira.
6: Hoje em dia já temos cerca de 3 mil advogados a usar em Portugal. Estamos agora também a fazer um piloto com a CMS, com a Sonai. Estamos agora prestes a fechar também com outras empresas de relevo. Já temos desde escritórios de advogado, empresas privadas e também função pública, câmaras municipais, utilizar para lá neste momento. Alguns juízes individuais também. Queremos ver se vai ser o próximo setor que vamos ter mais força, mas a mais médio prazo queremos ser a ferramenta usada pela maioria dos advogados em Portugal. Nós já estamos a fazer parcerias com os conselhos regionais do país, da Ordem dos Advogados, portanto queremos essa adoção em massa, e também dos estudantes, porque achamos que é importante para eles, para complementar a informação deles. Já temos mais de 800 alunos a usar em Portugal, alunos de direito, mas queremos reforçar ainda mais esta posição ao longo deste ano.
5: Por enquanto, a trabalhar em dados estruturados e verificados para garantir fiabilidade e evitar acórdãos falsos ou conteúdos sem verificação de fontes fornecidas por ferramentas como o ChatGPT, mas já a pensar em expandir o negócio para a Europa.
6: Temos até, por exemplo, legislação de Cabo Verde, Angola, que alguns clientes já pediram, por exemplo, também, mas acaba por ser um bocadinho mais pontual e para clientes específicos. E a ideia é começar a escalar também para o resto da Europa. Alguns países já sentimos a ser puxados para alguns países, alguns dos nossos clientes têm atividade nesses países, como Espanha, França, Alemanha, etc. Portanto, a ideia é começar a internacionalizar-se. Ainda estamos a decidir, mas a partir assim. Sim, vamos crescer bastante, sim. Se calhar mais de... por volta de 3 milhões.
5: A Bide Law estima fechar o ano com 3 milhões de euros de faturação.
0: São os negócios e empresas com Ana Maria Ramos. E hoje, nas contas que contam Nuno Correia da Silva, falamos do impacto económico do aumento da esperança de vida.
7: Portugal corre o risco de ser o país mais envelhecido da Europa. O aviso foi feito ontem por Adalberto Campos Fernandes, coordenador do Pacto Estratégico para a Saúde, nomeado pelo presidente António José de Seguro. Se nada for feito, Portugal poderá tornar-se já nas próximas décadas o país mais envelhecido da Europa. O médico alertou para o facto de Portugal figurar já entre os países mais envelhecidos do mundo e, pelas atuais projeções, em 2060 teremos 35% das pessoas com mais de 60 anos. O país apresentará uma estrutura demográfica que colocará imensa pressão sobre o sistema de saúde, sobre a segurança social e perante a própria estrutura económica. Por isso, o envelhecimento já não é apenas um desafio social, é também um desafio económico. A designada economia da longevidade começa a ganhar peso no debate europeu, mas em Portugal tem estado afastada da agenda política. O aumento da esperança de vida só será sustentável economicamente se invertermos a estrutura de resposta na saúde. O modelo atual está focado na resposta à doença. O novo modelo terá de estar focado na sua prevenção, proporcionar um envelhecimento ativo, chegando mais cedo ao diagnóstico e impedir que a doença evolua para situações mais graves, com custos mais elevados. É precisamente na prevenção que Portugal apresenta os piores resultados. O acesso à primeira consulta ultrapassa em quase todas as especialidades o tempo recomendado, o que implica maior despesa no tratamento. Dados da ERS, Entidade Reguladora da Saúde, revelam que no último semestre de 2025 existiam mais de 1 milhão de utentes à espera de uma primeira consulta hospitalar e cerca de 43% já tinham ultrapassado o tempo máximo de resposta. Nas especialidades mais impactantes na saúde, os prazos ultrapassam largamente os limites recomendados. A cardiologia é uma das especialidades mais críticas. No final de 2025, cerca de 75% de doentes esperavam pela primeira consulta para lá dos prazos oficialmente definidos como limite. Em ortopedia, há doentes à espera há mais de um ano, com possível prejuízo da janela terapêutica. O aumento da esperança de vida é uma boa notícia, mas só será sinónimo de melhor qualidade de vida se a estratégia da saúde inverter a abordagem e transferir o foco do tratamento para a prevenção.
0: São assim as contas que contam com o jurista e gestor Nuno Correia da Silva.
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0: Estamos agora a 11 minutos das 5, no Limite TSF, uma sugestão de aventura na Serra do Alvão.
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9: No Limite TSF vamos à Serra do Alvão, à Alvadia, andar aos saltos e de escorrega em lagoas e cascatas. É o Canyoning em Ribeira de Pena, organizado pelo Pena Aventura Parque. Pela Serra do Alvão passa o Rio Poio, que forma cascatas e lagoas de águas cristalinas. E hoje vamos até lá, guiados por Marco Pereira, do Pena Aventura Parque. Começa uma caminhada até à Ponte de Alvadia. É uma ponte romana no meio da natureza. Vão já equipados com fato térmico e botas, porque assim que lá chegam, é preciso saltar para a água.
11: Saltamos de uma rocha, está na base da ponte, a ponte mais alta, estamos logo um saltinho de 2 metros para ficarmos logo ambientados com a água.
9: Ambientados com a água e com a aventura que aí vem. A partir daqui, seguem a pé por dentro do rio, com água ora pelos tornozelos, ora pelos joelhos, passando rochas e pequenas lagoas. E mais à frente, têm que saltar de novo. Mas já é um salto mais intimidante.
11: Assim já começa a ser mais progressivo, há um salto de 3 metros, 4, e já começa a ser diferente. Já começa a haver pessoas que já não conseguem, não querem, já não fazem todos.
9: Mas como voltar para trás não é a solução, uns vão à volta, mas outros aventuram-se. Mais acordados caminham rio e pedras fora e chegam a uma lagoa.
11: Vamos encontrar uma lagoa já bastante grande, que dá para nadar aí durante um bom bocado.
9: A ideia é passá-la a nado. Para isso, leva um colete, o que ajuda, porque a lagoa não tem pé. Mas se não conseguir, também aqui há alternativa. Do outro lado, há mais blocos de pedra para descer. E chega-se a uma cascata. Mas desta vez, é para ir de escorrega.
11: Chegamos a uma zona em que temos um tobogã, não escorrega na rocha, tem nojo, acaba por ser um efeito de deslize natural ainda, não é? Somos conduzidos em curva, cerca de 3 metros, e depois seguimos uma pequena piscina, com cerca de 2 metros de profundidade.
9: Deitados de barriga para cima, braços ao peito, lá vai disto. É o momento para fazer uma pausa, brincar e descansar.
11: É aquela parte onde as senhoras já ficam ali a repetir um bocadinho mais, tem cascata, depois temos escorrega.
9: E enquanto uns ficam nisto, outros vão já espreitando o que vem a seguir. É que à frente há outra cascata, ou seja, outra descida, mas outra forma de a descer. É o primeiro rapel, uma cascata de 4 metros, em princípio, fácil.
11: A cascata não é muito técnica, não é muito encaixada, é uma zona aberta, tem cerca de 4 metros, um rapel fácil, mas obviamente como estamos em um leito de rio, escorrega.
9: E até pode ser fácil, mas para quem faz isto pela primeira vez, pode sentir algum desconforto.
11: Há sempre situações em que ajuda a isto, ficam ali um bocadinho um bloqueio e já gera ali um bocadinho de expectativa e já ficam a pensar, e vou descer, não vou, será que consigo?
9: E vão, porque este é o aquecimento para o último desafio. Porque superadas as escorregadelas, ora a brincar, ora a sofrer, há outra cascata para descer, em rapel, e é preciso mais destreza.
11: É uma cascata bastante técnica, mais encaixada. Quem não desceu muito bem a primeira, essa aí já vai ter bastante dificuldade.
9: Até porque é mais alta.
11: Sim, é mais alta, mas é fracionada. Tem ali uma pequena pausa, andei, e depois continua a descer.
9: E depois de a descer, ainda é preciso força nas pernas, porque para sair daqui, têm que fazer escalada para voltar para a terra e voltar para trás. E mesmo ali ao lado, é onde começa o percurso mais difícil.
11: Sim, a partir de começa a zona encaixada e já não pode avançar mais, senão podia ter muita dificuldade. O Canyon convencional é de Alvadia à Cabrisca, dos troços mais técnicos de Portugal continental, e é preciso ter condição física, porque é mesmo exigente.
9: É um rio exigente, mesmo no nível fácil, mas é um primeiro contacto com o canyoning no Rio Poio.
11: Há pessoas que gostam da atividade, ficam a conhecer e querem voltar, trazer amigos para fazer esse, ou então o nível a seguir. Esse é o nosso objetivo final.
9: E não é só desporto, é também a paisagem natural.
11: Muitas pessoas querem lá depois continuar e ficar, a seguir a atividade, depois referindo a beleza do rio também, um dos rios mais preservados e selvagens do norte de Portugal.
9: É uma aventura de 4 horas na Serra do Alvão para experimentar com amigos e família. Todas as condições do canyoning no Rio Poio podem ser consultadas na página do Pena Aventura Parque. 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

0: Boa tarde, são 4h58, menos uma hora nos Açores. O Presidente da República diz publicamente que está muito feliz com o regresso dos dois médicos ativistas que estão de regresso a Portugal. Paulo Rangel denunciou que as autoridades de Israel impediram a embaixadora e o cônsul de Portugal em Tel Aviv de falarem com os dois portugueses à saída do centro de detenção, um caso que motivou um protesto de Portugal. Luís Montenegro pede aos críticos não desperdicem tempo a debater se o governo é ou não reformista. O Primeiro-Ministro assegura a disponibilidade para fazer mudanças e sempre que precisa do centro de detenção, um caso que motivou um protesto de Portugal. Luís Montenegro pede aos críticos não desperdicem tempo a debater se o governo é ou não reformista. O Primeiro-Ministro assegura a disponibilidade para fazer mudanças e sempre que possível fazer bem essas mudanças. Afonso Eulálio conseguiu aumentar a vantagem em 6 segundos para Jonas Vingegaard na volta à Itália. A liderança continua a ser portuguesa.
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0: Para amanhã, previsão de sol e temperaturas altas. A partir da tarde, a possibilidade de aguaceiros e trovoada no norte. Temperaturas de 34 graus em Lisboa. 38 é a temperatura mais alta em Évora. 29 graus em Faro, 28 no Porto. Dia de sol na Madeira. Temperatura máxima no Funchal de 24 graus. E nos Açores, aguaceiros nos grupos central e oriental, com temperatura máxima de 19 graus em Ponta Delgada. Edição das 5 da tarde, Ana Cristina Henriques.
5: Já foi localizada a mãe das duas crianças francesas que foram encontradas sozinhas à beira de uma estrada em Alcácer do Sal. O Comando Territorial de Santarém diz à TSF que a Guarda Nacional Republicana localizou a mulher e um homem, alegadamente o padrasto dos dois rapazes, na zona de Fátima. Eles já estão nesta altura no posto de GNR de Fátima. Este caso está a ser investigado em Portugal por eventuais ilícitos criminais. A Procuradoria-Geral da República esclarece que a investigação decorre no DIAP de Grândola, está a ser dirigida pelo Ministério Público com a ajuda da GNR, o órgão de polícia criminal a quem foi delegada a investigação pelo Ministério Público. A Procuradoria, numa nota enviada ainda há pouco à TSF, acrescenta que esta investigação está ainda numa fase muito inicial para apurar as circunstâncias em que estes dois menores de 3 e 5 anos foram deixados sozinhos à beira de uma estrada nacional. Estão em curso diligências, por exemplo, aquelas que são necessárias para que seja preservada a prova. A Procuradoria acrescenta que esta investigação está em segredo de justiça, mas na nota que foi enviada ainda há instantes à TSF, podemos ler também que por decisão do Tribunal, e isto a pedido do próprio Ministério Público, estas duas crianças estão numa família de acolhimento. É uma medida temporária para

A proteção destas crianças. As autoridades francesas também já abriram um inquérito por rapto internacional. O pai de

0: e uma creche de rabo de peixe nos Açores, que foram hoje condenadas pelo Tribunal pelo crime de maus-tratos a crianças. Dulce Rocha, a Presidente da Assembleia Geral do Instituto de Apoio à Criança. Numa conversa ainda há pouco, o jornalista da TSF, Maria Augusta Casaca, sublinhou que é preciso que os familiares dos menores estejam sempre vigilantes, sobretudo quando as crianças são ainda muito pequenas.
1: Nestes casos, o mais importante é que sejam as próprias famílias a estar muito atentas a lesões, porque...
0: Sempre vigilantes, sobretudo quando as crianças são ainda muito pequenas.
1: Nestes casos, o mais importante é que sejam as próprias famílias a estar muito atentas a lesões, porque a Segurança Social não pode vigiar sempre estas situações, porque não estamos, mesmo com câmaras e tudo, quem monta as câmaras são os funcionários que estão mais próximos, portanto não há forma de fiscalizar a não ser de facto com quem está mais próximo das crianças, que são os familiares, que têm que estar sempre muito atentos e o que é que se passou. Claro que estas crianças, às vezes, muito pequenininhas, o que sucede é que nem sequer conseguem verbalizar bem o que aconteceu, não é?
0: A Procuradora Dulce Rocha considera, no entanto, que a sociedade está mais desperta para denunciar situações de maus-tratos a crianças. E que os casos conhecidos são disso um exemplo. Dulce Rocha sublinha que mais do que maus tratos físicos que deixam marcas em caso de abusos sexuais, é muito mais difícil perceber o que é que está a acontecer com uma criança.
1: Ainda é mais difícil de descobrir, porque muitas vezes há sedução no meio e faz a criança fica sem perceber bem o que lhe está a acontecer e é premeditado. Enquanto os outros maus-tratos nem sempre são premeditados, pode ser uma coisa sistémica, pode ser cultural, falta de cuidado também, às vezes há aquela negligência que leva à queda e tal. Agora, os maus-tratos que se traduzem em abusos sexuais, esses são sempre premeditados e são mais subtis, não é?
0: São declarações da Procuradora Dulce Rocha, atualmente Presidente da Assembleia Geral do Instituto de Apoio à Criança, depois de termos ficado a saber nas últimas horas que uma antiga funcionária de uma creche de rabo de peixe nos Açores, acusada de maus-tratos a crianças, foi condenada pelo Tribunal de Ponta Delgada a uma pena efetiva de 6 anos de cadeia. As restantes 3 arguídas ficaram com penas suspensas. O Tribunal deu como provados os factos. As 4 antigas funcionárias são responsáveis por crimes de maus-tratos contra 17 crianças, entre elas bebés de meses e crianças com 1, 2 e 3 anos. Estas crianças estavam à responsabilidade destas mulheres. Uma delas é agora condenada a 6 anos de cadeia. As restantes ficam com penas suspensas, mas o Ministério Público já anunciou que vai recorrer das penas suspensas. O Presidente da República confessou esta tarde que fica muito feliz com o regresso dos médicos portugueses que foram detidos por Israel em águas internacionais perto de Chipre. O Presidente da República participou numa conferência no Supremo Tribunal de Justiça sobre Portugal e a Convenção Europeia dos Direitos Humanos e mostrou ainda repúdio e condenação pelo vídeo que foi posto a circular pelo ministro israelita da Segurança e que mostra estes ativistas da flotilha de mãos atadas atrás das costas, ajoelhados e de cara no chão, Francisco Nascimento.
2: O Presidente da República recebeu as famílias dos portugueses detidos por Israel e agora confessa-se muito feliz pelo regresso dos 2 médicos a Portugal.
3: Estou muito feliz pelo facto de eles estarem a regressar.
2: António José Seguro não quis falar aos jornalistas, mas deixou a nota. Dentro de portas e sem referir Israel, acrescentou:
4: ontem mesmo visionámos humilhações públicas de seres humanos e tratamentos indignos que merecem total repúdio e condenação.
2: Vídeos de ativistas ajoelhados e amarrados depois da detenção por forças israelitas.
4: Países que foram berço de direitos humanos avançam por caminho

0: que contradizem a obra que edificaram, que ignoram os seus valores fundacionais, que se deixam contagiar por tentações populistas, discriminatórias e persecutórias da dignidade humana.
1: António José Seguro falava sobre a Convenção Europeia dos Direitos Humanos, sem se dirigir a qualquer país, mas a interpretação é óbvia.
0: Em casos extremos, violam as regras de modo assumido, sem qualquer pudor, ridicularizando as organizações internacionais que zelam pela sua aplicação e das quais foram eles próprios fundadores.
1: António José Seguro pede um olhar preventivo e determinado.
0: O que fazer para que a Europa não seja arrastada para este processo erosivo e que já está em curso dentro das suas fronteiras? O que fazer para que, mesmo correndo o risco de se transformar na ilha, a Europa preserve os seus valores, a sua civilização humanista, o seu compromisso com o diálogo e o respeito pelos direitos do ser humano?
1: As perguntas que o Presidente da República deixa aos países europeus.
2: E com os dois ativistas detidos por Israel já de viagem para Portugal, o Ministro dos Negócios Estrangeiros denunciou esta tarde que as autoridades de Israel impediram, numa primeira fase, o contacto com estes dois cidadãos nacionais.
3: O nosso cônsul em Tel Aviv, juntamente com a embaixadora, hoje de manhã, à saída do centro de detenção, tentaram falar, mas não foi possível a nenhum cônsul fazê-lo. As autoridades israelitas invocaram, assim, nós fizemos um protesto, mas invocaram que a necessidade de dar rapidez à deportação implicava que não houvesse esse contacto. Em todo caso, no aeroporto, o cônsul português conseguiu falar com, quer com a médica, quer com o médico, portanto com ambos, um de cada vez. Eles estão bem, embora obviamente bastante marcados pela situação vivida nos últimos dias, em particular ontem, mas que estão de saúde bem.
2: Os dois ativistas, dois médicos, Beatriz Bartilotti e Gonçalo Dias, estavam ao início da tarde a viajar para a Turquia, numa escala. Paulo Rangel garante que quando e chegarem vão ter apoio diplomático.
3: O nosso cônsul em Tel Aviv, juntamente com a embaixadora, hoje de manhã, à saída do centro de detenção, tentaram falar, mas não foi possível a nenhum cônsul fazê-lo. As autoridades israelitas invocaram, assim, nós fizemos um protesto, mas invocaram que a necessidade de dar rapidez à deportação implicava que não houvesse esse contacto. Em todo caso, no aeroporto, o cônsul português conseguiu falar com, quer com a médica, quer com o médico, portanto, a embaixadora portuguesa na Turquia e o seu número 2 estarão à espera dos portugueses em Istambul, dos dois cidadãos, e acompanham-os até que amanhã eles embarquem, de manhã cedo, bastante cedo, para Portugal.
2: O ministro português dos Negócios Estrangeiros garante que o governo continua muito atento à situação e protestou pelo facto de não ter existido uma autorização para que o cônsul e a embaixadora pudessem falar com os dois portugueses esta manhã à saída do centro de detenção. Paulo Rangel, na segunda-feira, anunciou a chamada do embaixador israelita em Portugal para lhe apresentar o protesto pela detenção destes ativistas em violação do direito internacional por ter acontecido em águas internacionais. Luís Montenegro, que levou o Conselho de Ministros hoje para a região de Leiria, aproveitou uma cerimónia no Politécnico de Leiria, depois da confirmação de que o Conselho de Ministros faz avançar duas novas universidades na zona de Leiria e também do Porto. Luís Montenegro aproveitou esta cerimónia para enviar recados a quem, na oposição, o acusa de não ter um governo reformista.
4: Muita gente que, eu vou dizer assim de uma forma simpática, utiliza muito do seu tempo a discutir se o governo é mais ou menos reformista. Eu quero aqui dizer o seguinte: muito mais importante do que discutir se é ou não é, é ser. É fazer. E muito mais importante do que fazer, é fazer bem. E aquilo que eu posso assumir em nome do Governo é a nossa predisposição em fazer e, sempre que possível, fazer bem. Muito obrigado.
2: Depois de dado o recado, Montenegro acrescentou a necessidade de consensos e aproximações e deu um exemplo.
4: Não somos obrigados a pensar todos igual, mas somos obrigados a fazer um esforço de aproximação. No caso do novo regime de ação social, fizemos um esforço de aproximação muito saudável, que eu quero também aqui registar, do ponto de vista democrático, com os três maiores partidos da oposição. O Chega, o Partido Socialista e a Iniciativa Liberal. E todos responderão por isso. Todos responderão por isso. Não é uma conquista do governo, é uma conquista de todos.
2: Nesta mesma cerimónia, Fernando Alexandre, o Ministro da Educação, confirmou o aumento e a reformulação do cálculo das bolsas no ensino superior.
5: É um modelo que garanta progressividade, isto é, está atento àquilo que são as condições económicas das famílias e ao rendimento que elas conseguem libertar para que os estudantes possam seguir para o ensino superior e aos custos que os estudantes têm que suportar quando acedem ao ensino superior numa determinada zona do país. Isto é, é um modelo que é ajustado não apenas ao rendimento das famílias, mas também aos custos que os estudantes suportam, e por isso é um modelo promotor da igualdade de oportunidades e da liberdade de escolha. E o Governo não apenas reconfigurou o modelo de ação social, como reforçou significativamente o investimento. Isto é, nós estamos a passar de valores de investimento previstos para este ano de cerca de 180 milhões de euros para 220 milhões de euros, temos um reforço de 40 milhões de euros.
2: Fernando Alexandre também anunciou um reforço de 33 milhões no próximo ano letivo para o ensino profissional.
6: Agora são 5h14, daqui a pouco, Judite Menezes e Sousa, o que vai estar na ordem do dia?
7: Vamos saber quais são os factos que levam a Iniciativa Liberal a avançar com várias questões colocadas ao Governo sobre os recentes casos de maus-tratos e abusos em creches e infantários. Perguntas remetidas ao Governo pela IEL, que vamos conhecer daqui a pouco.
6: Daqui a pouco, na ordem do dia, depois das 5h30, com Judite Menezes e Sousa, já a seguir o trânsito, agora com dois acidentes em Lisboa e também no Porto.
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0: Boa tarde, agora 5:19 no trânsito mais complicado agora em Lisboa, com acidente na ponte Vasco da Gama, antes do meio do tabuleiro em direção a sul. Há fila desde o início do tabuleiro e também acidente na Cril no início do túnel do Grilo em direção a Sacavém, com fila desde Olival Basto. Trânsito lento nos acessos norte à ponte 25 de Abril e no eixo norte-sul, com fila a partir de Campo Lide. E no sentido contrário, há também fila entre Sete Rios e a Segunda Circular. Na Segunda Circular, em direção a Sacavém, a fila é entre as Torres de Lisboa e o Radar. No sentido contrário, já com paragens entre o Relógio e o Campo Grande. E no IC19, sentido Lisboa-Sintra, também com paragens entre Alfragide e Amadora. No Porto, também com acidentes, um na Avenida EP, é junto à Zona Comercial, em direção a Matosinhos, com fila desde o Nó de Francos. Depois, no sentido Matosinhos-Porto, há fila desde a Ponte de Lessa na A28. E há também acidente na VCI, em Bessa Leite, no sentido a Rábida Freixo, com fila desde o Canidelo na A1. Mais à frente, há paragens entre o Amial e as Antas. Trânsito lento na VCI, no sentido Freixo a Rábida, com fila entre Bonjoia e a A3 e depois entre Francos e a Rábida. E no final da A3 para a VCI, há fila desde a Circunvalação.
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0: Quinta-feira, na TSF, tem a palavra o especialista em políticas públicas, Pedro Neto.
2: Ontem, ao fim do dia, foi testemunha de um momento muito especial, de uma criança que viu um filho ou criança pela primeira vez na vida. Parou, ficou imóvel, de boca aberta, com os olhos a brilhar quase tanto como o pequeno inseto que tinha à frente. Um pequeno ser com uma luz a piscar, rasgar a escuridão, sem pedir nada, sem fazer barulho. O espanto foi tanto que quase lhe vieram as lágrimas. Não de tristeza, mas de alegria pura, enternecida. Daquela que nos apanha desprevenidos quando o mundo nos mostra uma coisa que sabíamos existir, mas nunca tínhamos visto, além das histórias e da importante campanha de solidariedade do Pirilampo Mágico da Fenacerci. Fiquei em modo contemplativo a vê-la observar o pirilampo com a maior curiosidade e espanto do mundo. Lembrei-me de mim, pequeno, nas noites de verão, em que eles apareciam às dezenas nas sebes, nos caminhos, nos campos à volta de casa. Eram comuns, mas nunca deixavam de ser uma visão tão especial de luz, de verão, de tempo absoluto. Faziam parte da noite como as estrelas faziam parte do céu. Já não são tão comuns. Os pirilampos estão em declínio em toda a Europa. A poluição luminosa confunde-lhe os sinais de acasalamento. Aquela luz que nos encanta é a forma como se encontram e as nossas luzes baralham-nos. Os pesticidas e herbicidas matam-lhes as larvas. A destruição dos habitats tira-lhes o chão. Muitas espécies desaparecem assim, quase sem se dar conta. As coisas somem-se em silêncio e às vezes percebemos já tarde a falta que fazem à biodiversidade e equilíbrio do nosso planeta. Ontem vi a magia e o espanto de existir, de ver pela primeira vez. A primeira vez que se vê o mar, a primeira vez que se toca a neve, a primeira vez que se vê um avião, a primeira vez que se ouve trovoada e se corre para o colo de alguém, a primeira vez que vimos a nossa mãe, o nosso pai, impossível de recordar, e que pena, terá sido o maior espanto de todos. Quando crescemos, perdemos isto, este espanto singelo. Passamos pelas noites de verão sem reparar no que brilha. Normalizamos tudo, até o extraordinário. Temos tudo por garantido, mas nada o está. Proteger a biodiversidade é também proteger estas primeiras vezes que estão muito ligadas à natureza em que vivemos e de que precisamos. É preciso garantir que haverá pirilampos para as crianças que ainda não nasceram. Rouxinóis ao anoitecer, golfinhos na costa, lobos na serra. É preciso garantir que o espanto continuará a ser possível, porque o mundo que o provoca continuará vivo. Quando somos adultos e perdemos as primeiras vezes, temos de nos esforçar para que não haja uma última vez. Olhar para uma árvore, para um rio, para a luz da manhã, com os mesmos olhos daquela criança que ontem descobriu que a noite também tem estrelas que voam junto a nós. Aquela criança não sabe nada disso, só sabe que ontem viu uma luz a pescar no escuro e foi a coisa mais bonita do mundo. Em todos os adultos mora também uma criança como esta. Deixemo-la ensinar-nos a ver de novo as coisas, como se fosse a primeira vez.
0: Especialista em políticas públicas, Pedro Neto tem a palavra na TSF à quinta-feira e também tsf.pt.
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0: E começa hoje a 24ª edição do Festival Tom de Imagem em Lisboa e a sessão do Fila J com José Carlos Barreto.
3: Começa hoje esta edição do Tom de Imagem, o festival que sobrevive em Lisboa e mantém esta ligação entre a performance e a imagem. O festival podia agora estar junto entre maio e outubro, mas vai continuar separado em dois momentos. Leonardo Garibaldi é uma das quatro vozes da direção artística e garante que tudo está como dantes, o palco e a imagem junto.
4: Então, não é um novo festival, é o Tom de Imagem de sempre e é mais Tom de Imagem do que nunca, no sentido em que a essência do festival é o cruzamento entre as artes performativas, as artes vivas com a imagem em movimento, o vídeo, o cinema, e cada vez mais isso é uma prática comum. Portanto, o festival continua a tentar procurar novas formas de utilização de vídeo e novos dispositivos também. E por isso continua o mesmo, mas a crescer, a ficar mais adulto.
3: Dois tempos para o Tom de Imagem, que começa hoje até 7 de junho e depois de 8 a 31 de outubro. Leonardo Garibaldi mostra agora as diferenças entre estas duas partes do festival.
4: Esta primeira metade do ano, que é o que acontece agora entre maio e junho, tem propostas mais performativas, em que as pessoas vão ao teatro ver diferentes peças, claro, mas vão ao teatro. E depois, no segundo momento, temos os Estaleiros, que são um projeto muito Tom de Imagem, convidamos alguém do cinema e alguém do teatro, da dança, e nunca tenham trabalhado juntos, para criarem uma coisa de raiz. Estão um mês a trabalhar em conjunto e depois apresentam ou não um objeto, ou seja o que for. Neste caso, tudo é válido, tudo o que surgir daí. E temos um projeto da plataforma 285 EMERS, portanto, que é a destruição dos cenários da companhia e a reconstrução para outros objetos por parte da EMERS, que vai durar assim uma semana, uma espécie de instalação performática. E temos um projeto de realidade virtual, em que a pessoa tanto é ativa como é só espectadora, e por isso são propostas mais de instalativas, tirando os estaleiros, nesta segunda parte em outubro.
3: O Tom de Imagem não tem dia de abertura como um festival. Tudo começa hoje na programação, não numa sala qualquer, pode ser a sua própria sala de estar, lá em casa, se tivesse feito a inscrição.
4: Um projeto muito especial, que é Quando os Anjos Falam em Amor, que é um projeto que não está no teatro, por exemplo. Este é o único que sai dessa vertente, em que acontece em casas privadas de pessoas. Basicamente, as pessoas inscrevem a casa e podem ter até 6 pessoas, e os artistas, neste caso o Henrique Furtado Vieira, com a Catarina Vieira, a Leonor Mendes e o Sérgio Diogo Matias, vão à casa da pessoa e o espetáculo acontece lá.
3: O festival continua a mostrar a total surpresa para quem vai ver, mas também para os programadores, que escolhem uma ideia ainda em papel, e isso é sempre um risco, depois de ver no palco, um risco assumido.
4: O processo de criação começa e o projeto pode ganhar outros formatos, outros dispositivos, outras ideias. Mas eu acho que isso é ao mesmo tempo também a coisa bonita da arte, é que a coisa está em constante movimento e nós vamos com eles também enquanto festival.
3: O Tom de Mais vai trazer nesta edição 5 estreias absolutas, 7 estreias em Lisboa, uma reposição e uma antestreia que começa hoje até 7 de junho, regressa a 8 de outubro para ficar até 31. A música, em fundo, é a nova identidade do festival, proposta por Surma.
0: É a 24ª edição do Festival Tom de Imagem, de hoje até 7 de junho, em vários lugares de Lisboa, incluindo casas particulares.
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0: Boa tarde, são 5:30, 4:30 nos Açores. Assuntos em destaque nesta quinta-feira, Artur Carvalho.
1: O ministro dos Negócios Estrangeiros garante que os dois portugueses da flotilha que seguia para Gaza estão bem. Em declarações à agência Lusa, Paulo Rangel informa que os dois médicos que integravam a missão, que foi travada em águas internacionais por forças de Israel, se encontram bem de saúde, mas afetados por aquilo que passaram nos últimos dias. Foi o que foi possível avaliar pelos diplomatas portugueses que tiveram dificuldade em chegar à fala com esses dois cidadãos portugueses, relata o ministro dos Negócios Estrangeiros.
2: O nosso cônsul em Tel Aviv, juntamente com a embaixadora, hoje de manhã, à saída do centro de detenção, tentaram falar, mas não foi possível a nenhum cônsul fazê-lo. As autoridades israelitas invocaram, assim, nós fizemos um protesto, mas invocaram que a necessidade de dar rapidez à deportação implicava que não houvesse esse contacto. Em todo caso, no aeroporto, o cônsul português conseguiu falar com, quer com a médica, quer com o médico, portanto com ambos, um de cada vez. Eles estão bem, embora obviamente bastante marcados pela situação vivida nos últimos dias, em particular ontem, mas que estão de saúde.
1: Declarações de Paulo Rangel, que deu também conta de que as famílias dos dois cidadãos portugueses já foram contactadas e que a embaixadora portuguesa na Turquia estará à espera deles em Istambul e acompanhá-los até que amanhã eles embarquem para fazerem a viagem para Portugal. Já foi localizada a mãe das duas crianças francesas que foram encontradas sozinhas à beira da estrada em Alcácer do Sal. O Comando Territorial de Santarém deu conta à TSF de que a Guarda Nacional Republicana localizou a mulher e um homem, alegadamente o padrasto dos dois rapazes, na zona de Fátima, e que estão, nesta altura, ambos no posto da GNR dessa localidade. O caso está a ser investigado em Portugal. A Procuradoria esclarece que a investigação decorre no DIAP de Grândola. A Procuradoria, nesta nota enviada à TSF, acrescenta ainda que a investigação está numa fase muito inicial, havendo que apurar as circunstâncias em que os menores foram deixados sozinhos naquele local. Estão em curso diligências, nomeadamente as que são consideradas necessárias para a preservação da prova. O inquérito encontra-se em segredo de justiça. Na edição das 6 da tarde, devemos de escutar declarações a propósito deste caso do ministro da Administração Interna, também, muito provavelmente, da ministra da Justiça, que ainda há pouco estava a ser questionada sobre este assunto. Afonso Eulálio continua de rosa na volta à Itália em bicicleta. O ciclista português terminou a etapa de hoje integrado no pelotão, mas, embora não tenha sido primeiro, como é evidente, conseguiu ganhar 6 segundos ao rival mais direto, o dinamarquês Jonas Vingegaard, o que significa que o ciclista da Figueira da Foz dispõe agora de 33 segundos de vantagem sobre o segundo classificado da Volta à Itália.
0: Notícias atualizadas daqui a pouco na edição das 6.
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0: Boa tarde, estamos a 22 minutos das 6 no trânsito em Lisboa, ainda com acidente na ponte Vasco da Gama, antes do meio do tabuleiro em direção a sul, agora com fila desde Sacavém na Cril e afeta os acessos à ponte. Depois há também acidente na Cril, no início do túnel do Grilo em direção a Sacavém, com fila desde Olival Basto. Trânsito lento nos acessos norte à ponte 25 de Abril e no eixo norte-sul com fila a partir de Campolide e no sentido contrário fila também entre Sete Rios e a Segunda Circular. Na Segunda Circular, em direção a Sacavém, há fila entre as Torres de Lisboa e o Radar. No sentido contrário, há paragens entre o Relógio e o Campo Grande. E no IC19, no sentido Lisboa-Sintra, também com fila entre Pinamanique e Queluz. No Porto, com acidente na Avenida AEP, é junto à Zona Comercial, em direção a Matosinhos. Há fila desde o Nó de Francos. E no sentido Matosinhos-Porto, há fila desde a Ponte de Lessa, na A28. Ainda o acidente na VCI, em Bessa Leite, no sentido Arrábida Freixo, com fila desde Canidel na A1 e depois mais à frente com paragens entre o Amial e as Antas. Trânsito lento na VCI, no sentido Freixo Arrábida, há fila entre Bonjoia e a A3 e depois entre Francos e a Arrábida e no final da A3 para a VCI, com fila desde a saída da A4.
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0: Agora os assuntos na ordem do dia com Judite Menezes e Sousa.
2: Hoje, na ordem do dia, as respostas que faltam sobre aquilo que está ou não a ser feito para prevenir casos de abusos e maus-tratos em creches e infantários. O último caso revelado aconteceu numa creche de Marvila, mas tem havido denúncias sobre abusos e maus-tratos a crianças em vários pontos do país, factos que levam a Iniciativa Liberal a avançar com várias questões colocadas ao Governo. Boa tarde, Angélica da Teresa, deputada liberal e também uma das vozes do Café Duplo aqui na TSF. Viva! Quais são as questões que a Iniciativa Liberal quer ver esclarecidas?
3: Bem, antes de mais cumprimentar a Judite e quem nos ouve, nós colocámos inúmeras perguntas tanto à Ministra da Segurança Social, que é quem tutela as creches, como ao Ministro da Educação, que é quem tutela os jardins de infância depois para a frente. E efetivamente para saber, ou seja, tem havido uma cadência de casos terríveis, não é, que têm vindo à comunicação social, principalmente que têm acontecido em ambiente de creche. Ultimamente foi avançado uma notícia sobre um caso de uma escola em Lisboa, na escola de Marvila, e portanto aí já decorre o jardim de infância, e portanto decidimos avançar com perguntas em duas frentes. À Segurança Social e ao Ministério da Educação para saber, relativamente a estes casos, quando sucedem e de facto também um tema muito importante que é para evitar que voltem a acontecer, que mecanismos de prevenção é que existem e como é que esta interação entre várias entidades, nomeadamente entre a Polícia Judiciária, o Ministério Público, as CPCJs e as instituições escolares e não só, fazem para que estes temas, quando eles surgem, sejam resolvidos o mais depressa possível e como é que esses indivíduos, como é que o afastamento é feito. E portanto têm sido tantos os casos denunciados de maus-tratos, de agressões sexuais, que nós efetivamente queremos perceber o que é que se está a passar, e há inclusive uma enorme abrangência nacional e portanto não são casos que se reportam a uma determinada geografia. Aquilo que nós queremos garantir é que estas situações não se repitam, é que estas instituições tenham todos os mecanismos de prevenção para não termos eventuais ou putativos predadores sexuais ou agressores, tanto nas nossas creches como nas nossas escolas, nomeadamente nos nossos jardins de infância. E portanto queremos perceber o que é que está a correr mal, de que forma é que estas situações profundamente terríveis, não é, que assolam as famílias portuguesas podem e têm de ser evitadas, e se necessário for, naturalmente apresentaremos propostas para solucionar eventuais falhas que o sistema possa estar a ter.
2: Como dizia agora, isto passa muito também pela forma como é feito o recrutamento do pessoal que trabalha nessas instalações. A Iniciativa Liberal também se considera que faltam dados sobre como esse processo decorre. É preciso aprimorar, digamos, esses processos de recrutamento?
3: Pode ser necessário aprimorar esses processos de recrutamento, mas o que é essencial também é atuar a uma denúncia, a uma suspeita que haja, e por isso é preciso garantir que a interoperabilidade entre as várias entidades, entre CPCJ, a Polícia Judiciária, entre os agrupamentos escolares, entre, no caso das creches, a Segurança Social e as entidades que fiscalizam tanto os estabelecimentos de ensino como as creches, atuam em conjunto de forma extremamente rápida para conseguir expurgar destes estabelecimentos estes indivíduos, não é? Para que depois não venhamos a ter situações reiteradas ou suspeitas reiteradas que, enfim, nestes casos mais vale atuar a processo do que por pecado. E portanto são todas estas considerações que nós queremos perceber o que é que está a acontecer e o que é que está a falhar, para depois, posteriormente, apresentarmos uma proposta que solucione e para que casos como estes não se voltem a repetir, porque as famílias portuguesas não podem estar a enviar os seus filhos para uma creche ou para um jardim escola e estar com o coração nas mãos, sempre com receio ou com desconfiança que algo aconteça. Temos que garantir que estes espaços são espaços seguros, naturalmente que normalmente são seguros, isto são, atenção, também é preciso dar esta consideração, são casos pontuais e portanto não lançar aqui alarmismos, mas basta um caso para ser uma gravidade e para ser necessário corrigir, quer que seja que estiver a falhar.
2: Agradeço a Angelique da Teresa, deputada da Iniciativa Liberal, hoje na Ordem do Dia, as dúvidas que o partido tem e remeteu ao Governo sobre os casos denunciados de abusos e maus-tratos em creches e infantários.
0: Assuntos na Ordem do Dia trazidos por Judite Menezes e Sousa.
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0: À quinta-feira, as sugestões culturais no Magazine Serralves com Inês Cortês.
4: A exposição que inquieta quem a visita, os detalhes que fazem o Serralves em festa, uma performance para refletir sobre 5 gerações de mulheres da mesma família e uma conversa sobre os poluentes que não vemos. São os destaques da edição desta semana do Magazine de Serralves. Intensa, provocadora, congelante. Impossível de deixar alguém indiferente. São algumas formas de descrever uma das exposições mais aguardadas do ano, que mostra que a arte não é só para ser apreciada, mas também um caminho para a reflexão. Chama-se The Vexation of Spirit, ou, em português, A Aflição do Espírito. São mais de 90 obras adquiridas ao longo de 40 anos. O objetivo é mesmo inquietar, como diz o colecionador.
5: A minha ideia sempre foi: não quero que tenhas um bom momento, eu quero despertar-te. É só isso. Já vi muitas pinturas lindas,
6: mas não as compraria, porque eu não compro coisas bonitas.
4: Uma réplica da paragem de autocarro que leva turistas a Auschwitz, quadros com Lenin, um mielheiro na forma de uma menina para angariar fundos para as crianças vítimas da guerra, são alguns dos exemplos do que vai encontrar. O Conde Durkheim, o colecionador, partilha como gostava que cada visitante saísse desta exposição.
6: Há mais na vida do que apenas aquilo que eu vejo. E há mais na vida do que aquilo a que chamamos falso hoje em dia. Quero que as pessoas percebam que há muita falsidade na inteligência artificial, nas mentiras e aí por diante. É isso que eu quero que os visitantes levem para casa, aflição. Quero que vejam isso e que olhem para as imagens de uma forma diferente. Não é só porque são bonitas ou feitas por um nome famoso. Não, é o conteúdo que cada um tem de encontrar.
4: Uma exposição obrigatória para pensar sobre a humanidade e a força da religião que pode ser visitada no Museu de Serralves até novembro. Falta pouco mais de uma semana para o Serralves em Festa. Artistas contemporâneos vão voltar a transformar Serralves num autêntico espaço vivo. Entre acrobacias, música, teatro, cinema e oficinas, o difícil vai mesmo ser escolher por onde começar. A coordenadora do Serviço Educativo Artes, Inês Pina, destaca um espetáculo que vai acontecer à entrada do museu.
7: Através da Companhia Teatro Praga, o espetáculo Fazer uma Canção, e portanto será um espetáculo que é ao mesmo tempo uma conversa, é ao mesmo tempo um concerto, uma aula sobre pensamento, política e amores. Olá!

0: E já é habitual haver uma espécie de aquecimento na véspera da iniciativa. A coordenadora das artes perfumativas, Cristina Grande, revela o que está reservado para este ano.
1: Intitulado Caravana Será, celebra a mãe do artista Gustavo Siríaco, Maria José, que era uma artista carioca, visionária, irreverente, poeta, escritora, e por isso a caravana trará essa irreverência. Portanto, são cerca de 80 elementos da dança, da música, do design.
0: Este espetáculo está marcado para o dia 28, quinta-feira, num percurso pelo centro do Porto. O Serralves em Festa vai ser no fim de semana de 29 a 31 de maio, nos espaços da Fundação.
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0: E neste fim de semana, a Biblioteca de Serralves recebe a performance Ela Deu-me, Eu Dela Recebi, da artista Clara Amaral, que integra a exposição Isto Não São Livros. O trabalho parte da história de 5 gerações de mulheres da família da artista, com foco especial na avó, que nunca aprendeu a ler nem a escrever. A partir daí, Clara Amaral constrói uma performance que junta livros, coreografia e leitura em voz alta, transformando as memórias familiares num gesto artístico sobre a herança e o acesso à educação. A performance acontece em várias sessões, reservadas apenas para 10 pessoas de cada vez. Pode ver todos os horários em que vai acontecer no site da Fundação. E terminamos com mais uma edição das Conversas com Ciência. Esta será sobre os chamados poluentes invisíveis, presentes em muitos produtos do dia-a-dia, como medicamentos, cosméticos e embalagens de plástico. A conversa vai explorar como substâncias químicas presentes nestes produtos entram no ambiente, de que forma os cientistas estudam os efeitos dos mesmos e quais os possíveis riscos para a saúde humana e para os ecossistemas aquáticos. A oradora é a investigadora Teresa Newport, do Centro Interdisciplinar de Investigação Marinha e Ambiental. Vai ser no domingo, às 11 horas, no auditório da Casa do Cinema Manuel de Oliveira. Para voltar a ouvir esta edição do Magazine Serralves, pode encontrá-la no site da TSF, no Facebook da Fundação ou nas principais plataformas de podcast.
3: A Magazine Serralves com Inês Cortês e o som de Joaquim Dias.
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3: Para ouvir amanhã a esta hora e ainda antes das 6, um minuto do Corporate Finance, hoje sobre a problemática dos custos de acionista no regime de preços de transferência. É um assunto trazido por Tamara Esquirco, consultora sénior da Moneris.
5: No contexto da gestão de preços de transferência, a correta identificação dos serviços intragrupo assume-se como um dos desafios mais exigentes para a conformidade fiscal. No centro desta temática encontra-se uma distinção fundamental: a separação entre serviços que efetivamente geram valor para a entidade local e os denominados custos de acionista. De acordo com o princípio de plena concorrência, apenas deve ser considerado serviço intragrupo passível de faturação aquele que proporciona o benefício económico ou comercial à entidade setora, contribuindo para a melhoria ou manutenção da sua posição no mercado. Este princípio materializa-se no chamado teste do benefício, que procura determinar se uma entidade independente, em circunstâncias comparáveis, estaria disposta a pagar por esse serviço a um terceiro ou, alternativamente, a realizá-lo internamente. Em contraponto, os custos de acionista correspondem a atividades desenvolvidas, em regra pela casa-mãe, exclusivamente no âmbito do seu interesse enquanto detentora de capital. Existem diversas categorias de custos de acionista, entre elas incluem-se os custos associados à estrutura jurídica da sociedade, como reuniões de acionistas ou a emissão de capital, os encargos com reporting financeiro e consolidação de contas do grupo, as atividades de relação com investidores, incluindo a captação de financiamento, e ainda funções de governance e compliance que visam a proteção do investimento e o cumprimento de obrigações legais ao nível da casa-mãe. Por não gerarem o benefício direto para as subsidiárias, estes custos devem ser integralmente suportados pela entidade acionista. A análise torna-se, contudo, mais complexa quando determinadas atividades apresentam uma natureza híbrida, desempenhando simultaneamente funções de acionista e gerando benefícios adicionais para as subsidiárias. Nestes casos, deve ser feita uma avaliação casuística com a vista a uma repartição proporcional dos custos que reflita fielmente a realidade económica. Dada a natureza subjetiva do teste do benefício, é essencial garantir o rigor metodológico e, por isso, recomenda-se recorrer a consultores especializados para reduzir riscos para a organização.
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1: Boa tarde, 5h58, menos uma hora nos Açores. A Ministra da Justiça revela que já existe um pedido das autoridades francesas para o regresso dos dois menores que foram encontrados sozinhos à beira de uma estrada em Alcácer do Sal. A GNR, que está a investigar o caso, já deteve a mãe e o padrasto. Estão no posto da GNR, em Fátima. António José Seguro confessa-se muito feliz com o regresso da casa dos dois ativistas detidos por Israel. O Presidente da República critica países que ignoram os valores da dignidade humana e condena qualquer tipo de humilhação pública. Luís Montenegro não vê motivos para dramatizar as previsões da Comissão Europeia, que indicam um déficit de 0,1 este ano para Portugal. Estamos a algumas horas do fim de um dos mais famosos programas da noite televisiva na América, o Late Show, com Stephen Colbert. Temos um best-of.
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1: Notas para o trânsito. Em Lisboa, ainda com acidente na Ponte Vasco da Gama, em direção a sul, com fila desde Sacavém na Cril e a afetar os acessos à ponte. E também acidente na Cril, em direção a Sacavém, com fila desde Olival Basto. E no Porto ainda, o acidente na Avenida AEP, em direção a Matosinhos e com fila desde o Nó de Francos. Edição das 6 da tarde, Ana Cristina Henriques. A GNR deteve em Fátima um homem de 55 anos e uma mulher de 41 que são suspeitos dos crimes de violência doméstica e abandono das duas crianças francesas, os dois rapazes de 3 e 5 anos que foram encontrados sozinhos numa estrada em Alcácer do Sal. A informação de que o casal tinha sido detido foi avançada à TSF pelo Comando Territorial de Santarém e depois disso, em comunicado, a GNR anunciou que os dois suspeitos foram localizados, detidos em Fátima, no concelho de Ourém, distrito de Santarém. Foram detidos por militares do posto de Fátima. Diz a GNR neste comunicado que esta detenção é consequência do trabalho de pesquisa que foi desenvolvido pela GNR. A Ministra da Justiça, ainda há pouco, em declarações aos jornalistas, mostrou-se chocada com este caso dos dois menores abandonados encontrados à beira da estrada. Mas Rita Júdice também fica satisfeita porque as autoridades foram rápidas a resolver o caso.
6: Foi um caso dramático, nos chocou a todos, logo eu. A verdade é que as autoridades funcionaram, tudo correu da melhor forma possível, de maneira a comunicar rapidamente com os tribunais franceses. A Direção-Geral da Administração da Justiça esteve em contacto sempre com o tribunal, fez tudo o que tinha a fazer para o efeito. As entidades também estiveram no terreno à procura do pai, da padrasta e da mãe. Estão identificados, foram encontrados, segundo vi nas notícias. Por isso espero que agora o processo possa correr da forma mais rápida possível.
1: Para minimizar o trauma para estas duas crianças, Rita Júdice diz que já existe um pedido das autoridades francesas para o regresso dos menores.
6: Temos estado em contacto, através da Direção-Geral da Administração da Justiça, com a entidade central, tem estado em contacto com os tribunais franceses, articulando e facultando toda a informação que é necessária e obtendo a informação que os tribunais solicitaram para poder e para permitir este encontro rápido que foi feito. Por isso agora aguardamos com os trâmites normais de uma possível de retorno, porque tanto quanto percebi, embora não tenha muita informação concreta, mas tanto quanto percebi, há já um pedido de retorno das crianças, portanto será tratado da forma natural que estes processos têm. Ficamos satisfeitos por termos conseguido rapidamente encontrar ou deslindar este problema.
1: Essa expectativa da Ministra da Justiça, Rita Júdice, que espera que o processo decorra agora.

0: de Setúbal, órgão de polícia criminal a quem foi delegada esta investigação. A Procuradoria, nesta nota, também diz que a investigação está ainda numa fase muito inicial. É preciso apurar as circunstâncias em que estas duas crianças foram deixadas sozinhas à beira daquela estrada. Estão em curso de diligências, nomeadamente aquelas que são necessárias à preservação de prova. O inquérito está em segredo de justiça. A pedido do Ministério Público e por decisão do Tribunal de Família e Menores, Santiago Cassem, estas duas crianças já foram entregues a uma família de acolhimento. É o que está também nesta nota da Procuradoria-Geral da República. É uma medida temporária para a proteção das crianças. Em França, as autoridades também já abriram um inquérito judicial por rapto internacional. O pai das crianças apresentou queixa por rapto de menores depois da mulher ter saído de França sem dar explicações. Ela está agora detida juntamente com o padrasto na GNR de Fátima. São suspeitos dos crimes de violência doméstica e exposição ao abandono de menores. António José Seguro reconheceu esta tarde que está muito feliz com o regresso dos dois médicos portugueses que foram detidos por Israel e que estavam na flotilha que tentava chegar à faixa de Gaza. O Presidente da República participou numa conferência no Supremo Tribunal de Justiça sobre Portugal e a Convenção Europeia dos Direitos Humanos e condenou qualquer tipo de humilhação pública, Francisco Nascimento.
1: O Presidente da República recebeu as famílias dos portugueses, detidos por Israel, e agora confessa-se muito feliz pelo regresso dos dois médicos a Portugal.
2: Estou muito feliz pelo facto de eles estarem a regressar.
1: António José Seguro não quis falar aos jornalistas, mas deixou a nota. Dentro de portas, e sem referir Israel, acrescentou:
3: ontem mesmo visionámos humilhações públicas de seres humanos e tratamentos indignos que merecem total repúdio e condenação.
1: Vídeos de ativistas ajoelhados e amarrados depois da detenção por forças israelitas.
3: Países que foram berço de direitos humanos avançam por caminhos que contradizem a obra que edificaram, que ignoram os seus valores fundacionais, que se deixam contagiar por tentações populistas, discriminatórias e persecutórias da dignidade humana.
1: António José Seguro falava sobre a Convenção Europeia dos Direitos Humanos, sem se dirigir a qualquer país, mas a interpretação é óbvia.
3: Em casos extremos, violam as regras de modo assumido, sem qualquer pudor, ridicularizando as organizações internacionais que zelam pela sua aplicação e das quais foram eles próprios fundadores.
1: António José Seguro pede um olhar preventivo e determinado.
3: O que fazer para que a Europa não seja arrastada para este processo erosivo e que já está em curso dentro das suas fronteiras? O que fazer para que, mesmo correndo o risco de se transformar na ilha, a Europa preserve os seus valores, a sua civilização humanista, o seu compromisso com o diálogo e o respeito pelos direitos do ser humano?
1: As perguntas que o Presidente da República deixa aos países europeus.
0: Condenando qualquer tipo de humilhação pública de seres humanos, António José Seguro, Presidente da República, está, no entanto, muito satisfeito pelo regresso a casa dos dois ativistas portugueses. O Ministro dos Negócios Estrangeiros denunciou ainda esta tarde que as autoridades de Israel impediram o cônsul e embaixador em Tel Aviv, a representação diplomática portuguesa em Tel Aviv, de contactar com estes dois cidadãos nacionais à saída do centro de detenção. Conseguiram falar com ele já no aeroporto de partida para a Turquia. Diz Paulo Rangel que os dois portugueses estão bem de saúde, mas muito marcados pela situação que viveram nos últimos dias. Luís Montenegro desdramatiza as previsões da Comissão Europeia que indicam um déficit de 0,1% este ano. O primeiro-ministro refere que Portugal tem maneira de contrariar essas previsões e por isso não há motivos para alarme.
4: Mesmo com estas previsões, nós vamos chegar ao final do ano e vamos superar um exercício que é legítimo e normal de antecipação daquilo que ainda não aconteceu. E embora o governo não tenha nenhuma obsessão com a situação financeira superavitária do país, não estamos felizmente obrigados por nenhuma razão a ter um desempenho que resulte num superávit orçamental no final do ano. Não há razão para dramatizar a situação, pelo contrário, há razão para estarmos

0: conscientes, para termos sentido de responsabilidade e prudência.
1: E por isso mesmo, este Montenegro não considera que exista aqui motivo para qualquer drama. O Primeiro-Ministro levou o Conselho de Ministros hoje para a região de Leiria e aproveitou uma cerimónia no Politécnico da cidade para enviar recados à oposição, mas também a quem o tem acusado de não ter um governo reformista.
0: Muita gente que... Eu vou dizer assim de uma forma simpática. Utiliza muito do seu tempo a discutir se o governo é mais ou menos reformista. Eu quero aqui dizer o seguinte. Muito mais importante do que discutir se é ou não é, é ser, é fazer. E muito mais importante do que fazer, é fazer bem. E aquilo que eu posso assumir em nome do governo é a nossa predisposição em fazer e sempre que possível fazer bem. Obrigado.
1: A garantia do Primeiro-Ministro, depois do Conselho de Ministros ter confirmado a criação de duas novas universidades, são até esta altura institutos politécnicos, vão ser reformadas, a Universidade de Leiria do Oeste e a Universidade Técnica do Porto vão passar a fazer parte do sistema universitário. Fernando Alexandre, o Ministro da Educação, nesta cerimónia no Politécnico de Leiria, explicou que a ideia não é ter mais uma universidade, é acrescentar valor às regiões e tratou também de anunciar uma aposta no próximo ano no ensino profissional.
2: Vamos ter para o próximo ciclo, que vai começar já no próximo ano letivo, entre 26 e 29, um reforço de 33 milhões de euros para os cursos de ensino profissional. E isto é fundamental para o país, porque nós precisamos desta formação para garantir a igualdade de oportunidades, para garantirmos oportunidades aos estudantes que vão para o secundário e que têm a possibilidade de seguir caminhos diferentes, mas também para a competitividade do país, porque muitos dos desafios que nós temos não são ultrapassados sem mais investimento na formação profissional. E para terminar, esta mudança no profissional que nós estamos a fazer liga-se também com aquilo que está a acontecer aqui em Leiria e que vai acontecer também na Universidade Técnica do Porto, com a criação de escolas para cursos técnicos superiores profissionais, que nós queremos valorizar. Estamos a terminar uma avaliação que está a ser feita pelo CIPES.
1: Nesta cerimónia, Fernando Alexandre também confirmou o aumento e a reformulação do cálculo das bolsas no ensino superior. Chega hoje ao fim um dos programas mais emblemáticos da televisão norte-americana. Depois de mais de 3 décadas, a CBS decidiu acabar com o Late Show, apresentado agora por Stephen Colbert. Tradicionalmente, à mesma hora, são apresentados outros 2 programas, no mesmo formato, mas hoje, por respeito a Stephen Colbert, vão para o ar 2 repetições. Na última semana, o programa encheu-se de convidados e de músicas que ficam também para marcar os momentos do ano passado em que os espectadores ficaram a saber que este programa iria terminar.
3: Next year will be our last season. The network will be ending The Late Show in May. After tonight, we have only one more show left. And it is our... Oh! But let's have fun now, shall we?
4: The end is near. And so you face the final curtain.
3: Over the weekend, it sunk in that they're killing off our show. But... they made one mistake. They left me alive. Bruce Springsteen.
5: Thank you. Stephen. I'm here in support tonight for Stephen because you're the first guy in America who's lost his show because we got a president who can't take a joke.
6: Be off tomorrow night out of respect for our colleague and friend Stephen Colbert and the writers, producers.

um best-of com a assinatura da jornalista Margarida Serra e de Daniel de Leitão. O Leite Show acaba depois de muita insistência, de muito

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0: Boa tarde, agora passam 19 minutos das 6 em Lisboa, ainda com acidente na ponte Vasco da Gama, antes do meio do tabuleiro, em direção a sul, e há fila desde Sacavém na Cril, afeta os acessos à ponte. Há também ainda o acidente na Cril, no início do túnel do Grilo, em direção a Sacavém, com fila desde Olival Basto. Trânsito lento nos acessos norte à ponte 25 de Abril, no eixo norte-sul há fila a partir de Sete Rios, na segunda circular em direção a Sacavém, há fila entre as Torres de Lisboa e o Radar e, no sentido contrário, paragens entre o Relógio e o Campo Grande. No IC19, sentido Lisboa-Sintra, com fila entre Pinamanique e Queluz e também fila na A5 em direção a Cascais, entre Caselas e Linda a Velha. No Porto, já resolvidos os acidentes, há trânsito lento na VCI, no sentido Freixo a Rábida, com fila entre Bonjoia e a A3 e depois entre Francos e a Rábida, e no sentido a Rábida-Freixo há paragens entre Canidele na A1 e as Antas. Na Avenida AEP há demora nos dois sentidos e no final da A3 para a VCI há fila desde a saída da A4.
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2: Luís Montenegro vai recandidatar-se à liderança do PSD com a moção Trabalhar, fazer Portugal maior. É ambicioso, sim senhor, mas devo lembrar que não estamos a conseguir dar conta de Portugal com o tamanho que tem. Não é por nada, muito menos para desanimar, mas não estamos. Se fosse maior, nem quero pensar, até porque já é enorme, mas felizmente 97% é água, foi uma sorte. A subida do nível das águas, com as alterações climáticas, é um problema para o mundo, mas para nós é uma bênção. Quanto mais subir, melhor, menos problemas. E pode ser que se desenvolva de uma vez o interior. O interior, que bem vistas as coisas, até é mais central. Ou seja, a ideia não devia ser fazer Portugal maior, mas sim fazer Portugal do avesso. Entretanto, neste mesmo documento estratégico com que Luís Montenegro vai disputar a liderança do partido consigo próprio, promete-se, e vou citar,

0: resolução dos problemas concretos das pessoas.
1: Uou! Finalmente! Já não era sem tempo! Vão resolver os problemas concretos das pessoas, pessoas! Vamos para a rua apitar! Quem estiver num automóvel, apite, por favor! Vamos fazer um buzinão e mais logo! Batemos palmas à janela! Espalhem a notícia! Acabaram-se os problemas concretos! E depois, com certeza, já com mais tempo, avançam para a resolução dos problemas abstratos das pessoas, pessoas. E nessa altura, então, já não temos mais problemas, nem concretos, nem abstratos. Se calhar o Portugal maior é isso. Depois começamos a dar conta dos problemas concretos dos outros. Falamos para os espanhóis e dizemos: mira, isso está de pantanas, deixem-nos ajudar. Por falar nisso, ainda bem que a moção Portugal Maior é de Luís Montenegro, porque se fosse de Nuno Melo, isto podia bem ser a senha para se avançar para o Olivença. Até porque agora somos amigos do Marco Rúbio, era uma limpeza. O Al-Qaeda era extraído durante a noite e ficava Pablo Núncio à frente do ayuntamento, perdão, do município. A propósito, o PP venceu as eleições na Andaluzia no fim de semana passado. Ora, Nuno Melo e Paulo Núncio vinham do Congresso, ouviram a notícia, pensaram que era o PP deles e foram até ao Largo do Caldas para o curso de vitória. Não estava lá ninguém, perceberam a confusão, disfarça. Voltando à resolução dos problemas das pessoas, a proposta de alteração à lei laboral que o Governo já enviou para o Parlamento leva à versão inicial quanto à licença de amamentação, aquela que exige uma prova de 6 em 6 meses, oxalá possa ser uma esguichadela nos recursos humanos, tomem, e a duração máxima de 2 anos. O Governo diz que tempo de amamentação ilimitado não existe em nenhum país da Europa. Pois está bem, e como é que está a Europa? Pronto, não é preciso dizer mais nada. A ideia do Executivo é combater os abusos de algumas mães, uma medida que é aplaudida, entre outros, por aqueles que saem 10 vezes por dia para fumar ou que bebem 30 cafés e nem sequer gostam de café. Seja como for, o Luís ainda não foi reeleito, a sua moção ainda não foi aprovada, mas já está a resolver um problema, neste caso abstrato, dos portugueses. É que sempre reclamaram que anda tudo a mamar e até tarde.
2: Parece mentira a crónica de Zé Pedro Silva com o som de José Guerreiro.
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2: Para ouvir daqui a pouco, agora no Prato do Dia, Fernando Melo, hoje no Regata, em Nisa.
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1: Ao Regata em Nisa, hoje no Prato do Dia com Fernando Melo, um guia TSF Evasões, para ouvir e ler em tsf.pt, agora 6h27.
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1: Daqui a pouco o Jornal de Desporto, agora mais um dia do Festival de Cannes na TSF com Rui Pedro Tendinha.
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5: 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Por Cannes ainda se festeja a recepção apoteótica a Pedro Almodóvar, em competição com o melodrama Meta Natal Amargo. Há muitas décadas que no Palais não havia uma ovação de minutos a um cineasta antes da projeção do filme. Algo que só atesta o respeito que Cannes nutre pelo mestre espanhol. Aqui, a fazer uma sequela espiritual de Dor e Glória, num esquema de sucessivas bonecas russas, e onde o tema é a própria condição ética de Almodóvar. De alguma forma, a personagem de Leonardo Sparaglia. Mas o grande filme nesta altura do festival vem dos Estados Unidos. The Man I Love, da Ira Sachs com Rami Malek, em grande, neste caso, a interpretar um artista de performance art a morrer com sida na América dos anos 80. O imenso regresso do cineasta de Homenzinhos, tão prático como íntimo, tão belo como trágico. Mas pelas publicações especializadas começamos a perceber quais os filmes preferidos pela imprensa, através dos quadros com as estrelinhas dos críticos. Parece haver consenso em torno de Minotaur, de Andrei Zviagintsev. When the ritual began, I thought I could control it. 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Cineasta russo consagrado, mas é perseguido de perto por Hope, o filme sul-coreano de terror e ficção científica, e por Fatherland, do polaco Pavel Pawlikowski. Vale o que vale, tal como esta moda incompreensível de certa imprensa em cronometrar as ovações em pé. Ao que parece, aí, o vencedor é Diamond, excelente regresso à realização de Andy Garcia. Foram 9 minutos de euforia, sendo que está fora de competição.
1: O Festival de Cannes, seguido na TSF por Rui Pedro Tendinha.

0: Agora são 6:30, 5:30 nos Açores, os destaques do Jornal de Desporto.
1: Francisco Farioli, como nunca ouviu, o treinador do Futebol Clube do Porto está na Faculdade de Letras da Universidade do Porto para falar de futebol, mas também de liderança ou de filosofia. Tiago Silva revela o momento decisivo na temporada para os campeões nacionais na despedida de Portugal aos 41 anos. Mais um dia de rosa para Afonso Eulálio, que festeja a vitória de um companheiro de quarto na Volta à Itália em bicicleta e aproveitou também o dia para somar 6 segundos de vantagem para a concorrência. Jaime Faria junta-se a Nuno Borges no quadro principal do torneio de ténis de Roland Garros.
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1: Já vamos escutar as palavras de Tiago Silva, o central internacional brasileiro que se despede do Futebol Clube do Porto depois de 6 meses no regresso a Portugal, onde somou o título de campeão nacional. Antes vamos até à Faculdade de Letras da Universidade do Porto para escutar Francisco Farioli, que esteve esta tarde a falar com alguns alunos da faculdade sobre vários temas, e alguns para além do futebol, o Miguel Taveira.
2: Francesco Farioli aproveitou a palestra que deu na Universidade do Porto para falar sobre filosofia, uma área na qual é formado, mas para falar também de outras paixões, como por exemplo a astronomia. O treinador do Futebol Clube do Porto admite que já pensou em ser astronauta quando era mais jovem, ou seguir algo que tivesse relacionado com a área. Falou também do percurso que teve na escola, de uma professora de filosofia que o marcou profundamente, que o inspirou inclusive a seguir essa carreira, na qual acabou também por tirar um mestrado. Falou de referências em termos de filósofos, elogiou Sócrates como um dos seres humanos mais extraordinários que alguma vez viveu. Falou ainda de Platão, deu referências de Kant e aconselhou os alunos a ver um vídeo do astrónomo norte-americano Carl Sagan, um vídeo que, segundo Francesco Farioli, o ajudou a perceber que temos que ser mais humildes enquanto seres humanos devido à imensidão do espaço. No entanto, Francesco Farioli não quer mostrar o vídeo apenas aos alunos da Faculdade de Letras.
3: I really would like to have the phone number of some of the people that are leading the world, that are taking decisions that could change the face of the world, and just to send a WhatsApp with this video to try to bring them with a fit to our planet.
2: Essa vontade de Francesco Farioli em mostrar o vídeo, uma lição de humildade, diz ele, aos grandes líderes políticos do mundo atual. Ele que teve a oportunidade também de dar vários conselhos aos jovens da Universidade do Porto, falou sobre os seus receios enquanto pai, falou também, diz ele, como um irmão mais velho para estes alunos, deixando claramente aqui algumas dicas para o seu futuro.
3: Do not underestimate any job interview, do not underestimate any single moment that you are going to leave, because could be that from a conversation leads to another one, leads to another one. You walk 10 meters in front and maybe you can find the dream of your life.
2: Francesco Farioli a aconselhar os alunos a tomar todas as oportunidades, a aproveitá-las, até porque nunca se sabe quando a sorte pode estar à espreita. Vários outros conselhos foram dados por parte do treinador do Futebol Clube do Porto para um auditório que estava repleto. A fila percorria grande parte dos corredores da Universidade do Porto, ainda mais de meia hora antes do início da palestra do italiano. Havia muito entusiasmo, foi inclusive recebido com um cântico já popularizado pelos adeptos do Futebol Clube do Porto. Mr. Farioli era o que cantavam os alunos, que aqui estavam muitos deles com camisolas, aliás, azuis e brancas dos dragões. Houve perguntas de alunos em que alguns elementos aproveitaram para agradecer o facto de Francesco Farioli ter trazido o Futebol Clube do Porto de volta às conquistas, acima de tudo por voltarem a sentir-se orgulhosos da equipa do Futebol Clube do Porto. Foram palavras ditas por mais do que um aluno durante esta durante estas perguntas que tiveram a oportunidade de fazer no final da palestra a Francesco Farioli, ele que acabou por deixar rasgados elogios a Tiago Silva, que foi confirmado nas últimas horas como uma saída dos Dragões para a próxima temporada, não irá fazer parte da equipa portista, deixou aí essas palavras de agradecimento para um grande líder, comparou inclusive com Jordan Henderson, seu capitão no Ajax de Amsterdão, com Dante, capitão no Nice, como jogadores vencedores de Liga dos Campeões, com quem teve o privilégio de trabalhar ao longo dos últimos anos. Francesco Farioli, que acabou por arrematar falando do Futebol Clube do Porto e dizendo que os jogadores sabem muito bem aquilo que estão à espera já para a próxima temporada, que podem esperar exatamente o mesmo compromisso da sua parte e que estará aqui para ficar exatamente da mesma forma e com os mesmos valores que conseguiu ser campeão esta época.
1: O outro lado de Francesco Farioli, esta tarde na Universidade do Porto, ele que é licenciado em Filosofia, um antigo guarda-redes, agora treinador de futebol, campeão nacional em Portugal e que, já escutámos na reportagem do Hugo Miguel Taveira, vai sentir saudades de Tiago Silva, o defesa central que hoje se está a despedir do Futebol Clube do Porto, depois de 6 meses ao serviço dos Dragões neste regresso. Ele fala, num vídeo publicado pelos Dragões, do momento decisivo da temporada.
4: E aí entra a parte da experiência, do equilíbrio, né, da maturidade dos atletas mais velhos, não só eu, mas como o próprio Diogo, né, o Cláudio, enfim, o PP, que é um pouco mais experiente também. Esses atletas entram nesse momento, o Benarek, principalmente depois do Casapia. Eu falo Casapia porque todos os títulos que eu venci na minha vida, nenhum foi de uma forma invicta. Sempre teve momentos difíceis. E esse momento do Casapia, para mim, foi o principal para o nosso título. Porque após essa derrota, tivemos deixar ali alguma situação que não é legal falar, porém que acontece de vestiário, de cobrança. E nesse momento eu vi que nós, não 100%, porque a gente nunca sabe, mas que a gente estava próximo de vencer o título.
1: Tiago Silva, que assumiu essa condição como um dos líderes do balneário do Futebol Clube do Porto a partir do mês de janeiro, aqui na despedida dos Dragões, os Dragões que vão regressar ao trabalho para a pré-temporada da nova época no dia 1 de julho. Afonso Eulálio continua de rosa na volta à Itália em bicicleta e esta tarde recuperou 6 segundos para o segundo classificado, que é o dinamarquês Jonas Vingegaard, num sprint intermédio nesta etapa. Afonso Eulálio foi o mais rápido, mas a Eurosport, já no final da etapa, assumiu que para além dele, mas no ciclista se esforçou para ganhar esses segundos de bónus.
5: Foi quase de borla. Os outros ciclistas não foram para o sprint. Durante o dia tivemos vários momentos, depois de curvas ou descidas, mas foi quase de borla. Os outros não fizeram nada.
1: Aproveitou Afonso Eulálio, que sem sobressaltos terminou a etapa entre o pelotão. Tem agora 33 segundos de vantagem para Jonas Vingegaard num dia que teve mais uma vez uma vitória de etapa para a Bahrain Victorious, que é a equipa de Afonso Eulálio. Desta vez foi o belga Alex Sigert, que agora até partilha o quarto com Afonso Eulálio.
6: É
5: impossível não estar feliz com esta camisola vestida. Hoje foi perfeito. Ontem mudamos de quartos e o Sigert agora é meu companheiro de quarto. Aqui chegados tivemos de mudar de planos, mas quando se muda a meio de uma prova e tudo corre bem, é perfeito, perfeito, perfeito. Conseguir esta vitória é incrível.
6: The final, we arrive with the victory, is incredible.
1: Afonso Eulálio, que vai voltar a vestir de amarelo, de rosa amanhã, na partida em Alexandria, numa etapa que tem 189 km e uma subida de terceira categoria quase no final desse percurso. Portugal vai ter 2 tenistas no quadro principal do torneio de ténis de Roland Garros. Jaime Faria acaba de garantir a qualificação frente ao austríaco Neumayer em 2 sets, 6-3 e depois 7-6. Junta-se assim a Nuno Borges, que já sabe com quem vai jogar na primeira ronda do quadro principal. Tem pela frente Tomás Echeverri, o argentino, que até já defrontou Nuno Borges esta temporada com vitória do tenista português frente a este argentino, Tomás Echeverri, no jogo em Barcelona. Víctor Gómez está no 11 do ano da Liga Europa, escolhido entre os melhores da temporada na segunda competição da UEFA, o único representante de equipas portuguesas nesse 11 do ano, jogadores do Sporting de Braga, que esta semana também já foi pré-convocado para a seleção espanhola de futebol, está à espera da lista definitiva para saber se vai ou não ao Campeonato do Mundo de Futebol Mundial, onde vai estar Manuel Neuer, que está de regresso à seleção alemã depois de 2 anos de ausência, ao regresso do veterano guarda-redes do Bayern de Munique, hoje chamado à seleção principal da Alemanha, de regresso para o Campeonato do Mundo de Futebol. Daqui a pouco pode-se ficar garantida para Cristiano Ronaldo uma conquista que o capitão da seleção portuguesa persegue há 3 temporadas para decidir o título da Liga Saudita entre o Al Nassr e o Al Hilal. O Al Nassr vai ter Cristiano Ronaldo e João Félix como titulares neste encontro. Começa às 7 da tarde, vai defrontar a equipa do Damac, que precisa de vencer o encontro ou fazer o resultado melhor do que o do rival Al Hilal, que ainda está a correr por este título da Liga Saudita. O Al Hilal vai defrontar o Al Fayha. Recordo também, o Al Nassr é orientado por Jorge Jesus. Procuram os jogadores do Al Nassr e Cristiano Ronaldo o primeiro título nos últimos anos na Liga Saudita, e o primeiro título deste Cristiano Ronaldo está a jogar-se no campeonato da Arábia Saudita. Agora o surf, mas com o ouvido também na final da Taça de Portugal de futebol entre o Sporting e o Torriense. Amanhã começa mais uma etapa da Liga Portuguesa de Surf, desta vez com destino para Ribeira de Ilhas, na Ericeira, uma praia que está para o surf um pouco como o Jamor para o futebol, pelas muitas provas e pelo público presente habitualmente nessas provas de surf. Maria Salgado é a atual líder da classificação feminina, mas é também adepta do Torriense, que na tarde de domingo, tarde de desfecho também desta etapa de surf, vai jogar a Taça de Portugal.
7: Queria muito ir ao estádio ver, mas não vai dar, porque vai calhar muito... Começa às 5 e o campeonato deve acabar por volta dessa hora, mas vou sem dúvida ver no telefone, e é um orgulho enorme. O Torriense está na final, estou mesmo contente e sem dúvida vou a torcer por eles e acredito que eles ganhem aquilo.
1: Aquilo, a Taça de Portugal, que entretanto já uniu a cidade de Torres Vedras.
7: Estamos todos mais do que unidos. Torres Vedras não é muito grande, mas somos uma família, por isso estamos super unidos e os adeptos estão contentíssimos e acho que vai correr bem.
1: Maria Salgado, que espera também festejar em Ribeira de Ilhas a vitória no domingo, nesta etapa do Circuito Nacional, e depois, talvez, a conquista do Torriense na Taça.
7: As minhas expectativas são boas. Sim, tenho surfado lá ontem e hoje, e vindo a uma viagem agora à Califórnia de 2 semanas, por isso, a surfar ondas parecidas como esta. Por isso, as minhas expectativas são altas, e estou confiante, porque acho que vou conseguir mostrar o meu melhor surf.
1: No circuito, do lado masculino, Luís Perloiro, surfista do Sporting Clube de Portugal, também vai apoiar uma das equipas na final da Taça de Portugal e vai estar com atenção ao jogo, mas mais interessado do ponto de vista do Sporting.
8: Vou estar com toda a atenção porque o jogo é às 5 da tarde e nós, regra geral, o campeonato termina sempre no domingo por volta da hora de almoço, e acho que este campeonato não será exceção. Portanto, vou diretamente de Ribeira de Ilhas. Infelizmente não vou poder ir para o Jamor, mas vou ali para um café ao pé da minha casa ver o jogo com os meus amigos e torcer pelo meu clube, pelo Sporting Clube Portugal.
1: Até lá, Luís Perloiro vai estar a torcer pelas boas ondas. Essa é a previsão também para amanhã, sexta-feira, dia do arranque da etapa em Ribeira de Ilhas, e também para sábado, condições que se devem manter também, pelo menos na manhã de domingo.
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0: Agora há 17 minutos das 7, há não alinhado já a seguir no trânsito em Lisboa, ainda por resolver o acidente na ponte Vasco da Gama, antes do meio do tabuleiro em direção a sul, e há fila desde a saída do eixo norte-sul na Cril e afeta os acessos à ponte. Trânsito lento nos acessos norte à ponte 25 de Abril, no eixo norte-sul com fila a partir das Laranjeiras. Na segunda circular em direção a Sacavém, há fila entre as Torres de Lisboa e o Radar, e no sentido contrário há paragens entre o Relógio e o Campo Grande. No IC19, no sentido Lisboa-Sintra, com fila entre Pinamanique e Amadora. No sentido contrário, paragens entre Alfragide e Pinamanique. E na A5, em direção a Cascais, há fila entre Caselas e Linda a Velha. No Porto, trânsito lento na VCI, no sentido Freixo Rábida, com fila entre Bonjoia e A3, depois entre Francos e a Rábida. No sentido contrário, há paragens entre Canidele na A1 e a Boa Vista. Na Avenida AEP também, com paragens nos dois sentidos e trânsito lento no final da A3 para a VCI.
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2: Um recuo do PSD no que é a proposta do Governo a propósito das agora muito comentadas manobras dilatórias nos processos judiciais. É esse o assunto que trazemos para este Não Alinhados. Boa tarde, Mónica Quintela.
3: Boa tarde, Arthur Carvalho, e boa tarde também a quem nos ouve.
2: Já aqui falamos deste tema, da vontade de combater as chamadas manobras dilatórias no exercício da justiça. Hoje, o assunto vem de novo à baila, a propósito da proposta ontem conhecida do grupo parlamentar do PSD, de que os advogados não sejam alvo de multas pelo recurso a esse expediente, as manobras dilatórias. Ora, Mónica Quintela, se calhar devíamos começar pelo princípio. O que é que na doutrina do direito português cabe nessa categoria de manobra dilatória?
3: Bom, manobras dilatórias é uma utilização abusiva de procedimentos e de mecanismos previstos na lei. Ou seja, eles existem, estão previstos para salvaguardar determinadas situações, mas estão a ser usados de uma forma abusiva. Portanto, é um uso reprovável do processo.
2: Dê-nos um exemplo, ou dois.
3: Imagine, já não há, um determinado processo já não é suscetível de recurso e continuam-se a fazer requerimentos ao processo de forma a impedir que esse processo transite em julgado. Imagine também.
2: Mas então aí, deixe-me só atalhar. Então aí o problema não é da lei, se já não há margem para recurso?
3: Não. Não é porque a lei está bem feita, porque repare, não há decisões perfeitas e muitas vezes aquilo que é decidido não está bem decidido, e por isso é que a Constituição prevê expressamente o direito ao recurso e o direito à reação contra decisões abusivas. Muitas vezes, eu sou advogada há 33 anos, ao longo da minha vida tenho, Arthur, visto belíssimas decisões sofríveis, decisões medíocres, decisões paupérrimas, portanto, ou seja, e eu atuo na defesa dos interesses dos meus constituintes.
2: Sim, sim, mas isso é claro, mas eu não sei se percebi bem. O que eu percebi foi que, quando eu lhe pedi um exemplo, me disse é uma coisa determinada por lei que já não admite recurso.
3: Exatamente, ou seja, então, mas muitas vezes podem ser pedidos, por isso é que é uma manobra dilatória, imagino, podem ser pedidos esclarecimentos sobre uma determinada, imagino que uma decisão é proferida em última instância e que já não admite recurso, mas essa decisão está mal dada e, portanto, nós não podemos admitir um uso prepotente por parte de quem sabe que aquilo que escreve já não é suscetível de recurso e, portanto, a pessoa tem que comer e calar, para falar em português coloquial. E por isso é que é possível pedir esclarecimentos.
2: Mas que no essencial já não altera a decisão.
3: podem vir a alterar e podem ser arguídas nulidades. Imagino que uma decisão não admite recurso, mas é nula, porque não fundamenta, porque aplica normas proibidas. Portanto, podem ser arguídas nulidades e pode ser interposto recurso para o Tribunal Constitucional para que venha fiscalizar se a forma que aquela lei foi interpretada e foi aplicada ofende ou não a Constituição, isto é, em termos leigos. Então, é um recurso para o Tribunal Constitucional.
2: Voltando ao ponto, que é o desta iniciativa do PSD. Havia uma proposta do Governo, que ainda vai ser avaliada na Assembleia da República, de que, a propósito de manobras dilatórias, houvesse aplicação de multas. Propõe agora ao PSD que os advogados fiquem salvaguardados dessa possibilidade. Sendo um advogado aquele que conhece as ferramentas de como se usa o direito, de como é que pode manobrar, sem nenhum sentido pejorativo, pelas regras, que são regras e que são de lei, que estão estabelecidas, não seria normal que fosse o advogado, que é quem tem essas ferramentas, aquele que devia ser multado à cabeça?
3: O Arthur coloca uma questão interessantíssima e digo-lhe já que não, nem pensar em tempo algum. Deixe-me só dizer-lhe uma coisa, eu não considero que tenha havido aqui um recuo grande por parte do PSD. O grupo parlamentar do PSD faz uma proposta de alteração à proposta de lei do Governo, em que vem clarificar que efetivamente não será o advogado enquanto representante legal da parte que seja multado para pagar do seu bolso a multa, mas são as partes, portanto os arguídos, os assistentes, os intervenientes processuais, leia-se partes e não os advogados. O que, enfim, não obstante esta clarificação, continua do meu ponto de vista, e respondendo também à segunda questão que coloca, a coartar o exercício de direitos, liberdades e garantias. Repare, o exercício da advocacia está regulado na Constituição da República Portuguesa e a Constituição confere aos advogados as imunidades necessárias para o exercício do mandato forense. Porquê? Porque quem, repare, Artur, estamos no âmbito do processo penal, processo criminal, o Estado tem todas as armas, não estamos no âmbito do processo de partes, processo civil, e sim seria igualdade de armas, aqui há desigualdade de armas. Olha, e como tal, não pode, de maneira nenhuma, serem coartadas as garantias de defesa. Veja, o Estado, aqui através da sua mão da justiça, pode levantar segredos bancários, segredos fiscais, ouvir interseções telefónicas, pode fazer tudo. E o cidadão tem que poder defender-se, e por isso é que a Constituição da República prevê os direitos, liberdades e garantias, o direito a ter um processo justo, um processo equitativo, a fair, um processo que assegure que pelo menos pode haver as garantias de defesa, e por isso é que o processo penal existe como ele está agizado. E o advogado tem que ter, e aí é muito importante a questão que o outro coloca, que é aquilo que se chama autonomia técnica, ou seja, um advogado tem que ter a autonomia, que é com especial relevância para a autonomia técnica. Imagina, foi preferida uma determinada decisão, ou está um determinado enquadramento jurídico. Eu, advogado, tenho que ter a minha autonomia técnica com aquilo que eu sei do direito para ver qual é a melhor forma que eu tenho para defender o meu constituinte. Não posso estar com medo que a minha estratégia jurídica para a defesa deste cidadão perante todo um Estado, é um Estado, não é? É o Estado, que assegura a acusação e depois o julgamento. Eu, advogado, não posso ter medo de proteger e de defender o cidadão, porque se eu corro o risco de, com as minhas atuações, o cidadão, e reparo, o advogado representa o cidadão, ser multado com multas absolutamente aberrantes, é evidente que o advogado vai ser coartado na sua criatividade, na sua autonomia e na sua independência. A autonomia e a independência são pilares fundamentais do mandato forense e do exercício da advocacia. São garantias estruturantes que assegurem que um advogado atua com total liberdade, sem quaisquer pressões externas do Estado, dos tribunais, de quem quer que seja, para defender os direitos do seu constituinte. Eu não considero de maneira nenhuma que sejam os advogados ou que sejam o cidadão que atrasa os processos, não são. Repare, esta proposta de lei deixa intocável os atrasos para que mais que um deles mais se
2: do Ministério Público em processo de instrução.
3: Exatamente, na fase de inquérito, do juiz de instrução na fase de instrução, do juiz de julgamento na fase de julgamento, dos tribunais de recurso, dos senhores embargadores e dos senhores conselheiros, e deixa absolutamente intocado. Quando o cidadão, portanto, através do seu advogado, são os únicos que têm prazos perentórios.
2: Mas tirando então os advogados que vingara esta proposta do PSD, ficam eximidos, livres dessas multas, sobre quem poderá cair a canga o castigo do exercício de manobras dilatórias?
3: Repare, quer a lei processual civil, quer a lei processual penal, prevê já prevê para o processo civil a litigância de má-fé.
2: Não, estou a falar da proposta do governo. No âmbito desta nova proposta, quem é que sobra como alvo, passo a expressão?
3: Mas repare, a proposta de lei do governo não tem só isto de mal. Tem muitas coisas, a proposta de lei é quase
2: ainda muito,
3: toda
2: então
3: ela.
2: Então ainda haverá muito mais para cair.
3: Muito mais. Outras propostas que não serão inconstitucionais, mas que ofendem e que contendem com os direitos, liberdades e garantias, não tenho dúvida nenhuma. Portanto, estas propostas que pretenderam ser uma reforma do processo penal, não são uma reforma.
2: Mas não, já não estamos a falar das manobras dilatórias, certo?
3: Pois
2: o
3: não,
2: ponto
3: não,
2: aqui era
3: não,
2: este,
3: não,
2: pronto.
3: Mas também são vistas como manobras dilatórias, Artur. Todas elas têm como epíteto uma reforma do processo penal com vista à sua celeridade. A celeridade só cai toda para o lado do cidadão, nunca cai para o lado por parte nem do Ministério Público, nem por parte do julgador. É toda a parte do cidadão. Restringir o direito ao recurso.
2: Ou seja, a Mónica Quintela até proporia que o governo reformulasse a proposta.
3: Retirasse a proposta, ou então que a melhorasse nesse sentido. Eu acho que a proposta como está não tem grande, porque aquilo que está lá, do meu ponto de vista...
2: Sim, retirasse e melhorasse e passasse a haver uma equidade entre as responsabilidades do Ministério Público e dos tribunais quem defende.
3: Tem que haver sempre igualdade, tem que haver sempre igualdade, mas isto não significa que eu não considero, porque considero, que não hajam manobras dilatórias por parte dos advogados. Claro que há, e essas manobras devem ser sancionadas, mas não é com este caminho, não é este o caminho.
2: Muito bem, Mónica, eu acho que ainda devemos de voltar a este assunto. Não sei porquê, é um pressentimento. Por hoje ficamos por aqui, obrigado, gosto em ouvi-la, até para a semana.
3: Obrigada, até para a semana, Artur.
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3: Boa tarde, são 6h58, menos uma hora nos Açores. As autoridades francesas já pediram a Portugal o regresso dos dois menores encontrados sozinhos na beira de uma estrada em Alcácer do Sal. A informação foi revelada esta tarde pela Ministra da Justiça, que espera que o processo seja bastante rápido. A mãe e o padrasto já foram detidos pela GNR. A Iniciativa Liberal questiona o Governo sobre a fiscalização e o recrutamento de funcionários para as creches, depois de mais um caso, o mais recente, a condenação de três funcionárias acusadas de maus-tratos a crianças, uma delas condenada à prisão efetiva. Dulce Rocha, a presidente da Assembleia Geral do Instituto de Apoio à Criança, em declarações à TSF, pede às famílias que estejam muito atentas, mais do que confiagem na fiscalização. A Justiça Espanhola ordenou hoje o bloqueio das contas bancárias do antigo primeiro-ministro Luís Rodrigues Zapatero, que está a ser investigado por tráfico de influências.
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3: No trânsito em Lisboa, ainda com acidente na Ponte Vasco da Gama, antes do meio do tabuleiro em direção a sul, com fila desde a saída do eixo norte-sul na Cril e afeta todos os acessos à ponte. Para amanhã, previsão de sol e calor, com a possibilidade de aguaceiros e trovoada no norte a partir da tarde, aguaceiros nos grupos central e oriental dos Açores, sol na Madeira, máximas de 34 graus em Lisboa, 38 em Évora, 29 em Faro e 28 graus no Porto, nos Açores 19 graus em Ponta Delgada, na Madeira 24 no Funchal. Edição das 7, Ana Cristina Henriques.
8: Já está a caminho de Portugal o pai dos dois menores que foram encontrados sozinhos junto a uma estrada nacional em Alcácer do Sal. A informação é avançada tanto pela RTP como pela SIC. O pai das crianças já tinha apresentado queixa em França por rapto de menores, depois da mãe ter saído do país sem dar explicações. E as autoridades francesas abriram um inquérito judicial. A mãe e o padrasto já estão, entretanto, detidos. São suspeitos dos crimes de violência doméstica e abandono de duas crianças. Estes dois suspeitos estavam na esplanada de um café onde se encontravam desde manhã, quando a GNR de Fátima os abordou. Foi o que contou ainda há pouco à TSF o Major João Gaspar, Relações Públicas da GNR.
9: Nós confirmámos que de facto o casal suspeito se encontrava na via pública. junto de uma viatura de matrícula francesa, sendo que apresentou alguns comportamentos suspeitos, comportamentos esses que foram comunicados à GNR, e perante este alerta, a GNR deslocou-se ao local imediatamente, uma vez que também aqui, dada a proatividade e a própria experiência dos militares, rapidamente perceberam que este caso da ocorrência dos menores que foram abandonados poderia estar aqui ligado a este mesmo comportamento.
10: Quando fala dos comportamentos suspeitos, é exatamente o quê? Terem ficado demasiado tempo no café, desde manhã até à tarde?
9: Corresponde a essa descrição, sim.
8: Nesta conversa com o jornalista da TSF, Maria Augusta Casaca, o Major João Gaspar conta que os militares da GNR detiveram a mãe e o padrasto dos dois menores que ainda estão no posto da Guarda Nacional Republicana de Fátima.
9: Neste caso, os militares, no seguimento das diligências de investigação que foram desenvolvidas de forma articulada e assente também aqui numa partilha de informação entre as várias valências da GNR, com destaque para a estrutura de investigação criminal, os militares do posto de Fátima deslocaram-se logo de imediato para o local onde acabaram por deter os suspeitos, nesta mesma cidade de Fátima, em consequência também do trabalho de pesquisa e de proatividade que foi desenvolvido.
10: Nesta altura, o que é que se segue? Portanto, o que é que este casal vai ser transportado para onde? Que diligências é que se...
9: Vão ser presentes a tribunal, e estamos a falar aqui no Tribunal Judicial de Grândola, ou então aqui no Teatro de Setúbal, que ainda não temos essa confirmação.
8: Estas duas pessoas são suspeitas dos crimes de violência doméstica e exposição ao abandono. Destas duas crianças, o homem tem 55 anos, a mulher 41. A Ministra da Justiça mostra-se chocada com este caso, mas ao mesmo tempo satisfeita porque as autoridades foram bastante rápidas.
11: Foi um caso dramático, nos chocou a todos, logo eu. A verdade é que as autoridades funcionaram, tudo correu da melhor forma possível, de maneira a comunicar rapidamente com os tribunais franceses. A Direção-Geral da Administração da Justiça esteve em contacto sempre com o Tribunal, fez tudo o que tinha a fazer para o efeito. As entidades também estiveram no terreno à procura do pai, da padrasto e da mãe. Estão identificados, foram encontrados, segundo vi nas notícias, por isso espero que agora o processo possa correr da forma mais rápida possível.
8: Para minimizar o trauma destes dois menores de 3 e de 5 anos, a Ministra da Justiça diz que já existe um pedido das autoridades francesas para o regresso das crianças.
11: Temos estado em contacto, através da Direção-Geral da Administração da Justiça, com a entidade central, tem estado em contacto com os tribunais franceses, articulando e facultando toda a informação que é necessária e obtendo a informação que os tribunais solicitaram para poder e para permitir este encontro rápido que foi feito. Por isso agora aguardamos com os trâmites normais de uma possível de retorno, porque tanto quanto percebi, embora não tenha muita informação concreta, mas tanto quanto percebi, há já um pedido de retorno das crianças, portanto será tratado da forma natural que estes processos têm. Ficamos satisfeitos por termos conseguido rapidamente encontrar ou deslindar este problema.
8: E a Ministra da Justiça, Rita Júdice, espera que essa rapidez se mantenha. As duas crianças já saíram, entretanto, do Hospital de Setúbal, onde estiveram nas últimas horas em observação. A Procuradoria-Geral da República, numa nota enviada à meia da tarde à TSF, explicou que já está em fase de execução a medida temporária de proteção dos menores. As crianças são entregues a uma família de acolhimento à espera do decorrer do processo. Numa primeira fase, havia a informação de que este caso estava nas mãos da Polícia Judiciária, mas nesta nota, a Procuradoria-Geral da República esclareceu que a investigação está a decorrer no DIAP de Grândola, está a ser dirigida pelo Ministério Público, está a ser ajudado pela GNR, o órgão de polícia criminal a quem foi entregue a investigação e que deteve os dois suspeitos já esta tarde. A Procuradoria também acrescentou que a investigação está ainda numa fase inicial, para apurar as circunstâncias em que os dois rapazes menores foram deixados sozinhos junto àquele local. Estão em curso de diligências, por exemplo, as diligências necessárias para preservar a prova e o inquérito está em segredo de justiça. Num outro caso envolvendo menores e maus-tratos, a notícia da condenação a 6 anos de cadeia efetiva de uma antiga funcionária de uma creche de Rabo de Peixe, acusada de maus maus-tratos a crianças. Ela foi condenada esta manhã pelo Tribunal de Ponta Delgada. As outras três arguídas ficaram com penas suspensas. O Ministério Público já informou que vai recorrer destas sentenças de pena suspensa. Dulce Rocha, que faz parte do Instituto de Apoio à Criança, numa conversa esta tarde com a jornalista Maria Augusta Casaca, lançou um alerta. É preciso que as famílias estejam muito atentas, porque é impossível à Segurança Social ou a qualquer outro organismo fiscalizar cada creche ou infantário no país. Dulce Rocha considera que é preciso que os familiares dos menores estejam sempre vigilantes, em particular quando as crianças são ainda muito pequenas.
12: Nestes casos, o mais importante é que sejam as próprias famílias a estar muito atentas a lesões, porque a Segurança Social não pode vigiar sempre estas situações, porque não estamos, mesmo com câmaras e tudo, quem monta as câmaras são os funcionários que estão mais próximos. Portanto, não há forma de fiscalizar, a não ser de facto com quem está mais próximo das crianças, que são os familiares, que têm que estar sempre muito atentos e o que é que se passou. Claro que estas crianças, às vezes muito pequenininhas, o que sucede é que nem sequer conseguem verbalizar bem o que aconteceu, não é?
8: Procuradora Dulce Rocha, Procuradora da República, que exerceu funções em vários tribunais durante vários anos, por exemplo, no Tribunal de Família e de Menores de Lisboa. Entendo, no entanto, que a sociedade está agora um pouco mais desperta para denunciar situações de maus-tratos a crianças e que os casos conhecidos são disso mesmo um exemplo. Ela sublinha que mais do que os maus-tratos físicos que deixam marcas em casos de abusos sexuais, é mais difícil perceber o que está a acontecer com as crianças.
12: Ainda é mais difícil de descobrir, porque muitas vezes há ali a sedução no meio e faz a criança fica sem perceber bem o que lhe está a acontecer e é premeditado. Enquanto os outros maus-tratos nem sempre são premeditados, pode ser uma coisa sistémica, pode ser cultural, falta de cuidado também, às vezes há aquela negligência que leva à queda e tal. Agora, os maus-tratos que traduzem em abusos sexuais, esses são sempre premeditados e são mais subtis, não é?
8: Mas é preciso sempre, em qualquer circunstância, que as famílias que são mais próximas das crianças estejam sempre alerta. Perante estes casos, a Iniciativa Liberal, casos de maus-tratos a crianças e ainda para mais uma condenação hoje daquela ex-funcionária da creche de Rabo de Peixe, 6 anos de cadeia efetiva por maus-tratos a crianças muito pequenas, bebés e crianças entre 1 a 3 anos, a Iniciativa Liberal está a questionar o Governo sobre que tipo de fiscalização está a ser feita e que cuidados existem no recrutamento de pessoal. A deputada Angélique da Teresa explica em declarações à TSF que estas questões são dirigidas aos gabinetes dos ministros da Educação e da Segurança Social.
13: Têm sido tantos os casos denunciados de maus-tratos, de agressões sexuais, que nós efetivamente queremos perceber o que é que se está a passar, e há inclusive uma enorme abrangência nacional, e portanto aquilo que nós queremos garantir é que estas situações não se repitam, é que estas instituições tenham todos os mecanismos de prevenção para não termos eventuais ou putativos predadores sexuais ou agressores, tanto nas nossas creches como nas nossas escolas, nomeadamente nos nossos jardins de infância. E, portanto, queremos perceber o que é que está a correr mal e, se necessário for, naturalmente apresentaremos propostas para solucionar eventuais falhas que o sistema possa estar a ter.
8: As dúvidas que a Iniciativa Liberal quer ver esclarecidas pelo Governo sobre abusos e maus-tratos em creches e infantários. Luís Montenegro mostra total confiança e desdramatiza as previsões da Comissão Europeia, que indicam um déficit de 0,1% este ano para Portugal. O Primeiro-Ministro refere que o país tem maneira para contrariar essas previsões e por isso acrescenta que não há qualquer motivo para alarme.
14: Mesmo com estas previsões, imagens, nós vamos chegar ao final do ano e vamos superar um exercício que é legítimo e normal de antecipação daquilo que ainda não aconteceu. E embora o governo não tenha nenhuma obsessão com a situação financeira superavitária do país, não estamos felizmente obrigados por nenhuma razão a ter um desempenho que resulte num superávit orçamental no final do ano. Não há razão para dramatizar a situação, pelo contrário, há razão para estarmos conscientes, para termos sentido de responsabilidade e prudência.
8: Luís Montenegro, confiante, mas sem ver motivos para grandes preocupações. O primeiro-ministro esteve na região de Leiria, foi lá que aconteceu hoje o Conselho de Ministros, que acabou por confirmar a criação de duas novas universidades. São, nesta altura, institutos politécnicos que vão ser reformulados, a Universidade de Leiria e do Oeste e a Universidade Técnica do Porto. Vão passar a fazer parte do sistema universitário português. A transformação destes institutos politécnicos de Leiria e do Porto em universidades foi pedida pelas próprias instituições. No ano passado já tinha sido aprovada em Conselho de Ministros em fevereiro. Esta mudança mereceu os pareceres favoráveis do Conselho Coordenador do Ensino Superior, do Instituto para o Ensino Superior, mas também da Agência de Avaliação e Acreditação. Mas o Conselho Coordenador dos Institutos Superiores Politécnicos já em abril mostrou-se preocupado com a aprovação destas duas novas universidades antes da entrada em vigor do novo regime jurídico das instituições de ensino superior, que foi aprovado na Assembleia há duas semanas. Na cerimónia que decorreu no Politécnico de Leiria, o ministro Fernando Alexandre disse que não são apenas duas novas universidades, a aposta é criar valor para as regiões e também anunciou um reforço de 33 milhões no próximo ano para o ensino profissional. O primeiro-ministro aproveitou esta cerimónia para dar resposta à oposição, mas também a todos aqueles que acusam o governo de não ser propriamente um governo reformador.
14: Muita gente que... eu vou dizer assim de uma forma simpática, utiliza muito do seu tempo a discutir se o governo é mais ou menos reformista. Eu quero aqui dizer o seguinte: muito mais importante do que discutir se é ou não é, é ser, é fazer. E muito mais importante do que fazer, é fazer bem. E aquilo que eu posso assumir em nome do governo é a nossa predisposição em fazer e, sempre que possível, fazer bem. Obrigado.
8: Com a recomendação do primeiro-ministro aos críticos que não desperdicem tempo a debater se o governo faz ou não reformas. Já chegaram à Turquia os ativistas que foram detidos por Israel, estavam incluídos na flotilha que foi interceptada em águas internacionais, perto de Chipre. Entre os ativistas que estão de regresso a casa estão os dois portugueses. Esta tarde, o ministro dos Negócios Estrangeiros denunciou que, numa primeira fase, as autoridades de Israel impediram o contacto com estes cidadãos nacionais.
15: O nosso cônsul em Tel Aviv, juntamente com a embaixadora, hoje de manhã, à saída do centro de detenção, tentaram falar, mas não foi possível a nenhum cônsul fazê-lo. As autoridades israelitas invocaram, assim, nós fizemos um protesto, mas invocaram que a necessidade de dar rapidez à deportação implicava que não houvesse esse contacto. Em todo caso, no aeroporto, o cônsul português conseguiu falar com, quer com a médica, quer com o médico, portanto, com ambos. Um de cada vez, eles estão bem, embora obviamente bastante marcados pela situação vivida nos últimos dias, em particular ontem, mas que estão de saúde bem.
8: Os dois ativistas, dois médicos, Beatriz Bartilotti e Gonçalo Dias, estão, quando chegaram à Turquia,
15: vivida nos últimos dias, em particular ontem, mas que estão de saúde bem.
8: Os dois ativistas, dois médicos, Beatriz Bartilotti.

0: Tribunal de Justiça sobre Portugal e a Convenção Europeia dos Direitos Humanos, sem referir-se o governo de Israel. António José Seguro condenou todas as humilhações públicas e todos os atos que vão contra a dignidade humana. Francisco Nascimento.
1: O Presidente da República recebeu as famílias dos portugueses detidos por Israel e agora confessa-se muito feliz pelo regresso dos dois médicos a Portugal.
2: Estou muito feliz pelo facto de eles estarem a regressar.
1: António José Seguro não quis falar aos jornalistas, mas deixou a nota. Dentro de portas e sem referir Israel, acrescentou:
3: ontem mesmo visionámos humilhações públicas de seres humanos e tratamentos indignos que merecem total repúdio e condenação.
1: Vídeos de ativistas ajoelhados e amarrados depois da detenção por forças israelitas.
3: Países que foram berço de direitos humanos avançam por caminhos que contradizem a obra que edificaram, que ignoram os seus valores fundacionais, que se deixam contagiar por tentações populistas, discriminatórias e persecutórias da dignidade humana.
1: António José Seguro falava sobre a Convenção Europeia dos Direitos Humanos, sem se dirigir a qualquer país, mas a interpretação é óbvia.
3: Em casos extremos, violam as regras de modo assumido, sem qualquer pudor, ridicularizando as organizações internacionais que zelam pela sua aplicação e das quais foram eles próprios fundadores.
1: António José Seguro pede um olhar preventivo e determinado.
3: O que fazer para que a Europa não seja arrastada para este processo erosivo e que já está em curso dentro das suas fronteiras? O que fazer para que, mesmo correndo o risco de se transformar numa ilha, a Europa preserve os seus valores, a sua civilização humanista, o seu compromisso com o diálogo e o respeito pelos direitos do ser humano?
1: As perguntas que o Presidente da República deixa aos países europeus.
0: Condenando todos os atos que sejam contra a dignidade humana. Daqui por algumas horas chega ao fim um dos programas mais emblemáticos da televisão norte-americana. Depois de mais de 3 décadas, a CBS decidiu acabar com o Late Show, que é apresentado agora por Stephen Colbert. Tradicionalmente, à mesma hora, são apresentados outros 2 programas, no mesmo formato, mas hoje, por respeito a Stephen Colbert, vão para o ar 2 repetições. Na última semana, o programa encheu-se de convidados e músicas que ficam também a marcar os melhores momentos do ano passado e um momento em particular em que os espectadores souberam que o Late Show ia terminar.
4: Next year will be our last season. The network will be ending The Late Show in May. After tonight, we have only one more show left. And it is our... Oh! But let's have fun now, shall we?
5: The end is near, and so you face the final curtain.
4: Over the weekend, it sunk in that they're killing off our show. But they made one mistake. They left me alive. Bruce Springsteen.
6: Thank you. Stephen. I'm here in support tonight for Stephen because you're the first guy in America who's lost his show because we got a president who can't take a joke.
7: We'll be off tomorrow night out of respect for our colleague and friend Stephen Colbert and the writers, producers...

um best-of no Adeus ao Leite Show, aqui num trabalho da jornalista Margarida Serra e de Daniel de Leitão. Este programa icónico das noites americanas de televisão acaba por pressão de Donald Trump, que não gosta das críticas de que é alvo. Stephen Colbert recentemente afirmou que não percebe como é que um dos homens mais poderosos do mundo não consegue aceitar uma piada, uma crítica, porque afinal, diz ele, Stephen Colbert e os outros comediantes são apenas e só palhaços. O último

0: O programa está no segredo dos deuses, não se sabe quem são os convidados. Colbert terá, no entanto, levantado o véu sobre um participante, diz apenas que o convidado veste de branco.
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0: Muito boa tarde, agora 7h27 e no trânsito em Lisboa. Já está resolvido o acidente na ponte Vasco da Gama antes do meio do tabuleiro em direção a sul, mas ainda há fila em todos os acessos à ponte e também assim trânsito lento nos acessos norte à ponte 25 de Abril, no eixo norte-sul com fila a partir de Sete Rios. Na segunda circular em direção a Sacavém, trânsito lento entre o eixo norte-sul e o radar e no IC19 no sentido Lisboa-Sintra também entre Alfragide e Amadora. No Porto, trânsito lento na VCI, no sentido Freixo à Rábida, com fila entre as Antas e a A3 e depois entre Francos e a Rábida. E na Avenida EP, no sentido Porto Matosinhos, trânsito lento e também no final da A3 para a VCI.
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0: De novo, as fragilidades do Serviço Nacional de Saúde, o debate em curso sobre a desclassificação de documentos relacionados com violência motivada por razões políticas em Portugal e uma posição da ONU sobre o cuidado com o clima. São os assuntos deste termómetro. Boa tarde, Manuel Carvalho da Silva.
1: Boa tarde também aos nossos ouvintes.
0: Começamos pelo frio, onde, com lamento, propõe o Manuel que voltemos ao Serviço Nacional de Saúde. E desta vez porquê?
1: Porque já a semana passada tratamos este assunto e a partir de observações diversas que surgiram em diversos artigos. Esta semana confirmou-se a persistência nas dificuldades de acesso médico, de acesso a médico de família, e surgiram mais notícias de contradições geradas por algumas medidas de exceção que têm sido adotadas. Uma das notícias em vários órgãos de comunicação social, designadamente no Público, foi de que os centros de saúde geridos por setores privados ou social, as designadas unidades de saúde familiar C, estão em grande atraso e carregadas de zonas cinzentas, e parece que as convenções com especialistas em medicina geral e familiar privados nem sequer avançaram. E, portanto, havia uma promessa de se encontrar a resolução de acesso a médicos de família por essa via para 360 mil utentes e que isso se atingiria em 2025. E essa previsão, segundo estas notícias, foi revista e de 2025 passa para 2029 e de 360 mil como objetivo é reduzido apenas para 60 mil. E, portanto, sabe-se que continua a haver cerca de 1,6 milhões de utentes que estão naquela situação de não acesso a médico de família e não se conhece que outras medidas estão a ser adotadas para reduzir esse número. Continua a haver afirmações de entidades diversas e mesmo da ministra, quando questionada sobre este assunto, nos últimos meses dizem, continuam a avançar metas e considerações lateralizadas sem indicadores seguros. Isto é uma situação muito grave. E mesmo o Dr. Álvaro Almeida, que superintende na entidade que acompanha a gestão da saúde, também lateraliza as respostas, e isto é preocupante porque foi-se desenvolvendo toda uma rede de seguros que são atividades que interessam aos privados e em que os privados vão respondendo, e foi-se gerando na sociedade uma ideia de que, até perante as dificuldades de acesso ou atrasos e às vezes tratamento e às vezes respostas inadequadas ou respostas fora de tempo, foi-se gerando toda uma teia que, pela via do aumento dos seguros, a maior parte dos seguros de saúde respondem razoavelmente a pequenas necessidades, mas não respondem a grandes problemas. E nós temos uma situação que começa a cristalizar na mente das pessoas a ideia de que o ideal é haver um Serviço Nacional de Saúde que não é posto em causa, mas que seja a garantia de que, quando for necessário, os grandes problemas, está ali sempre o Serviço Nacional de Saúde para responder aos grandes problemas das pessoas. A imagem que me surge é um acreditar que pode haver sol na eira e chuva no naval. Ora, isto não é possível.
0: No Morno põe esta semana um assunto que esta manhã esteve no Fórum TSF, a reboque de propostas apresentadas ontem na Assembleia da República para a desclassificação de documentos relacionados com o que movimentos de extrema-direita fizeram no período a seguir ao 25 de Abril e mais tarde alguns anos mais tarde, com a atividade das FP25. E porquê é que ponho o assunto, digamos, em banho-maria?
1: Ponho o assunto em banho-maria porque há aqui a discussão está armadilhada propositadamente pela extrema-direita. A extrema-direita está à procura de tornar conhecidos os factos. A extrema-direita está à procura de pretextos para criar chafurdice, para desacreditar a história. A extrema-direita já deu provas até à exaustão de que o seu problema não é o conhecimento da história, o seu problema é chocar com a história e querer desconstruir a história. Nós vemos isso todos os dias em relação à história no seu conjunto e em relação à história mais recente, aos factos do dia ou da hora, da última hora, se quisermos, não é? Eu direi que nós não temos falta de informação sobre esta informação, da informação mínima necessária para interpretarmos o período do 25 de Abril e pós-25 de Abril. Mas há que haver essa precaução de não transformar isto num lamaçal. Não se criar a ideia de que há segredos a esconder, isso é muito importante, porque não há segredos a esconder. Eu julgo que depois da extrema-direita ter levantado a questão de a exigência, né, de se conhecer o que é que foi a atividade das FP25, que foi, aliás, uma atividade condenada pela generalidade das forças democráticas em Portugal, no contexto, aquelas que existiam no contexto da ação que foi desenvolvida pelas FP25, é bom não esquecer isso, como é bom não esquecer que a violência no período revolucionário, ou seja, entre 74 e 76, a violência teve uma marca, e essa marca foi a extrema-direita. Houve uma complacência muito grande, houve uma tolerância muito grande de todas as forças democráticas para com essa ação violenta da extrema-direita, exatamente com os objetivos de pacificar e de ultrapassar, de tentar integrar todos. Isso está provado, há publicações diversas, mas quando chegar à altura e for conveniente ainda conhecer-se mais profundamente esses acontecimentos, é bom que sejam conhecidos. Agora, eu compreendo que as forças de esquerda, ou que haja forças de esquerda que, perante o facto da extrema-direita ter tentado que focalizar os excessos das FP25 tenham pressionado e tenham puxado pela exigência de, então, conheça-se também o que foi toda a atividade que possa não estar ainda suficientemente esclarecida da extrema-direita, mas não interessa muito estar a mexer isto, ou seja, parece-me vantajoso que, por todas, mesmo com alguns custos políticos imediatos, não se abra portas à chicana política, à degradação, à chafurdice que a extrema-direita quer desencadear e que este processo seja travado. E

0: Por isso, nunca entendi essa ideia de transformar em oportunidades realidades tão horríveis proporcionadas por pandemias e guerras. Só mesmo para os oportunistas ou para os lobistas dos medicamentos e das armas. Devíamos estar preparados de véspera. Só para a morte não existe solução prévia, certo? Agora que os vírus viajantes começaram novamente a infectar pessoas e noticiários, desconfio que não tardará muito para estarmos novamente à varanda, com tachos e panelas, aplaudir os maltratados funcionários do Serviço Nacional de Saúde. Se calhar com energia racionada, às escuras, face à escassez que se aproxima. Não se admire, em tempo de guerra, o cancelamento de voos, devido à falta de combustível, já é uma realidade. E como será daqui em diante? Se os novos focos de conflito, com cada vez mais países envolvidos, surgem assinalados nas cartas geopolíticas, porque não os parasitas? Só que desta vez, a Europa, agora a gastar milhões na renovação dos seus exércitos, talvez só restem bazucas a sério. Continuo a confiar na Direção-Geral da Saúde. O problema é que me recordo muito bem do otimismo irritante antes da chegada do SARS-CoV-2 ao nosso país. Por muito que tente, fico sempre com dois pés atrás. E não fico com três pés atrás, porque os deuses do futebol só confiaram esse talento ao meu Zé.
1: É assim a opinião de Vítor Santos. À quinta-feira, pode também ler em tsf.pt. E no trânsito em Lisboa, ainda lento nos acessos norte à ponte 25 de Abril, no eixo norte-sul com fila agora a partir de Sete Rios. Na segunda circular em direção a Sacavém, trânsito lento entre o eixo norte-sul e o radar e também lento no IC19, no sentido Lisboa-Sintra, entre Alfragide e Amadora. No Porto, trânsito lento na VCI, no sentido Freixo-Arrábida, entre as Antas e a A3, depois entre a Boa Vista e a Arrábida e também na Avenida EP, no sentido Porto-Matosinhos e no final da A3 para a VCI.
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3: Voltemos então aos duplos álbuns com um paralelismo que tem algo de interessante. Já que trouxe o caso dos Beatles e tal como sucedeu com a banda britânica, também do outro lado...
1: Costa Monteiro.
3: Voltemos então aos duplos álbuns com um paralelismo que tem algo de interessante. Já que trouxe o caso dos Beatles e tal como sucedeu com a banda britânica, também do outro lado do Atlântico, com Bruce Springsteen, a ousadia foi devidamente recompensada. É que o paralelismo passa por isto. Com os Beatles havia a grande dúvida sobre o que fariam depois do celebérrimo Sgt. Pepper's, e com Springsteen sucedeu o mesmo, porque ele tinha feito antes uma das maiores obras da história do rock, Born to Run, e logo a seguir Darkness on the Edge of Town. Dois marcos definitivos na afirmação do músico. É então que surge The River. Se o álbum branco é o grande trabalho dos anos 60 entre os duplos, então para os 80 fica The River, de Bruce Springsteen, logo para começar. Afinal, é viável fazer obras extensas com nível superior. Desta vez, optei pelo tema de abertura, o começo da longa viagem em The River, chama-se Angry Heart.

0: E a partir daqui, Manel, que caminho propões para fechar a semana amanhã?
1: Amanhã, a última gravação com a banda de um dos fundadores dos Stones.
2: Para ouvir amanhã na Memória de Elefante, Mário Fernando, Manuel Costa Monteiro, a sonorização de Abel Paiva. Estamos a 8 minutos das 8, com temperaturas mínimas previstas para esta noite entre os 15 e os 20 graus. E ainda antes das 8 ouvimos Gauti, hoje faz 46 anos. Há 14 editou este Somebody That I Used To Know. Para ouvir antes das 8, a emissão segue com Rui Lameira. Boa noite.

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2: São 7h58, menos uma hora nos Açores.
3: A Ministra da Justiça revela que as autoridades francesas já pediram a Portugal o regresso dos dois menores que foram encontrados sozinhos na beira de uma estrada em Alcácer do Sal. A mãe das crianças já foi detida pela GNR, estava numa esplanada de um café. A Iniciativa Liberal questiona o Governo sobre a fiscalização e o recrutamento de funcionários para as creches, depois da condenação de 4 funcionárias acusadas de maus-tratos a crianças, uma delas condenada a 6 anos de pena efetiva. A Justiça Espanhola ordenou hoje o bloqueio das contas bancárias do antigo primeiro-ministro José Luís Rodríguez Zapatero, que está a ser investigado por tráfico de influências.
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2: Temperaturas atualizadas, estamos agora com 16 graus em Ponta Delgada, 19 no Funchal, 26 em Faro, 26 também no Porto, 28 em Lisboa. Avançamos agora para a edição às 8 com Ana Cristina Henriques.
3: O Instituto de Português do Mar e da Atmosfera informa que a concentração de poeiras que estão no ar e que vêm do norte de África deve manter-se pelo menos até sábado e estão associadas às temperaturas que estão acima da média. Por causa destas poeiras, a Direção-Geral de Saúde já fez uma recomendação para que as crianças, os idosos, as pessoas com problemas respiratórios crónicos e doentes cardiovasculares permaneçam em casa sempre que possível. O Instituto do Mar e da Atmosfera prevê que a concentração de poeiras comece a diminuir a partir do meio da tarde de sábado. As temperaturas máximas registaram uma subida bastante acentuada desde ontem, devem variar entre os 30 e os 35 graus até amanhã, prevendo-se igualmente a subida da temperatura mínima em todo o território. O PS vai apresentar uma proposta para aumentar a competitividade da economia e está a ouvir os parceiros sociais. É a resposta dos socialistas à reforma da lei laboral. José Luís Carneiro assume que quer relançar o diálogo com as centrais sindicais e com os patrões, depois daquilo que considera a insensibilidade e a desconsideração do governo Francisco Nascimento.
7: O PS reforça, o voto é contra a reforma laboral. Gritante insensibilidade do governo e de uma despodurada desconsideração pelos parceiros sociais.
8: Porque o governo nem leva ao Parlamento todas as propostas que consensualizou com os parceiros sociais, José Luís Carneiro quer dar o exemplo.
7: Reuni na sexta-feira passada com a CAP, já reuni com a CIP, já reuni também com a UGT, já reuni com a Confederação do Comércio e também vamos reunir com a CGTP durante o dia de amanhã. E fundamentalmente tem em vista abrir as portas para que possamos dar seguimento a uma abordagem mais integrada.
8: O PS vai apresentar uma proposta para aumentar a competitividade da economia.
7: Uma proposta relativa às condições para a competitividade da economia portuguesa, para a produtividade desta economia e das nossas empresas e, simultaneamente, para a valorização dos salários e para a formação e a requalificação dos trabalhadores.
8: Proposta à margem da reforma laboral, apresentada depois de ouvir os parceiros sociais, José Luís Carneiro recua ainda à primeira greve geral para alertar que o possível aumento do salário mínimo, como indicou o Primeiro-Ministro, não pode estar relacionado com a reforma laboral.
7: É uma moeda de troca para a precariedade.
8: A reforma laboral aumenta a precariedade, acrescenta ao socialista. Se a proposta do governo chegar à fase de especialidade, o PS vai apresentar soluções, tendo em consideração os encontros com os parceiros sociais.
3: Numa altura em que José Luís Carneiro revela que está a reunir-se com os parceiros sociais, seja com os patrões ou com as centrais sindicais. Já está a caminho de Portugal o pai dos dois menores que foram encontrados sozinhos junto a uma estrada nacional em Alcácer do Sal. A informação foi avançada pela RTP e pela SIC. O pai das crianças apresentou queixa por rapto de menores em França. Isto depois da mãe ter saído do país sem dar explicações. As autoridades francesas abriram um inquérito. A mãe e o padrasto já estão detidos. Estavam a 200 quilómetros de Alcácer, onde foram encontrados os dois menores. A GNR deteve estes dois suspeitos do crime de violência doméstica e abandono destas duas crianças. Eles estavam na esplanada de um café, estavam lá desde esta manhã, quando foram abordados pela GNR de Fátima, como contou à TSF o Major João Gaspar, Relações Públicas da Guarda Nacional Republicana.
9: Nós confirmámos que de facto o casal suspeito se encontrava na via pública, junto a uma viatura de matrícula francesa, sendo que apresentou alguns comportamentos suspeitos, comportamentos esses que foram comunicados à GNR, e perante este alerta, a GNR deslocou-se ao local imediatamente, uma vez que também aqui, dada a proatividade e a própria experiência dos militares, rapidamente perceberam que este caso da ocorrência dos menores que foram abandonados poderia estar aqui ligado a este mesmo comportamento.
10: Quando fala dos comportamentos suspeitos, é exatamente o quê? Terem ficado demasiado tempo no café, desde manhã até à tarde?
9: Corresponde a essa descrição, sim.
3: Nesta conversa com a jornalista TSF Maria Augusta Casaca, o Major João Gaspar diz que os militares da GNR detiveram a mãe e o padrasto e que eles ainda estão no posto da Guarda Nacional Republicana em Fátima.
9: Neste caso, os militares, no seguimento das diligências de investigação que foram desenvolvidas de forma articulada e assente também aqui numa partilha de informação entre as várias valências da GNR, com destaque para a estrutura de investigação criminal, os militares do posto de Fátima deslocaram-se logo de imediato para o local, onde acabaram por deter os suspeitos, nesta mesma cidade de Fátima, em consequência também do trabalho de pesquisa e de proatividade que foi desenvolvido.
10: Nesta altura, o que é que se segue? Portanto, o que é que este casal vai ser transportado para onde? Que diligências é que se...
9: Vão ser presentes a tribunal, e estamos a falar aqui no Tribunal Judicial de Grândola, ou então aqui no Teatro de Setúbal, que ainda não temos essa confirmação.
3: A mãe e o padrasto das duas crianças francesas são acusadas pelo Ministério Público dos crimes de violência doméstica e de exposição ao abandono. A Ministra da Justiça mostrou-se chocada com este caso, mas ao mesmo tempo satisfeita porque as autoridades foram bastante rápidas.
11: Temos estado em contacto, através da Direção-Geral da Administração da Justiça, com a entidade central, tem estado em contacto com os tribunais franceses, articulando e facultando toda a informação que é necessária e obtendo a informação que os tribunais solicitaram para poder e para permitir este encontro rápido que foi feito. Por isso agora aguardamos com os trâmites normais de uma possível de retorno, porque tanto quanto percebi, embora não tenha muita informação concreta, mas tanto quanto percebi, há já um pedido de retorno das crianças, portanto será tratado da forma natural que estes processos têm. Ficamos satisfeitos por termos conseguido rapidamente encontrar ou deslindar este problema.
3: As duas crianças, entretanto, já saíram do Hospital de Setúbal, onde estiveram nas últimas horas em observação, estão bem de saúde, e a Procuradoria-Geral da República, numa nota enviada esta tarde à TSF, explicou que já está em fase de execução a medida temporária de proteção. As crianças são entregues a uma família de acolhimento. Num outro caso, envolvendo maus-tratos a menores, a notícia hoje da condenação a 6 anos de cadeia de uma antiga funcionária de uma creche de rabo de peixe nos Açores, acusada de maus-tratos a crianças muito pequenas, entre elas bebés. Ela foi condenada pelo Tribunal de Ponta Delgada. As outras 3 arguídas foram com pena suspensa. O Ministério Público já informou que vai recorrer desta sentença de pena suspensa. Dulce Rocha, que faz parte do Instituto de Apoio à Criança, em declarações à TSF, lançou o alerta: é preciso que as famílias estejam muito atentas, porque é impossível à Segurança Social ou a qualquer outro organismo fiscalizar cada creche ou infantário do país.
12: Nestes casos, o mais importante é que sejam as próprias famílias a estar muito atentas a lesões, porque a Segurança Social não pode vigiar sempre estas situações, porque não estamos mesmo com câmaras e tudo, quem monta as câmaras são os funcionários que estão mais próximos. Portanto, não há forma de fiscalizar, a não ser de facto com quem está mais próximo das crianças, que são os familiares, que têm que estar sempre muito atentos e o que é que se passou. Claro que estas crianças, às vezes muito pequenininhas, o que sucede é que nem sequer conseguem verbalizar bem o que aconteceu, não é?
3: Perante a repetição destes casos de maus-tratos a crianças, a Iniciativa Liberal questiona o Governo sobre que tipo de fiscalização está a ser feita e que cuidados estão a existir no recrutamento pessoal. A deputada Angélique da Teresa explica em declarações à TSF que estas questões são dirigidas aos gabinetes dos ministros da Educação e da Segurança Social.
13: Têm sido tantos os casos denunciados de maus-tratos, de agressões sexuais, que nós efetivamente queremos perceber o que é que se está a passar, e há inclusive uma enorme abrangência nacional, e portanto aquilo que nós queremos garantir é que estas situações não se repitam, é que estas instituições tenham todos os mecanismos de prevenção para não termos eventuais ou putativos predadores sexuais ou agressores, tanto nas nossas creches como nas nossas escolas, nomeadamente nos nossos jardins de infância. E, portanto, queremos perceber o que é que está a correr mal e, se necessário for, naturalmente apresentaremos propostas para solucionar eventuais falhas que o sistema possa estar a ter.
3: A Iniciativa Liberal fica à espera da resposta do Governo. Afonso Eulálio continua de rosa na volta à Itália em bicicleta. Esta tarde recuperou até 6 segundos para o segundo classificado dinamarquês, Jonas Vingegaard. Num sprint intermédio, Afonso Eulálio foi mais rápido, mas a Eurosport ele assume que, além dele, mais nenhum ciclista hoje se esforçou para ganhar o tempo de bónus.
14: Não, quite for free.
15: Foi quase de borla. Os outros ciclistas não foram para o sprint. Durante o dia tivemos vários momentos, depois de curvas ou descidas, mas foi quase de borla. Os outros não fizeram nada.
14: The other riders don't did nothing.
3: Sem sobressaltos, o ciclista português terminou a etapa no pelotão e conseguiu até mais uma vantagem de alguns segundos. Afonso Eulálio tem agora 33 segundos de vantagem para Jonas Vingegaard. A liderança da Volta à Itália em bicicleta continua em português.
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0: Daqui a pouco em antena o Mapa Mundo de Ricardo Alexandre, antes ainda uma breve... Vamos conferir o trânsito rapidamente. Trânsito lento em Lisboa. Nos acessos norte à Ponte 25 de Abril e no eixo norte-sul há fila a partir de Campo Lido e na segunda circular nos dois sentidos. Na passagem pela zona do Campo Grande, o trânsito também se apresenta com resistência no Porto. Esta hora já não há registo de dificuldades.
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0: Vamos agora ao Mapa Mundo, a edição é de Ricardo Alexandre.
2: Xi com Putin depois de Trump, guerra no Irão em nova contagem decrescente ou acordo à vista? Jorge Tavares da Silva e Rui Henrique Santos são convidados do Mapa Mundo. Depois de Trump, Vladimir Putin foi ao imponente Grande Salão do Povo em Pequim assinar um novo pacto de cooperação com o presidente chinês Xi Jinping. O também líder do Partido Comunista recebeu o presidente russo. Xi Jinping sublinhou que as relações entre os dois países estão ao mais alto nível de parceria estratégica abrangente e fez apelos à União entre ambos no sentido de se oporem a toda a intimidação unilateral no palco internacional. Foi a expressão usada. Toda a intimidação unilateral. Putin elogiou a relação entre Pequim e Moscovo, dizendo que está num nível sem precedentes, garantiu que a Rússia continua a ser um fornecedor de energia fiável. Aliás, as exportações de petróleo russo para a China aumentaram 35% no primeiro trimestre deste ano. Bem-vindo ao Mapa Mundo da TSF, novamente, Rui Henrique Santos, investigador do Instituto para as Relações Internacionais, mestre em licenciatura em Relações Internacionais pela Faculdade de Ciências Sociais e Humanas da Universidade de Nova Lisboa. Rui, é significativo que, ao contrário do que sucedeu na semana passada, em que Estados Unidos e China deram depois da cimeira visões separadas à comunicação social sobre a visita de Trump a Pequim, agora esta quarta-feira houve direito a um comunicado conjunto de Xi Jinping e Vladimir Putin. Que sinal é que isso transmite?
3: Olá, Ricardo, boa tarde. Eu julgo que é útil utilizarmos aqui a grelha analítica que o realismo nos disponibiliza ao longo de anos e dividir entre os seguintes elementos de análise: o homem, o Estado e o sistema internacional. Verificamos que, no que diz respeito à análise das relações pessoais, quer entre Donald Trump, Xi Jinping e Putin, há a tentativa de identificar quem é que é mais amigo de quem, ou seja, muitas das relações estatais e muitas das relações destas grandes potências são exibidas ao mundo como se fosse uma consequência de uma relação pessoal. Ao nível do Estado, aquilo que nós verificamos é que, quer nos Estados Unidos, China ou Rússia, existe sempre a tentativa de situar os benefícios do relacionamento com os outros, com consequências que se manifestam no tecido doméstico. Veja-se como Donald Trump vendeu a ideia de que os chineses vão buscar o petróleo aos Estados Unidos, ou de que os chineses vão comprar aviões da Boeing. Veja-se a ideia de que Putin vendeu de que mais cooperação energética e mais vendas energéticas estão disponíveis no relacionamento entre a China e a Rússia. Agora, no que diz respeito ao sistema internacional, é realmente onde pode não só existir mais consequências para o dia-a-dia global, como eu creio que manifestamente não conseguiram resolver nada daquelas que são as grandes questões do dia-a-dia. Ou seja, verifiquemos que Estados Unidos e China continuaram apenas a gerir a competição entre ambos. Não há grandes acordos, nem há uma grande visão única sobre o que é o futuro da ordem internacional.
2: Mas este reforço da parceria entre China, o alegado reforço da parceria entre China e Rússia, é também um recado para Trump, que não é propriamente um recado indireto, é direto.
3: E mais do que isso, é a concretização e a visão de uma nova ordem internacional. Ou seja, de uma nova ordem internacional que tenta afastar, e isso é evidente na declaração que ambos assinaram, que tenta afastar aquilo que eles chamam a hegemonia norte-americana e a maneira norte-americana de resolver os assuntos do dia-a-dia. Veja-se com as intervenções na Venezuela, no Irão e intervenções que ainda estão a acontecer em Gaza e em Israel. Portanto, existe aqui um típico sinalizar de russos e chineses que não estão satisfeitos com a ordem internacional e que querem, obviamente, rever a mesma.
2: Também no Mapa Mundo, embora à distância, o investigador do IPRI e professor da Universidade da Beira Interior, Jorge Tavares da Silva, doutorado em Relações Internacionais pela Faculdade de Economia da Universidade de Coimbra, na área de Política Internacional e Resolução de Conflitos, um grande especialista em China e em estudos chineses. Jorge, Xi Jinping chegou a descrever Putin como um melhor e mais íntimo amigo. No documento que assinaram, declararam que as tentativas de alguns países de dominar os temas globais ainda num espírito colonial falharam, mas que mesmo assim o mundo corre o risco de regressar à lei da selva, mas sempre sem nomearem os países a que se referiam. Jorge Tavares da Silva, isto vale o quê depois da cimeira entre Xi Jinping e Donald Trump na semana passada?
4: Muito boa tarde. Bom, essas palavras são, na realidade, na sequência um bocadinho do que estava a ser dito anteriormente, uma tentativa, enfim, articulada entre Pequim e Moscovo no sentido de alterar ou pelo menos propor uma ordem internacional alternativa que não passe não só pela posição predominante dos Estados Unidos no sistema internacional, isso é muito claro, que também não passe pelo sistema de dólar do ponto de vista internacional, que também não passe em grande medida pelas organizações e pelas visões internacionalistas que são muitas vezes propagadas por essas mesmas organizações, nomeadamente uma visão de direitos internacionais, de direitos humanos internacionalista e outras ideias e valores globais, mas uma visão alternativa que no fundo não coloque em causa a natureza destes regimes, vamos dizer, destas autocracias do Sul, que na verdade tentam defender um valor, defender o seu poder acima de tudo e os seus regimes, e portanto é esta articulação que nós temos aqui. Uma Rússia que me parece aqui muito fragilizada, eu acho que Pequim, apesar de tudo, procurou dar face ou Xi Jinping procurou dar face, que é uma coisa importante, enfim, na mentalidade chinesa, a Vladimir Putin, aparecer com alguma força diplomática importante numa altura que está muito fragilizado até do ponto de vista militar, mas também com alguns indicadores internos, e portanto ao acolhê-lo em Pequim, no centro do poder, nesta visão também muito dita sinocêntrica, portanto acaba por lhe proteger bastante a imagem, aqui num conjunto de acordos importantes estabelecidos entre os dois lados, porque precisa dele, precisa muito dele, ainda que se calhar Pequim, ainda que se calhar Putin precisa muito mais da China, mas também a China precisa de Putin para contrabalançar esse tal mundo alternativo que não quer que seja, no fundo, que tenha expressão, mas que também não quer colidir. E eu acho que esta visita, e aqui passando para a visita de Donald Trump, eu acho que foi esse o teor da visita, mais do que aquilo que saiu do ponto de vista de resultados, que foram particularmente económicos e não muito mais, mas foi importante dizer, eu acho que isto foi um ganho também para o mundo. Nós estamos de lados opostos, não há forma, no fundo, de se encontrarem uma articulação entre os dois em muitos domínios, mas não queremos escalar, e há aqui linhas vermelhas que não podemos ultrapassar, nomeadamente a questão de Taiwan. E, portanto, foi esta a mensagem que foi dada por parte de Xi Jinping relativamente a Donald Trump, foi esta proteção que, de alguma forma, aparece agora dada a Vladimir Putin, e há esta ordem alternativa que é defendida por parte de Pequim, e também um ganho substancial do ponto de vista diplomático, porque a China aparece como um grande ator importante e sólido do ponto de vista das decisões que toma, e não essa tal lei da selva, essa tal diplomacia e política externa muito imprevisível e muito anárquica, se quisermos, que de alguma forma procura oferecer um lado diferente político, de política internacional.
2: E justamente há poucos minutos ficamos a saber que Donald Trump se disponibilizou para falar diretamente com o presidente de Taiwan sobre a questão da venda de armas, e isto é claramente um efeito, um reflexo das conversas que teve com Xi Jinping, ou seja, uma venda de armas que estava contratualizada, assumida. O próprio dirigente de Taiwan já tinha agradecido aos Estados Unidos esta ajuda, recordo que é uma venda de armas a Taiwan no valor de cerca de 11 mil milhões de dólares, e pode agora ficar, vamos ver, eventualmente comprometida. No documento, na declaração assinada por Vladimir Putin e Xi Jinping, é dito que a situação global está a tornar-se mais complexa, que a agenda global de paz e desenvolvimento enfrenta novos riscos e desafios, e existe o perigo de fragmentação da comunidade internacional e do tal regresso à lei da selva. É ainda referir que as tentativas de alguns Estados de gerir unilateralmente os assuntos globais, impor os seus interesses ao mundo inteiro e limitar o desenvolvimento soberano de outros países no espírito da era colonial, fracassaram. Jorge Tavares da Silva, falavas há pouco do facto de com este encontro, com esta visita, com este reforço da parceria, de alguma forma a China estar a proteger Vladimir Putin, mas não deixa de ser uma relação desigual nesta altura. A China olha para a Rússia como um elemento importante para validar a ascensão da China ao topo da relevância política mundial?
4: Claramente, é um pilar importantíssimo do ponto de vista dos objetivos de Pequim. Eu tenho sobre, enfim, uma leitura que eu faço sobre a forma como a China atua no plano internacional, é uma visão marcadamente sinocêntrica. E, portanto, ainda que com uma dualidade muitas vezes de atuações, ou seja, participa, eu às vezes até costumo dizer, com um pé na arquitetura internacional estabelecida, tenta, em muitos sentidos, influenciar as Nações Unidas, impor alguma linguagem nas próprias Nações Unidas que adotaram e, portanto, nas dinâmicas de poder da própria organização, tenta o fazer e, simultaneamente, cria um mundo alternativo. Tem organizações que quase que estabelecem sempre uma alternativa a todas as outras. E, portanto, dos BRICS, da Organização de Cooperação de Xangai, aos Bancos de Desenvolvimento Regionais, tudo isso são instituições muito regionais, mas que também têm a aspiração de ser, assim, uma espécie de outro caminho que muito do mundo em desenvolvimento pode seguir e não propriamente a tal arquitetura muito global, se quisermos. E, portanto, a China tem atuado muito com estes dois vetores, trabalha com os dois, mas predominantemente defendendo as suas próprias instituições e, portanto, a Rússia é um parceiro neste quadro de afirmação do mundo em desenvolvimento, do sul global, como tantas vezes falamos, onde a China quer ser o líder deste mundo global. Isto é uma herança que vem, em muitos sentidos, da Conferência de Bandung da década de 50 e, portanto, a Rússia aparece aqui como um parceiro importante. Claro que, para mim, em muitos sentidos e em muitos indicadores, nós começamos a perceber que esta articulação entre os dois países é muito de lógica de interesses momentâneos. A Rússia e a China pertencem a dois mundos diferenciados, políticos, até do ponto de vista cultural. A Rússia esteve sempre muito mais ligada à Europa e à cultura europeia. Era, inclusivamente, pela própria China, era considerada um país do Norte. Mas, apesar de tudo, neste contexto muito atual, precisam de se articular e, portanto, Pequim aproveita esta relação, mas sente-se em muitos indicadores que a Rússia vai começando a ficar muito dependente da própria China e vamos ver até num quadro futuro, é uma das leituras que eu faço do ponto de vista de futuro, uma agudização das relações entre os dois atores no contexto da própria Ásia Central e, portanto, quando a Rússia mais tarde perceber que fruto dos condicionalismos deste conflito na Ucrânia, que vai ficar muito dependente da China e perder algum domínio de influência sobre a Ásia Central, vai, enfim, entrar numa lógica, para mim, mais de competição com Pequim, que não sei muito bem depois em que contornos é que essa relação depois no futuro se irá estabelecer. Mas, portanto, há uma Rússia que nós percebemos, isto é, as elites russas também já o vão identificando, até do ponto de vista tecnológico, a Rússia fica tecnologicamente muito mais vulnerável face à própria China. E, portanto, vamos ver no futuro como é que esta relação, que agora é tão útil e que tem uma retórica tão forte de aproximação, ela depois de desmontada, depois de irmos para um quadro posterior, como é que vamos verificar como é que vai ocorrer esta relação bilateral entre estes dois parceiros.
2: Mas, Rui, esta importância que a China dá à Rússia, ou que Xi Jinping dá a Vladimir Putin, confere ao presidente russo e à Rússia o estatuto de potência que Moscovo reivindica ainda ter para lá do nuclear?
3: Eu creio que não. Repare-se que hoje em dia, e Donald Trump de certa maneira já o sinalizou daquela forma incoerente que ele costuma fazer, mas ele já sinalizou que ele está bastante interessado em que haja um tipo de governança da competição global que ele chama o G2. Eu adapto depois este G2 ao Godzilla 2, ou seja, ele quer duas Godzillas a dominar o sistema internacional. se irá ser com esferas de influência, se irá ser com zonas de domínio, ainda não sabemos. Agora, o que Donald Trump quer e reconhece é que apenas Xi Jinping, apenas a China, tem capacidades, recursos e vontade de, se quisermos, e como o Jorge estava ainda há pouco a referir, de dominar, quer do ponto de vista económico, quer do ponto de vista tecnológico, quer até do ponto de vista do domínio que a China tem em várias instituições, por erosão e por desaparecimento dos Estados Unidos de participarem nessas mesmas instituições.
2: Xi Jinping e Vladimir Putin encontraram-se esta quarta-feira por duas vezes, primeiro com uma reunião mais curta, num formato restrito, com o número mais reduzido de delegados para discutir questões sensíveis, depois num formato alargado, com as respectivas delegações, houve depois uma cerimónia de assinatura de diversos acordos, contou também com a presença dos dois líderes em áreas como a tecnologia, o comércio, a investigação científica e a propriedade intelectual. De acordo com os meios de comunicação social estatais chineses, entre estes documentos estava a extensão do Tratado China-Rússia de Boa Vizinhança e Cooperação Amistosa, assinado pela primeira vez há 25 anos. A agência russa de notícias TASS informou que a declaração conjunta refere que China e Rússia vão melhorar os mecanismos de cooperação e reforçar a interação entre as forças armadas dos dois países. As partes continuarão a reforçar a amizade tradicional entre as forças armadas dos dois países, a aprofundar a confiança mútua na esfera militar, a melhorar os mecanismos de cooperação, a expandir a prática de exercícios conjuntos e de patrulhas aéreas e marítimas, a reforçar a coordenação e a interação em formatos bilaterais e multilaterais, a responder conjuntamente a diversos desafios e ameaças e a apoiar a segurança e a estabilidade global e regional. É dito no documento de acordo com a agência TASS. Isto só falta haver uma espécie de artigo 5º entre os dois países, no sentido de dizer que se um for atacado, o outro age em sua defesa. Será assim, Jorge Tavares da Silva? Seja sobre a guerra na Ucrânia ou sobre o Estreito de Taiwan, China e Rússia sentem-se mutuamente protegidos?
4: Não. Para ser muito claro, não. A China não estabelece alianças com ninguém, a China não tem esse compromisso com ninguém, precisamente pela sua visão sinocêntrica. Ao contrário dos parceiros ocidentais que estabelecem muitas vezes esses compromissos, um compromisso, uma aliança militar é muito exigente desse ponto de vista. Se houver um conflito armado, haverá uma obrigatoriedade, em muitas circunstâncias, e estou aqui a pensar no artigo 5º, de defender o outro parceiro. Ora, a China não faz isso com ninguém, nem muito menos com o Paquistão, onde talvez tenha uma dessas quase alianças do ponto de vista militar. Não o faz, precisamente porque isso era um compromisso a uma questão de segurança, de soberania interna, que não quer ser decidida por um regulamento, por uma norma internacional que a possa atirar para um conflito que, se calhar num determinado momento, até não o quererá fazer, mas que fruto desse compromisso o teria que fazer. Portanto, não o faz. E, portanto, nem muito menos com a Rússia. Portanto, como eu digo mais uma vez, a questão sino-russa é uma questão, é um eixo de conveniência no momento atual. As duas parceiras estiveram durante muitos anos em lados, não vou dizer opostos, mas separados, com, até do ponto de vista das infraestruturas. Nós hoje vemos uma série de projetos de oleodutos e gasodutos que estão a ser desenvolvidos, mas não foi assim durante muito tempo. Havia quase uma ausência de projetos entre os dois territórios. Há, da parte da Rússia e muitas elites, uma preocupação muito grande com a própria espionagem chinesa no espaço russo. Houve até a condenação muito recente de um cientista russo que estaria a passar informações para informações para a China. Portanto, há uma desconfiança também relativamente, e algumas elites da própria Rússia relativamente à China, e portanto há conflitos até do ponto de vista de influência geopolítica, mas este interesse conjunto de estabelecer a tal ordem alternativa, de se articularem do ponto de vista de organizações e de projetos, sobretudo defendendo o que no fundo também não querem, é uma ordem liberal que no fundo desafia os seus poderes, e isso não o querem de forma alguma. Sabemos nós que as democracias liberais, elas estão muito mais expostas, e isso talvez seja uma das grandes dificuldades, enfim, as opiniões públicas no Ocidente, nos Estados Unidos, quantas vezes estes países conseguem influenciar essas opiniões públicas fruto das tais liberdades individuais e das imprensas livres e das sociedades civis. Ora, isso a China e a Rússia não querem, e não querem porque querem proteger o seu poder, ou seja, os regimes políticos querem se proteger, e aí estão articulados e são muito mais sólidas. Eu diria que é muito melhor governar em ditadura do que em democracia, não é? O próprio Donald Trump, que agora, enfim, aparece neste quadro de relações internacionais, vai ser certamente um líder que vai sair, vem outro. E, portanto, há ciclos políticos que se vão alternando. Ora, Xi Jinping e Vladimir Putin estão sólidos no poder. Nós nem sabemos quando é que eles vão sair. E, portanto, eles querem permanecer no lugar, querem proteger, acima de tudo, os seus regimes políticos e o seu poder e, portanto, lutam acerrimamente contra um modelo liberal que possa desafiar o poder eterno dos seus poderes. E por isso é que estão tão articulados, é pela lógica dos interesses e do poder, e precisam um do outro na defesa desse tal mundo alternativo que os proteja dessas ondas liberais que podem naturalmente fragmentar. Portanto, tudo o resto, não, e nem do ponto de vista militar, nem de outro ponto de vista geopolítico, não há grandes alianças, ou não há nenhuma mesmo, e portanto não podemos contar com esse plano militar conjunto entre os dois lados, a não ser uma parceria estratégica, no sentido de ter alguma cooperação desse domínio, mas não mais do que isso.
2: São países que não têm a capacidade de projeção de força fora das suas fronteiras que os Estados Unidos têm, de força militar que os Estados Unidos têm. Uma pergunta rápida para os dois, começando pelo Rui Henrique Santos. Onde vai ser a competição entre os três? Na Ásia, onde estão Rússia e China, onde está a costa do Pacífico americana, em África, pelos recursos desse continente, ou no Ártico?
3: Eu creio que entre a China e os Estados Unidos, possivelmente nesses domínios que mencionaste, mas mais importante do que isso tem a ver, julgo que o futuro reserva uma competição global entre China, Estados Unidos e Rússia no domínio da inteligência artificial, no domínio tecnológico e ciber e no domínio, efetivamente, a capacidade de influenciar outros.
2: Jorge.
4: Sou mais ou menos da mesma opinião, ou seja, o domínio da tecnologia também me parece evidente. É evidente que aqui também a questão do Indo-Pacífico, como os americanos o dizem, talvez seja um cenário mais tenso desse ponto de vista entre as duas potências e pode sobressair para esse espaço, mas é sobretudo no domínio económico e no domínio tecnológico, que depois está agregado ao militar, que nós vamos ter a grande competição entre, sobretudo entre este tal G2, entre a China e os Estados Unidos. Eu aqui, a Rússia para mim é um parceiro inferior neste quadro.
2: O porta-voz do Ministério dos Negócios Estrangeiros iraniano, Ismail Baghaei, disse hoje que Teherão está a analisar uma nova proposta dos Estados Unidos para pôr fim à guerra. A declaração do porta-voz da diplomacia iraniana ocorre na altura em que o presidente dos Estados Unidos, Donald Trump, exigiu que o Irão forneça as respostas certas sobre as conversações. O diplomata iraniano disse que a troca de mensagens entre os representantes dos dois países decorreu em várias rondas, sendo que as opiniões dos negociadores norte-americanos estão a ser analisadas. Baghaei explicou que as duas partes estão a trabalhar num texto de 14 pontos apresentado anteriormente pelo Irão e que foram realizadas várias trocas de mensagens em busca de uma fórmula que satisfaça quer Washington, quer Teherão. A versão mais recente do texto terá sido comunicada a Teherão pelo ministro da Defesa paquistanês, Mohsin Naqvi, que chegou esta quarta-feira à capital iraniana na segunda deslocação ao Irão em menos de uma semana. De acordo com os meios de comunicação iranianos, Teherão pediu a Washington o fim da guerra em todas as frentes, incluindo no Líbano, e o levantamento de sanções. A libertação de bens iranianos congelados e a indemnização por danos de guerra também foram solicitados. O reconhecimento da soberania do Irão sobre o Estreito de Hormuz e o adiamento das negociações sobre o programa nuclear foram também assuntos evocados por Teherão, de acordo com fontes da agência France Press. Isto, aliás, faz parte dos pontos que Teherão tem colocado em cima da mesa neste processo negocial. Donald Trump declarou também ontem, quarta-feira, que aguarda respostas para terminar a guerra que começou a 28 de fevereiro. Precisamos de obter as respostas certas, precisam de ser totalmente boas, a 100%. Foi esta a expressão utilizada pelo presidente norte-americano ontem em Washington. Jorge, estamos em contagem decrescente para a nova guerra, ou o Xi Jinping terá mesmo vontade de influenciar o Irão a aceitar as condições de Trump, negociar já o fim da guerra, a abertura do Estreito de Hormuz e um novo acordo nuclear? Parece que o Irão quer, nomeadamente na questão nuclear, que isso seja objeto de um outro momento negocial.
4: Bom, a questão nuclear é muito cuidadosa por parte da... é uma temática com muito cuidado e muito interesse por parte da China, e será aquele talvez onde haja maior espaço de manobra do ponto de vista negocial. A China, na realidade, é contra a proliferação de armas nucleares de forma muito genérica e, portanto, estará aqui com alguma articulação e algum entendimento com os Estados Unidos, que me pareceu deste encontro recente, e, portanto, poderá fazer algum tipo de pressão no sentido de resolver esta questão. O conflito, eu diria que tem o conflito, enfim, a abertura do espaço do estreito é muito benéfico para a economia chinesa, que também tem algumas debilidades com alguns indicadores do ponto de vista da inflação e do ponto de vista também do desenvolvimento económico interno, e portanto também estará interessado enfim, no desanuviar do conflito. Mas simultaneamente eu também há aqui um aspecto que me acho interessante, que é talvez esse o leve de alguma forma a China a ter uma posição mais contida. Quando os Estados Unidos se envolvem em conflitos internacionais, indiretamente acabam sempre por beneficiar a China. E, portanto, eu não vou dizer que a China está interessada no conflito e na continuação desse mesmo conflito, mas também há indicadores que acabam por o beneficiar.
2: O que é que pesará mais para a China? Ver os Estados Unidos envolvidos num conflito ou ter os benefícios comerciais e económicos decorrentes da reabertura do estreito?
4: É que, na verdade, a China encontrou muitas alternativas para atenuar o efeito do bloqueio, nomeadamente no gás através do Turcomenistão, por exemplo, e que altera a dependência no estreito, a próprio fluxo que tem com a Rússia. Portanto, tem um conjunto, e preparou-se bem ao longo dos anos para isso, para ter um conjunto de alternativas para não ficar dependente só de determinados pontos geográficos do globo. Eu não sei, efetivamente não sei muito bem, se também, em muitos sentidos, não haverá uma tendência para deixar um bocadinho as coisas correrem, porque este tal envolvimento dos Estados Unidos neste conflito deixam o espaço do Ásia-Pacífico um bocadinho liberto para os interesses mais imediatos e prementes da China, nomeadamente a questão de Taiwan. E, portanto, um enfraquecimento das próprias forças americanas, até do ponto de vista político e diplomático, e até do nível de munições e tudo mais, em que os Estados Unidos, ao gastar as suas munições internas, fica, enfim, com o seu estoque mais gasto e, portanto, muito mais fragilizado. Eu não sei até que ponto é que também não pesará estes indicadores positivos para Pequim e, no fundo, deixar correr e não se envolver em demasia neste conflito. Eu diria que é um meio-meio nesta questão, ainda que também a abertura do estreito tenha vantagens para a própria economia chinesa mais no imediato.
2: E em termos diplomáticos, ser Xi Jinping a pessoa que pode desbloquear um acordo por aquilo que possa interceder junto do Irão, o que é que isso não daria uma força e uma força em termos de impacto global à China, que a China anda a procurar já há algum tempo?
4: Sim, e já tinha aparecido, aliás, no conflito entre a Arábia Saudita e o Irão, em que Xi Jinping e a China aparecem aqui com uma imagem positiva, reforçada, e então aquilo que nós referimos muitas vezes, um próprio soft power chinês, que muito, muito fragilizado depois do contexto da Covid-19, enfim, de umas certas tensões internacionais que também foram aparecendo, com a posição muito protetora da Rússia no conflito da Ucrânia, que em muitos sentidos prejudicou muito a imagem da China, sobretudo no Ocidente. É evidente que, se aparecer agora como aquele ator calculista, e a China também se preocupa muito com isto, com aquela imagem capaz de desbloquear conflitos internacionais, aquela imagem de ator benevolente no sistema internacional, isso é um ganho diplomático imenso. E, portanto, se puder capitalizar, e aqui é outro aspecto que poderá também levar a própria China, portanto, no fundo, a interceder de uma maneira mais assertiva nesta questão, poder aparecer aqui como o grande estabilizador do sistema internacional, em oposição ao tal sistema da lei da selva e dos conflitos, enfim, muito, muito feitos à pressa, digamos assim, e, portanto, aparece como estabilizador. Isso é um ganho substancial e, portanto, há aqui um reforço da sua imagem do ponto de vista internacional, claramente que sim. Há uma coisa importante também dizer, apesar de tudo: nem o Irão, nem a Rússia, para a China, são importantes que possam perder conflitos, porque, mais uma vez, com a mesma razão da Rússia ser um ator importante no plano e no projeto chinês de afirmação internacional, também o Irão o é. E é um ator, aliás, que foi, agora integrou algumas das organizações chinesas, nomeadamente a Organização de Cooperação de Xangai, e também é um ator importante para a influência que a China quer ter no Médio Oriente. Mas aparecer como o desbloqueador de tudo isto, claramente é um ganho diplomático importante, e a China ganha aqui uma imagem, reforça a sua imagem do ponto de vista internacional, claramente.
2: Deixa-me voltar à ideia que estavas a deixar agora mesmo. Ou seja, a China vai fazer tudo o que puder para que o Irão não apareça como derrotado nesta guerra.
4: Claramente, é muito importante, repare-se, se Donald Trump tivesse saído deste conflito de maneira vitoriosa, vamos imaginar como é que ele tinha entrado em Pequim, nesta última visita que fez. Certamente com uma postura muito mais até arrogante do ponto de vista da sua posição perante Xi Jinping, ou seja, com uns ganhos substanciais não só do ponto de vista da Venezuela, não só do ponto de vista de algumas, enfim, ou de alguns parceiros, alguns atores na América Latina que ficaram mais subjugados, estou a pensar aqui do Chile, estou a pensar no Panamá, muito mais subjugados ao poder americano. Se ele tivesse um triunfo flagrante no contexto do Irão, entraria em Pequim com um ganho substancial e com uma posição de muito mais poderosa, digamos assim, perante Xi Jinping. Ora, isso não

0: região, que é uma região, como nós sabemos, do ponto de vista energético, muito, muito importante para a China e para o mundo, digamos assim.
1: Jorge, antes de nos despedirmos, Donald Trump saiu de Pequim a dizer que iria falar com o presidente de Taiwan sobre a questão da venda de armas, já assumiu que o vai fazer mesmo, que vai falar com ele, portanto dá a entender que pode tal venda de 11 mil milhões de dólares em armas para Taiwan pode não acontecer. Se de facto esse contrato for suspenso, digamos assim, que leituras políticas é que poderemos retirar disso?
0: Taiwan é um bocadinho o peão aqui no meio deste quadro de maior tensão entre Washington e Pequim. E, portanto, é claro que há a questão dos semicondutores agregada a tudo isto, mas Taiwan é um bocadinho o jogo. E, portanto, se é preciso muitas vezes, e Donald Trump sabe perfeitamente que a questão de Taiwan é inegociável para o regime chinês, a recuperação da soberania e o controle sobre o território é inegociável, e, portanto, vai jogando esse ativo em momentos que quer tirar ou pressionar mais Pequim, se calhar vai usar a questão de Taiwan nestas questões. Como houve algumas cedências por parte de Xi Jinping, nomeadamente no setor comercial, com a eventual compra de aviões, com a eventual cedência em algumas matérias, eventualmente até investimento chinês no território americano, com um quadro destes em que os Estados Unidos tiram alguns dividendos, é natural que agora haja a tal cedência. Porque nós, quando falamos de negociações e de diálogos, há ganhos e cedências, não pode ser só de um lado. Evidentemente depende da posição negocial de cada um, mas os Estados Unidos, na situação que está, também tem que fazer cedências. E se calhar uma das cedências que vai fazer é precisamente aligeirar, atenuar a venda de armas a Taiwan. Enfim, não sabemos ainda todos os contornos, mas provavelmente será neste sentido, não alterando a sua política relativamente a Taiwan, atenção, mas alterando algumas das circunstâncias, nomeadamente a tal eventual venda. E, portanto, será aqui uma certa cedência que Donald Trump está a fazer já para o lado de Pequim, mas isto também, em muitos sentidos, leva-nos a uma grande conclusão, é que esta visita de Donald Trump à China, ela teve aspectos positivos, e se calhar um deles é este, é atenuar as tensões neste quadro regional, e nomeadamente atenuar um pouco as tensões entre Pequim e Taipei, portanto este acaba por ser um resultado positivo para todo este quadro regional e internacional.
1: Muito obrigado, Jorge Tavares da Silva, por esta participação no Mapa Mundo da TSF. Rui Henrique Santos, será só para manter pressão que os Estados Unidos fizeram deslocar de uma base da Alemanha para Tel Aviv dezenas de aviões de carga com munições, segundo noticiou no início da semana o Canal 13 da televisão israelita?
2: Não, eu julgo que este conflito tem uma hora marcada para o seu reinício, se quisermos, onde vamos novamente ver Donald Trump a dizer ou a tentar encontrar uma justificação para o reagendar do conflito. Agora, o que eu julgo que é alvo de análise e que seria interessante analisarmos são duas dimensões. Uma delas tem a ver com aquilo que eu chamo o Dia da Marmota, ou seja, o célebre filme onde Bill Murray repete constantemente num túnel do tempo as suas ações até que toma a ação correta. Aquilo que estamos a vivenciar há dois meses, basicamente, com Donald Trump, são as mesmas ações, o mesmo tipo de ação e comportamento e depois de retórica que ele reflete nas suas redes sociais, à espera que exista um resultado benéfico no que diz respeito à resolução de um conflito. E eu julgo que isto, efetivamente, desta maneira, com este tipo de comportamento e de ação e de causa e efeito que Donald Trump gera, possivelmente não vai a lado nenhum, a não ser afastar ainda mais os aliados, sinalizar ainda mais aos inimigos e aos rivais que os Estados Unidos estão numa etapa, digamos assim, de erosão do seu prestígio a nível internacional. A segunda dimensão de análise passa, julgo eu, pela maneira como Donald Trump compreende aquilo que está a acontecer. E eu aqui chamo um bocado, ou comparo um bocado com a imagem do gato de Schrödinger, ou seja, em que o gato simultaneamente está vivo e morto. O que se passa no conflito do Irão é exatamente a mesma coisa. O Irão já está dizimado e aniquilado, mas é uma ameaça, segundo ouvimos ainda ontem a J.D. Vance dizer, ainda é uma ameaça global. Hormuz está aberto completamente.
1: É uma ameaça global, quer dizer, é uma retórica...
2: É uma retórica completamente descabida.
1: O Irão não tem uma arma nuclear.

0: nuclear, nem está próximo de ter.
1: Não tem arma nuclear, mas os Estados Unidos dizem que a simples ambição de ter uma arma nuclear é uma ameaça global. Hormuz está completamente desbloqueado, os barcos e a navegação pode ser feita. No outro dia, Hormuz está bloqueado com um bloqueio norte-americano. Portanto, esta dimensão onde o Irão é simultaneamente um vivo e um morto, uma ameaça ou algo que já está aniquilado, é algo que resulta apenas de um fator. E esse fator é a narrativa caótica que Donald Trump montou no exercício e na execução deste conflito com o Irão.
0: A Guarda Revolucionária do Irão alertou ontem, quarta-feira, que qualquer novo ataque ao país os levaria a expandir a guerra para além do Médio Oriente, aumentando a importância dos esforços diplomáticos para pôr fim ao conflito. O corpo da Guarda Revolucionária Islâmica, que, como sabemos, é uma força poderosa dentro do Irão, mandou um aviso claro aos Estados Unidos: se a agressão contra o Irão se repetir, o Irão vai desferir golpes em lugares vocês nem imaginam. Foi esta a expressão usada pela Guarda Revolucionária Islâmica. Rui, estarão a falar de ataques a bases americanas na Turquia, na Europa, nos próprios Estados Unidos da América?
1: Eu julgo que vai existir da parte iraniana uma tentativa inicial de conter o conflito. Aliás, se nós analisarmos a maneira como o conflito foi executado do ponto de vista militar, verificamos que a escalada conflitual obteceu sempre a uma análise racional daquilo que acontecia. Nem o Irão, nem os Estados Unidos tentaram, naquela fase inicial, Israel às vezes pode-se dizer que tentou fugir um bocadinho à escala do conflito e tentou exacerbar um pouco, aliás.
0: Mas as monarquias sunitas do Golfo, alguns dos quais foram atacados por drones e mísseis iranianos, têm mostrado uma enorme contenção.
1: Mas sabemos hoje, e notícias de há dias, sabemos hoje que quer a Arábia Saudita, quer os Emirados Árabes Unidos têm desferido ataques, de certa forma camuflados, mas que têm desferido esses ataques dentro do Irão. Portanto, existe ali a possibilidade de a qualquer altura isso sim escalar. E eu creio que o Irão, aquilo que está a sinalizar, foi aquilo que já aconteceu durante o conflito, mas apenas do ponto de vista retórico, é que o Irão tem possibilidade, tem disponibilidade, tem recursos e tem vontade, se é isso for levado, efetivamente, de atacar ainda mais a componente civil e energética da região, porque eu não creio que o Irão tenha capacidade nem vontade de expandir o conflito para fora da sua zona de conforto, até porque aí sim eu creio que China e Rússia iriam intervir e impedir que isso acontecesse.
0: Rui, o Presidente Trump disse esta semana que adiou um ataque muito importante contra o Irão, quando estava a uma hora de decidir, depois dos líderes da Arábia Saudita, dos Emirados Árabes Unidos e do Qatar terem pedido mais tempo para encontrar um acordo sobre o programa nuclear iraniano. Foi relativamente vago ao ser questionado sobre quanto tempo o Irão teria para regressar à mesa das negociações, dizendo apenas um período limitado de tempo. Depois há uma declaração em que ele diz 2 ou 3 dias, ameaçou novamente acabar com o Irão. As mensagens, quer Trump, quer da Guarda Revolucionária Islâmica, ressaltam o frágil estado da diplomacia entre os dois países. Parece nesta altura haver pouco espaço para cedências, para concessões, em suma, pouco espaço para a natureza de que se fazem também os entendimentos diplomáticos.
1: Sim, e voltando àquela grelha de análise, se nós analisarmos do ponto de vista do líder, do ponto de vista do Estado e do ponto de vista do sistema, eu creio que quer os Estados Unidos, quer o Irão, neste momento têm mais incentivos e mais estímulos para que, e isto nomeadamente da parte dos Estados Unidos, para concretizar ou para voltar às operações militares. Digo isto, mas depois avanço que eu creio que será uma operação militar mais cirúrgica, mas que muito possivelmente vai fazer os Estados Unidos divergir ainda mais dos seus aliados. E devido a quê? Donald Trump já sinalizou que o Irão vai ter que levar uma lição. E essa lição será efetivamente causar dano na vida civil iraniana, dano esse que pode fazer com que o Irão demore anos a fazer a sua obstrução. Não creio que isto tenha algum tipo de desfecho a breve momento, apenas uma forma, apenas existe, julgo eu, uma dinâmica de ampliação do conflito, até porque Donald Trump não pode, digamos, ficar sem a face de uma eventual derrota, nem que seja a nível retórico.
0: Muito obrigado também, Rui Henrique Santos. O Mapa Mundo regressa à TSF na próxima semana. 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
3: Mapa Mundo é um programa de Ricardo Alexandre. Estamos a 3 minutos e meio das 9 da noite. No que a trânsito diz respeito, já não há registro de dificuldades em Lisboa e Porto.
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3: Boa noite, são 8h58, menos uma hora nos Açores.
4: Pelo menos até sábado, as poeiras vão afetar a qualidade do ar em Portugal continental. A Direção-Geral de Saúde recomenda cuidados, principalmente aos grupos mais vulneráveis. O PS está a ouvir os parceiros sociais. José Luís Carneiro revela que quer apresentar uma proposta para aumentar a competitividade da economia. O colapso de um edifício residencial de 4 andares na cidade marroquina de Fez provocou 9 mortos. Há um número indeterminado de feridos.
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3: Passamos para a edição das 9 da noite com Gabriela Batista.
4: Nos próximos dias, as temperaturas vão manter-se elevadas e a concentração de poeiras no ar veio para ficar pelo menos até ao próximo sábado. É a previsão do Instituto Português do Mar e da Atmosfera. Por causa destas poeiras, a Direção-Geral da Saúde faz uma recomendação para que as crianças, idosos e pessoas com problemas respiratórios crónicos, assim como doentes cardiovasculares, permaneçam em casa sempre que possível. A concentração de poeiras deve começar a diminuir a partir de sábado à tarde. Quanto às temperaturas, devem manter-se entre os 30 e os 35 graus. Até amanhã, a temperatura mínima também deve subir. O secretário-geral do PS revelou esta tarde que o partido vai apresentar uma proposta para aumentar a competitividade da economia e já começou a ouvir os parceiros sociais. José Luís Carneiro assume que quer relançar o diálogo com centrais sindicais e patrões, respondendo assim à reforma laboral proposta pelo governo Francisco Nascimento.
5: O PS reforça, o voto é contra a reforma laboral.
6: Gritante insensibilidade do governo e de uma despodurada desconsideração pelos parceiros sociais.
5: Porque o Governo nem leva ao Parlamento todas as propostas que consensualizou com os parceiros sociais, José Luís Carneiro quer dar o exemplo.
6: Reuni na sexta-feira passada com a CAP, já reuni com a CIP, já reuni também com a UGT, já reuni com a Confederação do Comércio e também vamos reunir com a CGTP durante o dia de amanhã. E fundamentalmente tem em vista abrir as portas para que possamos dar seguimento a uma abordagem mais integrada.
5: O PS vai apresentar uma proposta para aumentar a competitividade da economia.
6: Uma proposta relativa às condições para a competitividade da economia portuguesa, para a produtividade desta economia e das nossas empresas e, simultaneamente, para a valorização dos salários e para a formação e a requalificação dos trabalhadores.
5: Proposta à margem da reforma laboral, apresentada depois de ouvir os parceiros sociais, José Luís Carneiro recua ainda à primeira greve geral para alertar que o possível aumento do salário mínimo, como indicou o Primeiro-Ministro, não pode estar relacionado com a reforma laboral.
6: É uma moeda de troca para a precariedade.
5: A reforma laboral aumenta a precariedade, acrescenta ao socialista. Se a proposta do Governo chegar à fase de especialidade, o PS vai apresentar soluções, tendo em consideração os encontros com os parceiros sociais.
4: E para amanhã, anunciou esta tarde o secretário-geral do PS, está previsto um encontro com a CGTP. O pai das duas crianças que foram encontradas sozinhas junto a uma estrada nacional em Alcácer do Sal está a caminho de Portugal. É uma informação que está a ser avançada pela RTP e também pela SIC. Quanto à mãe e ao padrasto dos dois menores, estão detidos. São suspeitos de violência doméstica e abandono das duas crianças. O major da GNR, João Gaspar, contou à jornalista da TSF, Maria Augusta Casaca, que os dois suspeitos foram detidos pela GNR num café em Fátima.
7: Nós confirmamos que de facto, o casal suspeito se encontrava na via pública, junto a uma viatura de matrícula francesa, sendo que apresentam alguns comportamentos suspeitos, comportamentos esses que foram comunicados à GNR, e perante este alerta, a GNR deslocou-se ao local imediatamente, uma vez que também aqui, dada a proatividade e a própria experiência dos militares, rapidamente perceberam que este caso da ocorrência dos menores que foram abandonados poderia estar aqui ligado a este mesmo comportamento.
8: Quando fala dos comportamentos suspeitos, é exatamente o quê? Terem ficado demasiado tempo no café, desde manhã até à tarde?
7: Corresponde a essa descrição, sim.
4: Os dois suspeitos vão agora ser presentes a um juiz do Tribunal de Instrução Criminal para serem ouvidos. São acusados pelo Ministério Público dos crimes de violência doméstica e exposição ao abandono. As duas crianças de 3 e 5 anos já saíram do Hospital de Setúbal, onde estiveram em observação. Foram entregues para já a uma família de acolhimento. A Iniciativa Liberal vai questionar o Governo sobre a fiscalização e o recrutamento de funcionários para as creches. Esta tarde, na TSF, a deputada Angélica da Teresa adiantou que as perguntas vão ser dirigidas aos gabinetes dos ministros da Educação e da Segurança Social.
9: Têm sido tantos os casos denunciados de maus-tratos, de agressões sexuais, que nós efetivamente queremos perceber o que é que se está a passar, e há inclusive uma enorme abrangência nacional, e portanto aquilo que nós queremos garantir é que estas situações não se repitam, é que estas instituições tenham todos os mecanismos de prevenção para não termos eventuais ou putativos predadores sexuais ou agressores, tanto nas nossas creches como nas nossas escolas, nomeadamente nos nossos jardins de infância. E, portanto, queremos perceber o que é que está a correr mal e, se necessário for, naturalmente apresentaremos propostas para solucionar eventuais falhas que o sistema possa estar a ter.
4: Dúvidas que a Iniciativa Liberal quer ver esclarecidas pelo Governo sobre abusos e maus-tratos em creches e infantários. Hoje foi conhecida a sentença de um caso que aconteceu numa creche em Rabo de Peixe, na ilha de São Miguel. Uma antiga funcionária foi condenada a 6 anos de cadeia. Outras 3 arguídas ficaram com penas suspensas. Estavam acusadas de maus-tratos a crianças. Ainda antes de seguir viagem para a Suécia para participar numa reunião de países da NATO, o secretário de Estado norte-americano voltou a criticar os aliados europeus por se recusarem a apoiar os Estados Unidos no conflito com o Irão. Marco Rubio acusa os aliados europeus de beneficiarem da proteção da NATO sem quererem assumir responsabilidades.
10: Há muitos países da NATO a concordar connosco. O Irão não pode ter armas nucleares e o regime iraniano é uma ameaça para o mundo. Por isso o presidente disse: muito bem, vou fazer alguma coisa em relação a isto. Ele não lhes está a pedir para enviarem tropas, nem para enviarem caças de combate, mas eles recusam-se a fazer o que quer que seja. Portanto, acho que o Presidente olha para isto e pensa: esperem um segundo, se todos os países do mundo concordam connosco que este regime é uma ameaça à paz e à segurança mundiais e que eles já têm mísseis capazes de atingir a Europa, eles ainda não têm mísseis que cheguem à América, mas têm mísseis que cheguem à Europa, se nós fizermos algo sobre o assunto e toda a gente se vai esconder, sim, acho que ficamos muito chateados com isso. O Presidente já deixou isso bem claro.
4: Alguns países europeus, como a Espanha e até a Alemanha, têm sido muito críticos da decisão norte-americana de atacar o Irão. O primeiro-ministro espanhol classificou a guerra como ilegal e recusou autorizar o uso de bases militares espanholas por aviões norte-americanos. Já o chanceler alemão, Friedrich Merz, disse recentemente que o Irão estaria a humilhar os Estados Unidos nas negociações diplomáticas, palavras que levaram o presidente norte-americano a anunciar a retirada de 5 mil militares norte-americanos estacionados na Alemanha. A reunião que começa agora na Suécia e onde está também o ministro português dos Negócios Estrangeiros vai servir para discutir o apoio à Ucrânia e preparar a próxima cimeira da Aliança Atlântica que está marcada para julho na Turquia. Na cidade marroquina de Fez, o colapso de um edifício residencial de 4 andares fez 9 mortos, outras 6 pessoas ficaram feridas, sendo que as autoridades não sabem ao certo quantas pessoas estavam no interior do edifício quando aconteceu a derrocada. Foi aberta uma investigação judicial. As autoridades exigem que seja minuciosa e precisa para determinar todas as circunstâncias deste incidente e também para identificar possíveis responsáveis. No último ano, o colapso de outros 2 edifícios, também na cidade de Fez, causou a morte a 31 pessoas. Ainda notícia de futebol, mais um título para Jorge Jesus, também para Cristiano Ronaldo e João Félix. O Al Nassr é campeão da Liga Saudita. A equipa orientada por Jorge Jesus derrotou o Dakam por 4-1. 2 dos golos foram marcados pelo capitão da equipa, Cristiano Ronaldo. Este é o 9º título da história do clube saudita. Para Jorge Jesus é o 24º. Título da carreira.
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3: Nove da noite com mais 11 minutos, vamos aos negócios em português. A edição é de Ana Maria Ramos.
16: Curiosidade humana precisa-se para interpretar a complexidade da inteligência artificial, em especial quem lidera e supervisiona sistemas financeiros. A conclusão é da Zango AI, que entrou no mercado português há um ano e desenvolveu agora um estudo internacional que apresentou na Câmara dos Lordes, no Reino Unido. Válido para qualquer universo empresarial europeu, assim diz Pedro Sousa, o líder da empresa em Portugal. Porque mais de 75% das organizações financeiras já usa a inteligência artificial, mas ainda não descobriu a eficácia na governação.
17: Fomos para o Reino Unido, juntámos a House of Lords, juntámos bancos como Revolut, Lloyds, Santander, etc. E juntámos tecnológicas como nós. E isto fez com que percebermos qual é que é o estado de maturidade desta interação entre o compliance, o governance e a inteligência artificial. E as conclusões a que chegámos é que, é assim, ponto número um, é de facto, temos que nos sentar à mesa todas as entidades e discutir de forma muito prática e muito objetiva. E não é todos os dias que se consegue sentar à mesa, no caso de Portugal, por exemplo, seja o Banco de Portugal, seja a ESF, seja a CMVM, é muito difícil sentar toda a gente à mesa com instituições financeiras e discutir estes temas. Portanto, é preciso que isto aconteça. Depois, claramente, também temos visto que as instituições estão a trabalhar de forma muito isolada e um bocadinho de forma autónoma e sem grande direção, ainda estamos todos um bocadinho a apalpar terreno. E eu penso que isso não é a forma mais eficaz e mais eficiente até de colocar em prática e de proteger não só as instituições financeiras como o mercado como um todo. E, portanto, claro que isto é um tema muito novo e é transversal e é muito impactante, mas é exatamente por isso que, se não existe um conhecimento assim tão aprofundado, por favor, vamos juntar todos e vamos perceber quais é que são as melhores práticas, porque já percebemos que cada um está a remar um bocadinho por si, mas é preciso encontrar e discutir quais é que são as melhores práticas que estão a funcionar e que é preciso torná-las norma para o mercado como um todo, seja o compliance, seja o risco, seja o crédito, seja mercados. E aí ainda não é transversal que todos usem plataformas e ferramentas que sejam mais de nicho, mais específicas. Ou seja, cerca de 75% de todos os líderes dizem que de facto já utilizam inteligência artificial, contudo a maioria é muito difícil governá-la, entender as decisões e garantir que o impacto não é inócuo. Ou seja, há muitas empresas que ainda não conseguem decifrar ou medir o impacto que a inteligência artificial tem. E isto, no final do dia, quem decide acaba por ser sempre o humano, nunca é a máquina. Mas o humano supervisiona e temos é que garantir que esta supervisão é feita com controle suficiente e o risco de sobreconfiança e de falta de ceticismo, isto tem que ser mitigado. Claramente.
16: A Zango AI espera a regulamentação da inteligência artificial no setor financeiro, numa altura em que ainda está a ganhar mercado, um ano após entrar em Portugal.
3: Negócios em português, edição de Ana Maria Ramos.
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3: Esta é a semana onde está a decorrer o Festival de Cinema em Cannes. Vamos à crónica de Rui Pedro Tendinha.
18: Por Cannes, ainda se esteja a recepção apoteótica a Pedro Almodóvar, em competição com o melodrama meta Natal Amargo. Há muitas décadas que no Palais não havia uma ovação de minutos um cineasta antes da projeção do filme. Algo que só atesta o respeito que Cannes nutre pelo mestre espanhol. Aqui, a fazer uma sequela espiritual de dor e glória de um esquema de sucessivas bonecas russas e onde o tema é a própria condição ética da Almodóvar. De alguma forma, a personagem de Leonardo Sbaraglia. Mas o grande filme nesta altura do festival vem dos Estados Unidos. The Man I Love, da Ira Sachs com Rami Malek, em grande, neste caso, a interpretar um artista de performance art a morrer com sida na América dos anos 80. O imenso regresso do cineasta de Homenzinhos, tão prático como íntimo, tão belo como trágico. Mas pelas publicações especializadas começamos a perceber quais os filmes preferidos pela imprensa, através dos quadros com as estrelinhas dos críticos. Parece haver consenso em torno de Minotaur, de Andrei Zvyagintsev. When the ritual began, I thought I could control it. 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Cineasta russo consagrado, mas é perseguido de perto por Hope, o filme sul-coreano de terror e ficção científica, e por Fatherland, do polaco Pavel Pawlikowski. Vale o que vale, tal como esta moda incompreensível de certa imprensa em cronometrar as ovações em pé. Ao que parece, aí, o vencedor é Diamond, excelente regresso à realização de Andy Garcia. Foram 9 minutos de euforia, sendo que está fora de competição.
3: Festival de Cinema de Cannes, crónica de Rui Pedro Tendinha. Estamos agora com 17 minutos para lá das 9. Segue a música em antena na TSF. Em português, começamos com uma recordação. A gente não lê. Rui Veloso, mais à frente, Yolanda e depois Capicua.

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3: Boa noite, são 9:30, menos uma hora nos Açores. Paulo Fernandes Ribeiro, temas fortes da jornada informativa.
4: O secretário-geral do PS confirmou hoje o voto contra as alterações à legislação laboral. Em conferência de imprensa na sede nacional do PS em Lisboa, José Luís Carneiro confirmou que o grupo parlamentar vai votar contra o que classifica como contra-reforma laboral no Parlamento, afirmando que, se passar às especialidades, o PS vai apresentar propostas de alteração. Para José Luís Carneiro, com a apresentação da proposta de lei no Parlamento sem acordo em concertação social, o Governo revela uma incompreensível desconsideração pelos parceiros sociais. Marco Rubio criticou os aliados europeus da NATO por se recusarem a apoiar os Estados Unidos.

0: da América no conflito com o Irão, antes de partir para a Suécia, onde vai participar numa reunião informal dos ministros dos negócios estrangeiros da NATO. O secretário-geral norte-americano afirmou que há países a beneficiar de proteção sem assumirem responsabilidades. Já está a caminho de Portugal o pai dos dois menores, encontrados sozinhos em Alcácer do Sal. A mãe e o padrasto já estão detidos, suspeitos dos crimes de violência doméstica e de exposição ao abandono. A detenção ocorreu num café em Fátima, como adiantou à TSF o major João Gaspar, porta-voz da GNR.
1: A GNR deslocou.
0: Relações do major responsável pelas relações públicas da GNR a confirmar à TSF, em entrevista à jornalista Maria Augusta Casaca. Os pormenores da detenção deste casal estavam num café em Fátima na altura da detenção. São suspeitos dos crimes de violência doméstica e de exposição ao abandono. E a ministra da Justiça espera que o processo decorra da forma mais rápida possível para minimizar o impacto psicológico sofrido pelos dois menores. Rita Alarcão Júdice adianta que a decisão sobre um eventual regresso destas crianças à França está agora na dependência dos tribunais e sublinha que Portugal tem estado em articulação com as autoridades francesas. Volodymyr Zelensky avisou hoje a Bielorrússia de que a Ucrânia vai responder com firmeza a qualquer ação agressiva proveniente de Minsk. O alerta do presidente ucraniano esta tarde durante uma visita à região próxima da fronteira entre os dois países, numa altura em que decorrem exercícios conjuntos entre a Rússia e a Bielorrússia que envolvem armamento adaptado para transportar ogivas nucleares em território bielorrusso. O líder ucraniano adianta que tem capacidade para lidar com qualquer ameaça vinda do norte do país.
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5: Ora certo, estamos agora a 25 minutos das 10. Boa noite. Às quintas-feiras na TSF tem a palavra Pedro Neto.
6: Ontem, ao fim do dia, foi testemunha de um momento muito especial. Uma criança viu um pirilampo pela primeira vez na vida. Parou, ficou imóvel, de boca aberta, com os olhos a brilhar quase tanto como o pequeno inseto que tinha à frente. Um pequeno ser com uma luz a pescar, rasgar a escuridão, sem pedir nada, sem fazer barulho. O espanto foi tanto que quase lhe vieram as lágrimas. Não de tristeza, mas de alegria pura, enternecida, daquela que nos apanha desprevenidos quando o mundo nos mostra uma coisa que sabíamos existir, mas nunca tínhamos visto, além das histórias e da importante campanha de solidariedade do Pirilampo Mágico da Fena Cersei. Fiquei em modo contemplativo a vê-la observar o pirilampo com a maior curiosidade e espanto do mundo. Lembrei-me de mim, pequeno, nas noites de verão, em que eles apareciam às dezenas nas sebes, nos caminhos, nos campos à volta de casa. Eram comuns, mas nunca deixavam de ser uma visão tão especial de luz, de verão, de tempo absoluto. Faziam parte da noite como as estrelas faziam parte do céu. Já não são tão comuns. Os pirilampos estão em declínio em toda a Europa. A poluição luminosa confunde-lhe os sinais de acasalamento. Aquela luz que nos encanta é a forma como se encontram e as nossas luzes baralham-nos. Os pesticidas e herbicidas matam-lhes as larvas. A destruição dos habitats tira-lhes o chão. Muitas espécies desaparecem assim, quase sem se dar conta. As coisas somem-se em silêncio e às vezes percebemos já tarde a falta que fazem à biodiversidade e equilíbrio do nosso planeta. Ontem vi a magia e o espanto de existir, de ver pela primeira vez. A primeira vez que se vê o mar, a primeira vez que se toca a neve, a primeira vez que se vê um avião, a primeira vez que se ouve trovoada e se corre para o colo de alguém, a primeira vez que vimos a nossa mãe, o nosso pai, impossível de recordar, e que pena, terá sido o maior espanto de todos. Quando crescemos, perdemos isto, este espanto singelo. Passamos pelas noites de verão sem reparar no que brilha. Normalizamos tudo, até o extraordinário. Temos tudo por garantido, mas nada o está. Proteger a biodiversidade é também proteger estas primeiras vezes que estão muito ligadas à natureza em que vivemos e de que precisamos. É preciso garantir que haverá pirilampos para as crianças que ainda não nasceram. Rouxinóis ao anoitecer, golfinhos na costa, lobos na serra. É preciso garantir que o espanto continuará a ser possível porque o mundo que o provoca continuará vivo. Quando somos adultos e perdemos as primeiras vezes, temos de nos esforçar para que não haja uma última vez. Olhar para uma árvore, para um rio, para a luz da manhã, com os mesmos olhos daquela criança que ontem descobriu que a noite também tem estrelas que voam junto a nós. Aquela criança não sabe nada disso, só sabe que ontem viu uma luz a pescar no escuro e foi a coisa mais bonita do mundo. Em todos os adultos mora também uma criança como esta. Deixemo-la ensinar-nos a ver de novo as coisas, como se fosse a primeira vez.
5: Às quintas-feiras na TSF tem a palavra Pedro Neto. Estamos a 21 minutos das 10, segue a música em antena na emissão da TSF, Back the Verb e Morrissey, para ouvir já a seguir.

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1: Últimos momentos em antena com Maurice e rodamos agora com Blue Monday, New Order, a caminho das notícias às 10.

0: Jorge Jesus arrecada mais um título, é de novo campeão saudita. O Al Nassr conquistou o campeonato. Cristiano Ronaldo marcou 2 golos esta noite. A família está mais tranquila, mais aliviada. Francisca Bartoletti já conseguiu conversar com a irmã. Beatriz diz estar bem. Amanhã regressa a Portugal. O PS vai apresentar uma proposta para aumentar a competitividade da economia. José Luís Carneiro revelou esta tarde que já começou a ouvir os parceiros sociais.
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2: Temperaturas atualizadas, estamos agora com 15 graus em Ponta Delgada, 19 no Funchal, 22 no Porto, 23 em Faro e 25 em Lisboa. Avançamos para a edição das 10 da noite com Gabriela Batista.
0: Mais um título para Jorge Jesus, Cristiano Ronaldo e João Félix. Esta noite o Al Nassr conquistou o campeonato saudita ao derrotar a equipa de Damak por 4-1. Neste jogo, Cristiano Ronaldo marcou 2 golos. Este é o segundo título de Cristiano Ronaldo com a camisola do Al Nassr. É também o segundo campeonato saudita para Jorge Jesus, que na época de 2023-2024 ganhou o campeonato saudita, mas pelo Al Hilal. O técnico português de 71 anos conquista assim o 24º título da carreira. Agora a família conta as horas para o reencontro, mas para já a palavra é alívio por saberem que Beatriz, uma das médicas que foi detida pelas autoridades israelitas quando as embarcações da flotilha para Gaza foram interceptadas, está bem. Há pouco a TSF, Francisca Bartolotti, contou à TSF que já conseguiu conversar com a irmã.
3: Já tivemos contacto com a Beatriz. Quando ela chegou a Istambul, conseguiu um telemóvel para nos ligar. Diz que está bem, bem disposta, e também a vimos nos vídeos que surgiram dos ativistas da flotilha a chegar a Istambul. Chega amanhã de manhã e vamos ver como é que ela está.
0: Da breve conversa que tiveram, ainda houve tempo para saber alguma coisa do que aconteceu nos últimos dias. Francisca Bartolotti diz que está agora mais aliviada.
3: Muito aliviados, não é? Um peso enorme que nos sai de cima. Estávamos muito preocupados, principalmente pela falta de contacto dos últimos dias, por estar às mãos de um exército que tem sido bastante violento. Estamos aliviados, claro que estaremos mais aliviados quando ela chegar realmente e pudermos conversar um pouco com ela. Ela também nos disse que os últimos 3 dias foram muito complicados, que assistiu a várias cenas de violência dos soldados israelitas contra os ativistas. Há muita gente com lesões, por isso vamos ficar mais aliviados quando estivermos com ela, mas também revoltados com esta situação e com a situação que se passa na Palestina neste momento.
0: Os dois médicos portugueses que estiveram na flotilha e foram detidos por Israel já estão na Turquia, devem chegar amanhã de manhã ao Porto. O secretário-geral do PS revelou esta tarde que o partido vai apresentar uma proposta para aumentar a competitividade da economia e, revela José Luís Carneiro, o PS já começou a ouvir os parceiros sociais. O secretário-geral socialista assume que quer relançar o diálogo com as centrais sindicais, também com os patrões, respondendo assim à reforma laboral que foi proposta pelo governo Francisco Nascimento.
4: O PS reforça: o voto é contra a reforma laboral.
5: Gritante insensibilidade do governo e de uma despudorada desconsideração pelos parceiros sociais.
4: Porque o governo nem leva ao Parlamento todas as propostas que consensualizou com os parceiros sociais, José Luís Carneiro quer dar o exemplo.
5: Reuni na sexta-feira passada com a CAP, já reuni com a CIP, já reuni também com a UGT, já reuni com a Confederação de Comércio e também vamos reunir com a CGTP durante o dia de amanhã. E fundamentalmente tem em vista abrir as portas para que possamos dar seguimento a uma abordagem mais integrada.
4: O PS vai apresentar uma proposta para aumentar a competitividade da economia.
5: Uma proposta relativa às condições para a competitividade da economia portuguesa, para a produtividade desta economia e das nossas empresas, e simultaneamente para a valorização dos salários e para a formação e a requalificação dos trabalhadores.
4: Proposta à margem da reforma laboral, apresentada depois de ouvir os parceiros sociais, José Luís Carneiro recuou ainda à primeira greve geral para alertar que o possível aumento do salário mínimo, como indicou o Primeiro-Ministro, não pode estar relacionado com a reforma laboral.
5: É uma moeda de troca para a precariedade.
4: A reforma laboral aumenta a precariedade, acrescenta ao socialista. Se a proposta do governo chegar à fase de especialidade, o PS vai apresentar soluções, tendo em consideração os encontros com os parceiros sociais.
0: Para amanhã, anunciou esta tarde o secretário-geral do PS, está previsto o encontro com a CGTP. O pai das duas crianças que foram encontradas sozinhas junto a uma estrada nacional em Alcácer do Sal está a caminho de Portugal. A informação foi avançada esta tarde pela RTP e pela SIC. Quanto à mãe e ao padrasto dos dois menores, estão detidos, são suspeitos de violência doméstica e abandono das duas crianças. Esta tarde, à TSF, o major João Gaspar contou à jornalista da TSF, Maria Augusta Casaca, que os dois suspeitos foram detidos pela GNR num café em Fátima.
6: Nós confirmamos que de facto, o casal suspeito se encontrava na via pública, junto a uma viatura de matrícula francesa, sendo que apresentam alguns comportamentos suspeitos, comportamentos esses que foram comunicados à GNR, e perante este alerta, a GNR deslocou-se ao local imediatamente, uma vez que também aqui, dada a proatividade e a própria experiência dos militares, rapidamente perceberam que este caso da ocorrência dos menores que foram abandonados poderia estar aqui ligado a este mesmo comportamento.
7: Quando fala dos comportamentos suspeitos, é exatamente o quê? Terem ficado demasiado tempo no café, desde manhã até à tarde?
6: Corresponde a essa descrição, sim.
0: Os dois suspeitos vão agora ser presentes a um juiz do Tribunal de Instrução Criminal para serem ouvidos. São acusados pelo Ministério Público dos crimes de violência doméstica e exposição ao abandono. As duas crianças de 3 e 5 anos já saíram do Hospital de Setúbal, onde estiveram em observação, foram entregues para já a uma família de acolhimento. Em Almada, um homem de 57 anos foi detido por violência doméstica. Tinha na sua posse 17 armas de fogo, armas brancas, uma besta e mais de 2.000 munições de vários calibres. O suspeito foi presente ao Tribunal Judicial de Almada, que aplicou as medidas de coação de vigilância eletrónica e proibição de contacto com a vítima. Em comunicado divulgado ontem, a GNR indicou que, no âmbito de uma investigação por violência doméstica, que aplicou as medidas de coação de vigilância eletrónica e proibição de contacto com a vítima. Em comunicado divulgado ontem, a GNR indicou que, no âmbito de uma investigação por violência doméstica que decorria há cerca de 2 meses, os militares do Núcleo de Investigação e Apoio a Vítimas Específicas de Almada apuraram que o suspeito exercia ameaças, injúrias e coação contra a companheira de 56 anos, constrangendo a vítima na liberdade pessoal. A Iniciativa Liberal vai questionar o Governo sobre a fiscalização e o recrutamento de funcionários para as creches esta tarde na TSF. A deputada Angélica da Teresa adiantou que as perguntas vão ser dirigidas aos gabinetes dos ministros da Educação e da Segurança Social.
8: Têm sido tantos os casos denunciados de maus-tratos, de agressões sexuais, que nós efetivamente queremos perceber o que é que se está a passar, e há inclusive uma enorme abrangência nacional, e portanto aquilo que nós queremos garantir é que estas situações não se repitam, é que estas instituições tenham todos os mecanismos de prevenção para não termos eventuais ou putativos predadores sexuais ou agressores, tanto nas nossas creches como nas nossas escolas, nomeadamente nos nossos jardins de infância. E, portanto, queremos perceber o que é que está a correr mal e, se necessário for, naturalmente apresentaremos propostas para solucionar eventuais falhas que o sistema possa estar a ter.
0: Dúvidas que a Iniciativa Liberal quer ver esclarecidas pelo Governo sobre abusos e maus-tratos em creches e infantários. Donald Trump anunciou esta noite que vai enviar 5 mil militares para a Polónia. O anúncio foi feito na rede social Truth, mas o presidente norte-americano não esclarece se o envio deste contingente já estava previsto e tinha sido adiado. Donald Trump escreve apenas que a decisão se baseava na relação que tem com o presidente polaco. E ainda antes de seguir viagem para a Suécia para participar numa reunião de países da NATO, o secretário de Estado norte-americano voltou a criticar os aliados europeus por se recusarem a apoiar os Estados Unidos no conflito com o Irão. Marco Rubio acusou os aliados europeus de beneficiarem da proteção da NATO sem querer assumir responsabilidades.
9: Há muitos países da NATO a concordar connosco. O Irão não pode ter armas nucleares e o regime iraniano é uma ameaça para o mundo. Por isso o presidente disse, muito bem, vou fazer alguma coisa em relação a isto. Ele não lhes está a pedir para enviarem tropas, nem para enviarem caças de combate, mas eles recusam-se a fazer o que quer que seja. Portanto, acho que o presidente olha para isto e pensa, esperem um segundo, se todos os países do mundo concordam connosco que este regime é uma ameaça à paz e à segurança mundiais e que eles já têm mísseis capazes de atingir a Europa, eles ainda não têm mísseis que cheguem à América, mas têm mísseis que cheguem à Europa, se nós fizermos algo sobre o assunto e toda a gente se vai esconder, sim, acho que ficamos muito chateados com isso. O presidente já deixou isso bem claro.
0: Marco Rubio viaja a caminho da Europa, na Suécia vai participar numa reunião de países da NATO, onde está também o ministro português dos Negócios Estrangeiros, uma reunião para discutir o apoio à Ucrânia e preparar a próxima cimeira da Aliança Atlântica, que está marcada para julho na Turquia. Na cidade do México, a chefe da diplomacia europeia deixou hoje um apelo ao fim do isolamento do povo cubano. Kaya Kallas, que participou na cimeira União Europeia-México, sublinhou que depois de décadas de má gestão e de repressão política, a crise económica em Cuba está a atingir um ponto de ruptura. Defende Kaya Kallas que o povo cubano merece oportunidades, merece liberdade, não controlo e isolamento.
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3: Vamos agora aos não alinhados desta quinta-feira, como sempre com a Mónica Quintela, a moderação de Artur Carvalho.
4: Um recuo do PSD no que é a proposta do Governo a propósito das agora muito comentadas manobras dilatórias nos processos judiciais. É esse o assunto que trazemos para este não alinhados. Boa tarde, Mónica Quintela.
5: Boa tarde, Artur Carvalho, e boa tarde também a quem nos ouve.
4: Já aqui falamos deste tema, da vontade de combater as chamadas manobras dilatórias no exercício da justiça. Hoje, o assunto vem de novo à baila, a propósito da proposta ontem conhecida do Grupo Parlamentar do PSD, de que os advogados não sejam alvo de multas pelo recurso a esse expediente, as manobras dilatórias. Ora, Mónica Quintela, se calhar devíamos começar pelo princípio. O que é que na doutrina do direito português cabe nessa categoria de manobra dilatória?
5: Bom, manobras dilatórias é uma utilização abusiva de procedimentos e de mecanismos previstos na lei. Ou seja, eles existem, estão previstos para salvaguardar determinadas situações, mas estão a ser usados de uma forma abusiva. Portanto, é um uso reprovável do processo.
4: Dê-nos um exemplo, ou dois.
5: Imagine, já não há um determinado processo, já não é suscetível de recurso e continuam-se a fazer requerimentos ao processo de forma a impedir que esse processo transite em julgado.
4: Mas então aí, deixe-me só atalhar, então aí o problema não é da lei, se já não há margem para recurso?
5: Não é, porque a lei está bem feita, porque repare, não há decisões perfeitas e muitas vezes aquilo que é decidido não está bem decidido e por isso é que a Constituição prevê expressamente o direito ao recurso e o direito à reação contra decisões abusivas. Muitas vezes, eu sou advogada há 33 anos, ao longo da minha vida tenho, Artur, visto belíssimas decisões sofríveis, decisões medíocres, decisões paupérrimas, portanto, ou seja, e eu atuo na defesa dos interesses dos meus constituintes.
4: Sim, sim, mas isso é claro, mas eu não sei se percebi bem. O que eu percebi foi que, quando eu lhe pedi um exemplo, me disse é uma coisa determinada por lei que já não admite recurso.
5: Exatamente, ou seja, então, mas muitas vezes podem ser pedidos, por isso é que é uma manobra dilatória, imagino, podem ser pedidos esclarecimentos a uma determinada, imagino que uma decisão é preferida em última instância e que já não admite recurso, mas essa decisão está mal dada e, portanto, nós não podemos admitir um uso prepotente por parte de quem sabe que aquilo que escreve já não é suscetível de recurso e, portanto, a pessoa tem que comer e calar, para falar em português coloquial. E por isso é que é possível pedir esclarecimentos.
4: Mas que no essencial já não altera a decisão.
5: Podem vir a alterar e podem ser arguídas nulidades. Imagino que uma decisão não admite recurso, mas é nula, porque não fundamenta, porque aplica normas proibidas. Portanto, podem ser arguídas nulidades e pode ser interposto recurso para o Tribunal Constitucional para que venha fiscalizar se a forma como aquela lei foi interpretada e foi aplicada ofende ou não a Constituição, isto é, em termos leigos. Então, recurso para o Tribunal Constitucional.
4: Voltando ao ponto, que é o desta iniciativa do PSD. Havia uma proposta do Governo, que ainda vai ser avaliada na Assembleia da República, de que, a propósito de manobras dilatórias, houvesse aplicação de multas. Propõe agora ao PSD que os advogados fiquem salvaguardados dessa possibilidade. Sendo um advogado aquele que conhece as ferramentas de como se usa o direito, de como é que pode manobrar, sem nenhum sentido pejorativo, pelas regras, que são regras e que são de lei, que estão estabelecidas, não seria normal que fosse o advogado, que é quem tem essas ferramentas, aquele que devia ser multado à cabeça?
5: O Arthur coloca uma questão interessantíssima e digo-lhe já que não, nem pensar em tempo algum. Deixe-me só dizer-lhe uma coisa, eu não considero que tenha havido aqui um recuo grande por parte do PSD. O grupo parlamentar do PSD faz uma proposta de alteração à proposta de lei do Governo, em que vem clarificar que efetivamente não será o advogado, enquanto representante legal da parte, que seja multado para pagar do seu bolso a multa, mas são as partes, portanto os arguídos, os assistentes, os intervenientes processuais, leia-se partes e não os advogados. O que, enfim, não obstante esta clarificação, continua do meu ponto de vista, e respondendo também à segunda questão que coloca, a coartar o exercício de direitos, liberdades e garantias. Repare, o exercício da advocacia está regulado na Constituição da República Portuguesa e a Constituição confere aos advogados as imunidades necessárias para o exercício do mandato forense. Porquê? Porque quem, repare, Artur, estamos no âmbito do processo penal, processo criminal, o Estado tem todas as armas, não estamos no âmbito do processo de partes, processo civil, e sim seria igualdade de armas, aqui há desigualdade de armas. Olha, e como tal, não pode, de maneira nenhuma, serem coartadas as garantias de defesa. Veja, o Estado, que através da sua mão da justiça, pode levantar segredos bancários, segredos fiscais, ouvir intercessões públicas, pode fazer tudo. E o cidadão tem que poder defender-se, e por isso é que a Constituição da República prevê os direitos, liberdades e garantias, o direito a ter um processo justo, um processo equitativo, a fair, um processo que assegure que pelo menos pode haver as garantias de defesa, e por isso é que o processo penal existe como ele está agisado. E o advogado tem que ter, e aí é muito importante a questão que o outro coloca, que é aquilo que se chama autonomia técnica, ou seja, um advogado tem que ter autonomia, que é com especial relevância para a autonomia técnica. Imagina, há uma determinada, foi preferida uma determinada decisão, ou está um determinado enquadramento jurídico. Eu, advogado, tenho que ter a minha autonomia técnica, com aquilo que eu sei do direito, para ver qual é a melhor forma que eu tenho para defender o meu constituinte. Não posso estar com medo que a minha estratégia jurídica para a defesa deste cidadão perante todo um Estado, é um Estado, não é? É o Estado, que assegura a acusação e depois o julgamento, eu, advogado, não posso ter medo de proteger e de defender o cidadão, porque se eu corro o risco de, com as minhas atuações, o cidadão, e repare, o advogado representa o cidadão, ser multado com multas absolutamente aberrantes, é evidente que o advogado vai ser coartado na sua criatividade, na sua autonomia e na sua independência. A autonomia e a independência são pilares fundamentais do mandato forense e do exercício da advocacia. São garantias estruturantes que assegurem que um advogado atua com total liberdade, sem quaisquer pressões externas do Estado, dos tribunais, de quem quer que seja, para defender os direitos do seu constituinte. Eu não considero de maneira nenhuma que sejam os advogados ou que sejam o cidadão que atrasa os processos, não são. Repare, esta proposta de lei deixa intocável os atrasos para
4: do Ministério Público em processo de instrução.
5: Exatamente, na fase de inquérito, do juiz de instrução na fase de instrução, do juiz de julgamento na fase de julgamento, dos tribunais de recursos, dos senhores embargadores e dos senhores conselheiros, e deixa absolutamente intocado. Quando o cidadão portanto, através do seu advogado, são os únicos que têm prazos perentórios.
4: Mas tirando então os advogados que vingara esta proposta do PST, ficam eximidos, livres dessas multas, sobre quem poderá cair a canga o castigo do exercício de manobras dilatórias?
5: Repare, quer a lei processual civil, quer a lei processual penal, prevê já prevê, para o processo civil, a litigância de má-fé...
4: Não, estou a falar da proposta do governo. No âmbito desta nova proposta, quem é que sobra como alvo, passe a expressão?
5: Mas repare, a proposta de lei do governo não tem só isto de mal. Tem muitas coisas, a proposta de lei é quase
4: muito,
5: toda ela.
4: Então ainda haverá muito mais para cair.
5: Muito mais. Outras propostas que não serão inconstitucionais, mas que ofendem e que contendem com os direitos, liberdades e garantias, não tenho dúvida nenhuma. Portanto, estas propostas que pretenderam ser uma reforma do processo penal, não são uma reforma.
4: Mas já não estamos a falar das manobras dilatórias, certo?
5: Pois não.
4: O ponto aqui era este, pronto.
5: Mas também são vistas como manobras dilatórias, Artur. Todas elas têm como epíteto uma reforma do processo penal com vista à sua celeridade. A celeridade só cai toda para o lado do cidadão, nunca cai para o lado por parte nem do Ministério Público, nem por parte do julgador. É toda para a parte do cidadão. Restringir o direito ao recurso...
4: Ou seja, a Mónica Quintela até proporia que o governo reformulasse a proposta...
5: Retirasse a proposta, ou então que a melhorasse nesse sentido. Eu acho que a proposta como está não tem grande, porque aquilo que está lá, do meu ponto de vista...
4: Sim, retirasse e melhorasse e passasse a haver uma equidade entre as responsabilidades do Ministério Público e dos tribunais, como quem defende.
5: Tem que haver sempre igualdade, tem que haver sempre igualdade, mas isto não significa que eu não considero, porque considero, que não hajam manobras dilatórias por parte de advogados. Claro que há, e essas manobras devem ser sancionadas, mas não é com este caminho, não é este o caminho.
4: Muito bem, Mónica, eu acho que ainda devemos de voltar a este assunto. Não sei porquê, é um pressentimento. Por hoje ficamos por aqui, obrigado, gosto em ouvi-la, até para a semana.
5: Obrigada, até para a semana, Artur.
3: Não alinhados com a Mónica Quintela, moderação de Artur Carvalho. Boa noite, são 10h24, temos tempo ainda para a música. Fica uma recordação. Os sete mares do 7ª Legião levam-nos até à Sinte, à meia hora.
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0: Boa noite, são 10h30, menos uma hora nos Açores. Estamos a conferir a atualidade em síntese com Paulo Fernandes Ribeiro.
1: O secretário-geral do PS confirmou hoje o voto contra as alterações à legislação laboral. Em conferência de imprensa na sede nacional do PS em Lisboa, José Luís Carneiro confirmou que o grupo parlamentar vai votar contra o que classifica como contra-reforma laboral no Parlamento, afirmando que se passar à especialidade, o PS vai apresentar propostas de alteração. Para José Luís Carneiro, com a apresentação da proposta de lei no Parlamento, sem acordo em concertação social, o Governo revelou uma incompreensível desconsideração pelos parceiros sociais. Os dois ativistas portugueses da flotilha humanitária, interceptada por Israel, chegam amanhã, sexta-feira, a Portugal. Os dois médicos, Maria Bartolotti e Gonçalo Dias, estavam detidos pelas forças israelitas. Francesca Bartolotti, irmã de um dos ativistas, relata à TSF o momento de alívio agora com o repatriamento.
2: Muito aliviados, não é? Um peso enorme que nos sai de cima. Estávamos muito preocupados, principalmente pela falta de contacto dos últimos dias, por estar às mãos de um exército que tem sido bastante violento. Estamos aliviados, claro que estaremos mais aliviados quando ela chegar realmente e pudermos conversar um pouco com ela.
1: Os dois portugueses faziam parte da missão flotilha que seguia para Gaza. Estavam detidos em Israel após a interceptação das embarcações pela Marinha de Israel no Mediterrâneo na passada segunda-feira. Já está a caminho de Portugal o pai dos dois menores encontrados sozinhos em Alcácer do Sal. A mãe e o padrasto já estão detidos. São suspeitos dos crimes de violência doméstica e de exposição ao abandono. A detenção ocorreu num café em Fátima, como adiantou a TSF, o major João Gaspar, porta-voz da GNR.
3: A GNR deslocou-se ao local imediatamente, uma vez que também aqui, dada a proatividade e a própria experiência dos militares, rapidamente perceberam que este caso da ocorrência dos menores que foram abandonados poderia estar aqui ligado a este mesmo comportamento.
4: Quando fala dos comportamentos suspeitos, é exatamente o quê? Terem ficado demasiado tempo no café, desde manhã até à tarde?
3: Corresponde a essa descrição, sim.
1: O major João Gaspar, porta-voz da GNR, ouvido pela jornalista da TSF, Maria Augusta Casaca, e a ministra da Justiça espera que o processo decorra da forma mais rápida possível para minimizar o impacto psicológico sofrido pelos menores. Rita Alarcão Júdice adianta que a decisão sobre um eventual regresso das crianças à França está agora na dependência dos tribunais e sublinha que Portugal tem estado em articulação com as autoridades francesas.
5: Foi um caso dramático, nos chocou a todos, logo eu. A verdade é que as autoridades funcionaram, tudo correu da melhor forma possível, de maneira a comunicar rapidamente com os tribunais franceses. A Direção-Geral da Administração da Justiça esteve em contacto sempre com o Tribunal, fez tudo o que tinha a fazer para o efeito. As entidades também estiveram no terreno à procura do pai, da padrasta e da mãe. Estão identificados, foram encontrados, segundo vi nas notícias. Por isso espero que agora o processo possa correr da forma mais rápida possível.
1: Um caso dramático, mas com resposta rápida, destaca Rita Alarcão Júdice. A Ministra da Justiça adianta ainda que as autoridades francesas já pediram o retorno das duas crianças abandonadas. A concentração de poeiras no provenientes do norte de África deverá manter-se até sábado, associada às temperaturas acima da média, informou o Instituto Português do Mar e da Atmosfera. As temperaturas máximas registaram uma subida acentuada desde quarta-feira, devem variar entre os 30 e 35 graus até ao dia de amanhã. A temperatura mínima também vai subir em todo o território. A situação mereceu já uma recomendação por parte da Direção-Geral de Saúde para crianças, idosos, pessoas com problemas respiratórios crónicos e também doentes cardiovasculares que permaneçam em casa sempre que possível.
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0: Até ao final da hora vamos ter tempo para ouvir o termómetro e uma janela para o mundo. Para já, as histórias das músicas que fizeram histórias, na memória de elefante, com Manuel Costa Monteiro e Mário Fernando.
7: Voltemos então aos duplos álbuns com um paralelismo que tem algo de interessante. Já que trouxe o caso dos Beatles, e tal como sucedeu com a banda britânica, também do outro lado do Atlântico, com Bruce Springsteen, a ousadia foi devidamente recompensada. É que o paralelismo passa por isto. Com os Beatles havia a grande dúvida sobre o que fariam depois do celebérrimo Sgt. Pepper's. Com Springsteen sucedeu o mesmo, porque ele tinha feito antes uma das maiores obras da história do rock, Born to Run, e logo a seguir Darkness on the Edge of Town. Dois marcos definitivos na afirmação do músico. É então que surge The River. Se o álbum branco é o grande trabalho dos anos 60 entre os duplos, então para os 80 fica The River, de Bruce Springsteen, logo para começar. Afinal, é viável fazer obras extensas com nível superior. Desta vez, optei pelo tema de abertura, o começo da longa viagem em The River, chama-se Angry Heart.

0: E a partir daqui, Manel, que caminho propões para fechar a semana amanhã?
1: Amanhã, a última gravação com a banda de um dos fundadores dos Stones.
2: Mário de Elefante, Manuel Costa Monteiro e Mário Fernandes. Estamos a 19 minutos das 11. Agora o termómetro desta quinta-feira com Carvalho da Silva. A moderação é de Artur Carvalho.

0: De novo, as fragilidades do Serviço Nacional de Saúde, o debate em curso sobre a desclassificação de documentos relacionados com violência motivada por razões políticas em Portugal e uma posição da ONU sobre o cuidado com o clima. São os assuntos deste termómetro. Boa tarde, Manuel Carvalho da Silva.
1: Boa tarde, também aos nossos ouvintes.
0: Começamos pelo frio, onde, com lamento, propõe o Manuel que voltemos ao Serviço Nacional de Saúde. E desta vez porquê?
1: Porque já a semana passada tratamos este assunto e a partir de observações diversas que surgiram em diversos artigos. Esta semana confirmou-se a persistência nas dificuldades de acesso médico, de família, e surgiram mais notícias de contradições geradas por algumas medidas de exceção que têm sido adotadas. Uma das notícias em vários órgãos de comunicação social, designadamente no Público, foi de que os centros de saúde geridos por setores privados ou social, as designadas unidades de saúde familiar C, estão em grande atraso e carregadas de zonas cinzentas, e parece que as convenções com especialistas em medicina geral e familiar privados nem sequer avançaram. E, portanto, havia uma promessa de se encontrar a resolução de acesso a médicos de família por essa via para 360 mil utentes e que isso se atingiria em 2025. E essa previsão, segundo estas notícias, foi revista e de 2025 passa para 2029 e de 360 mil como objetivo é reduzido apenas para 60 mil. E, portanto, sabe-se que continua a haver cerca de 1,6 milhões de utentes que estão naquela situação de não acesso a médico de família e não se conhece que outras medidas estão a ser adotadas para reduzir esse número. Continua a haver afirmações de entidades diversas e mesmo da ministra, quando questionada sobre este assunto, nos últimos meses dizem, continuam a avançar metas e considerações lateralizadas sem indicadores seguros. Isto é uma situação muito grave. E mesmo o Dr. Álvaro Almeida, que superintende na entidade que acompanha a gestão da saúde, também lateraliza as respostas, e isto é preocupante porque foi-se desenvolvendo toda uma rede de seguros que são atividades que interessam aos privados e em que os privados vão respondendo. E foi-se gerando na sociedade uma ideia de que, até perante as dificuldades de acesso ou atrasos e às vezes tratamento e às vezes respostas inadequadas ou respostas fora de tempo, foi-se gerando toda uma teia que, pela via do aumento dos seguros, a maior parte dos seguros de saúde respondem razoavelmente a pequenas questões, a pequenas necessidades, mas não respondem a grandes problemas. E nós temos uma situação que começa a cristalizar na mente das pessoas a ideia de que o ideal é haver um Serviço Nacional de Saúde que não é posto em causa, mas que seja a garantia de que, quando for necessário, os grandes problemas, está ali sempre o Serviço Nacional de Saúde para responder aos grandes problemas das pessoas. A imagem que me surge é um acreditar que pode haver sol na eira e chuva no naval. Ora, isto não é possível.
0: No Morno põe esta semana um assunto que esta manhã esteve no Fórum TSF, a reboque de propostas apresentadas ontem na Assembleia da República para a desclassificação de documentos relacionados com o que movimentos de extrema-direita fizeram no período a seguir ao 25 de Abril e mais tarde, alguns anos mais tarde, com a atividade das FP25. E porquê é que ponho o assunto, digamos, em banho-maria?
1: Ponho o assunto em banho-maria porque há aqui a discussão está armadilhada propositadamente pela extrema-direita. A extrema-direita está à procura de tornar conhecidos os factos. A extrema-direita está à procura de pretextos para criar chafurdice, para desacreditar a história. A extrema-direita já deu provas até à exaustão de que o seu problema não é o conhecimento da história, o seu problema é chocar com a história e querer desconstruir a história. Nós vemos isso todos os dias. Em relação à história,

0: de haver essa precaução de não transformar isto num lamaçal. Não se criar a ideia de que há segredos a esconder, isso é muito importante, porque não há segredos a esconder. Eu julgo que depois da extrema-direita ter levantado a questão de a exigência, né, de se conhecer o que é que foi a atividade das FP25, que foi, aliás, uma atividade condenada pela generalidade das forças democráticas em Portugal, no contexto, aquelas que existiam no contexto da ação que foi desenvolvida pelas FP25, é bom não esquecer isso, como é bom não esquecer que a violência no período revolucionário, ou seja, entre 74 e 76, a violência teve uma marca, e essa marca foi a extrema-direita. Houve uma complacência muito grande, houve uma tolerância muito grande de todas as forças democráticas para com essa ação violenta da extrema-direita, exatamente com os objetivos de pacificar e de ultrapassar, de tentar integrar todos. Isso está provado, há publicações diversas, mas quando chegar à altura e for conveniente ainda conhecer-se mais profundamente esses acontecimentos, é bom que sejam conhecidos. Agora, eu compreendo que as forças de esquerda, ou que haja forças de esquerda que, perante o facto da extrema-direita ter tentado que focalizar os excessos das FP25, tenham pressionado e tenham puxado pela exigência de, então, conheça-se também o que foi toda a atividade que possa não estar ainda suficientemente esclarecida da extrema-direita, mas não interessa muito estar a mexer isto, ou seja, parece-me vantajoso que, por todas, mesmo com alguns custos políticos imediatos, não se abra portas à chicana política, à degradação, à chafurdice que a extrema-direita quer desencadear, e que este processo seja travado. E que caminhemos e se vai encontrando a hora e as formas de ir aprofundando e dar à história o seu lugar, mas não permitir que se use estes mecanismos para desconstruir a história e para a partir daí atacar a democracia.
1: Finalmente, no quente, no ponto mais positivo do termómetro, quer louvar uma resolução da ONU, aprovada na noite passada, e que tem a ver com o cuidado com o clima. Vamos a isso.
0: Foi a noite passada, exatamente, uma resolução das Nações Unidas, aprovada por, se não estou em erro, não tenho aqui o número exato, 141 votos a favor, uma proposta apresentada por um pequenino país insular, Vanuatu, julgo que é assim que se pronuncia, Vanuatu, que apoiou o parecer consultivo do Tribunal Internacional de Justiça, que tinha por objetivo dar clareza legal e ser impulsionadora de uma ação climática coletiva que trate os desastres em curso a nível do clima, não é? Eu direi que não se poderá ter grande expectativa, tendo em conta qual é o estado atual da Organização das Nações Unidas, mas é pelo menos um sinal de esperança num tempo em que a questão do clima praticamente desapareceu da agenda mediática, que está soterrada pelo renascer do militarismo e pela crise energética. E renascer do militarismo que hoje não é só... É preciso dar-lhe o nome exato, é pelo renascer e pela expressão muito preocupante de um belicismo e de uma ameaça de guerra que a todo

0: dias se vai ampliando e que nos assusta. Portanto, esta resolução teve 141 votos a favor, como eu estava a dizer, teve 8 votos contra. É significativo que nestes 8 votos contra estão países como a Rússia, Israel, o Irão, o Iémen, a Libéria, a Bielorrússia e os Estados Unidos. Os Estados Unidos tiveram uma intervenção crítica, um não muito ativo. E, portanto, mais uma vez mostram qual é a marca dos Estados Unidos em relação a estas matérias e muito particularmente no tempo atual. Esta pequena ilha prevê-se que em 2100, no ano 2100, grande parte dela já não existe. Já, hoje, atualmente, já está debaixo de uma grande pressão migratória e, portanto, é um dos pequenos países muito vulneráveis às alterações climáticas e esta votação e esta decisão das Nações Unidas, embora sendo tendo mais valor simbólico do que outra coisa, é pelo menos um sinal de esperança num tempo em que a questão climática está subjugada pelos outros fatores que eu atrás referia, desapareceu da agenda mediática e desapareceu como estão a desaparecer outros problemas muito graves, como é o problema energético, e que a nós nos diz muito. Aliás, a esse propósito, e termino lembrando-me outra questão que esta semana foi notícia, que é, por exemplo, a observação de que as autorizações para a exploração do lítio em Portugal, a nível das entidades europeias que concedem a viabilidade da exploração, neste caso de Portugal, do lítio, talvez tenham sido concedidas sem o rigor que deviam ter. E isto é dramático. Isto é dramático. Ainda por cima, nós estamos num tempo em que as opções que se dizem que são as inevitáveis, e termino mesmo com esta observação, no caso do lítio em Portugal tem-se dito que um dos minerais do futuro para o país e que devemos ter projetos industriais a ele ligados e que está aqui o futuro até para uma parte da nossa independência energética, rapidamente com as tensões que estão geradas, rapidamente se levantaram vozes a colocar outras fontes energéticas como mais vantajosas e esta é capaz de passar a secundária. Portanto, muitas das teorias que num determinado momento nos apresentam uma solução como uma solução definitiva, no dia seguinte são postas em causa. E, portanto, nós temos que olhar mesmo para o fundamental da defesa da vida no planeta e da defesa das condições base de vida no planeta, e uma resolução deste tipo que eu, como aqui hoje trago, faz-nos pensar naquilo que é fundamental apostar.
1: E com esse seu alerta, com essa proposta de que olhemos para a sobrevivência desta terra onde vivemos, fechamos
0: e a que pertencemos.
1: Fechamos o nosso termómetro. Cá estaremos de hoje a 8 dias, Manuel Carvalho da Silva, para medir a temperatura de outros assuntos. Até lá, obrigado.
0: Um grande abraço.
2: Carvalho da Silva no termómetro às quintas-feiras com moderação de Artur Carvalho e fechamos agora a hora com uma janela para o mundo, trabalho do paisagista sonoro Luís Anderson, de apoio José Guerreiro. 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
1: Boa noite, são 10h58, menos uma hora nos Açores.
2: O presidente da Comunidade Intermunicipal de Leiria vê como um prémio para a região, não como um capricho, a passagem do Politécnico de Leiria à Universidade. O Chega está reunido em Conselho Nacional para marcar o Congresso. André Ventura pede aos militantes unidade e responsabilidade. De Portugal para o Egito, seguiram as felicitações da Liga de Clubes e da Federação Portuguesa de Futebol para Jorge Jesus, Cristiano Ronaldo e João Félix, que hoje conquistaram o campeonato saudita de futebol. Jorge Jesus já fez saber que está de saída do clube saudita.
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1: Temperaturas de agora, estamos com 15 graus em Ponta Delgada, 19 no Funchal, 20 no Porto, 22 em Lisboa e 23 em Faro. Agora a edição às 11 da noite com Gabriela Batista.
2: Nas últimas 24 horas passaram pelo Estreito de Hormuz 31 navios petroleiros, porta-contentores e outras embarcações mercantes. Esta informação foi dada esta noite pela Marinha Iraniana, que num comunicado adianta que os navios passaram o Estreito sob a coordenação e segurança da Guarda Revolucionária. A passagem dos navios está a ser coordenada pela Autoridade do Estreito de Hormuz, uma agência criada pelo Irão para gerir o tráfego marítimo no Estreito de Hormuz. O Conselho Nacional do Chega está reunido em Lisboa, o primeiro em quase um ano. Acontece depois das presidenciais e das eleições autárquicas e já depois da saída de vários vereadores das autarquias. Este Conselho Nacional serve para marcar o Congresso. Na intervenção que fez esta noite, André Ventura pediu unidade e responsabilidade aos militantes do Chega, Rui Polónio.
4: André Ventura não quer confusões internas.
5: Cada vez que um partido se perde a olhar para dentro, em vez de olhar para fora, quando nós nos preocupamos mais com a nossa vida interna do que com a vida das pessoas, as pessoas começarão a pensar que talvez nós não sejamos a solução que eles querem.
4: E por isso, com o Congresso à vista, marca diferenças para Luís Montenegro.
5: Eu não vos quero propor que venham à luta. Eu quero-vos propor que nos juntemos por Portugal nestes próximos meses.
4: Unidade. É a nova palavra de ordem.
5: Não vos estou a pedir que desistam daquilo que são, não vos estou a pedir que abdiquem daquelas que são as vossas convicções, não vos estou a pedir que abdiquem das vossas ambições, não vos estou a pedir sequer que abdiquem das vossas aspirações internas.
4: Com várias eleições internas, distritais, a acontecerem nos próximos meses, também é preciso responsabilidade.
5: Por isso temos que ser, perante os olhos dos portugueses, um partido de governo confiável e um partido de esperança. Não devemos procurar eleições a todo o custo, porque as pessoas estão fartas de eleições. Mas ao contrário de outros, de CDS, de iniciativas liberais e de outros, nunca fomos o partido que se vendeu a nenhum outro. Nem fomos o partido que cedeu a nenhum interesses.
4: Foi o original.
5: Chamavam-nos maluquinhos, diziam que éramos aqueles que fazíamos parte de uma minoria. Não copiámos nenhum modelo, não fizemos nada exatamente igual ao que os outros fizeram. Fomos o partido mais português de Portugal. Não fizemos nada de extraordinário, extraordinariamente mimético.
4: Sem medos.
5: E então, se ser extremista, se ser radical, se ser fascista é dizer que amamos o país e que quem vem para cá tem que cumprir as nossas regras, então sim, nós somos extremistas, sim, nós somos radicais e sim, nós queremos um país muito diferente daquele que temos.
4: Acredita o líder do Chega que o governo está a virar das urnas.
2: André Ventura garantiu ainda que não desiste de rever a Constituição e voltou a criticar as mudanças propostas pelo Governo no visto prévio do Tribunal de Contas. O secretário-geral do PS revelou esta tarde que o partido vai apresentar uma proposta para aumentar a competitividade da economia. José Luís Carneiro, numa conferência de imprensa, adiantou que já começou a ouvir os parceiros sociais. Francisco Nascimento.
6: O PS reforça, o voto é contra a reforma laboral.
7: Gritante insensibilidade do Governo e de uma despodurada desconsideração pelos parceiros sociais.
6: Porque o Governo nem leva ao Parlamento todas as propostas que consensualizou com os parceiros sociais, José Luís Carneiro quer dar o exemplo.
7: Reuni na sexta-feira passada com a CAP, já reuni com a CIP, já reuni também com a UGT, já reuni com a Confederação de Comércio e também vamos reunir com a CGTP durante o dia de amanhã. E fundamentalmente tem em vista abrir as portas para que possamos dar seguimento a uma abordagem mais integrada.
6: O PS vai apresentar uma proposta para aumentar a competitividade da economia.
7: Uma proposta relativa às condições para a competitividade da economia portuguesa, para a produtividade desta economia e das nossas empresas e, simultaneamente, para a valorização dos salários e para a formação e a requalificação dos trabalhadores.
6: Proposta à margem da reforma laboral, apresentada depois de ouvir os parceiros sociais, José Luís Carneiro recua ainda à primeira greve geral para alertar que o possível aumento do salário mínimo, como indicou o Primeiro-Ministro, não pode estar relacionado com a reforma laboral.
7: É uma moeda de troca para a precariedade.
6: A reforma laboral aumenta a precariedade, acrescenta ao socialista. Se a proposta do Governo chegar à fase de especialidade, o PS vai apresentar soluções, tendo em consideração os encontros com os parceiros sociais.
2: José Luís Carneiro assume que quer lançar o diálogo com centrais sindicais e patrões, respondendo assim à reforma laboral proposta pelo Governo. O Presidente da Comunidade Intermunicipal de Leiria prevê que a criação da Universidade de Leiria e Oeste vá ter um impacto positivo para a economia da região. Jorge Vala defende que a passagem do Politécnico de Leiria à Universidade é um prémio para a Zona Centro, que tem vindo a desenvolver-se, especialmente no setor empresarial.
8: Estamos num tempo em que o tempo é fundamental, portanto está tudo muito, muito acelerado no que diz respeito às alterações e esta universidade é uma passagem do Politécnico de Leiria, portanto que tem uma história de ligação intrínseca à economia, à indústria, àquilo que é, tem sido o desenvolvimento económico da região de Leiria. Faz-se pelos empresários que temos, mas faz-se muito pela academia que temos tido. E, portanto, a passagem do Politécnico de Leiria à Universidade não é um capricho da região, é antes, direi, um prémio que a região recebe pelo trabalho que tem sido desenvolvido, mas pela necessidade que tem esta região de ter uma universidade.
2: Jorge Vala diz ainda à TSF que a fixação de talento jovem em Leiria, através deste novo polo, pode ajudar a construir uma nova cidade, especialmente depois da passagem e da destruição provocada pela tempestade Kristen.
8: Uma nova região de Leiria, sem dúvida nenhuma, até porque nós estamos a querer que fixar jovens talentos por via da formação académica e transformar esses jovens talentos em empresários, em colaboradores dos empresários, é de facto fundamental num momento em que tanto se fala que o país tem perdido talentos. E, portanto, a universidade é um ator fundamental para a fixação de talentos.
2: Declarações do Presidente da Comunidade Intermunicipal de Leiria, que prevê impactos muito positivos no desenvolvimento da região, com a criação da Universidade de Leiria e Oeste. A criação deste polo universitário foi apresentada e aprovada em Conselho de Ministros esta tarde. Portugal para o Egito seguiram esta noite as felicitações dos presidentes da Federação Portuguesa de Futebol, Pedro Proença, e da Liga Portuguesa de Futebol, Reinaldo Teixeira. Felicitações para o treinador Jorge Jesus e para Cristiano Ronaldo e João Félix pelo título saudita conquistado pelo Al Nassr. Pedro Proença felicitou todos os portugueses que estão na estrutura do clube saudita por representarem o futebol e o talento português. Já Reinaldo Teixeira, o presidente da Liga de Clubes, deixou palavras especiais para Cristiano Ronaldo, que considerou o maior embaixador luso no mundo, que, diz o presidente da Liga, volta a somar um título a uma carreira ímpar para a qual já se esgotaram os adjetivos. Escreve ainda o presidente da Liga de Clubes que Cristiano Ronaldo é um futebolista com lugar reservado no Olimpo e que continua a engrandecer o nome do país no panorama desportivo internacional. Esta noite, Jorge Jesus, Cristiano Ronaldo e João Félix celebraram a conquista do Campeonato Saudita. O Al Nassr derrotou a equipa de Damac por 4-1. Neste jogo, Cristiano Ronaldo marcou 2 golos. É o segundo título de Cristiano Ronaldo com a camisola do Al Nassr, clube, e neste clube, já para o Jorge Jesus, o treinador português, este é o segundo campeonato que conquista na Arábia Saudita. Na época de 2023-2024, Jorge Jesus ganhou o campeonato saudita, mas pelo Al Hilal. O técnico português de 71 anos conquistou assim o 24º título da carreira e no final do jogo já fez saber que este jogo desta noite foi o último que fez pelo Al Nassr.
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1: Já a seguir, Bruno Filipe Silva, Ana Isabel Teixeira e Violeta Maria Oliveira, painel de comentadores do Ponto da Mente, programa de Marco António Ribeiro, para ouvir, já a seguir.

0: Olá e bem-vindos ao Ponto da Mente, o programa dedicado à saúde mental e ao bem-estar na TSF. Eu sou o Marco António Ribeiro. Hoje abordamos um tema que faz parte da vida digital contemporânea, mas que continua rodeado de silêncio e alguma dificuldade em ser discutido com naturalidade: a pornografia. O consumo destes conteúdos levanta questões que vão muito para lá da opinião pessoal. Importa compreender de que forma pode influenciar a vivência da sexualidade, as expectativas nas relações, a autoestima e a construção da intimidade. Entre usos pontuais e padrões mais frequentes ou desregulados, existe um espectro amplo que merece leitura cuidadosa. Para esta conversa estão comigo os psicólogos clínicos e da saúde, Ana Isabel Teixeira e Bruno Filipe Silva. Bem-vindos. Vamos lá abrir uma caixa de Pandora. Parece-vos bem?
1: Parece muito bem.
0: Olá.
2: Olá.
0: Ah, ok. Estavam algo adormecidos.
2: Falta de educação de minha parte, desculpa.
0: Ana, na tua opinião, que funções pode o consumo de pornografia ter na forma como as pessoas vivem a sexualidade e exploram o desejo?
1: Em primeiro, é importante aqui referirmos que nem todo o consumo de pornografia é algo problemático. É importante sabermos distinguir aquilo que é um uso pontual daquilo que já é um uso frequente e que a determinado momento já pode ser aqui compulsivo. Portanto, num uso que é pontual, pode ser efetivamente aqui uma base para explorar o espectro da sexualidade e pode ser aqui também uma oportunidade para explorar e dar palco a fantasias, para também ajudar a que a pessoa possa também sair aqui um bocadinho de padrões mais rigidificados, não é? Daquilo que também a cultura e a sociedade vai ensinando e moldando daquilo que é suposto ser normativo ao nível da esfera da sexualidade. E claro que aqui fazer novamente um parênteses importante, assegurando sempre aquilo que são questões de consentimento e, obviamente, envolvendo aqui práticas sexuais entre adultos. Exatamente. Consentidas, portanto, isto aqui é premissa-chave. Fechando parênteses a isto, referir que equilibrado de plataformas que permitam aqui o acesso à pornografia pode também ser aqui uma forma de promover a diversidade, de expandir até a criatividade nos repertórios sexuais e, portanto, ser também aqui uma fonte de promoção de bem-estar, quer a nível pessoal, quer também a nível relacional.
0: E Bruno, em que situações este consumo pode ser considerado integrado e não problemático?
2: Ora bem, vou ligar aqui com algo que a Ana disse muito bem e que acho que é importante fazermos aqui esta ressalva e deixarmos isto muito claro. É que quando falamos aqui na pornografia e numa utilização saudável da pornografia, devemos diferenciar aquilo que é pornografia de conteúdo de abuso sexual, não é? Portanto, considerando aquilo que é uma utilização saudável da pornografia, deve considerar aquilo que são atos consentidos entre pessoas em capacidade de consentir. Gravar conteúdos, ou tirar fotografias, ou gravar vídeos com pessoas que não sabem que estão a ser fotografadas ou gravadas, que não consentem a divulgação destes atos, e chamar isto de pornografia não é adequado, ok? Porque, de certa forma, estaríamos a aligeirar aquilo que é uma forma de abuso, ok? Portanto, começa muito por aí, por percebermos que um consumo saudável passa por não, de alguma forma, ajudar a divulgar conteúdos ou consumir conteúdos que são erradamente chamados de pornografia. Depois, passa muito por, como em muitas outras coisas na nossa vida, perceber de que forma é que o meu comportamento, o nosso comportamento, está a ser modelado por este estímulo, de que forma é que eu consigo viver a minha vida sem o fazer, de que forma é que o consumo de pornografia acrescenta ao meu funcionamento individual, ao meu funcionamento relacional, ou, pelo contrário, de que forma é que me retira, não é? Portanto, se nós pensarmos na pornografia como algo que pode potenciar aquilo que é o imaginário fantasioso da sexualidade de uma pessoa individualmente, ou de um casal, ou de um grupo de pessoas que se relacionam entre si, está tudo bem, não é? Portanto, permite-nos muitas vezes a pornografia em papel, por assim dizer, ou sem sair do mesmo sítio, explorarmos diferentes áreas do nosso desejo. Vamos sempre à questão de: consigo ter um comportamento sexualizado sem, não é? E é isto que muitas vezes diferencia um comportamento, vamos dizer, saudável, regular, normativo, um comportamento de vício. Para tudo. conseguimos viver sem eles, embora goste, acrescentem, mas funciono sem. Se funcionar sem, à partida, e sabendo que estou a generalizar muito sobre aquilo que são os comportamentos aditivos, então está tudo bem.
1: Mas pegando aqui na tua ideia, Bruno, acho que tocas aí num ponto importante, que é a percepção de perda de controle.
2: Pois.
1: E acredito que este possa ser o principal sinal de que o uso aqui da pornografia já pode passar aqui para um patamar mais compulsivo, que é esta percepção, esta narrativa que as pessoas trazem de que eu acho que já devia parar, mas eu não estou a conseguir. E, portanto, quando a pessoa fica refém disto, de alguma forma. E depois também um outro sinal, que é quando o real começa a deixar também de ser prazeroso.
2: Pois.
1: Quando aquilo que acontece na interação sexual real, nas trocas afetivas reais, começa a não gerar nada, não estimula, não é suficiente. E depois isto pode ter aqui os fenómenos de tolerância, que é a pessoa vai precisar de consumir cada vez mais conteúdos e conteúdos, e se calhar de outro tipo de tema.
2: Sim. Exatamente, explorar mais a fundo, não é? Ir mais além. Certo, e até que ponto é que depois já nada é o suficiente, não é? Isso também muitas vezes são sintomas de um comportamento aditivo a apoderar-se de nós e do nosso funcionamento, não é? Portanto, aqui este desfazamento da realidade, e pensar também como é que poderá de alguma forma alimentar aqui um coping de evitamento, não é? Portanto, uma estratégia de gerir os problemas através do evitamento, porque, novamente, como qualquer outro potencial estímulo de vício, pode ser muito bom, pode ser muito prazeroso, pode acrescentar muito, mas também pode estar a potenciar um sistema no qual eu estou a refugiar-me de forma sistemática daquilo que tenho que enfrentar. Como é que é viver a minha sexualidade sem a pornografia?
1: Exatamente.
2: Como é que é viver a minha conjugalidade ou as minhas relações com as outras pessoas sem a mediação da pornografia? Conseguirei fazê-lo sem ter a mente novamente orientada para este consumo ou sempre presa a este consumo, não é?
0: E Ana, voltando a ti, de que forma esta exposição repetida aos conteúdos pode influenciar as expectativas sobre o corpo, o desejo e a intimidade? Já aqui tocaste nesse assunto de uma forma muito subtil, mas a realidade é que, olhando para corpos que correspondem a um estereótipo, olhando para uma certa performance sexual que corresponde também ela a um estereótipo, não estaremos depois condicionados?
1: Sem dúvida, Marco, até porque, pensando aqui na indústria pornográfica, isto não deixa de ser aqui uma fábrica, permitam uma expressão, portanto, há aqui também o fabrico, não só de conteúdos e de narrativas eróticas que contrastam muito com aquilo que é o real, não é? Não podemos esquecer que as produções são elas muitas vezes encenadas, há paragens, há retoques, e é por isso que muitas das coisas parecem sempre sincronizadas, parecem sempre ali muito ajustadas, tudo corre bem, não há percalços pelo caminho e, portanto, isto é uma construção. E pode existir dificuldade em muitas pessoas em distanciarem-se deste fabrico, não é? Desta construção em torno do desempenho, da performance, como tinhas dito, mas também cria-se construções daquilo que são ideais de beleza e daquilo que são corpos também supostamente mais atrativos do que outros.
2: Exato.
1: E eu costumo dizer que para ir para estes lugares, novamente numa ótica saudável, sóbria, mediada, mesmo assim é preciso ir para estes lugares com um certo distanciamento, com umas lentes que nos ajudem a filtrar aquilo que eu estou a ver daquilo que é a realidade. Porque a indústria da pornografia cria, conta histórias também e quer vender essas histórias. E também manipula ali um conjunto de estímulos que, lá está, permite cativar o olhar, permite perceber que as coisas funcionam assim de uma forma tão leve, aparentemente tão mágica. E, portanto, isto pode aqui contribuir para que se crie expectativas depois erróneas daquilo que é não só a prática sexual, aquilo que é o desempenho, mas também aquilo que deve ser a interação entre os corpos. E isto levar a que se desenvolvam também inibições pessoais, que se calhar também se cria aqui expectativas de desempenho demasiado exigentes e que vão levar mais facilmente a frustrações, a vivências ansiosas e até, muitas vezes, contribuir, e os estudos científicos dizem-nos isto, para o desenvolvimento de possíveis disfunções sexuais que são secundárias, que são secundárias a estes fenómenos.
2: Sim. Eu estava a ouvir, Tânia, estava a pensar sobre como é que muitas das vezes estas mensagens erradas sobre aquilo que é performance sexual, os tipos de corpo, não é? Também singram muito por não haver uma educação sexual plena e construtiva, não é? Quer dizer, como não se fala sobre isto noutros contextos, o que é que muitas vezes os jovens têm acesso a estas mensagens que, novamente, por vias informais lhes chegam, sobre as quais depois constroem todo um conjunto de ideias e expectativas que não têm contraditório num lugar adequado. Não há espaço para se falar sobre estas coisas.
1: Exato.
2: E criamos esta ideia hipócrita, ok? E agora vou ter que dizer com as letras todas de que, mas a pornografia existe e é direcionada apenas para o público adulto. Certo, que é, plenamente de acordo que é, na teoria. Mas infelizmente, sabemos que muitos jovens, muito antes da maioridade, têm acesso a conteúdos pornográficos.
1: Não sejamos ingênuos, não é?
2: Exatamente, não sejamos ingênuos.
3: Aí aquele botãozinho de confirma que isso tem 18 anos.
1: É uma barreira forte, não é?
2: Pois, quer dizer...
3: Por acaso pensei que aquilo funcionava.
2: E por muitos bloqueios parentais que existam, ainda bem que os existem, não estou a dizer que não devem existir. Mais do que isso tudo, e onde é que eu estou a querer chegar e vou atalhar? É importante agirmos numa lógica de informação. Ok? De obviamente reiterarmos que estes conteúdos, e não quero ser mal interpretado, estes conteúdos não devem ser consumidos por menores de idade, ponto, final para... É indiscutível isto. Mas sabemos que infelizmente muitas vezes o são. E que contraditório e que espaço é que existe para se educar sobre as mensagens que nos chegam? Que espaço é que existe para se pensar, olha, já pensaste que às vezes o tipo de corpo ideal ou aquilo que tu acreditas ser o tipo de corpo ideal pode não ser realista? Uhum. Até que ponto é que todas as pessoas têm que ter disponibilidade imediata para ter atividade sexual? Onde é que existe o consentimento na pornografia? Não se fala sobre essas questões.
1: Exatamente, e até que ponto algumas desses consumos podem ser até potencialmente traumáticas.
2: Exatamente.
1: O cérebro de um jovem não está ainda desenvolvido e preparado.
2: Sim.
1: E nós sabemos que, hoje em dia, o que não falta são múltiplas subcategorias de temas associados à pornografia.
2: Exatamente.
3: E já que tocam neste ponto, que é muito importante, a construção da identidade, a construção daquilo que é também a nossa persona sexual, aquilo que gostava de tentar perceber, Bruno, era precisamente... Chegam até ti muitas circunstâncias como estas, de pais preocupados sobre aquilo que é o eventual consumo de pornografia que os filhos fazem em casa e como podem abordar o tema com eles?
2: Sim, é um tópico, não te vou dizer que todos os dias chega, mas de facto é um tópico que às vezes é trazido, principalmente quando alguns se percebem, ou seja, já nem é possibilidade de... a confirmação de que os seus filhos ou filhas o fizeram. E como é que gerimos isto, não é? Como é que lidamos com este elefante na sala? E é importante perceber que, muitas vezes, o importante... Lá está, é pegar naquilo que eu estava a dizer há pouco, não é? Falar abertamente. Estas coisas existem. E é importante reiterar que há conteúdos que não são apropriados para a tua idade. Porque as mensagens que, muitas vezes, subjazem nestes conteúdos não vão ser compreendidas. Que tipo de mensagens existem, não é, associadas a estes conteúdos? E voltamos também àquilo que falamos desde o nosso primeiro episódio, quando falámos sobre a educação sexual, não é? O que é que muitas vezes nos leva a consumir este tipo de conteúdos? Sabendo que muitas vezes não o podemos fazer, não é? O fruto proibido é o mais apetecido. É a curiosidade. Quanto mais nós formos educados, educadas para aquilo que é um comportamento sexual saudável, responsável, teoricamente mais fácil será evitarmos ou adiarmos a necessidade ou a curiosidade associada à exploração destes estímulos. Não quer dizer que ela não exista, mas é muito mais, ok, eu sei mais ou menos o que é que acontece, não preciso saber com pormenor, mas sei mais ou menos o que é uma atividade sexual e sei que deve acontecer em determinados parâmetros e determinada forma. Portanto, tenho menos curiosidade em espreitar sobre isto. No entanto, ainda assim, e respondendo à tua pergunta, o que se pode fazer muitas vezes nesta situação é conversar diretamente com, dizer, explicar, isto não são conteúdos apropriados para ti, haverá altura para o fazeres, mas neste momento é importante percebermos que mensagens é que te chegam através deste tipo de conteúdos e que não são adequadas para ti, nem para ninguém na realidade. não é? Uhum. É importante haver diálogo, mas tem muito que ver com o facto de nós não termos facilidade em falar sobre estes temas com os nossos filhos, uhum. ponto. Porque cria-se tanto tabu em torno disto, não é? Há tanta dificuldade em falar sobre sexualidade no geral, que falar sobre uma coisa destas, claro, é o fim do mundo. Uhum. Quer dizer, o filho está perdido, não é? Já foi, já o perdemos. Não, quer dizer, responsabilizar, até às vezes perceber de como é que isto se deu, como é que isto surge, não no sentido de castigar, mas no sentido de perceber, foi alguém que falou sobre isto, fala sobre isto na tua turma. Há muitas formas de disseminar estes conteúdos.
1: Sem dúvida.
2: Não é? Através dos fóruns, redes sociais, dos telegrams da vida, o que for. Mas nós podemos dizer assim, isso é uma coisa do nosso tempo e que antigamente não acontecia. Tretas, ok? E agora digo com todas as letras, eu lembro perfeitamente. Criança, ensino primário, e ter um colega meu de turma, que a mãe dele tinha uma papelaria...
1: As clássicas revistas.
2: As clássicas revistas.
1: É, já existe.
2: Na escola primária, gente, ele trazia estas revistas para a escola. E não havia internet na altura. E ele e outros, não é? Portanto, não era o único que fazia isto. Portanto, esta curiosidade sempre existiu. Agora, é importante é dialogarmos sobre isto. Uhum. Percebermos o que é que está por trás daqui.
3: E eis que na vida adulta, Ana, este diálogo também não acontece de uma forma construtiva. Porque temos muitos casais que... em situação onde um descobre que o outro está a assistir a pornografia ou a consultar algum tipo de conteúdo, cai o carme e a trindade. Então, mas porquê é que estás a procurar isto? Precisas disto? Como é que se gera esta circunstância? Sendo os dois terapeutas de casal e provavelmente tendo que lidar com circunstâncias como esta, confirmo, muitas vezes, naturalidade é o tópico?
1: Quem dera, Marco, fosse esse o caminho, mas às vezes cai mesmo o carme e a trindade, e eu vejo isso acontecer, quer em contexto de consulta individual ou até muitas vezes em contexto de consulta de casal. Eu acredito que uma das possíveis explicações para compreendermos porque é que o carme e a trindade caem nestas situações é talvez este mito e estas crenças de que uma sexualidade plena só deve ser vivida a dois. E esquecemos-nos de que há toda uma auto-sexualidade, todo um auto-erotismo que faz parte também daquilo que é a base para o nosso bem-estar, para a nossa saúde, não só emocional, mas também física e psicológica. Portanto, quando se tem esta visão de que a sexualidade é algo que só pode ser vivida com um par, com um outro elemento, talvez fique difícil efetivamente aceitarmos e compreendermos que o parceiro ou a parceira, sim, também pode, obviamente, claro, ter os seus momentos de autoprazer, autoexploração, de também querer viver a sua própria sexualidade.
3: E vamos até a um ponto importante, que é viver esta exploração da pornografia a dois ou a, sim, três, enfim, dependendo do contexto de relação,
2: claro,
3: não é?
2: Sim, exatamente, porque não incluir? Porque é que o consumo de pornografia tem que ser alguma coisa que exclui a outra pessoa do casal, não é? Porque é que tem que ser visto como uma ameaça? Muitas vezes, quando isso é trazido para o contexto de consulta de casal, ou às vezes na consulta individual, quando surge como um problema, é importante explorarmos o porquê que isto é ameaçador. Porquê é que a exploração do desejo sexual de outras pessoas é ameaçador para aquela pessoa?
3: Porquê é que é proibido? Questiono.
2: Sim. Sim, exatamente. Ou seja, porquê é que eu sinto que se a pessoa que está comigo numa relação consome pornografia, isso significa que eu esteja a falhar na minha função enquanto provedor de desejo sexual ou de satisfação sexual, por assim dizer, ao meu parceiro ou parceira? Porquê é que isso significa que necessariamente eu não tenho alguma coisa que as outras pessoas tenham? Não significa que eu esteja a falhar em alguma coisa nesta relação.
1: É, mas há a tendência para essa interpretação, assim,
2: exatamente,
1: como o clássico de... isto é traição.
2: Certo.
1: Está-me a trair.
2: Exatamente, está a trair. Que liga também muitas vezes com a questão do ok, vamos na rua e ele olha para outras mulheres. Certo. Obviamente que há que ter uma conduta de respeito para com a pessoa que está ao nosso lado. Mas nós não nos podemos esquecer. E estou a dizer o ele como podia dizer o ela. Portanto, isto aqui não é uma questão de género. Nós temos que perceber que enquanto seres sexuais que somos, vamos continuar a responder a estímulos sexuais. Uhum. E muitas vezes esta resposta é involuntária e imediata. Uma coisa é eu olhar para alguém e sentir, acreditar que essa pessoa é bonita, feia, sexualmente interessante ou não é. Outra coisa muito diferente é eu fazer alguma coisa relativamente a isso.
1: Exatamente.
2: Okay? E é muito importante percebermos que, por direito que tínhamos a sentir-nos ameaçados aqui, o que é que esta ameaça diz? Que necessidade existe que sustenta esta ameaça? Porquê que é tão preocupante para mim, que o meu parceiro ou parceira olhe para outras pessoas? Em que é que eu sinto que estou a falhar?
1: Eu tenho uma hipótese, eu acho que é a incapacidade que muitas pessoas podem ter de sustentar que não vão completar o outro.
2: Pois.
1: Que não vão ser fonte de preenchimento,
2: certo,
1: da vida do outro.
2: Exato.
1: Em várias dimensões.
2: Uhum.
1: Neste caso, a nível sexual, do que estamos a falar, mas uhum, também ninguém vai ser fonte de preenchimento,
2: uhum,
1: de lazer, de divertimento.
2: Claro.
1: É. E acho que, sim, é uma incapacidade de sustentar isso, que,
2: exato,
1: é, não, eu na verdade não vou completar o outro.
3: E até de um imaginário que pode não corresponder àquele que é o parceiro, não é?
1: Exato.
3: A pessoa pode ter uma relação com alguém que é ruivo ou ruiva e gosta de morenos ou morenas e continua a fantasiar com isso, não é?
2: Certo, mas plenamente de acordo, não é? Novamente, é, podemos ter esta potencialidade para explorar isto, mas deixem-me só deixar aqui uma coisa muito clara, porque, novamente, eu tenho muito medo, às vezes, de ser mal interpretado quando falamos sobre estas coisas, que é, isto é muito diferente de, estando numa relação monogâmica, olhar para outras pessoas de forma desrespeitadora, fazer comentários que podem diminuir a minha parceira ou parceiro, ou ter conversas paralelas com estas pessoas. Reparem, não estou a querer dizer que, ok, então estou numa relação fechada e vou olhar para toda a gente e vou agir de forma desrespeitadora para a pessoa que está comigo. Não, nem é um extremo nem é outro. Porque muitas vezes chega-nos também isto em consulta, que é, eu gosto muito da minha namorada, mas no entanto, às vezes eu, pronto, eu estou com ela e passa alguém por nós, uma mulher bonita, eu olho e pronto, e fico logo constrangido, significa que eu já não gosto dela. Não necessariamente. Significa que é uma pessoa sexual, não é? Um ser humano sexual, com funcionamento pleno da sua sexualidade, que responde a estímulos. Novamente, o que é que fazemos com isso? E como é que lidamos, como a Ana está a dizer muito bem, com a realização, não é? Ou com a ideia de que nós não vamos completar a outra pessoa, mas nós temos que completar outros outros. Eu muitas vezes não sou completo para mim próprio, quanto mais para
1: ora,
2: outra pessoa. Não temos que completar absolutamente nada. Nós temos que funcionar, nós temos que gostar da companhia um do outro, respeitar-nos e proteger-nos e querermos cuidar um do outro.
1: Apreciar e até pode ser a companhia favorita, mas não só.
2: Exatamente, é isso mesmo.
3: Olhar para a pornografia como fator de aprendizagem quando não se conhece muito daquilo que é a atividade sexual na sua mais variada diversidade. Pode ter aqui também este efeito, Ana, ou seja, quando não se é conhecedor, enfim, de diferentes formas de estar no ato sexual, a pornografia pode ter este efeito também de ajudar os adultos?
1: Sem dúvida pode, desde que ser um processo acompanhado, mediado e até filtrado.
2: Uhum.
1: Ou seja, que possamos ir para esses conteúdos com lentes também sóbrias sobre aquilo que estamos a ver e sobre aquilo que é o real.
2: Uhum.
1: Mas pode ser efetivamente um palco onde nos permitirmos alargar, como disse há pouco, o repertório, não é?
2: Pois.
1: Muitas vezes as pessoas vêm com fantasias, vêm com desejos. Desejos e fantasias que tendem a ser castradas pelo próprio,
2: uhum, uhum,
1: por toda uma herança sociocultural e muitas vezes também familiar,
2: pois,
1: daquilo que é certo, daquilo que é errado e daquilo que até é adequado e de bons costumes.
2: Pois.
1: E aqui não esquecermos de falar até dos papéis de género e daquilo que continua a ser esperado. E daquilo que até continua a ser permitido, consoante estejamos perante um homem ou uma mulher. Continua a ser muito mais fácil tolerar, aceitar e até ver com uma certa glorificação um homem que se envolve com múltiplas parceiras.
2: Pois.
1: Ou um homem que vai consumir estes conteúdos de pornografia, também se facilmente se diz, ah, pois, é rapaz,
2: pois,
1: é homem, é normal.
2: Isso. Sim. Uhum.
1: Enquanto
2: uhum,
1: se continua a esperar do papel feminino,
2: uhum,
1: mais submissão, não é?
2: Sim.
1: Uhum. Que se calhar há certas práticas que não condiz. Ai, o que é que se vai dizer de uma mulher que se calhar fantasia ou que desejaria experimentar A, B ou C?
2: Uhum.
1: Portanto, pode ser um palco, Marco, para aflorar, para trabalhar aqui a criatividade sexual e até para descomplicar, para também permitir aqui o descomplicar, o não complexificar aqui certas ideias, certas crenças, mas desde que de uma forma muito acompanhada,
2: uhum,
1: muito mediada,
2: uhum,
1: e que isto nos leva a um ponto central que é as comunidades, as escolas, as famílias, possam ser lugares onde não vai punir, não vai castrar, porque isto sempre existiu, existe e vai continuar a existir, mas possa ser um lugar de abertura, de diálogo, de normalizar, que ter a curiosidade, ter a vontade, ter o desejo é normal, está tudo certo com isso. Agora, a forma, novamente, que o Bruno estava a dizer, a forma como isto depois se traduz na ação, na concretização, aí sim pode ter lugar para caminhos mais saudáveis ou caminhos um bocadinho mais perigosos.
2: Eu estava aqui a ouvir-te, Ana, a falar sobre as questões do género, os papéis de género e tudo mais, e a forma como é que depois nós vemos o consumo de pornografia de acordo com o género, e penso sobre como é que muita da pornografia está construída para um determinado público, está orientada para um público muito específico. Neste caso, em inglês, há um termo que representa muito bem aquilo que eu estou a querer dizer, que é o male gaze, ou seja, o olhar masculino, e que, de certa forma, muita da pornografia está construída orientada para este olhar masculino. E o que é que isto quer dizer? Que, sabendo que, e de acordo com as estatísticas oficiais, de facto, a maior parte das pessoas que consomem pornografia, ou que declaradamente consomem pornografia, são homens, a verdade é que muitas mulheres que consomem pornografia, aquilo que nos dizem é que eu não o faço mais, ou com mais vontade, ou de forma tão frequente, porque sinto que muita desta pornografia não me diz absolutamente nada, ou não está construída para aquilo que é o meu desejo sexual, lá está, aquilo que é a minha fantasia sexual. Desde os planos de câmara, o haver mais ou menos enredo, o haver, lá está, as próprias situações da própria cena pornográfica muitas vezes estão orientadas para este desejo masculino. Embora existam, tenho conhecimento que existem alguns sites e produtoras que tentam aqui, de certa forma, construir um bocadinho mais para este grupo conteúdos pornográficos mais direcionados para outros tipos de olhares, por assim dizer, a verdade é que continuam a ser infelizmente poucas face àquilo que é a maior parte deste tipo de conteúdos.
3: E não podemos passar sem falarmos de um tópico fundamental que tem que ver com o vício, que pode estar aqui associado ao consumo de pornografia. Já tocamos aqui muito levemente nesta particularidade, mas fiquem a saber que na Europa um estudo recente de 2024, em que foi realizado um conjunto de inquéritos em 42 países, estimou que o risco de uso problemático de pornografia varia entre 3.2 e 16.6, consoante o país e o grupo analisado. E para além deste estudo, existe ainda uma tendência crescente, que vai estando mais aflorada na internet, de uma procura por conteúdos produzidos por amadores, conteúdos pornográficos, sejam através de plataformas como o OnlyFans ou outras semelhantes de subscrição. Porquê que achas que isto acontece? Porque existe uma aproximação daquilo que é um contexto mais real?
1: Sem dúvida, e porque talvez possamos ficar a determinada altura aborrecidos, cansados daquilo que começa a ser demasiado artificial e até perfeitinho, com muitas aspas. E como o Bruno há bocadinho estava a dizer, temos cada vez mais também produtoras e indústrias que estão a apostar em desenvolver aqui conteúdos pornográficos. Às vezes os rótulos são um bocadinho curiosos, que é o sexo mais espontâneo, mais natural, mais real, mais do dia-a-dia, e isto talvez vá ao encontro daquilo que acho que no final de contas se calhar as pessoas procuram humanizar cada vez mais as suas condutas e também as suas práticas, e perceber que a vivência sexual também é feita de desencontros, também é feita de pequenas falhas, de algumas imperfeições, e talvez seja o ir por esse caminho que também nos permite viver a sexualidade de uma forma mais desprendida e também mais leve.
3: O sexo do dia-a-dia, assim, em termos de marketing, deixa assim um bocadinho de amargo de boca, não é? Parece que é assim uma coisa mais para baixo, não é?
2: Certo, mas isto haverá para todos os gostos, não é? Mas
1: é o real.
3: Cada caso é um caso.
2: Eu queria só deixar uma notinha, se tivesse aqui a nossa Violeta, não é? Diria que queria deixar uma nota e, portanto...
3: Tem que deixar, é uma nota de 500
2: euros. Uma nota de 500, uma para cada um de nós, dava jeito. Violeta, temos saudades tuas, volta. Dizer que que relativamente a essa questão que tu fizeste, eu acredito que para muito contribuir a haver um aumento daquilo que é a pornografia amadora, vamos assim dizer, o facto de hoje em dia termos mais facilmente acesso a equipamento de vídeo, haver uma democratização naquilo que é o acesso a estes equipamentos, a utilização destes equipamentos e as plataformas que divulgam e que apostam também neste tipo de conteúdos, não é? Hoje em dia, a forma como encontramos pornografia já não é igual à de antigamente. Antigamente nós tínhamos as revistas e os filmes e depois começamos a ter os websites. Hoje em dia já temos sites que se especializam na criação de contas individuais em que as pessoas fazem os seus conteúdos e os divulgam.
3: Será que antigamente chegava pornografia pela mala posta? Lembram-se daqueles primórdios do correio, não é? Ainda podem ver, acho que no Museu dos Transportes e das Comunicações. Muito bem, vamos olhar aqui para uma pequena rubrica antes de Freud Explica, nem Freud Explica, com alguns mitos e verdades. Bora. Começamos então aqui pelo primeiro. A pornografia é sempre prejudicial, Ana?
1: Mito. Mito.
2: Bruno. É mito, não é? Como tudo, volto a dizer, tem um teor neutro a partir do qual depois nós podemos imprimir aqui. Depende da forma como nós utilizamos e que necessidades emocionais é que está, às quais está a responder. Como qualquer outra coisa que pode potenciar vício, só isso.
3: Quem consome pornografia tem problemas sexuais, Ana?
1: É um grande mito, porque quem consome pornografia pode também querer alargar, explorar o seu repertório sexual e, novamente, consumir pornografia não é sinónimo de automaticamente estar-se com um vício ou um problema.
3: Subscreves, Bruno?
2: Plenamente, de acordo. Claro que sim, seria extremamente redutor pormos as pessoas todas no mesmo saco, não é?
3: O consumo por si só não implica disfunção sexual, Bruno?
2: Sim, o consumo por si só não implica qualquer tipo de disfunção sexual. Liga com a primeira pergunta que tu fizeste, não é? Ou com o primeiro mito que tu nos trouxeste. Por si só não tem qualquer potencial destrutivo ou construtivo. Somos nós que vamos dar significado a estas experiências e que a vamos transformar em experiências positivas ou negativas.
1: Subscrevo.
3: A pornografia representa a sexualidade real, Ana?
1: Nem sempre. E é por isso que é fundamental termos aqui umas lentes que nos ajudam a filtrar o conteúdo que está aqui a ser consumido. Não deixa de ser uma indústria, embora claro, essa indústria também possa estar a aproximar-se de outro tipo de conteúdos mais reais.
2: Plenamente de acordo. Exatamente. Falou e falou bem. Não vou dizer mais nada, que não há mais nada a acrescentar.
3: Não substitui vínculo emocional nem intimidade relacional, Bruno.
2: Sim, claro que não. O vínculo emocional e a intimidade relacional não são substituíveis pela pornografia, não é? O contacto humano está muito acima de todo este tipo de conteúdos.
1: Sem dúvida, ou seja, a criação de uma base segura é também a base para qualquer tipo de intimidade, inclusive sexual.
3: Foi assim uma rubrica flash que agora termina. Vamos para Freud Explica. Nem Freud Explica. Bruno, esta semana, como é que estamos? Porque Freud está aí quase de parabéns, não é?
2: Ora, esta semana nem Freud Explica e terei que falar sobre aquilo que é, e à falta de melhor expressão, esta palhaçada relativamente à questão das bandeiras. E com tantos problemas que nós temos, infelizmente, no nosso país para resolver, o nosso governo acha por bem, e já foi durante o mês de Abril, achou por bem proibir o hastear de bandeiras LGBT e de outros movimentos em edifícios públicos. Aqui, considerando que apenas bandeiras nacionais deveriam ser hasteadas, em que o governo acha por bem, e já foi durante o mês de Abril, achou por bem proibir o hastear de bandeiras LGBT e de outros movimentos em edifícios públicos. Aqui, considerando que apenas bandeiras

0: a trazer visibilidade para pessoas que historicamente, culturalmente e infelizmente, rotineiramente são agredidas, são violentadas. O hastear da bandeira não vai resolver todos os problemas das pessoas LGBTI, não vai garantir por si só a integração destas pessoas na nossa sociedade, mas vai ajudar-nos a perceber que todos os dias para estas pessoas são dias de luta. E mais recentemente, ainda no início do mês de maio, ou vamos dizer assim, quase meados do mês de maio, a Câmara Municipal de Lisboa decide contra uma proposta de um dos quadrantes políticos, novamente não interessa aqui os partidos políticos, interessa aquilo que realmente aconteceu, decide contra o hastear de uma bandeira LGBTI no dia da luta internacional contra a transfobia e a homofobia e a bifobia. Portanto, num dia simbólico onde historicamente as câmaras, as autarquias hasteavam bandeiras, durante aquele dia em particular, as bandeiras LGBTI, para identificar este dia de luta internacional, para proteger pessoas e grupos que são, todos os dias, volto a dizer, agredidos, e entenderam que, novamente, não há espaço para isso, não reconsideramos nem por um segundo, e portanto, com tantas coisas para resolver, estamos a perder tempo com coisas que não fazem o mínimo sentido. Portanto, vamos continuar a proteger as pessoas que têm que ser protegidas, e é isto que eu quero dizer.
1: Ana, Freud explica ou nem Freud explica?
2: Ora, eu acho que ele pode explicar e também não. E pegando aqui um bocadinho na linha de raciocínio político que o Bruno nos trouxe, explica no sentido que o partido PAN defende o direito a um dia de luto pela morte dos animais de estimação. Uma proposta chumbada no Orçamento de Estado de 2026, do presente ano, mas que volta ao Parlamento. E esta talvez seja a parte que Freud não explicaria. Considero que esta seja uma medida importantíssima, uma vez que o luto pela morte de um animal de estimação continua a ser um luto invisível, um luto desconsiderado, mas que representa uma perda simbólica muito marcante para muitos de nós, para muitas famílias, e portanto uma proposta que visa aqui permitir as faltas justificadas ao trabalho em caso de falecimento, de doença ou até de acidente de animais, tal como acontece com familiares, parece-me aqui ser uma medida muito sensata, tendo em conta que animal também é família.
1: E é um sinal de evolução que deveria de estar presente. Bruno, Ana, foi bom estarmos juntos hoje para falarmos de pornografia. Voltamos a este tema, porventura, para falarmos de erotismo, que também tem que ser aqui trabalhado. Até à próxima semana.
2: Adeus.
3: Tchau.
1: Falar de pornografia é falar de sexualidade, aprendizagem, contexto e saúde mental. O essencial não está em julgamentos, mas na compreensão de como estes consumos influenciam expectativas, emoções e relações. O equilíbrio e a consciência do impacto são elementos centrais para uma vivência mais saudável da sexualidade. Este foi o Ponto da Mente dedicado à pornografia. Cuidados técnicos de Joaquim Pedro, sonoplastia de Joaquim Dias. Eu sou o Marco António Ribeiro e pode voltar a escutar-nos nas plataformas de podcast e em tsf.pt.
4: Estamos agora a 9 minutos da meia-noite. Ainda antes das notícias, o prato do dia vem, como sempre, servido por Fernando Melo. 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O som é de José Guerreiro.

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Ao longo da jornada à mesa do regata, vamos-nos dando conta da fascinante e rica região de transição em que estamos. 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Há secretos de porco ibérico grelhados com o maior cuidado e bem apaladados. A carne de porco alentejana do regata é fantástica e está bem acima do que se encontra no resto do país. As costeletas de borrego grelhadas são cortadas fininho e também podem ser fritas. São normalmente acompanhados por migas ou batatas fritas. Faz-se um fabuloso entrecoto de vitela grelhado servido com batatas fritas. E os medalhões de lombinho de novilho grelhados são de apologia. Com migas de pão e coentros, são o céu. Há sempre ensopado de borrego fantástico e gosto muito do arroz de coelho bravo que esta grande casa prepara. Para terminar a refeição, opto pelo incrível teco-lameco, bem típico do norte alentejano. A encharcada de nozes é maravilhosa e um rebuçado de ovo de Nisa é uma doce recompensa. Mas a maior recompensa está em voltar.

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0: Boa noite, são 11h58, menos uma hora nos Açores.
1: O Congresso do Chega fica adiado para o último trimestre do ano. Reunido o Conselho Nacional, foram aprovadas as datas de eleições distritais e regionais. Na intervenção que fez esta noite, André Ventura pediu aos militantes unidade e responsabilidade. A Autoridade Marítima avisa que o verão ainda não chegou e o mar continua perigoso. Os próximos dias vão ser quentes e a concentração de poeiras vai continuar a poluir o ar, pelo menos até sábado à tarde. Jorge Jesus conquistou mais um campeonato, despede-se do Al Nassr, mas o treinador ainda não diz o que vai fazer. Descarta treinar o Benfica, não exclui voltar ao Fenerbahçe.
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0: Temperaturas de agora, estamos com 16 graus em Ponta Delgada, 18 no Funchal, 20 no Porto, 21 em Lisboa, 23 em Faro. Agora a edição à meia-noite com Gabriela Batista.
1: Bruno Paula foi eleito esta noite o melhor jogador jovem do mundo de futebol de praia. Bruno Paula é capitão da seleção portuguesa de futebol de praia, de sub-20, joga no ACD Sótão. Em abril foi campeão europeu. Hoje foi eleito durante uma cerimónia internacional que decorreu em Cádiz, o melhor jogador jovem do mundo de futebol de praia. Depois de conquistar o 24º título da carreira, o campeonato saudita de futebol, Jorge Jesus revela que o jogo desta noite, frente ao Damak, foi o último jogo como treinador do Al Nassr. Em declarações à Sport TV, o treinador português descarta a possibilidade de treinar um clube nacional. Vamos já escutar Jorge Jesus nestas declarações à Sport TV.
3: Vamos imaginar que eu regressava a Portugal, que é impossível. Só faria por uma questão desportiva, porque financeira não há hipótese. Os meus contratos em Portugal, eu ganho mais num mês que um ano em Portugal, em qualquer equipe portuguesa. Deixa até mais. É uma das minhas mágoas, é que eu em Portugal fui, ganhei muitos títulos no Benfica e tive na Turquia. Tive um estádio sempre a gritar pelo meu nome. Vocês viram hoje aqui, um estádio a gritar pelo meu nome. No Brasil a mesma coisa. Em todos os clubes onde eu estou, em Portugal ganhei tantos títulos no Benfica, mas nunca aconteceu isso.
4: E ainda gostava de ouvir o seu nome ser cantado no Benfica, agora que José Mourinho vai embora. Se Rui Costa falasse consigo, tremia ou não pensava duas vezes?
3: Não, está fora de questão. Eu tenho bem ciente o que é que quero e está fora de questão essa possibilidade. O Benfica é um grande clube, tenho um grande orgulho de ter treinado o Benfica. Sou o treinador com mais títulos no Benfica, mas neste momento também está fora de questão.
1: Nestas declarações à Sport TV, Jorge Jesus admite que há a possibilidade de voltar ao Fenerbahçe, porque diz ainda uma história para contar.
3: Não é só na Arábia Saudita, eu ganhei em Portugal, eu ganhei no Brasil, eu não, as pessoas trabalham comigo, no Flamengo, no Fenerbahçe, no Al Hilal, agora no Nasser. O único país onde eu não fui campeão mas ganhei a Copa foi no Fenerbahçe. Tenho uma história ainda para acabar, se calhar no Fenerbahçe.
4: Pode ser o seu futuro?
3: É uma das possibilidades que eu tenho. Vou pensar. Vou a Portugal passar três dias de férias e depois penso ir para o Brasil, passar uns dias, e ver os meus amigos e para o ano logo vamos ver para onde é que eu vou cair.
1: Para já, Jorge Jesus, nestas declarações à Sport TV, pensa nas férias, uns dias de férias, depois logo pensa no futuro. De Portugal para o Egito, seguiram esta noite as felicitações dos presidentes da Federação Portuguesa de Futebol e também da Liga Portuguesa. Felicitações para, não só para o treinador Jorge Jesus, mas também para Cristiano Ronaldo, para João Félix, por terem conquistado o campeonato saudita pelo Al Nassr. Pedro Proença felicitou toda a estrutura do Al Nassr por representarem todos os portugueses que estão nesta estrutura do Al Nassr, por representarem o futebol e o talento português. Já Reinaldo Teixeira, o presidente da Liga de Clubes, deixou algumas palavras especiais para Cristiano Ronaldo, considerando-o como o maior embaixador luso do mundo, que voltou a somar um título a uma carreira ímpar, dizendo também Reinaldo Teixeira, uma carreira ímpar para a qual já se esgotaram os adjetivos. Reunido esta noite, o Conselho Nacional do Chega aprovou por unanimidade a marcação de eleições para as comissões política distrital e também comissões regionais. Foi também decidido adiar a Convenção Nacional e adiar o Congresso para o último trimestre do ano. Na abertura do Conselho Nacional esta noite, André Ventura pediu aos militantes unidade e responsabilidade, de Rui Polónio.
5: André Ventura não quer confusões internas.
6: Cada vez que um partido se perde a olhar para dentro, em vez de olhar para fora, quando nós nos preocupamos mais com a nossa vida interna do que com a vida das pessoas, as pessoas começarão a pensar que talvez nós não sejamos a solução que eles querem.
5: E por isso, com o Congresso à vista, marca diferenças para Luís Montenegro.
6: Eu não vos quero propor que venham à luta. Eu quero-vos propor que nos juntemos por Portugal nestes próximos meses.
5: Unidade é a nova palavra de ordem.
6: Não vos estou a pedir que desistam daquilo que são, não vos estou a pedir que abdiquem daquelas que são as vossas convicções, não vos estou a pedir que abdiquem das vossas ambições, não vos estou a pedir sequer que abdiquem das vossas aspirações internas.
5: Com várias eleições internas, distritais, a acontecerem nos próximos meses, também é preciso responsabilidade.
6: Por isso temos que ser, perante os olhos dos portugueses, um partido de governo confiável e um partido de esperança. Não devemos procurar eleições a todo custo, porque as pessoas estão fartas de eleições. Mas ao contrário de outros, de CDS, de iniciativas liberais e de outros, nunca fomos o partido que se vendeu a nenhum outro. Nem fomos o partido que cedeu a nenhum interesses.
5: Foi o original.
6: Chamavam-nos maluquinhos, diziam que éramos aqueles que fazíamos parte de uma minoria. Não copiámos nenhum modelo, não fizemos nada exatamente igual ao que os outros fizeram. Fomos o partido mais português de Portugal. Não fizemos nada de extraordinário, de extraordinariamente mimético.
5: Sem medos.
6: E então, se ser extremista, se ser radical, se ser fascista é dizer que amamos o país e que quem vem para cá tem que cumprir as nossas regras, então sim, nós somos extremistas, sim, nós somos radicais e sim, nós queremos um país muito diferente daquele que temos.
5: Acredita o líder do Chega que o governo está a virar das urnas.
1: André Ventura garantiu ainda que não desiste de rever a Constituição, voltou a criticar as mudanças propostas pelo Governo no visto prévio do Tribunal de Contas. Nesta reunião do Conselho Nacional do Chega, foi aprovada por unanimidade a marcação de eleições para as comissões políticas distritais e regionais. Foi também decidido adiar a realização da Convenção Nacional do Partido. O Congresso fica para o último trimestre do ano, sendo que o último congresso do Partido Chega aconteceu em 2024. Agora, a família conta as horas para o reencontro, mas para já a palavra alívio. A palavra é alívio por saberem que Beatriz, uma das médicas que foi detida pelas autoridades israelitas quando as embarcações da flotilha para Gaza foi interceptada, está bem. Esta noite a TSF Francisca Bartolotti contou à TSF que já conseguiu conversar com a irmã.
7: Já tivemos contacto com a Beatriz quando ela chegou a Istambul, conseguiu um telemóvel para nos ligar. Diz que está bem, bem disposta, e também a vimos nos vídeos que surgiram dos ativistas da flotilha a chegar a Istambul. Chega amanhã de manhã e vamos ver como é que ela está.
1: da breve conversa que tiveram. Ainda houve tempo para saber o que aconteceu nos últimos dias. Francisca Bertolotti diz que está agora mais aliviada.
7: Muito aliviados, não é? Um peso enorme que nos sai de cima. Estávamos muito preocupados, principalmente pela falta de contacto dos últimos dias, por estar às mãos de um exército que tem sido bastante violento. Estamos aliviados, claro que seremos mais aliviados quando ela chegar realmente e pudermos conversar um pouco com ela. Ela também nos disse que os últimos 3 dias foram muito complicados, que assistiu a várias cenas de violência dos soldados israelitas contra os ativistas. Há muita gente com lesões, por isso vamos ficar mais aliviados quando estivermos com ela, mas também revoltados com esta situação e com a situação que se passa na Palestina neste momento.
1: Os 2 médicos portugueses que estiveram na flotilha e foram detidos por Israel já estão na Turquia, chegam esta sexta-feira de manhã ao Porto. Nos próximos dias as temperaturas vão manter-se elevadas, a concentração de poeiras no ar também veio para ficar, pelo menos até ao próximo sábado, é a previsão do Instituto Português do Mar e da Atmosfera. Por causa destas poeiras, a Direção-Geral da Saúde faz uma recomendação para que as crianças, idosos e pessoas com problemas respiratórios crónicos, assim como doentes cardiovasculares, permaneçam em casa sempre que possível. A concentração de poeiras deve começar a diminuir a partir de sábado à tarde. Quanto às temperaturas, devem manter-se entre os 30 e os 35 graus até amanhã. A temperatura mínima também deve subir, um tempo que começa a convidar a uma ida à praia, mas apesar das previsões de tempo quente, Ricardo Sá Granja, o porta-voz da Marinha e Autoridade Marítima Nacional, alerta para os riscos do mar de primavera.
8: Neste momento, apesar de já ter iniciado a época balnear, há muitos concelhos, ou a maioria dos concelhos, ainda não iniciou o período de época balnear e por esse motivo temos muitas praias que não se encontram ainda vigiadas. Uma chamada de atenção especial para um fenómeno que nós temos na nossa costa, que é muito recorrente, que são os aguaires. Portanto, os aguaires são canais de correntes marítimas causadas pelo retorno da água e normalmente são caracterizados pela única zona na praia onde não se vê qualquer tipo de ondulação. Portanto, se a praia não estiver vigiada, aquela zona não está identificada como uma zona de perigo e tendencialmente os banhistas olham para a água e têm tendência a ir para a zona com menos ondulação. Portanto, um cuidado especial aos aguaires.
1: Ricardo Sá Granja adianta que esta época balnear há um reforço de patrulhamento, principalmente nos 350 quilómetros de praia não vigiadas.
8: Na presente época balnear, à semelhança do ano passado, a Marinha colabora com a Autoridade Marítima Nacional, irá reforçar as da Marinha e meios através do projeto Sea-Watch, em parceria com a CIVA e com outros parceiros, irá reforçar com meios e pessoal um dispositivo para garantir que também estamos presentes nas praias não vigiadas. Portanto, alerto que, apesar de termos muitas praias concessionadas, temos cerca de 350 km em toda a costa de praias não vigiadas. E é aqui nas praias não vigiadas que vai incidir este reforço e este apoio adicional da Marinha à Autoridade Marítima Nacional. O grande objetivo é não haver vítimas no âmbito da atividade balnear e é para isso que nós também estamos a trabalhar.
1: Ricardo Sá Granja, porta-voz da Marinha e da Autoridade Marítima Nacional, para já fica um aviso, o verão ainda não chegou, o mar continua perigoso, é preciso ter cuidado com os aguaires. O presidente da Comunidade Intermunicipal de Leiria prevê que a criação da Universidade de Leiria e Oeste vá ter um impacto positivo para a economia da região. Jorge Vala defende que a passagem do Politécnico de Leiria à Universidade é um prémio para a zona centro, que tem vindo a desenvolver-se, especialmente no setor empresarial.
9: Estamos num tempo em que o tempo é fundamental, portanto, está tudo muito, muito acelerado no que diz respeito às alterações e esta universidade é uma passagem do Politécnico de Leiria, portanto, que tem uma história de ligação intrínseca à economia, à indústria, aquilo que é, tem sido o desenvolvimento económico da região de Leiria. Faz-se pelos empresários que temos, mas faz-se muito pela academia que temos tido. e, portanto, a passagem do Politécnico de Leiria à Universidade não é um capricho da região, é antes, direi, um prémio que a região recebe pelo trabalho que tem sido desenvolvido, mas pela necessidade que tem esta região de ter uma universidade.
1: Jorge Vala diz à TSF que a fixação de talento jovem em Leiria, através deste novo polo, pode ajudar a construir uma nova cidade, especialmente depois

0: da passagem e da destruição provocada pela tempestade, Christine.
1: Sem dúvida, uma nova região de Leiria, sem dúvida nenhuma, até porque nós estamos a querer que fixar jovens talentos por via da formação académica e transformar esses jovens talentos em empresários, em colaboradores dos empresários, é de facto fundamental num momento em que tanto se fala que o país tem perdido talentos. E, portanto, a universidade é um ator fundamental para a fixação de talentos.
0: Declarações de Jorge Vala, o presidente da Comunidade Intermunicipal de Leiria, que antecipa impactos muito positivos no desenvolvimento da região através da nova Universidade de Leiria e Oeste. Nas últimas 24 horas, passaram pelo Estreito de Hormuz 31 navios, petroleiros, porta-contentores e outras embarcações mercantes. Esta informação foi dada esta noite pela Marinha da Guarda Revolucionária Iraniana, que num comunicado adianta que os navios passaram o Estreito sob a coordenação e segurança da Guarda Revolucionária. A passagem dos navios está a ser coordenada pela Autoridade do Estreito de Hormuz, uma agência criada pelo Irão para gerir o tráfego marítimo no Estreito de Hormuz. Dois homens foram acusados na Alemanha de planearem atentados em nome do Irão, de acordo com um comunicado do Ministério Alemão, do Ministério Público Alemão. Trata-se de um cidadão dinamarquês e de um afegão. São acusados ainda de terem espiado a comunidade judaica em nome dos serviços secretos iranianos. Estes dois homens tinham sido detidos no ano passado, desde então estavam em prisão preventiva.
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6: Passa de seguida a playlist da jornalista e comentadora política Margarida Davim. A produção é de Nelson Santos, com sonorização de Paulo Jorge Carreiro.

Riders on the Storm, dos The Doors. Esta música eu descobri na adolescência, porque na altura houve um filme com o Val Kilmer que se tornou muito famoso e muito popular entre as miúdas da minha idade da altura. E foi assim que eu descobri os The Doors. E esta é uma música que passou muitas vezes em loop em leitores de DVDs e cassetes.

Lust for Life, Iggy Pop. Gosto muito do Iggy Pop, mas esta música em particular, por ser de um filme muito marcante, o Trainspotting, que é um filme que mergulha no universo das drogas e dos subúrbios ingleses deprimidos, de uma geração meio perdida, e é um filme extraordinário, fortíssimo, visualmente muito bom, e esta música cheia de alegria e vitalidade, no fundo, é a banda sonora de uma decadência moral, física e social absoluta, e isso não deixa de ser extraordinário.

Mais Ninguém, Banda do Mar. Esta música é uma música divertida, leve, e é um bocadinho um hino àquelas pessoas com quem gostamos tanto de conversar e de estar, que não é preciso mais ninguém para fazer a festa. E de facto é uma alegria quando se encontra alguém com essas características, e esta música é sobre isso.

Baile Inolvidável, do Bad Bunny. O Bad Bunny foi uma revelação, não só para mim, mas para o mundo, porque ele ainda é um artista bastante recente, que tem uma sonoridade muito interessante. Tem, sobretudo, não propriamente nesta música, de que eu gosto, por ser uma música dançante, alegre, com ecos da música latina, mas tem uma mensagem, uma personalidade política que eu admiro e que acho que é fundamental que os artistas cada vez mais assumam esse seu papel no mundo e usem o palco que têm para ser politicamente relevantes. Nós todos, à nossa maneira e na nossa escala, cada um de nós pode e deve ser um agente político, mas um artista, por ter toda esta este palco, este espaço, tem mais responsabilidades ainda, e até agora o Bad Bunny tem mostrado que sabe usar a sua voz para o que interessa.

0: Pumpkin and Honey Bunny, da banda sonora do Pulp Fiction. Esta música vale pela música, mas vale sobretudo pelo filme e pelo álbum da banda sonora do filme. O Quentin Tarantino é um realizador extraordinário, creio que vi todos os filmes ou quase do Tarantino. Gosto muito dos ambientes que ele cria e também dos ambientes sonoros, e esta banda sonora é quase um filme dentro do filme. É uma banda sonora que eu já ouvi inúmeras vezes e que faz com que eu saiba quase os diálogos do filme à conta de a ouvir. É de facto uma banda sonora extraordinária.
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mau, que tem muito a ver com esta ideia da gentrificação, da forma como nós todos estamos a ser contaminados por isto, de um turismo cada vez mais predatório, cada vez mais presente e, no entanto, do qual também cada vez dependemos mais para sobreviver. E, portanto, estamos aqui nesta função de precisarmos do turismo, mas ao mesmo tempo de nos sentirmos sufocados por ele. E esta canção é muito sobre isso.

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Just Like Heaven, The Cure. Os The Cure são uma das minhas bandas preferidas de todos os tempos e podia ter escolhido muitas outras músicas dos The Cure, mas gosto particularmente desta.

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1: Meia-noite e 58, menos uma hora nos Açores.
2: O Congresso do Chega fica adiado para o último trimestre do ano. Reunido o Conselho Nacional, foram aprovadas as datas das eleições regionais e distritais. André Ventura pede aos militantes unidade e responsabilidade. Perante o surto de ébola, o Uganda suspendeu as ligações transfronteiriças com a República Democrática do Congo. Jorge Jesus conquista o Campeonato Saudita, despede-se do Al Nassr. Esta noite, o técnico português descartou a possibilidade de treinar o Benfica, mas não excluiu a possibilidade de regressar ao Fenerbahçe.
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1: Previsão do estado do tempo para esta sexta-feira no arquipélago da Madeira. Céu em geral pouco nublado, o vento fraco a moderado. Está também para o arquipélago da Madeira prevista uma pequena descida da temperatura máxima nas terras altas. Para os Açores, a previsão aponta para céu cinzento com boas abertas, o vento a soprar moderado. Estão previstos períodos de chuva no grupo central e oriental. No continente está prevista uma sexta-feira de céu geralmente pouco nublado, vento por vezes forte nas serras algarvias, poeiras em suspensão, pequena subida da temperatura. Por agora estamos com 15 graus em Ponta Delgada, 18 no Funchal, 20 no Porto, 22 em Faro, 22 em Lisboa. Edição à uma, com Gabriela Batista.
2: Os dois suspeitos de abandonarem duas crianças à beira de uma estrada nacional em Alcácer do Sal vão ser presentes a um juiz de instrução criminal esta sexta-feira. A mãe e o padrasto das crianças de 3 e 5 anos são suspeitos de violência doméstica e abandono das crianças. Eles foram detidos pela GNR em Fátima esta sexta-feira. Carlos Canatário, porta-voz da GNR, adiantou esta noite à RTP que os dois suspeitos vão ser presentes a tribunal. Carlos Canatário foi também questionado sobre a cooperação dos suspeitos desde que foram detidos. O responsável da GNR adiantou que não tinha existido até agora grande cooperação dos suspeitos com a GNR, acrescentando ainda Carlos Canatário que no momento da detenção não tiveram qualquer reação nem foram hostis. Reunido esta noite, o Conselho Nacional do Chega aprovou por unanimidade a marcação de eleições para as comissões políticas, distritais e regionais e o adiamento da Convenção Nacional. Foi também decidido adiar o Congresso para o último trimestre do ano. Na abertura do Conselho Nacional, esta noite, André Ventura discursou, pediu aos militantes responsabilidade e unidade, Rui Polónio.
3: André Ventura não quer confusões internas.
4: Cada vez que um partido se perde a olhar para dentro, em vez de olhar para fora, quando nós nos preocupamos mais com a nossa vida interna do que com a vida das pessoas, as pessoas começarão a pensar que talvez nós não sejamos a solução que eles querem.
3: E por isso, com o Congresso à vista, marca diferenças para Luís Montenegro.
4: Eu não quero propor que venham à luta. Eu quero-vos propor que nos juntemos por Portugal nestes próximos meses.
3: Unidade é a nova palavra de ordem.
4: Não vos estou a pedir que desistam daquilo que são, não vos estou a pedir que abdiquem daquelas que são as vossas convicções, não vos estou a pedir que abdiquem das vossas ambições. Não vos estou a pedir sequer que abdiquem das vossas aspirações internas.
3: Com várias eleições internas, distritais, a acontecerem nos próximos meses, também é preciso responsabilidade.
4: Por isso temos que ser, perante os olhos dos portugueses, um partido de governo confiável e um partido de esperança. Não devemos procurar eleições a todo o custo, porque as pessoas estão fartas de eleições. Mas ao contrário de outros, de CDS, de iniciativas liberais e de outros, nunca fomos o partido que se vendeu a nenhum outro. Nem fomos o partido que cedeu a nenhum interesses.
3: Foi o original.
4: Chamavam-nos maluquinhos. Diziam que éramos aqueles que fazíamos parte de uma minoria. Não copiámos nenhum modelo. Não fizemos nada exatamente igual ao que os outros fizeram. Fomos o partido mais português de Portugal. Não fizemos nada de extraordinário, de extraordinariamente mimético.
3: Sem medos.
4: E então, se ser extremista, se ser radical, se ser fascista é dizer que amamos o país e que quem vem para cá tem que cumprir as nossas regras, então sim, nós somos extremistas, sim, nós somos radicais e sim, nós queremos um país muito diferente daquele que temos.
3: Acredita o líder do Chega que o governo está a virar das urnas.
2: Na reunião desta noite foi decidido por unanimidade marcar eleições para as comissões políticas distritais e regionais, assim como o adiamento da realização da Convenção Nacional. O Congresso foi adiado para o último trimestre do ano. O último Congresso do Chega realizou-se em 2024. O